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15: Argentino subia a marcação, marcava a saída de bola, era tiro de meta, o Fábio ia fazer a cobrança lá com os zagueiros, com o Thiago Silva e também com o Midian, e o Fluminense não conseguia ultrapassar essa linha de marcação, essa primeira linha de marcação. Quando conseguia fazer isso, a bola batia lá no ataque com o Soteldo, com o Canóbio e principalmente com o Hulk, e a bola não ficava. A bola não ficava. A bola batia e voltava. Batia e voltava. Isso aí, de certa maneira, foi algo muito ruim para o Fluminense no primeiro tempo. O time foi pressionado pela equipe do Platense e o Fluminense com uma dificuldade muito grande de sair jogando. Até que o time argentino consegue fazer 2 gols ainda no primeiro tempo. O primeiro aos 29 minutos. O Maineiro, né, chuta forte. A bola desvia ainda no Hércules e vai para o fundo do gol. E depois, aos 47 minutos, um cruzamento na área e o Sepúlveda, jogador da equipe do Platense, atacante, para mim, falha de marcação do Thiago Silva. Um zagueiro como o Thiago Silva não pode permitir que o atacante adversário ache a bola do jeito que Sepúlveda achou. Thiago Silva marcou a bola, não marcou o adversário. Era para estar mais colado ao jogador adversário. E isso não aconteceu. E aí, o primeiro tempo terminou com 2-0. E já no intervalo do jogo, ele dizia, olha, o Marcão tem que mexer no time. Tem que fazer alguma coisa para dar ao Fluminense um pouco mais de qualidade no segundo tempo. Porque o time do Fluminense não conseguia jogar no segundo tempo. Era um time que, no primeiro tempo. Então, no segundo tempo, eu já defendia a saída do Ganso e também do Soteldo. Mas o Marcão não fez isso. O Marcão esticou a corda, aliás, ele fez a primeira mexida aos 26 minutos, quando ele tira o Soteldo e coloca o Serna. Depois, só aos 34 minutos que ele tirou o Ganso para colocar o Lúcio Acosta, que entrou muito mal no jogo. Aliás, esse jogador merece um capítulo à parte, né? Porque todo mundo elogia e ele tem, né, uma qualidade técnica muito grande. Ele é um jogador diferenciado, mas eu vou te contar, cara. Tem lance, Lúcio, que é para tocar de primeira, cara. Ou então, assim, só dois toques na bola. E você não, você pega a bola e fica penteando a bola, segurando a bola. E outra coisa, você não tem corpo, você não tem físico pro embate. Você é um jogador muito leve, você é um jogador de uma baixa estatura. O adversário encosta em você e leva vantagem. Então, Lúcio, de uma vez por todas, cara, evita o contato. E como é que você evita o contato? Um, dois na bola. No máximo dois toques na bola. A bola já vem para você, você já olha para quem você vai dar. E aí, na hora que a bola chega, você já toca de primeira, a bola não tá mais contigo, ou seja, o adversário não vai te achar. Quando você pega essa bola e começa a passar o pé em cima da bola, chega a marcação e no físico o adversário leva vantagem, porque você é muito franzino. Você é um jogador muito leve. Então, Lúcio, cara, se você puder mudar isso, eu acho que o teu futebol vai aparecer muito mais. E hoje não foi diferente. Ele entra no jogo e ele passa o pé na bola, ele costura, uma dificuldade muito grande de organizar o time do Fluminense. Então a entrada do Lúcio não surtiu efeito, a entrada do Serna foi boa, porque o Serna, além de ser um jogador forte, é um jogador de velocidade. Então deu um trabalho tremendo ali para a defesa do Platense. E aí o Fluminense faz um gol, acha um gol aos 11 minutos, no passe do Hulk, numa jogada individual do Canóbio. O Canóbio nem tem essa capacidade toda, né? O Canóbio é um jogador que tem dificuldade de finalização. Mas hoje o Canóbio pegou a bola, driblou o adversário, levantou a cabeça e tirou do goleiro do Platense, jogando no canto esquerdo e fazendo ali o gol da classificação do Flu. Então, Renan e galera tricolor, valeu demais pelo resultado agregado, mas o Fluminense hoje correu um risco que não precisava correr, Renanzinho.
5: Esse Francisco Aiello, com toda a opinião do que foi esse jogo, 2-1 Platense, mas o Fluminense tá na semifinal da Taça Libertadores da América. 9-18, a gente segue acompanhando aqui todo o desdobramento dessa derrota tricolor, mas no agregado a vitória por 3-2 e a vaga para a próxima fase da Libertadores da América. Jogo esse hoje na Argentina e agora é o Fluminense de olho no próximo adversário desse torneio continental. Fluminense que não chegava a uma semifinal desde 2023, quando, coincidência ou não, né, conseguiu a tão sonhada taça de campeão da Libertadores da América. E agora vai esperar. Amanhã, 19h, em torcedor tricolor, no Casablanca, tem LDU e Palmeiras. No primeiro jogo, vitória do Verdão, 1-0, pode empatar, que avança para a próxima fase para enfrentar o Fluminense. Do outro lado da chave, 21h, amanhã, tem na Neoquímica Arena, Corinthians e Estudiantes. No primeiro jogo lá na Argentina, empate 1-1, Estudiantes e Corinthians. E na quinta-feira, no Maracanã, tem Flamengo e Independiente del Valle. Aqui no Rio de Janeiro, transmissão do Futebol Globo CBN. Flamengo venceu no jogo da ida na semana passada o Del Valle no Olímpico de Atahualpa por 2-0 e pode perder por 1-0 em casa, ou um gol de diferença, né? Já que não tem gol fora de casa como critério de desempate. Se perder por um gol de diferença, Flamengo está classificado para a próxima fase também da Libertadores da América. O acompanhando também, Copa Sul-Americana. O Vasco conseguiu a sua classificação, venceu hoje no estádio de São Januário, 2-0, Santa Fé avançou para a semifinal, aguardando agora o ganhador de São Paulo e Boca Juniors. Daqui a pouco a bola rola no Morumbis, estádio completamente lotado, uma linda festa da torcida São Paulina, que perdeu, né, no jogo da ida na Bomboneira pelo placar de 1-0 na última terça-feira. Daí, portanto, sai o adversário do Vasco da Gama. E do outro lado da chave, amanhã, 19h, na Arena MRV, tem Atlético Mineiro e Santos. Primeiro jogo, 2-0 Santos na Vila Belmiro. E na quinta, 21h30, no Centenário, em Montevidéu, tem Montevidéu City Torque contra o Cienciano. No primeiro jogo, no Garcilaso de la Vega, 2-0 para o Cienciano, time peruano, portanto, com vantagem para o jogo da volta. 9h21, e a galera tá querendo falar, eu sei que tá querendo falar. Tá bombando o nosso WhatsApp do Futebol Globo CBN. 21 é o código, 97.9988. E aí? Sempre foi confiante do início ao fim, nos 90 minutos dessa partida em Buenos Aires, ou em algum momento bateu aquele medo? Aquela ansiedade. Será que vai passar? Será que vai ficar pelo caminho? Tô curioso. Bota essa galera no ar aí, João.
16: Alô, família Globo, aqui Sérgio Sadão de Itanguá, Rio de Janeiro.
5: Fala, Serginho.
16: Gente, olha só, é claro que eu fiquei apavorado, mas com o time jogando mal do jeito que jogou, ainda se classificar, não sei não, cara, mas pegar o Palmeiras agora, ou a LDU, eu não sei não, jogando desse jeito não vai a lugar nenhum. Não, alguma coisa tem que acontecer aí, os caras tem que tomar vergonha na cara e começar a aterrar e jogar com vontade, não é isso? Mas vamos que vamos, ninguém segura o Flusão. Boa noite.
5: Valeu, Serginho. Obrigado pela sua participação conosco aqui nessa Central da Bola. 9h22, tem mais participação. Bota essa galera no ar, João.
17: Boa noite, Rádio Globo. Adriano de Guaratiba. Aí, alô, tremeu de quê? Tremeu de quê? Flusão. Total certeza que iríamos classificar. 2-0 aqui. Foi só para dar uma emoção. E que venha Palmeiras, LDU
5: te
17: e
5: falei, Chiquinho. Aí o Adriano aí.
17: Flusão nas cabeças.
5: Eu acho que você tava com uma parcela pequena dos que estavam com medinho.
15: Ué, você não viu já não? Tá 8-1 para mim.
5: 8-1 você tá contando?
15: Pra mim, claro que
5: você
15: eu
5: tá
15: tô
5: anotando. Eu não tô anotando isso não.
15: 8-1 para mim.
5: Não, não,
15: gente.
5: Não, não tô anotando isso daí não.
15: E assim,
5: esse
15: tô
5: placar,
15: vendo,
5: esse placar aí tá aqui, equivocado.
15: Eu tô, se tivesse aquele detector de mentira, meu, ia apitar pra caramba aí, pra muitos, hein.
5: Se levasse você naquele programa do Gilberto Barros.
15: É, eu não, essa galerinha
5: não,
15: aí.
5: Não, você também, você tava com medinho.
15: Tem uma galerinha aí, ó. Todo mundo aí, ó, mentindo aí, ó.
5: Você também tava com medinho. Eu não. Tava sempre confiante nessa classificação do Fluminense. 9h24, mais uma participação. Bota a galera no ar aí, vai, presunto.
18: Boa noite, meus amigos da Rádio Globo, saudações tricolores e que sufoco, hein? Pelo amor de Deus.
5: Baixou?
18: O Fluminense não pode fazer isso com a gente. Foi a pior partida do Fluminense em 2026, a pior partida. Mas ao mesmo tempo, feliz com a classificação e agora aguardar o resultado de Palmeiras e LDU e a gente fazer uma semifinal digna de Fluminense e, se Deus quiser, disputar uma final, seja com o Flamengo ou seja com o Corinthians ou Estudiantes. Um grande abraço a todos, saudações tricolores e comemorem muito, torcida. Foi no sufoco, mas se não fosse, não seria Fluminense. Fluminense!
5: Tô te falando, Chiquinho. Galera, uns com medinho, mas uma parcela bem pequena e a maioria comigo, tá? Todo mundo confiante que o Fluminense iria passar, que o Fluminense chegaria a mais uma semifinal de Libertadores da América. 9h25, Marcão falando. Vamos ouvir o técnico tricolor na sala de imprensa no estádio Vicente López.
19: O Marcão queria fazer duas perguntas em uma só. Acho que todo mundo está satisfeito com a classificação, mas imagino que já viu a opinião dos torcedores, queria saber a de vocês também, mas imagino que todo mundo não sai muito satisfeito com o que foi o mata-mata por inteiro. Acho que sente que a gente ouviu as respostas do Hulk no primeiro jogo, sentia que dava para ter sido um pouquinho mais fácil. Mas a Libertadores e o Fluminense está na semifinal pela terceira vez na sua história. Queria que você falasse um pouco sobre o que foi o mata-mata como um todo, e especificamente do jogo de hoje, se você sente que o Hércules sentiu um pouco o jogo. A gente viu uma estatística dele, de que por 30 vezes a bola foi para o pé do Hércules e foi para o adversário, entre perda de posse, erro de passe, erro de lançamento. E isso parece que fez o Fluminense fazer muita ligação direta e em vários momentos a bola ia e voltava o tempo todo. Se vocês também têm essa análise e, claro, falar um pouquinho sobre a classificação também.
20: Boa noite. Na verdade, a gente sabia que a gente enfrentaria uma equipe muito forte aqui dentro, um jogo característico deles. Só que a gente sabia que o jogo do Maracanã, a gente teve dois tempos muito positivos, criamos oportunidades de até em algum momento ampliar o placar, mas conseguimos trazer uma vantagem, que essa vantagem que no primeiro tempo do 180, dos 90. E quando chegou aqui, a gente realmente sabia que um tempo seria deles, né? Um jogo característico deles. Lógico que a gente treinou algumas coisas para evitar esse jogo, sair dessa pressão. Eles têm jogadores rápidos na frente que fazem muito bem essa pressão. E a gente, naquele primeiro momento, não conseguiu sair. O primeiro tempo acabou sendo mais favorável a eles. Conseguiram abrir o placar, mas no intervalo, uma boa conversa, equilibramos um pouquinho mais do que a gente queria fazer, do que é o Fluminense, conseguimos fazer algumas ações, tirar um pouquinho dessa pressão dele e jogar o nosso jogo, conseguimos gol. E importante demais, a gente sabe que você falou do Hércules, ele veio de uma inatividade, um jogador que precisa de ritmo também. Ajudou demais sem bola, um jogador grande também, sabia que ia ter essa dificuldade, no final sentia um pouquinho, a gente teve que mudar por conta disso, mas é um jogador talentoso, um jogador grande, físico, e vai nos ajudar muito durante esse período final.
21: Entrenador, para Latinizados Brasil, le pregunto si haber transitado esta serie con la dificultad en el cual jugó Fluminense ante un equipo que realmente ha puesto un segundo tiempo de mucho valor, le da el suficiente aprendizaje para dar cuenta que Fluminense todavía falta un poco más para llegar a lo que es conquistar la gloria eterna.
20: Muito, muito, criou bastante dificuldade. Realmente treinamos para sair dessa pressão, desse jogo direto, como já foi quando jogamos aqui contra a Independente Rivadavia, e sabíamos que teria um jogo parecido. E tentamos algum contramovimento em relação ao jogo de Platense, e no primeiro momento não conseguimos no primeiro momento. No intervalo acalmamos, mostramos alguma coisa de vídeo que a gente queria fazer para esse jogo. Aí no segundo tempo melhoramos, trocamos um pouquinho mais passe característico, ficamos um jogo mais de transição, mas tivemos um pouco mais de controle. E sabíamos que corria o risco de uma bola aérea, uma bola longa, mas isso serve de aprendizado para que nos próximos jogos a gente possa estar mais perto do que a gente quer fazer, do que propriamente jogar o jogo do adversário.
22: ¿Cómo está, Marcao? Aquí sí. Matías Greu para tercer tiempo. Felicitaciones, parabéns pela clasificação.
20: Obrigado.
22: ¿Cómo ve o time para semifinais, enfrentando o Palmeiras ou Liga de Quito, partido de Manel?
20: Mais um grande jogo, independente da equipe que venha. Palmeiras é um clássico já, que já jogamos diversas vezes, são sempre com grandes embates. A Liga também sempre teremos algumas finais, mas estamos fortes, confiantes, passamos mais essa dificuldade aqui hoje, mas isso daí só fortalece. Acredito que independente de quem venha, o Fluminense vai estar forte para fazer mais dois bons jogos.
0: Marcao, acá.
1: Só um minutinho, essa é a última, tá, Marcão?
0: Também. Tá. Boas noites, te habla Mariano, Patrick del Sur.
2: Boas noites.
0: Se algo que destaca de Fluminense é forte de local, pero le cuesta mucho fuera de casa. Por que crees eso y qué se necesita para revertirlo? Muchas gracias.
2: Desculpe,
0: fuera de casa, fuera de casa.
2: Levamos essa vantagem, em casa ficou um pouco mais característico o que é o Fluminense. O que a gente quer do Fluminense, a identidade nossa, do nosso clube. É lógico que a gente vai buscar esse equilíbrio fora, independente de estar jogando dentro ou fora de casa. A gente, nossa equipe ser mais o que a gente acha, que a gente quer que ela faça, que o nosso torcedor quer, que nossa equipe produza. E vamos trabalhar para ter esse equilíbrio, tanto dentro e fora de casa, e conseguir os bons resultados.
5: Tá aí a palavra do técnico Marcão na entrevista coletiva na Argentina depois dessa classificação, Chico.
15: E viu o jogo, né? Viu o jogo que aconteceu. Não foi para a coletiva para falar de um jogo que não existiu. Aconteceu justamente isso. E a gente pontuou aqui, desde o início, já no intervalo, ao longo do primeiro tempo, do segundo tempo, e já no comentário final que eu fiz aqui. Fluminense fez um primeiro tempo muito ruim, e poderia mesmo ter desperdiçado, ter jogado fora a classificação dele, depois de tomar 2-0, e aí muda no segundo tempo, a postura do time muda, e não é só Renan, galera tricolor, não é só postura não, o jogo começa a acontecer. O Fluminense não estava conseguindo jogar, gente, jogadores errando passe de 1 metro, 2 metros, o Fluminense não conseguia segurar essa bola no ataque. Então o segundo tempo foi diferente, mas essa última pergunta feita ao Marcão, pela imprensa argentina, ela é muito significativa. Uma cobrança de postura, de desempenho bom, não só jogando em casa, como jogando fora. Por exemplo, jogou pra caramba aqui no Maracanã. Jogou pra caramba, fez 2-0, poderia ter feito 3, 4 gols. E não jogou nada hoje. Oscilou demais. E o Marcão disse que precisa equilibrar isso.
5: 9:32. Quem foi o cara hoje lá na Argentina?
23: O craque do jogo.
15: Já dei spoiler, né? Lembra?
5: Durante... Uma coisa é craque, outra coisa é herói.
15: Verdade.
5: Do jogo, né?
15: Verdade. E ele hoje foi. E eu já dei spoiler, antecipei sobre isso durante o segundo tempo. Fábio, goleiro do Fluminense. Gente, na boa. Se não fosse ele hoje, já era. Já era. Ele fez 2 defesas espetaculares em 2 momentos importantíssimos do jogo. Então, assim, Fábio, goleiro do Flu, o craque, o herói do Fluminense nessa classificação.
5: Fábio, portanto, eleito pelo Francisco Aiello, o craque dessa partida hoje lá na Argentina. 9:33, do melhor para o pior.
23: O pior em campo.
15: Vai sair do Fluminense também, tá? Acho que o time do Platense, bons jogadores, gostei muito do lateral direito, tá? Saborito, bom jogador, 28 anos, apoia demais, cruza muito bem, mas vou tirar do time do Fluminense. Olha, o Hulk lutou muito, jogou mal o Hulk? Jogou mal, mas lutou muito. O Hércules jogou mal? Jogou mal, mas lutou muito. O Guga jogou mal, mas lutou muito. Thiago Silva falhou no gol? Falhou no gol, mas depois não falhou mais. O Mediano tomou um cartão amarelo bobo, com 10 minutos, mas depois jogou muito, teve uma outra falha, é verdade, tá? Soteldo falhou? Falhou. Mas o Canóbio não fez um bom primeiro tempo, mas fez o gol. Agora, 2 jogadores destoaram, Soteldo e o Ganso, muito mais que o Soteldo. Não era para ter voltado nem pro segundo tempo e ficou em campo até 34 minutos, do segundo tempo. Ganso, pra mim, o pior em campo, Renanzinho.
5: Ganso, portanto, pior em campo.

0: Taça Libertadores da América. Se não fosse o primeiro jogo em casa, o Fluminense não teria se classificado. O primeiro gol sai dos pés de Nonato, no Maracanã. E ele tava, claro que ele tava em cima do lance, o artilheiro da emoção.
1: O gol, jogada do time do Fluminense, passe pro Hulk. Nonato vai invadir a grande área, o primeiro gol do jogo, chutou em pé!

o Hulk dominou a bola pelo lado esquerdo no campo de defesa, viu a ultrapassagem do camisa 16, que ganhou a grande área, viu o goleiro Cozani sair e tocou rasteiro, bola fundo das redes, é o primeiro gol do jogo aqui no Maracanã, 21, eu confirmo 21 do primeiro tempo, Nonato coloca o Fluminense em vantagem, abre o caminho para um confronto que pode, quem sabe, classificar o Fluminense depois do jogo de volta, chegar à semifinal da Libertadores. Tá aberto o placar, tá enlouquecida a galera tricolor aqui no Maraca. 21, primeiro tempo, Nonato de pé direito, abre o marcador. 1-0.

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1: Para o futebol feminino.
3: Convocadas.
1: Quem chega com as últimas informações é ela, Thalita Giltzi.
4: Semifinais do Brasileirão Feminino já rolando, Renanzinho. E no duelo entre Flamengo e São Paulo, deu São Paulo 3-1 em cima da equipe rubro-negra. E aí já pensando no jogo da volta que acontece já neste sábado, no Brinco de Ouro, né, no estádio Brinco de Ouro, é uma missão muito difícil da equipe rubro-negra, né, trazendo para a realidade aqui do futebol carioca. Por quê? É, levando em consideração o desempenho do Flamengo ao longo do Campeonato Brasileiro, mas principalmente levando em consideração o duelo contra o São Paulo, o Flamengo apresentou muito pouco que motive o torcedor a acreditar numa virada jogando fora de casa, né? Se a gente fala da primeira fase do Flamengo no Brasileirão Feminino, foi uma primeira fase consistente no quesito resultado, não tão consistente no quesito rendimento. No mata-mata, o Flamengo cresceu, e aí isso foi muito importante, né? A equipe do Flamengo cresceu na reta final da primeira fase e no mata-mata do Brasileirão Feminino, que foi fundamental para, claro, chegar às semifinais. Mas visando esse duelo da volta contra o São Paulo, é uma expectativa bem baixa aí de realmente conseguir virar essa partida. O Flamengo precisa marcar 2 gols para empatar o duelo e precisa marcar 3, não sofrer nenhum, para conseguir resolver tudo dentro do tempo regulamentar. Então não é uma tarefa fácil para a equipe rubro-negra do técnico Celso Silva, que tem suas limitações de elenco, tem uma limitação física que foi muito evidente no duelo de ida contra o São Paulo, e vai precisar administrar ainda a falta de favoritismo, porque o jogo acontece na casa do São Paulo. Então, é difícil, não é impossível o futebol, a gente já viu muita coisa, mas é uma grande missão que a equipe do Flamengo tem pro próximo sábado, Renanzinho.
1: Beleza, Tatá, e só confirmando, bola tá rolando lá na Arena Fonte Nova, o Corinthians abre o placar, 1-0, 15 minutos do primeiro tempo, a Johnson foi quem marcou o gol agora há pouco, aos 14 minutos. Lembrando que o jogo da volta acontece na Neoquímica Arena, na próxima segunda-feira, dia 21, 9:30 da noite, Corinthians e Bahia, e portanto São Paulo e Flamengo no Brinco de Ouro da Princesa, sábado, dia 19, 4:30 da tarde, primeiro jogo, 3-1 para o São Paulo no Luso Brasileiro. 9:47, João Aquino chega com as últimas informações do Vasco da Gama na Colina Histórica, João.
5: Fala, Renanzinho. Após o jogo de ida terminar em 0-0 na Colômbia, o Vasco venceu o Santa Fé por 2-0 em São Januário e está na semifinal da Copa Sul-Americana. Os gols foram marcados por Bruno Duarte e David. O técnico Pedro Manuel fala em entrevista coletiva. Vamos ouvir.
6: Antes de mais, boa noite a todos. Hoje estou um pouco cansado, porque sabia que o jogo ia ser assim. Isto também exige muito de nós, não só fisicamente, mas mentalmente. E também a importância de uma conquista desta dimensão para aquilo que é uma passagem após 15 anos, penso eu, uma semifinal de uma Copa Internacional. É sempre um enorme orgulho, é uma satisfação. Mas mais do que isso é o sentimento que eu tenho relativamente à relação que está a crescer cada vez mais entre a equipa, a nossa torcida, o espírito que nós temos em campo, a forma como terminamos os jogos, ter novamente a nossa torcida a cantar o nome de alguns dos jogadores. Isso para nós tem que ser um motivo de grande satisfação para estes rapazes que trabalham muito. Não temos tido muito tempo para poder planificar outro tipo de estratégia, somente a estratégia jogo a jogo, e eles têm sido muito, muito solidários entre eles, naquilo que têm sido as alterações que temos feito na equipa, e acima de tudo muito dedicados à sua tarefa. Isso é a satisfação que eu tenho. E naturalmente que, estando assim fortes como nós estamos, e aqui em São Januário, juntamente com a nossa torcida, é difícil qualquer equipa passar aqui.
3: Professor, boa noite. Felipe, para Multiplus. Queria que você falasse para a gente, até agora no Vasco, dificilmente você consegue repetir a formação inicial de uma partida para outra. Hoje teve um problema com Barros, acabou saindo, entrada do Sousa, enfim. Queria que você falasse se já tem um desenho de um time titular, ou a ideia realmente é aproveitar quem tiver melhor fisicamente. E sobre essas duas semifinais e o Campeonato Brasileiro, vai priorizar alguma competição nessa reta final de ano?
6: Olha, olhando para isso, não repeti até agora e não me parece que nos próximos tempos vá continuar a repetir um 11. Acho que a minha avaliação é sempre, como eu já vos disse anteriormente, em função, primeiro, do adversário, características do adversário e características que eu preciso dos nossos jogadores para cada jogo, a frescura que eles têm e que apresentam. E hoje é um caso mais do que evidente. O gramado estava bem pesado, choveu muito nos últimos tempos, e temos que tentar manter a nossa equipa competitiva, e eu sei que tenho jogadores com esta capacidade de gerirem bem. É difícil, eu sei, temos um elenco de 30 jogadores mais 4 goleiros, 5 goleiros, e só 11 podem jogar. É difícil, mas eles têm sentido que a oportunidade deles tem chegado e têm que estar preparados. E acho que eles têm demonstrado isso, por isso é que o sucesso, quer nas Copas, quer também agora mais no campeonato. Mas respondendo objetivamente à sua pergunta de prioridades, vamos indo jogo a jogo. A minha prioridade neste momento é o Coritiba no próximo sábado.
5: O Vasco da Gama volta a campo no próximo sábado. A equipe vai enfrentar o Coritiba pelo Campeonato Brasileiro. A bola rola às 8h30 da noite em São Januário. Vale lembrar, Renan, que já temos bola rolando no Morumbis para São Paulo e Boca Juniors. Nesse momento, 21 minutos do primeiro tempo. O placar do jogo de ida foi 1-0 para os argentinos. Daí sai o adversário do Vasco na semifinal, Renan.
1: Beleza, valeu, João Aquino, com as informações e um trecho da entrevista coletiva do Pedro Emanuel. Vasco também classificado na semifinal da Copa Sul-Americana. 9h52, Botafogo, volta você, Thalita Jutzi.
4: Renan aqui nessa central da bola, mas agora para falar do Botafogo, porque a equipe alvinegra segue no principal objetivo nesse momento, que é conseguir um técnico, né? O Belão já foi descartado de seguir no comando da equipe até o final da temporada, e com isso a diretoria do Botafogo está buscando um treinador no mercado. A gente já trouxe aqui, houve negativa de técnico do exterior. Botafogo também tem tido dificuldades de conseguir alguém que aceite o projeto nesse momento conturbado e nessa reta final da temporada, né? A maioria das propostas seriam aceitas caso fosse o início de ciclo, então isso tem sido um grande empecilho para a equipe alvinegra. Ontem à noite aconteceu a primeira reunião com um grande nome e principalmente o nome favorito pelo Botafogo nesse momento, que é o do Tite, né? Técnico que, enfim, treinou aqui no Rio de Janeiro o Flamengo, foi campeão com o Corinthians, mas acima de tudo técnico da seleção brasileira de futebol masculino. E houve uma reunião ontem para apresentar o projeto do Botafogo para o Tite. É um projeto que consiste não só no término da temporada de 2026, mas claro, para construir um projeto visando a temporada de 2027. É óbvio que, como eu disse, é um grande problema conseguir convencer um técnico de aceitar a proposta do Botafogo nesse momento de reta final da temporada, principalmente pelo momento ruim que o Botafogo está. Está na 14ª colocação do Campeonato Brasileiro, está a 4 pontos da zona de rebaixamento, é um elenco limitado, então tudo isso dificulta bastante. A proposta ontem foi apresentada, né, para o Tite entender também o que o Botafogo quer dele, claro, também apresentar ali a sua visão e tudo mais, mas ainda não houve uma resposta. De qualquer forma, como a gente vem trazendo aqui dentro do Futebol Globo CBN, o objetivo é que essa resposta seja dada ainda esta semana. Seja o sim ou não. Mas o Botafogo precisa de uma resposta definitiva, porque tem como principal objetivo já ter um novo treinador até a data FIFA, para justamente conseguir utilizar esse curto período sem jogos para que esse técnico consiga o mínimo de entrosamento com esse elenco, visando a sequência decisiva da equipe alvinegra. E aí, falando em sequência decisiva, tem um duelo amanhã contra o Grêmio no estádio Nilton Santos, e no dia 19 de setembro, no próximo sábado, o Botafogo enfrenta o Mirassol no Maião. Ou seja, são dois jogos nessa briga aí direta contra o rebaixamento, né? Dois jogos diante de times que também estão ali na parte inferior da tabela. Ou seja, jogos importantes para o Botafogo vencer.
1: Beleza, valeu Thalita Jutsi com as informações do Botafogo. E o Conselho Deliberativo do Flamengo aprovou agora há pouco uma proposta de reforma estatutária que institucionaliza o modelo de gestão profissional, acabando com as vice-presidências. Foi elaborado por uma comissão permanente esse texto, apresentado pelo presidente BAP em junho, e que hoje teve 92,39% de aprovação, com 643 votos favoráveis, 47 contrários, 6,75% e 6 abstenções, com 0,8% nessa reunião do Conselho Deliberativo. Esse tema gerava certa divisão entre conselheiros antes dessa votação e entre os apoiadores. Acreditava-se que existia essa necessidade de mudança no estatuto, que é de 1992 e se encontra defasado em alguns pontos. O Flamengo agora busca se profissionalizar cada vez mais, com dois diretores importantes nesse novo cenário do Conselho Gestor. Um diretor-geral, que vai ficar à parte, né, da área institucional, digamos assim, mais voltada para a Gávea, e um diretor de futebol que vai tomar conta diretamente do time profissional e também das categorias de base e o futebol feminino. 9:56, Presuntinho, pode sim soltar a trilha, vai.
7: Acabou!
1: Agradecendo demais essa grande audiência em mais uma transmissão do Futebol Globo CBN. Coordenação, produção, reportagem. Nosso sub-20, ele é demais, é polivalente. João Aquino, na mesa de efeitos, ele também é único, bonito, lindo, maravilhoso. Solteiro, hein? Quem quiser. Jorge Presuntinho.
8: Ah, de lado, de lado.
1: Lá na Central Técnica, o nosso Puro Gold. Levanta o bracinho aí, Puro Gold. Aê, Puro Gold. Cauê Rodrigo. E a galera toda ligada na sequência. Muita música na Rádio Globo. Muito mais informação na CBN. Amanhã a gente tá junto em mais um dia aqui de programação esportiva também no Futebol Globo CBN. Um abraço, galera. Fui.

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0: Terça-feira, 15 de setembro de 2026. A sessão do Supremo Tribunal Federal desta terça-feira terminou com 4-3 para manter separadas as análises dos casos sobre as relações entre o ex-banqueiro Daniel Vorcaro e os ministros Alexandre de Moraes e André Mendonça. O presidente da corte, Edson Fachin, votou para manter a separação. Ele foi acompanhado pelos ministros André Mendonça, Luiz Fux e Carmen Lúcia. Já Gilmar Mendes, Cristiano Zanin e Alexandre de Moraes votaram para que as análises sejam conjuntas. O ministro Flávio Dino, que também havia concordado com a junção dos casos, mudou o voto para pedido de vista, ou seja, solicitando mais tempo para avaliar o processo antes de votar. Dino tem até 90 dias para devolver o caso. Presidente Lula sancionou a lei que institui o programa que reduz impostos para empresas interessadas em instalar ou ampliar data centers no Brasil. Esses centros reúnem computadores e equipamentos responsáveis pelo processamento de dados usados em ferramentas de inteligência artificial. A iniciativa chamada de Redata permite a redução a zero de tributos cobrados na compra ou importação de equipamentos de tecnologia. Em troca desses benefícios, toda a eletricidade consumida pelas empresas deverá vir de fontes renováveis ou de baixa emissão. No horário de Brasília, 10 horas, 3 minutos.
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0: Olá, muito boa noite. Bem-vindos ao CBN Noite Total desta terça-feira, com Karina Almeida na produção e os trabalhos técnicos de Henrique Dias, o HD. Bom, hoje foi a tão esperada sessão do Supremo Tribunal, que originalmente avaliaria se os ministros abririam ou não investigação contra o Alexandre de Moraes. Mas não foi isso que aconteceu. Nós vamos ao estúdio em Brasília. A Samantha Klein está por lá, ela que acompanhou toda a sessão de hoje, uma sessão tumultuada. Oi, Samantha, boa noite.
2: Oi, Tânia, boa noite. Olha, realmente foi uma sessão histórica por vários motivos, pela falta de resultado em relação aos rumos, portanto, de investigar ou não investigar a conduta do ministro Alexandre de Moraes. Também houve ali uma tentativa de colar já esse julgamento em ambos os ministros, também no André Mendonça, e aí de prático, o que a gente teve? Por 4-3, o Supremo Tribunal Federal rejeitou o pedido que foi feito ainda de manhã pelo ministro Gilmar Mendes para que fossem analisadas na mesma sessão as condutas dos dois ministros. Às vezes é bom até a gente relembrar aqui rapidamente do que se trata, né?
0: É bom.
2: No início da semana passada, o ministro André Mendonça, relator do caso Master, divulgou um relatório da Polícia Federal com mensagens trocadas supostamente entre Vorcaro e Alexandre de Moraes. Na sequência, como uma reação, o ministro Alexandre de Moraes, dentro do inquérito das fake news, fez ali um pedido, né, questionando a parcialidade e o suposto abuso de poder na condução do Master e na seletividade, vazamento de informações em relação ao processo. Então, essa decisão de não colar tudo junto na mesma investigação foi tomada ali em meio a um embate forte, né, entre os ministros. E aí, com esse pedido de análise, de mais tempo para analisar o caso, feito pelo ministro Flávio Dino, isso joga para depois das eleições. Então, tem várias interpretações nisso, Tânia, porque, bom, a crise não vai ser estancada. os vazamentos vão continuar ocorrendo, afinal de contas, os ministros obtiveram ali os conteúdos que não tinham sido vazados do telefone.
0: Exato. Agora começa a vir a público um monte de coisa que estava no celular do Vorcaro, no inquérito, coisas que comprometem, inclusive, ministros do Supremo também.
2: Exato, né? Ministros já sendo citados, né? Essas informações que vão pipocando e vão continuar pipocando. Pelo menos até a semana que vem, porque aí tem aquela sessão envolvendo o André Mendonça, se não houver um cancelamento, um adiamento, uma suspensão. Porém, no quadro atual, como o presidente Edson Fachin não cedeu às pressões para adiar essa sessão de hoje, dá a entender que a da semana que vem está mantida. Sim. Mas é claro que tudo pode mudar até lá. Muita coisa pode acontecer, inclusive nada. Inclusive mas nada.
0: E também pode acontecer de alguém pedir vista.
2: Daí né? Na sessão rolando.
0: Como aconteceu hoje.
2: Mas aí o próprio grupo, a ala que é mais ligada ao ministro Alexandre de Moraes, tem interesse na realização da sessão da semana que vem. E é claro que algum ministro, possivelmente Luiz Fux, inclusive, que fez uma certa defesa, né, da relatoria de André Mendonça, pode fazer esse pedido de vista. É uma suposição. Mas o pedido de vista, ele foi antecedido ali por uma certa guerra, né, uma disputa entre o Gilmar Mendes e André Mendonça. Mas Flávio Dino teve uma postura muito pesada também. Ele vinha fazendo um voto. É muito didático, dando aula de direito, com mensagens diretas a Mendonça, relator do caso Master, mas ele fez ali uma crítica muito contundente à condução da sessão pelo ministro Edson Fachin.
0: Foi.
3: Se Vossa Excelência vai assistir a isso, eu não vou. Então, presidente, eu faço mais uma vez um apelo. O que Vossa Excelência, a condução de Vossa Excelência, está conduzindo a que este debate que Vossa Excelência acabou de assistir se prorrogue por meses.
4: Ministro
3: isto,
4: Flávio,
3: meses.
4: Vossa Excelência testemunha meses. Que eu tenho conduzido na medida
3: presidente,
4: do possível.
3: E essa situação que está posta deriva desta condução de Vossa Excelência.
4: É a conclusão de Vossa Excelência.
0: Ele foi pois duro com o Fachin, né?
2: Foi muito duro, assim, foi quase entendido como um desrespeito à conduta dele, porque, e olha, assim, brincadeiras à parte, eu gostaria de ter a resiliência que tem Edson Fachin, pois ele foi saco de pancada durante toda essa sessão e por parte de vários ministros. Mas, assim, de pessoas próximas de Fachin, o que foi o entendimento? Foi um pedido de vista mal feito, porque deixa tudo em aberto, inclusive a sangria do STF. Mas, Tânia, a gente teve, além desse resultado muito em aberto, os embates aí, como a gente viu, né, ao longo do dia, por exemplo, teve ali um momento muito tenso que foi protagonizado pelo decano e também pelo ministro André Mendonça. Em um momento em que Gilmar saiu em defesa do Procurador-Geral da República, o ministro acusou Mendonça de agir com desfaçatez.
5: Entendo eu que haveria pretexto prioritariamente em relação hoje ao Procurador-Geral, dos elementos que eu tenho. Seria um pretexto, muito claro, não tem nenhuma... participou de um evento, ok, isso é algo que, entre aspas, todos nós, em uma ou outra medida, estamos em situações sociais. Agora, aquilo que eu imaginava que seria em relação às pessoas que tinham ali a identificação, vem aí uma documentação mais farta, que nós precisamos analisar, e de fato eu não fiz juízo de valor, eu encaminhei e deveria encaminhar.
2: Não era exatamente esse trecho que eu queria destacar, mas foi depois de um momento ali em que Paulo Gonet, procurador-geral da República, fez a sua defesa, disse que não tem relação com Daniel Vorcaro e que somente num evento que ocorreu lá em Lisboa, ele teve esse convescote, digamos assim, né? Teve ali um momento com outras autoridades e aí supostamente teve aquela... aquela degustação de Macallan, que é um uísque que realmente quem conhece sabe que é bom, não é o meu caso,
0: não,
2: mas
0: conheço.
2: Eu conhecia de nome,
0: Nunca vi ninguém bebia, só ouço falar.
2: Nunca bebi, só escuto falar. É mais ou menos isso. Mas enfim, eu sei que existe, que é de qualidade, sei de pessoas que bebem. Mas enfim, e aí o que, que aconteceu? Depois dessa defesa de Paulo Gonet, André Mendonça começou a falar, e aí ele disse, olha, eu vou dizer que isso é injusto, não vou dizer, vou fazer justiça, vou dizer que isso é injusto, não gostaríamos de estar aqui. E aí Gilmar Mendes resolveu se meter, ele disse que era impressionante que um sujeito tivesse levantado leviandades contra o ministro André Mendonça. Eu acho que a gente tem esse ponto agora, esse trechinho, porque ele é muito contundente, foi ali, gerou toda essa briga e gerou também o pedido de vista.
0: Foi.
6: Que há um inequívoco viés político-eleitoral na forma como o tema foi conduzido nos autos desta PEC de 16.662. Escolha de data, 7 de setembro, todo esse cenário, envolvendo esta corte em campanha eleitoral.
5: Vossa Excelência está sendo leviano, ministro.
6: De forma
5: leviano.
6: Indevida.
5: Leviano.
6: Vossa Excelência não tem a palavra. Evidente condução político-eleitoral. E escolha do 7 de setembro, até de chulecos. Isto não se faz. Pessoas decentes não fazem isso.
5: Não aponte o dedo para mim, ministro Gilmar. Não aponte o dedo. Não está falando com qualquer um. Respeite esse tribunal.
6: Quem não se dá respeito não merece respeito.
0: E o pior, Samanta, é que nem é esse o trecho. Ainda teve um pior, né?
2: Teve um pior.
0: Teve um pior.
2: Não é esse trecho, mas...
0: Teve um pior lá na frente. E realmente
2: teve um pior.
0: O Gilmar Mendes entra rasgando, né?
2: A gente vai pegar esse trecho direitinho em seguida, né? Eu trouxe aqui o trecho errado, já foi realmente eu que escolhi errado. Mas a gente tem um trecho em que Gilmar Mendes acusa, então, André Mendonça, de estar trazendo fatos mentirosos contra Gonet numa seletividade da escolha de mensagens. Então, foi bastante grave. Foi nessa briga que depois, na sequência, Flávio Dino interviu e aí, sim, ele fez aquele pedido,
0: né?
2: De vista.
0: Me pareceu aqui que foi meio que uma jogada ensaiada, né? Porque a gente já sabia desde sempre, né, Samanta Klein, que alguém iria pedir vista. Um deles iria pedir vista.
2: E aí, né? tem um bastidorzinho que foi o seguinte. Dino fez o pedido. Então, Gonet fez a sua defesa. Porque ele nem... O Gonet, o que ele ia fazer? Ele ia defender o seu pedido de arquivamento do relatório da Polícia Federal que foi divulgado pelo ministro André Mendonça, né? Aí, na sequência, o próprio André Mendonça toma a palavra e diz que não... Ele estava dizendo, não gostaríamos de estar aqui. E aí entra Gilmar Mendes rasgando, né? Dizendo que era impressionante aquela conduta dela, dele, aliás, gerou a briga. E aí o Flávio Dino disse, olha, eu não quero ficar vendo essa situação, vou pedir vista. E aí atacou o ministro Edson Fachin pela condução. Então, realmente, foi isso que você disse. Tem uma jogadinha aparentemente ensaiada. E aí, logo na sequência, Dino confirmou seu pedido de vista. Ele saiu, foi para uma antessala onde tem banheiro reservado aos ministros. E logo na sequência vai Gilmar Mendes. E deu para ouvir uma gargalhada do plenário. Não tem como afirmar que foi um ou que foi outro. Mas foi curioso. Né? Foi uma coincidência, talvez, daqui a pouco uma piada, qualquer coisa.
0: Poderia ser qualquer coisa, claro, né?
2: Pode ser, claro. Mas encaminhamentos ali,
0: né?
2: Chamou um pouquinho a atenção.
0: Porque foi estratégico, né? O resultado, se foi combinado ou não, a gente não pode saber. Mas o resultado é que não se resolveu nada, continuou do jeito que estava, porque já tinha uma definição do próprio Fachin que as votações seriam separadas, né? O caso do Alexandre de Moraes e o caso do André Mendonça, ou seja, voltou para estaca zero, não saiu do lugar, na verdade. E o dia inteiro esses ministros todos ganharam holofotes. E, sobretudo, quem que soube usar esses holofotes? O Dino, que usou bastante, falou bastante. O Gilmar, o Alexandre de Moraes também teve o espaço dele ali naquele momento. Né? Me pareceu que foi ali uma exposição que deu... Inclusive, discutiu-se, já antecipou o tema da próxima sessão do dia 23. Né? O próprio André Mendonça ficou na Berlinda, tendo que justificar ali o que ele tinha feito. E aí, depois que já tinham feito tudo isso, aí pede vista. O que poderia ter sido feito logo de imediato. Né? Então... Foi uma estratégia bem sucedida.
2: De fato. E só que para a opinião pública segue sangrando. Não melhora a situação do ministro Alexandre de Moraes. Na verdade, talvez até piore. E talvez ainda siga repercutindo sobre as campanhas. Aliás, talvez é quase que uma certeza, porque vai seguir sendo o assunto. Tânia, a gente tem agora o trecho. O Wellington aqui, Teles, me ajudou e achou o trecho correto dessa briga, que aí foi o ponto alto da briga. E aí ponto alto eu digo pejorativamente.
5: Doutor Paulo, eu tento ser justo. Ninguém gostaria de estar aqui. Estamos aqui por dever de ofício. Assim, a gente pode até avaliar se não deveria ter feito isso, talvez hoje, conhecendo os fatos...
7: É impressionante, presidente, que uma pessoa da estatura...
5: Eu estou com a palavra, presidente.
7: Da estatura do Paulo Gonet sofra esse tipo de ilação. Isto sim é leviandade. Isto sim é leviandade. O sujeito investido... de um sentimento policialesco juntos com seus delegados.
5: Presidente, agora eu que estou com a palavra, ele não tem direito à parte.
8: Ministro Gilmar, peço a vossa excelência.
7: É impressionante. É impressionante a disfarçatez desse sujeito.
5: A disfarçatez de vossa excelência.
8: Ministro
5: André. Me respeite.
8: Ministro André.
5: Isso aqui não é brincadeira, não estou chorando, chorar. Não.
8: Ministro
5: aqui Fachin. Não tem choro, não.
8: Ministro Fachin.
5: Respeite.
2: Essa a troca de... Troca de farpas é um eufemismo, não é?
0: Não, ali o Gilmar foi com o pé na porta, né?
2: Troca de farpas foi quando, por exemplo, durante o seu voto sobre a questão de ordem. Porque tem até isso, né? Tem coisas que a gente vai aprendendo conforme vai fazendo a cobertura e tem que explicar. Porque hoje, o que, que foi o julgamento, no final das contas? Apenas uma questão de ordem levantada pelo ministro Gilmar Mendes.
0: Exatamente. Tomou toda a sessão de hoje e não se decidiu nada.
2: E aí, no momento, o ministro Flávio Dino fez uma menção ali, acho que a Eclesiastes, e aí ele diz que ninguém vai ser árbitro do futuro. Né, do futuro, algo assim. Eu também não sou muito boa em questões bíblicas, mas aí dá para reparar, eu sei disso. E aí o ministro dá uma mensagem clara ao André Mendonça, ao relator do caso, porque o ministro Flávio Dino é católico, enfim, praticante, ele usa muito dos ensinamentos bíblicos nos seus votos, nas suas manifestações, e André Mendonça também, só que o André Mendonça é de uma outra, ele agora eu não sei exatamente qual é a igreja da Lagoinha. Igor, entra aí, fala junto comigo.
0: É da Lagoinha, não sei.
2: Batista, obrigada.
0: Também nessa seara, também eu não saberia. Enfim, ele fez referências bíblicas que, claro, né, dando um recado ali para o André Mendonça, que é evangélico, né, como todos nós sabemos e tal. Inclusive, disse que estava com mãos em oração, né, pelo menos numa parte eu estava lendo na imprensa que o ministro ficou ali com mãos em oração e tal. Agora, Samantha... eu fico pensando aqui, talvez pro Alexandre de Moraes tenha sido vantajoso, porque agora quem está na Berlinda na semana que vem vai ser o André Mendonça. Enquanto isso, os vazamentos vão acontecendo, né? O material que o sigilo foi retirado, o material do Vorcaro vem à tona, e talvez isso vá mudando um pouco o curso também do escândalo, né? Outros nomes vão aparecendo, como já estão dentro do Supremo, inclusive.
2: Tem essa perspectiva, sim, Tânia, desses novos vazamentos, novas informações, e os ministros ali, o próprio Mendonça e o Moraes, eles já adiantaram os seus argumentos. E boa parte do que o ministro Alexandre de Moraes disse, pelo menos até agora, é fático. Não tem uma prova de que foi ele quem mandou mensagens a Vorcaro, Daniel Vorcaro. As mensagens ali sobre, por exemplo, devo adiantar meu voo para Abu Dhabi, ou tem que falar com o Paulo e com o Andrei, aí fazendo menções a Paulo Gonet, o PGR e o diretor-geral da Polícia Federal, né? São mensagens coladas em bloco de notas, aquele bloco do iPhone, e coladas no WhatsApp, uhum, com mensagens que são apagadas. É claro que esse telefone atribuído a Alexandre de Moraes não existe mais, né? Provavelmente é um número... Eu vou te dizer, até tentei ligar para esse número. É claro que está desligado, né? É evidente. Ou não existe.
0: Você, enfim, e o Brasil. Uhum.
2: Eu e o Brasil inteiro, é. Exatamente. Mas assim, e esse foi um argumento do próprio Moraes hoje à tarde, que ele disse: olha, não tem, além de não ter uma investigação, que o próprio Mendonça confirmou, ele argumentou: olha, não tem provas, e é isso que ele vai utilizar numa eventual investigação. O grande problema, me parece, eu acho que segue para ele. Mas segue para o Supremo também, que segue mergulhado ainda nessa crise.
0: Sim, pois é, isso é desgastante, essa crise vai se arrastando, né? Muito bom. É isso, Samantha, agora você vai descansar, vai fechar a matéria, né?
2: Isso, estamos fechando os trabalhos por aqui.
0: Então fecha, bom trabalho. Fecha, vai descansar, muito obrigada,
2: programa,
0: viu?
2: Aliás.
0: Valeu, Samantha Klein aqui com a gente. O Igor Cardim também está lá no estúdio em Brasília. Também com a repercussão agora, né, sobre a sessão de hoje no Supremo. Oi, Igor, boa noite.
9: Oi, Tânia, muito boa noite para você, boa noite e também aos nossos ouvintes. Já começo com uma correção, Tânia. O ministro André Mendonça é pastor da Igreja Presbiteriana de Pinheiros, em São Paulo.
0: Pronto.
9: E aí, correção feita, então, o ministro da AGU, Jorge Messias, que é evangélico batista. Então, correção feita. Agora, o julgamento que pretendia, como vocês trouxeram, analisar a suposta ligação do ministro Alexandre de Moraes e do ex-banqueiro Daniel Vorcaro, repercutiu muito desde cedo, desde as 7 horas da manhã, entre os presidenciáveis e, claro, entre os integrantes do governo e da oposição. A gente apurou lá dentro do Palácio do Planalto, a orientação, inclusive, foi concentrar o discurso no fortalecimento da democracia e no respeito à Constituição. Mas nos bastidores, alguns aliados de primeiro escalão ali do presidente Lula estão pressionando o presidente por uma posição mais dura contra Moraes, para justamente tentar descolar a imagem dele do ministro do Supremo, caso o ministro não seja investigado. Então, claro, com a investigação, aí sim que vão descolar mesmo, tentar descolar a imagem dos dois. Mas o que pedem esses aliados é de que Lula já faça esse movimento, mesmo que não seja aberta nenhuma investigação contra o ministro. E aí, hoje à noite, depois de ficar em silêncio ali ao longo do dia, o presidente Lula foi sabatinado pela TV Record e defendeu uma reforma no judiciário. Ele levou em consideração, diz que vai levar em consideração para essa reforma critérios para nomeação de ministros e também um mandato. O candidato à reeleição também criticou o que ele chamou de vazamentos seletivos e disse que é preciso entender a relação de todos os ministros com André Vorcaro.
10: O André Mendonça tinha guardado como segredo de Estado e só soltando aquilo que interessava para ele, agora pode ser aberto para toda a sociedade também quem estava metido nisso. Por que que o Toffoli não votou? Por que que o Cássio não votou? Sabe, quem é que está? Quem é que levou dinheiro? Quem é que participou dessa trama do Vorcaro? Porque o Vorcaro é uma quadrilha que envolveu muita gente.
9: E aí, do outro lado, os aliados de Flávio Bolsonaro associam justamente Lula a Moraes e afirmam que a relação dos dois é antiga e pública. O candidato do PL usou o programa eleitoral de hoje para acusar o presidente de ter criado um desequilíbrio institucional ao dividir poder com os ministros da Suprema Corte.
11: Agora, na reta final, bateu o desespero no outro lado. Eles já partiram para o ataque baixo, para me acusar de um monte de mentira. Querem inventar escândalos para esconder o verdadeiro escândalo do país. É triste, mas não tem como não dizer. O atual presidente dividiu o seu poder com Alexandre de Moraes.
9: Agora à noite, agora há pouco, ele estava em uma agenda de campanha no Ceará, Tânia, e disse que a tropa de choque do Lula tentou, mas Alexandre de Moraes será investigado. Falou ainda que todo mundo está vendo que votar em Lula é o mesmo que votar em Alexandre de Moraes. E aí, não só o candidato Flávio Bolsonaro levou isso para o programa eleitoral, como os outros candidatos à presidência também usaram esse julgamento hoje para poder explorar bastante essa ligação ali, tentar fazer essa ligação entre o presidente Lula e Alexandre de Moraes. Romeu Zema, do Novo, participou hoje de uma manifestação convocada pelo próprio partido em frente ao Congresso Nacional aqui em Brasília, na Esplanada dos Ministérios, o que motivou, inclusive, a intensificação ali da segurança. Hoje eu cubro há algum tempo já a Praça dos Três Poderes, nunca vi um esquema de segurança tão intenso ao redor do Supremo Tribunal Federal, um efetivo imenso de policiais militares, a polícia judicial, enfim, justamente por conta da convocação dessas manifestações. E aí Zema criticou Moraes, disse que espera uma reação em cadeia no Supremo Tribunal Federal.
12: Espero que o primeiro comece a cair hoje e que nós venhamos a ter um efeito dominó, que venha um segundo, um terceiro, um quarto, vamos fazer uma profilaxia, que é o que o Brasil precisa.
9: Pois é, e depois, candidatos, Ronaldo Caiado, do PSD, defendeu o afastamento imediato de Alexandre de Moraes do Supremo Tribunal Federal. Renan Santos, do Missão, publicou um vídeo agora à noite nas redes sociais em que aparece comendo uma fatia de pizza, dando a entender que essa sessão do STF havia terminado sem resultado. O candidato Augusto Cury, do Avante, afirmou durante um ato de campanha na Paulista que políticos que estejam na lista de contatos ou envolvidos nas investigações relacionadas a Daniel Vorcaro e sejam condenados não deveriam receber votos, também tentando linkar o ministro ao presidente Lula. Dia rendendo entre os presidenciáveis, Tânia.
0: Ué, mas ele não associou ao Flávio?
9: Não, ele diz que nenhum ministro deveria, que tem relação com político, deveria receber votos, né? Mas também falou durante esse ato sobre a ligação. Isso.
0: Entendi. Bom, Igor Cardim, muito obrigada, hein?
9: Valeu,
0: agora
9: Tânia.
0: É isso, falando sobre a repercussão da sessão de hoje no Supremo Tribunal Federal. É isso. Então, nada foi decidido. Na verdade, foi pedido vista. Então, agora o Flávio Dino tem 90 dias para devolver, né, o material e a sessão ser reiniciada. Aí, na semana que vem, vai ser, então, a sessão, pelo menos está previsto, a sessão para analisar a conduta do André Mendonça. E, diante dessa briga entre os ministros do Supremo, a parte boa, positiva, é que o sigilo sobre o caso Master caiu. Então agora saberemos, porque é fácil fazer discurso político eleitoral se as pessoas não têm acesso às informações. Cada um fala o que bem entender. Agora, tendo acesso às informações, ao inquérito, ao celular do Vorcaro, vai vir à tona exatamente que políticos e com que grau de envolvimento, né, estão nesse caso do Vorcaro. Então, a quebra do sigilo vai ser importante para que o eleitor, no meio dessa barulheira toda, possa compreender e saber quem é quem. Quem tem ligação com o Vorcaro, quem ganhou dinheiro do Vorcaro, quem ganhou uísque do Vorcaro, quem ganhou charuto do Vorcaro, quem ganhou viagem do Vorcaro, etc. E saber dimensionar os pesos, né, de todas essas relações. Agora são 10 horas e 31 minutos.
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0: Terça-feira, 15 de setembro de 2026. O ministro do STF, Alexandre de Moraes, defendeu hoje que o plenário da corte não pode abrir investigação contra ele. Ele argumentou que não há um pedido de inquérito do Ministério Público ou da Polícia Federal que peça uma investigação sobre a suposta relação dele com o ex-banqueiro Daniel Vorcaro. Moraes afirmou ainda que a Procuradoria-Geral da República pediu a nulidade e arquivamento do relatório da PF. Em contraposição, o presidente da corte, Edson Fachin, discordou e disse que o plenário pode autorizar a continuidade da apuração se enxergar indícios. O PRTB protocolou a substituição da candidatura de Pablo Marçal à presidência da República pelo nome do vice, Leonardo Avalanche, como novo titular. A troca foi apresentada no último dia do prazo legal e já consta no sistema oficial do Tribunal Superior Eleitoral, que deve analisar a mudança. Na semana passada, a corte rejeitou por unanimidade o registro da chapa de Marçal, ao alegar que o influenciador está inelegível até 2032. Ele é acusado de uso indevido dos meios de comunicação e abuso de poder durante a disputa pelo cargo de prefeito de São Paulo em 2024. 6 adolescentes foram apreendidos após participarem de uma transmissão ao vivo que resultou na morte de uma jovem de 13 anos em julho deste ano. De acordo com a investigação da Polícia Civil de Mato Grosso do Sul, eles integravam grupos virtuais extremistas em plataformas como Telegram e Discord, que incentivavam a violência, conhecidos como panelas. Os alvos da operação têm entre 14 e 17 anos. Horário de Brasília, 10h33.
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2: Estamos aqui no estúdio com Larissa Menegatti, que vai nos atualizar sobre os jogos de hoje, inclusive um jogo rolando neste momento, que é o do São Paulo. Oi, Larissa, boa noite.
3: Oi, Tânia, boa noite aos ouvintes. Vamos começar, então, com São Paulo e Boca Juniors. É o jogo que está rolando agora. Estamos no intervalo para... Não, agora começou o segundo tempo. Acabou de começar o segundo tempo, mas estamos com São Paulo 0, Boca Juniors 0. É bom a gente destacar que o Boca está com uma vantagem de 1 a 0 do jogo de ida. Essa semana teremos os jogos de volta da Copa Sul-Americana e da Copa Libertadores. Então, Boca Juniors com uma vantagem de 1 a 0, mas no Morumbi a coisa não tá boa, Tânia. O São Paulo não tá jogando bem, apesar de nos primeiros 45 minutos ter finalizado duas vezes e uma na trave. O Boca Juniors está segurando muito bem a vantagem, então no segundo tempo vai ter muito trabalho aí para tentar pelo menos um empate, que leva para os pênaltis e dá uma chance ali para o Tricolor tentar pegar essa vaguinha para as semifinais.
2: Jogando em casa, tem obrigação de
3: Exatamente.
2: Ganhar.
3: Exatamente.
2: O que mais tivemos hoje, Larissa?
3: E por falar em São Paulo e Boca Juniors, quem passar desse confronto pega o Vasco, que hoje se classificou contra o Independiente Santa Fé, o time da Colômbia, no primeiro tempo que também não foi muito fácil. A gente teve um Vasco que começou sendo pressionado pelo Independiente Santa Fé até a parada para hidratação, onde o time teve as melhores oportunidades. O Leonardo Jardim, o goleiro do Vasco, ele saiu cara a cara com o atacante do Independiente Santa Fé. Tivemos chute no travessão também, um comecinho de jogo bem animado. E depois, para a parada para hidratação, a gente teve uma reorganização na equipe do Vasco. E aos 38 minutos da primeira etapa, o Saldívia foi quem abriu o placar. O cruzamento do Saldívia, o Bruno Duarte, a nova contratação do Vasco ali, já fazendo gol. E o segundo tempo, ele foi um pouquinho mais tranquilo, né? O Vasco, com a vantagem, teve ali um jogo um pouquinho mais aberto. E o técnico Pedro Emanuel, ele trouxe mudanças. Ele trouxe o David no lugar do Bruno Duarte, o autor do gol. E o David foi lá e ampliou o placar. 19 minutos do segundo tempo, ele trouxe o 2-0 para a equipe do Vasco. E fechou ali, trouxe mais tranquilidade para um segundo tempo. No finalzinho, Independiente Santa Fé até tentou criar alguma coisa, mas não teve resultado. Vasco classificado para as semifinais da Sul-Americana.
2: Bom, que mais?
3: E aí, mudando de competição, vamos para a Copa Libertadores, porque tivemos outro carioca, o Fluminense, perdendo para o Platense, mas garantindo a classificação. Porque o Fluminense tinha a vantagem de 2-0, que criou no Maracanã, mas no primeiro tempo já tinha visto essa vantagem sumir. Pois é, o Platense

0: Ele já tinha feito 2-0 já no primeiro tempo, o Fluminense sofreu bastante, o time argentino ele pressionou mais e aos 29 minutos foi aonde conseguiu abrir o placar e na reta final, já nos acréscimos, também fez o segundo gol. Então, o primeiro tempo bem complicado para a equipe do Fluminense, só que no segundo tempo o cenário ele mudou um pouco, até porque logo no comecinho, aos 11 minutos, foi aonde o contra-ataque rápido do Hulk, ele conseguiu achar o Canóbio e marcar o único gol do Fluminense no jogo. Com a vantagem no placar, né? O placar é agregado de 3-2 para a equipe do Fluminense. O Fluminense está classificado para as semifinais da Copa Libertadores e espera agora o vencedor de Palmeiras e LDU, Tânia.
1: Muito bem! A nossa Larissa Menegatti hoje aqui no quadro Nos Acréscimos. Obrigada, hein, Larissa?
0: Obrigada, Tânia.
1: Volte sempre.
0: Sim.
1: Estaremos sempre aqui no estúdio ao lado. que contém transmissão do futebol em São Paulo, no estúdio ao lado. Bom, agora então, HD, te dou a hora. Agora são 10 horas e 42 minutos.
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1: Vamos conversar com o professor de Direito Constitucional da Universidade Presbiteriana Mackenzie, o professor Flávio de Leão Bastos Pereira, sobre a sessão de hoje e o que vem daqui para frente nessa crise do Supremo. Professor Flávio, muito boa noite.
5: Boa noite, Tânia. Boa noite a toda a CBN e a quem nos escuta. Bom, obrigado pelo convite.
1: Eu que agradeço, professor. Bom, então temos de concreto que hoje seria a sessão para os ministros analisarem se abririam uma investigação contra Alexandre de Moraes. É, isso não aconteceu. A sessão transcorreu, muitas discussões aconteceram, houve pedido de vista e, na prática, nós não sabemos se os ministros vão ou não abrir investigação contra o Alexandre de Moraes. Isso está suspenso, até porque pedido de vista tem 90 dias, né? O Flávio Dino tem 90 dias para retomar com esse tema. E o que nós temos agora de concreto é que na semana que vem, dia 23, será a sessão prevista para analisar a conduta do André Mendonça, do ministro André Mendonça. É, até porque os ministros já formaram maioria e já tinha decidido, inclusive o próprio Edson Fachin já tinha decidido que essas análises seriam separadas, né, do André Mendonça e do Alexandre de Moraes. O que ficar decidido, se é que será alguma coisa decidido na sessão da semana que vem em relação ao André Mendonça, o resultado tem alguma, pode interferir numa futura análise sobre a conduta do Alexandre de Moraes? No final das contas, esses dois temas se interconectam, professor?
5: Bem, no meu entender, os temas se interconectam. Eu não estou aqui estabelecendo uma equivalência de
1: gravidade,
5: de problemas, né, relatados, de gravidade, exatamente. Mas há, sim, conexões, né? Lembremos que o ministro Mendonça supervisiona a investigação no caso Master, o ministro Alexandre de Moraes supervisiona o famoso, né, inquérito das fake news, que já dura aí alguns anos, e o ministro Flávio Dino, o desvio de verbas, por exemplo, de dinheiro público, no caso das emendas parlamentares. Então, há uma conexão, e nesse sentido, do ponto de vista técnico, processual, é interessante a reunião desses processos. Entretanto, o cálculo que está sendo feito hoje no Supremo, diante da divisão que ficou escancarada hoje para o país, né? Lamentavelmente, é um cálculo político. Eu vi com muita preocupação o estabelecimento dessas sessões em datas separadas. No primeiro momento, porque nós ficamos reféns desse protagonismo triste, deste capítulo triste da história do STF, às vésperas de eleições gerais tão importantes. Ah, quer dizer, ao invés de discutirmos políticas propostas, estamos aqui acompanhando, eu vou usar o termo que a ministra Carmen Lúcia usou hoje, esse triste espetáculo, essa espetacularização. Então, não me pareceu o melhor timing.
1: Não foi.
5: Realmente, o ministro Fachin sofreu muitas críticas, e duras críticas hoje, inclusive do ministro Flávio Dino.
1: Bem, agora, só um parênteses aqui. O Fachin não teria muita alternativa, né? O timing, talvez, pudesse ser questionado na origem do problema, né? Quando vem a público o relatório da PF, naquele momento, né? Próximo à eleição. Porque o Fachin, diante de tudo aquilo, né?
5: A mim parece que houve uma certa demora, como você bem falou, logo no início, talvez algumas medidas pudessem ter sido tomadas.
1: Não esperado.
5: Há uma outra questão aqui que envolve o tema transparência, viu, Tânia? Não me pareceu que esse, de novo, esse espetáculo apresentado hoje foi o melhor caminho. Eu coloco até uma dúvida aqui. Por que que a sessão que envolveu o ministro Toffoli foi secreta e esta sessão que envolvia o ministro Alexandre de Moraes, de imediato, foi já determinada como pública, né? Então entra aqui, porque transparência não significa necessariamente uma transmissão ao vivo de uma sessão como essa que nós vimos hoje e que expôs demais o Supremo Tribunal Federal. Certamente o STF, que já esta semana já subiu a 56% a desconfiança da sociedade brasileira em relação à corte, certamente tenderá a sangrar um pouco mais, vamos assim dizer, enquanto perdurar este calvário, vamos assim dizer. Agora, a sua pergunta, né? Semana que vem, a outra sessão definida. Não sabemos o que vai ocorrer, mas há uma grande probabilidade, pelo que nós vimos hoje, de um novo pedido de vista na semana que vem. E aí serão mais 90 dias em relação à outra petição. Vamos dizer, são duas petições. Uma em relação ao caso, vou aqui chamar, referente ao Alexandre de Moraes, ao ministro, e outra referente ao ministro ao Mendonça. Eu entendo que, pensando nas eleições, dia 4 de outubro, talvez seja bom mesmo que nós não tenhamos mais espetáculos como esse, até as eleições, pelo menos.
1: Sim.
5: Aliás, o ministro Flávio Dino, ele foi muito preciso hoje, ao meu ver, quando disse que, olha, nós teremos aqui, talvez por meses, sessões duras como essa que nós estamos aqui hoje. Então, por isso eu vou pedir vista. Me pareceu uma decisão, uma precaução correta ali, né? Porque veja que nós tivemos ofensas jamais vistas no âmbito do Supremo, de ofensas, eu vou dizer, até de baixo nível, baixo calão, e realmente, se nós vivenciarmos outras sessões como essa, porque esses casos não... esta questão de ordem não será decidida em uma sessão apenas, em ambos os casos, né? Realmente vai ser um percurso muito difícil para as instituições brasileiras e para a sociedade.
1: E realmente, às vésperas de uma eleição, é óbvio que esse é o tema dominante nas eleições. E a coisa chegou num ponto, né? Porque aí você tem um ministro, que é o André Mendonça, associado a um candidato, que é o Flávio, o Alexandre de Moraes, que estão tentando associar o Lula, né? Porque, afinal de contas, ele condenou o Bolsonaro. Então, você tem um discurso associado a essa crise. E o interessante seria tentar extrair o Supremo das discussões eleitorais. Muito embora o conteúdo do inquérito agora já esteja aberto e não vai ser, vai ser inevitável dissociar esse conteúdo do inquérito dessa reta final de eleições, né? Porque muita coisa está vindo à tona.
5: Esta associação a posições político-partidárias, bom, rapidamente, se pensarmos numa causa mais remota e que nos levou a essa situação de hoje, se dá exatamente porque, como nós temos vazios importantes na política hoje, o que não era decidido no Congresso Nacional passou a ser levado sistematicamente ao Supremo. Então, nós temos uma judicialização da política que nos conduziu à politização do Poder Judiciário. Essa é uma questão estrutural. Há um outro ponto estrutural aqui, que a OAB está propondo aperfeiçoamentos, com os quais eu concordo totalmente, e um deles, por exemplo, é a quarentena para ministros de Estado de governos para poderem ser indicados e eventualmente aprovados pelo Senado e nomeados no Supremo. Vejam, Flávio Dino foi ministro de Lula, Mendonça foi ministro de Jair Bolsonaro. Então nós tivemos, inclusive, comprovando o que eu estou afirmando aqui, o pedido da defesa de Vorcaro para que o caso ficasse sob a relatoria de André Mendonça, o que é um absurdo do ponto de vista democrático. Não se escolhe juiz, não se escolhe...
1: A defesa do Flávio, né?
5: Do Vorcaro, né?
1: Do Vorcaro?
5: Aliás, do Flávio.
1: Do Flávio.
5: Do Flávio. Exatamente porque sabe-se que hoje o STF está, entre aspas, partidarizado. Então, são, essas são questões mais remotas que nos levam a isso. Do ponto de vista da sessão de hoje, dos casos agora debatidos, a assunção de uma posição partidária é o núcleo da acusação, por exemplo, de Moraes contra Mendonça. Por que que liberou informações apenas de Alexandre de Moraes? Era ou não era para gerar impacto na campanha eleitoral? Como de fato já gerou. Esta Exato. Semana, Flávio Bolsonaro já superou Lula em segundo turno. Por quê? Porque a imagem de Moraes, como você bem lembrou agora, está colada na de Lula.
1: É, e aí isso vai pautando as eleições e a gente deixa de discutir questões importantes. Isso é que dói, porque num período pré-eleitoral a gente precisa saber o que de fato os candidatos têm a oferecer, né? E fica essa discussão que só tumultua o processo. O tumulto interessa, certamente, senão não estaria acontecendo, né? Interessa para pelo menos parte Perfeito. Dos candidatos. Professor, estourou tudo aqui. Tinha mais coisa para falar, mas outro dia a gente conversa com mais calma, porque essa crise, infelizmente, ainda vai se alongar. Muito obrigada, viu?
5: Eu que agradeço. Um abraço a todos e obrigado pelo convite mais uma vez.
1: Muito obrigado, professor Flávio de Leão Bastos Pereira, professor de Direito Constitucional da Universidade Presbiteriana Mackenzie. E por que que nós corremos aqui? Porque vai entrar a Voz do Brasil no radinho agora. Às 11 horas. Então, quem estiver no radinho, cravado 11 horas, vai entrar a Voz do Brasil. Nós ainda prosseguimos até às 11h30 aqui no CBN Noite Total. Então, se você quiser do radinho migrar para o YouTube, para o Globoplay, para o site ou para o aplicativo da CBN, vamos juntos. Se não, a gente se despede com a produção de Karina Almeida e os trabalhos técnicos de Henrique Dias.

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1: Olá, uma boa noite.
2: Boa noite para você que nos acompanha em todo o país.
1: Terça-feira, 15 de setembro de 2026.
2: Vamos aos destaques do dia.
1: A infraestrutura por trás da tela. Data centers mantém o mundo conectado.
2: E Brasil sanciona a lei que cria regime tributário especial para a instalação desses espaços no país.
1: É o Redata. Medida prevê incentivos fiscais e uso de energia renovável. Pablo Mundim.
3: A nova legislação também contempla serviços de computação em nuvem e operações de inteligência artificial, como treinamento e geração de respostas do modelo de IA.
2: Produção agrícola e pecuária.
1: Brasil colheu cerca de 361 milhões de toneladas de grãos na safra 2025-26, 2,6% a mais em relação à anterior.
2: E produção de carnes deve ultrapassar 34 milhões de toneladas em 2026 e 2027. Natália Kozlik.
4: De acordo com a Conab, o resultado permitirá um aumento nas exportações sem comprometer o abastecimento do mercado interno.
1: Um refúgio científico no meio da Amazônia.
2: Às margens do Lago Tefé, a biblioteca reúne mais de 28 mil obras ligadas à região. Cleide Lopes.
5: Localizada em uma região cercada por áreas protegidas, ela é o único local com conteúdo científico em um raio de mais de 500 quilômetros.
1: Hoje na apresentação, Luciana Vasconcelos e Nazi Brum.
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1: Sancionado o regime especial de tributação para serviços de data centers, o Redata.
2: A lei prevê incentivos fiscais e suspende a cobrança de tributos federais para a compra de equipamentos destinados à instalação, ampliação e modernização dos centros de tecnologia, os data centers.
1: Uma das obrigações das empresas é o compromisso com a sustentabilidade e o uso de energia limpa.
2: Mas você sabe o que são os data centers? Vamos entender na reportagem de Pablo Mundim.
3: Data centers são estruturas que armazenam, processam e gerenciam grandes volumes de dados e aplicações digitais. O Brasil passa a ter um regime especial de tributação para estimular a instalação de data centers no país. A nova lei cria incentivos fiscais para a compra de equipamentos usados nesses centros de processamento de dados. Para ter acesso aos benefícios, as empresas terão de cumprir contrapartidas. Entre elas, reservar pelo menos 10% da capacidade de processamento para o mercado interno, utilizar energia de fontes limpas ou renováveis e investir no país. Também haverá exigências de eficiência no uso da água para o resfriamento dos equipamentos. O secretário executivo do Ministério da Fazenda, Rogério Seron, destaca o papel dessa medida na indústria 4.0.
6: É uma crítica muito recorrente quando se discute data centers, a questão do consumo excessivo de água e que isso pode ser um problema. As novas soluções já que se chamam de circuitos fechados, o projeto endereça isso de uma forma muito adequada. Então, o consumo de água não será um problema. E a energia, a nossa energia, sim, é muito, esses data centers consomem muita energia, mas diferente do resto do mundo, aqui a gente produz energia limpa, de baixo carbono e renovável. Então, novamente, isso não vai ser um gargalo, vai ser uma grande oportunidade.
5: Protegidas, ela é o único local com conteúdo científico em um raio de mais de 500 quilômetros.
1: Hoje, na apresentação, Luciana Vasconcelos e Nazi Brum.
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1: Sancionado o regime especial de tributação para serviços de data centers, o Redata.
2: A lei prevê incentivos fiscais e suspende a cobrança de tributos federais para a compra de equipamentos destinados à instalação, ampliação e modernização dos centros de tecnologia, os data centers.
1: Uma das obrigações das empresas é o compromisso com a sustentabilidade e o uso de energia limpa.
2: Mas você sabe o que são os data centers? Vamos entender na reportagem de Pablo Mundim.
3: Data centers são estruturas que armazenam, processam e gerenciam grandes volumes de dados e aplicações digitais. O Brasil passa a ter um regime especial de tributação para estimular a instalação de data centers no país. A nova lei cria incentivos fiscais para a compra de equipamentos usados nesses centros de processamento de dados. Para ter acesso aos benefícios, as empresas terão de cumprir contrapartidas. Entre elas, reservar pelo menos 10% da capacidade de processamento para o mercado interno, utilizar energia de fontes limpas ou renováveis e investir no país. Também haverá exigências de eficiência no uso da água para o resfriamento dos equipamentos. O secretário executivo do Ministério da Fazenda, Rogério Seron, destaca o papel dessa medida na indústria 4.0.
6: É uma crítica muito recorrente quando se discute data centers, a questão do consumo excessivo de água e que isso pode ser um problema. As novas soluções já que se chamam de circuitos fechados, o projeto endereça isso de uma forma muito adequada. Então, o consumo de água não será um problema. E a energia, a nossa energia, sim, esses data centers consomem muita energia, mas diferente do resto do mundo, aqui a gente produz energia limpa, de baixo carbono e renovável. Então, novamente, isso não vai ser um gargalo, vai ser uma grande oportunidade.
3: A nova legislação também contempla serviços de computação em nuvem e operações de inteligência artificial, como treinamento e geração de respostas por modelos de IA. Segundo o ministro do Desenvolvimento, Indústria, Comércio e Serviços, Márcio Elias Rosa, o regime prevê a suspensão por 5 anos de tributos na compra de componentes eletrônicos e outros equipamentos de tecnologia da informação e comunicação.
7: Há uma suspensão dos tributos federais, nós temos a expectativa de que estados nos acompanhem, que os municípios nos acompanhem, mas o fato é que há uma suspensão dos tributos federais sempre que o produto não tiver produção nacional equivalente, desde que seja destinado para o ativo, né, imobilizado desses investimentos, e vale por 5 anos. Ou seja, nós estamos em face de uma grande inovação.
3: A entrada no programa dependerá de autorização do Ministério da Fazenda e as empresas precisam estar em dia com os tributos federais. Reportagem Pablo Mundim.
1: A gente acabou de falar dos incentivos aos data centers, aqueles galpões gigantes, verdadeiros supercomputadores que fazem a mágica da internet acontecer hoje em dia, guardando nossas fotos e fazendo funcionar a inteligência artificial.
2: Mas para entender como a gente chegou até aqui, vale a pena voltar um pouquinho no tempo e ver como a internet evoluiu ao longo das décadas.
1: Quem é dessa época vai lembrar. 30 anos atrás, navegar na web era aquela novela da conexão discada, cheia de bips, chiados e paciência.
2: Pois é, Nazi, de lá para cá tudo mudou. Hoje, mais de 90% dos brasileiros estão conectados. E aquela internet lenta deu lugar a uma rede rápida, que está na palma da mão, no celular, no trabalho e no nosso dia a dia.
1: Pois é, confira os detalhes dessa evolução na reportagem de Gabriela Noronha.
8: Quem lembra desse som inconfundível da conexão discada? Há cerca de 30 anos, esses bips e chiados significavam que alguém estava se conectando ao mundo novo. No Brasil, a internet começou a se popularizar no final dos anos 90 por meio de modems ligados à linha telefônica. Só na década de 2000, com a introdução da banda larga, foram possíveis conexões mais rápidas e estáveis, como explica Giovanni Almeida, professor da Faculdade de Ciências e Tecnologias em Engenharia da Universidade de Brasília.
9: No início era a tecnologia discada. Então, quem poderia ter acesso à internet era quem tinha um telefone em casa. E depois, então, começa a ter uma evolução, que é quando surge a tecnologia que a gente, né, chama de rede de telefonia celular. Então, tem desde a primeira geração, né? Aí, por isso tem 1G, 2G, 3G, 4G e hoje 5G. Aí, a partir da tecnologia 4G, é que ficou mais forte, aí coincide com o uso do smartphone, surgimento do smartphone, que aí permite que hoje a gente tenha, né, esse acesso na palma da mão.
8: Com a expansão da infraestrutura de internet e a diversificação das tecnologias, cerca de 169 milhões de pessoas no Brasil já estão conectadas hoje. Segundo dados do Instituto Brasileiro de Geografia e Estatística, o IBGE, mais de 90% da população já tem acesso à rede. O que muitos não sabem é que, embora o destino final seja a tela do celular ou do computador, o caminho percorrido pelo sinal varia entre a fibra ótica, a rede móvel e o satélite. De acordo com Thiago Brown, assessor do Departamento de Investimento e Inovação do Ministério das Comunicações, cada tecnologia atende a uma realidade geográfica e a diferentes necessidades de uso.
10: O que é muito importante a gente ter em mente é que todas essas tecnologias, seja satélite, telefonia móvel ou fibra ótica, elas se complementam, né? Então, naquela região onde é mais difícil chegar a fibra ótica, a gente consegue, através de uma comunicação telefonia móvel, levar conectividade banda larga para a população. E aí, mais difícil ainda, aquela região mesmo remota, de rural, de fronteira, por exemplo, em estados que tem muita densidade de floresta, mas existe gente morando ali, existem brasileiros morando ali, a gente tem a solução via satélite para levar também.
8: O assessor do Ministério das Comunicações destaca ainda que, para além das experiências cotidianas, redes estáveis e ultra rápidas permitem o acesso a serviços públicos digitais, como telemedicina e conteúdos educativos.
10: Com a chegada da internet de alta velocidade, a gente consegue levar saúde. Um especialista da área médica consegue fazer o atendimento desse brasileiro que está numa região rural, por exemplo, né? E aí, acesso à educação nem se fala. Né? A internet hoje tem todo o conteúdo de todos os tipos.
8: Para mais informações sobre as tecnologias disponíveis e a qualidade dos serviços prestados, basta consultar a página da Anatel na internet no endereço anatel.gov.br. A agência regula e fiscaliza o setor de telecomunicações, estabelecendo normas técnicas e mediando conflitos entre consumidores e operadoras. Reportagem Gabriela Noronha.
2: O Brasil colheu cerca de 361 milhões de toneladas na safra 2025-26, segundo estimativa da Companhia Nacional de Abastecimento, a Conab.
1: O volume representa alta de 2,6% em relação à temporada anterior. A área plantada também deve crescer, chegando a 83,5 milhões de hectares. Confira na reportagem.
11: A produção brasileira de grãos na safra 2025-2026 fechou o ciclo estimado em 361 milhões e 700 mil toneladas, segundo a Companhia Nacional de Abastecimento, a Conab. É o 12º e último levantamento para o período de setembro do ano passado a agosto deste ano. Os números mostram um aumento de 2,6% em relação à temporada anterior. A área de plantio estimada é de 83 milhões e 500 mil hectares, crescimento de 1,7% em comparação com o ciclo anterior. Os maiores aumentos de área estão nas lavouras de soja e milho. Segundo Nayara Bittencourt, diretora de Política Agrícola e Informações da Conab, as condições climáticas contribuíram para os dados estimados.
12: Então, em relação à soja, nós temos 180,4 milhões de toneladas colhidas. Esse resultado ele decorre tanto de uma expansão de área plantada e também das condições climáticas que foram bastante favoráveis nesse ano, com uma boa produtividade do ciclo. O milho também é uma cultura de destaque aqui, com 144 milhões de toneladas, também com condições climáticas bastante favoráveis nas principais regiões produtoras.
11: A Conab também apresentou uma estimativa para a próxima safra, de 2026 a 2027. A produção brasileira pode chegar a 366 milhões e 600 mil toneladas de grãos. Soja e milho apresentam tendência de crescimento. De acordo com a Conab, o resultado projetado reflete uma maior área semeada, o que compensa uma ligeira perda esperada na produtividade média nacional das lavouras. Quem comenta é o presidente nacional das lavouras. Quem comenta é o presidente da companhia, Silvio Porto.
13: Nós estamos apresentando aqui uma expectativa de crescimento de área praticamente para todas as culturas, mas nós estamos identificando uma redução de área no Rio Grande do Sul, mas nós estamos identificando também uma compensação dessa redução em outros estados.
11: O IBGE, que faz um levantamento anual da safra, estima para 2026 uma produção agrícola de 352 milhões e 900 mil toneladas, 2% acima do resultado registrado em 2025. Arroz, milho e soja representam 92,9% da produção estimada e ocupam 87,4% da área a ser colhida. Entre as regiões, o Centro-Oeste apresenta a maior estimativa de produção, seguido por Sul, Sudeste, Nordeste e Norte. e Mato Grosso é o maior produtor, com 32,1%, seguido por Paraná, Rio Grande do Sul, Goiás, Mato Grosso do Sul e Minas Gerais. Com locução de Thaís de Araújo, reportagem Luciana Colares de Holanda.
2: No mercado de carnes, também há projeção de alta nos próximos anos.
1: Segundo a Conab, o resultado será puxado pela produção de carne suína e de frango em 2026 e 2027.
14: Segundo projeções da Conab, Companhia Nacional de Abastecimento, a produção brasileira de carnes deve ultrapassar 34 milhões de toneladas neste ano e no próximo. O valor é 2% maior que o volume obtido em 2025 e foi influenciado sobretudo pela avicultura de corte e a suinocultura. De acordo com a Conab, o resultado permitirá um aumento nas exportações sem comprometer o abastecimento do mercado interno. Os dados divulgados nesta terça-feira também estimam alta na produção de ovos no país nos próximos anos. A publicação completa pode ser acessada no endereço www.gov.br/conab. Natália Koslick para a Voz do Brasil.
2: Atenção, participantes da Prova Nacional Docente.
1: O Instituto Nacional de Estudos e Pesquisas Educacionais Anísio Teixeira, o INEP, recomenda aos inscritos consultar com antecedência o local de prova, que será aplicada no próximo domingo, 20 de setembro.
2: As informações estão disponíveis no cartão de confirmação da inscrição no sistema PND.
1: Os portões serão abertos ao meio-dia, no horário de Brasília, e fechados pontualmente à 1 da tarde.
2: O resultado final está previsto para 15 de dezembro.
1: Mais informações em pnd.inep.gov.br.
15: Dicas do Enem.
16: Oi, meu nome é Davi Enzo e a minha pergunta é: quantas horas por dia eu preciso estudar?
2: A professora de Biologia Maria Antônia Ferreira vai responder essa dúvida. Vamos conferir.
17: Para essa pergunta, não existe uma resposta exata, porque isso é muito individual de cada um. Eu diria para vocês focarem mais em qualidade de estudo e menos em tempo. Porque, por exemplo, se você estudar 2 horas por dia, mas essas 2 horas forem bem proveitosas com foco total, é mais eficiente do que 5 horas toda hora oscilando o foco. Então, eu acho que, assim, o máximo possível que você consiga manter um bom rendimento, um bom foco ali nesse tempo de estudo. Lembre-se, no dia da prova vocês estarão realizando exercícios. Vocês precisam estar preparados para responder questões. O Enem é muito mais do que simplesmente decorar um monte de teoria. Ele é uma prova de leitura, interpretação e preparação para responder exercícios.
2: As provas do Enem vão ser realizadas nos dias 8 e 15 de novembro. Se prepare e acompanhe as nossas dicas toda terça-feira aqui na Voz do Brasil e também na radiogov.ebc.com.br. Um local de conhecimento no interior do Amazonas, onde é possível acessar obras dos primeiros cientistas que pesquisaram a região.
1: Biodiversidade, populações ribeirinhas e recursos naturais estão entre os temas das pesquisas.
2: A biblioteca que fica em Tefé é um convite para pesquisadores, estudantes e qualquer pessoa que queira saber mais sobre a Amazônia brasileira.
1: Ela é um centro de pesquisa de excelência vinculado ao Ministério da Ciência, Tecnologia e Inovação.
18: Preservar a Amazônia

0: É garantir vidas no planeta, mas para preservar é preciso conhecer, e é justamente esse o objetivo da biblioteca Henri Waterbeats. Às margens do lago Tefé, no Amazonas, a biblioteca conta com 28 mil obras científicas dedicadas à região. Mais do que reunir livros, a biblioteca é há mais de 3 décadas uma guardiã da memória científica da Amazônia. A bibliotecária Graciete do Socorro Golim conta um pouco sobre a sua história.
1: Nós temos vários títulos de vários viajantes naturalistas que andou aqui pela região amazônica. Se você quiser fazer uma pesquisa histórica, dos primeiros estudos relacionados aqui na região, tanto na parte de biologia, botânica, zoologia, arqueologia, a parte da antropologia, esses livros, eles são fontes riquíssimos dessas informações.
0: O acervo conta com publicações sobre a conservação da biodiversidade, uso sustentável dos recursos naturais, estudos sobre populações ribeirinhas e diversidade socioambiental. A biblioteca é uma fonte de consulta para pesquisadores, estudantes e profissionais de diversas áreas. Localizada em uma região cercada por áreas protegidas, ela é o único local com conteúdo científico em um raio de mais de 500 quilômetros, como explica Graciete do Socorro Rolim.
1: Além da importância dela científica, né, o lugar é muito bonito. Tem os janelões de vidro. Então, dá a vista direta para o Lago Tefé. A vista é muito linda.
0: Para saber mais sobre a biblioteca Henri Waterbeats, é só acessar a página mamirauá.org.br. Reportagem Cleide Lopes.
2: Os gabaritos preliminares do Exame Nacional de Avaliação da Formação Médica, o ENAMED, e da primeira etapa do Revalida já estão disponíveis para consulta.
3: O prazo para apresentar recursos termina nesta quinta-feira, dia 17 de setembro.
2: As versões definitivas do gabarito oficial da prova, objetiva e o resultado definitivo, serão publicados no dia 4 de dezembro.
3: O ENAMED avalia a formação médica, já o Revalida comprova diplomas médicos expedidos por universidades de fora do Brasil para exercício profissional no SUS.
2: Para mais informações, acesse gov.br/inep.
3: Conhecer o território indígena e seus caminhos pode fazer toda a diferença na hora de salvar uma vida.
2: Por isso foi implementado um projeto piloto em Dourados, no Mato Grosso do Sul, o SAMU Indígena.
3: A equipe conta com profissionais indígenas e reduzem mais da metade o tempo de resposta em emergências em saúde nos territórios.
4: Com atendimento na língua nativa, o SAMU indígena funciona 24 horas por dia, 7 dias por semana, e atende cerca de 25 mil indígenas de 3 etnias que vivem na reserva Dourados, em Mato Grosso do Sul. Desde agosto do ano passado, quando foi implementado o projeto piloto, o serviço já registrou mais de 2.400 ocorrências, uma média de 204 atendimentos por mês. A secretária de Saúde Indígena do Ministério da Saúde, Lucinha Tremembé, diz que o SAMU indígena dá mais celeridade aos atendimentos de urgência.
5: Com o SAMU, a gente consegue aí um fato muito importante, que é a redução do tempo de espera.
4: O número para acionar o serviço é o mesmo que funciona no restante do país, o 192. O que muda no caso do SAMU indígena é a equipe. Ao todo, são 14 profissionais da saúde. 7 deles são indígenas e falam fluentemente português e guarani. A equipe também conhece bem a região, o que dá mais celeridade ao atendimento. O Everton Nunes, da etnia Terena, é um dos enfermeiros que trabalham na viatura e fala da importância da rapidez na resposta ao chamado.
6: O que difere é que nós já conhecemos aldeia, né? A gente sabe por onde conseguimos entrar, até porque em dia de chuva é mais difícil de entrar. Os condutores sabem, por aqui eu não posso passar, porque se eu passar por aqui, a minha VTR vai ficar. Essa questão de logística mesmo, da condução, do condutor levar a equipe até esse atendimento e até também do tempo-resposta. Tempo é vida.
4: As comunidades indígenas da reserva de Dourados contam com o suporte de duas unidades básicas de saúde indígena, um polo base e um distrito sanitário especial indígena. Mas nos casos de ocorrências mais graves, a equipe do SAMU leva o paciente para unidades de saúde e hospitais da região para atendimento especializado. Reportagem Graziele Bezerra.
2: Com as eleições chegando, é importante reforçar: o voto é livre e secreto.
3: Prática de assédio eleitoral no trabalho é crime.
2: Quem traz os detalhes é a repórter Larissa Graciano.
7: Nos últimos 4 anos, o Ministério Público do Trabalho recebeu quase 5 mil denúncias de assédio eleitoral. O voto é secreto, é um direito previsto na Constituição. Mas tem patrão, tem chefe que usa do cargo e do poder econômico para pressionar empregados a apoiar esse ou aquele candidato. E isso é crime. No começo, a prática do assédio eleitoral envolvia pressões diretas, como ameaça de demissão. Hoje, a maioria dos casos é mais velada, como mensagens do chefe com vídeo ou pesquisas eleitorais postadas em grupos da empresa ou enviadas diretamente ao trabalhador. Falas do patrão no ambiente de trabalho, sugerindo que a situação pode ficar difícil se determinado candidato vencer, é outro exemplo. E para configurar assédio, não precisa ser um ato repetido. É que essa pressão, esse constrangimento, ainda que feito uma única vez, tem potencial de gerar medo no trabalhador e direcionar seu voto, afirmou a advogada da União, Alessandra Lopes.
8: Sobretudo esse medo que a pessoa vai nutrir de ser penalizada, de ser removida, de ser transferida, né, de local, de ir para um local onde tem menos condições, de mudar a sua escala de trabalho, de perder o emprego também, né, no final das contas. A gente não quer que ninguém que esteja numa relação hierarquizada, que tenha poder econômico privilegiado, possa coagir outras pessoas e, portanto, desequilibrar o pleito.
7: Uma das provas mais comuns apresentadas pelo trabalhador são as conversas de WhatsApp. Por isso, a orientação para você que é dono de empresa ou coordenador de uma área e que tem poder hierárquico sobre seus trabalhadores é saber os limites do que pode e do que não pode, como alerta o procurador do trabalho, Igor Souza Gonçalves.
9: O empregador tem direito à sua liberdade de pensamento, à sua liberdade política, mas quando ele está dentro do ambiente empresarial, ainda que ele esteja num grupo de WhatsApp, numa conversa informal com aquele determinado trabalhador, ele deve se recordar que, em muitos casos, o que está ali não é o CPF dele, é o CNPJ dele. Então, às vezes, esse tipo de brincadeira, esse tipo de mensagem, ele pode ter uma conotação e um potencial de constranger aquele determinado trabalhador. A gente já teve diversas condenações aí a valores vultuosos, né, nas eleições de 2022, de 2024, a responsabilização de empregadores públicos e privados, condenações de dano moral coletivo que passaram a casa dos milhões, né, porque é um dano que se entende que não é só a liberdade de pensamento do trabalhador, é um dano a toda a democracia.
7: Abrir as portas da fábrica, da loja ou da repartição pública para que um candidato converse com os funcionários é outro tipo bem comum de assédio eleitoral e deve ser denunciado. Para prevenir a prática também no serviço público, foram realizadas mais de 50 palestras em vários órgãos federais. Houve ainda a assinatura de uma parceria para dar agilidade no encaminhamento das denúncias que podem ser feitas, por exemplo, no site do MPT, o Ministério Público do Trabalho. De Brasília, Larissa Graciano.
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2: Fique agora com as notícias do Poder Judiciário do Congresso Nacional. Uma boa noite.
3: Boa noite, até amanhã.
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12: STF analisa petição referente ao relatório da PF no âmbito do caso Master.
13: STJ define que milhas e pontos de programas de fidelidade podem ser penhorados para pagar dívidas.
12: Mesários vão até o dia 3 de outubro para concluir o treinamento para as eleições 2026.
13: Boa noite, eu sou Leandro Bezerra.
12: E eu sou Walter Lima.
13: O plenário do Supremo Tribunal Federal realizou nesta terça-feira uma sessão extraordinária com o objetivo de analisar a petição 16662 referente ao relatório produzido pela Polícia Federal no âmbito do caso Master, relacionado ao ministro Alexandre de Moraes.
12: Na sessão de hoje, os ministros debateram questão de ordem apresentada pelo decano da corte, ministro Gilmar Mendes.
13: Os ministros, neste primeiro momento, analisam se acompanham ou não o presidente do STF, ministro Edson Fachin, no sentido de julgar a petição 16662 separadamente da petição que faz questionamentos sobre a conduta do ministro André Mendonça nas investigações sobre o caso Master.
12: Depois houve o pedido de vista do ministro Flávio Dino para ter mais tempo para analisar o caso e o julgamento foi suspenso.
13: Milhas aéreas e pontos de programas de fidelidade podem ser penhorados para pagar dívidas.
12: O entendimento é do STJ, Fátima Uchoa.
14: A penhora é um ato processual que vincula bens do devedor ao pagamento de dívidas. Uma empresa credora pediu que operadoras de cartão de crédito e programas de fidelidade de companhias aéreas informassem a existência de pontos em nome de um devedor. O Tribunal de Justiça do Distrito Federal negou o pedido, mas no STJ a relatora ministra Nancy Andrighi destacou que a lei não impede, em regra, a penhora de pontos de fidelidade com valor econômico, que são considerados bens digitais integrantes do patrimônio do devedor. E no caso julgado, a empresa deverá indicar quais programas pretende consultar para que o tribunal de origem avalie a possibilidade de penhora.
13: Você já teve dificuldade para se desconectar do trabalho?
12: Para chamar a atenção para este problema, o TST e a Universidade de Brasília lançaram uma campanha sobre saúde mental. Larissa Batista.
15: A campanha tem um recado direto: sua saúde é a fronteira que o trabalho não pode ultrapassar. E ela mostra que o descanso também é cuidado. Os materiais serão divulgados durante o mês de setembro nas redes sociais da Justiça do Trabalho, em parceria com os 24 TRTs espalhados pelo Brasil. Não deixe de conferir. E se precisar de apoio emocional, ligue para o Centro de Valorização da Vida, pelo número 188. As ligações são gratuitas e o atendimento é feito 24 horas por dia.
13: Mesários têm até o dia 3 de outubro para concluir treinamento para eleições 2026.
12: Capacitação pode ser feita pelo aplicativo Mesário ou pelo ambiente virtual de aprendizagem do TSE. Fábio Ruas.
16: Além da capacitação à distância, o treinamento também pode ser presencial, de acordo com a orientação de cada cartório eleitoral. O curso virtual reúne informações sobre os procedimentos que deverão ser adotados por quem vai trabalhar nas sessões eleitorais. O conteúdo foi atualizado para as eleições 2026 e contempla o novo fluxo de votação, com orientações práticas para o dia da eleição. Quem concluir o treinamento e trabalhar nos dois turnos poderá acumular 6 dias de folga.
13: Justiça Federal condena líder de esquema financeiro a mais de 23 anos de prisão por lavagem de dinheiro.
12: Decisão atendeu a pedido do MPF e também responsabilizou outros dois envolvidos na fraude. Carla Zanetti.
17: Segundo investigações, o esquema fraudulento operava a partir da cooptação de vítimas para contratação de empréstimos consignados de alto valor em instituições financeiras. Em troca, os suspeitos prometiam quitar as parcelas dos financiamentos e repassar os lucros do investimento para as vítimas. Entre 2019 e 2022, foram movimentados cerca de 156 milhões de reais. O réu líder do esquema foi condenado a 23 anos de reclusão por lavagem de dinheiro. Já os outros dois acusados já estão cumprindo as próprias penas.
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13: A você uma boa noite.
12: E até amanhã.
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1: Eu sou Humberto Pinheiro e estes são os destaques de hoje do Jornal do Senado, que começa agora. Senado deve analisar projeto que protege recursos do Fundo Constitucional do Distrito Federal. Campanha busca conscientizar a população sobre a doação de órgãos. Senado vende mais de 20 mil livros na Bienal de São Paulo. Boa noite. O Senado Federal deve analisar o projeto de lei complementar que busca proteger os recursos do Fundo Constitucional do Distrito Federal. A proposta altera o novo arcabouço fiscal para garantir o funcionamento dos serviços essenciais da capital do país. Repórter Douglas Castilho.
2: O texto tem como objetivo central retirar o Fundo Constitucional do Distrito Federal, o FCDF, das restrições fiscais que recentemente passaram a limitar o aumento dos seus recursos. O FCDF é utilizado para manter as polícias militar, civil e penal, o Corpo de Bombeiros, a saúde e a educação de Brasília, mas passou a ter seu orçamento obrigatoriamente limitado nos anos em que a União registrar contas no vermelho. O consultor de orçamento do Senado, Sérgio Machado, demonstrou cautela com as idas e vindas de exceções às regras fiscais, porque podem prejudicar a transparência orçamentária.
3: O problema da inclusão sucessiva de exceções às regras fiscais é que isso traz prejuízo à transparência, à simplicidade do nosso sistema orçamentário e, em alguma medida, à própria efetividade da medida original. Por outro lado, é claro que há mérito em muitas dessas exceções. Afinal, estamos mesmo tratando de uma obrigação prevista constitucionalmente.
2: A lei do arcabouço fiscal já havia excluído expressamente o FCDF dos limites de controle de gasto, mas uma lei complementar aprovada em agosto estabeleceu uma regra geral que afetou os repasses ao fundo. O projeto agora apresentado altera esse quadro ao inserir uma exceção expressa para o FCDF, garantindo que seu reajuste volte a acompanhar integralmente a variação da receita corrente líquida. O projeto aguarda envio para as comissões do Senado.
1: Estamos em um mês marcado por campanhas de conscientização sobre diversos temas. Uma delas é o Setembro Verde, que alerta para a importância da doação de órgãos. A campanha busca informar a população e incentivar a doação, um gesto que pode salvar vidas. Repórter Lana Dias.
4: A decisão comunicada de se tornar um doador de órgãos pode orientar a família no momento de luto e, principalmente, salvar a vida de quem aguarda um transplante. É por isso que existe o Setembro Verde, com o objetivo de conscientizar a população sobre a importância da doação. A campanha é relacionada ao Dia Nacional da Doação de Órgãos, em 27 de setembro, e busca, sobretudo, incentivar as pessoas a expressarem a vontade ainda em vida às suas famílias, como explicou a médica nefrologista da Fundação ProRim, Amanda Meyer da Luz.
5: Durante todo esse mês, nós procuramos esclarecer dúvidas, combater mitos e, principalmente, estimular pessoas a ter essa conversa com a sua família sobre o seu desejo de serem doadores. Hoje nós sabemos que existem mais de 45 mil pessoas em uma lista de espera para um rim.
4: A doação pode acontecer em duas circunstâncias. A primeira é com doador vivo, quando estiver saudável e em condições para que o procedimento não prejudique sua saúde. A outra é com doador falecido, quando a morte encefálica é decretada. Amanda esclareceu que, nessa situação, a família é acolhida e consultada sobre a doação.
5: Após a confirmação, então, dessa morte encefálica, a família é acolhida e é consultada sobre a doação. Se houver, então, a autorização, são realizados, então, por último, exames para avaliar quais órgãos, né, podem ser aproveitados. Um deles, então, pode ser o rim. Então, a central de transplantes identifica o possível depois receptor, segundo os critérios clínicos, critérios de compatibilidade, tempo de espera e logística para a chegada do órgão na pessoa que será a receptora.
4: A doação e o transplante de órgãos e tecidos são incentivados por lei no Brasil, que prevê, na última semana de setembro, a realização de atividades de conscientização dos estudantes de todos os níveis de ensino. Quem deseja ser doador ou doadora de órgãos deve conversar com a família. Mais de 49.500 pessoas aguardam. aguardam transplante de órgãos no Brasil, segundo a lista de espera do Ministério da Saúde.
1: Mais de 20 mil livros foram vendidos pela Livraria do Senado durante a Bienal do Livro de São Paulo, realizada neste mês. A Constituição Federal e títulos sobre a história do Brasil estiveram entre as obras mais procuradas. Outro destaque foi a coleção Em Miúdos, que leva a educação cidadã a crianças e jovens por meio de ilustrações e linguagem informal. A 28ª Bienal Internacional do Livro de São Paulo terminou no domingo, dia 13. O Senado levou ao público uma variedade de títulos e também apresentou iniciativas de educação legislativa, preservação da memória e participação popular. A reportagem é de Yasmin Rodrigues.
6: O Senado participou com cerca de 250 títulos publicados pela própria casa. O espaço também recebeu atividades sobre o arquivo e a biblioteca do Senado, a coleção

0: A presença na Bienal mostrou que aproximar o cidadão do legislativo também pode começar por algo tão simples quanto abrir um livro.
1: Um projeto que autoriza porte de arma de fogo para mulheres sob medida protetiva da Lei Maria da Penha avança no Senado. Ao defender o projeto, o relator, senador Flávio Bolsonaro, do PL do Rio de Janeiro, alegou que o agressor se aproveita da vulnerabilidade física da mulher para colocá-la novamente em risco e defendeu a concessão do porte. A reportagem é de Bruno Lourenço.
2: O projeto de lei que está pronto para ser votado na Comissão de Segurança Pública altera o Estatuto do Desarmamento para garantir o direito ao porte de arma de fogo a mulheres sob o amparo de medidas protetivas da Lei Maria da Penha. O texto também reduz a idade mínima de 25 para 18 anos, tanto para aquisição quanto para o porte de arma pelas vítimas. O relator, senador Flávio Bolsonaro, do PL do Rio de Janeiro, alegou que o agressor se aproveita da vulnerabilidade física da mulher para colocá-la novamente em risco e defendeu a concessão do porte.
3: A arma de fogo, caso assim deseje a mulher, sob medida protetiva de urgência, servirá como instrumento equalizador contra a diferença de força física existente entre ela e o agressor. Ressaltamos que o porte de arma de fogo não será obrigatório, mas apenas facultativo, somente para as mulheres sob medidas protetivas de urgência e que cumpram os requisitos arrolados no presente projeto de lei e no corpo normativo do próprio estatuto.
2: A CSP pode acrescentar alteração ao texto aprovado na Comissão de Direitos Humanos para deixar claro que, revogada a medida protetiva de urgência, cessará também a autorização excepcional para a arma de fogo, mas nada impedirá a mulher de buscar a posse da arma dentro das regras gerais do estatuto.
4: Eleições 2026.
1: Nas eleições deste ano, presos em regime provisório poderão votar. No entanto, essa pode ser a última vez que brasileiros nessa condição participam das eleições. Isso porque a lei antifacção, que entrou em vigor em março de 2026, proíbe o alistamento eleitoral e o voto de pessoas presas, seja em regime definitivo ou provisório. Porém, o Tribunal Superior Eleitoral decidiu suspender esse trecho da legislação, permitindo que presos provisórios e adolescentes que cumprem medidas judiciais restritivas votem em outubro. O TSE argumentou que a lei antifacção viola o princípio da anualidade eleitoral, que impede mudanças na legislação a menos de um ano da eleição. O Supremo Tribunal Federal também pode julgar o tema para manter ou anular, em definitivo, o direito ao alistamento e ao voto do preso provisório. A Constituição já proíbe o voto de pessoas condenadas em decisão final. Nos últimos anos, a Justiça Eleitoral instalou cabines de votação em alguns estabelecimentos penais para garantir o direito dos presos. Em 2026, poderá votar o preso sem condenação definitiva que estiver com o título eleitoral em dia e tiver solicitado o voto. O prazo para o pedido terminou em maio. Com trabalhos técnicos de Eliseu Caires, o Jornal do Senado fica por aqui. Acompanhe agora as notícias da Câmara dos Deputados. Boa noite e até amanhã.
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5: O plenário pode votar punição para quem tentar fraudar interdição de idosos.
6: Avança projeto que cria política de reintegração de brasileiros deportados.
5: Gestantes poderão ter direito a condições especiais em concursos públicos.
6: Boa noite. Os deputados estão analisando a proposta que garante condições especiais para mulheres grávidas em concursos públicos. A repórter Fabielle Pires traz mais informações sobre a proposta.
7: Um projeto de lei em discussão na Câmara dos Deputados quer garantir que mulheres grávidas ou puérperas não sejam prejudicadas em concursos públicos por causa da gestação ou do parto. A autora da proposta, a deputada Denise Pessoa, do PT do Rio Grande do Sul, disse que apresentou o texto ao acompanhar notícias de gestantes prejudicadas em concursos. Em 2025, por exemplo, 3 grávidas passaram por dificuldades no concurso nacional unificado ao não conseguirem da banca organizadora autorização para assistir de forma remota ao curso de formação em caso de parto. Pelo texto em discussão na Câmara, candidatas impossibilitadas de participar de qualquer etapa de concurso público em razão da gestação, parto ou puerpério terão direito a participar remotamente da fase do certificado.

0: certame quando houver compatibilidade com a situação de saúde, desde que essa forma de participação não frustre o caráter competitivo do concurso. A proposta também permite a realização da prova em segunda chamada, quando a candidata não puder comparecer no dia previsto em edital, com nova data a ser agendada pela banca organizadora. A impossibilidade deverá ser comprovada antes ou imediatamente após a realização da prova, mediante documento assinado por profissional médico. O direito será garantido em qualquer estágio da gestação para todas as etapas do concurso, independentemente de previsão expressa no edital. Segundo a autora do projeto, Denise Pessoa, a segunda chamada e a participação remota de gestantes em etapas de concurso público já vem sendo conquistadas na Justiça.
1: Essa proposta ela é importante porque ela combate e enfrenta uma desigualdade que atinge as mulheres. A gente sabe que essa é um caso que já apareceu, como eu disse, em vários concursos, especialmente no concurso nacional unificado, e que decisões judiciais já garantiram o direito às mulheres. E, portanto, a gente transforma em legislação algo que já vem sendo reconhecido em processos judiciais. É importante que as mulheres elas possam correr em condições iguais e elas não precisem ser punidas por uma condição física que não deveria ser um fator de exclusão.
0: O projeto que garante a gestantes ou puérperas condições diferenciadas em concursos públicos foi aprovada pela Comissão de Administração e Serviço Público. O texto ainda vai passar pelas Comissões de Defesa dos Direitos da Mulher e de Constituição e Justiça. Da Rádio Câmara de Brasília, Fabielle Pires.
2: Economia.
3: Josenildo, do PDT do Amapá, defende a aprovação de projeto que cria regras para reduzir a burocracia. Autor da matéria, ele explica que o objetivo é digitalizar processos de licenciamento com prioridade para microempresas, pequenos negócios e empreendedores individuais.
4: Josenildo propõe que os órgãos públicos deixem de exigir documentos já disponíveis bases de dados governamentais. O deputado aponta que a integração dos sistemas vai reduzir custos, acelerar as decisões administrativas e melhorar o ambiente de negócios.
3: Carlos Veras, do PT de Pernambuco, apoia projeto que regulamenta a criação e o funcionamento das cooperativas solidárias. O texto define essas entidades como sociedades sem fins lucrativos e voltadas à promoção social, geração de renda e superação das desigualdades.
4: Carlos Veras entende que o projeto oferece a essas cooperativas tratamento tributário diferenciado e prioridade em licitações públicas. Além disso, a proposta regulamenta a atuação das cooperativas em finanças solidárias e em plataformas digitais de trabalho.
3: João Carlos Bacelar, do PL da Bahia, pediu informações à Casa Civil sobre a regulamentação de incentivos fiscais para sistemas de armazenamento de energia por baterias. Ele quer saber como o governo pretende incluir essa tecnologia no regime especial de incentivos para o desenvolvimento da infraestrutura, o REID.
4: O deputado pede esclarecimento sobre o andamento da regulamentação e os estudos técnicos, fiscais e regulatórios relacionados ao tema. João Carlos Bacelar argumenta que a medida pode incentivar investimentos e fortalecer a infraestrutura do setor elétrico.
3: Projeto de Heloísa Helena, da Rede do Rio de Janeiro, proíbe as apostas esportivas online no Brasil. A parlamentar argumenta que a expansão das bets contribui para o endividamento das famílias e para o aumento do transtorno relacionado ao vício em jogos.
5: O que acontece hoje é que as pessoas não precisam nem se deslocar de casa, como se fazia antes, para jogar nos cassinos, nos bingos ou em qualquer lugar. As pessoas com um celular, elas podem ter toda a sua vida destruída. São muitos casos de ludopatia já diagnosticados, casos gravíssimos de famílias inteiras que perdem tudo que têm, muitos jovens suicidam em função dessa jogatina que são as bets. Então, nós entendemos que é de fundamental importância que elas sejam proibidas.
4: Heloísa Helena critica a regulamentação do setor e alerta que a arrecadação tributária obtida com as apostas não compensa os impactos sociais causados pelo vício em jogos. Ela acrescenta que grande parte dos recursos movimentados por essas plataformas vai para o exterior.
2: Trabalho.
3: Delegado Éder Mauro, do PL do Pará, defende a criação de uma política de qualificação profissional e reinserção no mercado de trabalho para pais de pessoas com deficiência após a morte de quem era cuidado. A proposta prioriza esse público em programas federais de capacitação e intermediação de emprego.
4: Delegado Éder Mauro afirma que os beneficiários também poderão receber acompanhamento psicossocial e participar de ações de empreendedorismo. Ele argumenta que a ideia é reduzir a vulnerabilidade de famílias que deixaram o mercado de trabalho para exercer o cuidado contínuo.
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6: Relações Exteriores.
3: A proposta que cria política para a reintegração de brasileiros deportados ou repatriados avançou na Câmara. A repórter Silvia Munhato tem mais detalhes.
7: A Comissão de Previdência, Assistência Social, Infância, Adolescência e Família da Câmara dos Deputados aprovou o projeto que cria a política Reintegra Brasil. O objetivo é apoiar a reinserção social e profissional de brasileiros que retornam ao país após repatriação ou deportação. Em 2025, 3.924 brasileiros foram deportados pelos Estados Unidos e outros 3.050 tiveram que sair da União Europeia. A deputada Rogéria Santos, do Republicanos da Bahia, relatora do texto, destacou que esses brasileiros chegam ao país com dificuldades econômicas, mas também com outros problemas.
8: Existe um outro pormenor também, que na sua maioria eles retornam ao Brasil, inclusive indocumentados, com seus documentos expirados, com dificuldades de acessar o poder público, inclusive em relação à saúde. E aí, a política ela vem trazendo exatamente esse bojo para acolher e reintegrar esses brasileiros.
7: Entre as medidas previstas está a criação de unidades de recepção nos pontos de entrada no país, com encaminhamento para abrigos temporários ou auxílio para transporte até o município de origem. Também deverá ser ofertado atendimento psicológico e assistência social, além da criação de espaços de convivência para mães e filhos e apoio para a localização de parentes no Brasil. O texto ainda concede atendimento prioritário no Cadastro Único para Programas Sociais e prioridade no acesso ao Bolsa Família e ao benefício de prestação continuada. Outras ações estão relacionadas à empregabilidade das pessoas e à proteção de bens adquiridos no exterior. A proposta que cria uma política de acolhimento de deportados e repatriados será analisada agora pelas Comissões de Finanças e Tributação e de Constituição e Justiça. Da Rádio Câmara de Brasília, Silvia Munhato.
6: Desenvolvimento Regional.
4: Sérgio Brito, do PSD da Bahia, solicita a realização de uma audiência pública para discutir o projeto que transfere às assembleias legislativas a competência para criar municípios. A ideia é impulsionar o desenvolvimento regional de distritos com potencial econômico.
9: A criação de novos municípios tem relação direta com o desenvolvimento regional. Tem distritos e comunidades que comprovadamente têm capacidade de crescer, se desenvolver, gerando renda e progresso para centenas de regiões pelo Brasil. O projeto estabelece critérios claros e responsáveis, assegurando que novas unidades administrativas tenham viabilidade econômica, social e estrutural, garantindo a sustentabilidade e melhor prestação de serviços à população.
3: Sérgio Brito cita como exemplos os distritos baianos de Roda Velha e Rosário para defender a proposta. Segundo o deputado, o projeto estabelece critérios técnicos para a criação dos municípios e pode facilitar o acesso da população a serviços públicos, além de estimular o desenvolvimento regional.
4: Da Vitória, do PP do Espírito Santo, defende a aprovação de projeto que permite transformar a ocupação regular de terrenos de marinha em direito de uso registrado em cartório. Pela proposta de sua autoria, a União permanece como proprietária enquanto o morador passa a ter o domínio útil do imóvel.
3: Da Vitória explica que a medida alcança ocupantes inscritos na Secretaria do Patrimônio da União com posse pacífica há pelo menos 5 anos. O texto mantém a cobrança anual pelo domínio útil do terreno, além da taxa devida quando esse direito for transferido a outra pessoa.
4: Está pronto para a pauta da Comissão da Amazônia o relatório de Dilvanda Faro, do PT do Pará, ao projeto que amplia garantias em desapropriações por utilidade pública. O texto determina processo prévio e proteção reforçada a comunidades tradicionais e famílias de baixa renda.
3: De acordo com Dilvanda Faro, o projeto supera a lógica patrimonial ao incorporar dimensões sociais, culturais e territoriais, garantindo a manifestação prévia dos atingidos e reconhecendo o valor subjetivo da terra.
4: É de Elmar Nascimento, do União da Bahia, projeto para levar perícias médicas do INSS a localidades de difícil acesso. Entre os critérios previstos estão distância superior a 100 quilômetros da agência mais próxima, problemas de deslocamento da população e demanda reprimida pelo atendimento.
3: A proposta de Elmar Nascimento determina que o atendimento ocorra pelo menos uma vez por mês nessas localidades. Ele explica que, ao cumprir a medida, o INSS poderá utilizar unidades móveis, realizar mutirões, recorrer à telemedicina ou deslocar peritos para os municípios.
6: Meio Ambiente.
4: Gleisi Hoffmann, do PT do Paraná, quer proibir a exportação de animais destinados ao abate ou a engorda para abate no exterior. A medida vale para bovinos, búfalos, ovinos, caprinos, suínos e equídeos e prevê multas de até R$ 20.000 por animal, além de outras sanções para quem descumprir a regra.
3: Gleisi Hoffmann ressalta que a proposta não impede a exportação de animais para reprodução, pesquisa e conservação. Segundo a deputada, a iniciativa amplia a proteção e o bem-estar animal e, ao mesmo tempo, estimula o processamento da carne no Brasil, gerando mais valor e emprego no país.
4: Baleia Rossi, do MDB de São Paulo, defende o projeto que autoriza o sepultamento de animais de estimação em jazigos pertencentes à família do tutor, em cemitérios públicos e privados. Ele argumenta que a proposta reconhece o vínculo afetivo entre os tutores e seus animais.
3: De acordo com Baleia Rossi, o projeto estabelece critérios para o sepultamento dos animais, como a comprovação de que a morte não foi causada por doença infecto-contagiosa. Ele afirma que a medida também exige autorização prévia da administração do cemitério.
4: Mário Frias, do PL de São Paulo, é um dos autores da proposta que endurece as regras de proteção aos animais. A ideia é aumentar as penas para crimes de maus tratos, tornar esses crimes hediondos e impunitíveis e determinar a perda da guarda dos animais pelos condenados.
3: O texto, que tem apoio de Mário Frias, também prevê educação sobre proteção animal nas escolas, atendimento veterinário público com castração gratuita e a criação de um cadastro nacional de pessoas condenadas por crimes contra animais.
6: Justiça.
4: Está pronto para ir a plenário o projeto que prevê punições para quem interditar idoso de forma abusiva. A repórter Paula Bittar explica a proposta.
10: A Comissão de Constituição e Justiça da Câmara aprovou um projeto que cria sanções civis e penais para quem tentar interditar idosos de forma abusiva ou fraudulenta. O objetivo é impedir que familiares ou pessoas de confiança utilizem processos judiciais de interdição para assumir o controle de bens e rendimentos de idosos que ainda possuem plena capacidade. O relator, deputado Felipe Carreiras, do PSB de Pernambuco, considerou que é necessário garantir o caráter de medida excepcional para a curatela, com o objetivo apenas de assegurar apoio aos que não consigam praticar atos da vida civil de forma autônoma. Para ele, utilizar a medida com finalidade patrimonial e sucessória representa evidente desvio de finalidade e vulnera direitos fundamentais relacionados à liberdade, à autonomia privada, ao patrimônio e à dignidade da pessoa humana. O texto aprovado define a tentativa de curatela por má-fé como motivo para excluir o herdeiro da sucessão, resultando na perda do direito à herança. Além da sanção civil, o projeto altera o Estatuto da Pessoa Idosa para aumentar a punição nos casos de apropriação ou desvio de bens. A pena para esse crime, que é de reclusão de 1 a 4 anos e multa, será aumentada de 1/3 até a metade se ele for praticado mediante a instauração de processo de curatela abusiva ou fundada em motivos falsos. A proposta também atualiza termos legais e permite que o juiz reconheça a intenção de enganar de forma mais ágil durante o processo, evitando que a lentidão da justiça beneficie herdeiros de má fé. A proposta, que cria sanções civis e penais para quem tentar interditar idosos de forma abusiva ou fraudulenta, ainda será analisada pelo plenário. Da Rádio Câmara de Brasília, Paula Bittar.
6: Segurança Pública.
3: Projeto de defensor Stélio Denner, do União de Roraima, inclui na Lei Maria da Penha o monitoramento eletrônico do agressor como medida protetiva de urgência em situações de alto risco. Segundo o deputado, a iniciativa visa conter a escalada do feminicídio no Brasil.
4: Pelo texto de defensor Stélio Denner, o juiz deverá observar novos critérios para conceder a medida protetiva, como casos de ameaça grave, histórico de agressões e perseguição. O texto também prevê a integração da tornozeleira eletrônica com mecanismos de alerta direto à vítima.
6: Direitos Humanos.
3: Amanda Gentil, do PP do Maranhão, recomenda a aprovação de proposta de emenda à Constituição que inclui a primeira infância como etapa prioritária na proteção dos direitos e garantias das crianças. Relatora da matéria, ela propõe reforçar a obrigação do poder público no desenvolvimento integral até os 6 anos de idade.
4: O substitutivo de Amanda Gentil determina que União, Estados, Distrito Federal e atuem de forma integrada em políticas para a primeira infância. O texto também exige a divulgação dos recursos destinados a essas ações e inclui creches e visitas domiciliares entre as medidas previstas.
6: Educação.
3: Jorge Sola, do PT da Bahia, defende a ampliação das escolas públicas em tempo integral, especialmente no ensino médio. Para o deputado, a política é também uma medida de enfrentamento ao crime organizado, já que é nessa faixa etária que adolescentes são mais vulneráveis ao aliciamento.
11: Oferecer escola de tempo integral, ou seja, segunda a sexta, de manhã e de tarde, o dia todo, com alimentação durante todo o dia, com formação profissional, com qualificação em várias áreas, cultura, esporte, línguas, e você, com isso, permite, né, que esse adolescente tenha uma melhor formação e perspectivas futuras, sendo afastado do risco da cooptação pelo crime organizado.
4: Jorge Sola acrescenta que a Bahia já conta com mais de 70 escolas de ensino médio reformadas ou construídas, com laboratórios, auditórios e espaços esportivos, e que outras 252 serão entregues. Ele aponta que a parceria com o Programa Federal Pé de Meia ajudou a reduzir a evasão escolar.
3: Termina agora o jornal Câmara dos Deputados, produzido pela Rádio Câmara, com trabalhos técnicos de Wellington Teles e apresentação de Luciana Vieira e Val Monteiro. Boa noite.
4: A Voz do Brasil volta amanhã. Uma boa noite para você.
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0: quarta-feira, 16 de setembro de 2026. O Ministério Público Federal marcou a discussão de um procedimento que analisa menções do ex-banqueiro Daniel Vorcaro ao Procurador-Geral da República, Paulo Gonê. A data escolhida foi 25 de setembro. Gonê afirmou nesta terça-feira que não teve relacionamento de proximidade com Vorcaro e disse que a única ligação entre os dois foi brevíssima e banal. A fala aconteceu durante sessão do plenário do Supremo Tribunal Federal, que discutia a validade de um relatório da Polícia Federal envolvendo o ministro Alexandre de Moraes. Os diálogos que citam Gonê estão em mensagens recuperadas do celular de Vorcaro, tornadas públicas após decisão do ministro André Mendonça. Autoridades da Turquia prenderam ao menos 31 pessoas como parte de uma campanha do governo contra grupos LGBTQIA+. Além disso, a polícia deteve mais de 120 ativistas durante protestos contra as recentes operações policiais e prisões de pessoas trans e homossexuais. As ações marcam uma recente escalada contra os direitos LGBTQIA+ na Turquia. Na semana passada, as autoridades fizeram buscas em sedes de associações, bloquearam sites e prenderam suspeitos em diversas províncias. Em noite de Libertadores na Argentina, o Fluminense avançou para as semifinais, mesmo perdendo por 2-1 para o Platense. Já pela Copa Sul-Americana, o Vasco passou de fase após derrotar o Santa Fé por 2-1 em São Januário, e o São Paulo foi eliminado ao empatar em 1-1 com o Boca Juniors. Nesta quarta-feira, pela Libertadores, o Palmeiras vai até o Equador enfrentar a LDU e o Corinthians recebe o Estudiantes da Argentina em São Paulo. Na Sul-Americana, é dia de confronto brasileiro, Botafogo e Grêmio se enfrentam no Rio de Janeiro. O horário de Brasília, 12:03.
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1: 4 minutos desta quarta-feira, hoje é 16 de setembro de 2026. Muito bom dia. Obrigado a você que nos acompanha aqui na CBN, em todo o Brasil, em diversas partes do mundo. Começa aqui o CBN Madrugada. A produção é da Karina Almeida, trabalhos técnicos comigo, Ricardo Garcia. E nós vamos na sua companhia, ouvinte CBN, até às 5 horas da manhã, com muita informação, muita prestação de serviço, sempre contando, é claro, com a sua participação pelo WhatsApp, pelo YouTube, pelo e-mail, pelo Instagram. Daqui a pouquinho a gente registra as mensagens, porque agora vamos a alguns dos principais destaques do dia. Começamos com Brasília, a sessão histórica no Supremo Tribunal Federal. Discutiram, brigaram, mas não decidiram nada, Samantha Klein.
2: O STF decidiu por 4-3 analisar os pedidos de investigação de Alexandre de Moraes e André Mendonça em separado. Com o pedido de vista do ministro Flávio Dino, a decisão sobre o destino de Moraes ficou para depois das eleições. E ao pedir o adiamento, Dino fez duras críticas à postura de Edson Fachin no comando da sessão extraordinária. A análise da condução de Mendonça à frente do caso Master deve ficar mantida para a semana que vem.
1: Ânimos exaltados em alguns momentos da sessão, destaca Isa Stassiarini.
3: A sessão do STF para decidir o futuro do ministro Alexandre de Moraes foi marcada por um clima tenso entre os ministros e muito bate-boca. Gilmar Mendes acusou André Mendonça de agir com desfaçatez, de forma política, e apontou o dedo contra ele, que reagiu aos gritos e cobrou respeito. Os pivôs da crise, Moraes e Mendonça, também trocaram acusações. Em meio ao tiroteio entre as duas alas do Supremo, a ministra Carmen Lúcia disse estar envergonhada e triste com o que ocorreu em plenário.
4: É impressionante a disfarçatez desse sujeito.
5: A disfarçatez de Vossa Excelência.
4: Ministro,
5: me respeite.
4: Ministro André.
5: Posso aqui na brincadeira, não estou chorando, chorar. Não.
4: Ministro
5: aqui
4: Fachin.
5: Não tem choro, não.
4: Eu tenho testemunhas que o ministro André, em reunião, disse.
5: Isso é mentira.
4: Peçam.
5: Isso. Mentira.
4: Então vamos chamar testemunha?
5: Mentira.
4: Vamos chamar?
5: Mentira.
4: Vamos chamar?
5: Pode chamar quem
4: então
5: quiser,
4: vamos
5: mentir.
4: Evidente condução político-eleitoral e escolha do 7 de setembro, até de bicholecos. Pessoas decentes não fazem isso.
5: Não aponte o dedo para mim, ministro Gilmar. Respeite esse tribunal.
4: Quem não se dá respeito, não merece respeito.
6: Ministro Fachin, se Vossa Excelência, com todo
5: eu
6: respeito.
5: Eu preciso agora.
6: Não só um minutinho, ministro. Não toma uma providência, eu vou pedir vista. Vossa Excelência está assistindo isso há horas.
7: Eu me sinto um pouco até envergonhada, presidente. O Poder Judiciário existe para tranquilizar o povo e nós geramos intranquilidade.
1: Não é só a ministra Carmen Lúcia que se sentiu envergonhada nesta terça-feira, né? Repercussão entre os presidenciáveis com Igor Cardim.
8: O julgamento no STF sobre a suposta ligação de Alexandre de Moraes com Daniel Vorcaro mobilizou o governo, a oposição e os presidenciáveis. Lula pediu a investigação de todos os envolvidos e defendeu a reforma do judiciário. Flávio Bolsonaro voltou a associar o presidente Lula ao ministro Alexandre de Moraes. Zema, Caiado e Cury cobraram julgamento público e rápido.
1: A Ordem dos Advogados do Brasil reforça pedido de mudanças no judiciário, destaca Marcelo Martins.
9: OAB de Minas Gerais e 30 entidades mineiras elaboraram um manifesto ao STF que defende uma reforma constitucional do sistema judiciário brasileiro, com a implementação de mandatos para ministros da Suprema Corte, defesa da investigação das denúncias em curso no Supremo Tribunal Federal e o afastamento dos ministros envolvidos. O presidente da OAB Minas comparou o clima do julgamento dessa terça-feira ao de uma final de Copa do Mundo.
1: Novas suspeitas envolvendo contratos com a Prefeitura de São Paulo. A manchete é de Pedro Pupulin.
10: A Prefeitura de São Paulo negou irregularidades nos contratos entre a gestão municipal e concessionárias que prestam serviços funerários na capital. A declaração veio após uma determinação do ministro do STF, Flávio Dino, para apurar uma possível triangulação de interesses entre as empresas, o município e o ministro André Mendonça. Dino registrou que Mendonça recebeu Daniel Vorcaro, então controlador do Banco Master, em março de 2025. Na véspera de um julgamento sobre as concessões na cidade.
1: 9 minutos desta quarta-feira, morte de adolescente transmitida pelo Discord. É assunto para Nadédia Calado.
11: A Polícia Civil de Mato Grosso do Sul fez uma operação que teve como alvos adolescentes suspeitos de integrar grupos virtuais de violência e extremismo ligados à morte de uma menina de 13 anos. Ela foi induzida a tirar a própria vida durante uma live no Discord. Os mandados foram cumpridos em 4 estados e no Distrito Federal.
1: A corrida ao governo do Distrito Federal, manchete de Mariana Machado.
12: O petista Leandro Graz passou nesta terça-feira pela sabatina promovida pela CBN, o Globo e Valor Econômico com candidatos ao governo do Distrito Federal. Ele defendeu uma nova auditoria do BRB e rebateu críticas da governadora Celina Leão sobre o projeto que pode impactar o fundo constitucional. O candidato afirmou que, se for eleito, vai revisar contratos de concessão e prometeu tarifa zero diária no transporte público até o fim do mandato.
1: Desabamento e morte em São Paulo, a manchete é de Karen Lemos.
13: A Polícia Civil falou em indiciar 4 pessoas pelo desabamento do prédio que matou 6 pessoas na Zona Leste de São Paulo. Entre elas, a fiscal que assinou o laudo atestando que o prédio em construção havia sido demolido. Ela prestou depoimento à polícia e admitiu que não entrou na obra, mas negou que tenha atestado a demolição que consta no relatório.
1: Casa Cor, Rio de Janeiro, assunto para a Júlia Viana.
14: Para marcar os 35 anos de evento, a Casa Cor Rio começou nesta terça-feira com a proposta de integrar diferentes realidades em um mesmo prédio. A exposição acontece desta vez no edifício Aliança da Bahia, no centro do Rio, que passou por um processo de retrofit. Ao todo, são 6 andares que reúnem 47 ambientes para visitação, além de áreas no térreo e na cobertura, que contam com lojas e restaurantes.
1: Meia-noite 12, o destaque do esporte aqui no CBN Madrugada com Leonardo Dai.
15: O Fluminense é o primeiro time classificado para a semifinal da Libertadores. Jogando na Argentina, o tricolor carioca perdeu por 2-1 para o Platense. Mas como havia vencido por 2-0 no Maracanã, garantiu vaga para a próxima fase. Na semifinal, o Fluminense vai enfrentar o vencedor do duelo entre a LDU do Equador e o Palmeiras, que jogam nesta quarta-feira às 19 horas em Quito, no Equador. O Palmeiras venceu por 1-0 o primeiro jogo em São Paulo e joga por um empate. Do outro lado da chave, o primeiro semifinalista sai nesta quarta-feira, na Neoquímica Arena em São Paulo, onde jogam Corinthians e Estudiantes da Argentina, que empataram em 1-1 no primeiro jogo em La Plata. Quem passar vai conhecer o seu adversário na quinta-feira, no duelo entre o Flamengo e o Independiente Del Valle do Equador, no Maracanã. O Flamengo venceu fora de casa pelo placar de 2-0. Na Sul-Americana, a primeira semifinal está definida. O Vasco, que venceu o Independiente Santa Fé da Colômbia por 2-0, vai jogar contra o Boca Juniors da Argentina, que empatou em 1-1 com o São Paulo no Morumbis e eliminou a equipe são paulina, já que havia vencido por 1-0 o primeiro jogo na Argentina. Além do Vasco, o Brasil terá mais um time na semifinal da Sul-Americana. Ele sai nesta quarta-feira, no duelo entre Atlético Mineiro e Santos, a partir das 19 horas, na Arena MRV em Belo Horizonte. O Santos está em vantagem porque venceu por 2-0 o primeiro jogo na Vila. Quem se classificar vai enfrentar na semifinal o vencedor do confronto entre o Montevideo City Torque do Uruguai e o Cienciano do Peru, que jogam quinta-feira às 21h30 em Montevideo, no Uruguai. O Cienciano venceu por 2-0 o jogo de ida. Os jogos da semifinal da Libertadores e da Sul-Americana serão os jogos de ida no meio de semana de 14 de outubro e os jogos de volta no meio de semana seguinte de 21 de outubro.
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1: Vamos saber como é que fica o tempo em todo o Brasil nesta quarta-feira com a Josélia Pegorim.
16: Nessa quarta-feira, o ar frio de origem polar vai predominar sobre o sul do Brasil. Isso vai deixar o sul do Brasil até com bastante sol, uma trégua da chuva, mas faz bastante frio de manhã cedo. Há condições para geada ao amanhecer no extremo sul do Paraná e também nas áreas de Planalto e Serra do estado de Santa Catarina e na região serrana do Rio Grande do Sul. Na região sudeste, a previsão é de um pouco mais de chuva. Uma nova frente fria avança pela costa do sudeste nesta quarta-feira. Para a maioria das áreas do interior do estado de São Paulo, até teremos o sol predominando e a chance de chuva é baixa. Mas no sul e leste do estado de São Paulo, o tempo úmido continua. Ainda tem condições para chuva fraca nesta quarta-feira em toda a Grande São Paulo, nos vales do Paraíba e do Ribeira. O litoral de São Paulo segue com chuva, que pode ser até de moderada intensidade. Também teremos uma quarta-feira com predomínio de céu nublado e pancadas de chuva ao longo do dia no estado do Rio de Janeiro, na zona da Mata Mineira, também no Vale do Rio Doce, na região do Espírito Santo. Em todas essas áreas, há condições para pancadas de chuva de moderada para forte intensidade. A região da Grande Belo Horizonte e áreas do noroeste de Minas Gerais também podem ter alguma pancada de chuva. Na região centro-oeste do Brasil, o sol forte e o calor vão predominar nesta quarta-feira. Temperaturas beirando os 40 graus na região de Mato Grosso. Mas tem possibilidade de algumas pancadas de chuva no Distrito Federal e também no centro-norte do estado de Goiás. Em quase todo o Nordeste, sol forte, calorão, que também pode chegar aí aos 40 graus no Piauí. Possibilidade de chuva rápida e passageira nas áreas litorâneas da Paraíba, de Pernambuco e também do estado de Alagoas. E no norte do Brasil, sol forte, muito calor, Tocantins, Pará e Amapá. Nos outros estados, o sol aparece, mas tem várias pancadas de chuva que podem acontecer, principalmente à tarde e à noite, e as pancadas de chuva podem ser com dia e noite, e as pancadas de chuva podem ser com moderada forte intensidade. José de Pegorim, da Clima Tempo, para a CBN.
1: 16 minutos agora desta quarta-feira, mais uma vez, muito bom dia. Obrigado a você que nos faz companhia aqui no CBN Madrugada. Como sempre, você pode interagir pelo WhatsApp no 11 999 11 9981. O meu xará Paulo, da cidade Kemmel, de São Paulo, escreveu aqui: pizza no STF, né? Infelizmente, né? Não tem como a gente contestar o que está...

0: escrevendo aqui o nosso ouvinte. O Flávio Gomes de Guarabira, na Paraíba. Também o José Carlos Coelho da Vila Medeiros. Vergonha em Brasília. Também mais uma manifestação que não dá para a gente discordar. Paulo Rogério Romero de Araraquara, no interior de São Paulo. Na sintonia também, Matheus Souza manda sua mensagem também de São Paulo. Muito obrigado pela companhia. Pelo YouTube, você pode acompanhar as imagens do estúdio, trocar ideias aqui no nosso chat. Obrigado ao Alexandre César, de Belo Horizonte, Minas Gerais, Evandro Luiz, também Bartolomeu Batista, Ribeirão Preto, Fernando Souza, Clóvis Mota, do Rio de Janeiro, também o nosso ouvinte, a Carla Luciana, de Niterói, Carmen Lúcia envergonhada, e nós também. É isso, né? Não há muito mais coisa a dizer em relação ao que a gente viu nesta terça-feira, né? Realmente lamentável. Obrigado a você que participa também pelo e-mail. É só entrar no site cbn.com.br, você clica no Fale com Âncora, ou então via Instagram. Pode interagir também pelo Instagram no arroba PHC Galvão. Repetindo, arroba PHC Galvão, você pode interagir como faz aqui a Kelly. Kelly é M, tá chegando por aqui, Michele Ferreira, e também muito obrigado pela companhia do nosso ouvinte Flávio Araújo, de Caicó, no Rio Grande do Norte, também interagindo via Instagram no arroba PHC Galvão. Bom, vamos a Brasília, né, Ricardo Garcia? Samantha Klein tem aí um apanhado do que aconteceu ou não aconteceu na sessão desta terça-feira. Aconteceu aquilo que a gente temia, né? Aquilo que a gente temia, ou seja, nada, nada. Porque, obviamente, que a brasileira, o brasileiro que paga os seus impostos, que defende a democracia, que defende o Estado democrático de direito, o mínimo que se pode esperar diante desta sujeira que a gente está acompanhando, né, esse lamaçal que a gente está acompanhando, invadindo o Supremo Tribunal Federal, o mínimo que a gente espera é investigação. Investigação sobre a conduta do ministro Alexandre Moraes, sobre a conduta do ministro André Mendonça. E aí agora a gente começa a descobrir um monte de outras condutas não republicanas. Ou seja, o mínimo que a gente espera é que haja investigação, independentemente de erros processuais pregressos que aconteceram. Ah, o ministro Mendonça queimou a largada? Extrapolou as suas funções? Tudo bem, vamos dar uma nova largada, é o mínimo que a gente espera. Só que o que a gente viu nesta terça-feira no Supremo Tribunal Federal foi uma ação de diversos ministros preparando aquela pizza tamanho família, né, Ricardo Garcia? Tamanho família, né? A gente não sabe ainda só qual é o sabor dessa pizza, né? Vamos ouvir a Samantha Klein.
1: Por 4-3, o Supremo Tribunal Federal rejeitou o pedido do ministro Gilmar Mendes para que fossem analisadas na mesma sessão as condutas de Alexandre de Moraes na relação com Daniel Vorcaro e de André Mendonça na condução do relatório do caso Master. A decisão foi tomada em meio a um duro embate entre os magistrados, o que levou o ministro Flávio Dino a pedir vista para interromper a sessão. Com isso, a análise do caso referente a Moraes só deve ser retomada daqui 90 dias, ou seja, depois das eleições. Por enquanto, está mantida a sessão extraordinária da semana que vem para analisar a acusação feita por Moraes contra o ministro André Mendonça por suposta condução seletiva e abuso de poder na relatoria do caso Master. Após uma sequência de ataques e bate-boca entre os magistrados, Dino criticou a conduta do presidente Edson Fachin na sessão classificada por ele como desastrosa.
2: Se Vossa Excelência vai assistir a isso, Eu não vou. Então, presidente, eu faço mais uma vez um apelo. O que Vossa Excelência, a condução de Vossa Excelência, está conduzindo a que este debate que Vossa Excelência acabou de assistir se prorrogue por meses.
3: Ministro
2: isto,
3: Flávio,
2: meses.
3: Vossa Excelência é testemunha meses. Que eu tenho conduzido na medida
2: presidente,
3: do possível.
2: Situação que está posta deriva desta condução de Vossa Excelência.
3: É a conclusão de Vossa Excelência.
1: O Conselho Superior do Ministério Público Federal marcou para o dia 25 de setembro a sessão para analisar o conteúdo das mensagens que relacionam o Procurador-Geral da República, Paulo Gonê, com Daniel Vorcaro. Na sessão desta terça, Gonê disse que nunca teve proximidade com o ex-banqueiro.
4: Não existe, nem tive relacionamento de proximidade com o senhor Vorcaro. O único encontro que eu tive com o senhor Vorcaro se deu com várias autoridades em abril de 2024. A única ligação intermediada por advogado foi brevíssima e banal. De fato, o resultado da IPJ aponta apenas mensagens sem nenhuma relevância jurídica.
1: A suspensão da sessão era esperada devido a um pedido de vista que era aventado ainda na semana passada. O entendimento de interlocutores do presidente Fachin é que houve um pedido mal feito de vista, deixando em aberto qualquer definição a respeito dos rumos do julgamento relacionado a Moraes. Com isso, a crise segue aberta. Com colaboração de João Rosa, de Brasília, Samantha Klein.
0: Bom, vou começar, Ricardo Garcia, pelo procurador-geral Paulo Gonê. Ele está dizendo que a única relação, o único contato que ele teve com o Vorcaro foi por telefone, por intermédio de um advogado, mas que teria sido algo banal, sem relevância jurídica. Para o Procurador-Geral da República, pode ser banal. Eu não sou jurista. Mas quando o Procurador-Geral da República diz que está com saudades no sujeito que está preso por ter cometido um dos maiores roubos do sistema financeiro nacional, para mim isso não é banal. O procurador disse que estava com saudades. Você tem saudades de alguém que você não tem uma relação mais próxima, Ricardo Garcia? Eu também não. Então isso tem que ser investigado, porque está lá, nos autos da Polícia Federal. Isso precisa ser explicado. Por que ele chamou o Vorcaro de máquina? Por que ele solicitou que o filho fosse para a Inglaterra, às custas do Vorcaro, para participar de um evento que acabou não acontecendo? Isso é banal? A simples presença de Paulo Gonê no Supremo Tribunal Federal nesta terça-feira já é um absurdo total. Alguém que foi citado ali nessas investigações da Polícia Federal está lá para decidir sobre uma nulidade ou não, decidir não, mas para indicar uma nulidade de provas contra ele mesmo, de relações espúrias, supostas relações espúrias com um bandido. Isso já é um absurdo total. E vou repetir o que eu disse aqui no começo do programa. Nós vimos, né, uma pizza sendo montada. Daqui a pouco a gente vai ouvir a conversa que tivemos com a advogada especialista em direito constitucional, a Vera Chimin. Eu vou dar o spoiler aqui, ela fala em um ambiente de degradação institucional. Perda de credibilidade, que o Supremo Tribunal Federal já vem perdendo a sua credibilidade. Isso é extremamente perigoso. Extremamente perigoso, porque é uma instituição importantíssima para a nossa democracia, para o nosso Estado Democrático de Direito, que está maculada por parte de seus integrantes. Então, o mínimo que a gente espera, obviamente, é que essa investigação aconteça. Mas pelo que a gente está observando, tivemos aí uma sessão de 5 horas com interrupção, e em nenhum momento se discutiu o mérito da questão. O que você, ouvinte CBN, estava esperando, Ricardo Garcia, eu. Ué, o ministro Alexandre Moraes vai ser investigado ou não vai? Não, começaram a discutir lá uma questão de mérito, se o Alexandre tem que ser, a sessão dele tem que ser junto com a do Mendonça ou não. Para a brasileira, o brasileiro que quer saber realmente o que aconteceu nessa história toda, o que interessa? interessa se vai ser junto ou vai ser separado. Interessa saber que os dois sejam investigados. Os dois.

0: Meia-noite e 27, vamos ouvir o Igor Cardim.
1: O julgamento no Supremo Tribunal Federal, que pretendia analisar a suposta ligação do ministro Alexandre de Moraes e do ex-banqueiro Daniel Vorcaro, repercutiu entre integrantes do governo e da oposição, além dos principais candidatos à presidência. No Planalto, a orientação foi concentrar o discurso no fortalecimento da democracia e no respeito à Constituição. Mas nos bastidores, aliados pressionam o presidente por uma posição mais dura contra Moraes, caso o ministro não seja investigado. Em entrevista à TV Record, o presidente Lula defendeu a reforma do judiciário, levando em consideração mais critérios para a nomeação de ministros e o mandato. O candidato à reeleição criticou o que chamou de vazamentos seletivos e disse que é preciso entender a relação de todos os ministros com Vorcaro.
2: Eu, sinceramente, fiquei com uma dúvida, por que que não foi aprovado? Que aprovou quase tudo, só ficou para ser votado aquela 6-1 e a PEC da segurança. Não foi votado também, passou só na comissão e não foi o plenário. Não sei quais as razões que o presidente do Senado teve para fazer isso. Ele disse aos senadores que assim que terminar o primeiro turno das eleições, ele vai colocar em votação. Sabe, agora nós estamos na expectativa de que ele coloque em votação. Foi uma pena, mas de qualquer forma foram aprovadas as coisas importantes que a gente queria.
1: De outro lado, aliados de Flávio Bolsonaro associaram Lula a Moraes e afirmaram que a relação entre os dois é antiga e pública. O candidato do PL usou o programa eleitoral desta terça para acusar o presidente de ter criado um desequilíbrio institucional ao dividir poder com ministros da Suprema Corte.
3: Agora, na reta final, bateu o desespero no outro lado. Eles já partiram pro ataque baixo, para me acusar de um monte de mentira. Querem inventar escândalos para esconder o verdadeiro escândalo do país. É triste, mas não tem como não dizer. O atual presidente dividiu o seu poder com Alexandre de Moraes.
1: Já Romeu Zema, do Novo, participou de uma manifestação convocada pelo partido em frente ao Congresso Nacional na Esplanada dos Ministérios. Ele criticou Moraes e disse esperar uma reação em cadeia no Supremo.
4: Espero que o primeiro comece a cair hoje e que nós venhamos a ter um efeito dominó, que venha um segundo, um terceiro, um quarto, vamos fazer uma profilaxia, que é o que o Brasil precisa.
1: O candidato Ronaldo Caiado, do PSD, defendeu o afastamento imediato de Alexandre de Moraes do STF. Renan Santos, do Missão, publicou um vídeo nas redes sociais em que aparece comendo uma fatia de pizza, dando a entender que a sessão do STF havia terminado sem resultados. O candidato Augusto Cury do Avante afirmou durante ato de campanha na Avenida Paulista que políticos que estejam na lista de contatos ou envolvidos nas investigações relacionadas a Daniel Vorcaro e sejam condenados não deveriam receber votos. Com colaboração de Rani Veloso, de Brasília, Igor Cardi.
0: Meia-noite e meia, vem aí o Matheus de Souza.
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0: quarta-feira, 16 de setembro de 2026. Um grupo de organizações formalizou um pedido de abertura de uma investigação no STF para verificar se os nomes encontrados num papel dentro da churrasqueira do senador Ciro Nogueira, do PP, estão relacionados com o orçamento secreto. A solicitação foi feita por entidades que monitoram as contas públicas do país para o ministro Flávio Dino. Os documentos foram encontrados durante a Operação Compliance Zero, que apura o caso Master. Neles havia nomes de deputados e prováveis valores. 6 adolescentes foram apreendidos após participarem de uma transmissão ao vivo que resultou na morte de uma jovem de 13 anos em julho deste ano. De acordo com a investigação da Polícia Civil de Mato Grosso do Sul, eles integravam grupos virtuais extremistas em plataformas como Telegram e Discord, que incentivavam a violência, conhecidos como panelas. Os alvos da operação têm entre 14 e 17 anos. A investigação apontou que os suspeitos usavam táticas de aproximação amistosa para atrair e manipular as vítimas nas redes. O técnico Luis de la Fuente, campeão mundial pela Espanha, acertou a renovação do contrato até 2030. Antes, ele tinha compromisso até 2028. Desde que o técnico assumiu a seleção espanhola, foram apenas 2 derrotas em 41 partidas oficiais. A Espanha será um dos países anfitriões da Copa do Mundo de 2030, ao lado de Marrocos e Portugal. O horário de Brasília, 12:32.
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3: Trinta e quatro minutos desta quarta-feira aqui no CBN Madrugada, a gente continua falando sobre esta sessão vergonhosa no Supremo Tribunal Federal nesta terça-feira, em que até a liturgia dos cargos ali, não é, Ricardo Garcia, foi totalmente esquecida. A gente viu ministro chamando o outro de sujeito. Impressionante a desfaçatez desse sujeito, disse o ministro Gilmar para o Mendonça. Coisa impressionante, né? O que a gente ouviu nesta terça-feira no Supremo. Quem traz mais informações é a Isa Stassiarini.
4: Sem decidir sobre o destino do ministro Alexandre de Moraes, a sessão do Supremo Tribunal Federal desta terça-feira foi marcada por bate-boca, troca de acusações entre ministros, dedo em riste e até grito de dentro do plenário. Os embates públicos deixaram ainda mais evidentes a divisão das duas alas no STF, uma em apoio a Moraes e outra alinhada a André Mendonça. Os momentos mais tensos foram protagonizados especialmente pelo decano Gilmar Mendes e André Mendonça. Em um momento em que Gilmar saiu em defesa do Procurador-Geral da República, o ministro acusou Mendonça de agir com desfaçatez, o que gerou reação aos gritos.
5: Isto sim é leviandade. O sujeito investido de um sentimento policialesco, é impressionante a desfaçatez desse sujeito.
6: A desfaçatez de Vossa Excelência. Ministro, me respeite. Ministro André.
7: Nossa, aqui não é brincadeira, não tô chorando, não. Aqui não tem choro, não.
4: Em outro momento, Gilmar acusou Mendonça de usar o relatório da Polícia Federal de forma política, inclusive às vésperas do 7 de setembro, e apontou o dedo diretamente para Mendonça, que cobrou o respeito.
8: Vossa Excelência está sendo leviano, ministro.
5: De forma
8: leviano.
5: Indevida.
8: Leviano.
5: Evidente condução político-eleitoral. E escolha do 7 de setembro, até de chulecos. Pessoas decentes não fazem isso.
8: Não aponte o dedo para mim, ministro Gilmar. Não está falando com qualquer um. Respeite esse tribunal.
5: Quem não se dá respeito não merece respeito.
4: Também houve embate direto entre Moraes e Mendonça, que estão no centro da crise. Moraes disse ter provas que o colega tentou influenciar delações. Mendonça, então, disse que o ministro estava mentindo.

0: questões do Supremo, nós não garantimos o rigor e a serenidade. O Poder Judiciário existe para tranquilizar o povo e nós geramos intranquilidade.
1: Diferentemente das sessões habituais, a TV Justiça evitou mostrar os momentos de tensão e focou a imagem no presidente do STF, o ministro Edson Fachin, nos momentos mais quentes. Fachin adotou uma postura de neutralidade e não interferia nas discussões entre os ministros. Com a colaboração de Felipe Igreja e João Rosa, de Brasília, Isa Stassiarini.
2: Situação vergonhosa, né? Vou repetir o que eu já falei, não é só a ministra Carmen Lúcia se sente envergonhada nesta quarta-feira, depois do que vimos e ouvimos nesta terça-feira. Vou repetir o que eu já falei. Eu acredito que a brasileira, o brasileiro que paga os seus impostos e que defende a democracia e o Estado democrático de direito e que defende a instituição Supremo Tribunal Federal exige que essas investigações sejam feitas. A gente ouviu aí acusações mútuas de vários ministros. Então, obviamente que o mínimo que a gente espera é que haja a investigação. Não há dúvida nenhuma que o ministro Flávio Dino pediu vistas para jogar isso para depois das eleições, esta decisão, e talvez, é claro, né, jogar tudo isso para debaixo do tapete, que é o que muitos de lá querem que aconteça. Eu espero que a pressão da sociedade brasileira não permita que isso aconteça, porque essas investigações têm de ser feitas. O ministro Alexandre Moraes precisa responder, né? Qual era o teor das mensagens que ele trocou com o Vorkaro? Por que que ele fez a alteração lá naquele contrato de 129 milhões de reais da mulher dele, do escritório da mulher e dos filhos, com o Vorkaro, no dia anterior do fechamento do contrato de 129 milhões de reais? O ministro do Supremo Tribunal Federal abre lá o contrato e faz alterações. Isso tem que ser explicado. Tem que ser explicado. Porque o que está parecendo é que o Vorkaro contratou o ministro. Está parecendo isso. Não sou só eu que estou pensando isso. É uma grande parcela da população brasileira. Então ele tem que responder. Tem que responder. Tem que levar a público quais foram as respostas dele aos questionamentos do Vorkaro. Quando perguntou se era para fugir na segunda-feira, se era para já estar longe, tem que responder isso. O ministro Mendonça também tem que responder se realmente extrapolou os limites do seu cargo. Se as investigações foram realizadas ou não dentro dos limites. E se não foram, que se recomece o processo. Fazer diferente do que aconteceu na Lava Jato, que passaram lá uma borracha como se nada tivesse acontecido. Como se aqueles bilhões de reais que foram devolvidos pelos larápios que roubaram a Petrobras e o dinheiro público, como se isso não tivesse acontecido, né? Porque a caneta do Dias Toffoli rolou ali solta, né? Para tirar a gente da cadeia, para suspender multas. Inclusive a multa da JIF, né? Dos irmãos Batista. E aí eu lembro algo que eu já destaquei aqui, Ricardo Garcia, que é muito importante a gente lembrar. Isso que está acontecendo agora com Alexandre Moraes, a história da mulher, o escritório dela atuar para o Vorkaro, aconteceu no passado recente, com a mulher de Dias Toffoli, o escritório da mulher de Dias Toffoli, advogando para os irmãos Batista. E aí Dias Toffoli dá uma canetada e anula uma multa de 10 bilhões com B de bola, 10 bilhões de reais, de quem? Da JIF. Como é que pode um negócio desse? Como é que pode um negócio desse? Então isso tudo tem que ser investigado. A gente não pode desacreditar do Supremo Tribunal Federal. Obviamente que a Ordem dos Advogados do Brasil, né, está centrando forças para que haja investigações

0: e para que haja uma reforma no sistema judiciário do Brasil. É inadmissível que no Supremo Tribunal Federal não haja um código de conduta. O próprio ministro Alexandre Moraes, no ano passado, disse que não via nenhuma necessidade. Todos os países, a maioria dos países europeus, integrantes da OCDE, têm um código de conduta para os seus magistrados de cortes superiores. O Brasil tem código de conduta para o magistrado da primeira instância, para o desembargador lá do Tribunal de Justiça. Mas não tem para STF, para o STJ, para o STM, que é o Superior Tribunal Militar. Por que isso? Diante de tudo isso que a gente está vendo, por que não há um código de conduta para deixar muito claro lá que ministro não pode viajar em jatinho de empresário ao lado de advogado, que não pode dar palestra recebendo 30, 40 mil reais, porque está lá na Constituição que o ministro, o magistrado, ele só pode atuar como magistrado ou então como professor. E palestra não é aula, né, Ricardo Garcia? Vamos ter que repetir de novo aqui, né? A hora aula aqui no Brasil é 50, 70, 80, 100 reais, 200 talvez, numa grande universidade ali, privada. Não é 30 mil, 40 mil. Então isso tem que estar lá escrito. Vamos ouvir o Marcelo Martins.
1: A OAB, a Ordem dos Advogados do Brasil, de Minas Gerais, liderou a redação de um manifesto que defende uma reforma constitucional no sistema judiciário, especialmente na Constituição do Supremo Tribunal Federal, com a implementação de mandatos dos ministros e a investigação das denúncias em curso na Suprema Corte, bem como o afastamento dos envolvidos nelas. O presidente da OAB Minas, Gustavo Chalfun, afirmou que o julgamento dessa terça-feira é um divisor de águas na história do Poder Judiciário brasileiro e defendeu que o Supremo estabeleça um código de conduta para os ministros e que dê uma resposta à sociedade com a abertura de investigação nos julgamentos previstos para este mês. Para Gustavo Chalfun, o Brasil vive uma crise sem precedentes às vésperas de uma eleição. Ele comparou o clima do julgamento dessa terça-feira como o de uma Copa do Mundo, ao comentar que a credibilidade do Poder Judiciário está abalada.
2: Nós não defendemos o partido A ou o partido B. O que importa neste momento é nós apresentarmos sugestões para nós restabelecermos a credibilidade, principalmente do Poder Judiciário e do Supremo Tribunal Federal, tão abalada. É bem verdade, é importante que se diga que hoje é semelhante a uma final de Copa do Mundo. Os televisores estão todos ligados e as pessoas acompanhando um julgamento do Supremo Tribunal Federal. E isso nos faz ter uma reflexão muito clara da gravidade do sistema.
1: Questionado como o judiciário pode atuar sem ter vinculações políticas, o presidente da OAB Minas lembrou que os ministros do STF também são juízes e que deveriam obedecer à lei da magistratura para exercerem os seus cargos.
2: É muito importante que o Supremo tenha a imparcialidade e a condição de analisar os fatos que estão submetidos a julgamento em plenário. A análise está restrita àquilo que foi submetido ao plenário do Supremo Tribunal Federal e não se deixe contaminar pelo processo eleitoral e também não contamine o processo eleitoral, exercendo exatamente o que prevê a lei orgânica da magistratura, Loman, que diz que os juízes devem ser imparciais e não devem ter conduta ideologicamente política.
1: 30 entidades representativas de outros setores, como de comércio e serviços de Minas Gerais, também assinaram um manifesto que será encaminhado ao Supremo Tribunal Federal. De Belo Horizonte, Marcelo Martins.
0: Meia-noite 46, obrigado a você que nos acompanha aqui no CBN Madrugada. Professor Pasquale, viu, Ricardo Garcia? Está na audiência, muito nos honra com a sua audiência aqui no CBN Madrugada. O professor Pasquale, que a gente acompanha sempre no estúdio CBN, conversando com a Tatiana Vasconcelos e com o Fernando Andrade. Obrigado a você que participa aqui pelo WhatsApp. O nosso ouvinte Mário, da Zona Sul de São Paulo. Também muito obrigado ao Carlos Rodrigues de Suzano, em São Paulo também. O nosso ouvinte Edivaldo, lá de Camocim, de São Félix, Pernambuco, também na audiência via YouTube. Pessoal acompanhando as imagens do estúdio, Silva Ramos está por aqui, José Maria Santos de Oliveira, Célio Castro, o Paulo Sérgio Silvério, Muito obrigado pela mensagem. Também comentando aqui o Edilson Damião. Muito obrigado pelas participações. A Samantha Smith também está por aqui. Obrigado a você que participa via Instagram. Estamos aqui na rede social, no Instagram, no arroba PHC Galvão. Repetindo, arroba PHC Galvão, você pode interagir por aqui, como faz o Henrique Kurtz, direto do Rio de Janeiro, na nossa companhia. E obrigado também ao nosso ouvinte de Anápolis, é o Afonso, está por aqui também via Instagram, no arroba PHC Galvão. Muitíssimo obrigado. 48 minutos desta quarta-feira, na série que narra as funções dos políticos que querem seu voto em outubro, a Marcela Lorenzetto nos conta hoje o que faz o governador. Quem se elege para esse cargo tem responsabilidade sobre hospitais, escolas, rodovias e boa parte dos serviços que estão na nossa rotina. É também o chefe do executivo estadual que lida com uma das principais preocupações do eleitor.
3: A segurança pública lidera a lista de preocupações do eleitor brasileiro em 2026, figurando como um dos principais problemas do país. Mas você sabe de quem é a responsabilidade pela segurança no dia a dia?
4: O governador?
5: Não sei.
6: É o governador?
7: No caso, é o governo do estado.
3: Vou te dar uma dica, é a mesma pessoa que autoriza obras em rodovias estaduais, tem responsabilidades sobre os hospitais do estado e as escolas de ensino médio. O governador ou governadora tem o papel de nomear secretários, comandar a administração do estado, propor leis para os deputados votarem, gerenciar para onde o dinheiro vai, cuidar da infraestrutura e representar o estado em negociações com o governo federal. O governador ainda articula com prefeitos, já que muitas políticas públicas dependem da atuação conjunta entre estados e municípios. Se o deputado estadual é quem faz as regras, o governador é quem administra o estado e executa as políticas públicas locais. Mas o governador não decide tudo sozinho, não, como explica o professor Carlos Melo do INSPER.
8: Ele, além desse papel administrativo, ele tem influência política. Ele é capaz de apresentar uma agenda para o legislativo. Então, o governador, por exemplo, ele apresenta para a Assembleia Legislativa a necessidade de uma construção de uma nova malha viária, de uma nova ligação entre os municípios, uma grande obra, um novo porto, enfim. Ele tem a possibilidade de propor. Claro que ele não propõe e aprova. Ele propõe, os outros aprovam, aí ele executa.
3: As polícias civil e militar, o Corpo de Bombeiros e a Polícia Penal estão vinculadas aos governos estaduais. Mas o governo federal também tem que olhar para as fronteiras e cuidar das forças nacionais. A dedicação do governador é integral. Sendo chefe do executivo, ele está de plantão para gerenciar crises e administrar a máquina pública o tempo todo. O termo jurídico correto para falar de remuneração dos governadores é subsídio, mas a gente vai tratar aqui como salário. Os valores variam de estado para estado porque são definidos pelas assembleias legislativas, mas ficam na média de 30 a 40 mil reais. Em São Paulo, por exemplo, é pouco maior do que 36 mil, enquanto no Amapá chega a 33 mil e no Ceará passa dos 22.800 reais. A remuneração pode ser diferente em casos específicos, como quando o governador opta por receber o salário de uma carreira pública da qual já faz parte. Caso de Pernambuco, onde o subsídio legal é de aproximadamente 22 mil reais. Mas a atual governadora, Raquel Lira, recebe mais porque é servidora da Procuradoria-Geral do Estado. Na conta dela cai uns 42 mil reais. No Brasil, vigora o sistema federativo. União e estados são entes autônomos. Ou seja, o presidente não manda no governador. Eles exercem funções independentes. O professor Marco Antônio Teixeira, cientista político da FGV e AESP, conta que cada um administra a esfera de governo conforme as competências previstas na Constituição.
9: O Brasil é um país federativo. Você tem um presidente da República que coordena 27 governadores de estado. Vamos lembrar do período da pandemia, né? Aquele famoso mal-estar do João Dória, que era governador de São Paulo, com o presidente Jair Bolsonaro. O presidente Jair Bolsonaro queria chamar para si a responsabilidade do combate à pandemia. Quando estava previsto constitucionalmente que cabia ao Estado fazer a gestão dessas políticas públicas junto aos municípios.
3: O governador administra, executa políticas públicas, comanda as forças de segurança estaduais e transforma o orçamento em escola, hospital, estrada e segurança. Ele faz, ou pelo menos deveria fazer, a política pública chegar no nosso dia a dia. Com colaboração de Beatriz Lacorte, sonorização de Cláudio Antônio, de São Paulo, Marcela Lorenzetto.
0: Meia-noite e 53. A gente vai abrir espaço agora para Nadédia Calado. Tem informações sobre o inquérito que apura a morte de uma jovem, uma adolescente, né? 13 anos de idade, durante uma transmissão na plataforma Discord.
4: Seis adolescentes foram apreendidos nesta terça-feira na segunda fase da Operação Lívia, que apura a morte de uma menina de 13 anos de Naviraí, Mato Grosso do Sul. A investigação aponta que ela foi induzida a tirar a própria vida em uma transmissão ao vivo no Discord em julho. Os alvos têm entre 14 e 17 anos, faziam parte das chamadas panelas, grupos virtuais de violência e extremismo, e foram localizados no Rio de Janeiro, em São Paulo, na Bahia, no Rio Grande do Sul e no Distrito Federal. A investigação é da Polícia Civil Sul-Mato-Grossense, com apoio do Laboratório de Operações Cibernéticas do Ministério da Justiça. A nova fase partiu da análise de celulares e computadores apreendidos no início de agosto, quando um adulto foi preso e cinco adolescentes apreendidos, entre eles um garoto de 14 anos, apontado como chefe do grupo. Com os investigados, a polícia encontrou armas, material de apologia ao nazismo e conteúdo de abuso sexual infantil. Segundo a polícia, as panelas têm hierarquia, administradores, recrutadores e uma plateia que assiste e incentiva o que chamam de eventos. Os grupos disputam fama entre si e quanto mais extremo o conteúdo, maior o prestígio. Cerca de 90% dos integrantes identificados são adolescentes. A apuração mostrou que a abordagem começava de forma amistosa em redes sociais e apps de conversa, mas escalava rumo a ameaças. A delegada Anne Karine Sanches Trevisan, da Delegacia de Proteção à Criança e ao Adolescente, falou à TV Morena, afiliada da TV Globo no Mato Grosso do Sul, sobre como as meninas são mantidas sob controle.
5: A escolha é por meninas. As meninas que são vítimas acabam sendo ameaçadas por eles e elas fazem a mutilação, fazem o que eles exigem, porque elas têm medo de contar para os seus pais, que acabaram se envolvendo nesse grupo, nessa plataforma, e que ela está sendo vítima, ameaçada, então ela vai fazendo conforme que ele vai determinando o que ela faz.
4: A perícia também revelou vítimas que nunca contaram aos pais, nem registraram ocorrência. Os grupos estavam no Telegram, Discord, Instagram e no aplicativo de mensagens Zange. Após o caso, as transmissões ao vivo do Discord foram suspensas no Brasil em 12 de agosto por decisão da Agência Nacional de Proteção de Dados. A Advocacia Geral da União também processa a empresa, cobrando medidas de proteção previstas no ECA Digital e indenização de 500 milhões de reais. Em audiência de conciliação no início do mês, a plataforma ganhou 10 dias úteis para apresentar uma proposta. Em nota, o Discord afirma que remove proativamente conteúdos que violam suas políticas e que coopera com as autoridades no caso. De São Paulo, Nadédia Calado.
0: Bom, faltam 4 minutos agora para uma. A gente vai continuar, viu, Ricardo Garcia, aqui na página policial, né? Suspeita de feminicídio no Paraná. Quem traz para a gente as informações é a Luciana Penha.
6: A médica Gaci Mazia, de 37 anos, foi assassinada no dia 5 deste mês dentro do apartamento onde morava. O laudo do IML revelou que a médica levou 14 facadas, a maioria nas costas. Os exames revelaram ainda indícios de que a vítima também foi esganada. O marido da médica está preso desde o dia do crime e o flagrante foi convertido em prisão preventiva. Ele chegou a ficar 5 dias internado no hospital sob escolta policial. policial porque tinha ferimentos na região do pescoço. Não se sabe como ele se feriu. A investigação tenta apurar a dinâmica do crime. O depoimento de João Vitor seria importante nesse sentido, mas ele se recusou a falar e ficou em silêncio durante todo o tempo. Uma testemunha, prima de João Vitor, disse em depoimento que ele confessou o crime. Após matar a mulher, João Vitor teria ficado horas no apartamento tentando fazer o filho do casal, um bebê de 8 meses, dormir. Como não conseguiu, deixou a criança sozinha e dirigiu até uma cidade onde moram os familiares dele. Ele teria contado o que fez. Foram os familiares que acionaram a polícia. O irmão da médica, também alertado por familiares de João Vitor, foi o primeiro a chegar ao apartamento. Ele arrombou a porta e encontrou o sobrinho no sofá, chorando muito, e a irmã morta num dos quartos. O caso está sendo tratado como feminicídio. Segundo testemunhas, o casal tinha um relacionamento conturbado e João Vitor não aceitava o fim do casamento. De Maringá, Luciana Penha.
0: Faltam 2 minutos agora para 1 da madrugada. Agradecer aqui o nosso ouvinte, que nos lembra, é o Luiz Gouveia, viu, Ricardo Garcia? Nos lembra que hoje é o dia do caminhoneiro. E a gente sabe, é claro, que muitos deles e delas, né? Porque hoje temos caminhoneiras também, estão neste momento cruzando as estradas do nosso país e levando junto o CBN Madrugada. Então, parabéns para você que está nessa profissão tão importante, né? Fazendo aí o transporte de mercadorias por esse Brasilzão. Obrigado ao nosso ouvinte que nos lembra. E obrigado também ao Maurício Frank, participando aqui no CBN Madrugada. O Marcelo Lefebvre manda aqui também a sua mensagem. Obrigado pela participação. Bete Bogusval também participando. Obrigado ao Cristiano Nobre, de Gereissati, Maracanaú, no Ceará, também pelo WhatsApp. No YouTube, galera trocando ideias. Muito obrigado ao nosso ouvinte aqui, o Henrique, participando do nosso chat democrático. Maria José Ramos também está por aqui. Obrigado pela mensagem. Célio Castro, o Edilson Damião. Muito obrigado também pela participação aqui do nosso ouvinte, o Tiago Soria, e por aqui também na audiência. Obrigado a você que participa via Instagram, no @phcgalvão. Você pode interagir também via Instagram, pela rede social, como faz o nosso ouvinte aqui, o Fábio Moreira. Muito obrigado. 1 hora, vem aí Matheus de Souza.
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0: quarta-feira, 16 de setembro de 2026. Ministros do Supremo Tribunal Federal consideram que a crise institucional na corte ainda deve se prolongar e está longe de uma saída consensual. Segundo informações do portal G1, a situação ultrapassou os plenários e chegou até os contatos pessoais. Em meio às discussões, o ministro Cássio Nunes Marques chegou a bloquear o número do ministro Gilmar Mendes após um desentendimento na semana passada. Integrantes do STF avaliam ainda que a crise pode se agravar caso novos vazamentos de mensagens extraídas do celular do ex-banqueiro Daniel Forcaro atinjam ministros da corte. O Banco Central do Brasil e o Federal Reserve dos Estados Unidos devem caminhar em sentidos opostos nesta superquarta. Do lado brasileiro, o Copom deve cortar a Selic de 14% para 13,75%, segundo as projeções de mercado. Em Wall Street, o Banco Central americano deve voltar a aumentar os juros para a faixa de 3,75% a 4% ao ano. Como a alta dos juros americanos já é esperada pelos economistas, ela deve ter pouco impacto imediato nos mercados. Um helicóptero caiu em Los Angeles, nos Estados Unidos, e três pessoas foram declaradas mortas no local. A informação foi dada pelo Corpo de Bombeiros de LA em uma publicação nas redes sociais. A investigação das causas do acidente vai ser conduzida por agências federais. O horário de Brasília, 1:02.
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3: 1:04.

0: bem, aqui no CBN Madrugada, espaço para a gente falar um pouco mais sobre esta sessão no Supremo Tribunal Federal. E quem vai conversar conosco aqui no CBN Madrugada é advogada e especialista em direito constitucional, Vera Chemin. Vera, muito bom dia, sempre um prazer tê-la conosco aqui na CBN.
1: Bom dia, Paulo. O prazer é todo meu, viu? Bom dia para toda a sua audiência também.
0: Bom, seria uma sessão para deliberar se o Alexandre Moraes seria investigado e, no final, né, o mérito não foi discutido, mas uma questão processual, né, a análise da conduta do ministro André Mendonça, eles votaram lá se ia ser, se era ser julgado junto ou separado, Mendonça e o Alexandre Moraes juntos ou separados, e o Flávio Dino pediu vistas, né? Tem 90 dias para se posicionar. E Vera Chemin, bom, eu vou fazer uma questão bem genérica para você e depois a gente discute algumas questões. O que dizer sobre o que vimos e ouvimos nesta terça-feira no Supremo Tribunal Federal, Vera?
1: Pergunta difícil, né, Paulo? O que eu acredito que a gente constatou ali, Paulo, que todos aqueles conflitos deflagrados ali entre alguns ministros durante a sessão plenária evidenciam, Paulo, lamentavelmente, o ambiente de degradação institucional daquela corte. E agravando, isso que é o pior, agravando ainda mais a perda da sua credibilidade, que já vem sendo, digamos, sofrendo uma erosão aí ao longo do tempo, né? Então, é clara a constatação, diante do que você acabou de colocar aí, com relação a fundamentos processuais, eu acho que é clara a constatação de que o poder de retórica, baseado, assim, aparentemente em fundamentos legais, procura se sobrepor ao fato de que é um caso que demanda uma investigação, tendo em vista a presença de indícios de suposto cometimento de atos ilícitos por parte de um dos ministros daquela corte. Então, eu tenho a impressão, Paulo, que a tentativa de levar uma declaração de nulidade do feito, quer dizer, nulidade do relatório da Polícia Federal, a suposta interferência de André Mendonça nas investigações, e que ele teria extrapolado dos limites de uma, da prática de um magistrado. Então, tudo isso, eu acho que ele ainda se corre o risco de que eles utilizem esses fundamentos meramente processuais para tentar levar a uma declaração de nulidade do relatório e, por consequência, Paulo, dos atos de André Mendonça

0: e aí nem se chega à análise do mérito. Eu tenho a impressão que a finalidade é essa, e é isso que a gente pôde constatar desde o início da sessão, quando o ministro Flávio Dino já... veja bem, Flávio Dino tem aí uma espécie, vamos dizer assim, de uma habilidade. Ele acata do ponto de vista técnico, do ponto de vista jurídico, mas ele já veio atacando, valendo ali no início. Aí, obviamente, foi apoiado pelo ministro Gilmar Mendes, só que a postura do ministro Gilmar Mendes foi de muita agressividade, foi muito ofensiva, principalmente a pessoa de André Mendonça. Eu tinha a sensação assim de que ele realmente, a intenção era realmente um ataque naquele sentido, e ele não aceitaria o fato de maneira alguma de Moraes ter a possibilidade de ser investigado. Sim. Né? Então aquela aula do STF, que lamentavelmente, eu vou repetir de novo a palavra lamentavelmente, aquela aula do STF, o STF está dividido em duas alas. Então, essa ala que defende Alexandre de Moraes vai lutar de qualquer forma, a qualquer custo, sob qualquer fundamento, para livrá-lo dessa suposta abertura de investigação criminal, Paulo. Então, sim, é isso que eu tenho a impressão que as pessoas sentiram hoje. Eu acho que todo mundo sentiu, teve essa mesma sensação.
1: Não, com certeza, lamentável, né? Porque esperava-se que fosse decidido pela CIA investigar ou não, e eles ficaram discutindo questões processuais. Agora tem esses 90 dias aí para o Dino decidir. E o que eu te pergunto agora, Vera, em relação ao Mendonça, né? Porque agora dia 23 tem a mesma sessão, vamos dizer, uma sessão que seria semelhante para discutir se o Mendonça avançou ou não sobre as suas prerrogativas, se houve irregularidades nas investigações. O que dá para se prever diante do que aconteceu nesta terça e agora em relação ao Mendonça, hein, Vera?
0: Eu acho que a expectativa é bastante ruim. Eu diria que é muito ruim, viu, Paulo? Porque hoje essa ala já investiu tudo em fundamentos meramente processuais, já para tentar prorrogar a possibilidade de abertura de investigação em face de Moraes. Quer dizer, nós perdemos o dia todo analisando uma questão de ordem que foi levantada pelo ministro Gilmar Mendes por meio de um ofício que o ministro Flávio Dino teria enviado a ele, pedindo que ele analisasse, e por óbvio ele acolheu, digamos assim, informalmente aqueles pedidos do ministro Flávio Dino, levantou todas aquelas questões processuais, apesar de, né, não ter tido muito êxito, porque nós tivemos um empate aí, a despeito do pedido de vista do Flávio Dino, porque nós já temos certeza de qual será a posição dele. Eu não entendi o porquê dele ter pedido vista. Eu perdi a última fase do julgamento, que eu estava numa entrevista, e acabou que eu não vi exatamente o porquê daquele pedido de vista, uma vez que ele já teria votado e todo mundo sabe qual será a posição dele. Então, o que esperar para dia 23? Essa ala vai investir tudo para tentar declarar a nulidade de todos os atos praticados por André Mendonça no âmbito da investigação do caso Massa e mesmo do INSS. Porque a partir do momento, veja bem, a própria PGR que foi citada no relatório, o Paulo Bonet, ele teve a coragem de participar da sessão plenária hoje, não levou nenhum substituto, não colocou nenhum substituto, que seria a conduta que se podia esperar dele, né? Então ele é citado, ele está participando desse julgamento, e então a terça-feira, que vem, se não me engano é terça, né?
1: Isso.
0: Nós vamos ter aí um

0: Na quarta-feira, quarta-feira.
1: Aqui também, de novo, de natureza processual, para imputar a Mendonça tudo o que eles puderem imputar. Ou seja, que ele teria conduzido as investigações, que ele teria monitorado um determinado alvo relativamente aos demais alvos, ou seja, Alexandre de Moraes, enfim, e que, por consequência, o relatório da Polícia Federal seria nulo e não haveria, nesse caso, como eu já falei, Paulo, a corte nem iria chegar a analisar o mérito, ou seja, a possibilidade de abertura de uma investigação em face de Moraes, tendo em vista indícios fortes, né, de cometimento de atos ilícitos.
0: Sim, a gente está conversando aqui no CBN Madrugada com a Vera Chemin, advogada e especialista em direito constitucional. Vera, queria te ouvir sobre a postura da ministra Carmen Lúcia, que no final da sessão, a ministra Carmen Lúcia se disse envergonhada, lembrou que o Poder Judiciário serve para dar tranquilidade institucional ao país e admitiu que naquele momento eles estavam gerando intranquilidade, pediu desculpas ao povo brasileiro, falou em espetacularização. Como é que você avalia a postura da ministra Carmen Lúcia, Vera?
1: Olha, Paulo, eu alivio com certo alívio, né? Um certo alívio do ponto de vista da instituição do Supremo Tribunal Federal em si, e também do ponto de vista da pessoa da ministra Carmen Lúcia. Eu diria que essa posição que ela adotou hoje salvou a biografia, a sua biografia. Realmente, literalmente salvou a sua biografia, porque ela, eu acho que prevaleceu na pessoa da Carmen Lúcia, o caráter prevaleceu, a ética e a moral foram mais fortes e ela decidiu optar pela verdade, ou seja, pelo fato de que realmente aquela conduta dos demais colegas não era a mais correta do ponto de vista constitucional, legal, sem falar da moral e da ética, como acabei de colocar, e acabou se posicionando no sentido de acompanhar o ministro Edson Fachin. E quando ela fala, Paulo, que o STF estaria provocando uma intranquilidade, ela realmente minimizou, né? Eu diria que o STF está protagonizando uma situação extremamente... Olha, eu diria que a instituição STF está apodrecendo paulatinamente. E o pior... Ele está promovendo, ironicamente, quer dizer, a mais alta instância do Poder Judiciário, está promovendo, ironicamente, insegurança jurídica e com essa conduta, levando uma instabilidade política muito maior, até por conta do pleito eleitoral que está próximo, e o que ainda mais grave, há uma instabilidade macroeconômica que já se sente no Estado brasileiro. Quer dizer, o custo, o risco país já está cada vez mais alto, né? Nós temos, com a politização do Supremo, já estamos constatando fuga de investimentos estrangeiros, fechamento de empresas aqui internamente no país, quer dizer, tudo isso, sem falar em outros detalhes que agora não vem ao caso, estão levando o Estado brasileiro à bancarrota. Se o Supremo não debelar essa crise e não corresponder ao sentimento da sociedade civil brasileira, da população em si, obviamente que nós vamos chegar ainda, vamos cavar ainda mais o fundo do poço. Nós já estamos no fundo do poço, mas vamos cavar ainda mais.
0: A gente tem mais um minutinho aqui, Vera, queria ouvir a sua palavra sobre uma situação que me chamou demais a atenção, somando tudo isso que a gente viu, até a liturgia do cargo que a gente costuma ver lá no Supremo foi perdida totalmente, né? O ministro Gilmar Mendes virou o ministro...
1: Foi o... André Mendonça?
0: Não, foi pro Cássio, né?
1: Pra quem?
0: Pro Cássio, né?
1: Ah, pro Cássio, tá, é verdade.
0: Ele disse, é impressionante a pro Cássio Nunes, né? Impressionante a desfaçatez desse sujeito. Quer dizer, a gente assistir um ministro do Supremo chamando um outro de sujeito numa sessão é uma coisa gravíssima, não é, Vera?
1: Muito, Paulo. Eu diria que o nível baixou. Olha, se você comparar com uma briga entre parlamentares, que a gente está o tempo todo testemunhando lá no âmbito do Congresso Nacional, eu diria que esse linguajar do ministro Gilmar Mendes conseguiu se sobrepor à vulgaridade que existe desde sempre no Congresso Nacional. Ele conseguiu vencer a linguagem, digamos assim, de baixo calão, extremamente vulgar, que costuma acontecer no Congresso Nacional. Ele teve realmente a coragem de ganhar. Ele realmente ganhou muito de todas essas discussões, esses debates de baixo calão que ocorre no Poder Legislativo.
0: Só me corrigir aqui, Vera, desculpa.
1: É muito deprimente.
0: Só me corrigir, na verdade foi pro Mendonça mesmo que ele falou, não foi pro Cássio Nunes, né? Ele estava na discussão com o Mendonça e foi pro Mendonça que ele falou a desfaçatez desse sujeito.
1: Sujeito, chamou de leviano, nossa, outros adjetivos que nem eu tenho coragem de colocar agora aqui para você, Paulo, que realmente não tem nada a ver com nível de ministro do Supremo Tribunal Federal. Eu faço questão de falar bem rápido, Paulo, se não der tempo, não tem problema.
0: Tem mais um minuto só, um minuto.
1: Um minuto. Olha, eu tenho saudade do tempo, dos anos que eu assisti, alguns anos atrás, que eu assisti às sessões plenárias do Supremo Tribunal Federal, em que você tinha um nível altíssimo de notório saber jurídico, de ambiente civilizado, próprio de uma instituição daquela estirpe, em que se discutia, se debatia, no plano das ideias, ou seja, havia uma divergência no plano das ideias. E hoje, Paulo, nós temos uma divergência de natureza político-ideológica num tribunal que realmente se tornou politizado.
0: É verdade. Vera Chemin, advogada e especialista em direito constitucional. Vera, mais uma vez, muito obrigado pela gentileza aqui com a CBN. Um bom dia e até uma próxima.
1: Eu que agradeço a oportunidade que você sempre me dá, Paulo. Tenha um bom dia, uma boa semana e a sua audiência também, tá?
0: Muito obrigado. 1:21 aqui no CBN Madrugada. A gente abre espaço para Milton Jung, Cássia Godoy, aquele espaço no jornal da CBN para que você tenha mais informações voltadas para a eleição que a gente tem reproduzido aqui no CBN Madrugada.
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0: Hoje, na série 50 Debate para o Brasil, vamos discutir a Lei Geral do Licenciamento Ambiental. Nova legislação busca padronizar procedimentos, reduzir a burocracia, acelerar a autorização de obras e atividades econômicas. Os críticos alertam que a simplificação pode enfraquecer a fiscalização e aumentar os riscos ao meio ambiente. Participam deste debate Jorge Amber, advogado, professor e pós-doutor em Direito, e Carlos Nobre, professor titular da Cátedra Clima e Sustentabilidade da USP e co-presidente do painel científico para a Amazônia. Jorge Amber, muito obrigado pela sua gentileza ter aceitado o nosso convite. Bom dia.
1: Bom dia, Milton. Bom dia, Cássia. Bom dia, professor. Eu que agradeço a oportunidade.
0: Professor Carlos Nobre, muito obrigado pela sua gentileza de estar conosco também. Bom dia.
2: Bom dia a todos vocês, muito obrigado pela oportunidade.
0: E conforme havíamos combinado previamente, Cássia Godoy e eu faremos duas perguntas a cada um de vocês e cada um terá até 2 minutos para cada uma das respostas. E eu começo com o senhor Jorge Amber, a propósito dessa discussão em torno da lei ambiental. A nova lei cria licenças simplificadas e, em alguns casos, permite que o próprio empreendedor declare o cumprimento das exigências. Como acelerar o processo sem ter enfraquecido a fiscalização ambiental?
1: Milton, primeiramente é importante dizer que o Brasil estava atrasado com relação a essa norma, né? Nós não tínhamos uma lei geral de licenciamento ambiental. O que vigorava eram dois atos, ao meu ver, inconstitucionais e antidemocráticos, que era uma resolução de 1986, veja bem, há mais de quase 40 anos atrás, e uma de 1997, que não foram produzidas pelo Congresso Nacional, foram produzidas por uma resolução de um órgão ligado ao Poder Executivo. Isso, para mim, já é uma evolução constitucional na matéria. Por sua vez, a modernização do licenciamento ambiental acompanha a modernização da nossa sociedade, né? Anteriormente, não existia internet, inteligência artificial, drones para ir em campo e esses satélites ultramodernos. Hoje em dia existe uma série de tecnologias e o que faz a lei é modernizar, se adequar aos novos tempos. E ela vai ao encontro do que existe já em vários estados brasileiros, inclusive o estado pioneiro, aqui é a Bahia, de onde eu falo, na época da gestão do governador, hoje senador Jacques Wagner, que adotou essas melhores práticas de governança para modernizar o licenciamento e focar naquilo que é fundamental para o Estado, que é permitir o desenvolvimento econômico, o progresso social, com o equilíbrio ambiental. Então eu vejo que essa modernização apenas acompanha o que já vem acontecendo em todo o Brasil, em todo o mundo, e aquilo que vem sendo certificado pela melhor doutrina do direito ambiental como adequado para colocar o Brasil no rumo da sustentabilidade.
0: Professor Carlos Nobre, quais danos ambientais podem ocorrer com a simplificação do licenciamento prevista na nova lei?
2: Sem dúvida, nós temos que nos preocupar muito, porque essa nova lei pode significar um aumento muito grande do impacto ambiental nos biomas brasileiros, principalmente nos biomas que estão muito próximos do ponto de não retorno: Amazônia, Cerrado, Pantanal e Caatinga. De fato, para evitar perder todos esses biomas, a maior biodiversidade do mundo, nós teríamos que ter uma outra lei que proibisse desmatamento, degradação. Nós temos que zerar isso, senão até 2040 a gente passa do ponto de não retorno. Então, nós temos que inverter essas leis, nós temos que zerar todo o desmatamento e degradação e fazer grandes projetos de restauração dos biomas. Portanto, essas leis estão indo na direção oposta, muito perigosa.
3: Eu queria ouvir agora o Jorge Amber a respeito da possibilidade de ser de fato temerário aplicar esse tipo de legislação até uma situação limite em que nós ultrapassemos, como citou o professor Carlos Nobre, esse ponto de não retorno em relação a esses biomas. Corre-se o risco da gente chegar a esse ponto?
1: Veja bem, eu não sou especialista em mudanças climáticas, mas em direito. E do ponto de vista jurídico, o que eu posso dizer é que a nova lei, ela vai ao encontro da Constituição e mais, ela promove a sustentabilidade. Por quê? Porque ela não foca apenas no caráter ambiental das atividades, mas também no econômico e no social. É, e como disse o professor, realmente a Amazônia é uma preocupação que deve ser de todos nós, mas não só a Amazônia, que está a mais de 80% preservada e por lei, independentemente da lei do licenciamento, ela obrigatoriamente é 80% intocável, por lei e por norma constitucional. Então, o procedimento do licenciamento não altera em nada a forma de exploração, ao contrário, vai permitir uma melhor fiscalização. Nós temos que nos preocupar também com a Mata Atlântica, que está apenas 7%, e que não ocorram novos desastres, como o de Brumadinho e de Mariana. Tudo isso, todos esses números negativos aconteceram na ausência dessa lei. E essa lei vem justamente para, nos pequenos e baixos impactos, facilitar o processo e fazer com que o poder público possa focar nessas grandes políticas públicas de preservação do meio ambiente.
3: Professor Carlos Nobre, quando a gente fala de facilitar este processo de desenvolvimento destas áreas, nós estamos falando que a principal questão ou ponto mais problemático seria a questão da autodeclaração?
2: Sem dúvida. É muito arriscado, vamos dizer assim, imaginar que toda autodeclaração, desmatamento, infraestrutura, mineração, são autodeclarações totalmente dentro da lei. É só lembrar, por décadas e décadas, a exploração de ouro, principalmente na Amazônia, era autodeclaração, era tudo falso. As explorações eram todas ilegais, inclusive dentro de territórios indígenas. Então, é muito arriscado mudar essa lei. Inclusive, um elemento dessa lei diz que não pode nem usar mais as imagens de satélite para mostrar o desmatamento, a degradação. Então, eu estou muito preocupado com essa lei. E também, o Jorge falou aí da Amazônia, né? Que a lei permite 20% de desmatamento, mas ela está tão perto do ponto de retorno que nós temos que zerar o desmatamento e a degradação. No Cerrado, que está na beira do ponto de retorno, olha, deixa eu dar um dado para vocês. Nos últimos 30 anos, a Caatinga já se estendeu para o oeste 230 mil quilômetros quadrados dentro do Cerrado, ali, oeste da Bahia, Piauí, e no Cerrado a lei permite até 80% de desmatamento, 52% do Cerrado já foi desmatado. Então, eu julgo, eu e meus colegas todos, cientistas climáticos ambientais, nós estamos defendendo que tem que ter uma grande mudança na lei. Tem que zerar desmatamento e degradação de todos esses biomas, inclusive também da Mata Atlântica.
0: Professor Carlos Nobre, Jorge Ambermo, quero agradecer a gentileza de vocês trazerem alguns argumentos para essa discussão, uma discussão que, como a gente sempre diz aqui para os nossos ouvintes, não se encerra nesse momento, evidentemente, mas é um motivo para que você se aprofunde nesse assunto e possa desenvolver o seu próprio conhecimento.
4: Bem, Milton Jung e Cássia Godoy aqui no CBN Madrugada. Vem aí Matheus de Souza.
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0: quarta-feira, 16 de setembro de 2026. Os ministros Alexandre de Moraes e André Mendonça, do Supremo Tribunal Federal, bateram boca durante a sessão de ontem. A corte julgava o relatório da Polícia Federal que liga Moraes ao ex-banqueiro Daniel Vorcaro. O ministro acusou Mendonça de ter pressionado a PF para incluí-lo nas apurações e disse que o colega estaria a serviço de um grupo político. Mendonça respondeu repetidas vezes que a acusação era mentira. Em outro momento, o decano Gilmar Mendes afirmou que houve viés político-eleitoral na condução de Mendonça, que rebateu ao dizer que o ministro estava sendo leviano. Gilmar ainda declarou que pessoas decentes não fazem isso. Mendonça retrucou, pedindo que o colega não apontasse o dedo a ele. O STF interrompeu a sessão sem definir como vai julgar os casos dos ministros Alexandre de Moraes e André Mendonça. O ministro Flávio Dino pediu vista e tem até 90 dias para devolver o processo. O placar ficou em 4-3 para julgar as petições de Moraes e Mendonça de forma separada. As vendas do comércio varejista brasileiro caíram 0,8% em julho na comparação com junho, segundo o IBGE. A retração foi puxada principalmente por móveis e eletrodomésticos, livros e papelaria, além de roupas e calçados. Mesmo com a queda no mês, o varejo ainda vendeu mais do que em julho do ano passado e mantém crescimento no acumulado de 2026. Horário de Brasília, 1:32.
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2: Hora 33 minutos aqui no CBN Madrugada, o que temos todos os dias neste horário, Ricardo Garcia.
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0: Ronaldo pergunta o que é mais vantajoso do ponto de vista fiscal: investir em títulos isentos ou no PGBL? Ronaldo, os rendimentos dos títulos isentos, como o nome sugere, não têm a incidência do imposto de renda. Mas não necessariamente a rentabilidade é superior à das demais aplicações financeiras de renda fixa. Isso porque o emissor do título isento pode negociar para receber uma parte desse benefício fiscal, reduzindo a rentabilidade. Já o PGBL é um fundo de previdência em que os investimentos podem ser deduzidos do imposto de renda, mas com duas condições. Uma é fazer a declaração usando o modelo completo, e a outra é que os aportes, para serem dedutíveis, não podem ultrapassar o equivalente a 12% da renda anual. Então, se investir em títulos isentos, você tem uma rentabilidade pré-estabelecida sem a incidência do imposto de renda. No PGBL, a dedução do imposto significa, na prática, mais dinheiro para investir hoje. Em compensação, os rendimentos vão ser tributados no futuro. Como o PGBL oferece investimentos mais flexíveis, inclusive em renda variável, potencialmente pode ter um retorno maior. Portanto, na prática, se você puder investir no PGBL usando as deduções do imposto, o retorno pode ser mais atrativo. Caso contrário, a alternativa é o título isento. Até a próxima e continue mandando as suas perguntas para cbndinheiro@cbn.com.br.
1: 1:35 é agora o momento que a gente sempre reapresenta para você, ouvinte do CBN Madrugada, o Viva Voz com a Vera Magalhães e convidados.
2: Tá no ar o Viva Voz nesse dia histórico de uma sessão para lá de tumultuada do Supremo Tribunal Federal, que durou várias horas e acabou por não decidir nada. Hoje é terça-feira, dia de Thaís Oyama, nossa comentarista, também comentarista da Globo News, colunista do Globo e âncora da TV Cultura. Boa noite, Thaís.
3: Boa noite, Vera. Boa noite a todos.
2: Hoje a gente vai ter duas participações especiais para nos ajudar a dissecar esse dia. Já está conosco, né, em vídeo também, o jornalista Felipe Recondo, ele que é colunista também do Globo, apresentador do podcast Sem Precedentes e autor de livros sobre o STF. Boa noite, Recondo, bem-vindo de novo.
4: Boa noite, Vera, boa noite, Thaís, boa noite, ouvintes.
2: E em breve a gente vai ter também a participação do professor de Direito Constitucional da FGV, Oscar Vilhena, que já está se conectando para se juntar a nós nesse Viva Voz mais do que especial. Bom, fazendo um resumo do que aconteceu, hoje o STF se reuniu para analisar a PET 1662, que indicava ali uma conduta do ministro Alexandre de Moraes que pode ensejar a abertura de um inquérito. Então, o que se decidiria era se Alexandre de Moraes seria ou não alvo de um inquérito, apenas isso. Mas, ainda assim, a sessão inteira foi tomada por apenas uma questão de ordem. Questão de ordem apresentada pelo ministro Gilmar Mendes por sugestão de um ofício do ministro Flávio Dino para que fossem julgadas conjuntamente essa PET e uma outra que diz respeito a um possível, problema de autoridade ali, me faltou a palavra da... Abuso de autoridade do ministro André Mendonça na condução desse mesmo caso. Então, o ministro

0: analisar o caso do ministro André?
1: Pois é, veja como ficaram as coisas, né, Vera? A proposta do ministro Flávio Dino, encampada pelo ministro Gilmar Mendes, era que juntasse o tribunal os dois casos, o caso do ministro André Mendonça e o caso do ministro Alexandre de Moraes. O ministro decidiu manter a sessão para julgar Alexandre de Moraes. E aí o que nós vemos é um pedido de vista. O que vai acontecer? O ministro André Mendonça vai acabar sendo julgado, ou seu processo analisado, antes do caso do ministro Alexandre de Moraes. Por enquanto, essa sessão continua marcada e a gente não sabe quando o processo do ministro Alexandre de Moraes deve voltar. O que se imagina é pós-eleições, até para que as coisas não se misturem. Mas aí a gente vai poder também ouvir o professor Oscar Videna, né? Sobre, eu acho, Vera, que teve uma expectativa. A gente que cobre o Supremo há tanto tempo vê algumas expectativas e fica pensando, acho que o pessoal esqueceu o que é o Supremo. Quando tem uma questão controversa como essa, não só no mérito, eu não digo nem só no mérito, mas mesmo a questão processual que estava em jogo, o Supremo nunca tinha decidido o que fazer diante de um pedido de investigação de um ministro do Supremo ou de uma tese possível de investigação de um ministro do Supremo, questões regimentais, processuais apareceriam. E mesmo juízes e professores já vinham se questionando como isso se daria. A gente não sabe sequer, Vera, você mencionou aí, né? Se o tribunal determinaria a abertura de inquérito, ou poderia determinar uma abertura de inquérito. Pode o tribunal determinar a abertura de um inquérito? Tem esse problema ainda. Teria o ministro Alexandre de Moraes direito de defesa e um prazo para se manifestar?
0: Sim.
1: Ele poderia produzir prova, inclusive indícios, ou chamar testemunhas para eventualmente corroborar sua tese, dizer que não seria motivo para investigação? Várias questões, sim, enfim, que poderiam aparecer, e aí a gente chega a esse anticlímax, chegamos no final do dia sem nenhuma decisão de fato. Sim.
0: Thaís, você acompanhou o dia inteiro, assim como eu, e assim como a sociedade brasileira toda, ao fim desse dia. Que sensação o Supremo Tribunal Federal produziu na sociedade?
2: Vera e Felipe, eu acho que essa foi uma das sessões mais deprimentes que o STF já protagonizou. Primeiro, pelo que você falou, houve lá o anticlímax, essa foi anunciada como uma sessão histórica, uma sessão importante, e o que a gente viu foi um monte de ministros aos gritos, as imprecações, a retirada de um ministro do plenário, o caso Nunes Marques, visivelmente abalado com os vazamentos, a ministra Carmen Lúcia com aquele discurso envergonhado e tudo, e um presidente desautorizado o tempo inteiro. Uma sessão que foi conduzida, na verdade, na prática, por outros ministros que não o presidente, né? Foram os ministros Gilmar Mendes e o ministro Flávio Dino os que conduziram, de fato, a sessão. Então, eu penso que essa sessão vai ficar para a história por motivos bastante negativos. Eu acho que ela não só não produziu o que estava todo mundo esperando que produzisse, ou seja, a resposta sobre o ministro Alexandre de Moraes poderá ser investigado ou não, ficou bem longe disso, perdeu-se um dia inteiro nessa questão de ordem levantada pelo ministro Gilmar. E ao fim e ao cabo, a gente ainda viu aquele espetáculo deprimente de adultos se altercando aos gritos e, enfim, do jeito que todo mundo viu.
0: Exatamente. Agora sim, já está conosco, também por vídeo, o professor Oscar Villena, ele que é professor de Direito Constitucional da FGV. Professor, obrigada por mais uma vez colaborar com a gente. Eu sei que o senhor deve ter passado o dia ouvindo a imprensa. Obrigada.
3: Bom, boa noite, Vera. Boa noite, Felipe. Não vi quem mais está aí.
0: A Thaís Oema está conosco por telefone também,
3: professor. Thaís, é um prazer estar aqui com vocês, apesar de para falar de um assunto muito, muito duro.
0: Pois é, muito duro. E, professor, eu vi que o senhor conversou com o Bernardo Melo Franco do Globo. Queria começar trazendo esse seu esclarecimento, que eu acho importante. Temos aí um placar na prática de 4-4, embora tenha sido proclamado um placar de 4-3 na questão de ordem. E tenho uma dúvida a respeito do que acontece quando o ministro Flávio Dino devolver o caso ao plenário. Se o ministro Edson Fachin precisa desempatar usando um voto de qualidade, o que já tem sido aí afastado por várias leis posteriores. Se a gente tem uma questão de indúbio pro réu, como em questão penal,

0: Constitucional ou se a gente tem aí uma questão de indúbio pró-sociedade ou se nenhuma das anteriores. O que acontece de agora em diante?
1: Olha, é um terreno para lá de pantanoso, né? Eu faço uma leitura sobre dividindo o que aconteceu hoje em dois aspectos, né? Do ponto de vista do procedimento criado pelo ministro Fachin, apesar da atuação absolutamente combativa e em algumas vezes violenta, deselegante de alguns outros ministros, né? Ela não foi derrubada. Né? Eles não conseguiram um quórum de maioria para desautorizar as decisões procedimentais que foram estabelecidas pelo ministro Fachin, ainda que eu compute o voto do ministro Dino, né, nesses quatro votos. Né? O que que isso significa? Significa que ele ainda conduz essa PET, né? E que ainda prevalece o termo que ele estabeleceu no julgamento separado. Né? Agora, é evidente que isso não vai poder se levar a cabo enquanto não retornar o voto de vistas do ministro Dino, o que pode demorar até 90 dias. Né? Então, do ponto de vista prático, tá? O grupo que não queria que hoje o Supremo decidisse a respeito do início ou não de uma investigação, esse grupo prevaleceu. A consequência prática é que hoje não se tomou essa decisão. Agora, do ponto de vista processual, eles também não apearam o ministro Fachin da condução desse procedimento. Nós teremos uma audiência agora no dia 23. O que acontecerá nessa audiência no dia 23? Ao meu ver, continua prevalecendo a posição do ministro Fachin. Né? Eu achei nesse aspecto muito relevante o voto do ministro Fux, com quem eu normalmente ando em desacordo. Né? Mas o que ele colocou? Isso foi dito por vários ministros ao longo da sessão, inclusive pelo ministro Dino. Ou seja, não há uma regulamentação clara sobre esse procedimento. Sim. Isso não está claro no regimento. Quando há uma lacuna no regimento, ela deve ser preenchida pelo presidente. Então, isso, em alguma medida, justifica, reforça a posição do ministro Fachin, com base no artigo 13, que é aquele que dá as competências do presidente para que ele continue conduzindo. Então, enfim, é uma leitura muito próxima ao que aconteceu, quer dizer, eu acho que esse empate significa que ele não foi demovido da relatoria, nem foi
0: nem da presidência da corte, embora tenham tentado.
1: Né? Agora, do ponto de vista do protocolo, né, foi muito deprimente você ver uma agressão a um homem que trata todos com a maior cordialidade. Tem pouca memória, tem alguns outros ministros supremos que tiveram tanta gentileza em relação aos seus colegas, né? Mesmo quando agrediu. Eu não vejo isso como sinal de fraqueza, eu vejo isso como um sinal de alguém que se dá o respeito.
0: Felipe, você que está acostumado a cobrir essa corte, que costuma escrutinar aí os vários composições de 11 membros ou 10, como tem agora. A gente viu uma divisão muito clara em grupos, né? E acho que nunca a gente tinha visto tão abertamente ministros se lançarem na defesa de um colega, e se preciso em detrimento da imagem do tribunal, né? O que vai ser o substrato disso? O que vai se assistir daqui por diante? Como essa corte, esse colegiado que se tratou dessa maneira vai inclusive tratar de outros assuntos de agora em diante? Acho que o seu áudio está fechado, Felipe.
2: Pronto, aqui eu estava nervoso porque estou na presença de Oscar Vilhena, porque eu comecei a pesquisar Supremo lendo, já falei isso para ele, um livro do professor Oscar Vilhena, por isso eu sempre fico nervoso quando estou diante dele. Mas você mencionou, Vera, o que sai disso e o substrato, eu acho que é uma corte novamente dividida em um grau muito pior do que aquele que do Mensalão, daquela corte que saiu do julgamento do Mensalão. Porque no julgamento do Mensalão havia divergências de mérito, havia divergências mesmo político-ideológicas em relação ao que estava sendo julgado. E ali foi um caso que depois se resolveu, ao longo do tempo essa fissura foi se desmanchando ou foi se desanuviando. Eu acho impossível que essa fissura que o tribunal sofre hoje seja superada nesta composição. Porque o que nós temos agora é o ministro Alexandre de Moraes acusando o ministro André Mendonça de investigá-lo indevidamente. Depois o ministro André Mendonça dizendo que o ministro Alexandre pega um relatório produzido ad hoc contra ele também, um relatório de inteligência mal feito apócrifo, por aí vai.
0: Com outro, ilegal.
2: Apócrifo, clandestino, outros adjetivos que foram utilizados. E daí a gente percebe o seguinte, não tem jeito desse tribunal se unir novamente. Até, professor Oscar, eu vi o ministro Flávio Dino fazendo contestações sobre a marcação dessa sessão. E eu fiquei pensando, ao longo de todo esse tempo, conversando com a presidência também, mas teria algum outro tipo de solução para o ministro Fachin na condução desse processo? É difícil de a gente imaginar isso, e a gente, jornalista, geralmente é engenheiro de obra pronta. Mas de imaginar o seguinte, qual seria a solução para isso? E talvez a única fosse o confronto, fosse o conflito. Mas se a pergunta que sempre fica para alguns é, deveria ter sido agora? Poderia ter sido depois? Fazer a paralisação desse processo durante o processo eleitoral, durante as eleições, teria sido melhor para o Supremo? Mas essa conta ia chegar em algum momento, né?
0: Então,
2: o Supremo ia ter que pagar essa conta de qualquer forma.
0: Então eu quero ouvir a Thaís e o professor a respeito dessas indagações do Felipe, que eu acho da maior relevância. Thaís, você acha que o Fachin errou no timing, errou na maneira... A Thaís caiu. Então, professor Oscar.
1: Olha, veja, como o Felipe falou, é muito difícil, e eu não sou um estrategista político de ficar escolhendo quando essa questão deveria ser julgada. É evidente que julgá-la na antessala da eleição prejudica, né, conturba o processo eleitoral. Se você me perguntasse, Felipe, se eu gostaria que fosse julgada agora, jamais. Não gostaria. Aliás, eu gostaria que não ocorresse, né? Agora, o fato é que apurações vieram à tona, que são apurações muito graves, né? E sem dúvida nenhuma, o ministro André Mendonça utilizou estrategicamente a sua jurisdição para colocar isto, né, nessa agenda. Ele empurrou isto para esse momento, não tenho dúvida disso, né? Agora, havia ali fatos, e há fatos ali que precisam ser apurados de maneira muito contundente, né? Então, eu não gostaria de culpar agora A, B ou C. Quer dizer, o fato é que você tem um contrato, que é um contrato inexplicável, que ninguém hoje ousou abrir isso, mas existe um contrato inexplicável, existe uma investigação do caso Master, também com todas as suas complexidades, e houve um apressamento colocado pelo ministro André Mendonça. Ora, o que que o ministro Fachin, ora que ele, porque esse apressamento do ministro André Mendonça causou o quê? Uma desordem no tribunal. Esse é o ponto, ao meu ver, relevante, né? Você começa a ter trocas de liminares, você começa a ter trocas de ofícios, você começa a ter determinações controvertidas à Polícia Federal. Ao meu ver, isto é que justifica a conduta do ministro Fachin. Né? O artigo 3 lhe dá essa competência para a preservação da integridade do tribunal. Né? Agora, se os processos deveriam ser julgados juntos ou separados, eu particularmente acho que os processos seriam muito bem-vindos se julgados juntos, eu não tenho problema com isso. Né? Agora, em relação à condução, aí eu tenho muita clareza que o ministro Fachin é o único que reúne condições e que ele não avocou. Né? Uhum. Ele simplesmente assumiu as responsabilidades que lhe foram dadas pelo regimento. Sim. Inclusive pelos motivos ditos pelo ministro Fux.
0: Agora, Thaís, essa solidão do Fachin ficou muito patente, né? Em dado momento parecia um animal, uma presa acuada por hienas ali no tribunal. Ele não combinou o jogo com a ministra Carmen, porque depois ela fez aquele discurso meio de estou envergonhada, hoje nós entristecemos o país, mas não saiu em socorro do presidente também em nenhum momento, né?
3: Exatamente, essa impressão que eu tive, Vera. Primeiro, boa noite, professor Oscar Milena, um prazer estar aqui com o senhor. E segundo, respondendo essa questão, Vera, ele ficou absolutamente só, o presidente Fachin, acuado com aquela cordialidade que o professor mencionou e que é visível, mas que absolutamente destoava da agressividade e dos modos dos outros ministros, em especial o ministro Gilmar Mendes, e em outro estilo o ministro Flávio Dino, né, com aquele jeito melífluo dele. Ele também tinha uma carga lá de agressividade não tão explícita quanto a do ministro Gilmar, mas ambas destoavam completamente daquela cordialidade do presidente, que ficou, como você falou, completamente sozinho. A ministra Carmen, salvo o engano, não sei se eu perdi alguma coisa, mas ela só abriu a boca no final, aos
0: só
3: 44
0: no voto dela.
3: Do segundo tempo, só no voto dela. Portanto, se ela concordou com o ministro Fachin, ela manteve essa concordância em silêncio. O ministro Fux, até em alguns momentos, tentou fazer alguns apartes, mas nesse sentido também não me pareceu feliz, sempre uma certa tibieza e sem nenhuma dúvida quem dominou lá a sessão foram os ministros Gilmar e o ministro Flávio Dino, cada qual com seu estilo, mas os dois eles combinam no sentido de que foram dois tratores passando por cima assim de alguém com sua bicicletinha no parque, né? Essa era a impressão que dava.
0: Foi meio isso mesmo.
4: Muito bem, aí a Vera Magalhães com seus convidados e o Viva Voz que a gente sempre representa nesse horário. Nós vamos a Alagoas, Demétrios Azevedo tem informações ainda, né, de repercussões do caso Master no Supremo.
5: O caso envolvendo investimentos de 97 milhões de reais do Instituto de Previdência dos Servidores Municipais de Maceió, o IPREV, no Banco Master, ganhou repercussão nacional após a divulgação de novos documentos da investigação da Polícia Federal. Com a retirada do sigilo de parte do inquérito, a PF passou a analisar com mais detalhes as circunstâncias que envolveram as aplicações feitas em 2023 e 2024. Segundo informações divulgadas pelo jornal O Globo, o atual secretário municipal da Fazenda de Maceió, João Felipe Alves Borges, é tratado como investigado. A Polícia Federal pediu acesso a dados bancários, fiscais e telemáticos dele, com parecer favorável da Procuradoria-Geral da República. Borges fazia parte do Conselho de Administração do IPREV. Os investigadores também analisam a relação profissional dele com a empresa Crédito e Mercado, consultoria contratada para auxiliar na política de investimentos. O IPREV aplicou 80 milhões de reais em letras financeiras do Banco Master em dezembro de 2023 e outros 17 milhões em maio de 2024. Entre os pontos investigados estão a habilitação do banco para receber recursos de regimes próprios de previdência, a concentração dos investimentos e a existência de estudos técnicos que justificassem a aplicação. De acordo com os documentos, os investimentos chegaram a representar cerca de 20% do patrimônio do regime previdenciário, enquanto a política de investimentos previa percentual menor para esse tipo de ativo. A PF também questiona uma reunião do Conselho de Administração do IPREV realizada em dezembro de 2023. A ata teria apenas 4 assinaturas, enquanto a legislação municipal, segundo os investigadores, exigiria 7 integrantes para a instalação da reunião e 6 votos favoráveis para a aprovação. O ex-prefeito de Maceió e atual candidato ao governo de Alagoas, João Henrique Caldas, o JHC, também é citado nos documentos por causa das atribuições que tinha como chefe do executivo. Ele nega qualquer irregularidade e afirma que não determinou nem solicitou os investimentos. O atual secretário municipal da Fazenda de Maceió, João Felipe Alves Borges, também nega participação nas decisões sobre as aplicações e afirma que a escolha dos investimentos cabia ao Comitê de Investimentos e à diretoria do IPREV. A investigação tramita no Supremo Tribunal Federal sob relatoria do ministro André Mendonça e busca esclarecer se houve irregularidades na gestão dos recursos previdenciários. Até o momento, trata-se de uma investigação sem condenação dos envolvidos. De Maceió, Demétrios Azevedo.
4: De Maceió, vamos para Paraíba, Ricardo Garcia, com a Evelyn Lima. Essa história aqui, hein? Homem suspeito de cometer 16 homicídios, isso em 90 dias. Foi preso após tentar fugir vestido de mulher.
6: Jorlan Alves da Silva, de 33 anos, foi preso depois de 2 dias de buscas em Mulungu, no Agreste da Paraíba. Ele é suspeito de ter cometido 16 homicídios no Vale do Mamanguape, litoral norte do estado. Segundo a Polícia Civil, entre os casos está o duplo homicídio de 2 comerciantes em Rio Tinto no último dia 1º de agosto. Jorlan teria participado do crime com outros 4 homens. Jorlan também é investigado pela morte de uma jovem e o corpo da vítima só foi encontrado depois que o próprio suspeito informou à polícia onde ele estava enterrado. A polícia chegou até o suspeito após identificar que ele estava se deslocando de Cabedelo, região metropolitana de João Pessoa, para Mulungu. Durante a fuga, ele teria tentado se disfarçar de mulher e estava com uma criança de aproximadamente 2 anos. Ela foi encontrada e, segundo a polícia, passa bem. O delegado Douglas Garcia deu detalhes sobre a prisão do suspeito.
7: Jorlan, ele é homicida e deve pagar pelos crimes que cometeu. Matou pessoas inocentes e sim é vinculado a uma facção criminosa. Durante seu interrogatório, ele com muita frieza, né, com muita tranquilidade, narrando os crimes. Ele trouxe a informação que seu primeiro crime foi praticado aos 13 anos de idade, né, então ele tem 33 anos de idade, com mais ou menos 5, 6 anos preso, ou seja, 14 anos aí atuando. Jorlan, ele estava preso, foi posto em liberdade em maio, final de maio. De lá para cá, em 3 meses, ele matou 16 pessoas. Ele, inclusive, narrou, né, no interrogatório que antes dele ser preso, ele já tinha passado por alguns policiais, né? Ele colocou um óculos escuro, colocou um vestido, uma peruca, uma sandália feminina. Ele também pintou suas unhas e pegou uma criança e colocou ao colo. E transitou ali, né, pelas proximidades da residência, de frente aos policiais, segundo ele narrou. No momento que ele está saindo, né, a expertise dos policiais, né, aí quando ele retorna, ele já retorna sem óculos, né, o vestido que ele estava utilizando para disfarce estava um pouco caído, deu para perceber a tatuagem dele. Então, rapidamente, né, a polícia militar, que estava próximo, efetuou a prisão juntamente com a polícia civil.
6: Durante o interrogatório, Jorlan ainda disse ter matado cerca de 80 pessoas ao longo da vida. O número não foi confirmado e está sendo investigado. Segundo a polícia, 5 mandados de prisão foram cumpridos contra ele, todos relacionados a investigações de homicídios. De João Pessoa, Evelyn Lima.
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0: Quarta-feira, 16 de setembro de 2026. A sessão do Supremo desta terça-feira terminou com 4-3 para manter separadas as análises dos casos sobre as relações entre o ex-banqueiro Daniel Vorcaro e os ministros Alexandre Moraes e André Mendonça. O presidente da corte, Edson Fachin, votou para manter a separação e foi acompanhado pelos ministros André Mendonça, Luiz Fux e Carmen Lúcia. Gilmar Mendes, Cristiano Zanin e Alexandre Moraes votaram para que as análises sejam conjuntas. O ministro Flávio Dino, que também havia concordado com a junção dos casos, mudou o voto para um pedido de vista, ou seja, solicitando mais tempo para avaliar o processo antes de votar. Dino tem até 90 dias para devolver o caso. O ex-ministro venezuelano da indústria, Alex Saab, aliado próximo do ex-presidente Nicolás Maduro, se declarou culpado por lavagem de dinheiro nos Estados Unidos. Em um acordo com a justiça americana, ele aceitou entregar 195 milhões de dólares e colaborar com investigações sobre suposto esquema de corrupção na Venezuela. Segundo os procuradores, Saab participou de uma rede de subornos para obter contratos públicos no país. No horário de Brasília, 2:02.
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0: 2:03, com Ricardo Garcia aqui na mesa de som, vamos juntos até às 5, hein? Na sua companhia, ouvinte aqui do CBN Madrugada. E agora a Josélia Pegorim traz pra gente a previsão do tempo para esta quarta.
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3: Nesta quarta-feira, o ar frio de origem polar vai predominar sobre o sul do Brasil. Isso vai deixar o sul do Brasil até com bastante sol, uma trégua da chuva, mas faz bastante frio de manhã cedo. Há condições para geada ao amanhecer no extremo sul do Paraná e também nas áreas de Planalto e Serra do estado de Santa Catarina e na região serrana do Rio Grande do Sul. Na região sudeste, a previsão é de um pouco mais de chuva. Uma nova frente fria avança pela costa do sudeste nesta quarta-feira. Para a maioria das áreas do interior do estado de São Paulo, até teremos o sol predominando e a chance de chuva é baixa. Mas no sul e leste do estado de São Paulo, o tempo úmido continua. Ainda tem condições para chuva fraca nesta quarta-feira em toda a Grande São Paulo, nos vales do Paraíba e do Ribeira. O litoral de São Paulo segue com chuva, que pode ser até de moderada intensidade. Também teremos uma quarta-feira com predomínio de céu nublado e pancadas de chuva ao longo do dia no estado do Rio de Janeiro, na zona da Mata Mineira, também no Vale do Rio Doce, na região do Espírito Santo. Em todas essas áreas, há condições para pancadas de chuva de moderada para forte intensidade. A região da Grande Belo Horizonte e áreas do noroeste de Minas Gerais também podem ter alguma pancada de chuva. Na região centro-oeste do Brasil, o sol forte e o calor vão predominar nesta quarta-feira. Temperaturas beirando os 40 graus na região de Mato Grosso. Mas tem possibilidade de algumas pancadas de chuva no Distrito Federal e também no centro-norte do estado de Goiás. Em quase todo o nordeste, sol forte, calorão, que também pode chegar aí aos 40 graus no Piauí. Possibilidade de chuva rápida e passageira nas áreas litorâneas da Paraíba, de Pernambuco e também do estado de Alagoas. E no norte do Brasil, sol forte e muito calor, Tocantins, Pará e Amapá. Nos outros estados, o sol aparece, mas tem várias pancadas de chuva que podem acontecer principalmente à tarde e à noite, e as pancadas de chuva podem ser com moderada a forte intensidade. José de Pegorim, da Clima Tempo para a CBN.
0: 2:06, aproveitar que a gente está falando da questão do clima, não é, Ricardo Garcia? Vamos ao interior de São Paulo com o Marcelo Rocha. Tem informações aí sobre pesquisas que mostram os impactos do El Niño.
4: O INPE, o Instituto Nacional de Pesquisas Espaciais, e o CEMADEM, o Centro Nacional de Monitoramento e Alertas de Desastres Naturais, apresentaram nesta terça-feira em São José dos Campos, no interior de São Paulo, as perspectivas para a atuação do efeito climático El Niño no Brasil em 2026. Segundo os pesquisadores, o fenômeno deve estar entre os mais fortes já registrados, mas a intensidade por si só não permite prever exatamente quais serão os impactos em cada região do país, segundo Giovanni Dolif, pesquisador e meteorologista do CEMADEM.
5: Esse ano com El Niño, previsto ser muito forte, provavelmente entre os mais fortes que a gente tem registro na história, talvez até o mais forte de todos. Só que existem outros oceanos, outros moduladores do clima no nosso planeta. Ela não permite a gente afirmar com certeza o tamanho do impacto desse El Niño em cada região do nosso país.
4: A tendência de chuvas acima da média no sul do país e condições mais secas no norte e nordeste. No sudeste e no centro-oeste, a previsão é de maior alternância entre períodos de chuva intensa e ondas de calor. O CEMADEM também chama a atenção para os níveis dos rios da região norte e para a situação dos reservatórios no nordeste. Segundo os dados apresentados, 62% dos reservatórios monitorados estavam com menos de 10% de água.
5: O que dá para dizer é que, em geral, a gente costuma ter anos de El Niño, períodos mais secos no norte e nordeste do Brasil, períodos mais chuvosos no sul, e as regiões centro-oeste e sudeste ficam nesse meio do caminho. Por isso a gente tem a expectativa de que nessas regiões a gente alterne períodos de muita chuva, às vezes chuva extrema causando desastres, com períodos de ondas de calor, ondas intensas.
4: Os especialistas reforçam que nem todo o evento climático deve ser atribuído ao El Niño. As previsões precisam ser atualizadas conforme novos dados são incorporados aos modelos. Além dos efeitos do fenômeno em 2026, o CEMADEM destaca uma tendência de longo prazo: mais chuva no sul, condições mais secas no norte e nordeste e temperaturas mais altas em todo o país. De São José dos Campos, Marcelo Rocha.
0: Duas e nove, agora o destaque do esporte com Leonardo Dai.
6: O Fluminense é o primeiro time classificado para a semifinal da Libertadores. Jogando na Argentina, o tricolor carioca perdeu por 2-1 para o Platense. Mas como havia vencido por 2-0 no Maracanã, garantiu vaga para a próxima fase. Na semifinal, o Fluminense vai enfrentar o vencedor do duelo entre a LDU do Equador e o Palmeiras, que jogam nesta quarta-feira às 19 horas em Quito, no Equador. O Palmeiras venceu por 1-0 o primeiro jogo em São Paulo e joga por um empate. Do outro lado da chave, o primeiro semifinalista sai nesta quarta-feira, na Neoquímica Arena em São Paulo, onde jogam Corinthians e Estudiantes da Argentina, que empataram em 1-1 no primeiro jogo em La Plata. Quem passar vai conhecer o seu adversário na quinta-feira, no duelo entre o Flamengo e o Independiente Del Valle do Equador, no Maracanã. O Flamengo venceu fora de casa pelo placar de 2-0. Na Sul-Americana, a primeira semifinal está definida. O Vasco, que venceu o Independiente Santa Fé da Colômbia por 2-0, vai jogar contra o Boca Juniors da Argentina, que empatou em 1-1 com o São Paulo no Morumbis e eliminou a equipe são paulina, já que havia vencido por 1-0 o primeiro jogo na Argentina. Além do Vasco, o Brasil terá mais um time na semifinal da Sul-Americana. Ele sai nesta quarta-feira, no duelo entre Atlético Mineiro e Santos, a partir das 19 horas, na Arena MRV, em Belo Horizonte. O Santos está em vantagem porque venceu por 2-0 o primeiro jogo na Vila. Quem se classificar vai enfrentar na semifinal o vencedor do confronto entre o Montevideo City Torque do Uruguai e o Cienciano do Peru, que jogam quinta-feira às 21h30 em Montevideo, no Uruguai. O Cienciano venceu por 2-0 o jogo de ida. Os jogos da semifinal da Libertadores e da Sul-Americana serão os jogos de ida no meio de semana de 14 de outubro e os jogos de volta no meio de semana seguinte, de 21 de outubro.
0: 2:11. Obrigado a você que nos acompanha aqui no CBN Madrugada. Muitas mensagens aqui no YouTube, viu, Ricardo Garcia? Pessoal acompanhando aqui as imagens do estúdio. Lito Santos, Davi Guerreiro, também Francisco da Silva, que é Francisco Josimar. Ele é taxista em Natal. Agnaldo Pontes em Cuiabá, Davi Guerreiro. O Jairo Campos também está por aqui em Magé, no Rio de Janeiro. Muito obrigado também ao ouvinte Peixoto, da Vila Kennedy, também no Rio. E participando Reginaldo Silva, Fazenda Caeté, interior de Betim. Muito obrigado pelas mensagens via WhatsApp pelo 11 999 11 9981. Ronaldo de Manaus, Amazonas. O Edão, motorista de caminhão. Hoje é do dia do caminhoneiro, hein? Parabéns para o nosso ouvinte que está nos acompanhando. 41 é Paraná, né? Deve estar ali na região de Curitiba. Obrigado pela mensagem. Também do Alcemir Menezes, Ouro Preto, Olinda, Pernambuco. Muito obrigado também pela companhia. E obrigado a você que participa também via Instagram, aqui no arroba PHC Galvão, repetindo, arroba PHC Galvão. O Valmir Rastenreiter está em Belo Horizonte. Obrigado, Valmir, pela companhia diária. Doutor Estevão Zizi, no Espírito Santo, também por aqui via Instagram, no arroba PHC Galvão. 2:13, vamos dar uma aliviada, né, Ricardo Garcia, na programação, né? Tá pesado hoje, a madrugada pesada, né? Porque a terça-feira foi vergonhosa, né? Por conta de tudo que aconteceu lá no Supremo Tribunal Federal. Então nós vamos acompanhar agora uma estreia que aconteceu na programação da CBN na segunda-feira. Material que normalmente a gente utilizaria ontem, mas não utilizamos, mas não vamos perder essa chance, né, Ricardo Garcia? De reproduzir aqui no CBN Madrugada uma estreia muito legal na nossa programação semanal da CBN no estúdio CBN. E eu vou deixar a Tatiana Vasconcelos, o Fernando Andrade apresentarem esta nova integrante aqui da equipe da CBN.
7: Ela veio aí, Rita Lobo, bem-vinda ao Estúdio CBN com sua panelinha.
8: Que delícia! E vamos falar de comida num dia como esse, um dia chuvoso, frio em São Paulo. Pois assim é. A gente fica com mais vontade de comer o quê? Comida de verdade?
7: Comida de verdade. Bom, para você que tá com a gente há tanto tempo, saiba, Rita Lobo faz parte, para o nosso orgulho, honra e júbilo e alegria, do nosso quadro de comentaristas a partir de hoje. Às segundas, entre 4:15 e 4:20, ela vai estar aqui com a gente para falar sobre o tema preferido dela, a que ela se dedica há tantos anos, né, a estudar comida de verdade. Mas se a gente fala que existe comida de verdade, é porque talvez presuma-se que haja uma comida de mentira.
8: É isso mesmo. Olha que coisa maluca, se a gente parar para pensar no tempo dos nossos avós, o termo comida de verdade não existia, né? Não fazia sentido, porque tudo, não havia no abastecimento, digamos assim, uma oferta de uma comida que não fosse a comida de verdade. Então, esse vai ser um dos assuntos que a gente vai explorar assim exaustivamente às segundas, entre, como é que é? 4:15, 4:20.
7: Por aí.
8: Aqui na CBN, por aí, né, Tati, Fernando, que alegria estar com vocês. E, inclusive, eu quero aproveitar já antes mesmo da gente começar, porque eu sei que vai surgir uma série de dúvidas dos nossos queridos ouvintes.
7: Eles são participativos, e aí, como é que as pessoas... hein?
8: Pois é, e como é que as pessoas podem se comunicar conosco?
7: Panelinha
8: na CBN.
9: Isso.
8: @cbn.com.br.
9: Então, já tem várias participações chegando aqui no WhatsApp, que é o 99911-9981. Vários ouvintes já estão aqui celebrando sua chegada. Legal.
8: Ah, que simpáticos, muito bom. Então eu pensei na gente começar hoje essa nossa conversa aqui falando um pouco justamente dessa história de comida de verdade, se existe comida de verdade, então tem comida de mentira? Tem comida de mentira, mas de mentira para quem? Para nossa saúde. De mentira porque é uma comida que a gente come, que tem cheiro de comida, tem gosto de comida, tem textura de comida, mas não tem os nutrientes da comida de verdade. E em função disso, esse tipo de comida de mentira tem sido atrelado, o consumo desse tipo de comida, as principais doenças crônicas não transmissíveis, e não só a obesidade, porque você falar de alimentação e falar em obesidade é uma ligação mais ou menos simples, mas vai muito além disso, né? Tem hoje em dia tem ligação dessa comida de mentira, que a gente já vai falar exatamente o que que é essa comida de mentira, que o corpo da gente não entende como comida. Então tem, além, né, de diabetes, doenças coronárias, obesidade, também doenças mentais que são associadas ao consumo da comida de mentira. Essa comida de mentira também não tinha nome quando, né, na época dos nossos avós, bisavós. Foi somente a partir de meados da década de 90, olha que coisa interessante que aconteceu, um grupo de cientistas brasileiros da USP percebeu que o consumo de sal, açúcar e gordura no país estava caindo e os índices de obesidade e doenças crônicas não transmissíveis estavam subindo. E essa contradição é um prato cheio para a ciência. E, para resumir, um trabalho de quase 20 anos desse grupo, que é o NUPENS, o Núcleo de Pesquisas Epidemiológicas em Nutrição e Saúde da USP, que eles entenderam? Que os brasileiros estavam consumindo menos sal, açúcar e gordura, porque esses são ingredientes que as pessoas compram para cozinhar. E, portanto, as pessoas estavam cozinhando menos e comendo um tipo de comida que eles chamaram de pronta para consumo. Uma comida que você compra e ela foi feita e temperada na fábrica. Essa comida não tinha nome. Então, eles entenderam que, diante desse novo sistema alimentar, né, que estimula que as pessoas cozinhem menos e comam mais desse tipo de comida, não dava mais para responder as questões de saúde ligadas à alimentação só falando de macronutrientes, que são gordura, carboidratos, proteína, ou calorias, que a gente precisava pensar quantas vezes aquela comida foi processada industrialmente até chegar no nosso prato, na nossa mão, na nossa boca. Então, eles dividiram a comida em quatro grupos, sendo que os três primeiros, que são alimentos in natura, minimamente processados, ingredientes culinários processados, são os grupos de alimentos que fazem a comida de verdade. E o quarto grupo, que é o grupo dos ultraprocessados, que são esses alimentos que o nosso corpo não entende mais como comida, porque ele foi processado tantas vezes, Fernando, tantas vezes, Tati, que não tem mais os nutrientes da comida de verdade. Então, por isso que a gente pode sim dizer que essa é uma comida de mentira, e a comida que a gente faz em casa ou nos restaurantes a partir dos alimentos que vêm da natureza é a comida de verdade.
7: Muito bom.
8: Então isso, eu acho que esse é um ponto aqui para a gente começar o nosso papo, para a gente diferenciar a comida de mentira e a comida de verdade.
7: E tô te ouvindo, anos 90, no Brasil, uma época em que houve uma democratização, uma ascensão de freezer e fornos micro-ondas. O que acho que também, vendendo a ideia de que as mulheres estavam partindo para o mercado de trabalho, que a vida autônoma das mulheres era isso mesmo, que cozinhar era perda de tempo. Tem muita gente que foi criada assim. Eu estou falando aqui por experiência própria, porque eu sou filha de uma mãe que nos anos 90 teve que voltar ao mercado de trabalho e que encontrou nesses eletrodomésticos e na comida ultraprocessada uma solução para a família e para a ausência dela no preparo das nossas refeições. Tenho certeza que boa parte dos nossos ouvintes se identifica em alguma medida com essa narrativa. E agora acho que a gente está dando a volta, né, Rita? A gente está, à medida que a sociedade avança, obviamente, percebe quais são os males que os ultraprocessados fazem para a nossa saúde, acho que a gente voltou a se preocupar bastante com isso, né?
8: Sem dúvida. Eu diria o seguinte: se essa comida não fizesse mal, teria sido uma maravilha.
7: Claro.
8: Imagina, né? As mulheres precisaram sair da cozinha para encontrar um lugar no mundo, no mercado de trabalho, no mundo acadêmico, ou onde elas quisessem, né? E a verdade é que a cozinha ficou lá meio vazia, os homens não entraram na cozinha, como estou falando em números gerais, não estou falando de você, Fernando.
7: Não, Fernando tudo bem, tudo vai bem mais para a cozinha do que eu. Adoro. Aqui é a exceção que confirma
8: inclusive,
7: a regra.
8: Inclusive, né? Mas enfim, então se essa comida não fizesse mal, eu não estaria aqui falando de ultraprocessado com você e o Nupens não teria feito esse estudo e chegado a essa nova classificação dos alimentos por grau de processamento. Então o problema, na verdade, assim, nem é o micro-ondas ou o freezer. Aliás, vou te falar, o freezer, ele é uma solução. O problema é o que você congela. Perfeito. Se o que você congela é um ultraprocessado, o que você descongela também é um ultraprocessado. Agora, se o que você congela é a comida feita em casa, é a comida caseira, é a comida feita por mãos humanas, digamos assim, sem os aditivos químicos dos ultraprocessados, então é... Enfim, o que você está descongelando é a comida de verdade e vou te falar, é um belíssimo atalho para as famílias que não tem muito tempo para cozinhar, ou mesmo quando tem a divisão de tarefas em casa, mesmo quando tem esse entendimento da importância da comida de verdade, o freezer, né, o congelador, é um excelente apoio, né? O problema é que essa comida, ela é feita de uma forma que ela tem que ficar muito, muito barata para vender muito, e para que isso aconteça, é como se vamos dizer assim, cada ingrediente, cada alimento, ele não é o milho que é usado para fazer o salgadinho de milho, não é o milho da espiga de milho que a gente come em casa, ou da farinha, da polenta, ou da farinha de milho que a gente usa para fazer o bolo. Ele é um milho que ele é desmontado. É por isso que quando a gente vê a lista de ingredientes dos ultraprocessados, a gente vê ali amido modificado, isolado proteico ou proteína isolada. Quer dizer, é como se os alimentos fossem desmontados, remontados na indústria e desmontados para que eles fiquem mais baratos e possam ser alimentos os mais baratos possíveis, e aí na fábrica ele vai ser remontado, e daí para ele ficar com gosto, com cor, com textura da comida de verdade, é que entram os chamados aditivos cosméticos, que são os aromatizantes, os emulsificantes, os saborizantes, e além disso, os ultraprocessados, voltando para o nosso começo da conversa, eles levam excesso de sal, açúcar e gordura em níveis que a gente não usa na cozinha de casa.
7: Perfeito.
8: E, portanto, lá na década de 90, quando esse grupo de cientistas começou a estudar e não estava entendendo o que estava acontecendo, se a gente estava consumindo menos sal, açúcar e gordura, a gente estava comprando menos sal, açúcar e gordura e óleo no supermercado e consumindo muito mais nesses produtos que hoje a gente chama de ultraprocessados.
9: Perfeito. Lindo, bom, então a partir de hoje a gente vai conseguir, vou pegar uma frase sua que eu aprendi com você, a gente vai descascar muito mais e desembalar muito menos. É. Toda segunda-feira às 4h15 aqui no Estúdio CBN. Rita, obrigado pela estreia, até segunda-feira que vem.
7: Bem-vindo.
9: Um beijo. Mua.
8: Até lá, muito obrigada. Beijo, Fernando, beijo, beijo. Tati. Até mais.
0: Rita Lobo. Sempre às segundas-feiras no Estúdio CBN e normalmente na madrugada de terça, né, Ricardo Garcia? Não, na de quarta, a gente vai reapresentar o quadro aqui no CBN Madrugada. Nós vamos abrir espaço agora para Karen Lemos, tem informações sobre o indiciamento dos responsáveis por aquela tragédia, né, na zona leste de São Paulo, desabamento de um prédio.
10: Quatro pessoas investigadas pelo desabamento do prédio que matou 6 pessoas na Zona Leste no último sábado serão indiciadas por homicídio com dolo eventual. A promessa foi feita pela Polícia Civil em coletiva de imprensa nesta terça-feira. 3 das 4 pessoas já foram alvos de mandados de prisão. Isis de Freitas Rodrigues Brandão, proprietária do prédio responsável pela construtora New Home, Cristiano Salgado Vivacqua, engenheiro responsável pela obra e marido de Isis, e Ronaldo dos Santos Vivacqua, pai de Cristiano, apontado nas investigações como sócio oculto da construtora. Ronaldo já está preso, já Isis e Cristiano seguem foragidos. A quarta pessoa é Viviane Rodrigues de Palma, fiscal da subprefeitura da Penha, que em 2024 assinou o laudo atestando a demolição. A obra tinha sido embargada pela prefeitura. A gestão municipal só liberou o alvará de uma nova obra caso fosse feita a demolição, o que não ocorreu. O prédio então continuou sendo erguido, resultando na tragédia. Foi o que afirmou o delegado seccional de Itaquera, Antônio José Pereira.
11: Eles não demoliram essa obra, hein? Em cima desse alicerce mal feito, eles continuaram o prédio. E essa funcionária foi até o local e atestou que o prédio tinha sido demolido, quando na verdade não foi. 3 que já estão com a prisão decretada e mais essa funcionária serão indiciados pelo crime de homicídio com dolo eventual.
10: No laudo emitido em fevereiro de 2024, Viviane Rodrigues de Palma atestou que a demolição foi efetuada em sua integridade, dando lugar à execução de edificação nova em andamento. A fiscal prestou depoimento à polícia nesta terça-feira e depois falou com jornalistas. Ela admitiu que não entrou na obra, mas negou que tenha atestado a demolição, que consta no relatório.
12: Quando eu cheguei no local, a obra estava paralisada e já tinha um bom andamento. Ela já tinha alguns andares, mas ela não estava finalizada. E não tinha características de abandono. Mas a gente não pode entrar numa obra particular sem autorização. Então, a minha vistoria, ela ficou muito no campo visual. Em momento algum, eu declarei que aquela edificação teria sido demolida. Em momento algum, eu declarei que não tinha segurança, mesmo porque não é minha competência aferir a segurança naquele momento da vistoria.
10: A fiscal foi afastada das funções por 120 dias. Além do desabamento do prédio, a polícia também apura, paralelamente, denúncias de estelionato envolvendo a construtora. Ao menos 10 vítimas denunciaram que compraram terrenos e imóveis e não receberam os apartamentos e nem o dinheiro de volta. Entre as denúncias está a do proprietário do terreno onde o prédio que desabou foi erguido. Com colaboração de Lucas Taveira, de São Paulo, Karen Lemos.
0: 2h30 agora.

0: Quarta-feira, 16 de setembro de 2026. O ministro do STF, Alexandre Moraes, defendeu hoje que o plenário da corte não pode abrir investigação contra ele. Ele argumentou que não há um pedido de inquérito do Ministério Público ou da Polícia Federal que peça uma investigação sobre a suposta relação dele com o ex-banqueiro Daniel Vorcaro. Moraes afirmou ainda que a Procuradoria-Geral da República pediu a nulidade e arquivamento do relatório da PF. Em contraposição, o presidente da corte, Edson Fachin, discordou. Diz que o plenário pode autorizar a continuidade da apuração se enxergar indícios. 6 adolescentes foram apreendidos após participarem de uma transmissão ao vivo que resultou na morte de uma jovem de 13 anos em julho. De acordo com a investigação da Polícia Civil de Mato Grosso do Sul, eles integravam grupos virtuais extremistas em plataformas como Telegram e Discord, que incentivavam a violência, conhecidos como panelas. Os alvos da operação têm entre 14 e 17 anos. O Remo demitiu o técnico Léo Condé. É o 17º treinador a deixar o cargo nesta edição do Campeonato Brasileiro. A saída foi anunciada depois da derrota por 2-1 para o Bahia pela 27ª rodada. No horário de Brasília, agora 2 horas e 32 minutos.
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0: Doze e 34 agora é com Leandro Gouveia.

Em destaque no Panorama CBN, ministros do STF decidem julgar casos de Moraes e Mendonça de forma separada. Não entram no mérito das mensagens de Daniel Vorcaro e sessão é suspensa após pedido de vista de Flávio Dino. Após ter filho citado, Cássio Nunes Marques se declara impedido de julgar Moraes e Dias Toffoli também se declara suspeito. Filho de Fux tratou Vorcaro como irmão, mas ministro se mantém no julgamento. Gilmar Mendes diz que afastamento de diretor-geral da PF foi sem noção e acusa André Mendonça de atuar com viés eleitoral. Colega chama decano de leviano. Moraes acusa Mendonça de usar PF para incluí-lo em delação premiada e ministro responde que é mentira. Flávio Dino pede nova investigação contra Mendonça em ação sobre cemitérios de São Paulo. Olá para você que está aqui comigo, eu sou Leandro Gouveia e essa é a segunda edição do podcast Panorama CBN de terça-feira, 15 de setembro de 2026. Em menos de meia hora eu te conto as principais notícias do dia. E é um panorama praticamente dedicado à sessão do Supremo Tribunal Federal. O plenário se reuniu para uma sessão histórica para analisar a abertura de uma investigação contra o ministro Alexandre de Moraes. A primeira vez na história que a corte avalia uma medida desse tipo contra um integrante do próprio tribunal. Já adianto que o STF interrompeu a sessão sem definir como vai julgar tanto o caso de Alexandre de Moraes quanto o caso de André Mendonça. E antes da sessão, deu tempo de acontecer muita coisa. Um documento enviado ao presidente do STF, o ministro Edson Fachin, o ministro André Mendonça, alegou que não houve irregularidade na condução do caso. Mendonça afirmou que pediu à Polícia Federal para identificar quem conversava com o banqueiro Daniel Vorcaro para preservar o sigilo e a eficiência dos trabalhos. Ele declarou que não fez uma apuração direta contra Alexandre de Moraes, mas apenas pediu dados atualizados sobre uma suposta rede de influência mantida pelo dono do Banco Master. Mendonça também justificou a reunião presencial que teve com delegados do caso sem avisar os superiores no STF. Ele explicou que a cautela foi necessária porque os nomes do Procurador-Geral da República, Paulo Gonê, e do diretor-geral da PF, Andrei Rodrigues, apareciam nas mensagens do banqueiro. Também em resposta enviada à presidência do STF, o ministro Alexandre de Moraes acusou Mendonça de conduzir uma apuração inconstitucional e ilegal, feita por vingança de aliados dos condenados pela tentativa de golpe de Estado no ano passado. Moraes argumentou que não há nenhuma mensagem de autoria dele no relatório e que as anotações de Vorcaro estavam no bloco de notas do celular do banqueiro, sem prova de envio dessas mensagens. Ele lembrou que o banqueiro foi preso pela Polícia Federal em 17 de novembro do ano passado, no Aeroporto Internacional de São Paulo, em Guarulhos, quando embarcava para Dubai usando passaporte próprio, o que comprova, segundo Moraes, que o investigado não foi avisado. A Procuradoria-Geral da República defendeu a anulação do relatório da PF, justamente sob o argumento de que Mendonça extrapolou as funções de relator. Ainda antes do julgamento, na manhã dessa terça-feira, o ministro Flávio Dino, do STF, determinou o envio de novos fatos envolvendo o ministro André Mendonça ao presidente da corte, Edson Fachin. E a intenção é incluir esse material no procedimento aberto para apurar a atuação de Mendonça diante da crise do caso Master. Dino afirmou que as informações devem ser esclarecidas após autorização do plenário do Supremo.

privadas. Em março de 2025, durante a análise do caso na sessão virtual do STF, Mendonça pediu vista, ou seja, mais tempo para analisar o processo. Dino destacou que no dia 14 de março de 2025, Mendonça teve uma reunião em São Paulo com Daniel Vorcaro, ex-dono do Banco Master, que tinha interesses financeiros no setor de cemitérios. O encontro aconteceu a pedido de membros da Igreja Batista Lagoinha, frequentada por Fabiano Zettel, cunhado de Vorcaro e investigado na Operação Compliance Zero. No mês seguinte, em 4 de abril, Mendonça abriu divergência e votou a favor dos pleitos dos cemitérios privados. A decisão de Dino também cita contratos firmados pelo Instituto ITER, fundado por Mendonça. Em 24 de setembro de 2025, esse instituto fechou um contrato de R$380 mil com a Secretaria Municipal de Gestão de São Paulo para cursos de capacitação de servidores. O instituto também conseguiu um contrato sem licitação de cerca de R$1.600.000 com a Fundação para o Desenvolvimento da Educação do governo paulista. André Mendonça deixou a sociedade do Instituto ITER no início desse mês, dizendo que a saída ocorreu sem qualquer contrapartida financeira. A Prefeitura de São Paulo se manifestou em seguida, dizendo que contratações regulares e realizadas dentro da legalidade estão sendo utilizadas para construir narrativas políticas sem respaldo nos fatos. E ainda deu tempo de mais um fato gerar tensão no Supremo, poucas horas antes do julgamento. Mensagens encontradas no celular do banqueiro Daniel Vorcaro revelam conversas sobre pagamentos de R$500 mil por mês ao advogado Kevin Marques, que é filho do ministro Cássio Nunes Marques, do STF. Em um dos diálogos de agosto de 2025, o então diretor jurídico do Master, Luiz Renó Neto, enviou os dados do filho do ministro para o banqueiro e disse que estava faltando um repasse para uma empresa de consultoria. Um mês antes, Renó tinha perguntado a Vorcaro se deveria manter o pagamento mensal de R$500 mil ao advogado, e o banqueiro respondeu com risadas. Uma reportagem do jornal O Estado de São Paulo, ainda em março desse ano, já tinha mostrado que a empresa Consulte Inteligência Tributária fez repasses de R$281.600 para o filho do ministro. Em nota, a assessoria do advogado negou qualquer irregularidade. Ele afirmou que nunca prestou serviços para o Banco Master, nem recebeu dinheiro de Vorcaro, mas confirmou que recebeu os R$281.000 da Consulte por serviços jurídicos na área tributária, sem qualquer relação com o Supremo. Em outro trecho de outubro de 2024, o ex-diretor do Master comemora uma decisão do STF que beneficiou o banco em um processo sobre o setor de combustíveis. Na ocasião, o ministro Cássio Nunes Marques votou a favor da tese que ajudava o Banco Master. Também em nota, o ministro Cássio Nunes Marques declarou que nunca votou a favor do Master e que o filho jamais recebeu dinheiro do banqueiro. Sobre o processo do setor de combustíveis, o ministro explicou que estava impedido no início por ter atuado no caso quando era juiz no Tribunal Regional Federal da Primeira Região, mas depois viu que a tese era ampla e votou como já fazia em decisões antigas. Nunes Marques reforçou que a ação não era do Banco Master, mas sim uma decisão que se aplicava a várias empresas do setor. E novas mensagens obtidas pela Polícia Federal no celular de Daniel Vorcaro também mostram que ele pediu ajuda ao advogado Rodrigo Fux, pelo sobrenome você já associou. É filho do ministro Luiz Fux, do Supremo, para tratar de um caso em novembro de 2024. Depois do pedido, os dois fizeram uma videoconferência. Vorcaro mandou um arquivo para análise e eles passaram a combinar encontros no Rio de Janeiro e em Brasília. As mensagens revelam que a relação misturava temas sociais como carnaval, viagens e charutos com conversas profissionais. Em dezembro de 2024, ao combinar um café no escritório, Rodrigo Fux chegou a escrever para o banqueiro a frase: "Tapete vermelho, irmão." Os registros da Polícia Federal não mostram qual era o caso nem a análise do documento enviado. Em março de 2025, Rodrigo Fux orientou o banqueiro a pedir que um e-mail fosse enviado para o endereço profissional dele e também para a secretária de Luiz Fux no Supremo Tribunal Federal. Em nota, o escritório de Rodrigo Fux afirmou que nunca advogou para Daniel Vorcaro ou para o Banco Master e que jamais fez propostas de trabalho, fechou contratos ou recebeu dinheiro do banqueiro. O escritório disse ainda que houve apenas uma tentativa de aproximação comercial por parte de Vorcaro e de sócios dele, que não deu certo. A nota destaca que os diálogos aconteceram mais de um ano antes de qualquer notícia sobre investigações contra o banqueiro. O ministro Luiz Fux não respondeu aos contatos. Agora, finalmente, a sessão, que estava marcada para as 10 da manhã, começou um pouquinho mais tarde, às 10h22,

0: E ao abrir, o presidente do Supremo, ministro Edson Fachin, fez um apelo em defesa da preservação institucional da corte.
1: Recebemos um tribunal que atravessou crises, autoritarismos, ameaças e incompreensões. Em determinados momentos, essa instituição pagou um preço por permanecer fiel à sua missão constitucional, como fez ao julgar o 8 de janeiro de 2023. Não temos o direito de entregar às gerações futuras um Supremo Tribunal Federal menor do que aquele que recebemos.
0: Sem citar episódios específicos, Fachin ressaltou que divergências jurídicas são legítimas, mas não podem virar confrontos pessoais. O presidente reforçou que o julgamento analisa fatos e questões jurídicas, não pessoas, e lembrou que a decisão final cabe ao plenário e precisa ser respeitada mesmo quando não houver convergência entre os colegas. Na sequência da abertura, o ministro Cássio Nunes Marques se declarou impedido de votar. Nunes Marques justificou a decisão dizendo que não se sentia confortável em participar do processo por estar no comando do Tribunal Superior Eleitoral. Ele afirmou que precisa assegurar o equilíbrio nas eleições de 2026 e que o julgamento pode impactar o processo. O ministro comentou as mensagens em que o filho é citado, com menção a valor de R$500 mil, que eu citei há pouco, e negou qualquer irregularidade. E depois ele deixou o plenário do STF. Outro integrante do tribunal que se afastou foi o ministro Dias Toffoli, que se declarou suspeito por motivo de foro íntimo. Toffoli, lembramos, era o relator original das apurações sobre o Banco Master no Supremo, mas deixou a relatoria em fevereiro, depois que as investigações da Polícia Federal apontaram ligações dele com o Master. Na ocasião, o caso passou então para as mãos do ministro André Mendonça. Toffoli avisou que não vai votar, mas decidiu continuar no plenário para se manifestar nos debates, caso achasse necessário. Logo no início, os ministros Gilmar Mendes e Flávio Dino questionaram a decisão do presidente do STF, Edson Fachin, de assumir a relatoria do processo sobre as mensagens entre Daniel Vorcaro e ministro Alexandre de Moraes. Gilmar Mendes sustentou que não existe previsão no regimento do Supremo para permitir que o presidente da corte tome para si a relatoria de um processo. Ele defendeu que as ações precisam ser distribuídas por sorteio entre os ministros. O ministro Flávio Dino concordou com o decano e disse que aceitar essa mudança pode abrir espaço para o autoritarismo nos tribunais. Dino declarou que André Mendonça é o relator natural do caso e destacou que, mesmo discordando da condução do colega em outros processos, a ação não pode ser retirada dele. Dino encaminhou um ofício a Gilmar Mendes, que apresentou formalmente uma questão de ordem no plenário, pedindo a redistribuição da relatoria. E Flávio Dino pediu o adiamento do julgamento para o dia 23 de setembro, na mesma sessão marcada para debater a conduta do ministro André Mendonça. Em resposta aos questionamentos, o presidente Edson Fachin afirmou que não tomou a relatoria para si. Segundo Fachin, o próprio relator André Mendonça é quem enviou o caso para ele. E depois de receber o processo, Fachin orientou a Secretaria Judiciária a alterar a relatoria da petição para o nome da presidência da corte. Foi uma tentativa de Fachin de reduzir os conflitos internos no tribunal entre os grupos de Moraes e de Mendonça. E aí os ministros discutiram abertamente o afastamento temporário do diretor-geral da Polícia Federal, Andrei Rodrigues, determinado por André Mendonça e apoiado pelos ministros Cássio Nunes Marques e Luiz Fux, da segunda turma. Na ocasião, Gilmar Mendes pediu vista e Flávio Dino, no dia seguinte, reverteu o afastamento de Andrei Rodrigues. E aí, no julgamento, nessa terça, o ministro Gilmar Mendes subiu o tom e afirmou que a decisão de tirar o chefe da corporação do cargo submeteu a Polícia Federal a um vexame institucional e chamou Mendonça e os colegas da segunda turma de sem noção.
2: Qualquer cidadão que tenha um mínimo de noção do que significa a Polícia Federal, que é um órgão armado, submetido à hierarquia, não faria afastamento de um diretor-geral da polícia. É como afastar o diretor, o presidente da NASA, ou tirar o comandante do exército. Não se faz. O sujeito tem que se algemar antes de fazer esse tipo de coisa. Quando ele tiver a tentação, tem que pedir que Deus interceda. E não faça. Porque, de fato, submeter uma instituição que já vive todos os problemas que tem a esse tipo de vexame é de uma falta de noção, de uma gravidade que eu jamais vi.
0: Em seguida, o ministro Luiz Fux, que apoiou o afastamento lá atrás, afirmou que a segunda turma viu uma anomalia na atuação da PF. Declarou que a Polícia Federal criou uma agência própria dedicada a vigiar ministros do Supremo e que o tribunal não pode admitir que fique um órgão agindo contra o Supremo, peitando o ministro do STF. Fora do microfone, André Mendonça concordou com Luiz Fux e afirmou que hoje existe uma PF paralela. Nesse momento, sobre a atuação da Polícia Federal, os ministros Alexandre de Moraes e André Mendonça protagonizaram um bate-boca tenso. Moraes exigiu que a análise sobre a sua própria conduta fosse feita em conjunto com a investigação contra a postura de Mendonça. Moraes ainda acusou Mendonça de tentar incluir o próprio Moraes na delação premiada de Vorcaro.
3: Quem tem medo da Polícia Federal, presidente? Quem tem medo da Polícia Federal?
4: Não é questão de medo, não.
3: Eu não estou perguntando a Vossa Excelência.
4: Não, mas eu estou lhe respondendo.
3: Quem tem medo da Polícia Federal? Quem chamou a Polícia Federal e exigiu que a Polícia Federal colocasse um colega na colaboração premiada? E vamos trazer aqui, presidente, vamos trazer aqui e chamar aqui testemunhas que eu vou indicar. Não só policiais, advogados, testemunhas. Eu tenho testemunhas que o ministro André, em reunião, disse...
4: Isso é mentira.
3: Peçam... Isso.
4: Mentira.
3: Então vamos chamar as testemunhas?
4: Mentira.
3: Vamos chamar?
4: Mentira.
3: Vamos chamar?
4: Pode chamar quem
3: então,
4: quiser,
3: vamos chamar
4: mentir.
3: Não há
4: vamos
3: como
4: mentir.
3: Julgar hoje sem julgar terça-feira. Chamou.
4: Não, senhor.
3: Inclua o ministro Alexandre.
4: Mentira.
3: Por quê? Porque está a serviço de um
4: mentira.
3: Grupo político que quis dar um golpe nesse país.
4: Ah, senhor presidente.
3: É isso, presidente.
4: Eu não vou responder.
3: É isso.
4: No meu momento de fala...
0: Alexandre de Moraes afirmou ainda que os relatórios de inteligência da Polícia Federal que apresentou contra Mendonça não são apócrifos ou anônimos, mas foram feitos por delegados e são oficiais. Moraes afirmou que a investigação usada contra ele é que seria fraudulenta. E o ministro Gilmar Mendes acusou André Mendonça de conduzir o processo do Banco Master com viés eleitoral, e isso motivou mais um bate-boca intenso.
2: Que há um inequívoco viés político-eleitoral na forma como o tema foi conduzido nos autos desta PEC de 16.662. Escolha de data, 7 de setembro, todo esse cenário, envolvendo esta corte em campanha eleitoral.
4: Vossa Excelência está sendo leviano, ministro.
2: De forma
4: leviano.
2: Indevida.
4: Leviano, leviano.
2: Vossa Excelência não tem a palavra. Evidente condução político-eleitoral. E escolha do 7 de setembro, até bichulecos. Isto não se faz. Pessoas decentes não fazem isso.
4: Não aponte o dedo para mim, ministro Gilmar. Não aponte o dedo. Não está falando com qualquer um. Respeite esse tribunal.
2: Quem não se dá respeito não merece respeito.
0: Bichuleco aí que Gilmar Mendes mencionou é como ficaram conhecidos os bonecos infláveis em manifestações, especialmente depois da Lava Jato. No dia 7 de setembro, agora na Avenida Paulista, um boneco representando André Mendonça foi erguido durante um ato bolsonarista. Gilmar Mendes ainda tocou no vazamento de informações das investigações, perguntando quem é o vazador-geral da República, ironizando que nos outros gabinetes não se vaza nada. Ao defender que Mendonça foi seletivo ao direcionar as investigações apenas contra Alexandre de Moraes, Gilmar Mendes ressaltou que relatórios de inteligências da PF indicam que o relacionamento de Vorcaro alcançava um número expressivo de autoridades e parentes, destacando que o caso de Cássio Nunes Marques foi o que mais chamou a atenção. Segundo Gilmar, Mendonça adotou uma postura abertamente defensiva sobre Nunes Marques, sugerindo à PF que eventuais imputações contra ele seriam estratégias para enfraquecê-lo. André Mendonça rebateu imediatamente, afirmando que não tem conhecimento sobre a citação a outros ministros, nem teve acesso à íntegra do celular de Daniel Vorcaro. O ministro Gilmar Mendes ainda fez menção indireta ao fato de Mendonça ser evangélico, dizendo que em nome de Deus já se fez muita patifaria, e afirmou que até a máfia tem ética. Bom, a sessão foi suspensa à 1 da tarde, depois de todo esse bate-boca, e voltou 2 horas e meia depois, às 3:30 da tarde. Já na volta, o ministro Edson Fachin votou para manter os casos de Alexandre de Moraes e André Mendonça separados. O presidente do STF também foi contra a redistribuição do relatório sobre Alexandre de Moraes, que ele puxou para o seu gabinete, indo contra, portanto, o entendimento de Gilmar Mendes e Flávio Dino. Em seguida, Flávio Dino, Cristiano Zanin e o próprio Alexandre de Moraes votaram junto com Gilmar Mendes para juntar as discussões sobre Moraes e Mendonça. Depois, André Mendonça votou com Edson Fachin para que os casos fossem votados separadamente e com a relatoria na presidência da corte. Antes da conclusão, os ministros Gilmar Mendes e André Mendonça voltaram a bater boca. Foi quando o procurador-geral da República, Paulo Gonet, rebateu questionamentos sobre sua relação com Daniel Vorcaro e afirmou não ter mantido proximidade com o banqueiro, que o único encontro se deu com várias autoridades em 2024, como já divulgado, e que a única outra relação intermediada por um advogado foi brevíssima e banal. Essas são as palavras de Paulo Gonet. André Mendonça afirmou, depois, que seria natural que Gonet reconhecesse que poderia ter agido de forma diferente. E aí Gilmar Mendes interveio.
4: Doutor Paulo, eu tento ser justo. Ninguém gostaria de estar aqui. Estamos aqui por dever de ofício. Assim, a gente pode até avaliar se ela não deveria ter feito isso, talvez hoje, conhecendo os fatos.
5: É impressionante, presidente, que uma pessoa da estatura do Paulo Gonet sofra esse tipo de ilação. Isto sim é leviandade. Isto sim é leviandade. O sujeito investido de um sentimento policialesco junto com os seus delegados.
4: Presidente, agora eu que estou com a palavra, ele não tem direito à parte.
6: Ministro Gilmar, peço a vossa excelência.
5: É impressionante. É impressionante a disfarçatez desse sujeito.
4: A disfarçatez de vossa excelência.
6: Ministro,
4: me respeite.
6: Ministro André.
4: Posso aqui na brincadeira, não estou chorando, não.
6: Ministro
4: aqui Fachin. Não tem choro, não.
6: Ministro Fachin.
4: Respeite.
0: Bom, depois dessa discussão, o ministro Flávio Dino questionou a firmeza do presidente do STF, Edson Fachin, na condução de toda a crise, dizendo que o presidente expôs a corte a 15 dias da eleição. E aí ele pediu vista e, portanto, o voto dele não foi considerado. Depois dele, adiantaram os votos Luiz Fux e Carmen Lúcia. Luiz Fux se colocou contra a separação dos casos de Moraes e Mendonça. Carmen Lúcia fez uma longa fala pedindo desculpas ao povo brasileiro pela situação no Supremo, dizendo que está envergonhada. E no fim, ela também votou com o ministro Edson Fachin, deixando o placar, portanto, em 4-3 para que os casos de Moraes e Mendonça sejam votados separadamente. Depois disso, a sessão foi suspensa e os ministros, portanto, não entraram no mérito do caso das mensagens de Daniel Vorcaro, não decidiram como Moraes e Mendonça serão julgados. 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Informações da guerra no Oriente Médio, novos ataques do grupo terrorista Houthi contra a Arábia Saudita deixaram 13 civis feridos nesta terça-feira. Milhares de mísseis e drones atingiram uma base militar e 3 cidades do país. A Defesa Civil Saudita chegou a emitir um alerta inédito de perigo em Meca, a cidade mais sagrada do islamismo, mas retirou o aviso minutos depois. O país prometeu uma resposta contundente contra o grupo que é alinhado ao Irã e está perto de controlar o estreito de Bab el-Mandeb, mais uma rota crucial para o comércio global de petróleo. A Rússia e a Ucrânia mantiveram os ataques à infraestrutura de energia nesta terça-feira, mesmo depois de o presidente dos Estados Unidos, Donald Trump, anunciar uma trégua para interromper esses bombardeios. O governo russo lançou 200 drones contra a capital Kiev e outras regiões, deixando 2 pessoas mortas. Do outro lado, o governo ucraniano atingiu uma refinaria de petróleo russa e uma fábrica de drones. O governo da Rússia disse que aceita a proposta de paz dos americanos, mas exige o fim das sanções ao setor de energia do país. Toda essa tensão manteve o petróleo nas alturas. O barril do tipo Brent subiu mais de 2%, negociado a $108, fechando na maior cotação em 4 meses. O principal índice da Bolsa de Valores de São Paulo subiu 0,54% aos 186.502 pontos. O dólar comercial subiu 0,14%, cotado a R$5,15. O euro vale R$5,94, com leve alta de 0,09%. E o presidente Lula sancionou o programa Redata, que zera impostos federais para empresas de data centers no Brasil. O plano quer atrair investimentos para o setor de inteligência artificial e em nuvem. A equipe econômica calcula um custo de R$7,5 bilhões em 3 anos. Para ter o benefício, as empresas vão ter que destinar pelo menos 10% do processamento para o mercado nacional. O texto gerou debate ao trocar a exigência de energia limpa por energia de baixo carbono, o que pode liberar o uso de gás natural. O decreto com as regras vai ser publicado ainda nessa semana. E antes de encerrar esta edição, convido você a mandar mensagem para o Panorama. Meu e-mail é leandro.gouveia@cbn.com.br. No Instagram é só procurar por Lê Reis Gouveia. Não esquece de escrever seu nome e a cidade de onde você está ouvindo. A Leila Pinheiro, que tem nome de cantora, mas não é aquela não, comentou a notícia do último episódio sobre o desenvolvimento de inteligência artificial e ela disse que seria muito legal se as IAs generativas redistribuíssem a riqueza das Big Techs entre o restante da humanidade. Obrigado, Leila Pinheiro, pela sua mensagem. E o João Carlos Maia diz que mora em Joinville, Santa Catarina. Ouço as duas edições do Panorama desde antes da pandemia e quero registrar também meu pedido para que haja mais uma edição aos sábados. Parabéns pelo trabalho. Tá forte essa tendência aí, né? Vamos ver como é que termina essa votação. Você já indicou o Panorama para alguém hoje? Manda o link pelo WhatsApp para quem você sabe que gosta de ficar bem informado e bem informada. Este episódio do Panorama especial, né? Vai ficando por aqui. A produção e o roteiro foram feitos por mim, Leandro Gouveia, e a edição e a sonorização por Anderson Wendel, o Tico. A próxima edição do Panorama chega às plataformas por volta das 7 da manhã com Bianca Santos e eu volto na sequência. Até lá!

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0: quarta-feira, 16 de setembro de 2026. O presidente Lula sancionou a lei que institui o programa que reduz impostos para empresas interessadas em instalar ou ampliar data centers no Brasil. Esses centros reúnem computadores e equipamentos responsáveis pelo processamento de dados usados em ferramentas de inteligência artificial. A iniciativa, chamada de Redata, permite a redução a zero de tributos cobrados na compra ou importação de equipamentos de tecnologia. Em troca dos benefícios, toda a eletricidade consumida pelas empresas deverá vir de formas renováveis ou de baixa emissão. O PRTB protocolou a substituição da candidatura de Pablo Marçal à presidência da República pelo nome do vice Leonardo Avalanche como novo titular. A troca foi apresentada no último dia do prazo legal e já consta no sistema oficial do Tribunal Superior Eleitoral, que deve analisar a mudança. Na semana passada, a corte rejeitou por unanimidade o registro da chapa de Marçal ao alegar que o influenciador está inelegível até 2032. Ele é acusado de uso indevido dos meios de comunicação e abuso de poder durante a disputa pelo caso de prefeito de São Paulo em 2024. As vendas do comércio varejista brasileiro caíram 0,8% em julho na comparação com junho, segundo o IBGE. A retração foi puxada principalmente por móveis eletrodomésticos, livros e papelaria, além de roupas e calçados. Mesmo com a queda no mês, o varejo ainda vendeu mais do que em julho do ano passado e mantém crescimento no acumulado de 2026.
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0: Libertário Movimento no ar para falar sobre aulas de samba. E eu sei, minha gente, quando a gente fala de exercício, muita gente pensa imediatamente em academia, em corrida, bicicleta, natação, caminhada. Mas existe uma infinidade de possibilidades para colocar o corpo em movimento. E uma delas pode estar muito mais perto da nossa cultura do que a gente imagina. Para quem não gosta de atividades convencionais ou tem dificuldade de manter uma rotina de exercícios, uma aula de samba pode ser justamente a porta de entrada para uma vida mais ativa. Isso para não falar do componente de socialização, do componente cultural, tudo isso a gente vai abordar nessa conversa. Nós vamos conhecer a experiência de quem começou recentemente e também a experiência de quem praticamente nasceu sambando. Quem tá aqui conosco hoje? A Mayara Santos, que é instrutora de samba, praticante desde criança. Sim. E que dá aula já há 11 anos. Mayara, seja muito bem-vinda.
1: Oi, bom dia, gente, tudo bem? Muito obrigada pelo convite. Aulas de samba no pé, costumo dizer que quem samba é mais feliz.
0: Ah, eu tenho certeza disso. E quem tá aqui com a gente também é a Benedita Justino Ferreira. Ela é enfermeira e começou recentemente a fazer aulas de samba. Benedita, muito obrigada por ter vindo conversar com a gente aqui na CBN.
2: Quem tem que agradecer sou eu, a oportunidade de estar aqui com vocês. Muito obrigada.
0: E Benedita, como que começou essa história de fazer aula de samba? Conta pra gente.
2: Curiosidade de conhecer uma pessoa, a Mayara.
0: Ah, é?
2: É.
0: Você seguia ela nas redes sociais.
2: Correto. Então eu tinha muita vontade, é um sonho meu de conhecê-la pessoalmente. Então eu fui atrás. Aí eu procurei o estúdio onde ela tem os estúdios dela. Achei que ia ter aula com ela. Mas não tive aula, mas tive um acolhimento muito gostoso. Me senti em casa, me senti como numa família. Então eu estou muito bem lá e quero continuar.
0: Olha esse componente de socialização, como que é importante também nessas aulas, né, Mayara?
3: Justamente.
0: Agora sim, para quem não tem ideia, como que é uma aula de samba? Você estava me falando fora do ar que existem tipos diferentes de aulas de samba, né?
3: Justamente, né? No caso do Samba Fitness, quando eu lanço o Samba Fitness há 11 anos atrás, está justamente na ideia de socializar e fazer com que as pessoas entendam que o samba no pé, que é onde o nosso carro-chefe, está relacionado à qualidade de vida, saúde, bem-estar, e não necessariamente você ser uma passista. Então, hoje, eu aprendi na escola de samba, eu aprendi com os meus pais dentro de casa, porém tem pessoas que não tiveram o mesmo privilégio que o meu de ter acesso ao samba e por N situações. Então, o Samba Fitness está justamente nessa ideia de tornar possível que a pessoa aprenda a sambar para além da atividade física, também ter qualidade de vida, cuidar da autoestima, que é muito grande, e aproveitando que estamos no mês de setembro, né, amarelo, tem a questão também da saúde mental. Então, a dança, o samba, por ser um ritmo estimulante mais brasileiro que há, criei essa ideia de ter o Samba Fitness para poder socializar e fazer com que as pessoas aprendam a sambar do zero.
0: Você
3: também
0: falou várias coisas muito legais. Quero pegar uma delas para abordar com a Benedita, que é a seguinte: a questão da saúde mental. Benedita, você é enfermeira.
2: Correto.
0: Eu sei que é um trabalho super estressante. Você lida com coisas muito importantes e com a mais importante de todas, que é a vida das pessoas, né? Imagina o que fazer essas aulas de samba numa vida como a que você leva deve te trazer muitas coisas boas.
2: Sim. Não só coisas boas, como também eu levar isso no meu ambiente de trabalho, né? Quando você começa a participar de algo diferente daquilo que você faz, você começa a observar onde você pode melhorar dentro do seu local de trabalho, né? Então, isso é importante para mim, porque assim, tem 3-4 meses que eu participo das aulas, eu tô tentando melhorar como pessoa dentro do meu local de trabalho, porque eu acho que isso também ajuda.
0: Mayara, você estava falando agora há pouco que dá para aprender do zero.
2: Justamente.
0: Aí eu já fiquei interessada, tenho certeza que muitos ouvintes e muitas ouvintes também. Porque Sim. tem uma certa ideia, assim, mas a pessoa tem que, sabe, ter aquela habilidade, tem que ter o dom. Mas não dá para aprender isso, não dá para aprimorar?
3: Ah, com certeza. O Samba Fitness, ele é baseado, né? Eu não costumo dizer que é uma metodologia, porque o samba, ele tem essa coisa de você ser livre, você dançar o seu corpo, né? Mas nós temos alguns mecanismos, algumas atividades que são relacionadas a treinamento e preparação física, baseado em métodos e treinamentos de fisioterapia, Então a gente ativa geralmente as articulações, os membros, que vai tornar possível esse entendimento, né? Tem algumas pessoas que têm questões de mobilidade e coordenação, e dentro dos programas que a gente cria ali de aula e repetição, é possível soltar o quadril, ter um pouco mais de ritmo, coordenação motora, musicalidade. Então o fitness, ele está relacionado a isso para ficar mais atrativo e por ser uma atividade cardiovascular intensa. Mas ainda assim é uma aula de samba no pé, como qualquer outra, onde a gente estimula mesmo a pessoa. Então dentro do samba fitness, nós temos níveis. Então, base zero, base iniciante, base dinâmico, intermediário, avançado e até chegar no samba artístico, que são as aulas que hoje eu ministro, né? Mas já passei por todos esses e os meus instrutores, que hoje somos em 16, que foram treinados por mim, que estão nessas unidades, eles também têm. Então, eu peguei cada um que tem o seu forte, um é mais atencioso na parte de carisma, outro no quadril. Então, eu peguei esses instrutores, distribuí para que os alunos tenham melhor aproveitamento. Uhum. Aí, a partir disso, as pessoas começam a rodar as unidades e eu também passo em algumas unidades, que foi o caso que aconteceu. Ela procurou por uma localidade, por ser mais próximo dela, mas eu fico em outra unidade. E aí teve um dia que eu cheguei lá, fui dar aula para ela, ela passou direto, porque ela não reconheceu, porque lá era outra instrutora.
4: Uhum.
3: E ela, não vai ter aula de samba? Eu falei, eu que vou dar aula, e comecei a aula. Aí eu falei, eu sou a Maiara. Ela, meu Deus, você é a Maiara, eu não te reconheci e tal. Então tem essa troca de energia e principalmente de particularidade, que você acaba pegando afinidade com o instrutor. Então acaba sendo uma aula interativa, uma aula divertida, né? Muito. Prazerosa. Nossa. Mas você está trabalhando a mente, trabalhando o físico também.
4: Eu fiquei impressionada com esse número, digamos assim, de estágios, né? Uhum. Pelos quais a pessoa passa, desde, digamos, as categorias de base até chegar no samba artístico. Samba artístico é nível passista.
3: Nível passista, e assim, eu tenho umas histórias ótimas aqui. Por exemplo, eu tenho um instrutor que está agora na Turquia, uma que acabou de chegar da Coreia, que estava na China, e tem uma que é a história da Letícia, que eu sempre conto, que eu acho incrível. Ela casou com um estrangeiro e samba, a bateria, quis levar esse entretenimento pro casamento dela, e ela morava na Itália. E agora está no Brasil, mas morava na Itália e queria fazer aula de samba para poder entrar como passista, com bateria, e o marido dela, italiano, para ver
4: igreja.
3: O carnaval. Na festa.
4: Na festa.
3: Na festa de, né, pós-casamento.
4: Uhum.
3: E aí ela começou a fazer aula online e eu vi um potencial, começou a treinar. E aí nesse processo, ela está comigo há 4, 5 anos. E nesse processo ela passou, fez, virou passista, virou princesa do Carnaval de São Paulo, atual princesa do Carnaval de São Paulo, e hoje faz parte da minha equipe. Então ela começou do zero e hoje ela dá aula de samba.
4: Imagina a entrada triunfal na festa do casamento, essa mulher entrando sambando.
3: Justamente. E ali a gente trabalha a autoestima da mulher, né? Eu costumo dizer que, infelizmente, por uma questão até mesmo do racismo estrutural que existe dentro da comunidade preta, o corpo preto sempre foi visto de uma maneira ruim, né? Nessa ideia. Então, o carnaval, esse corpo preto em movimento, né? A desvalorização do samba. Então, quando você consegue pegar isso e criar, de fato, um business, um negócio, e mostrar que o samba vende, que o samba é profissional e tudo mais, com o Samba Fitness eu venho conseguindo, nesses 11 anos, trazer pessoas comuns para dentro dessa comunidade e estimular as pessoas a dançarem e cuidar da saúde sambando.
4: E super importante também o componente histórico, componente cultural,
2: correto,
4: né, Benedita?
2: Isso, correto.
4: O que você sente que você aprendeu desde que você começou a se dedicar a essas aulas e os benefícios físicos também, porque a gente sabe que tem, né?
2: Sim, a minha panturrilha tá linda.
3: Olha isso.
2: Sim, temos sim. Eu imaginava, tipo assim, imaginava que eu fosse para uma aula de samba e chegasse lá e ia só samba. Não, antes da aula de samba a gente tem uma preparação. Existem alguns os exercícios que nós fazemos antes de começar a dança para estimular as articulações, para a gente não ter problemas durante a dança. Tá? Então, isso é, como você disse para a gente no começo, em questão de academia, o samba. Hoje eu vejo de uma outra forma. O samba também entra na partinha lá da academia, porque a gente faz alguns exercícios, a gente tem mobilidade, traquejo para levar as mãos, a gente aprende também. Então, assim, e pessoal, autoestima. Isso é incrível, deixa a gente assim numa autoestima fantástica.
4: Muito bom. E Maiara, você estava falando dessa experiência de uma aluna, começou com você nas aulas virtuais, hoje em dia também está na sua equipe, evoluiu do zero até chegar à Princesa do Carnaval. E você tem uma experiência muito importante também, levando samba para fora do Brasil, né?
3: Justamente. São 37 anos de idade. Ai, meu Deus, entreguei minha idade aqui. E são 33 anos. Eu tive uma pausa por conta de estar fora do Brasil, de dedicação e contribuição ao carnaval. Então, fora isso, fora ter sido Princesa do Carnaval, Rainha de Bateria, filhos de sambista, eu, com esse processo do samba fitness, até mesmo por ser bailarina profissional, que eu fui bailarina profissional até um determinado momento, de 2007 a 2000 até agora, venho fazendo alguns trabalhos internacionais, como bailarina, primeiro dançarina de samba profissional, e agora com o samba fitness. Então eu já passei por todos os continentes, mais de 20 países, levando a cultura do samba. Então são turnês que eu faço na Europa, Estados Unidos, México, acabei de vir da Europa agora em julho, e vou levando um pouco da cultura, falando sobre colorismo também, falando sobre a miscigenação que existe dentro da cultura do samba, e essa parte principal que é artística, para além do carnaval, né? O carnaval, ele tá no mundo todo hoje, faz carnaval no mundo todo, porém a cultura samba, a cultura preta, capoeira, dança afro, samba no pé, vem ocupando espaços incríveis fora do Brasil. Então é um grande prazer poder fomentar a cultura.
4: É muito diferente ensinar estrangeiro a sambar, porque eles não têm algumas das referências que a gente tem,
3: sim,
4: né?
3: Sim. É, eu costumo dizer que a dedicação supera o talento, tá? Nós temos o dom, né? O dom e a herança. Por estar no Brasil, você tá parada num trânsito, você para o carro do lado, o som, alguém tá ouvindo o samba, você escuta. É, o estrangeiro já não tem essa mesma particularidade, né? Esse privilégio. Porém, a dedicação vem superando isso. Então, hoje eu tenho alunas estrangeiras que são, de fato, muito boas e que estão no Brasil com uma grande frequência. Mas, ainda assim, existe uma parte da corporeidade brasileira, do corpo latino, que acaba sendo mais vantajoso para questões da movimentação. Então, eu costumo dizer que qualquer pessoa pode aprender samba, porém, existem umas que têm mais facilidade. É como o Neymar, um exemplo que eu dou. Ele é maravilhoso, joga muita bola, ele tem um dom, uma habilidade absurda. Porém, o futebol europeu hoje, com dedicação e treinamento, vem superando os talentos brasileiros. Isso comprova a Copa do Mundo, que foi que a gente passou,
4: verdade,
3: né? Então, a dedicação vem fazendo isso. Mas, ainda assim, o Brasil é predominante e o samba é nosso. E todos podem, né? Mas...
2: com certeza.
3: O molejo é nosso ainda.
4: É. Agora, tem uma outra coisa que também sempre me chama a atenção, quando a gente fala de qualquer tipo de atividade física, de exercício, de dança, que é a habilidade que a gente percebe em muitas crianças, né? Natação também.
3: Sim.
4: Assim, criança não tem medo, já começa daí, talvez tenha menos travas sociais, né? Ainda não adquiriu todas essas travas que a gente vai ganhando, infelizmente, ao longo da vida. Você também tem alguma experiência com crianças? Porque eu fico muito espantada de ver algumas crianças em desenvolvimento no meio de uma escola de samba.
3: Muito.
4: Como elas já sabem tudo, assim.
3: Eu acho que a memória afetiva, principalmente, ela é a maior responsável. Eu sou uma prova disso, né? Porque eu tô no carnaval desde criança e tenho algumas habilidades, não somente como samba, mas toco instrumento, sei fazer fantasia. Então, o que acontece? Dentro, vou trazer pra realidade, que é a minha realidade, que é dentro do carnaval, né? A escola de samba, na minha vida e a vida de algumas pessoas, ela funciona realmente como uma escola. Nós temos a escola acadêmica e temos a escola cultural, que eu costumo dizer. Então, dentro dessas escolas de samba, existem esses projetos que estimulam isso. Então, eu acredito que a vivência, né, a experiência e principalmente o convívio ali diário torna-se melhor. E com a tecnologia hoje, as crianças, né, essa geração, ela vem muito mais preparada para receber isso. Então, sim. Fora a questão social de sem julgamentos que a criança tem, também o contato com outras pessoas, a liberdade de ir e vir, os acessos estão muito melhores. Então, sim, as crianças hoje elas estão surpreendentes. E tenho dentro de samba fitness, como tenho samba para 50 mais, 60 mais, também tenho samba kids, né? Então, damos aulas para crianças.
4: Ah, a partir de que idade?
3: Ah, eu já tive aluna de 5 anos. A ideia está em estimular, porque eu tenho uma ideia de continuidade, né? A cultura preta tem uma questão de continuidade muito forte, então eu faço alguns projetos sociais onde eu viso direcionar essas crianças, até mesmo se um dia elas quiserem virar profissionais como eu sou, que elas tenham um direcionamento para elas entenderem por onde ir, como fazer. Então eu tenho a opção de ter o samba como hobby de vida e como também uma profissão.
4: Maiara, é possível adaptar intensidade das aulas? Porque a gente sabe que algumas pessoas estão começando, mas ao mesmo tempo já tem alguma familiaridade, já participam de rodas de samba, e tem gente que não sabe nada, que vai começar do zero. Como que você trabalha nesses primeiros estágios a intensidade para diferentes perfis de alunos?
3: Geralmente, quando esses alunos chegam, eu faço uma divisão, né? Tem uma triagem ali, a gente pergunta, eu já sei sambar, mas eu não sei. Por conta dessas, da rede social hoje, né? Que tem essas firulas, então algumas pessoas falam, eu sei sambar, mas eu quero aprender a fazer esses passinhos, porque eu quero ficar mais à vontade. Então, nós temos esses níveis, né? Mas acontece, por exemplo, da pessoa chegar e por uma questão de localidade e ir para uma unidade que está mais próxima a ela e chegar ali ser uma aula mais avançada. E aí nós direcionamos, né? Mas sempre na aula, principalmente na minha aula, tem sempre instrutor fazendo aula junto. E aí eu peço para que ele direcione ao aluno e faça ali aquela base mais atenciosa para dar uma construção. Só que como as aulas são também didáticas e teóricas, no decorrer ali durante uma segunda, terceira aula, o aluno já começa a acompanhar. Porque a ideia está não dançar igual o outro, dançar como você dançaria, dançar como o seu corpo e respeitando os seus limites. Então, a técnica acaba sendo a mesma, porém o entendimento é diferente. Então, a gente trabalha em cima da dificuldade e do desenvolvimento do aluno.
4: O Benedito, e como que é a sua história com atividade física de uma forma geral? Antes dessa experiência com o samba, você tinha alguma outra experiência de movimento? Qualquer tipo de atividade física, como que era a sua rotina?
2: Sim, eu sempre gostei de me cuidar em relação a isso. Eu já fiz natação há muito tempo, faço academia, porque eu também gosto.
4: Sim.
2: Mas no samba me encontrei.
4: Ah, muito bom. E é importante isso que você falou da academia, né? A gente sabe hoje em dia da importância dos exercícios de resistência para te ajudar a chegar a outros movimentos, correto, inclusive movimentos de dança. Previne, por exemplo, lesão, né?
2: Correto. É por isso que eu te falei. Antes de qualquer início de aula, nós temos também nosso preparo físico lá, né? A gente faz nosso preparo físico também.
4: E como que é uma aula clássica? Cheguei ali para minha primeira aula. As etapas da aula, como que começa? Cheguei, não sei sambar, não sei nada, acho lindo, tô meio envergonhada. O que vai acontecer na minha primeira aula de samba fitness?
3: A primeira recepção já é maravilhosa, né?
2: O acolhimento que você tem é maravilhoso.
3: Você já chega feliz, aí já é recebido. Eu tenho um slogan que eu falo, estrela maravilhosa, e os meus instrutores seguem isso, né?
2: Correto.
3: É sempre diva, musa, como você está, grande estrela, vem o sambar, se divertir. Então, já chega nessa energia, nesse calor. Porque, principalmente hoje, mesmo sendo uma dança do carnaval e de grandes passistas do carnaval, o samba fitness tem 80% de pessoas comuns, que tem o seu dia a dia cansativo, trabalhos em escritório, que na maioria das vezes você está sentado o dia inteiro, curvado em cima de um computador. Então, a ideia do samba fitness foi essa, quando eu criei o samba fitness há 11 anos atrás. Foi através de uma depressão minha, uma autoestima baixa minha, né? Que eu estava muito baixa, uma baixa estima muito grande. Então, eu criei o samba fitness a fim de me curar, porque era o samba que eu gostava e que me fazia bem. E hoje eu curo outras pessoas. Então, a ideia está justamente essa. Teve um dia cansativo? Vem fazer aula de samba. Vem se reconectar, vem fazer amizade, vem movimentar o corpo, transpirar, jogar a sua atenção fora. E ali a gente começa. Aí a base, vem os pés, aí vai trabalhando as articulações, isso, sempre com aquecimento, preparando esse corpo. Esse período agora, esses dias que está muito frio, chuvoso, nossos aquecimentos são mais intensos, então a gente aquece o corpo, cria mobilidade, trabalha as articulações e depois vai trabalhando. Sempre com estímulos, né, de músicas brasileiras, então trazendo os ritmos como o pagode baiano, axé, funk, samba, partido alto, bole-bole, trazendo realmente o ritmo, a cultura musical brasileira e depois a aula rola. Aí vai acontecendo tudo.
4: Pergunta das mais básicas. Vou fazer aula de samba, vou de tênis, vou de sapato, como que eu faço?
3: Como tem essa questão preparatória e nós temos toda a questão de articulação, como eu disse, tem muitas pessoas que sabem andar de salto, porém dançar de salto tem outra dificuldade, né? Tem saltos adequados, né? Que tem a meia pata, outros não têm, saltos altos, saltos baixos. Então, de início, criamos primeiro a mobilidade, o entendimento do membro, onde eu piso, como eu uso o metatarso, como eu distribuo o meu balance, onde eu coloco a força abdominal, região pélvica, tudo mais, para entender, principalmente por conta dos joelhos, né? O samba é um movimento repetitivo que exige uma força e uma dinâmica muito forte, porém, se você pisar e fizer a movimentação errada, pode lesionar suas articulações e principalmente o joelho. Então, primeiro, cria-se o entendimento, a memorização desse membro para depois subir no salto alto. Então, dizem as lendas aí, ah, eu só sei sambar no salto alto, no samba alto é muito melhor. Gente, calma, o samba no pé, ele nasce no corpo, ele começa no corpo de escravizado. Escravizado nem sapato tinha, roupa tinha. Então, essa ideia de sambar no salto alto, calma, você vai aprender. Você aprende no tênis, eu, por exemplo, dou aula descalça porque eu gosto de me conectar com o chão, com a energia do lugar. E depois você vai criando isso. A força abdominal, onde eu distribuo, como eu travo meu diafragma, trapézio alto, baixo, escápulas para respirar, porque é uma frequência rápida, né? Então, você pode criar aquela dorzinha, sabe aquela pontadinha no estômago? Justamente, você está respirando errado, então eu preciso distribuir o ar. Então, tudo isso é ensinado em samba e com cultura também. Então, enquanto a galera está suando, transpirando, está recebendo informação. De onde vem, por que vem...
4: Olha que interessante. Uhum. Isso que você falou da pontadinha é uma coisa que aparece quando você respira errado em qualquer modalidade. Em corrida é super frequente. Justamente. Então a importância da respiração também aí. Uhum. Tem uma coisa interessante do samba, da dança em geral, do samba em particular, que é encontrar o seu próprio estilo. Não sei se o próprio estilo é a melhor palavra, mas o seu samba, né? Como que você percebe as pessoas nesse percurso? Como que dá para medir essa evolução? Você fala, ah, Benedita tá chegando, Benedita chegou. Esse é o samba da Benedita.
3: Eu acho que tudo começa na ideia de deixar a pessoa à vontade, né? Hoje, eu acho que a era digital, principalmente, ela vem influenciando muitas pessoas à perfeição. E o imediatismo, né? Quando a pessoa é imediatista, fica muito difícil. Por quê? Os processos. Vou trazer uma experiência, por exemplo, eu... Tenho 37 anos, estou no carnaval há 37 anos. Claro que eu recebi o privilégio de ter o dom, porém também a herança de ter a oportunidade de estar ali desde criança. Mas eu fui atrás de conhecimento, eu fui atrás de aperfeiçoar e melhorar o que eu já tinha. Então hoje eu tenho técnicas e tudo mais. Então a Maiara de 10, 15 anos atrás, hoje eu danço com mais consciência corporal por conta dos treinamentos e as repetições, né? Então o que eu daria assim de dica, que é o que eu sempre falo, para as pessoas terem paciência e esperar os seus processos e principalmente respeitar a sua década, eu falo isso. Por quê? Um corpo, uma mulher com 50 anos e eu com 37 e uma menina de 14, 15. As opressões, a sociedade, como a gente vive é diferente, são décadas diferentes. Então hoje, a juventude, né, essa galera que está vindo nova, tem mais liberdade de expressão, tem julgamento, porém tem o poder de fala, de posicionamento. Então a movimentação de um quadril de uma menina de 16 anos vai ser diferente de uma mulher de 50 anos. Então, o que a gente precisa fazer ali? Mostrar que essa mulher de 50 anos, ela pode. Ela não está sendo vulgar, ela não está se oferecendo, ela não está desrespeitando a família, ela não está fazendo nada pelo simples fato de estar dançando. Aconteceu, por exemplo, em Dubai, eu tenho unidade em Dubai, e eu achei maravilhoso, uma vez eu estava lá em Dubai dando aula, a mulher chegou de burca toda fechada, e as salas, unidades lá são separadas na academia. Então, tem um lado que só pode entrar homem, um lado que só pode entrar mulher. E nessa parte que só entra a mulher, elas chegam, elas tiram a roupa no vestiário e ali elas vão dançar. Então, é sobre isso. Imagina, um país extremamente opressor, machista, ver uma mulher se permitindo a dançar, a rebolar, a sentir o seu corpo, a se sentir bonita. Então, é isso. A sociedade, ela tem nos traumatizado, porém, com aulas de samba e principalmente autoconfiança, nós estamos mudando a cena. Então, com aulas de samba, você vai conseguir chegar nesse lugar.
4: Maravilha. Eu podia ficar algumas horas conversando com vocês. Infelizmente, nosso tempo está esgotado. Mas eu quero agradecer demais as aulas de vocês duas aqui com a gente. Da Maiara, a Maiara, que está conosco, que é professora de samba, aliás, instrutora de samba, como isso. Ela me explicou no comecinho do programa. E a Maiara Santos, você está vendo os perfis dela no Instagram? A gente vai colocar aqui na tela. Não perca a oportunidade de assistir as performances da Maiara Santos, as performances e também todas as atividades dela no Samba Fitness. Maiara, muito obrigada por ter vindo conversar com a gente. E quero agradecer demais também aqui a Benedita Justino Ferreira, que é enfermeira e está fazendo aulas de samba e é um grande exemplo, tenho certeza, para todo mundo que está nos escutando e está pensando, será que é para mim? Será que está cedo? Será que está tarde para começar? Não tem hora, né, Benedita?
2: Não, não tem hora. O que tem é a sua vontade, a sua curiosidade. Se você tem curiosidade, vai pelo menos uma vez, participa, verifica se realmente é aquilo que você gosta. Como a Mayara disse, você disse, tem outros estilos de dança que você pode se aperfeiçoar nelas. Não precisa ser só o samba, mas deixa a música entrar em você, deixa a dança entrar em você.
4: Muito obrigada, Benedito. O Bem-Estar e Movimento de hoje vai ficando por aqui. Nós contamos com a produção da Ana Luísa Bessa, da Karina Almeida, os trabalhos técnicos em áudio e vídeo da Débora Gonçalves e a edição do Rafael Furugem. Eu volto na semana que vem e espero por você.
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6: Três horas e 3:30, vem aí o Matheus de Souza.
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0: quarta-feira, 16 de setembro de 2026. O ministro Alexandre de Moraes, do Supremo Tribunal Federal, afirmou ter provas e testemunhas de que o ministro André Mendonça tentou pressionar a Polícia Federal para incluí-lo nas investigações do caso Master. Moraes ainda acusou o colega, dizendo que ele estaria a serviço de um grupo político que quis dar um golpe no país. Em resposta, Mendonça disse se tratar de uma mentira. As falas ocorreram durante uma sessão extraordinária que analisou um relatório da PF que apontou 52 mensagens trocadas entre Moraes e o ex-dono do Banco Master, Daniel Vorcaro. Foi a primeira vez na história do STF que ministros da corte se reuniram para decidir se um colega ou não deve ser investigado. As vendas do comércio varejista brasileiro caíram 0,8% em julho na comparação com junho, segundo o IBGE. A retração foi puxada principalmente por móveis e eletrodomésticos, livros e papelaria, além de roupas e calçados. Mesmo com a queda no mês, o varejo ainda vendeu mais do que em julho do ano passado e mantém crescimento no acumulado de 2026. A UEFA definiu os palcos das finais da Liga dos Campeões da Europa de 2028-2029. A decisão de 2028 será no estádio do Bayern de Munique, na Alemanha. No ano seguinte, o título europeu de clubes será decidido no estádio do Barcelona, na Espanha. A próxima final da Liga dos Campeões, em 2027, vai ser disputada no estádio do Atlético de Madrid. No horário de Brasília, 13h32.
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2: Três horas e 34 minutos. Bom dia você conosco aqui no CBN Madrugada, com Ricardo Garcia aqui na mesa de som. Vamos juntos até às 5, hein? Agora é a hora do Dr. Luiz Fernando Correia.
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3: O que o senhor nos traz aí sobre dormir no escuro?
4: Pois é, Milton, uma recomendação bem antiga, né? A gente escuta isso desde criança. E agora um estudo bem interessante foi publicado no European Heart Journal. Foram 11 mil pessoas no Reino Unido que não tinham doença cardiovascular e que usaram durante uma semana um sensor no pulso que media tanto o movimento deles quanto a quantidade de luz que recebiam durante o sono. E 3 anos depois, essas pessoas fizeram uma ressonância nuclear magnética do coração. E aí foi um achado interessante. Quem tinha mais exposição à luz durante a noite, especificamente acima de 3 lux, a medida de luminosidade. Isso é muito pouco, gente. É um pouco mais do que a luz da lua cheia na noite clara, que tem 0,25 a 1. Ou mais ou menos o nível de um abajur muito fraco ou uma luz da rua entrando pela janela. Quem dormia exposto a essa luz, parece muito pouco, tinha um coração estruturalmente diferente. O ventrículo esquerdo, que é a parte do coração que bombeia o sangue para fora, estava com mais massa, estava mais musculoso. E paredes mais espessas, um padrão que os cardiologistas costumam chamar de hipertrofia concêntrica. E não parava por aí. A capacidade de bombeamento, feita medida pela deformação, ou seja, pelo quanto esse saquinho conseguia se apertar, também estava reduzida. Desculpe. O ventrículo direito e o átrio esquerdo também tinham sinais parecidos de dilatação. Vamos mostrar que isso aqui é uma associação, não dá para a gente provar ainda causa e efeito, mas chama atenção e é sinal de que deve-se pesquisar mais sobre isso. Os pesquisadores ajustaram a estatística com vários testes, por exemplo, quem já tinha um problema cardíaco no início da pesquisa, que não tinha sido detectado. Analisaram separadamente um grupo pequeno cuja ressonância tinha sido feita antes da medição da luz, para checar se o coração já estava alterado pela ressonância, mesmo sem sintomas, né? Não, isso não apareceu. Ou seja, parte do efeito, eles estimam em torno de quase a metade, foi explicada por um fator concreto e claro. O sono deles era mais curto. Vamos lembrar que o monitor media também o movimento, né? Então a gente já sabe que luz, mesmo em níveis baixos, suprime a melatonina, o hormônio que regula o sono. Só que menos da metade do efeito era explicado só por isso. Então eles acham que a ação da luz sobre o sistema nervoso, sobre estímulo ao processo inflamatório, que não dá para medir com os testes feitos, tem essa característica. Então, mostra o seguinte: exposição à luz durante o dia é fundamental, mesmo uma quantidade alta, mas não mostra nenhum problema, porque justamente não é problema, é para você regular seu sono. Então, parece ser que a exposição à luz durante o sono, durante a noite, é prejudicial. Já sabia que atrapalhava o sono, Milton. Eu gosto sempre de lembrar de uns inimigos da qualidade do sono que a gente esquece, que são aquelas luzinhas vermelhas que tem no quarto. Que se você apaga a luz e está muito escuro, parece que tem um monte de bicho dentro do quarto, né? É stand-by da TV, stand-by do controle de não sei mais o quê. E você olha, tem quatro ou cinco luzinhas vermelhas perdidas no seu quarto, você nunca reparou. Então, gente, vamos prestar atenção. Faz parte da tática de higiene do sono a gente ter um quarto escuro sem nenhuma interferência.
2: Muito bem, 3 horas e 37 minutos. Meu caro Ricardo Garcia, você prestou atenção no que o doutor Luiz Fernando Correa nos ensinou? Exposição à luz solar durante o sono prejudica a saúde. Durma com um barulho deste. 3 horas e 38 minutos. Vamos acionar o Pedro Pupulim. Tem informações aí sobre a prefeitura que negou irregularidades em contratos que com serviços funerários.
5: Após uma determinação do ministro Flávio Dino, do Supremo Tribunal Federal, a Prefeitura de São Paulo negou que relações financeiras mantidas pela concessionária Cortel com bancos ou fundos privados configurem, por si só, qualquer irregularidade contratual. Ressaltou ainda que a capacidade econômico-financeira das empresas é acompanhada permanentemente e que os contratos são fiscalizados de forma contínua e regular.

0: além de medidas para sua divulgação e fiscalização. O julgamento da segunda liminar, conforme o ministro, foi suspenso em abril de 2025, em decorrência de um pedido de vista apresentado por Mendonça. Na avaliação de Dino, o voto acabou atendendo a interesses das empresas do setor. O pedido de vista foi feito somente um dia após Mendonça ter se encontrado com Daniel Vorcaro, dono do Master. O encontro foi confirmado por Mendonça e teria ocorrido a pedido do banqueiro na sede do Instituto ITER, em São Paulo. Para Flávio Dino, o encontro ganha relevância porque o ITER passou a ter contratos remunerados com a Prefeitura de São Paulo, que é parte diretamente envolvida na ação sobre os cemitérios. Dino ressaltou, no entanto, que a sequência dos fatos não significa necessariamente que exista uma relação entre as decisões, mas que os fatos precisam ser apurados. De São Paulo, Pedro Pupulim.
1: Muito bem, 3:40. Daqui a pouquinho, às 4 horas, a previsão do tempo, também os principais destaques do dia, é claro, todas as informações, todos os detalhes dessa sessão vergonhosa no Supremo Tribunal Federal nesta terça-feira. A gente vai acionar agora a Tânia Morales com mais informações sobre a sessão. Tânia Morales e convidado.
2: Vamos conversar com o professor de Direito Constitucional da Universidade Presbiteriana Mackenzie, o professor Flávio de Leão Bastos Pereira, sobre a sessão de hoje e o que vem daqui para frente nessa crise do Supremo. Professor Flávio, muito boa noite.
3: Boa noite, Tânia. Boa noite a toda a CBN e a quem nos escuta. Bom, obrigado pelo convite.
2: Eu que agradeço, professor. Bom, então temos de concreto que hoje seria a sessão para os ministros analisarem se abririam uma investigação contra Alexandre de Moraes. Isso não aconteceu. A sessão transcorreu, muitas discussões aconteceram, houve pedido de vista e, na prática, nós não sabemos se os ministros vão ou não abrir investigação contra o Alexandre de Moraes. Isso está suspenso, até porque pedido de vista tem 90 dias, né? O Flávio Dino tem 90 dias para retomar com esse tema. E o que nós temos agora de concreto é que na semana que vem, dia 23, será a sessão prevista para analisar a conduta do André Mendonça, do ministro André Mendonça. Até porque os ministros já formaram maioria e já tinha decidido, inclusive o próprio Edson Fachin já tinha decidido que essas análises seriam separadas, né? Do André Mendonça e do Alexandre de Moraes. O que ficar decidido, se é que será alguma coisa decidido na sessão da semana que vem, em relação ao André Mendonça, o resultado tem alguma... pode interferir numa futura análise sobre a conduta do Alexandre de Moraes? No final das contas, esses dois temas se interconectam, professor?
3: Bem, no meu entender, os temas se interconectam. Eu não estou aqui estabelecendo uma equivalência de
2: gravidade,
3: de problemas,
2: né?
3: Relatados de gravidade, exatamente. Mas há, sim, conexões, né? Lembremos que o ministro Mendonça supervisiona a investigação no caso Master, o ministro Alexandre de Moraes supervisiona o famoso, né, inquérito das fake news, que já dura aí alguns anos, e o ministro Flávio Dino, o desvio de verbas, por exemplo, de dinheiro público, no caso das emendas parlamentares. Então, há uma conexão, e nesse sentido, do ponto de vista técnico, processual, é interessante a reunião desses processos. Entretanto, o cálculo que está sendo feito hoje no Supremo, diante da divisão que ficou escancarada hoje para o país, né? Lamentavelmente, é um cálculo político. Eu vi com muita preocupação o estabelecimento dessas sessões em datas separadas. No primeiro momento, porque nós ficamos reféns desse protagonismo triste, deste capítulo triste da história do STF, às vésperas de eleições gerais tão importantes. Ah, quer dizer, ao invés de discutirmos políticas propostas, estamos aqui acompanhando, eu vou usar o termo que a ministra Carmen Lúcia usou hoje, esse triste espetáculo, essa espetacularização. Então, não me pareceu o melhor timing. Realmente, o ministro Fachin sofreu muitas críticas, e duras críticas hoje, inclusive do ministro Flávio Dino.
2: Agora, só um parênteses, então, aqui. O Fachin não teria muita alternativa, né?

0: timing talvez pudesse ser questionado na origem do problema, né? Quando vem a público o relatório da PF, naquele momento, né? Próximo à eleição, porque o Fachin, diante de tudo aquilo, né? Como é que ele ia se omitir?
1: A mim parece que houve uma certa demora, como você bem falou, logo no início, talvez algumas medidas pudessem ter sido tomadas.
0: Não esperado.
1: Há uma outra questão aqui que envolve o tema transparência, viu, Tânia? Não me pareceu que esse espetáculo apresentado hoje foi o melhor caminho. Eu coloco até uma dúvida aqui. Por que a sessão que envolveu o ministro Toffoli foi secreta e esta sessão que envolvia o ministro Alexandre de Moraes, de imediato, foi já determinada como pública, né? Então entra aqui, porque transparência não significa necessariamente uma transmissão ao vivo de uma sessão como essa que nós vimos hoje e que expôs demais o Supremo Tribunal Federal. Certamente o STF, que já esta semana já subiu a 56% a desconfiança da sociedade brasileira em relação à corte, certamente tenderá a sangrar um pouco mais, vamos assim dizer, enquanto perdurar este calvário, vamos assim dizer. Agora, a sua pergunta, né? Semana que vem, a outra sessão definida. Não sabemos o que vai ocorrer, mas há uma grande probabilidade, pelo que nós vimos hoje, de um novo pedido de vista na semana que vem, e aí serão mais 90 dias em relação à outra petição. Vamos dizer, são duas petições. Uma em relação ao caso, vou aqui chamar, referente ao Alexandre de Moraes, ao ministro, e outra referente ao ministro ao Mendonça. Eu entendo que, pensando nas eleições, dia 4 de outubro, talvez seja bom mesmo que nós não tenhamos mais espetáculos como esse, até as eleições, pelo menos.
0: Sim.
1: Aliás, o ministro Flávio Dino, ele foi muito preciso hoje, ao meu ver, quando disse nós teremos aqui, talvez por meses, sessões duras como essa que nós estamos aqui hoje. Então, por isso eu vou pedir vista. Me pareceu uma decisão, uma precaução correta ali. Porque veja que nós tivemos ofensas jamais vistas no âmbito do Supremo, de ofensas, eu vou dizer, até de baixo nível, baixo calão, e realmente, se nós vivenciarmos outras sessões como essa, porque esses casos não... Esta questão de ordem não será decidida em uma sessão apenas, em ambos os casos, né? Realmente vai ser um percurso muito difícil para as instituições brasileiras e para a sociedade.
0: E realmente, às vésperas de uma eleição, é óbvio que esse é o tema dominante nas eleições. E a coisa chegou num ponto, né? Porque aí você tem um ministro, que é o André Mendonça, associado a um candidato, que é o Flávio, o Alexandre de Moraes, que estão tentando associar o Lula, né? Porque, afinal de contas, ele condenou o Bolsonaro. Então, você tem um discurso associado a essa crise, e o interessante seria tentar extrair o Supremo das discussões eleitorais. Muito embora o conteúdo do inquérito agora já esteja aberto, e não vai ser inevitável dissociar esse conteúdo do inquérito dessa reta final de eleições, né? Porque muita coisa está vindo à tona.
1: Esta associação a posições político-partidárias, bom, rapidamente, se pensarmos numa causa mais remota e que nos levou a essa situação de hoje, se dá exatamente porque, como nós temos vazios importantes na política hoje, o que não era decidido no Congresso Nacional passou a ser levado sistematicamente ao Supremo. Então, nós temos uma judicialização da política que nos conduziu à politização do Poder Judiciário. Essa é uma questão estrutural. Há um outro ponto estrutural aqui, que a OAB está propondo aperfeiçoamentos, com os quais eu concordo totalmente, e um deles, por exemplo, é a quarentena para ministros de Estado de governos para poderem ser indicados e eventualmente aprovados pelo Senado e nomeados no Supremo. Vejam, Flávio Dino foi ministro de Lula, Mendonça foi ministro de Jair Bolsonaro. Então nós tivemos, inclusive, comprovando o que eu estou afirmando aqui, o pedido da defesa de Vorcaro para que o caso fosse ficasse sob a relatoria de André Mendonça, o que é um absurdo do ponto de vista democrático. Não se escolhe juiz, não se escolhe...
0: A defesa do Flávio, né?
1: Do Vorcaro, né?
0: Do Vorcaro?
1: Aliás, do Flávio.
0: Do Flávio.
1: Exatamente porque sabe-se que hoje o STF está, entre aspas, partidarizado. Então, essas são questões mais remotas que nos levam a isso. Do ponto de vista da sessão de hoje, dos casos agora debatidos, a assunção de uma posição partidária é o núcleo da acusação, por exemplo, de Moraes contra Mendonça. Por que que liberou informações apenas de Alexandre de Moraes? Era ou não era para gerar impacto na campanha eleitoral? Como de fato já gerou. Esta semana, Flávio Bolsonaro já superou Lula em segundo turno. Por quê? Porque a imagem de Moraes, como você bem lembrou agora, está colada na de Lula.
0: É, e aí isso vai pautando as eleições e a gente deixa de discutir questões importantes. Isso é que dói, porque num período pré-eleitoral a gente precisa saber o que de fato os candidatos têm a oferecer, né? E fica essa discussão que só tumultua o processo. O tumulto interessa, certamente, senão não estaria acontecendo, né? Interessa para pelo menos parte dos candidatos. Professor, estourou tudo aqui. Tinha mais coisa para falar, mas outro dia a gente conversa com mais calma, porque essa crise, infelizmente, ainda vai se alongar. Muito obrigada, viu?
1: Eu que agradeço. Um abraço a todos e obrigado pelo convite mais uma vez.
0: Muito obrigado, professor Flávio de Leão Bastos Pereira, professor de Direito Constitucional da Universidade Presbiteriana Mackenzie.
2: Dani Morales conosco aqui no CBN Madrugada. Daqui a pouquinho os principais destaques do dia. A gente vai dar mais uma aliviada, viu, Ricardo Garcia, aqui no nosso noticiário e acionar o Michel Coforado, que conversou na segunda-feira com a Tatiana Vasconcelos e o Fernando Andrade. A gente acompanha agora.
3: Você sabe que na abertura do Estúdio CBN eu estava falando para o Fernando, quando a gente anunciou o seu assunto, que eu reparei um pouco nisso, que é corpos normais. O que são corpos normais nessa volta da magreza extrema sendo celebrada como algo saudável, com uma proliferação enorme dos remédios para emagrecer? E eu me lembro que no carnaval, um pouco antes do carnaval, sei lá, verão, né? Todo mundo exibindo seus corpos por aí e tal, e nas redes sociais era isso mesmo, assim, homens muito musculosos e mulheres muito magras. E quando eu fui pro carnaval na rua, qual não foi a minha surpresa? As pessoas, a maioria, continuava normal. Tava todo mundo lá exibindo as suas imperfeições, não tinha filtro na vida real, você acredita? Tem a ver com isso, Michel, nosso assunto hoje?
4: Tem total a ver com isso. E é o grande ponto, né, Tati, como a gente já vem tratando desse assunto aqui há algum tempo, é que a predominância ou a disseminação das plataformas digitais, que se baseiam basicamente em imagens para tudo quanto é lado, é que elas vão reforçando várias vezes, né, a ideia de que tem um padrão de um corpo, e isso vai colocando um peso gigantesco sobre homens e mulheres, mas sobretudo sobre meninos e meninas, e com peso especial para as meninas, né? Que são as maiores vítimas desse processo todo, porque são as mais pressionadas para terem corpos dentro daquilo que a gente vai convencionar chamar de um corpo padrão. Eu quis trazer essa pauta aqui porque o tema da disforia corporal ou da disforia imagética, dependendo de que tipo de estudo você está tratando, eles usam uma palavra ou a outra, mas o conceito dá conta da mesma coisa, que é um tipo de incômodo que as pessoas sentem em relação ao próprio corpo, que vão gerar uma rejeição, que vai ter danos psíquicos para cada uma delas, muito orientadas pela ideia de que elas estão fora daquele corpo que elas imaginavam que elas deveriam ter, que é o corpo que elas acreditam que todo mundo tem. Só que esse corpo que todo mundo tem é uma invenção das plataformas digitais, junto com seus filtros, com inteligências artificiais, boa luz, bons fotógrafos, essa coisa toda, que quando ganham as plataformas, viralizam com uma velocidade grande, e a gente sendo bombardeado com um corpo que é impossível de se ter, com um corpo que é impossível de se ter, com um corpo que é impossível de se ter, a gente começa a achar que a gente é que é impossível de estar aqui, né? E isso causa uma série de danos psíquicos, como já disse, para os mais jovens, mas sobretudo para as meninas, né? O que é o ponto interessante que eu quis trazer? É que uma pesquisa que foi feita agora na Europa mostrou que, com mais de 8.600 casos, mostrou que quanto mais você fica exposto às plataformas digitais, maior a chance de você sofrer com esse tipo de disforia, né? Que é esse descompasso entre a imagem que você tem idealizada de um corpo, que você acredita que é o corpo padrão, com o corpo que você tem. E isso se vê, obviamente, como já expliquei aqui, porque você é tão bombardeado com certo tipo de imagem que você começa a acreditar que aquela imagem é a imagem normal, né? Que é a imagem que todo mundo tem. E o que os especialistas estão agora testando, e que já tem estudos bem interessantes sendo mostrados, é que as pessoas que fazem uso, né, ou são adeptas do naturismo, que é esse tipo de prática que valoriza, né, você frequentar lugares que são, onde as pessoas estão lá com seus corpos normais, na praia de nudismo, ou salão de beleza de nudismo, ou clube de nudismo, ou uma sauna, como acontece no Japão, onde as pessoas entram lá com seus corpos para só relaxar. Quando você está exposto no maior número de ocorrências a corpos normais, menor é a chance de você sofrer de disforia. Porque é isso, né? As pessoas chegam lá e elas começam a olhar que tem um passa um tá melhor que você, mas passa dois está muito pior do que você, né?
5: Essa é a melhor parte, ó.
4: E aí você fala, assim eu vou resolvendo o meu problema. O problema do Instagram e das outras plataformas é que só passa gente que está muito melhor do que você. E a gente gosta de acreditar que aquelas pessoas estão melhores do que você porque elas são melhores do que você.
3: Porque elas mereceram.
4: Porque elas mereceram, porque elas acordaram 5 horas da manhã, porque elas entraram na banheira de gelo, porque elas não beberam água, porque elas não comeram tal coisa, porque. Quando não, né? Um processo interessante, que agora ele se agravou, mas ele se acirra ainda mais a partir dos anos 80 e dos anos 90, quando a gente vai ter um crescimento muito grande dessas imagens circulando com uma velocidade ainda maior. Eu me lembro bem que quem cresceu nos anos 90, as típicas mulheres das passarelas causavam também disforia, as capas das revistas também, né? Em muitas mulheres, porque elas não conseguiam acreditar, porque esse era o papel das revistas e da passarela, de que aquelas mulheres, para estarem bem daquele jeito que elas estavam na revista, tinha passado por Photoshop, tinham os melhores cabeleireiros, elas tinham se preparado numa dieta específica para conseguir fazer a foto naquele dia, tinha um tratamento de luz, tinha um cenário que chamava a atenção, às vezes, para o pé da poltrona do que para a barriga da pessoa que estava sendo fotografada. Tinha uma série de coisas, de gente que estava ali só pensando em imagem, para poder fazer com que aquele corpo e aquela pessoa ficasse bem. Aquela pessoa não acordava assim, sei lá, dia 25 de dezembro, depois da ceia de Natal, com aquele jeito, né? Ou ela não enfrentava, sei lá, 5 dias de carnaval e saía na quarta-feira de cinzas, daquele jeito. Aquilo era só um momento que era pensado e produzido para aquela imagem ficar daquele jeito e despertar o desejo de todo mundo. Muita gente acreditou que as pessoas que estavam na capa das revistas eram daquele modo. Isso gerou muito sofrimento. E agora a gente está levando essa coisa também para as redes sociais. Então, eu diria que carnaval é um bom momento para você cair na real, né? Então, mais carnaval, assim, vai, ou praia é um ótimo momento também para você entender que os corpos são múltiplos e que corpo é igual CPF, assim. Cada um tem o seu e cada um tem o seu do seu jeitinho. E isso não te faz nem melhor nem pior do que ninguém. Isso só te coloca no mundo, né? Que é o que os documentos fazem. Então, vamos olhar esse negócio com mais cuidado. Quando for assim, vai num lugar onde as pessoas estão com pouca roupa, né? Não tô falando pra ninguém ir pra praia de nudismo. Mas vai na praia no final de semana. Pode também, pode tudo. Se quiser, pode também a praia de nudismo, mas vai no carnaval e repara que o pessoal que tá bem demais no Instagram, quando você vê ao vivo, você diz... não é tão assim. Vai na praia, vai, sei lá, no clube no final de semana, aquela gente que tá. E aí você vai entendendo que tá todo mundo igual, tá todo mundo. E pra cada um melhor do que você, no mínimo tem dois pior. E vai indo.
3: E também melhor e pior são conceitos bastante relativos, depende do que a gente considera melhor, né? Como eu disse, nessa ode doida da magreza extrema, que não é saudável. O que que é melhor e pior? É alguém que tem um corpo esquálido diante do seu, que é mais musculoso, ou rechonchudo, ou barrigudo, ou bundudo? né?
4: Eu acho, Tati, tem um aspecto interessante aqui que precisa ser tratado com carinho, que é a ideia de que, inclusive, a gente precisa individualizar os padrões, né? Que é o padrão do que você acha que é bom pra você.
3: A comparação entender, é você com você, né?
4: É você com você. E eu acho que tem um aspecto decisivo aqui que é importante, que é entender que o corpo que você deseja ter, assim como o emprego que você deseja ter, a família que você deseja ter, o relacionamento que você deseja ter, tudo isso tem uma troca que precisa ser feita, assim, há um esforço que precisa ser devotado àquilo para você conquistar aquilo, né? E assim, há um trabalho que precisa ser feito. E quando essas imagens aparecem na tela do feed, parece que as pessoas são daquele jeito porque elas nasceram assim. Não, para alguém que deseja muito uma barriga com não sei quantos gominhos, talvez ir 3 vezes por dia na academia, não beber tal coisa, não comer tal coisa, não dormir tal hora, não acordar tal hora, sei lá o quê, vale, porque aquilo é importante para ela. Mas para mim, certamente não, né? Eu tenho muita coisa para fazer, além de ir três vezes por dia na academia. Por semana deveria ir, mas por dia não. Então, cada um tem que encontrar, né, aquilo que lhe cabe, né? Entendendo que, se você quer estar muito com o corpo saradão, você vai ter que deixar de, talvez, fazer outras coisas para fazer isso, para ter esse corpo. E esse é o preço que você vai pagar por isso, né? Essa ideia de que tem uns que nasceram assim, a fulana acabou de ter filho, já tá com a barriga sarada, o outro acabou enfrentar uma maratona de trabalho, parece que ele nunca trabalhou, né? Tem uma cara de que vive a melhor vida possível. Essa coisa é mais da nossa cabeça, né? A gente tem que entender que coisas a gente valoriza e que coisas a gente topa bancar o preço para ter aquilo que a gente valoriza. Porque tudo tem um custo, né? E não tô falando de custo financeiro, é um custo de energia, de escolha, de renúncia e por aí vai.
5: Michel, só lembrar que recentemente teve um julgamento da Meta, aquele julgamento grande que envolveu vários estados dos Estados Unidos, e aí ficou decidido que a Meta em breve, tô aguardando isso ansiosamente, em breve, para adolescentes vai restringir os filtros. Os filtros e também a maquiagem extrema, aquelas coisas, principalmente, acho que pega muito mais para as meninas, mas vai acontecer em breve, teremos restrições a isso nas redes sociais, pelo menos da mais.
4: Muito tarde, importante, né? Muito importante isso, porque se você começa a ser bombardeada por uma ideia, né, de que os outros têm sempre um filtro na própria cara, ou sempre um filtro de maquiagem, que deixam as pessoas melhores, teoricamente melhores do que elas são, você começa a achar que isso é normal, né? E não, num mundo marcado pela digitalização, onde as imagens têm um papel tão central, em alguma medida a gente vai ter que lidar com isso. Então, conscientização, regulamentação e conversa, né? Eu diria para os pais conversarem com os filhos, conversas às vezes que parecem sem sentido para um adolescente, né? Dizendo, minha filha, ninguém nasceu com essa barriga desse corpo assim, isso não é normal, né? Tem alguma coisa aí para além daquilo que convencionalmente alguém pode ter tendo uma vida saudável. Isso também não é saudabilidade, que eu acho que é uma outra discussão também, que os anos 90 botaram de chaga na gente, né? Você abrir qualquer capa de revista de bem-estar nos anos 90, a barriga da moça ou do moço da capa era uma barriga trincada, né? E a gente achava que aquilo era saudável. E não, né? Tem outros jeitos de ser saudável para além só dessa imagem de capa de revista. Então, vamos olhar pra gente normal, saudável, próximo da gente. Eu acho que também é um outro aspecto interessante, olhar pra gente do nosso entorno, né? Porque aí os vieses de classe, de raça, de gênero, pesam a beça pra sofrer menos e se preocupar com aquilo que precisa se preocupar.
3: E tentar viver mais em paz com o nosso corpo, né? Ele é nosso aliado, é ele que nos carrega pelo mundo e que nos proporciona existir do jeito que a gente gosta nesse mundo, né? Então, que a gente seja mais gentil com o nosso próprio corpo também. Importante.
2: Importante. Tatiana Vasconcelos, Fernando Andrade e Michel Alcoforado. Vem aí, Matheus de Souza.
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0: quarta-feira, 16 de setembro de 2026. Os ministros Alexandre de Moraes e André Mendonça, do Supremo Tribunal Federal, bateram boca durante a sessão de ontem. A corte julgava o relatório da Polícia Federal que liga Moraes ao ex-banqueiro Daniel Vorcaro. O ministro acusou Mendonça de ter pressionado a PF para incluí-lo nas apurações e disse que o colega estaria a serviço de um grupo político. Mendonça respondeu repetidas vezes que a acusação era mentira. Em outro momento, o decano Gilmar Mendes afirmou que houve viés político-eleitoral na condução de Mendonça, que rebateu ao dizer que o ministro estava sendo leviano. Gilmar ainda declarou que pessoas decentes não fazem isso. Mendonça retrucou, pedindo que o colega não apontasse o dedo a ele. O STF interrompeu a sessão sem definir como irá julgar os casos dos ministros Alexandre de Moraes e André Mendonça. O ministro Flávio Dino pediu visto e tem até 90 dias para devolver o processo. O placar ficou em 4-3 para julgar as petições de Moraes e Mendonça de forma separada. O Conselho Administrativo de Defesa Econômica aprovou a compra da controladora da Avibraz pela Globe Investimentos, empresa dos irmãos Joesley e Wesley Batista. O órgão entendeu que a operação não traz riscos à concorrência, porque a Globe não atuava antes no setor de defesa. O valor do negócio permanece sob sigilo. Horário de Brasília, 4:05.
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2: 4:06. Bom dia a você que nos faz companhia aqui no CBN Madrugada com Ricardo Garcia na mesa de som. Vamos até às 5, hein? Já os principais destaques do dia. Agora a Josélia Pegorim traz pra gente a previsão do tempo para esta quarta-feira.
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3: Nesta quarta-feira, o ar frio de origem polar vai predominar sobre o sul do Brasil. Isso vai deixar o sul do Brasil até com bastante sol, uma trégua da chuva, mas faz bastante frio de manhã cedo. Há condições para geada ao amanhecer no extremo sul do Paraná e também nas áreas de Planalto e Serra do estado de Santa Catarina e na região serrana do Rio Grande do Sul. Na região sudeste, a previsão é de um pouco mais de chuva. Uma nova frente fria avança pela costa do sudeste nesta quarta-feira. Para a maioria das áreas do interior do estado de São Paulo, até teremos o sol predominando e a chance de chuva é baixa. Mas no sul e leste do estado de São Paulo, o tempo úmido continua. Ainda tem condições para chuva fraca nesta quarta-feira em toda a Grande São Paulo, nos vales do Paraíba e do Ribeira. O litoral de São Paulo segue com chuva, que pode ser até de moderada intensidade. Também teremos uma quarta-feira com predomínio de céu nublado e pancadas de chuva ao longo do dia no estado do Rio de Janeiro, na zona da Mata Mineira, também no Vale do Rio Doce, na região do Espírito Santo. Em todas essas áreas, há condições para pancadas de chuva de moderada para forte intensidade. A região da Grande Belo Horizonte e áreas do noroeste de Minas Gerais também podem ter alguma pancada de chuva. Na região centro-oeste do Brasil, o sol forte e o calor vão predominar nesta quarta-feira. Temperaturas beirando os 40 graus na região de Mato Grosso. Mas tem possibilidade de algumas pancadas de chuva no Distrito Federal e também no centro-norte do estado de Goiás. Em quase todo o Nordeste, sol forte, calorão, que também pode chegar aí aos 40 graus no Piauí. Possibilidade de chuva rápida e passageira nas áreas litorâneas da Paraíba, de Pernambuco e também do estado de Alagoas. E no norte do Brasil, sol forte, muito calor, Tocantins, Pará e Amapá. Nos outros estados, o sol aparece, mas tem várias pancadas de chuva que podem acontecer, principalmente à tarde e à noite, e as pancadas de chuva podem ser com moderada a forte intensidade. Josélia Pegorim, da Clima Tempo para a CBN.
2: 4:09. O Supremo Tribunal Federal tem 90 dias para retomar o julgamento que vai decidir se abre investigação contra o ministro Alexandre Moraes pelas relações com o banqueiro Daniel Vorcaro. A sessão histórica para discutir o assunto foi interrompida por um pedido de vista do ministro Flávio Dino e a crise no STF deve se estender para depois das eleições. Por enquanto, a audiência para analisar a conduta do ministro André Mendonça na condução do processo continua mantida para a próxima quarta-feira, dia 23. Apesar da tentativa da ala de Moraes para juntar os casos, a maioria dos ministros decidiu que os processos serão analisados separadamente. Nesta terça-feira, foram quase 6 horas de embates e trocas de acusações que evidenciaram ainda mais a guerra entre duas alas no STF. A decisão histórica sobre abertura ou não de investigação contra um membro da corte ficou em segundo plano.
4: É impressionante a disfarçatez desse sujeito.
5: A disfarçatez de Vossa Excelência.
6: Ministro,
5: me respeite.
6: Ministro André.
5: Isso aqui não é brincadeira, não estou chorando, não.
6: Ministro,
5: aqui não tem choro, não.
4: Eu tenho testemunhas que o ministro André, em reunião, disse.
5: Isso é mentira.
4: Peçam.
5: Isso. Mentira.
4: Então vamos chamar testemunhas?
5: Mentira.
4: Vamos chamar?
5: Mentira.
4: Vamos chamar?
5: Pode chamar quem
4: então
5: quiser.
4: Vamos, vamos chamar mentir. Evidente condução político-eleitoral e escolha do 7 de setembro, até bicholecos. Pessoas decentes não fazem isso.
5: Não aponte o dedo para mim, ministro Gilmar. Respeite esse tribunal.
4: Quem não se dá respeito não merece respeito.
6: Ministro Fachin, se Vossa Excelência, com todo
5: eu respeito, preciso agora.
6: Não só um minutinho, ministro. Não toma uma providência, eu vou pedir vista. Vossa Excelência está assistindo isso há horas.
7: Eu me sinto um pouco até envergonhada, presidente. O Poder Judiciário existe para tranquilizar o povo e nós geramos intranquilidade.
2: Por 4-3, os ministros rejeitaram uma proposta de Gilmar Mendes para que fossem julgados juntos os casos de Alexandre Moraes e André Mendonça. Cristiano Zanin e Moraes votaram a favor do pedido de Gilmar. O presidente da corte, Edson Fachin, André Mendonça, e os ministros Luiz Fux e Carmen Lúcia se posicionaram para seguir separadamente com os dois procedimentos. O ministro Flávio Dino também se manifestou a favor da unificação dos casos, mas o voto dele não foi computado devido ao pedido de vista. O STF começou a analisar o relatório da Polícia Federal que traz 52 mensagens do banqueiro Daniel Vorcaro a Alexandre Moraes. O mérito ainda não foi analisado, já que o colegiado está discutindo questões preliminares. A sessão foi marcada por intensos bate-bocas entre as duas alas do STF. Sentados lado a lado, Alexandre Moraes e André Mendonça protagonizaram o confronto mais tenso da sessão plenária. Moraes acusou o colega de pressionar policiais para forçar a inclusão do nome dele em delações premiadas e de atuar a serviço de articuladores da tentativa de golpe.
4: Eu tenho testemunhas que o ministro André, em reunião, disse.
5: Isso é mentira.
4: Peçam isso.
5: Mentira.
4: Então vamos chamar testemunhas?
5: Mentira.
4: Vamos chamar?
5: Mentira.
4: Vamos chamar?
5: Pode chamar quem
4: então
5: quiser. Vamos,
4: vamos
5: mentir.
4: Não há
5: vamos
4: como
5: mentir.
4: Julgar hoje sem julgar terça-feira. Chamou.
5: Não, senhor.
4: Inclua o ministro Alexandre.
5: Mentira.
4: Por quê? Porque está a
5: mentira.
4: Serviço de um
5: mentira.
4: Grupo político que quis dar um golpe nesse país.
5: Ah, senhor presidente.
4: É isso, presidente.
5: Eu não vou responder.
4: É isso.
5: No meu momento de fala.
4: E mais, presidente, mais.
2: Na sequência, o decano Gilmar Mendes acusou André Mendonça de conduta político-eleitoral na relatoria do caso Master.
8: Escolha de data, 7 de setembro, todo esse cenário, envolvendo esta corte em campanha eleitoral.
5: Vossa Excelência está sendo leviano, ministro.
8: De forma
5: leviano.
8: Indevida.
5: Leviano, leviano.
8: Vossa Excelência não tem a palavra. Evidente condução político-eleitoral. Escolha do 7 de setembro, até bicholecos. Isto não se faz. Pessoas decentes não fazem isso.
5: Não aponte o dedo para mim, ministro Gilmar. Não aponte o dedo. Não está falando com qualquer um. Respeite esse tribunal.
4: Quem não se dá respeito não merece respeito.
2: O ministro André Mendonça desqualificou o relatório de inteligência elaborado pela Polícia Federal contra a conduta dele. O magistrado classificou o documento como apócrifo e produto de arapongagem de uma suposta PF paralela, o que gerou um novo bate-boca com Alexandre de Moraes.
5: O que há em relação a mim foi um suposto relatório de inteligência, mas mais do que isso, um relatório ilegal, com monitoramento, segundo se fala, e coleta seletiva de dados de ministro deste tribunal, de outras autoridades da República, numa atividade própria, como já referido neste tribunal, de uma PF paralela.
9: Todas as polícias têm relatórios de inteligência que são oficiais, não houve monitoramento algum. Com todo respeito, chega a ser patética essa alegação.
5: O documento fala isso. É.
2: O procurador-geral da República, Paulo Gonê, diz que não teve relacionamento de proximidade com Daniel Vorcaro.
10: Não existe, nem tive relacionamento de proximidade com o senhor Vorcaro. O único encontro que eu tive com o senhor Vorcaro se deu com várias autoridades em abril de 2024. A única ligação intermediada por advogado foi brevíssima e banal. De fato, o resultado da IPJ aponta apenas mensagens sem nenhuma relevância jurídica. Quem analisa os fatos sem viés verá que o Ministério Público foi preciso e foi correto.
2: O Conselho Superior do Ministério Público Federal marcou para o dia 25 a discussão de um procedimento que analisa menções do ex-banqueiro Daniel Vorcaro ao procurador-geral Paulo Gonê. Logo após a manifestação do procurador, o ministro André Mendonça foi interrompido e atacado por Gilmar Mendes.
5: Doutor Paulo, eu tento ser justo. Ninguém gostaria de estar aqui. Estamos aqui por dever de ofício. Assim, a gente pode até avaliar se não deveria ter feito isso, talvez hoje, conhecendo os fatos.
4: É impressionante, presidente, que uma pessoa
5: da estatura do Paulo Gonê
4: sofra esse tipo de ilação. É, isto sim é leviandade. O sujeito investido de um sentimento policialesco, é impressionante a disfarçatez desse sujeito.
5: A disfarçatez de Vossa Excelência.
11: Ministro,
5: me respeite.
11: Ministro André.
5: Poxa, aqui não é brincadeira, não estou chorando, não.
11: Ministro,
5: aqui não tem choro, não.
2: Diante do descontrole dos debates, ministro Flávio Dino criticou duramente a postura do presidente do STF durante a sessão e formalizou o pedido de vista que estende a crise na corte.
12: Condução de Vossa Excelência está conduzindo a que este debate que Vossa Excelência acabou de assistir se prorrogue por meses.
11: Ministro
12: isto,
11: Flávio,
12: meses.
11: Vossa Excelência é testemunha meses. Que eu tenho conduzido na medida
12: presidente,
11: do possível.
12: Situação que está posta deriva desta condução de Vossa Excelência.
11: É a conclusão de Vossa Excelência.
12: Acho que Vossa Excelência não se deu conta disso. Porque Vossa Excelência, além de marcar esta sessão desastrada, ainda marcou na próxima semana. E nas próximas semanas, Vossa Excelência está condenado a marcar dezenas de sessões iguais a esta.
13: Presidente, as mensagens do ministro Fux, as mensagens do ministro Cássio, as mensagens relativas ao ministro André, nós vamos parar onde?
2: O ministro Luiz Fux reagiu ao ser mencionado por Flávio Dino nas mensagens de Daniel Vorcaro.
5: Mensagem comigo não tem.
13: Tem.
5: Não tem, não, senhor.
13: Tem.
5: Não tem.
13: Tem, ministro Fux.
5: Comigo
13: tem.
5: Alguém falando de mim. Comigo
14: nunca
5: não.
14: Nunca vi esse cidadão na minha vida. Nunca tive relação com ele.
13: Eu
14: não
13: acredito.
14: Tem. Vossa Excelência não lance. Só se Vossa Excelência está se baseando nesses inquéritos que surgem do nada.
13: Não
14: veja, tem. Ministro. Não tem.
2: Dados extraídos pela Polícia Federal do aparelho de Daniel Vorcaro apontam uma rotina de contatos e encontros presenciais entre o ex-banqueiro e o advogado Rodrigo Fux, filho do ministro Luiz Fux. Nas mensagens trocadas entre 2024 e 2025, Rodrigo trata Vorcaro em tom informal como irmão, promete tapete vermelho ao recebê-lo em seu escritório no Rio de Janeiro e marca reuniões em Brasília. Em nota, o escritório Fux Advogados afirmou que nunca prestou serviços nem recebeu valores do Banco Master, sustentando que os diálogos trataram apenas de uma tentativa frustrada de aproximação comercial antes, anterior às apurações criminais. Os registros telefônicos mostram ainda a intermediação de Rodrigo Fux para compromissos do banqueiro no exterior. Em março de 2025, após se encontrar com Vorcaro em Brasília, o advogado questionou a data exata de uma agenda em Londres e solicitou formalmente que detalhes fossem encaminhados ao e-mail institucional da secretária do pai dele no Supremo Tribunal Federal. Ao votar, a ministra Carmen Lúcia lamentou a crise no STF e a exposição pública das desavenças e ataques entre os magistrados.
7: Eu estou nesta sessão, como talvez muitos de meus colegas, em estado de profunda consternação e tristeza. Este Supremo Tribunal Federal provocou, acho, um mal-estar cívico em todas as cidadãs e cidadãos brasileiros nesses últimos dias. Eu me sinto um pouco até envergonhada, presidente, de, no momento em que o Brasil está há menos de 20 dias da eleição, estarem todos voltados a questões do Supremo. O Poder Judiciário existe para tranquilizar o povo e nós geramos intranquilidade.
2: Dos 10 ministros que compõem o STF atualmente, 2 não participaram da votação de ontem. Dias Toffoli se declarou suspeito por foro íntimo e Cássio Nunes Marques, que se considerou impedido. Nunes Marques alegou que não pode votar porque preside o TSE e o caso pode impactar na eleição. Mas o filho do ministro é citado em mensagens do banqueiro Daniel Vorcaro.
15: Eu não me sinto confortável para participar desse julgamento e afirmo o meu impedimento. Em relação a mensagens que circulam de ontem, de hoje e que sempre vão rondar autoridades no Brasil, eu nunca julguei nenhum processo relacionado ao Master. Meu filho nunca prestou nenhum serviço ao banco e nunca foi remunerado pelo banco. Eu tenho absoluta isenção e a minha isenção está calcada e absolutamente comprovada nos votos que eu proferi. Eu nunca troquei nenhuma mensagem, não há registro de nenhuma mensagem minha com Daniel Vorcaro.
2: Mensagens extraídas do celular de Vorcaro tratam de repasses mensais de R$500 mil para o advogado Kevin Marques, filho do ministro Cássio Nunes Marques, por meio da empresa Consulte Inteligência Tributária. Os diálogos coincidem com uma decisão do STF favorável ao setor sucroalcooleiro, desempatada por Nunes Marques, que detinha impacto direto sobre uma carteira de precatórios de R$10 bilhões mantida pelo banco. Em nota, a assessoria do ministro afirmou que o magistrado reviu tecnicamente seu impedimento por se tratar de tese ampla e garantiu que ele jamais votou para favorecer a instituição financeira. A defesa de Kevin Marques sustentou que o advogado prestou serviços tributários regulares à Consulte, recebendo R$281 mil sem qualquer relação com o Banco Master, Vorcaro ou o Supremo.
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2: Os principais candidatos à presidência comentaram a sessão do caso Master no Supremo. Em entrevista à TV Record, o presidente Lula defendeu que Alexandre Moraes e todos os ministros citados sejam investigados.
16: Não há ninguém, mas ninguém, absolutamente ninguém, que possa fugir do julgamento quando tem suspeito, tem acusação contra ele. Portanto, a Suprema Corte agora, ela já está dotada de todas as informações. O sigilo foi quebrado. Portanto, o Fachin tem agora a faca e o queijo na mão para abrir tudo e saber quem fez o que na Suprema Corte. E quem fez o que tem que ser punido, tem que ser julgado. Não há como o povo brasileiro ficar, sabe, vendo a Suprema Corte perder credibilidade na sociedade. A instância máxima da justiça brasileira precisa ser exemplo.
2: O candidato do PL, Flávio Bolsonaro, usou o programa eleitoral para tentar mais uma vez associar o presidente Lula ao ministro Alexandre Moraes.
17: Agora, na reta final, bateu o desespero no outro lado. Eles já partiram para o ataque baixo, para me acusar de um monte de mentira. Querem inventar escândalos para esconder o verdadeiro escândalo do país. É triste, mas não tem como não dizer. O atual presidente dividiu o seu poder com Alexandre de Moraes.
2: O candidato do Novo, Romeu Zema, participou de manifestação em Brasília contra o ministro Alexandre Moraes.
18: Espero que o primeiro comece a cair hoje e que nós venhamos a ter um efeito dominó, que venha um segundo, um terceiro, um quarto, vamos fazer uma profilaxia, que é o que o Brasil precisa.
2: 4:25, vou ter que repetir o que já dissemos aqui no começo do programa, não é, meu caro Ricardo Garcia, ouvintes aqui do CBN Madrugada. A ministra Carmen Lúcia definiu bem o que aconteceu nesta terça-feira no Supremo Tribunal Federal. Uma vergonha para o Brasil, o que nós vimos e ouvimos numa sessão do Supremo. Sessão que foi aberta para se decidir se o ministro Alexandre Moraes seria ou não investigado, e simplesmente isso não foi tratado. Não foi tratado, apenas questões processuais, se ia cuidar do caso dele junto com o do Mendonça, ou se ia ser separado. Algo que, para mim, para o Ricardo Garcia, para você, ouvinte CBN, não tem a mínima importância. O que é importante é que as acusações sejam investigadas. Eu começo pelo procurador-geral Paulo Gonet, que não deveria estar nesta sessão, nesta terça-feira. Ele afirma que o único contato dele com o Vorcaro foi por telefone, foi banal, foi brevíssimo. Agora, as imagens estão lá. Há reproduções de conversas divulgadas pela Polícia Federal que o procurador-geral precisa explicar, né? Precisa explicar por que disse que estava com saudades do Daniel Vorcaro. Por que que solicitou que o filho dele fosse para a Inglaterra às custas de Vorcaro? Isso tem que ser explicado. E obviamente que o Paulo Gonet não deveria estar nesta sessão, porque ele estava lá para defender que tudo fosse anulado. Eu vou repetir o que eu já falei algumas vezes aqui. Se o ministro Mendonça queimou a largada, se ele ultrapassou os limites de suas atribuições, que se inicie novamente as investigações. Não dá para passar uma borracha nos fatos. E os fatos depõem contra os ministros. A gente ouviu aí, né? Várias suspeitas sobre diversos ministros. E a gente está falando principalmente, é claro, porque esta sessão tratou do Alexandre Moraes. Esse contrato de 129 milhões precisa ser explicado. Se quem estava sendo contratado era o escritório ou o próprio ministro, porque está parecendo que era o ministro. Porque o Vorcaro mandou mensagem para o ministro, não mandou para a advogada dele, quando estava na iminência da prisão. Porque quem fez lá a último acerto no contrato foi o ministro Alexandre Moraes às 11 horas da noite, na véspera do fechamento desse contrato, que tem um valor excepcionalmente elevado, fora da naturalidade, fora da normalidade de um contrato para a prestação dos serviços que foram realizados. O Jornal Estado de São Paulo fez uma estimativa, porque a mulher do Alexandre Moraes discriminou, depois de muita cobrança, ela discriminou. O que que ela fez? Ah, tantos pareceres, tantas reuniões e tal. O Jornal Estado de São Paulo fez uma estimativa, 8 milhões de reais. Quanto que o escritório recebeu? 80 milhões de reais. A mulher de Alexandre Moraes recebeu 80 milhões de reais. Não recebeu os 129 porque o banco foi liquidado. Isso tem que ser explicado. Tem que ser explicado. O que não pode é a brasileira e o brasileiro assistir a esta sessão vergonhosa do Supremo Tribunal Federal. A instituição tem que ser mantida. O mínimo que a gente espera é que haja a investigação. E o que a gente percebeu nessa terça-feira é que a massa da pizza tá sendo preparada. Foi isso que a gente viu. Não se discutiu o mérito, as acusações que pesam contra o Alexandre Moraes. Ficaram discutindo questões processuais. Ficaram se tratando, se xingando, como se estivessem no boteco da esquina. A liturgia do cargo, que historicamente a gente acompanha no Supremo Tribunal Federal, foi deixada de lado. Nós ouvimos um ministro chamando o outro de sujeito. Isso é lamentável, isso é vergonhoso. É vergonhoso. A gente espera que a partir de hoje, os ministros e a ministra Carmen Lúcia, que deu um exemplo do que pensa a brasileira e o brasileiro nesta terça-feira, né? Porque ela se mostrou realmente envergonhada por aquilo que estava acontecendo. A gente espera que esses ministros, na semana que vem, tenham a honradez de não tentar varrer tudo para debaixo do tapete. Espero, né? Vamos aguardar aí a decisão do ministro Flávio Dino, que obviamente utilizou aí de uma manobra para jogar isso lá para frente, para depois das eleições, mas que fique para depois das eleições. Mas repito aqui, para salvaguardar a instituição, tudo isso tem que ser investigado. Nós vamos cobrar. A brasileira, o brasileiro que paga os seus impostos, que defende a democracia, que defende o Estado democrático de direito, que ainda acredita que esse país tem solução, quer a investigação destas suspeitas. Matheus de Souza.
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0: quarta-feira, 16 de setembro de 2026. O Ministério Público Federal marcou a discussão de um procedimento que analisa menções do ex-banqueiro Daniel Vorcaro ao Procurador-Geral da República, Paulo Gonet. A data escolhida foi 25 de setembro. Gonet afirmou nesta terça-feira que não teve relacionamento de proximidade com Vorcaro e disse que a única ligação entre os dois foi brevíssima e banal. A fala aconteceu durante sessão do plenário do Supremo Tribunal Federal, que discutia a validade de um relatório da Polícia Federal envolvendo o ministro Alexandre de Moraes. Os diálogos que citam Gonet estão em mensagens recuperadas do celular de Vorcaro, tornadas públicas após decisão do ministro André Mendonça. Autoridades da Turquia prenderam ao menos 31 pessoas como parte de uma campanha do governo contra grupos LGBTQIA+. Além disso, a polícia deteve mais de 120 ativistas durante protestos contra as recentes operações policiais e prisões de pessoas trans e homossexuais. As ações marcam uma recente escalada contra os direitos LGBT na Turquia. Na semana passada, as autoridades fizeram buscas em sedes de associações, bloquearam sites e prenderam suspeitos em diversas províncias. Em noite de Libertadores na Argentina, o Fluminense avançou para as semifinais, mesmo perdendo por 2-1 para o Platense. Já pela Copa Sul-Americana, o Vasco passou de fase após derrotar o Santa Fé por 2-1 em São Januário, e o São Paulo foi eliminado ao empatar em 1-1 com o Boca Juniors. Nesta quarta-feira, pela Libertadores, o Palmeiras vai até o Equador enfrentar a LDU, o Corinthians recebe o Estudiantes da Argentina em São Paulo. Na Sul-Americana, é dia de confronto brasileiro com Atlético Mineiro contra Santos em Belo Horizonte, e pelo Brasileirão, Botafogo e Grêmio se enfrentam no Rio de Janeiro. No horário de Brasília, 4:34.
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2: Quatro horas e 35 minutos. Vamos fechar aqui, Ricardo Garcia, os nossos destaques da edição de hoje, né? Lembrando que o Comitê de Política Monetária do Banco Central decide hoje se mantém ou altera a taxa básica de juros. A expectativa do mercado é que a Selic seja reduzida de 14 para 13,75% ao ano. Se confirmada a projeção, a Selic alcançará o menor patamar em um ano e meio, marcando o quinto recuo consecutivo. Palmeiras enfrenta hoje a LDU às 7 da noite no Equador, em busca de uma vaga na semifinal da Libertadores. O time paulista tem vantagem de 1-0 no jogo de ida. Às 9:30, o Corinthians recebe o Estudiantes da Argentina, depois do empate por 1-1 no primeiro jogo. Ontem o Fluminense perdeu por 2-1 para o Platense na Argentina, mas avançou porque havia vencido a primeira partida por 2-0. Pela Sul-Americana, o Vasco se classificou para a semifinal ao derrotar o Santa Fé por 2-0 em São Januário. No Morumbis, o São Paulo empatou por 1-1 com Boca Juniors e foi eliminado porque havia perdido por 1-0 em Buenos Aires. E hoje tem Atlético Mineiro e Santos às 7 da noite em Belo Horizonte, depois do 2-0 do time paulista na Vila Belmiro. E pelo Campeonato Brasileiro, em jogo atrasado da 21ª rodada, o Botafogo enfrenta o Grêmio às 7 da noite no Nilton Santos. Agora 4:37.

0: Muito bem, aqui no CBN Madrugada, espaço para a gente falar um pouco mais sobre esta sessão no Supremo Tribunal Federal. E quem vai conversar conosco aqui no CBN Madrugada é advogada e especialista em direito constitucional, Vera Chemin. Vera, muito bom dia, sempre um prazer tê-la conosco aqui na CBN.
1: Bom dia, Paulo. O prazer é todo meu, viu? Bom dia para toda a sua audiência também.
0: Bom, seria uma sessão para deliberar se o Alexandre Moraes seria investigado e, no final, né, o mérito não foi discutido, mas uma questão processual, né, a análise da conduta do ministro André Mendonça, eles votaram lá se ia ser, se era ser julgado junto ou separado, Mendonça e o Alexandre Moraes juntos ou separados, e o Flávio Dino pediu vistas, né? Tem 90 dias para se posicionar. E Vera Chemin, bom, eu vou fazer uma questão bem genérica para você e depois a gente discute algumas questões. O que dizer sobre o que vimos e ouvimos nesta terça-feira no Supremo Tribunal Federal, Vera?
1: Pergunta difícil, né, Paulo? O que eu acredito que a gente constatou ali, Paulo, que todos aqueles conflitos deflagrados ali entre alguns ministros durante a sessão plenária evidenciam, Paulo, lamentavelmente, um ambiente de degradação institucional daquela corte. E agravando, isso que é o pior, agravando ainda mais a perda da sua credibilidade, que já vem sendo, digamos, sofrendo uma erosão aí ao longo do tempo, né? Então, é clara a constatação, diante do que você acabou de colocar aí, com relação a fundamentos processuais, eu acho que é clara a constatação de que o poder de retórica, baseado, assim,

0: a suposta interferência de André Mendonça nas investigações, e que ele teria extrapolado dos limites de uma, da prática de um magistrado. Então, tudo isso, eu acho que ele ainda se corre o risco de que eles utilizem esses fundamentos meramente processuais para tentar levar a uma declaração de nulidade do relatório e, por consequência, Paulo, dos atos de André Mendonça, e aí nem se chega à análise do mérito. Eu tenho a impressão que a finalidade é essa, e é isso que a gente pode constatar desde o início da sessão, quando o ministro Flávio Dino já... veja bem, Flávio Dino tem aí uma espécie, vamos dizer assim, de uma habilidade. Ele ataca do ponto de vista técnico, do ponto de vista jurídico, mas ele já veio atacando, valendo ali no início. Aí, obviamente, foi apoiado pelo ministro Gilmar Mendes, só que a postura do ministro Gilmar Mendes foi de muita agressividade, foi muito ofensiva, principalmente a pessoa de André Mendonça. Eu tinha a sensação assim de que ele realmente, a intenção era realmente um ataque naquele sentido, e ele não aceitaria o fato de maneira alguma de Moraes ter a possibilidade de ser investigado. Sim. Né? Então, aquela aula do STF, que lamentavelmente, eu vou repetir de novo a palavra lamentavelmente, aquela aula do STF, o STF está dividido em duas alas. Então, essa ala que defende Alexandre de Moraes vai lutar de qualquer forma, a qualquer custo, sob qualquer fundamento, para livrá-lo dessa suposta abertura de investigação criminal, Paulo. Então, Sim. É isso que eu tenho a impressão que as pessoas sentiram hoje. Eu acho que todo mundo sentiu, teve essa mesma sensação.
1: Não, com certeza, lamentável, né? Porque esperava-se que fosse decidido pela CIA investigar ou não, e eles ficaram discutindo questões processuais. Agora tem esses 90 dias aí pro Dino decidir. E o que eu te pergunto agora, Vera, em relação ao Mendonça, né? Porque agora dia 23 tem a mesma sessão, vamos dizer, uma sessão que seria semelhante para discutir se o Mendonça avançou ou não sobre as suas prerrogativas, se houve irregularidades nas investigações. O que dá para se prever diante do que aconteceu nesta terça e agora em relação ao Mendonça, hein, Vera?
0: Eu acho que a expectativa é bastante ruim. Eu diria que é muito ruim, viu, Paulo? Porque hoje ele já essa ala já investiu tudo em fundamentos meramente processuais, já para tentar prorrogar a possibilidade de abertura de investigação em fato de Moraes. Quer dizer, nós perdemos o dia todo analisando uma questão de ordem que foi levantada pelo ministro Gilmar Mendes por meio de um ofício que o ministro Flávio Dino teria enviado a ele, pedindo que ele analisasse, e por óbvio ele acolheu, digamos assim, informalmente aqueles pedidos do ministro Flávio Dino, levantou todas aquelas questões processuais, apesar de, né, não ter tido muito êxito, porque nós tivemos um empate aí, a despeito do pedido de vista do Flávio Dino, porque nós já temos certeza de qual será a posição dele. Eu não entendi o porquê dele ter pedido vista. Eu perdi a última fase do julgamento, que eu estava numa entrevista, e acabou que eu não vi exatamente o porquê daquele pedido de vista, uma vez que ele já teria votado e todo mundo sabe qual será a posição dele. Então, o que esperar para dia 23? Essa ala vai investir tudo para tentar declarar a nulidade de todos os atos praticados por André Mendonça no âmbito da investigação do caso Máfia e mesmo do INSS.

0: gente, porque a partir do momento, veja bem, a própria PGR que foi citada no relatório, ele teve, o Paulo Bonet, ele teve a coragem de participar da sessão plenária hoje, não levou nenhum substituto, não colocou nenhum substituto, que seria a conduta que se podia esperar dele, né? Então ele é citado, ele está participando desse julgamento e então a terça-feira, que vem, se não me engano é terça, né?
1: Isso.
0: Nós vamos ter aí uma
1: quarta-feira.
0: Ataque também, de novo, de natureza processual para imputar a Mendonça tudo o que eles puderem imputar, ou seja, que ele teria conduzido as investigações, que ele teria monitorado um determinado alvo relativamente aos demais alvos, ou seja, Alexandre de Moraes, enfim, e que por consequência o relatório da Polícia Federal seria nulo e não haveria, nesse caso, como eu já falei, Paulo, a corte nem iria chegar a analisar o mérito, ou seja, a possibilidade de abertura de uma investigação em face de Moraes, tendo em vista indícios fortes, né, de cometimento de atos ilícitos.
1: Sim, a gente está conversando aqui no CBN Madrugada com a Vera Chemin, advogada e especialista em direito constitucional. Vera, queria te ouvir sobre a postura da ministra Carmen Lúcia, que no final da sessão, a ministra Carmen Lúcia se disse envergonhada, lembrou que o Poder Judiciário serve para dar tranquilidade institucional ao país e admitiu que naquele momento eles estavam gerando intranquilidade, pediu desculpas ao povo brasileiro, falou em espetacularização. Como é que você avalia a postura da ministra Carmen Lúcia, Vera?
0: Olha, Paulo, eu alivio com certo alívio, né? Um certo alívio do ponto de vista da instituição do Supremo Tribunal Federal em si e também do ponto de vista da pessoa da ministra Carmen Lúcia. Eu diria que essa posição que ela adotou hoje salvou a sua biografia. Realmente, literalmente salvou a sua biografia, porque ela, eu acho que prevaleceu na pessoa da Carmen Lúcia, o caráter prevaleceu, a ética e a moral foram mais fortes e ela decidiu optar pela verdade, ou seja, pelo fato de que realmente aquela conduta dos demais colegas não era a mais correta do ponto de vista constitucional, legal, sem falar da moral e da ética, como acabei de colocar, e acabou se posicionando no sentido de acompanhar o ministro Edson Fachin. E quando ela fala, Paulo, que o STF estaria provocando uma intranquilidade, ela realmente minimizou, né? Eu diria que o STF está protagonizando uma situação extremamente... Olha, eu diria que a instituição STF está apodrecendo paulatinamente. E o pior, ele está promovendo, ironicamente, quer dizer, a mais alta instância do Poder Judiciário, está promovendo, ironicamente, insegurança jurídica e com essa conduta, levando uma instabilidade política muito maior, até por conta do pleito eleitoral que está próximo, e ainda mais grave, há uma instabilidade macroeconômica que já se sente no Estado brasileiro. Quer dizer, o custo, o risco país já está cada vez mais alto, né? Nós temos, com a politização do Supremo, já estamos constatando fuga de investimentos estrangeiros, fechamento de empresas aqui internamente no país, quer dizer, tudo isso, sem falar em outros detalhes que agora não vem ao caso, estão estão levando o Estado brasileiro à bancarrota. Se o Supremo não debelar essa crise e não corresponder ao sentimento da sociedade civil brasileira, da população em si, obviamente que nós vamos chegar ainda, vamos cavar ainda mais o fundo do poço. Nós já estamos no fundo do poço, mas vamos cavar ainda mais.
1: A gente tem mais um minutinho aqui, Vera. Queria ouvir a sua palavra sobre uma situação que me chamou demais a atenção, somando tudo isso que a gente viu, até a liturgia do cargo que a gente costuma ver lá no Supremo foi perdida totalmente. Né? O ministro Gilmar Mendes virou o ministro. Foi o
0: André Mendonça?
1: Não, foi pro Cássio, né?
0: Pra quem?
1: Pro Cássio, né?
0: É verdade.
1: Ele disse, é impressionante a pro Cássio Nunes, né? Impressionante a desfaçatez desse sujeito. Quer dizer, a gente assistir um ministro do Supremo chamando um outro de sujeito numa sessão é uma coisa gravíssima, não é, Vera?
0: Muito, Paulo. Eu diria que o nível baixou. Olha, se você comparar com uma briga entre parlamentares, que a gente está o tempo todo testemunhando lá no âmbito do Congresso Nacional, eu diria que esse linguajar do ministro Gilmar Mendes conseguiu se sobrepor à vulgaridade que existe desde sempre no Congresso Nacional. Ele conseguiu vencer a linguagem, digamos assim, de baixo calão, extremamente vulgar, que costuma acontecer no Congresso Nacional. Ele teve realmente a coragem de ganhar. Ele realmente ganhou muito de todas essas discussões, esses debates de baixo calão que ocorrem no Poder Legislativo.
1: Só me corrigir aqui, Vera, desculpa.
0: É muito deprimente.
1: Só me corrigir, na verdade foi pro Mendonça mesmo que ele falou, não foi pro Cássio Nunes, né? Ele estava na discussão com o Mendonça.
0: Exato.
1: E foi pro Mendonça que ele falou a desfaçatez desse sujeito.
0: Sujeito, chamou de leviano. Nossa, outros adjetivos que nem eu tenho coragem de colocar agora aqui para você, Paulo, que realmente não tem nada a ver com nível de ministro do Supremo Tribunal Federal. Eu quero falar, eu faço questão de falar bem rápido, Paulo, se não der tempo, não tem problema.
1: Tem mais um minuto só, um minuto.
0: Um minuto. Olha, eu tenho saudade do tempo, dos anos que eu assisti, alguns anos atrás, que eu assisti às sessões plenárias do Supremo Tribunal Federal, em que você tinha um nível altíssimo de notório saber jurídico, de ambiente civilizado, próprio de uma instituição daquela estirpe, em que se discutia, se debatia, no plano das ideias, ou seja, havia uma divergência no plano das ideias. E hoje, Paulo, nós temos uma divergência de natureza político-ideológica num tribunal que realmente se tornou politizado.
1: É verdade. Vera Chemin, advogada e especialista em direito constitucional. Vera, mais uma vez, muito obrigado pela gentileza aqui com a CBN. Um bom dia e até uma próxima.
0: Eu que agradeço a oportunidade que você sempre me dá, Paulo. Tenha um bom dia e uma boa semana e a sua audiência também, tá?
1: Muito obrigado. Muito bem, 4:54. Para a gente fechar, Ricardo Garcia, vamos ao Rio de Janeiro com a Júlia Viana. Tem informações sobre a Casa Cor 2026.
2: A Casa Cor Rio abriu nesta terça-feira a edição comemorativa de 35 anos. Neste ano, a mostra acontece no edifício Aliança da Bahia, no centro do Rio. O prédio, construído no início dos anos 1960, passou recentemente por um processo de retrofit. Para a exposição, parte do edifício foi transformada em uma espécie de condomínio fictício, com propostas de estúdios, lofts, apartamentos e áreas de convivência. A exposição ocupa 6 andares do prédio, rede, além da cobertura e do térreo, e reúne 47 ambientes. A sócia-diretora da Casa Cor Rio, Patrícia Maier, disse que a escolha do edifício Aliança da Bahia faz parte da estratégia de apostar em algo inédito depois de 35 anos.
3: A edição 35 anos, a gente tinha que trazer alguma coisa diferente do que nós viemos fazendo nesses 35 anos. Nós ocupamos casas, ocupamos hotéis, ocupamos condomínios, mas a gente nunca tinha se instalado no centro. E já tínhamos feito até na região portuária e também na Praça 15. Mas nesse centro, que tem essa pegada modernista muito forte, nós nunca tínhamos feito. Então, o que nos atraiu para cá foi justamente esse prédio, Edifício Aliança da Bahia.
2: Nesta edição, a Casa Cor Rio convida o público a refletir sobre o tema Mente e Coração, que enxerga o lar como espaço de bem-estar e reconexão. O evento também se engaja no movimento Reviver Centro, de revitalização e valorização do patrimônio artístico e cultural do centro do Rio. Patrícia Maier explicou que uma das ideias é reunir a vocação residencial e empresarial num mesmo prédio.
3: Então, nesses andares, nós fizemos um mix. Nós temos desde lofts, desde estúdios, 40 metros quadrados, até pequenos apartamentos de 120, 130. Então, mostrando essa ideia do que seria viver no centro. Aí temos também escritórios, temos ateliês, né, temos cozinhas afetivas, nós temos vários tipos de espaço, todos convivendo juntos pelos andares. Porque a ideia do centro é essa, né? Conviver tudo junto.
2: Ao longo do percurso, a Casa Cor apresenta propostas para diferentes formas de morar, trabalhar e conviver. Os ambientes combinam arquitetura, arte, design, paisagismo e sustentabilidade. No espaço, há também exposições que celebram nomes importantes do design e da arquitetura brasileira. Um dos destaques é A Forma Informal, dedicada à obra de Sérgio Rodrigues, um dos principais nomes do design nacional. A Casa Cor começou nesta terça-feira e vai até o dia 8 de novembro, de terça a domingo. Do Rio de Janeiro, Júlia Viana.
1: Muito bem, 4 horas e 57 minutos, ponto final na edição desta quarta-feira. Aqui do CBN Madrugada, produção da Karina Almeida, trabalhos técnicos comigo aqui, Ricardo Garcia.
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1: Vem aí o Matheus de Souza com o repórter CBN, na sequência o Frederico Goulart com o CBN Primeiras Notícias. Mais uma vez, muito obrigado pela companhia, uma ótima quarta-feira, 18h estamos de volta e eu espero você.
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0: Quarta-feira, 16 de setembro de 2026. Um grupo de organizações formalizou um pedido de abertura de uma investigação no STF para verificar se os nomes encontrados num papel dentro da churrasqueira do senador Ciro Nogueira, do PP, estão relacionados com o orçamento secreto. A solicitação foi feita por entidades que monitoram as contas públicas do país para o ministro Flávio Dino. Os documentos foram encontrados durante a Operação Compliance Zero, que apura o caso Master. Neles havia nomes de deputados e possíveis valores. 6 adolescentes foram apreendidos após participarem de uma transmissão ao vivo que resultou na morte de uma jovem de 13 anos em julho deste ano. De acordo com a investigação da Polícia Civil de Mato Grosso do Sul, eles integravam grupos virtuais extremistas em plataformas como Telegram e Discord que incentivavam a violência, conhecidos como panelas. Os alvos da operação têm entre 14 e 17 anos. A investigação apontou que os suspeitos usavam táticas de aproximação amistosa para atrair e manipular as vítimas nas redes. O técnico Luis de la Fuente, campeão mundial pela Espanha, acertou a renovação do contrato até 2030. Antes ele tinha compromisso até 2028. Desde que o técnico assumiu a seleção espanhola, foram apenas 2 derrotas em 41 partidas oficiais. A Espanha será um dos países anfitriões da Copa do Mundo de 2030, ao lado de Marrocos e Portugal. No horário de Brasília, 4h59.
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3: Muito bom dia, está começando o CBN Primeiras Notícias, estamos prontos para a edição de hoje, quarta-feira, dia 16 de setembro de 2026. É o despertador da CBN que está tocando para te informar sobre os principais fatos da política, da economia, os destaques aqui pelo Brasil, pelo mundo. E você que está sintonizando agora na CBN, acordando, vamos juntos até às 6 horas da manhã. Fica aqui o recado para quem quiser assistir também ao nosso programa. Imagens na tela, lá no YouTube e no Globoplay. Dá para você interagir também no chat do YouTube e participar pelo WhatsApp 21 997 64 2381, 997 64 2381. E o podcast do Primeiras Notícias, aquele esquema de sempre. Os 3 principais assuntos do dia, resumidos em 10 minutos. Hoje é aquele dia, né? Desafiador. Porque resumir o noticiário em 10 minutos realmente é uma tarefa complicada diante do que a gente está vendo acontecer em Brasília. Sessão ontem no Supremo Tribunal Federal. O início, né, do julgamento. Os ministros do Supremo debatendo a questão envolvendo o ministro Alexandre de Moraes e as relações com o Banco Master. Vamos tratar desse tema aqui e resumir para quem não pôde conferir todas as 6 horas de discussões o que aconteceu. O fato principal, né, é que o ministro Flávio Dino pediu vista. A crise se estendeu, várias discussões, bate-boca, e o assunto só deve ficar para depois da eleição, a definição, né? Bom, é isso. Vamos para esse resumo, vamos tratar desse tema e trazer a repercussão nas campanhas presidenciais, no meio político, governo e oposição também se manifestando ontem. É o principal tema do noticiário nessa quarta-feira, nesse dia 16 de setembro. O CBN Primeiras Notícias está começando comigo e com a Ana Paula Jalme. Tudo bem, Ana Paula? Bom dia para você.
4: Tudo bem, Fred? Bom dia para você, bom dia para o nosso ouvinte. Eu acho que a TV Justiça nunca teve tantos acessos simultâneos, né, de pessoa acompanhando do que ontem.
3: Pois é, porque muita gente,
4: foi
3: muita audiência.
4: 8 horas, né, aí mais ou menos de sessão, bate-boca.
3: Para não se chegar exatamente a nenhuma definição.
4: Exatamente.
3: A gente não teve nem o debate sobre o mérito, né? Sobre se o ministro Alexandre de Moraes tem ou não que ser investigado pelos
4: exatamente.
3: Diálogos com Daniel Forcaro. Os ministros gastaram todo o dia de ontem para debater se o caso dele tinha que ser julgado ou não, junto, né, com as denúncias envolvendo o ministro André Mendonça. Foi pedido vista, 90 dias para que o assunto volte ao debate. Na semana que vem, por enquanto, por hora, está agendada a discussão envolvendo o ministro Mendonça. Bom, vamos resumir, né? Porque teve muita coisa, teve discussões acaloradas e a gente vai trazer essa missão, tentar cumprir essa missão aqui pro ouvinte do CBN Primeiras Notícias. Sem esquecer que estamos no meio de uma campanha presidencial, né? Temos agenda para hoje e inclusive também temos debate importante na área econômica, o Banco Central se reunindo com o Comitê de Política Monetária para tratar da taxa básica de juros, se vai ter um novo corte ou não, é outro tema também dessa quarta-feira. O CBN Primeiras Notícias está no ar, acorda com a gente, estamos prontos, agora são 5:04, estamos no ar.
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3: Um pedido de vista do ministro Flávio Dino adiou a decisão do STF sobre abrir investigação o ministro Alexandre de Moraes por sua relação com o banqueiro Daniel Forcaro do Master. O mérito nem chegou a ser analisado e ficou em 4-3 o placar para não juntar esse caso com a acusação feita pelo próprio Moraes de que o ministro André Mendonça atua politicamente contra ele. A sessão começou tensa e teve diversos momentos de bate-boca e troca de acusações entre os magistrados, em especial de Gilmar Mendes, Alexandre de Moraes contra André Mendonça. Flávio Dino agora tem até 90 dias para devolver o caso ao plenário e deu indícios de que só deve fazer isso depois da eleição, porque ele criticou o presidente do STF, Edson Fachin, por ter pautado o caso há poucas semanas do pleito. Por enquanto, a audiência para analisar a conduta do ministro André Mendonça na condução do processo continua mantida para a próxima quarta-feira, dia 23. Foram quase 6 horas de embates e trocas de acusações que evidenciaram ainda mais a guerra entre duas alas do STF. A decisão histórica sobre a abertura ou não de investigação contra um membro da corte ficou em segundo plano.
5: É impressionante a disfarçatez desse sujeito.
6: A disfarçatez de Vossa Excelência.
5: Ministro,
6: me respeite.
5: Ministro André.
6: Poxa, aqui não é brincadeira, não estou chorando,
5: chorar,
6: não.
5: Ministro
6: aqui Fachin. Não tem choro, não.
5: Eu tenho testemunhas que o ministro André, em reunião, disse.
6: Isso é mentira.
5: Peçam isso.
6: Mentira.
5: Então vamos chamar testemunhas?
6: Mentira.
5: Vamos chamar?
6: Mentira.
5: Vamos chamar?
6: Pode chamar quem
5: então
6: quiser,
5: vamos chamar
6: mentir.
5: Evidente condução político-eleitoral e escolha do 7 de setembro, até bicholecos. Pessoas decentes não fazem isso.
6: Não aponte o dedo para mim, ministro Gilmar. Respeite esse tribunal.
5: Quem não se dá respeito não merece respeito.
7: Ministro Fachin, se Vossa Excelência, com todo
6: eu
7: respeito.
6: Eu preciso agora.
7: Não
6: só um minutinho,
7: ministro. Não toma uma providência, eu vou pedir vista. Vossa Excelência está assistindo isso há horas.
8: Eu me sinto um pouco até envergonhada, presidente. O Poder Judiciário existe para tranquilizar o povo e nós geramos intranquilidade.
3: O placar ficou em 4-3 para rejeitar uma questão de ordem de Gilmar Mendes para que fossem julgados juntos os casos de Alexandre de Moraes e André Mendonça. Cristiano Zanin e Moraes votaram a favor do pedido de Gilmar Mendes. Já o presidente da corte, Edson Fachin, André Mendonça e os ministros Luiz Fux e Carmen Lúcia se posicionaram para seguir separadamente com os dois procedimentos. O ministro Flávio Dino também se manifestou a favor da unificação dos casos, mas o voto dele não foi computado por conta do seu pedido de vista. Sentados lado a lado, Alexandre de Moraes e André Mendonça protagonizaram o confronto mais tenso da sessão. Moraes acusou o colega de pressionar policiais para forçar a inclusão do nome dele em delações premiadas e de atuar a serviço de articuladores da tentativa do golpe.
5: Eu tenho testemunhas que o ministro André, em reunião, disse...
9: Isso é mentira.
5: Peçam isso.
9: Mentira.
5: Então vamos chamar testemunhas?
9: Mentira.
5: Vamos chamar?
9: Mentira.
5: Vamos chamar?
9: Pode chamar quem
5: então
9: quiser,
5: vamos chamar mentir. Não há vamos como mentir. Julgar hoje sem julgar terça-feira. Chamou.
9: Não, senhor.
5: Inclua o ministro Alexandre.
9: Mentira.
5: Por quê? Porque está a serviço de um grupo político que quis dar um golpe nesse país.
9: Ah, senhor presidente.
5: É isso, presidente.
9: Eu não vou responder.
3: Na sequência, o decano Gilmar Mendes acusou André Mendonça de conduta político-eleitoral na relatoria do caso Master.
10: Escolha de data, 7 de setembro, todo esse cenário. Envolvendo esta corte em campanha eleitoral.
9: Vossa Excelência está sendo leviano, ministro.
10: De forma
9: leviano.
10: Indevida.
9: Leviano. Leviano.
10: Vossa Excelência não tem a palavra. Evidente condução político-eleitoral. Escolha do 7 de setembro. Até bichulecos. Isto não se faz. Pessoas decentes não fazem isso.
9: Não aponte o dedo para mim, ministro Gilmar. Não aponte o dedo. Não está falando com qualquer um. Respeite esse tribunal.
10: Quem não se dá respeito não merece respeito.
3: Na segunda parte da sessão, a discussão voltou a escalar quando o procurador-geral da República, Paulo Gonê, disse não ter relacionamento de proximidade com Daniel Vorcaro. Logo após a manifestação do procurador, o ministro André Mendonça foi interrompido e novamente atacado por Gilmar Mendes.
11: Não existe, nem tive, relacionamento de proximidade com o senhor Vorcaro.
12: Doutor Paulo, eu tento ser justo. Ninguém gostaria de estar aqui. Estamos aqui por dever de ofício. Assim, a gente pode até avaliar se ela não deveria ter feito isso, talvez hoje, conhecendo os fatos.
10: É impressionante, presidente, que uma pessoa do Paulo Gonê sofra esse tipo de ilação. É, isto sim é leviandade. O sujeito investido de um sentimento policialesco é impressionante a disfarçatez desse sujeito.
12: A disfarçatez de Vossa Excelência!
10: Ministro
12: me
10: André.
12: Respeite!
10: Ministro André.
12: Poxa, aqui não é brincadeira, não estou chorando, não.
10: Ministro
12: aqui não tem choro, não.
3: Diante do descontrole dos debates, o ministro Flávio Dino criticou duramente a postura do presidente do STF, Edson Fachin, durante a sessão e formalizou o pedido de vista, que estende a crise na corte.
13: A condução de Vossa Excelência está conduzindo a que este debate que Vossa Excelência acabou de assistir se prorrogue por meses.
10: Ministro
13: isto,
10: Flávio,
13: meses.
10: Vossa Excelência é testemunha meses. Que eu tenho conduzido na medida
13: presidente,
10: do possível.
13: Situação que está posta deriva desta condução de Vossa Excelência.
10: É a conclusão de Vossa Excelência.
13: Acho que Vossa Excelência não se deu conta disso.
3: Ao votar, a ministra Carmen Lúcia lamentou a crise no Supremo e a exposição pública das desavenças e ataques entre os magistrados.
8: Eu me sinto um pouco até envergonhada, presidente, de, no momento em que o Brasil está há menos de 20 dias da eleição, estarem todos voltados a questões do Supremo. O Poder Judiciário existe para tranquilizar o povo e nós geramos intranquilidade.
3: O julgamento mobilizou o governo, a oposição e os candidatos à presidência da República. De Brasília, o repórter Igor Cardim traz agora os detalhes.
14: O julgamento no Supremo Tribunal Federal, que pretendia analisar a suposta ligação do ministro Alexandre de Moraes e do ex-banqueiro Daniel Vorcaro, repercutiu entre integrantes do governo e da oposição, além dos principais candidatos à presidência. Em entrevista à TV Record, o presidente Lula defendeu a reforma do judiciário e disse que é preciso entender a relação de todos os ministros com Vorcaro.
15: Não há ninguém, mas ninguém, absolutamente ninguém, que possa fugir do julgamento quando tem suspeito, tem acusação contra ele. Portanto, a Suprema Corte agora, ela já está dotada de todas as informações. O sigilo foi quebrado. Portanto, o Fachin tem agora a faca e o queijo na mão para abrir tudo e saber quem fez o que na Suprema Corte. E quem fez o que tem que ser punido, tem que ser julgado. Não há como o povo brasileiro ficar, sabe, vendo a Suprema Corte perder credibilidade na sociedade.
14: De outro lado, aliados de Flávio Bolsonaro associaram Lula a Moraes e afirmaram que a relação entre os dois é antiga e pública. O candidato do PL usou o programa eleitoral desta terça para acusar o presidente de ter criado um desequilíbrio institucional ao dividir poder com ministros da Suprema Corte.
16: Agora, na reta final, bateu o desespero no outro lado. Eles já partiram pro ataque baixo, para me acusar de um monte de mentira. Querem inventar escândalos para esconder o verdadeiro escândalo do país. É triste, mas não tem como não dizer. O atual presidente dividiu o seu poder com Alexandre de Moraes.
14: O candidato Ronaldo Caiado, do PSD, defendeu o afastamento imediato de Alexandre de Moraes do STF. Renan Santos do Missão publicou um vídeo nas redes sociais em que aparece comendo uma fatia de pizza. O candidato Augusto Cury do Avante afirmou durante ato de campanha na Avenida Paulista que políticos que estejam na lista de contatos ou envolvidos nas investigações relacionadas a Daniel Vorcaro e sejam condenados não deveriam receber votos.
3: Na economia, o Comitê de Política Monetária do Banco Central vai decidir hoje se mantém ou altera a taxa básica de juros no país. A expectativa do mercado é que a Selic seja reduzida de 14% para 13,75% ao ano. Se confirmada a projeção, a Selic vai alcançar o menor patamar em um ano e meio, marcando o quinto recuo consecutivo. Na super quarta dos mercados pelo mundo, o Banco Central dos Estados Unidos deve tomar uma decisão oposta à posição do Copom aqui no Brasil. O Federal Reserve deve retomar as altas dos juros, elevando a taxa para o intervalo nos Estados Unidos entre 3,75% e 4% ao ano. O aperto monetário americano é impulsionado pela inflação acumulada em 3,4% em 12 meses e o barril do petróleo negociado acima de $100. Agora são 5:15.
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Bom dia a você, ouvinte da Rádio CBN aqui em São Paulo. Agora são 5h15 desta manhã de quarta-feira. Quem fala com você é o Matheus de Souza, trazendo aqui para começar um destaque de saúde, um alerta. Mais 4 casos de sarampo foram registrados no estado de São Paulo nesta terça-feira e o total em 2026 agora é de 36. Entre as novas infecções, 3 foram na capital paulista. 2 meninos menores de 2 anos com esquema vacinal incompleto e uma mulher de 24 anos com histórico de vacinação. O 4º caso é de um homem de 36 anos, morador de Santo André, no ABC Paulista, na Grande São Paulo, também com histórico de imunização. Dos 36 episódios registrados no estado em 2026, 32 foram na capital, 2 em São Bernardo do Campo, 1 em Guarulhos e 1 em Santo André. 26 casos foram em pessoas sem registro de vacinação contra o sarampo ou com esquema vacinal incompleto. Os demais casos, notificados entre junho e agosto, estão relacionados a cadeias de transmissão identificadas e acompanhadas pelo Centro de Vigilância Epidemiológica do Estado de São Paulo e pelas vigilâncias municipais. As equipes identificam e monitoram os contatos dos pacientes e, diante de casos suspeitos ou confirmados, adotam as medidas indicadas para interromper a transmissão do vírus, incluindo a vacinação de bloqueio quando necessária. A Secretaria de Estado da Saúde reforça que a imunização é a principal forma de prevenção e que a vacina tríplice viral, que protege contra sarampo, caxumba e rubéola, está disponível em todas as unidades básicas de saúde do estado. Como a gente ainda tem um minutinho, eu vou estar falando para você, dando outro destaque de saúde, dessa vez um serviço que a Fundação ProSangue alerta para queda nas doações de sangue nas últimas semanas. Estoques do tipo O positivo estão em cenário de atenção e a situação dos tipos O negativo, B negativo e A negativo também é preocupante. Os tipos negativos são fundamentais para atendimentos de emergência em pacientes em situação crítica. A redução nas doações ocorre em um período difícil para os hemocentros, marcado por baixas temperaturas, e se soma a outros fatores que podem impactar a presença de doadores, entre eles a vacinação contra o sarampo, que exige uma espera de 4 semanas após a aplicação para doar sangue, e contra a gripe, que impede a doação por 48 horas. Quem tiver apto a doar pode procurar uma das 5 unidades da ProSangue no Hospital das Clínicas, no Instituto Dante Pazanese de Cardiologia, no Hospital do Mandaqui e nos postos Osasco e Barueri. O agendamento não é obrigatório, mas pode ser realizado pelo site prosangue.sp.gov.br. São 5h18.

0: 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Vamos para a agenda do dia. Vamos saber o que está programado para acontecer nessa quarta-feira, nesse 16 de setembro de 2026. Vamos seguir com a reportagem da CBN mobilizada nas próximas horas para trazer as repercussões da sessão de ontem no Supremo Tribunal Federal e possíveis novas definições diante desse pedido de vista. Como é que fica na semana que vem o julgamento de André Mendonça? Quando o Flávio Dino deve colocar de novo esse tema em pauta, se só depois da eleição mesmo, ou se pode ser antecipado, e posicionamento do colegiado e também do presidente Edson Fachin diante das repercussões na sociedade da suspensão desse julgamento. A gente também está monitorando, claro, o Copom, Comitê de Política Monetária do Banco Central. Falamos agora há pouco da reunião programada para hoje, taxa básica de juros sendo discutida no Brasil, eleição presidencial, claro, mais um dia de campanha, e temos um dado novo, novos dados da pesquisa Quest, que foram divulgados aí nessa semana. Esse recorte saiu na noite de ontem, mostrando que 49% dos brasileiros consideram o presidente Lula desonesto, contra 42% que tem a mesma percepção do senador Flávio Bolsonaro, os dois principais candidatos à presidência da República. No quesito honestidade, presidente Lula pontua com 28% contra 23% de Flávio Bolsonaro. Sondagem encomendada pelo jornal Globo, pela TV Globo, mostrando que o desgaste atinge aí os dois candidatos em meio a toda essa discussão no Supremo Tribunal Federal. Mais um recorte do levantamento que saiu na segunda-feira, né? A pesquisa eleitoral, as intenções de voto para a presidência da República, aos poucos, o Instituto Quest trazendo também outros detalhamentos sobre essa pesquisa. Na agenda da campanha, o presidente Lula deve fazer comício hoje em Ceilândia, às 7 horas da noite, ao lado do candidato ao governo do Distrito Federal, lá em Brasília, Leonardo Graz. Já o senador Flávio Bolsonaro tem agenda marcada para o Nordeste, em Pernambuco. Ele estará por lá também na parte da noite. O candidato do PSD, Ronaldo Canhado, vai conceder entrevista hoje em São Paulo. A pauta do plenário do Supremo Tribunal Federal para a sessão dessa quarta-feira traz oficialmente a retomada das discussões sobre os reajustes por faixa etária em planos de saúde de idosos. Os ministros vão analisar a ação de constitucionalidade para harmonizar e proclamar um entendimento unificado sobre a proibição de reajustes a beneficiários com mais de 60 anos de idade, prevista no Estatuto da Pessoa Idosa. Pode ser aplicado de forma retroativa, inclusive, se assim os ministros decidirem, ou imediata a contratos assinados antes da vigência da lei em 2004. Também estamos de olho na área cultural, a decisão da Academia Brasileira de Cinema, que deve escolher hoje o filme brasileiro que vai disputar uma indicação à vaga na categoria de melhor filme internacional no Oscar. São 15 filmes que foram habilitados para concorrer, mas apenas 6 continuam nessa disputa, e a gente vai saber qual vai ser o novo filme depois de 2 anos seguidos de sucesso. Ainda Estou Aqui, Agente Secreto, qual vai ser o filme brasileiro que vai pleitear mais uma indicação, seria a terceira seguida, né? 5 horas e 21 minutos.
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0: Josélia Pegorim vai resumir agora como é que fica o tempo em todo o Brasil nessa quarta-feira.
2: Nessa quarta-feira, o ar frio de origem polar vai predominar sobre o sul do Brasil. Isso vai deixar o sul do Brasil até com bastante sol, uma trégua da chuva, mas faz bastante frio de manhã cedo. Há condições para geada ao amanhecer no extremo sul do Paraná e também nas áreas de Planalto e Serra do estado de Santa Catarina e na região serrana do Rio Grande do Sul. Na região sudeste, a previsão é de um pouco mais de chuva. Uma nova frente fria avança pela costa do sudeste nesta quarta-feira. Para a maioria das áreas do interior do estado de São Paulo, até teremos o sol predominando e a chance de chuva é baixa. Mas no sul e leste do estado de São Paulo, o tempo úmido continua. Ainda tem condições para chuva fraca nesta quarta-feira em toda a Grande São Paulo, nos vales do Paraíba e do Ribeira. O litoral de São Paulo segue com chuva, que pode ser até de moderada intensidade. Também teremos uma quarta-feira com predomínio de céu nublado e pancadas de chuva ao longo do dia no estado do Rio de Janeiro, na zona da Mata Mineira, também no Vale do Rio Doce, na região do Espírito Santo. Em todas essas áreas, há condições para pancadas de chuva de moderada para forte intensidade. A região da Grande Belo Horizonte e áreas do noroeste de Minas Gerais também podem ter alguma pancada de chuva. Na região centro-oeste do Brasil, o sol forte e o calor vão predominar nesta quarta-feira. Temperaturas beirando os 40 graus na região de Mato Grosso. Mas tem possibilidade de algumas pancadas de chuva no Distrito Federal e também no centro-norte do estado de Goiás. Em quase todo o Nordeste, sol forte, calorão, que também pode chegar aí aos 40 graus no Piauí. Possibilidade de chuva rápida e passageira nas áreas litorâneas da Paraíba, de Pernambuco e também do estado de Alagoas. E no norte do Brasil, sol forte e muito calor, Tocantins, Pará e Amapá. Nos outros estados, o sol aparece, mas tem várias pancadas de chuva que podem acontecer, principalmente à tarde e à noite, e as pancadas de chuva podem ser com moderada a forte intensidade. José de Pegorim, da Clima Tempo, para a CBN.
0: Bom, agora com os destaques do futebol, o Palmeiras vai enfrentar hoje a LDU às 19h no Equador, em busca de uma vaga na semifinal da Libertadores. Palmeiras tem a vantagem do 1-0 no jogo de ida, joga, portanto, pelo empate na altitude, sempre um desafio, mas a equipe alviverde tentando mais uma vez chegar na fase semifinal. Às 9h30, o Corinthians recebe o Estudiantes da Argentina, depois do empate por 1-1 no primeiro jogo, também tentando avançar para a semifinal. Ontem o Fluminense conseguiu a vaga, mesmo perdendo pelo placar de 2-1 para o Platense. Na Argentina, o tricolor carioca conseguiu avançar porque tinha vencido a primeira partida na semana passada no estádio do Maracanã pelo placar de 2-0. Jogos decisivos ontem também na fase quartas de final da Sul-Americano. Vasco da Gama se classificou para a semifinal ao derrotar o Santa Fé da Colômbia por 2-0, jogo ontem em São Januário. O São Paulo caiu no Morumbis, empatou em 1-1 com o Boca Juniors da Argentina, foi eliminado porque tinha perdido por 1-0 em Buenos Aires na semana passada. Hoje tem mais jogo decisivo envolvendo o time brasileiro na Sul-Americana, o Atlético Mineiro e o Santos, às 19h, jogam em Belo Horizonte depois do 2-0 o time paulista na Vila Belmiro do Santos na semana passada. O Peixe, portanto, tem vantagem agora nesse jogo de volta. No Campeonato Brasileiro, jogo atrasado da 21ª rodada Brasileirão, o Botafogo vai enfrentar o Grêmio às 19h no estádio Nilton Santos, no Rio de Janeiro. 5h26 agora. Vamos seguir em frente aqui com o CBN Primeiras Notícias. As capas dos jornais de hoje, o que elas estão trazendo? Adivinha? Ana Paula Jalme, conta aí pra gente. Começar o nosso giro, Estado de São Paulo, Folha, Jornal Globo. Lembrando, quem acompanha a nossa transmissão com imagens, também consegue conferir aí a primeira página dos jornais brasileiros. O jornal Estado de São Paulo, na tela, a manchete, o grupo de Alexandre de Moraes manobra e o Supremo Tribunal Federal protela a decisão sobre a investigação a respeito dele. E a foto principal também ali, o Alexandre de Moraes, numa frestinha, né?
3: Feliz.
0: Dando uma bela de uma gargalhada ontem durante a sessão do Supremo Tribunal Federal. Tem uma matéria importante. Ontem, os ministros, enquanto eles discutiam tudo lá na sessão, no plenário do Supremo, começamos o dia de ontem com novas revelações do celular de Vorcaro, que implicava outros ministros do Supremo. Cássio Nunes Marques, que por conta disso decidiu não participar da sessão, né? Declarou suspeição, e também o ministro Luiz Fux. Explica aí o que essas novas revelações apontam, Ana Paula.
3: Fred, são trocas de mensagens no WhatsApp do Daniel Vorcaro que mencionam um pagamento de R$500 mil ao advogado Kevin de Carvalho Marques, que é o filho do ministro Cássio Nunes Marques do STF. Essa informação aparece numa conversa do Vorcaro com o então diretor jurídico do Banco Master, Luiz Renault, em julho do ano passado. Em nota, a assessoria do filho dele disse que o advogado não prestou serviço ao Banco Master nem recebeu dinheiro do banqueiro Daniel Vorcaro. Já o ministro diz que nunca votou a favor do Banco Master e o filho nunca recebeu dinheiro do Vorcaro. Além disso, Fred, material tem ainda conversas diretas do Vorcaro com o Rodrigo Fux, que é o filho do ministro Luiz Fux. Mensagens trocadas entre 2024 e 2025 que mostram um contato frequente, constante, que em mais de uma ocasião eles organizaram encontros presenciais e também reuniões por videoconferência. Fred.
0: Oficialmente, o ministro Cássio Nunes Marques, ele alegou que não iria participar ontem da sessão no Supremo porque estava muito atarefado, né? Ele é o presidente do Tribunal Superior Eleitoral, está comandando o TSE nesse período de eleição, mas foi uma decisão de sair do julgamento que pegou todo mundo de surpresa e que todo mundo associou exatamente essas revelações que foram divulgadas na imprensa no dia de ontem. E o ministro Luiz Fux chegou até a ter uma discussão com Flávio Dino em algum momento na sessão citou, né, essas novas mensagens envolvendo o filho do Fux. Fux rebateu, retrucou, mas certamente teremos aí nas próximas semanas novidades e possivelmente implicações desses outros dois ministros no Supremo, além dos que já estão envolvidos, Toffoli também ontem declarou suspeição, decidiu não participar do julgamento, mas tá tudo só começando, né? Vamos agora para a capa da Folha de São Paulo. Folha de São Paulo na tela para você conferir. A primeira página também como assunto principal, o julgamento no Supremo. Flávio Dino, Gilmar Mendes e Zanin obstruindo a sessão e adiando a decisão do Supremo sobre Alexandre de Moraes. E tem uma outra informação também que é ligada a Lava Jato, né, Ana Paula Jalma? Gestão do presidente Lula perdoando mais R$1 bilhão em juros de acordos com empresas envolvidas no escândalo da Lava Jato. Que história é essa?
3: Fred, são 7 empresas que confessaram corrupção na Operação Lava Jato, assinaram acordos com a administração federal para ressarcirem aí os cofres públicos. A maior favorecida foi a Odebrecht, hoje Novo Honor, que conseguiu uma redução de quase R$500 milhões em juros, além da extensão do prazo do pagamento das parcelas para 2048. Ao todo, essas companhias receberam um pacote de medidas da gestão Lula que permitiu a baixa em mais de R$6 bilhões, valor que inclui perdão aos juros e outros benefícios concedidos também. E para 6 dessas empresas, corte total foi de 50% do que estava inicialmente previsto nesses acordos, que no jargão jurídico, né, são os acordos de leniência, Fred.
0: Vamos agora para a capa do Jornal Globo para fechar o nosso giro. Bom, Jornal Globo também trazendo aí na manchete o ministro Flávio Dino pedindo vista e a sessão de ontem sendo adiada para depois da eleição. Tem uma informação também importante entre os assuntos principais que diz respeito à vacina contra a pneumonia. Está disponível agora no SUS para pessoas com 85 anos ou mais. É isso.
3: Fred, a pneumocócica 20 valente, que é conjugada, né? A pneumo 20 protege contra essa doença e também a formas graves, como a meningite e a pneumonia, que é uma das principais causas da morte dos idosos. Entre os principais fatores de risco aparece o processo natural do envelhecimento do sistema imunológico e também a maior frequência das comorbidades. A pneumo 20 tinha sido incorporada no calendário nacional de vacinação em junho desse ano para crianças menores de 5 anos. Aqueles que são parte do público-alvo acima dos 85 anos podem receber a vacina no SUS com um documento que comprova a idade, sem necessidade de prescrição médica. Essa ampliação da vacinação, né, para outras faixas etárias está prevista, mas de forma gradativa, conforme os critérios de risco aí adotados pelo Ministério da Saúde. Fred.
0: Esses os destaques dos jornais, as capas de hoje, nessa quarta-feira, 16 de setembro. Vamos para o repórter CBN. Primeiras notícias, volta já, não sai daí.
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0: Quarta-feira, 16 de setembro de 2026. Ministros do Supremo Tribunal Federal consideram que a crise institucional na corte ainda deve se prolongar e está longe de uma saída consensual. Segundo informações do portal G1, a situação ultrapassou os plenários e chegou até os contatos pessoais. Em meio às discussões, o ministro Cássio Nunes Marques chegou a bloquear o número do ministro Gilmar Mendes após um desentendimento na semana passada. Integrantes do STF avaliam ainda que a crise pode se agravar caso novos vazamentos de mensagens extraídas do celular do ex-banqueiro Daniel Vorcaro atinjam ministros da corte. O Banco Central do Brasil e o Federal Reserve dos Estados Unidos devem caminhar em sentidos opostos nesta super quarta. Do lado brasileiro, o Copom deve cortar a Selic de 14% para 13,75%, segundo as projeções de mercado. Em Wall Street, o Banco Central americano deve voltar a aumentar os juros para a faixa de 3,75% a 4% ao ano. Como a alta dos juros americanos já é esperada pelos economistas, ela deve ter pouco impacto imediato nos mercados. Um helicóptero caiu em Los Angeles, nos Estados Unidos, e três pessoas foram declaradas mortas no local. A informação foi dada pelo Corpo de Bombeiros de LA em uma publicação nas redes sociais. A investigação das causas do acidente vai ser conduzida por agências federais. No horário de Brasília, 5h34.
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2: Vambora com Primeiras Notícias para falar do noticiário internacional agora, o Mundo em 3 minutos. Fernando Andrade está chegando para nos resumir o que que é notícia pelo mundo. Vamos ver.
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3: Olá, seja bem-vindo ao Mundo em 3 minutos. Hoje começamos com eleições nos Estados Unidos. A Suprema Corte americana impôs uma importante derrota ao governo de Donald Trump ao bloquear uma ordem executiva que tinha o objetivo de restringir o voto pelos Correios. Vamos lembrar, as eleições de meio de mandato serão agora em novembro. Hoje, republicanos têm maioria na Câmara e no Senado. Democratas podem passar a ter maioria na Câmara. No Senado a situação é mais complicada, mas segue a disputa. A ideia dessa ordem executiva era exigir que os estados apresentassem listas de eleitores autorizados a receber cédulas pelo correio. E aí, somente esses eleitores que estivessem nessa lista receberiam as cédulas. Ou seja, Trump está querendo mudar um sistema que já funciona há anos, faltando 2 meses para as eleições. Mas isso é só parte dessa ofensiva. Trump desmantelou a estrutura de segurança eleitoral do governo. Cerca de 1.000 funcionários, aproximadamente 30% da força de trabalho, foram cortados da Agência de Segurança Cibernética de Infraestrutura Eleitoral. A Reuters entrevistou mais de 50 autoridades eleitorais estaduais e locais, tanto de democratas quanto de republicanos, e também 12 secretários de Estado, que são, digamos assim, as principais autoridades eleitorais de seus respectivos estados. Quase todos disseram que estão adotando novas estratégias para se preparar para interferência política, desinformação, ataques cibernéticos e até ameaças de violência antes das eleições. Ou seja, os estados estão montando estruturas para suprir a falta de estrutura federal que foi retirada por Trump. Em meio a isso, cresce a desconfiança dos eleitores com relação ao processo eleitoral. Uma pesquisa da Associated Press, do Centro NORC de Pesquisa em Assuntos Públicos e da USA Facts mostra que apenas 34% dos adultos americanos confiam muito ou bastante nas certificações oficiais dos resultados eleitorais, abaixo dos 40% registrados em 2024. Agora passamos para a discussão sobre desacelerar ou não o avanço da inteligência artificial no mundo. Isso veio à tona quando o CEO da Anthropic se manifestou dizendo que, olha, vamos tirar o pé porque há risco de um negócio sair do controle num futuro não muito distante. Precisamos de mecanismos de segurança. Depois disso, OpenAI e a XAI de Elon Musk concordaram. Mas o que adianta um parar e os outros não? Esse foi tema da última edição do Mundo em Meia Hora com Guga Chakra.
4: Se todos fazem, se todos concordam em desacelerar, todos serão beneficiados. O problema é que não é difícil que todos concordem, porque outras, suponha que a meta do Zuckerberg, né, que é o Facebook, Instagram, WhatsApp, que está bem atrás da inteligência artificial, ele decide continuar para tentar chegar ali na Anthropic, no OpenAI. Daí, claro, o Amodei e o Altman falou, opa, não, mas o cara continuou. Então gera isso daí. E a outra questão são países. Claro que os Estados Unidos e a China estão na frente, mas se não há um acordo entre os Estados Unidos e a China, a China continua acelerando, nesse ponto o Trump tem razão. A China vai avançar e não vai alterar nada. Simplesmente os Estados Unidos vão ficar para trás. Então é um cenário bastante complexo.
3: E aqui tem uma agenda importante para a gente prestar atenção, hein? É a viagem do líder chinês Xi Jinping aos Estados Unidos, marcada para o dia 24 de setembro. Mundo em 3 minutos. Até a próxima edição.
2: Até a próxima edição. Esse é o nosso Fernando Andrade. Ele está sempre aqui com a gente com o Noticiário Internacional, o Mundo em 3 minutos, coladinho no Repórter CBN para você conferir. Você que chegou agora aqui na nossa audiência, sintonizou na CBN, no Primeiras Notícias, perdeu a nossa abertura aqui do jornal de hoje, abertura em que a gente resumiu a sessão do Supremo Tribunal Federal. Mais de 6 horas de debate, discussões, terminando com o ministro Flávio Dino pedindo vista, estendendo a crise, e o caso Alexandre de Moraes pode ser analisado agora só depois das eleições, né? As relações dele com Daniel Vorcaro. Resumimos todas as declarações, todas as discussões, o bate-boca, você confere lá no podcast em 10 minutinhos. Nos tocadores de áudio favoritos, Spotify, Deezer, YouTube Music, Amazon Music. E agora a gente continua até às 6 da manhã, tratando dos assuntos dos 4 cantos do país, porque vai começar o nosso giro, né, Ana Paula Jalme, com as afiliadas.
5: Nossa,
2: aí da CBN.
5: Viagem pelo Brasil.
2: Pois é, não sem antes dar bom dia pro pessoal que tá no chat, nem falamos do pessoal do chat hoje, né?
5: Segunda chamada.
2: Tá calorado, tô vendo
5: tá
2: aqui, né?
5: Aqui.
2: Tô passando o olho aqui, o pessoal, claro, né? Tamo aí no meio.

0: temperatura nesse momento, temperatura que vai chegar no máximo aos 30 graus nessa quarta-feira. Hoje não tem chuva, céu predominantemente limpo no Distrito Federal. Ontem tava vendo até o pessoal da Globo News, né?
1: Eu ia falar isso.
0: A transmissão ontem ao vivo, fizeram um puxadinho ali do lado de fora do Supremo, uma tenda,
1: o
0: né?
1: Teto, tudo.
0: Aliás, achei estranho, não tinha lugar para colocar o jornalista ali dentro do Supremo, uma sala de imprensa, lugar mais confortável, né?
1: É.
0: Um cenário meio absurdo ali, e aí a tenda caiu no meio da transmissão, o pessoal tendo que comer marmita quentinha ali debaixo de chuva. Não foi legal não, mas para hoje não tem previsão de chuva. Hoje tempo firme em Brasília, isso no, né? Na previsão literal, né? Não sabemos ainda no noticiário. Podemos ter mais um dia de raios e trovões.
1: Corredores é outra história.
0: Pois é. Vamos saber, Ana Carolina, também qual é o destaque?
1: Melhor.
0: Porque o caso Master também está afetando diretamente a corrida eleitoral lá para o governo do Distrito Federal. E ontem a novidade é que a governadora e candidata à reeleição, Celina Leão, também acabou entrando aí nos vazamentos, nas novas denúncias que foram reveladas. E ela reagiu negando ter participado da negociação que envolveu a compra do Banco Master pelo Banco de Brasília, né? Pelo BRB. Você sabe de toda a operação, né? O ex-governador Ibanez Rocha também envolvido, utilizando o Banco de Brasília para tentar salvar o Master. Ana Carolina Tomé, explica os detalhes dessa história pra gente. Bom dia.
2: Oi, Fred, bom dia. A governadora do Distrito Federal, Celina Leão, negou ter participado de qualquer negociação envolvendo a compra do Banco Master pelo Banco de Brasília. A manifestação ocorreu após a divulgação de declarações atribuídas ao ex-banqueiro Daniel Vorcaro, que apontariam a participação dela nas tratativas em 2025. Segundo reportagem da Folha de São Paulo, confirmada pelo G1, documentos enviados pela Polícia Federal ao STF mostram uma conversa entre Vorcaro e o publicitário Tiago Miranda com citações ao nome de Celina. Nas mensagens, Miranda envia ao ex-banqueiro o link de uma matéria do jornal Globo, em que a então vice-governadora dizia não ter sido consultada sobre o negócio bilionário. O publicitário comenta: a Celina eu conheço muito bem, ela agora está querendo aparecer porque ficou de fora da negociação. Vorcaro responde dizendo que ela não ficou de fora e que estaria fazendo um jogo para se preservar politicamente. Em nota, a assessoria de imprensa da governadora afirmou que a reportagem do Globo, compartilhada no Diálogo, dizia que Celina se manifestou contra a operação e que não descartava a possibilidade de rever a operação assim que assumisse o cargo. Celina Leão assumiu o governo em março deste ano e é candidata à reeleição. A governadora tem repetido que não teve participação na operação e que nem sequer tinha contato com o então presidente do BRB, Paulo Henrique Costa, que está preso.
0: Tá aí, essa é a Ana Carolina Tomé, nossa repórter de Brasília, com destaque envolvendo a eleição e as revelações sobre a governadora do Distrito Federal, Celina Leão, que tenta, né, voltar, tenta continuar no cargo, e ontem novas denúncias também apontaram participação dela na venda do Banco de Brasília. Agora vamos para Belo Horizonte, vamos para a capital mineira. 17 graus é a temperatura de momento. Hoje a previsão é de chuva. Em Minas tem chuva. Chuva forte, tempestade. Máxima vai chegar aos 28. Escândalo do Master, crise no Supremo também é assunto lá em Minas Gerais. Ali Lavati Oliveira vai contar pra gente que a OAB liderou a redação de um manifesto que defende a reforma constitucional no sistema judiciário, especialmente no Supremo Tribunal Federal, por causa dessa crise que a gente está vivendo. Explica aí pra gente, Lila Vatti.
3: Olá, Fred, muito bom dia para você. A OAB, Ordem dos Advogados de Minas Gerais, liderou a redação de um manifesto que defende uma reforma constitucional no sistema judiciário, especialmente na Constituição do Supremo Tribunal Federal, com a implementação de mandatos dos ministros, a investigação das denúncias em curso na Suprema Corte e o afastamento dos envolvidos nelas. O presidente da OAB Minas, Gustavo Chalfun, afirmou que o julgamento dessa terça-feira é um divisor de águas na história do poder judiciário brasileiro e defendeu que o Supremo estabeleça um código de conduta para os ministros e que dê uma resposta à sociedade com abertura de investigação nos julgamentos previstos para este mês. Para o presidente da OAB em Minas, o Brasil vive uma crise sem precedentes às vésperas de uma eleição. Ele comparou o clima do julgamento dessa terça-feira, inclusive, Fred, como de uma Copa do Mundo, ao comentar que a credibilidade do poder judiciário está abalada. Questionar como judiciário

0: judiciário pode atuar sem ter vinculações políticas, o presidente da OAB Minas lembrou que os ministros do STF também são juízes e que deveriam obedecer à lei da magistratura para exercerem os seus cargos. 30 entidades representativas de outros setores, como de comércio e serviços de Minas Gerais, também assinaram um manifesto que será agora encaminhado ao Supremo Tribunal Federal. Fred, uma ótima quarta-feira a todos.
1: Ok, Lila Vatti. Obrigado, Lila Vatti Oliveira, de Minas Gerais, de Belo Horizonte. Os detalhes desse manifesto feito na capital mineira. Agora vamos seguindo para o Rio de Janeiro, são 5:46. Saber como é que tá amanhecendo o dia pros cariocas e pros fluminenses. Mais uma vez tem previsão de chuva, os termômetros estão marcando agora 20, 21 graus. A gente tem imagem ao vivo aí no Rio de Janeiro para mostrar na tela da nossa transmissão. Movimentação ali na Zona Sul, na Praia de Copacabana, enquanto o Diogo Bugalho já chega aqui com a gente com o noticiário hoje, policial em destaque, não é isso, Diogo? Bom dia para você.
2: Bom dia, Fred, bom dia também para você que nos ouve. PM anunciou que vai fazer na manhã dessa quarta-feira uma nova fase da operação Interceptação para combater roubos de veículos e de cargas, dessa vez com ações concentradas no município de Duque de Caxias, na Baixada Fluminense. De acordo com a polícia, essa operação foi planejada e vai ter ações direcionadas a partir da análise dos indicadores de criminalidade e de informações produzidas pela inteligência da corporação. Operação que vai contar com 150 policiais militares, 27 viaturas, 24 motopatrulhas, além de apoio de um carro-comando do Batalhão de Polícia de Choque. O porta-voz da PM vai dar entrevista logo mais sobre essa operação, que deve chegar a tomar as ruas de Duque de Caxias em breve, daqui a pouco, e a gente vai seguir acompanhando esse assunto. Outro caso de muita repercussão aqui no Rio que a gente precisa voltar a falar é o do ciclista Cláudio Rafael Landeiro, que foi espancado lá em Copacabana. Todo mundo deve se lembrar. A Justiça do Rio aceitou a denúncia do Ministério Público e tornou réus os 5 envolvidos nesse caso por homicídio triplamente qualificado. Eles também tiveram as prisões temporárias convertidas em preventivas numa decisão que foi proferida na última sexta-feira e só incluída no processo nessa terça. Um dos acusados segue foragido. Cláudio foi agredido no dia 12 de agosto, depois de ser injustamente acusado de ter furtado uma bicicleta. Naquela ocasião, ele estava com a bicicleta da irmã dele, Fred.
1: Esses são os assuntos do Rio com o Diogo Bugalho. A gente vai seguir atualizando ao longo da manhã aqui na programação. Obrigado, Diogo. 5:48. Bora para São Paulo. São Paulo tem 13 graus, máxima de 20. Hoje o céu predominantemente nublado. E você está vendo aí na tela as cenas do amanhecer na capital paulista. Onde está o repórter Matheus de Souza? E por aí, o que você nos conta, Matheus? Bom dia.
3: Bom dia, Fred. Bom dia também a você, ouvinte do CBN Primeiras Notícias. Aqui em São Paulo, os moradores da região do Vale do Ribeira, mais atingida pelas fortes chuvas do estado, começaram a voltar para casa. A Defesa Civil diz que está nesse momento num trabalho de apoio às famílias que estão agora limpando as casas e devolvendo os pertences. 5 cidades da região foram colocadas em situação de emergência com o objetivo de agilizar repasses de recursos. Na zona leste da capital, o Jardim Pantanal continua com ruas alagadas pela cheia do Rio Tietê e moradores ainda enfrentam dificuldades para sair de casa. Em Jandira, na Grande São Paulo, uma pessoa continua desaparecida. Na capital, o céu é nublado e com garoa, e até agora, setembro está quase 4 graus mais frio do que a média para o mês. Os meteorologistas esperam que o calor volte para São Paulo somente na semana que vem. Nossa reportagem também acompanha a investigação do prédio que desabou e matou 6 pessoas na Zona Leste no último sábado. Em coletiva de imprensa ontem, a Polícia Civil falou em indiciar 4 pessoas. Entre elas, a fiscal que assinou o laudo atestando que o prédio em construção havia sido demolido. Ela prestou depoimento à polícia e admitiu que não entrou na obra, mas negou que tenha atestado a demolição que consta no relatório. Esses são os destaques dessa quarta-feira. Fred, um bom dia para você e um bom dia para você, ouvinte do CBN Primeiras Notícias.
1: Esse é o Matheus de Souza conversando com a gente de São Paulo, trazendo aí os assuntos que vão repercutir nesse dia que está começando. São Paulo está amanhecendo agora com 13 graus, céu bem carregado, bem nublado nesse momento. Vamos em frente, agora o nosso giro vai pro campo, tá na hora do Cassiano Ribeiro, 5:50 agora.
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1: Hoje o Cassiano vai trazer novas projeções para a produção de carne no Brasil. É o assunto do dia para você que está pulando da cama ouvindo a CBN e quer saber quais as repercussões aí no setor do agro brasileiro. Cassiano, bom dia.
5: Oi, Fred, bom dia. Bom dia para você, ouvinte. A produção brasileira de carne bovina deve começar a cair neste ano, sinalizando aí a reversão do chamado ciclo pecuário, que são períodos de maior ou menor oferta de gado, a depender da decisão dos pecuaristas, do comportamento dos pecuaristas com relação à retenção ou não de animais. Uma nova projeção da Conab, divulgada ontem, aponta que o país vai produzir 11,8 milhões de toneladas em 2026, uma queda de 0,8% em relação ao ano passado. Segundo a Conab, essa retração vai ser gradual. A gente vai sair de um período com maior oferta de gado para abate para um período em que deve ocorrer uma redução da oferta de animais e isso diminui a produção de carne consequentemente. Os dados da Conab mostram que essa reversão do ciclo está acontecendo mais gradual do que se projetava. Só no primeiro semestre deste ano, por exemplo, os abates permaneceram acima dos níveis de 2025, sustentados principalmente pela oferta de fêmeas e pelo maior peso das carcaças, além do aumento de confinamento. Ou seja, essa retração da produção não aconteceu ainda de forma intensa. E mesmo com uma produção menor, as exportações brasileiras devem crescer 4,5% neste ano, segundo a Conab. Isso apesar do preenchimento da cota chinesa e das restrições à carne brasileira pela União Europeia. E aqui está um ponto bastante importante também que diz respeito a preço para os consumidores. A Conab diz que até agora o fim da cota chinesa não provocou uma sobra significativa de carne no mercado brasileiro, porque a demanda de outros países, os preços também internacionais elevados e a oferta ajustada de animais ajudam aí a dar sustentação aos preços da carne de boi no mercado brasileiro. Mas para 2027 a previsão é de uma queda bem mais forte, de mais de 4% na produção, e isso vai refletir em uma possível maior retenção de fêmeas pelos pecuaristas para a recomposição do rebanho. Afinal, só existe reposição de oferta de gado com novos bezerros nascendo. Por isso, os pecuaristas tendem aí a reter mais fêmeas a partir do próximo ano. Outras informações desse levantamento da Conab estão no site globorural.com.br. Boa quarta-feira, eu volto amanhã.

Bom dia a você, ouvinte da Rádio CBN aqui em São Paulo. Agora são 5h54. Quem fala com você é o Matheus de Souza, fazendo aquele panorama da cidade que a gente gosta de fazer de manhãzinha. Começando pelo tempo, hoje a mínima é de 13 graus e a máxima é de 18, de acordo com a Climatempo. E espera garoa o dia todo, tá, querido ouvinte? Bem pouquinho, 1,4 milímetros, mas o dia todo, espalhado pelo dia todo. Garoinha, que nem essa de agora, que nem esse sereno que quem tá na rua nesse momento pode sentir em qualquer canto da cidade de São Paulo. Sem grandes ventanias também pela cidade hoje. É esperado no máximo uma rajada de vento de 10 graus e sem os grandes transtornos da chuva forte dos últimos dias. Olhando agora o Corpo de Bombeiros, não foi notificada nenhuma ocorrência relacionada à chuva durante essa noite e esperamos que assim continue pelo resto do dia. Agora falando do trânsito na cidade, porque qualquer garoa dá problema no trânsito, no momento parece mais tranquilo. Como em todo dia, o destaque é a Zona Sul com 16 quilômetros de lentidão, Zona Leste tem 15, Zona Oeste tem 2, Norte e Centro tem 1 quilômetro cada. Agora a gente vai procurar onde está esse trânsito da Zona Sul. A gente acha lá no Sacomã, na rodovia Anchieta, entre a rua Edmundo Carvalho e a Praça Anchieta, no sentido centro da cidade, é onde o motorista já pisa no freio com força. Também a gente fala da estrada do Emboimirim, tem vários trechos de lentidão, desde lá atrás, desde o Parque do Lago, na rua Coronel Floriano Álvaro. E ele só vai ter uma paz quando já é a Avenida Washington Luiz, em cruzamento com a Avenida Interlagos. Agora, indo para a zona leste da cidade, o problema é na marginal do Rio Tietê, no sentido Cebolão, entre a ponte do Tatuapé e a ponte do Aricanduva. A radial leste também tem problema na frente, bem na frente da estação Penha Lojas Berni, na rua Rodeio, até pouco depois na Avenida Conselheiro Carrão. Nosso ouvinte, se tiver qualquer problema com trânsito, pode mandar mensagem pra gente pelo número 119-9911-9981 no transporte público da cidade, sobre os trilhos. Nenhuma das concessionárias, nenhuma das empresas, CVTM, metrô, TIC Trens, Motiva, nenhuma delas notifica qualquer problema, qualquer interrupção de velocidade, mas nosso ouvinte que perceber, novamente, nosso número é o 119-9911-9981. Qualquer coisa que acontecer, a nossa reportagem vai estar acompanhando e vai estar notificando para você ao longo desse dia. São 5h57.

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1: Bom, daqui a pouquinho começa o Jornal da CBN com Milton Jung e com Cássia Godoy. Você vai conferir, claro, todos os desdobramentos, né? O trabalho da nossa reportagem sobre a sessão de ontem no Supremo Tribunal Federal, as repercussões com os nossos analistas, entrevistas. É isso. Milton Jung, tá por aí? Bom dia.
2: Bom dia para você, Fred. Bom dia, ouvintes. Que sessão ontem, hein, amigo?
1: Um misto aí de... Um misto de incredulidade, com pitadas de vergonha, um certo desânimo depois do que a gente assistiu ontem no Supremo, mas temos que encarar, né, essa quarta-feira e saber o que que vai ser direcionado aí nas próximas sessões, né, Milton?
2: É, uma sessão que começou com o presidente do STF, Edson Fachin, dizendo que a divergência é legítima, o confronto pessoal não. E terminou com a fala da ministra Carmen Lúcia pedindo desculpas aos brasileiros. Entre uma fala e outra, foram 7 horas em que os ministros praticamente transformaram a Superior Corte numa corte de rede social. Não por acaso o Pochá acabou sendo citado em meio a alguns filósofos, juristas, enfim, outros pensadores que sempre servem de base para as falas dos nossos ministros. O Fábio Porchat, com aquele vídeo que tinha viralizado já no fim de semana, em que ele pedia para que os ministros se organizassem melhor, afinal de contas era um volume de informação absurdo, os jornalistas não estavam aguentando mais. E aí foi isso que Fábio Dino acabou usando numa das conversas com o ministro, com o presidente da casa, o Edson Fachin. Um momento de graça no meio de uma desgraça.
1: É. O Otávio Guedes já estava chorando no banheiro da Globo ali. O Merval com um sorinho para poder aguentar tudo. Mas... Pois é, o Flávio Dino chegou a citar esse vídeo. O Fachin disse que não viu, né?
2: É.
1: Não, eu não vi, não.
2: Mas certamente fez como vários outros brasileiros que não tinham visto, e assim que aquilo foi citado, procurou na sua rede social.
1: Milton, bom jornal para você, para Cássia. E até amanhã. Tchau, tchau.
2: Até logo.
1: Bom, na sequência, o jornal hoje. Produção, Renato Silva e Ricardo Garcia nos trabalhos técnicos. Tchau, Ana Paula, bom dia.
3: Tchau, tchau, Fred.
1: Até mais.
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0: quarta-feira, 16 de setembro de 2026. Um grupo de organizações formalizou um pedido de abertura de uma investigação no STF para verificar se os nomes encontrados num papel dentro da churrasqueira do senador Ciro Nogueira, do PP, estão relacionados com o orçamento secreto. A solicitação foi feita por entidades que monitoram as contas públicas do país para o ministro Flávio Dino. Os documentos foram encontrados durante a Operação Compliance Zero, que apura o caso Master. Neles havia nomes de deputados e prováveis valores. 6 adolescentes foram apreendidos após participarem de uma transmissão ao vivo que resultou na morte de uma jovem de 13 anos em julho deste ano. De acordo com a investigação da Polícia Civil de Mato Grosso do Sul, eles integravam grupos virtuais extremistas em plataformas como Telegram e Discord e incentivavam a violência, conhecidos como panelas. Os alvos da operação têm entre 14 e 17 anos. A investigação apontou que os suspeitos usavam táticas de aproximação amistosa para atrair e manipular as vítimas nas redes. Um helicóptero de uma emissora de televisão que cobriu um acidente de trânsito caiu em um bairro de Los Angeles, nos Estados Unidos, deixando pelo menos 3 mortos. A aeronave pertencia à emissora local da NBC4, que havia enviado uma equipe para acompanhar um acidente. As autoridades não divulgaram imediatamente a identidade das vítimas. No horário de Brasília, 6:02.
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1: Seis e dois.
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2: Olá, muito bom dia a você. Este é o Jornal da CBN. Eu sou Milton Jung e ao nosso lado está Cássia Godoy. Bom dia para você, Cássia.
1: Bom dia, Milton. Bom dia aos ouvintes do Jornal da CBN.
2: Fique agora mais bem informado com os destaques desta quarta-feira, 16 de setembro de 2026.
1: O Supremo Tribunal Federal tem 90 dias para retomar o julgamento que vai decidir se abre investigação contra o ministro Alexandre de Moraes pelas relações com o banqueiro Daniel Vorcaro.
2: A sessão histórica para discutir o assunto foi interrompida por um pedido de vista do ministro Flávio Dino e a crise no STF deve se estender para depois das eleições.
1: Por enquanto, a audiência para analisar a conduta do ministro André Mendonça na condução do projeto do processo continua mantida para a próxima quarta-feira, dia 23.
2: Apesar da tentativa da ala de Alexandre de Moraes para juntar os casos, a maioria dos ministros decidiu que os processos serão analisados separadamente.
1: Nesta terça-feira, foram quase 6 horas de embates e trocas de acusações que evidenciaram ainda mais a guerra entre duas alas do STF.
2: A decisão histórica sobre a abertura ou não de investigação contra um membro da corte ficou em segundo plano.
3: É impressionante a disfarçatez desse sujeito.
4: A disfarçatez de Vossa Excelência.
3: Ministro
4: Me André. Respeite.
3: Ministro André.
4: Isso aqui não é brincadeira, não estou chorando, chorar, não.
3: Ministro
4: aqui Fachin. Não tem choro, não.
3: Eu tenho testemunhas que o ministro André, em reunião, disse...
4: Isso é mentira.
3: Peçam
4: isso. Mentira.
3: Então vamos chamar testemunhas?
4: Mentira.
3: Vamos chamar?
4: Mentira.
3: Vamos chamar?
4: Pode chamar quem
3: então
4: quiser,
3: vamos chamar
4: mentir.
3: Evidente condução político-eleitoral e escolha do 7 de setembro, até de chulecos. Pessoas decentes não fazem isso.
4: Não aponte o dedo para mim, ministro Gilmar. Respeite esse tribunal.
3: Quem não se dá respeito, não merece respeito.
5: Ministro Fachin, se Vossa Excelência, com todo
4: eu preciso
5: respeito,
4: agora...
5: Não toma, um minutinho, ministro. Não toma uma providência, eu vou pedir vista. Vossa Excelência está assistindo isso há horas.
6: Eu me sinto um pouco até envergonhada, presidente. O Poder Judiciário existe para tranquilizar o povo. Nós geramos intranquilidade.
2: Por 4-3, os ministros rejeitaram uma proposta de Gilmar Mendes para que fossem julgados juntos os casos de Alexandre de Moraes e André Mendonça.
1: Cristiano Zanin e Moraes votaram a favor do pedido de Gilmar Mendes.
2: Já o presidente da corte, Edson Fachin, André Mendonça e os ministros Luiz Fux e Carmen Lúcia se posicionaram para seguir separadamente com os dois procedimentos.
1: O ministro Flávio Dino também se manifestou a favor da unificação dos casos, mas o voto dele não foi computado devido ao pedido de vista.
2: A sessão foi marcada por intensos bate-bocas entre as duas alas do STF.
1: Sentados lado a lado, Alexandre de Moraes e André Mendonça protagonizaram o confronto mais tenso da sessão plenária.
3: Eu tenho testemunhas que o ministro André, em reunião, disse...
4: Isso é mentira.
3: Peçam isso.
4: Mentira.
3: Então vamos chamar testemunhas?
4: Mentira.
3: Vamos chamar?
4: Mentira.
3: Vamos chamar?
4: Pode chamar quem
3: então
4: quiser,
3: vamos
4: mentir.
3: Não há como julgar hoje sem julgar terça-feira. Chamou.
4: Não, senhor.
3: Inclua o ministro Alexandre.
4: Mentira.
3: Por quê? Porque está a serviço de um grupo político que quis dar um golpe nesse país.
4: Ah, senhor presidente.
3: É isso, presidente.
4: Eu não vou responder.
3: É isso.
4: No meu momento de fala.
3: E mais, presidente, mais.
1: Na sequência, o decano Gilmar Mendes acusou André Mendonça de conduta político-eleitoral na relatoria do caso Master.
7: Escolha de data, 7 de setembro, todo esse cenário, envolvendo esta corte em campanha eleitoral.
8: Vossa Excelência está sendo leviano, ministro
7: Gilmar. De forma
8: leviano.
7: Indevida.
8: Leviano, leviano.
7: Vossa Excelência não tem a palavra. Evidente condução político-eleitoral. Escolha do 7 de setembro, até de chulecos. Isto não se faz. Pessoas decentes não fazem isso.
8: Não aponte o dedo para mim, ministro Gilmar. Não aponte o dedo. Não está falando com qualquer um. Respeite esse tribunal.
7: Quem não se dá respeito não merece respeito.
2: O ministro André Mendonça desqualificou o relatório de inteligência elaborado pela Polícia Federal contra a conduta dele, o que gerou um novo bate-boca com Alexandre de Moraes.
8: O que há em relação a mim foi um suposto relatório de inteligência, mas mais do que isso, um relatório ilegal com monitoramento, segundo se fala, e coleta seletiva de dados de ministro deste tribunal, de outras autoridades da República, numa atividade própria, como já referido neste tribunal, de uma PF paralela.
9: Todas as polícias têm relatórios de inteligência que são oficiais, não houve monitoramento algum. Com todo respeito, chega a ser patética essa alegação.
8: O documento fala isso. É.
1: O Procurador-Geral da República, Paulo Gonê, disse que não teve relacionamento de proximidade com Daniel Vorkaro.
10: Não existe, nem tive relacionamento de proximidade com o senhor Vorkaro. O único encontro que eu tive com o senhor Vorkaro se deu com várias autoridades em abril de 2024. A única ligação intermediada por advogado foi brevíssima e banal. De fato, o resultado da IPJ aponta apenas mensagens sem nenhuma relevância jurídica. Quem analisa os fatos sem viés verá que o Ministério Público foi preciso e foi correto.
2: O Conselho Superior do Ministério Público Federal marcou para o dia 25 a discussão de um procedimento que analisa menções do ex-banqueiro Daniel Vorkaro ao procurador-geral Paulo Gonê.
1: E logo depois da manifestação do procurador, o ministro André Mendonça foi interrompido e atacado por Gilmar Mendes.
8: Doutor Paulo, eu tento ser justo. Ninguém gostaria de estar aqui. Estamos aqui por dever de ofício. Assim, a gente pode até avaliar se não deveria ter feito isso, talvez hoje, conhecendo os fatos.
7: É impressionante, presidente, que uma pessoa da estatura do Paulo Gonê sofra esse tipo de ilação. Isto sim é leviandade. O sujeito investido de um sentimento policialesco, é impressionante a disfarçatez desse sujeito.
8: A disfarçatez de Vossa Excelência!
11: Ministro
8: Me
11: André.
8: Respeite!
11: Ministro André.
8: Nossa, aqui não é brincadeira, não estou chorando, chorar. Não.
11: Ministro
8: aqui Foquinha. Não tem choro, não.
2: Diante do descontrole dos debates, o ministro Flávio Dino criticou duramente a postura do presidente do STF durante a sessão e formalizou o pedido de vista que estende a crise na corte.
12: A condução de Vossa Excelência está conduzindo a que este debate que Vossa Excelência acabou de assistir se prorrogue por meses.
11: Ministro
12: e isto,
11: Flávio,
12: meses.
11: Vossa Excelência que testemunha meses. Que eu tenho conduzido na medida
12: presidente,
11: do possível.
12: Situação que está posta deriva desta condução de Vossa Excelência.
11: É a conclusão de Vossa Excelência.
12: Acho que Vossa Excelência não se deu conta disso. Porque Vossa Excelência, além de marcar esta sessão desastrada, ainda marcou na próxima semana. E nas próximas semanas, Vossa Excelência está condenado a marcar dezenas de sessões iguais a esta.
11: Presidente, as mensagens do ministro Fux, as mensagens do ministro Cássio, as mensagens relativas ao ministro André, nós vamos parar onde?
1: O ministro Luiz Fux reagiu ao ser mencionado por Flávio Dino nas mensagens de Daniel Vorkaro.
8: Mensagem comigo não tem.
11: Tem.
8: Não tem,
11: tem
8: não, senhor.
11: Tem.
8: Não tem.
11: Tem, ministro Fux.
8: Comigo
11: tem
8: alguém falando de mim. Comigo nunca não. Vi esse cidadão na minha vida, nunca tive relação com ele.
11: Eu
8: não
11: acredito.
8: Tem. Vossa Excelência não lance, só se Vossa Excelência está se baseando nesses inquéritos que surgem do nada.
11: Não,
8: não tem. Não tem.
2: Dados extraídos pela Polícia Federal do aparelho de Daniel Vorcaro apontam uma rotina de contatos e encontros presenciais entre o ex-banqueiro e o advogado Rodrigo Fux, filho do ministro Luiz Fux.
1: Nas mensagens trocadas entre 2024 e 2025, Rodrigo trata Vorcaro em tom informal, como irmão. Promete tapete vermelho ao recebê-lo em seu escritório no Rio de Janeiro e marca reuniões em Brasília.
2: Ao votar, a ministra Carmen Lúcia lamentou a crise no STF e a exposição pública das desavenças e ataques entre os magistrados.
6: Eu estou nesta sessão, como talvez muitos de meus colegas, em estado de profunda consternação e tristeza. Este Supremo Tribunal Federal provocou, acho, um mal-estar cívico em todas as cidadãs e cidadãos brasileiros nesses últimos dias. Eu me sinto um pouco até envergonhada, presidente, de, no momento em que o Brasil está há menos de 20 dias da eleição, estarem todos voltados a questões do Supremo. O Poder Judiciário existe para tranquilizar o povo e nós geramos intranquilidade.
1: Dos 10 ministros que compõem o STF atualmente, 2 não participaram da votação de ontem. Dias Toffoli se declarou suspeito por foro íntimo e Cássio Nunes Marques, que se considerou impedido.
2: Nunes Marques alegou que não pode votar porque preside o TSE e o caso pode impactar na eleição. Mas o filho do ministro é citado em mensagens do banqueiro Daniel Vorcaro.
13: Eu não me sinto confortável para participar desse julgamento e afirmo o meu impedimento. Em relação a mensagens que circulam de ontem, de hoje e que sempre vão rondar autoridades no Brasil, eu nunca julguei nenhum processo relacionado ao Master. Meu filho nunca prestou nenhum serviço ao banco e nunca foi remunerado pelo banco. Eu tenho absoluta isenção e a minha isenção está calcada e absolutamente comprovada nos votos que eu proferi. Eu nunca troquei nenhuma mensagem, não há registro de nenhuma mensagem minha com Daniel Vorcaro.
1: Mensagens extraídas do celular de Vorcaro tratam de repasses mensais de R$500 mil para o advogado Kevin Marques, filho do ministro Cássio Nunes Marques, por meio da empresa Consulte Inteligência Tributária.
2: Os diálogos coincidem com uma decisão do STF favorável ao setor sucroalcooleiro, desempatada por Nunes Marques, que detinha impacto direto sobre uma carteira de precatórios de R$10 bilhões mantida pelo banco.
1: Em nota, a assessoria do ministro afirmou que o magistrado reviu tecnicamente seu impedimento por se tratar de tese ampla e garantiu que ele jamais votou para favorecer a instituição financeira.
2: Já a defesa de Kevin Marques sustentou que o advogado prestou serviços tributários regulares à Consulte, recebendo R$281 mil, sem qualquer relação com Banco Master, Vorcaro ou Supremo.
1: 6:15.
2: O Palmeiras enfrenta hoje a LDU às 19h no Equador, em busca de uma vaga na semifinal da Libertadores. O time paulista tem a vantagem de 1-0 no jogo de ida.
1: Às 21h30, o Corinthians recebe o Estudiantes da Argentina depois do empate por 1-1 no primeiro jogo.
2: Ontem o Fluminense perdeu por 2-1 para o Platense na Argentina, mas avançou porque havia vencido a primeira partida por 2-0.
1: Na Sul-Americana, o Vasco derrotou o Santa Fé por 2-0 e na semifinal vai enfrentar o Boca Juniors, que eliminou o São Paulo após empate por 1-1 no Morumbis.
2: Hoje tem Atlético Mineiro e Santos às 19h em Belo Horizonte, depois do 2-0 do time paulista na Vila Belmiro. Esses são alguns dos destaques de hoje do Jornal da CBN. Venha participar, mande sua mensagem para o WhatsApp 99911-9981, 99911-9981, use o DDD11. 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
1: 6:16.

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3: Muito bom dia para você, Eduardo Hauen.
4: Bom dia, Milton. Bom dia, Cássio. Bom dia a todos os ouvintes.
5: Bom dia, Eduardo.
3: Luiz Henrique é de Manaus, tem 47 anos, 108 quilos, diz que tem dificuldade para manter uma rotina de exercícios e dieta. Diz que tudo que começa dura apenas 2 semanas e depois desiste. Ainda não tenho diabetes, mas faço acompanhamento com cardiologista. Perguntas: sou candidato às famosas canetas emagrecedoras ou temos outras dicas?
4: Bom dia, Luiz. Milton, acho que a primeira coisa que a gente precisa fazer é o Luiz tirar um pouco essa ideia que ele precisa ter força de vontade para mudar tudo de uma vez. Se toda vez que começa a dieta, exercício e para depois de 2 semanas, provavelmente o problema não é começar, né? Ele começa, né? O problema é montar uma rotina que ele consiga sustentar. E sobre usar as canetas, né? As canetas emagrecedoras, ele pode ser um candidato sim, né? O que a gente precisa só ter certeza da altura dele, né? Pelo peso, 108 quilos, provavelmente ele tem um MC acima de 27 e acima de 30, que é a indicação da caneta, não é só diabetes, né? Pode ser um paciente aí que tenha obesidade ou sobrepeso, ou sobrepeso com alguma doença relacionada a sobrepeso, hipertensão, diabetes aumentada, síndrome metabólica, qualquer alteração aí relacionada ao peso, apneia e tudo mais. Então, o que a gente precisa fazer? Primeiro, ele já faz acompanhamento com o cardiologista, então conversar com o médico dele, fazer uma avaliação para ver se ele inicia ou não a medicação para perder peso, porque elas são super eficazes. Só que a gente não pode esquecer, Luiz, as canetas ajudam no controle do peso, na fome, te ajuda até a mudar aí o estilo de vida, principalmente com a alimentação, mas ela não substitui a mudança de estilo de vida, né? Ela não muda, ela não faz você fazer exercício, ela não faz você comer certo, né? Então ela diminui sua fome e daí você tem que ter uma orientação para que você aproveite isso e faça melhores escolhas. Então o ideal, Milton, começar pequeno. Em vez de ele prometer ir para a academia todos os dias, como ele sempre faz ali no início, vai 20, 30 minutos, 2, 3 vezes por semana, inicia uma alimentação, começa a mudar a alimentação um pouco, diminui o que é muito ruim, vai fazendo pequenas mudanças, dessa forma ele consegue aí, diferente do que fazer tudo perfeito, e por duas semanas ele começa aí devagar, mas que consiga fazer sempre. Então o segredo é mudar, não fazer tudo de uma vez, mas começar as mudanças e que essas mudanças continuem.
3: Muito obrigado, Eduardo Hauen, um bom dia.
4: Um bom dia a todos.
5: Bom dia.
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0: quarta-feira, 16 de setembro de 2026. O Supremo Tribunal Federal tem 90 dias para retomar o julgamento que vai decidir se abre investigação contra o ministro Alexandre de Moraes pelas relações com o ex-banqueiro Daniel Vorcaro. A sessão foi interrompida por um pedido de vista de Flávio Dino. A audiência para analisar a conduta de André Mendonça na condução do processo continua mantida para a próxima quarta-feira, dia 23. Apesar da tentativa da ala de Moraes para juntar os casos, a maioria dos ministros decidiu que os processos serão analisados separadamente. Novos dados da pesquisa Quest revelam que 49% dos brasileiros consideram o presidente Lula do PT desonesto, ante 42% que tem a mesma percepção sobre o senador Flávio Bolsonaro do PL. No quesito honestidade, o atual presidente pontua 28% contra 23% do senador. A Quest ouviu 2.004 pessoas entre os dias 10 e 13 de setembro e tem um índice de confiança de 95%. A pesquisa foi cadastrada junto à Justiça Eleitoral sob o código BR03607/2026. O Comitê de Política Monetária do Banco Central vai decidir hoje se mantém ou altera a taxa básica de juros. A expectativa do mercado é que a Selic seja reduzida de 14% para 13,75% ao ano. Se confirmada a projeção, a Selic alcançará o menor patamar em um ano e meio, marcando o quinto recuo consecutivo. O Palmeiras enfrenta hoje a LDU às 7 da noite no Equador em busca de uma vaga na semifinal da Libertadores. O time paulista tem a vantagem do 1-0 no jogo de ida. Às 9h30, o Corinthians recebe o Estudiantes da Argentina depois do empate por 1-1 no primeiro jogo. No horário de Brasília, às 6h34.
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16: Olá, eu sou Luiz Felipe Santos e você acompanha agora as principais informações do dia. Uma campanha de prevenção às queimadas e aos incêndios florestais percorre os municípios daqui do Amapá. A ação leva orientações às comunidades.

0: Marcos Almeida, diretor de desenvolvimento ambiental da SEMA, ele que vai falar um pouco sobre esse trabalho e principalmente passar orientações para a população. Como é que está se dando esse trabalho? Como é que ele está sendo dividido nos municípios aqui do estado?
1: Então, nós estamos intensificando cada vez mais esse cuidado em um período de atenção redobrada, de fato, período de estiagem no estado. A nossa educação ambiental, ela tem percorrido todos os municípios, levando a mensagem que é melhor prevenir. Então, a prevenção é para que a gente possa, de fato, sensibilizar toda a população amapaense nesse período, que é um período de pouca chuva, baixa umidade, altas temperaturas, ventos fortes. Então, são um grande risco, de fato, dessas variáveis climáticas para que a gente possa propagar o incêndio florestal no estado. Então, a gente tem percorrido todos os municípios. Estivemos no município de Laranjal do Jari, Vitória do Jari, Mazagão, e agora nós estamos intensificando os municípios com maior concentração de focos de calor. Já estivemos também em Calçoene e Tatrugalzinho, que são os municípios que têm mais incidência hoje. Então, e a gente precisa, de fato, levar a população, a amapaense, de uma forma geral, que nós estamos sobre condições climáticas extremas, é o Niño, temperaturas muito fortes, de fato, altíssimas, né, muito acima da média. E nós estamos apenas no mês de setembro. O mês de outubro ainda nós temos o maior índice de precipitação no estado, as temperaturas vão aumentar cada vez mais, as condições vão ficar cada vez mais propícias ao fogo e à propagação do fogo. Então a gente tem feito, de fato, um trabalho em parceria com outros órgãos de governo, como por exemplo o Corpo de Bombeiros, para que a gente possa levar essa mensagem que a prevenção é a melhor coisa. Um foco de incêndio pode colocar tudo a perder. A perder o patrimônio, a perder a vida e a perder a biodiversidade.
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1: Eu sou Luiz Felipe Santos e você acompanha agora as principais informações do dia. A Vigilância em Saúde de Macapá retoma o serviço de fumacê na capital. A iniciativa visa combater o Aedes aegypti, transmissor de doenças como a dengue. O trabalho está concentrado na zona norte de Macapá. A medida integra o mutirão de combate às endemias. As informações com Gabriel Moraes.
2: Dessa vez, o loteamento Amazonas foi o local onde foi realizada a borrifação. Tem um censo que vai ser realizado daqui para frente, que a gente vai conversar daqui a pouco, para poder entender quais são as próximas áreas onde vão ser realizadas essas ações de combate à dengue. Quem vai trazer um pouco mais de informações para a gente sobre como que está funcionando essa ação é o Jefferson Oliveira, secretário de Vigilância e Saúde, que está aqui com a gente agora. Por que, que o loteamento Amazonas foi escolhido para ser realizada essa ação?
3: Normalmente, nós não fazemos esse tipo de ação de deslocamento total. Tá? Por que nós decidimos agora fazer isso? É porque há muito tempo não era feito. E aí não foi só o Amazonas, nós iniciamos no... Nós temos quatro. Temos primeiro quatro agora, depois nós vamos fazer mais quatro, que é para ter toda essa varredura, exatamente pela ausência desse serviço há algum tempo. Fizemos no Coração, Novo Horizonte, nós fizemos agora o Beirol e por último nós fizemos o Amazonas. Mas por que nós fizemos o Amazonas por último? Porque o Amazonas foi... Nós fomos através de uma denúncia. Recebemos uma denúncia em nossas redes sociais, a população fez a denúncia.

0: que ali tinha alguns casos de dengue, nós fomos em loco averiguar. Mas normalmente não funciona assim, nós fazemos o Lira, que é o que vai nos dar um raio-x aí de todas as regiões de Macapá a respeito do mosquito da dengue. E aí, em cima do que o Lira nos dá um panorama, nós vamos estar agindo. Nossas equipes vão exatamente nos bairros que vão estar tendo mais surtos, que tem mais probabilidade de ter ali o mosquito da dengue.
1: Como funciona a questão da colaboração do público também para poder receber essas ações? O senhor falou do Lira. Pessoal, como que eles vão estar trajados? Como que vai saber ali em questão de segurança, que é realmente da Secretaria de Vigilância em Saúde? Como vai funcionar essa relação com a população?
0: É muito importante você tocar nesse assunto, Gabriel, porque, por exemplo, lá no Amazonas nós já tivemos algumas recusas, porque as nossas equipes estão de colete, estão com crachá, estão uniformizados, estão ali com nossos panfletos, porque nós estamos fazendo ali um trabalho não só de combate, mas também um trabalho de educação em saúde. Da nossa equipe de combate à dengue, a nossa equipe de educação em saúde, levando todas as informações para a população. E a gente pede essa colaboração da população, porque é muito importante. Esse trabalho é feito em conjunto, né? É a Prefeitura Municipal de Macapá trabalhando e a população nos ajudando, contribuindo não só nos recebendo em suas residências, mas também contribuindo com a limpeza dos seus quintais, ali deixando um ambiente mais organizado, evitando que ali possam ter possíveis focos do mosquito da dengue.
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0: Olá, eu sou Luiz Felipe Santos e você acompanha agora as principais informações do dia. Para quem vai participar do Ciro Fluvial deste ano, iniciaram as inscrições das embarcações que vão acompanhar a procissão pelos rios. A expectativa é de mais uma grande mobilização de fé e devoção. As informações com Manuele Tavares.
1: Quem quiser participar pode se dirigir até a Marinha, né? Tem toda uma fiscalização e todo um trabalho por trás disso para justamente evitar qualquer transtorno ali durante o Ciro Fluvial. E esse ano a expectativa está grande, inclusive as inscrições elas vão até o dia 9 de outubro,

0: véspera aí do acontecimento do Sírio Fluvial, que já é muito aguardado. Inclusive, a gente vai entender um pouco mais sobre esse processo, como, quando fazer a inscrição, até quando vai direitinho, requisitos, enfim. Tudo direitinho a gente vai entender agora conversando com o Giovanni Rodrigues, ele faz parte da comissão do Sírio Fluvial, já está aqui ao meu lado e vai falar para a gente como é que vai funcionar esse ano de 2026. Como é que vai funcionar todo esse processo das embarcações para participarem do Sírio Fluvial?
1: Todos os anos é sempre feita uma vistoria para quem quiser participar da Romaria Fluvial. Então, pessoal que quer participar, se deslocar à Capitania dos Portos, lá em Santana, bem perto do Fórum de Santana, e levar toda essa documentação do condutor e também da documentação do veículo para que possa fazer essa vistoria.

0: falou sobre o número de embarcações, que esse ano, então, a expectativa é que mais embarcações participem?
1: Com certeza, mais embarcações. Dom Antônio deu a missão de a gente pegar muitas embarcações. Então, a gente vai fazer esse trabalho, né? Vamos ver se a gente consegue trazer essas embarcações para participar da Romaria Fluvial.
0: Agora, Giovanni, com relação à programação, a data que vai acontecer, o horário, como é que vai ser tudo?
1: Bem, dia 10, sábado, a partir das 7 horas da manhã, convido você que tem a sua embarcação, jet ski, lancha, navio, para participar junto conosco. Então, a saída será às 7 horas da manhã do Porto do Povo, lá em Santana, onde vamos passar pela frente de Santana, passar pela Ilha de Santana, passar lá na ponta da Ilha de Santana, também vamos adentrar no rio Vila Nova e vamos chegar ali perto da ponte do rio Vila Nova.
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1: Uma tentativa de motim foi registrada na penitenciária do Amapá, o IAPEN, em Macapá. A revolta foi controlada após uma ação das forças de segurança do Estado. A operação conteve os detentos e evitou fugas. A confusão começou durante o banho de sol e terminou com 14 detentos feridos e um morto. Equipes táticas da Polícia Penal e das forças de segurança estaduais avançaram para dispersar a mobilização e isolar as lideranças do movimento. Após a rebelião ser controlada, familiares e pessoas ligadas aos criminosos se mobilizaram em frente ao presídio para pedir explicações e protestar contra as ações da Polícia Penal.
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0: entrevista também para tratar sobre a sessão de ontem do STF, como fica o STF a partir de agora, depois daquele pedido de vistas, e como será a situação também do julgamento de André Mendonça, que está, julgamento não, mas da discussão sobre André Mendonça, que será colocada na semana que vem lá no STF, se é que haverá essa sessão.
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1: Quarta-feira, 16 de setembro de 2026. A ministra do Supremo, Carmen Lúcia, pediu desculpas ao povo brasileiro durante a sessão do Supremo Tribunal Federal, que discutia a abertura de investigação contra Alexandre de Moraes. Ela disse estar triste e envergonhada com a crise na corte e afirmou que o STF gerou intranquilidade às vésperas da eleição. Carmen Lúcia votou para que o caso de Alexandre de Moraes fosse analisado separadamente das acusações contra André Mendonça. Na sequência, o presidente da corte, Edson Fachin, encerrou a sessão proclamando o placar de 4-3 pela separação dos casos. O voto de Flávio Dino não entrou na contagem porque o ministro pediu vista. O Supremo Tribunal Federal tem 90 dias para retomar o julgamento. A Caixa Econômica Federal faz hoje uma nova rodada de negociação com os empregados em meio à greve nacional. A paralisação começou na última quinta-feira e permanece sem prazo para terminar. O principal impasse envolve o plano de saúde da categoria, além do reajuste salarial acima da inflação. A Caixa afirma que reabriu a mesa por considerar o diálogo o melhor caminho para chegar a um acordo. O Banco Central do Brasil e o Federal Reserve dos Estados Unidos devem caminhar em sentidos opostos nesta super quarta. Do lado brasileiro, o Copom deve cortar a Selic de 14 para 13,75%, segundo as projeções do mercado. Em Wall Street, o Banco Central americano deve voltar a aumentar os juros para a faixa de 3,75 a 4% ao ano. Como a alta dos juros americanos já é esperada pelos economistas, ela deve ter pouco impacto imediato nos mercados. No horário de Brasília, 7h33.
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1: Seguimos monitorando o trânsito na cidade do Rio, Avenida Brasil, informações atualizadas ali no trecho de Coelho Neto, tem um carro enguiçado que está ocupando uma faixa na pista central. Esse problema utilitário, né? Na altura do viaduto de Coelho Neto, no sentido centro da cidade, vai causando pontos de lentidão naquela altura da Brasil. Motorista que está circulando pela Zona Sul, trânsito intenso agora na Avenida Epitácio Pessoa, sentido Rebouças. Você vai reduzir a velocidade no trecho entre a Ponte da Saudade e o viaduto San Hilaire. No sentido Ipanema, as condições são melhores ali no entorno da via. Quem está no Joá teve um acidente no túnel de São Conrado. Por ali também tem uma faixa que está ocupada, um acidente envolvendo carro, moto, sentido Gávea, trânsito com lentidão ali nesse trecho. Para atualizar aqui também a ponte Rio-Niterói, no sentido Rio, 18 minutos é o tempo de travessia agora. Você vai reduzir a velocidade por conta da lentidão dos acessos até o Mocanguê. Para Niterói, sem problema, 13 minutos.
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2: Bom dia a você que escolheu ficar mais bem informado, sintonizando o Jornal da CBN nesta manhã de quarta-feira, dia 16 de setembro de 2026. Vamos atualizar as informações para você que está chegando agora aqui na CBN ou estava ouvindo até agora há pouco o horário eleitoral obrigatório no rádio. E voltamos a acionar o repórter Felipe Igreja em Brasília com os principais momentos da sessão de ontem do STF. Felipe.
3: Exatamente, Milton. O Supremo Tribunal Federal agora tem 90 dias para retomar o julgamento que vai decidir se abre investigação ou não contra o ministro Alexandre de Moraes pelas relações com o banqueiro Daniel Vorcaro. A sessão histórica ontem para discutir o assunto foi interrompida por um pedido de vista do ministro Flávio Dino e a crise no STF deve se estender para depois das eleições. Apesar da tentativa da ala de Moraes para juntar os casos, a maioria dos ministros decidiu que os processos serão analisados separadamente. O placar ficou em 4-3. No entanto, houve aí o pedido de vista de Flávio Dino, empurrando o desfecho do caso para daqui pelo menos 90 dias. Ontem também foram quase 6 horas de embates e trocas de acusações que evidenciaram ainda mais a guerra entre duas alas do Supremo. A decisão histórica sobre a abertura ou não de investigação contra um membro da corte ficou em segundo plano diante de discussões e trocas de acusações.
4: É impressionante a disfarçatez desse sujeito.
5: A disfarçatez de Vossa Excelência.
4: Ministro
5: Me André. Respeite.
4: Ministro André.
5: Hoje aqui não é brincadeira, não estou chorando, chorar, não.
4: Ministro
5: aqui Joaquim. Não tem choro, não.
4: Eu tenho testemunhas que o ministro André, em reunião, disse.
5: Isso é mentira.
4: Peçam isso.
5: Mentira.
4: Então vamos chamar testemunhas?
5: Mentira.
4: Vamos chamar?
5: Mentira.
4: Vamos chamar?
5: Pode chamar quem
4: então
5: quiser,
4: vamos
5: mentir.
4: Evidente condução político-eleitoral e escolha do 7 de setembro, até bichulecos. Pessoas decentes não fazem isso.
5: Não aponte o dedo para mim, ministro Gilmar. Respeite esse tribunal.
4: Quem não se dá respeito não merece respeito.
6: Ministro Fachin, se Vossa Excelência, com todo
5: eu preciso
6: respeito,
5: agora.
6: Não só um minutinho, ministro. Não toma uma providência, eu vou pedir vista. Vossa Excelência está assistindo isso há horas.
7: Eu me sinto um pouco até envergonhada, presidente. O Poder Judiciário existe para tranquilizar o povo e nós geramos intranquilidade.
3: Os embates públicos deixaram ainda mais evidente a divisão de duas alas no Supremo, uma em apoio a Alexandre de Moraes e a outra alinhada a André Mendonça. Os momentos mais tensos foram protagonizados especialmente pelo decano Gilmar Mendes e por André Mendonça. Por enquanto, Milton, também está mantida a sessão extraordinária da semana que vem para analisar a acusação feita por Moraes contra André Mendonça por suposta condução seletiva e abuso de poder na relatoria do caso Master. Milton.
2: Nós vamos seguir repercutindo o que aconteceu ontem ao longo de toda a sessão do STF, seja pela parte do comportamento dos ministros, seja pelos temas que foram discutidos e decisões que deixaram de ser tomadas no dia de ontem. Agora são 7h38.
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0: Bom dia para você, Miriam Leitão.
1: Bom dia, Milton. Bom dia, Cássia. Bom dia, ouvintes da Rádio CBN.
2: Bom dia, Miriam.
0: Quero ouvir a sua opinião sobre o que foram as discussões ontem lá no STF.
1: Eu acho que a ministra Carmen Lúcia, ela resumiu o sentimento do país, né? Esse mal-estar cívico. E esse mal-estar cívico por tudo de ruim que houve na reunião, na sessão. Foi uma sessão em que de conflitos e de conflitos que não são institucionais, dúvidas, divergências jurídicas, foram de conflitos pessoais expostos e foi de manobra para não se discutir. No final das contas, não se tomou nenhuma decisão, nem mesmo sobre a questão de ordem, que houve o empate, na verdade houve um empate, portanto caberia ao ministro Edson Fachin dar o voto de Minerva, então ficaria analisado separadamente os dois casos, mas até isso foi, na verdade não se tomou a decisão quando o ministro Flávio Dino fez o pedido de vista, mas que tudo que aflorou nessa reunião mostrou esse, deu ao cidadão uma sensação muito ruim, né? A democracia precisa de um Supremo Tribunal Federal que funcione. E ele ontem pareceu disfuncional. E por que precisa? Porque ele é a última instância. Quando há divergência entre o Executivo e o Legislativo, por exemplo, quem decide é o Supremo Tribunal Federal. Ele é a última palavra. Os três poderes, eles são iguais e tem que ficar

0: questão de ordem. Espero que ele não vote quando for discutida a questão dele mesmo. A questão de ordem é se é junto ou separado. E aí, tanto André Mendonça quanto Alexandre de Moraes votaram, né? Agora, quando for para votar mesmo sobre a acusação contra ele, eu imagino que ele tenha que se declarar impedido ou alguém tenha que decidir isso por ele, né? Ele tem que se declarar impedido de votar numa questão em que ele é a pessoa acusada.
1: Obrigado, Miriam. Um bom dia para você.
0: Bom dia.
2: Até mais. 7h44.

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0: Bom dia para você, Marcelo D'Agosto.
1: Bom dia, Milton. Bom dia, Cássia. Bom dia, ouvintes.
2: Bom dia, Marcelo.
0: O Helder quer saber o seguinte: o que acontece quando uma gestora de recursos quebra? Os meus investimentos em fundos daquela gestora são afetados?
1: Olha, Helder, uma gestora de recursos administra fundos de investimentos. E existem dois tipos de gestoras, aquelas ligadas às grandes instituições financeiras e as chamadas independentes. E existem basicamente duas razões para uma empresa ligada ao mercado financeiro quebrar. Uma é por fraude, como parece que foi o que aconteceu com o Banco Master. E a outra é por excesso de alavancagem. Um exemplo famoso é o Lehman Brothers na crise financeira de 2007. Teoricamente, as aplicações em fundos de investimento, elas estão protegidas em relação às finanças da gestora de recursos. Porque uma coisa é o patrimônio da empresa que administra os fundos, outra coisa são os investimentos propriamente ditos do fundo. Mas na prática, a quebra da gestora pode impactar sim o investidor em fundos, dependendo principalmente do tipo de fundo. Se for um fundo da categoria renda fixa DI, que toda a carteira está em títulos públicos ou em títulos de instituições financeiras de primeira linha, a chance de perdas é muito baixa. Já se for um fundo de crédito estruturado, aí sim a chance de prejuízo aumenta, porque o fundo pode ter mecanismos que dependam da solidez das gestoras. E outro fator é que o efeito nos fundos, a despeito da categoria, é menor se a empresa quebrar por excesso de alavancagem e maior se a quebra tiver relação com alguma fraude, porque essas fraudes geralmente embaralham toda a operação da empresa. Então, em resumo, existe sim um risco, não adianta só analisar a rentabilidade do fundo, é importante conhecer também a reputação da gestora de recursos e você pode pedir essas orientações para o teu assessor de investimento que tem condição de fazer essa diferenciação entre uma gestora maior e menor e que tipo específico de gestora é aquela.
0: Muito obrigado e um bom dia para você.
1: Bom dia, um abraço e até amanhã.
2: Até amanhã.
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0: quarta-feira, 16 de setembro de 2026. Os ministros do Supremo Tribunal Federal já haviam entrado em embate pelo celular antes da sessão que decidiria sobre a abertura de investigação contra Alexandre de Moraes. Em mensagens reservadas, Gilmar Mendes questionou a atuação dos colegas em julgamentos ligados ao caso Master. A Nunes Marques, Gilmar escreveu que deveria assumir que ele e o filho estão ferrados pelo suposto envolvimento com o ex-banqueiro Daniel Vorcaro. O ministro respondeu cobrando respeito. Fux também reagiu e pediu a Gilmar que cuidasse de não encher o saco dele. No início da sessão do plenário, Nunes Marques se declarou impedido de participar do julgamento e deixou a sessão. O ministro afirmou que, como presidente do Tribunal Superior Eleitoral, não se sentia confortável em participar de um julgamento que poderia impactar a eleição. A sessão terminou sem decisão sobre a abertura da investigação contra Moraes. O STF tem 90 dias para retomar o julgamento. O ex-jogador Robinho já reduziu em 301 dias a pena de 9 anos de prisão por estupro. A justiça considera atividades de trabalho, estudos, cursos profissionalizantes e leitura de livros durante o cumprimento da pena. A redução do último mês retirou 72 dias da condenação. Robinho está preso desde março de 2024 no Centro de Ressocialização de Limeira, no interior de São Paulo. Ao menos 3 pessoas morreram na queda de um helicóptero de imprensa em Los Angeles, nos Estados Unidos. A aeronave cobria um acidente de trânsito. 2 vítimas estavam no helicóptero, usada pela NBC e Telemundo, e uma terceira morreu em solo. O helicóptero pegou fogo depois da queda e atingiu carros e contêineres na região. As autoridades americanas ainda investigam as causas da queda da aeronave. No horário de Brasília, 8:01.
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1: Trânsito na Avenida Brasil agora com problemas na altura de Irajá. Uma faixa da pista lateral está ocupada por conta de um carro enguiçado, um caminhão enguiçado nas proximidades do Trevo das Margaridas. No trecho de Parada de Lucas, uma faixa também interditada agora na altura do Trevo das Missões. Ali foi um acidente envolvendo um motociclista. Avenida Brasil sentido centro, trânsito bem lento a partir de Coelho Neto. Também as imagens da prefeitura estão mostrando. No sentido contrário, fluindo em melhores condições. Linha vermelha atualizando o cenário também no sentido centro. Pontos de retenção você vai encontrar desde a altura do Trevo das Missões até o Caju. Para a Baixada Fluminense, o trânsito tem melhores condições. Já na linha amarela, no sentido fundão, problemas na altura da Freguesia e no trecho entre Del Castilho e Bom Sucesso. Sentido barra, desde a altura da Maré até Bom Sucesso. A área mais complicada mesmo, o cenário, lentidão no trecho entre Del Castilho e a região do Encantado. Na ponte, tempo de travessia no sentido Rio está em 18 minutos agora. Você reduz a velocidade dos acessos até o Mocanguê.
2: 8:03.
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1: Muito bom dia a você que escolheu ficar mais bem informado ouvindo o Jornal da CBN na manhã desta quarta-feira, 16 de setembro de 2026. Um dia depois que deveria ter sido histórico para o STF.
2: É impressionante a disfarçatez desse sujeito.
3: A disfarçatez de Vossa Excelência.
2: Ministro,
3: me respeite.
2: Ministro André.
3: Poxa, aqui não é brincadeira, não estou chorando, chorar, não.
2: Ministro
3: aqui Fachin. Não tem choro, não.
2: Eu tenho testemunhas que o ministro André, em reunião, disse.
3: Isso é mentira.
2: Peçam isso.
3: Mentira.
2: Então vamos chamar testemunhas?
3: Mentira.
2: Vamos chamar?
3: Mentira.
2: Vamos chamar?
3: Pode chamar quem
2: então
3: quiser,
2: vamos chamar
3: mentir.
2: Evidente condução político-eleitoral e escolha do 7 de setembro, até de chulecos. Pessoas decentes não fazem isso.
3: Não aponte o dedo para mim, ministro Gilmar. Respeite esse tribunal.
2: Quem não se dá respeito não merece respeito.
4: Ministro Fachin, se Vossa Excelência, com todo
3: eu
4: respeito.
3: Eu preciso agora.
4: Não só toma, um minutinho, ministro. Não toma uma providência, eu vou pedir vista. Vossa Excelência está assistindo isso há horas.
5: Eu me sinto um pouco até envergonhada, presidente. O Poder Judiciário existe para tranquilizar o povo e nós geramos intranquilidade.
0: Plantão Lauro Jardim.

0: Muito bom dia para você, Lauro Jardim.
1: Bom dia, Milton. Bom dia, Cássia. Bom dia, ouvintes.
2: Bom dia, Lauro.
0: Lauro, dito isso, tudo isso que foi dito, o que teremos a partir de agora no STF?
1: Pois é, Milton, eu estava escutando, eu e todo mundo, esses melhores momentos, ou melhor, os piores momentos da sessão de ontem do Supremo. Foi uma sessão lamentável sobre todos os aspectos, uma sessão que foi marcada para julgar se o Alexandre de Moraes deveria ser investigado pelas relações dele com o banqueiro Daniel Vorcaro. E o que se viu, e agora a gente ouviu uns trechos aí, foi um teatro previsível, com aquele pedido de vista que todo mundo sabia que seria o recurso usado pela ala ligada ao Alexandre de Moraes para não julgar nada. Então, agora a gente vai ter que lidar com as consequências disso. São várias as consequências, Milton e Cássia, e eu vou listar aqui algumas delas. Talvez a consequência mais relevante a longo prazo diz respeito exatamente à reputação do Supremo. A reputação do Supremo já estava no chão e só piorou depois dessas discussões de baixo nível, com ministros gritando uns com os outros, depois também dos novos vazamentos de ontem, que incluíram outros ministros na roda de suspeitos de relações com Vorcaro, como foi o caso do ministro Nunes Marques. Então a gente tem diante de si um Supremo nesse momento completamente desmoralizado. Como é que dá para reconstruir a respeitabilidade do Supremo? Como é que esses ministros conseguem, será que esses ministros conseguem tocar essa reconstrução de imagem? São perguntas que pode se fazer e ninguém tem como responder ainda. Aliás, pode-se imaginar, eu estava imaginando aqui, como é que será o clima das discussões em plenário daqui para frente, mesmo em temas que não tenham nada a ver com o caso Master, porque as relações entre os ministros estão em chamas, como se viu, e aliás a gente tem marcado, não sei se vai ser mantida, para o dia 23, para quarta-feira que vem, uma nova sessão que seria para discutir no Supremo também, para discutir se o ministro André Mendonça agiu com parcialidade na condução do caso Master, né, de que ele é relator. Enfim, ninguém tem resposta simples para essas perguntas que eu fiz aqui, que eu deixei no ar, mas o Brasil vai ter que lidar nos próximos tempos com esse Supremo, que não parece nem um pouco disposto a mudar de rota. Uma segunda consequência é que desse julgamento de ontem, dessa sessão de ontem, é que o ministro Alexandre Moraes ganhou tempo para respirar. Ele vai tentar, nesses 90 dias em que vale o pedido de vista, desses 90 dias daqui para frente, vai tentar algo para melar de vez esse processo e tentar se safar das suspeitas que recaem contra ele. E uma outra consequência, essa mais de curto prazo, é que essa questão sobre o Alexandre de Moraes vai ter mais ainda impacto no debate eleitoral, não só em relação à disputa presidencial, Milton, como também nas disputas para o Senado, uma vez que boa parte dos candidatos da direita tem como principal plataforma o impeachment do ministro Alexandre de Moraes.
2: Ou seja, além de todas essas consequências, ainda tem uma preocupação de como a sessão de ontem vai impactar na campanha presidencial, né, Lauro?
1: Pois é, Cássia. Nos últimos dias, o assunto mais importante, mais impactante para a campanha presidencial acabou sendo como é que ia se decidir essa questão no Supremo. As campanhas do Lula e do Flávio Bolsonaro, os estrategistas das duas campanhas, os próprios candidatos, estavam ligados ali quase o tempo todo na sessão de ontem do Supremo. E me parece que não tem dúvida de que o Lula é o maior prejudicado com a decisão do Supremo de adiar o julgamento. Curiosamente, em larga medida, Esse adiamento foi pelas mãos de um ministro escolhido por ele, que foi Flávio Dino, que foi o autor do pedido de vista. Na própria cúpula do PT, Cássia, se admite que, aos olhos da população, essa crise no Supremo, esses indícios de corrupção de ministros, no caso Master, caem no colo do Lula. Pelo menos por dois motivos. Primeiro, porque faz crescer um mau humor com o sistema, faz crescer um sentimento antissistema. E aí não tem jeito. Quem representa o sistema vai ser sempre o presidente da República da vez. O segundo motivo é que, e aí também não tem jeito, o Alexandre de Moraes foi o ministro que relatou o inquérito da tentativa de golpe de Estado. E isso o liga inevitavelmente ao Lula. As próprias pesquisas qualitativas encomendadas pelo PT sobre o assunto apontam esse problema. Nessas pesquisas, Cássia, o ministro Alexandre de Moraes surge como aliado do presidente. E a todo esse cenário que já é desfavorável, se soma algo que também é grave para o PT nesse momento chave da campanha. O PT tem dúvidas de como deve ser a reação. Uns acham que o Lula deveria ser mais assertivo ao falar do Alexandre de Moraes. O Lula até já chegou a dizer numa entrevista na semana passada que, aspas, se o Alexandre de Moraes é culpado, ele tem que pagar. O Lula já foi aconselhado a sugerir publicamente que o Alexandre de Moraes se afaste do Supremo para se defender. Seria uma frase mais forte do que as que ele tem dito. Mas o Lula ainda não topou essa sugestão. E, só para terminar, Cássia, Milton, é curioso que, nesse episódio, o Flávio Bolsonaro aproveitou para botar no ar ontem um vídeo, no meio do julgamento, batendo no Lula pelas ligações dele com o ministro Alexandre de Moraes. Como se ele, Flávio, não estivesse com dezenas de explicações a dar sobre a relação dele com o próprio banqueiro Daniel Vorkaro.
3: Obrigado pela sua análise, Lauro. Um bom dia para você. Até mais.
1: Bom dia para você, Milton, para você, Cássia, para os ouvintes e até sexta.
2: Até sexta, Lauro.
3: 8:12.
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0: Tudo bem? A nossa pergunta de hoje é: o que faço se parece que nunca acerto no look de negócios? A resposta é: abra os olhos. Uma boa olhada em como as pessoas ao seu redor se vestem já vai te ajudar a não errar. Isso não quer dizer que você precisa se vestir igual a elas. Pense em como quer ser visto. Se preocupar com a aparência, com a forma como você fala, como se veste e como usa a linguagem corporal é importante. E muitas vezes significa poder. Como me disse o professor de Stanford, Jeffrey Pfeffer, quando você está, por exemplo, com uma roupa moderna em uma empresa muito tradicional, pode ganhar pontos pelo novo e pelo oposto. Se você for de uma empresa moderna, você pode ousar mais, mas sem perder a elegância. A sua sobriedade nesse contexto pode até ser mais valorizada. O pior é querer se ajustar, imitando os outros e usando peças que não lhe caem bem ou deixam desconfortável. É nesse ponto que você pode estar errando. A moda hoje é bastante democrática, a ponto de você encontrar peças que você gosta, de diferentes estilos e que se adaptam ao mundo corporativo. Nada de usar salto 10 ou tênis de cano longo se não tiver nada a ver com você. E se você tem alguma pergunta ou sugestão, manda aqui pra gente no e-mail trabalhasa@cbn.com.br. Até a próxima!
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3: 8:30.
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0: quarta-feira, 16 de setembro de 2026. A ala do Supremo Tribunal Federal, aliada a Alexandre de Moraes na discussão sobre a abertura de investigação contra o ministro, concentrou quase metade do tempo de fala na sessão extraordinária da corte. Segundo o levantamento do jornal Globo, Alexandre de Moraes, Flávio Dino e Gilmar Mendes falaram juntos por cerca de 2 horas e meia, quase 49% das manifestações dos ministros. Sozinho, Alexandre de Moraes falou 71% mais tempo do que André Mendonça, principal alvo das críticas do grupo durante a sessão. Dino, Gilmar e Moraes defenderam que os casos envolvendo os dois ministros fossem analisados em conjunto. Já o presidente da corte, Edson Fachin, e os magistrados André Mendonça, Luiz Fux e Carmen Lúcia votaram pela separação. O julgamento acabou interrompido depois de um pedido de vista de Flávio Dino. Pelo menos 20 pessoas morreram no desabamento de um prédio de 7 andares na faixa de Gaza nesta manhã. Segundo a Defesa Civil Palestina, 5 crianças estão entre as vítimas. O edifício já havia sido danificado por um bombardeio israelense e abrigava cerca de 100 pessoas de mais de 10 famílias. Dezenas ainda estão abaixo dos escombros e 14 sobreviventes foram resgatados. A ONU alerta que centenas de prédios em Gaza correm o mesmo risco de desabamento. Do horário de Brasília, 8h31.
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1: Para você, motorista, que está ouvindo a gente na região da Linha Vermelha, tem um ônibus enguiçado ali na altura da cidade universitária sentido centro, por isso uma faixa está ocupada naquele trecho. O ônibus parou por ali, o trânsito muito movimentado. É bem na pista do canto e o bloqueio vai atrapalhando a circulação de veículos pela região. Na Zona Sul, a Praia de Botafogo, região de Botafogo, seguindo ali para o Maitá, Rua São Clemente, o trânsito intenso, especialmente no trecho entre a Rua Dona Mariana e a Rua Real Grandeza. Quem está pela Mena Barreto também encontra o trânsito lento ao longo da via. Visconde Silva, trânsito com boas condições para o motorista que está ali pela região. Atualizar o cenário também na Avenida Brasil, sentido centro, a lentidão maior agora vai do trecho de Irajá até Parada de Lucas, também problemas na altura de Cordovil, entre Cordovil e São Cristóvão. Para a Zona Oeste, o trânsito está apresentando melhores condições agora para você, motorista. Quem está acompanhando a gente pelo Globoplay está vendo a região da Linha Vermelha agora com movimentação bem maior no sentido centro do que no sentido Baixada Fluminense.
2: 8h33.
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0: Hoje, na série 50 Debates para o Brasil, discutiremos se as guardas municipais devem ampliar sua atuação no policiamento das cidades. As guardas municipais devem exercer o policiamento extensivo ou precisam manter sua atuação comunitária de proteção do patrimônio público? Para participar deste debate, nós convidamos Luiz Vec da Silva, presidente da Federação Nacional de Sindicatos de Guardas Municipais do Brasil, e Silvia Ramos, cientista social e diretora do Centro de Estudos de Segurança e Cidadania. Luiz Vec da Silva, muito obrigado pela sua gentileza ter atendido o nosso convite. Bom dia.
1: Bom dia ao Milton, bom dia Cássia, bom dia Silvia. É um prazer estar aqui participando desse debate importantíssimo para o avanço e a modernização da segurança pública para o Brasil.
0: Silvia Ramos, muito obrigado pela sua gentileza ter aceitado o convite para participar desse debate. Bom dia.
2: Oi Milton, oi Cássia, oi Luiz, prazer em te conhecer e muito feliz de estar aqui nessa conversa.
0: Eu lembro aqui, até porque combinamos já previamente, serão feitas duas perguntas, Cássia Godói e eu, para cada um de vocês, e vocês terão 2 minutos para as respostas. E eu começo com você, Luiz Vec da Silva, para entender o que mudaria na prática para a população se as guardas municipais passassem a exercer um policiamento mais ostensivo?
1: Milton, na verdade, a mudança não vai acontecer do jeito que estão imaginando, né? Eu acho até que a gente poderia até mudar um pouco o rumo da pergunta e dizer assim, o que a população brasileira está esperando da segurança pública, né? A população ela não está mais preocupada com a cor do uniforme, ela quer sair de casa, voltar em segurança. É isso que ela quer. A gente participa de muitas audiências públicas em vários municípios e o tema segurança pública sempre está correlacionado entre os 3 mais pedidos pela população. Tanto é que o polo político hoje só se fala em segurança pública. O povo quer caminhar numa praça sem ter o celular furtado, quer deixar seu filho numa escola com tranquilidade, quer ocupar os espaços públicos sem medo, né? É o que a gente percebe. E é justamente aí que o município e as guardas municipais têm um papel fundamental, que fortalecer as guardas municipais também não vai, não significa substituir a polícia militar ou acabar com as polícias estaduais, como eu escuto muito dessas narrativas no Congresso Nacional. Esse discurso até cria uma disputa que não interessa para a sociedade. O que a gente precisa é de integração. E aí vem a resposta. Existe uma grande vantagem quando o município participa efetivamente da segurança pública, porque é no município que as coisas acontecem. É nele que estão muitas das ferramentas, inclusive de prevenção, né? Eu sou um municipalista e eu prezo muito por isso. Por exemplo, o município que possui uma guarda municipal, ele também vai possuir um centro de referência de assistência social, vai possuir um centro de referência especializado de assistência social, vai ter as escolas, vai ter as unidades de saúde, vai ter as fundações de ações sociais, vai ter iluminação pública, vão ter as câmeras de monitoramento, vão ter as fiscalizações urbanas que acontecem na cidade e diversas outras políticas de segurança e políticas públicas que existem no município. Então, quando a gente, por exemplo, identifica uma região com aumento de violência, a resposta não pode ser simplesmente colocar uma viatura naquele local e deixar 2 policiais lá de pé, armados até o dente. Não é isso que a gente espera de uma modernização da segurança pública. Luiz, a gente, com dados, pode melhorar a iluminação, recuperar uma praça, ampliar o vídeo monitoramento, né? Envolver a assistência social, a educação, a fiscalização e direcionar melhor o patrulhamento da guarda para isso.
0: Luiz Vec, me permita ouvir aqui a Silvia Ramos também a propósito desse assunto. Sim. Aí você pode complementar depois o seu pensamento numa próxima pergunta. Silvia, quais riscos existem ao ampliar o poder de polícia às guardas municipais?
2: Milton, olha, a questão é a seguinte, eu acho que realmente a gente precisa saber como é que estão as guardas municipais hoje. Elas fazem de verdade, de fato, tem que fazer, acho que isso já está consensuado, as guardas municipais têm que fazer parte de um sistema único de segurança pública, que envolve as polícias federais, a polícia federal rodoviária, as estaduais, as polícias penais, e as guardas municipais fazem parte desse sistema único e integrado, mas cada um com o seu papel. O que eu acho que está acontecendo hoje, Milton, é que você sabe que já parece, né? A gente não tem nem dados, 41% das guardas civis municipais do Brasil já estão armadas. Muitas estão armadas e militarizadas. Recentemente, aqui no Rio de Janeiro, foi criada uma força nova, chamada Força de Elite, com guardas que fazem o papel de polícia, estão nas ruas. São 600 guardas que foram treinados para isso, né? Que é uma coisa assim bem espetacular. Tem os carros amarelos, é uma coisa bem visível e bastante assim ostensiva, né? Na rua, como se fosse polícia. Em Caxias, aqui perto do Rio de Janeiro, do lado, né, do Rio de Janeiro, as guardas municipais com esses carros estão usando fuzis. Não só pistolas, não só armas, né? Estão usando fuzis. Então, o que eu acho que me parece é que precisa hoje entender melhor o papel das guardas, não a existência delas. É claro que elas são fundamentais e elas são essa parte da segurança pública que é mais perto do público. É a parte comunitária. As guardas municipais têm uma tradição que as polícias não têm, que é uma tradição comunitária, que é proteção escolar, proteção ambiental, proteção dos espaços públicos, das praças, das unidades de saúde. Tem experiências incríveis. Contagem em Belo Horizonte, de guardas que ficam permanentemente, ostensivamente, fazendo proteção de postos de saúde, mediação de conflitos e um monte de coisa que as polícias não fazem. Então, eu acho que a questão que vocês perguntam é saber: sim, as guardas têm um papel importantíssimo no Sistema Único de Segurança Pública, mas ela não pode ser uma repetição ou uma força auxiliar das PMs, que já estão na rua com fuzil na mão e com arma na mão.
0: Silvia, deixa eu passar aqui para a Cássia Godoy também, Cássia.
3: Até para a gente
2: Vai,
3: pensar
2: Cássia.
3: nesse papel, né, das guardas municipais, a gente percebe que tem uma falta de padronização, né, uma falta de preparo em alguns casos. Enquanto a polícia militar tem uma
2: Exatamente.
3: carreira, tem um treinamento, tem corregedorias estaduais padronizadas, as guardas variam muito de acordo com o município. Não seria temerário, contando com essa falta de padronização, promover essa alteração no papel das guardas municipais, Luiz?
1: Olha, essa é outra narrativa, Cássia, que a gente enfrenta lá no Congresso Nacional, porque existem instituições, forças de segurança que trabalham a

0: padronização das guardas, ela vem acontecendo com uma fiscalização justamente da Secretaria Nacional de Segurança Pública, que tem por si uma matriz curricular, que é ali que diz como que se forma uma guarda municipal, entendeu? Sem aquilo ali a gente não pode formar uma guarda municipal. São mais de 1.200 horas de treinamento. Nós temos, sim, dentro das guardas municipais, os mecanismos internos de controle, que são as ouvidorias, as corregedorias. Temos os mecanismos externos de controle, que é o Ministério Público. Nós somos a única categoria, a única força de segurança do Brasil que é exigido um EQP, que se fala, que é um estágio de qualificação profissional de 80 horas anuais. É a única força de segurança que exige isso, com atualização jurídica, atualização de abordagem, estudos de direitos humanos, como abordar uma pessoa assim, assado, entendeu? Então, a gente enfrenta muito essa narrativa justamente por forças de segurança. Eu não vou generalizar, é um grupo pequeno de pessoas que tratam lá no Congresso Nacional a segurança pública como reserva de mercado. E isso não interessa para a população. A população não quer mais saber da cor do uniforme. Ela quer resultado prático, e o resultado prático vai vir com a integração de todas as forças de segurança, como a Silvia acabou de falar.
1: Ô Silvia, essa questão da padronização já é uma questão pacificada quando a gente considera as guardas municipais?
2: Cássia, não é pacificada. É muito bom ouvir o Luiz, eu estou até surpresa com as posições do Luiz, eu acho que são muito assim alvissareiras essa ideia de que a guarda tem papéis diferentes da polícia, mas você tem toda a razão, não está pacificado. Esses exemplos que eu acabei de dar, de polícia, de guarda municipal usando fuzil e fazendo trabalho de ostensividade, de repressão na rua, substituindo ou, quer dizer, complementando, complementando o trabalho da polícia militar, porque elas estão ali porque acham que a polícia não funciona, não é? O que está acontecendo com as guardas, o perigo que existe hoje, a despeito de toda essa preocupação e seriedade do Luiz, é que, sabe o que aconteceu? Os governadores disseram assim: eu tenho a minha polícia, essa polícia é minha. E é isso que está atrapalhando a assinatura da PEC 18, que cria o Sistema Único de Segurança Pública, e está atrasando. Nós estamos 30 anos atrasados. Em comparação com o SUS, nós estamos 40 anos atrasados. O que está acontecendo agora é que alguns prefeitos estão dizendo: eu tenho a minha polícia. E a minha polícia eu vou treinar como eu quero, eu vou armar como eu quero. E isso, de fato, não está sob controle de ninguém. A gente não tem nem dados hoje para saber quantos guardas tem em cada município. O último levantamento que o Fórum Brasileiro de Segurança Pública fez, teve que pegar os dados no RAIS, porque não tem esses dados disponíveis. Então existe, sim, isso que você está falando, uma espécie de uma anomia. Cada município está fazendo mais ou menos o que quer, cada prefeito faz mais ou menos o que quer, existe um problema de regulamentação. E existe um pouco essa ideia de que vamos para o confronto. Muitos prefeitos querem dizer o seguinte: olha, eu estou trabalhando contra a criminalidade, veja aqui, veja como eu estou trabalhando. Aí põe um monte de patrulhas, pinta elas de cor diferente e coloca esses guardas armados, meio desesperados, porque não tem um papel ali, estão desintegrados das outras, todas as forças do SUSP, que é o Sistema Único de Segurança Pública, e este, então, é o risco. Mas, para encerrar, eu diria que fico muito feliz em perceber que existe um presidente de um sindicato de guardas, quer dizer, que fala em nome das corporações, não é? Que tem essa mesma preocupação.
3: Luiz Vec e Silvia Ramos, eu quero agradecer a gentileza de vocês a propósito, aí trazendo os argumentos a propósito desse tema que está em debate, que interessa cada vez mais. A gente tem visto nas pesquisas o tema da segurança pública move emoções, e é preciso que a gente tenha uma boa argumentação até para poder ter uma discussão mais profunda. Eu agradeço muito a vocês. Lembro sempre ao nosso ouvinte que esse é um tema que não tem um ponto final agora. Esse é um tema que deve ser levado à frente e aprofundado, buscando informações em fontes confiáveis. E, claro, aproveitando este conteúdo que nós estamos desenvolvendo aqui no Jornal da CBN, para que você possa compartilhar nas suas redes sociais também. Agora são 8h46.
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3: Muito bom dia para você, Paulo Vinícius Coelho.
4: Muito bom dia para você, meu querido. Muito bom dia, Cássia Godoy. Aqui são 6h59, porque eu estou em Quito, onde jogam LDU e Palmeiras mais tarde.
5: Bom dia, PVC.
3: Vamos começar falando pelos jogos de ontem?
4: Vamos. Grande vitória do Vasco, 2-0. Está na semifinal da Copa Sul-Americana. Pode conquistar o primeiro título internacional, continental, deste século. O Vasco está melhorando muito a olhos vistos. Fluminense não jogou um bom primeiro tempo, sofreu muito contra o Platense, tomou 2-0, um susto, mas o Hulk fez um passe perfeito para o Canobio marcar 2-1 e a derrota classificou o Fluminense. O Fluminense espera o vencedor de LDU e Palmeiras para jogar a semifinal, vai jogar o primeiro jogo como mandante, o segundo como visitante. Terrível a atuação do São Paulo. E pior é o pós-jogo do São Paulo, porque tem um monte de lavagem de roupa suja, o Dorival Júnior dizendo que salário atrasado não pode ser desculpa, o Luciano dizendo que não é desculpa porque desde 2020 que ele está no São Paulo tem salário atrasado. São Paulo tem uma crise que é de 15 anos. E ontem ele pode lamentar, não tem impedimento semiautomático, é muito difícil ter certeza que o Luciano estava impedido no gol anulado do Rian Francisco, depois veio a reação com o gol do Domingos Duarte, mas o São Paulo jogou mal. E o São Paulo não está conseguindo, não tem gente no vestiário do São Paulo que entre e comprometa os jogadores, independentemente do salário. Então o São Paulo tem que resolver sua vida e vai ser a tentativa de classificação para Libertadores difícil pelo Brasileirão, e a eleição vai ter um valor muito grande para fazer a transição, provavelmente uma transição para a SAF no ano que vem.
5: E os jogos de hoje, PVC?
4: 7 da noite, Atlético e Santos, o novo Santos que está jogando bem com Rodinei e Everton Cebolinha, ainda com Arthur no banco e com Coutinho fora, mas o Santos pode ganhar do Atlético. O Atlético é muito forte na NMRV, fala em viradas como na Copa do Brasil de 2014 contra Corinthians e Atlético, e a gente vai saber qual retrospecto é pior. O Corinthians jogou 23 vezes em Itaquera neste ano, ganhou 12, não ganhou 11. O Corinthians confia no fator casa, mas ele não ganha em casa. Então é perigosa a situação do Corinthians, que enfrenta o Estudiantes às 21h30. Também é perigosa a situação do Palmeiras, porque a LDU não perde aqui em Quito a 12 visitas de times brasileiros. São 8 vitórias e 4 empates. Empate serve para o Palmeiras. O Palmeiras sofreu, está 8 jogos sem derrota, 6 desses jogos sem sofrer gol. Se não sofrer gol, classifica. Mas o jogo é muito complicado aqui no Equador.
3: Muito obrigado e bom jogo.
4: Obrigado, Milton. Obrigado, Cássio. Até amanhã.
5: Até amanhã.
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0: quarta-feira, 16 de setembro de 2026. A Quest vai a campo amanhã para medir as intenções de voto à Presidência da República e o impacto da sessão do Supremo Tribunal Federal, que decidiria sobre a abertura de investigação contra o ministro Alexandre de Moraes. A pesquisa vai entrevistar pouco mais de 2 mil brasileiros e terá perguntas específicas sobre os efeitos do julgamento nas candidaturas do presidente Lula do PT e de Flávio Bolsonaro do PL. A sessão terminou sem uma decisão, depois do pedido de vista de Flávio Dino. O levantamento também vai testar cenários de primeiro e segundo turnos, além da avaliação do governo e da economia. O resultado será divulgado no domingo. A Arábia Saudita afirmou ter interceptado um drone ligado ou lançado pelos Houthis que estaria na direção de Meca. O grupo rebelde do Iêmen negou ter mirado a cidade sagrada. O governo saudita disse que comprometer a segurança de Meca e dos peregrinos é cruzar uma linha vermelha na diplomacia e prometeu resposta. Nas últimas semanas, os Houthis têm avançado contra território saudita em disputas por rotas estratégicas de petróleo no Mar Vermelho. No horário de Brasília, 9:04.
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3: Agora 9 e 7.
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3: Oi, gente, muito bom dia. Seguimos na nossa manhã de notícias agora aqui na 93,3 FM. Esse é o seu Estação CBN, que já está no ar.
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3: E a gente começa falando sobre as ações de meio ambiente, os fiscais dessa área e autoridades policiais monitoram as regiões com focos de calor aqui no Amapá. Essas ações buscam identificar queimadas. Vamos às informações. Luiz Felipe Santos, bom dia.
4: Olá, Tati, bom dia. Muito bom dia você de casa. Uma portaria da Secretaria de Meio Ambiente do Amapá estabeleceu a suspensão total do uso do fogo. A comunidade não pode atear fogo em folhagens ou resíduos da limpeza de áreas rurais, lixo, quintais ou terrenos com vegetação seca até o dia 30 de novembro aqui no Amapá. E isso vale para todo o estado. A medida foi adotada diante da combinação de baixas chuvas, ventos fortes e também impactos do fenômeno El Niño, que aceleraram a propagação de incêndios na região durante a estiagem. Com a restrição em vigor, o governo do Amapá intensificou as ações de conscientização e fiscalização nos municípios, nos 16 municípios do estado. Equipes da SEMA percorreram localidades como Laranjal do Jari, Vitória do Jari e Mazagão para orientar produtores e moradores sobre o risco ambiental e as penalidades pelo descumprimento dessa regra. De acordo com a Secretaria, o Amapá tem mais de 300% de aumento de incidência de focos de calor no estado comparado com o mesmo período do ano passado. E dados do Painel do Fogo indicam que o município de Calçoene reúne mais de 50% de todos os focos de calor registrados aqui no estado, seguido por Tártaro Galzinho. Tati.
3: Obrigada, Felipe. Obrigado. E olha, ainda falando sobre meio ambiente, as previsões mais recentes confirmam que o fenômeno El Niño vai prolongar o período de estiagem aqui na Amazônia. Em Brasília, o ministro do Meio Ambiente e Mudança do Clima comentou o cenário e reforçou aos estados da região que proíbam o uso do fogo nas atividades rurais para evitar os incêndios, assim como no Amapá.
5: Previsão climática para o trimestre setembro, outubro, novembro indica que na Amazônia a transição do período seco para o chuvoso deve sofrer atraso este ano. A atuação de um El Niño mais intenso tende a prolongar a estiagem, deixando o solo e a vegetação mais suscetíveis ao fogo. É o que mostra o mais recente boletim do painel El Niño 2026-2027, divulgado por institutos e agências do governo federal. O ministro do Meio Ambiente e Mudança do Clima, João Paulo Capobianco, comentou a previsão e pediu colaboração aos estados da região para proibir o uso do fogo nas atividades agrícolas.
6: Tudo indica que nós teremos, de fato, um El Niño muito rigoroso, um dos mais rigorosos das últimas décadas. Isso implica, nós sabemos, na região norte, em aumento da seca, ou seja, menos chuva, períodos de estiagem muito longos, e isso pode, de fato, levar a aumento de incêndios florestais. Agora, o incêndio florestal, que é algo que impacta muito a região, ele é resultado da ação humana. Então, o que nós temos trabalhado, e eu acho muito importante enfatizar, é que nós temos que evitar o uso do fogo. Nós estamos trabalhando com os estados em todo o país, solicitando que adotem medidas de proibição do uso do fogo, porque essa é uma competência do estado, não é do governo federal. 17 estados já aderiram, já estão normatizando e proibindo o uso do fogo, e nós esperamos que todos os estados da Amazônia, do Centro-Oeste e do Nordeste, que serão mais impactados com esse risco, que eles adotem medidas de proibição.
5: Para minimizar os impactos dessa estiagem mais prolongada na região, providências estão sendo adotadas, como dragagem em trechos de rios para manter as principais rotas fluviais navegáveis. Usinas térmicas estão sendo orientadas a estocar combustível para não ter as operações prejudicadas. Há também reforço na estrutura de combate a incêndios florestais e antecipação de ações de defesa civil. No Palácio do Planalto, uma sala de situação foi montada na Casa Civil da Presidência para articular as ações de mais de 20 ministérios.
6: A Casa Civil constitui uma sala de situação, são 22 ministérios, que operam em todas as frentes. Uma delas é a prevenção e controle de incêndios, que gera um grande impacto. Outra parte dos ministérios operam no atendimento preventivo às comunidades que poderão ficar isoladas em função da redução do nível dos rios, que pode impedir o acesso a determinadas comunidades, até cidades, pequenas cidades. Para isso, já há uma ação preventiva de distribuição de combustível, de distribuição de água potável, de alimentos, cestas básicas, que possam atender essas populações em risco.
5: De Brasília, Wellington Lopes para a CBN Amazônia.
3: E a cobrança da chamada taxa de seca na região amazônica passará a depender de homologação da Agência Nacional de Transportes Aquaviários. Pelas novas regras, caberá à ANTAQ avaliar as informações encaminhadas pelas empresas de transporte antes de autorizar a aplicação da sobretaxa. Felipe Igreja.
7: A taxa de seca é um adicional cobrado pelas empresas de transporte para compensar os custos extras de navegação diante da baixa dos rios no período de seca na região amazônica. Com a nova normativa, a ANTAQ passa a analisar essa cobrança. Na prática, o simples comunicado de intenção de cobrança por parte das empresas não será mais suficiente para que a sobretaxa passe a valer. A agência vai exigir das empresas a comprovação com dados técnicos e informações que justifiquem quem há cobrança extra. Além disso, o comunicado deverá ser feito com pelo menos 30 dias de antecedência, dando prazo suficiente para que a ANTAC possa fazer análise de todas as informações. A agência poderá fazer a homologação com ressalvas ou não homologar a sobretaxa. Além disso, poderá rever o seu posicionamento a qualquer momento diante de novas condições hidrológicas na região. A referência será a cota oficial do Rio Negro no Porto de Manaus, igual ou inferior a 17,7 metros. De Brasília, Felipe Igreja.
3: 9 horas e 15 minutos. O Núcleo de Meteorologia do IEPA, inclusive, atualiza essas informações sobre focos de calor. A gente começou essa edição falando sobre isso, né, sobre os registros altos de focos de calor no Amapá, e a gente já tem dados, por exemplo, agora atualizados com relação aos focos de calor que são monitorados pelo Núcleo de Meteorologia do IEPA. O painel desta quarta-feira, divulgado nesta quarta-feira, mostra, por exemplo, o monitoramento de focos de calor apontando para uma variação de 2,91% no número de focos de calor em comparação ao dia de ontem, tá? Nas últimas 48 horas, só para se ter uma ideia, foram identificados 424 focos de calor no estado. Calçoen segue aí em primeiro lugar, né, com o maior número de focos. Calçoen tem 133 focos de calor registrados, seguido do município de Tartarugalzinho com 81 focos de calor. Depois, na sequência, vem Amapá com 69%, Santana com 57%, Macapá 38 focos de calor, depois Oiapoque com 14 focos, são aí os seis primeiros municípios aí com maior número de focos de calor nesse momento registrados e com atenção maior das autoridades. A gente acompanha agora imagens ao vivo na tela. Orla, no balneário da Fazendinha, no bairro da Fazendinha, às margens do Rio Amazonas. O tempo nessa região está parcialmente nublado, sol encoberto nesse momento, temperatura segue com 28 graus agora na capital amapaense. A gente faz um breve intervalo e volta já.

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2: Agora 9h25.
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2: Estamos de volta com Estação CBN, novas informações. Uma operação nacional foi deflagrada e mira o crime organizado com atuação no Amapá. Um mandado foi cumprido em Macapá, integra essa operação que cumpriu, só para se ter uma ideia, 173 mandados de busca e apreensão e 106 mandados de prisões contra o crime organizado aqui no estado. A operação Força Integrada cumpriu mais uma etapa, né, dessa operação Força Integrada. Cumpriu hoje pela manhã um mandado de busca e apreensão em Macapá, voltado à localização de armamentos utilizados por grupo criminoso. No total, essa operação cumpriu 173 mandados de busca e apreensão e outros 106 mandados de prisão. Além disso, foram determinadas medidas cautelares patrimoniais que somam mais de 508 milhões de reais em bloqueios e sequestros de bens, incluindo imóveis, veículos e ativos financeiros. A ação faz parte de uma ofensiva nacional contra o crime organizado, coordenada pela Polícia Federal, em parceria com as Forças Integradas de Combate ao Crime Organizado, o chamado FICOS, né? Essa força integrada, inclusive, funciona com forças-tarefa permanentes, que reúne, além da Polícia Federal, Polícia Civil, Militar, Penal, Guardas Municipais, Polícia Rodoviária Federal e as Secretarias Estaduais de Segurança Pública, sem hierarquia entre as instituições, todos agindo com o mesmo foco ali, com o mesmo objetivo. Essa operação já foi finalizada nessa parte de busca do cumprimento dos mandados e agora segue ouvindo as pessoas que foram presas, pessoas que foram encaminhadas de forma coercitiva também são ouvidas, e a partir de novos depoimentos e da análise de material apreendido, novos desdobramentos aí devem ocorrer. Essa, lembrando, é a Operação Nacional que mira o crime organizado com atuação no Amapá. E moradores têm demonstrado preocupação com o aumento da criminalidade nas passarelas de pedestres da Zona Norte de Macapá. Gabriel Moraes tem as informações. Após o intervalo, vamos agora ao repórter CBN.
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0: Quarta-feira, 16 de setembro de 2026. O ministro do Supremo, Cássio Nunes Marques, chegou a bloquear o número do decano Gilmar Mendes depois de um desentendimento anterior à sessão que discutiria a abertura de investigação contra Alexandre de Moraes. Segundo o G1, ministros avaliam que o julgamento aprofundou o desgaste interno da corte e pode afetar outras sessões e a agenda do presidente Edson Fachin. Entre os projetos ameaçados está a proposta de criação de um código de ética para os ministros. O julgamento foi suspenso depois de um pedido de vista de Flávio Dino e terminou sem análise do mérito. A presidente da Comissão Europeia, Ursula von der Leyen, convidou o Canadá a se tornar o primeiro membro associado da União Europeia. Ela afirmou que o bloco de 27 países enfrenta hoje um mundo abertamente hostil e precisa repensar as alianças. A proposta prevê uma parceria mais estreita em áreas como indústria, tecnologia, energia, inteligência artificial, defesa e segurança no Ártico. Ursula citou ainda a concorrência dos Estados Unidos e da China, além da necessidade de novos planos para migração em massa e eventos climáticos extremos. O Palmeiras enfrenta hoje a LDU às 7 da noite no Equador em busca de uma vaga na semifinal da Libertadores. O time paulista tem a vantagem do 1-0 no jogo de ida. Às 9h30, o Corinthians recebe o Estudiantes da Argentina depois do empate por 1-1 no primeiro jogo. Pela Copa Sul-Americana, o Atlético Mineiro corre atrás do placar e recebe o Santos em Belo Horizonte às 7 horas da noite. O primeiro confronto terminou em derrota atleticana por 2-0 na Vila Belmiro. O horário de Brasília, 9h32.
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10: Agora 9h38.
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10: Mas Nós estamos de volta com a Estação CBN, obrigada pela sua companhia. O assunto agora, a gente vai para o nosso quadro CBN Startup desta quarta-feira. Hoje a gente fala aqui sobre ideias de negócios, transformando, como transformar ideias em negócios. A gente está recebendo para falar sobre esse assunto a professora do IFAP, Érica Viviani. Professora, bom dia, tudo bem?
11: Bom dia, tudo.
10: Tem muita gente que tem muitas ideias, né? Dá inclusive sugestões para as pessoas com suas ideias, mas não coloca em prática. Algumas pessoas nem pensam nisso, outras não sabem como. E aí eu te pergunto, como transformar ideias em negócios na prática?
11: Perfeito. Tatiana, em primeiro lugar, gostaria de agradecer aqui o convite da CBN e em nome também da Érica, a professora Érica do IFAP. É uma honra poder estar aqui hoje compartilhando com você. Eu tenho certeza que hoje e amanhã vai ser muito proveitosa, com uma troca de experiências incrível. Bom, primeiramente eu gostaria de contar um pouquinho a minha história e algumas coisas que eu criei, e aí eu vou tocando em pontos fundamentais que a gente vai transformar ideias em negócios. Eu sou professora, eu sou escritora, tenho 2 livros de negócios, eu sou influenciadora também, eu sou empreendedora, então tenho um pouquinho de experiência nesse segmento. Eu já tenho mais de 10 anos na área de empreendedorismo, na área de gestão, e um ponto me chamou muita atenção. Eu já conheci várias pessoas que têm vontade de empreender e todas entravam em um gargalo. Elas queriam empreender, mas elas não sabiam como empreender. Elas queriam empreender, mas elas tinham medo de empreender. E o que eu percebi? Faltava o quê? Informação, faltava conhecimento, segurança, para que elas pudessem, de fato, entrar no mercado e construir, co-criar. E esse é o primeiro ponto. Todas as oportunidades de negócios estão escondidas dentro de um problema. A gente olha e fala assim, problema, Érica? Sim, problema. E aí, quando eu percebi isso, eu digo, esse é um problema generalizado. Foi nesse momento que eu resolvi justamente escrever esses meus 2 livros. Só que eu já acabei de comentar o primeiro ponto, o problema, né? E aí, quando a gente identifica um problema, a gente vem e traz o quê? Uma solução. Qual foi a solução que eu identifiquei? Um livro que pudesse ser simples, didático, com um passo a passo para poder entregar todas as ferramentas necessárias para que qualquer pessoa pudesse empreender. E mais, quando eu comecei a ter a ideia de transformar uma ideia em negócios, normal. Quando eu tive essa ideia, eu comecei a pesquisar no mercado, comecei a verificar como é que eram os livros, Tatiana, na área de negócios. E um ponto me chamou a atenção. A maioria dos livros, ou eles eram muito motivacionais e aí não tinham passo a passo, né, para que eu pudesse, de fato, transformar uma ideia em negócio. Ou eles eram muito técnicos. E livros técnicos, eles têm uma...
10: Dificultam a compreensão.
11: Perfeito, dificultam. E aí, analisando esse mercado, eu falei assim, eu tenho que ser o meio termo nisso. Eu tenho que ser o equilíbrio nisso. E aí foi percebendo, sentindo, a gente precisa sentir, olha, outro ponto importante, né? Sentindo o mercado, eu falei assim, eu vou entrar nesse meio termo. Eu vou desenvolver um livro em que eu consiga, ao mesmo tempo, ter aquela pegada motivacional, mas, ao mesmo tempo, ter aquela pegada técnica para que eu possa instruir, para que eu possa dar o passo a passo. E aí surgiu esse meu primeiro livro, que é incrível. Vou até te dar de presente também esse livro.
10: Muito obrigada.
11: Né? Ele tem ajudado muitas pessoas a transformar ideias em negócios. E o tema desse livro, justamente, eu escolhi em virtude desse meu primeiro livro, que é Transformando Ideias em Negócios. Então, já falei o primeiro ponto, problema. Segundo ponto, eu preciso sentir o mercado, né? Para que eu possa, o quê? Entregar uma proposta de valor

0: esse meu público é saber para quem eu vou entregar, porque eu preciso. Muita gente pensa, eu vou desenvolver um livro, todo mundo vai comprar o livro. Não, aí que se perde. Eu vou desenvolver um produto, eu preciso saber o público desse meu produto para que eu possa atender esse meu produto da melhor maneira possível. E quem seriam as pessoas que iriam consumir, que iriam ler meu livro? Pessoas que têm vontade de empreender. Pessoas que têm vontade de criar algum empreendimento, algum negócio. Então, quarto pilar, público-alvo, perfeito. Porém, Tatiana, se a gente for analisar, se eu tenho produto, se eu já conheço o meu público-alvo, eu preciso saber como é que eu vou chegar até esse meu público-alvo. E aí, mais um pilar que é essencial, canal. Como é que eu vou chegar até esse meu público-alvo? Através das redes sociais? Eu vou ter um ponto físico? E aí, eu pensei na possibilidade de colocar na Amazon, porque a Amazon é uma vitrine para o mundo inteiro, né? Então, mais um canal aí que é importante, né? Mas também, outro ponto que é muito fundamental e muita gente que infelizmente se perde, quando se fala em transformar uma ideia em negócios, é verificar que eu também preciso saber o quê? Meus custos, Tatiana. Custos é fundamental. Quanto que me custa para eu desenvolver esse microfone aqui, né? Então, verificar todos os custos que envolve, os gastos necessários para eu entregar esse produto aqui, porque eu não posso vender esse meu produto a menos do que me custou, porque senão eu vou ter prejuízo. Então, mensurar todinho, fazer esse mapeamento, esse orçamento desses gastos é fundamental. Tem muita gente que, infelizmente, começa a empreender e não consegue ter esse dimensionamento aqui. Meu livro também ele fala em todos esses pontos, porque eu preciso, quando eu tenho esse conhecimento, eu consigo ter o quê? Uma visão melhor do meu negócio financeiro. E muitos empreendimentos fecham. Não sou eu que estou falando, não. As pesquisas mostram, do Sebrae, que praticamente quase 50% das empresas não conseguem durar 3 anos no mercado. Ou seja, há um nível de mortalidade infantil muito grande. E aí, que fatores ocasionam isso? Simplesmente são fatores de conhecimentos na área de gestão, falta de conhecimento de mercado, que mais? Conhecimento na área de negócios. Então, fatores esses que meu livro vem justamente para tentar suprir essas lacunas.
1: Esses são os principais desafios, por exemplo, né, para se colocar uma ideia de negócio em prática?
0: Perfeito. Esses são esses pilares que eu acabei de falar, ou seja, identificar um problema, encontrar uma solução, melhorar esse meu produto, que é a proposta de valor, o que, que eu tenho de diferencial, né? Isso que vai tornar o produto mais o quê? Mais competitivo. Então, saber minha proposta de valor, os canais, como é que eu vou chegar até meu cliente com essa minha proposta de valor, entender os custos que eu vou ter, identificar esses custos é importantíssimo. Eu identificar esses custos para poder saber, de fato, como eu vou precificar melhor esse meu produto para entregar para o mercado. Mas tem um pilar que poucas pessoas comentam, e eu acredito que todos esses pilares que eu comentei são os pilares que envolvem justamente o meu livro, de uma forma simples, didática, dinâmica, motivacional, e não foi porque fui eu que escrevi, não, mas ele é incrível. E também um pilar que poucas pessoas abordam, e ele é fundamental, Tatiana, se chama mentalidade. Tatiana, eu posso ter a melhor ideia do mundo. Eu estou falando aqui com a maior propriedade mesmo. Eu posso ter a maior ideia do mundo. Porém, se eu não estiver preparada mentalmente, eu não vou conseguir para a prática. Eu conheço pessoas brilhantes. Conheço pessoas brilhantes com potencial gigantesco, prontas para cocriarem, para ganhar o mundo com suas ideias, mas O que acontece? Há um empecilho, um bloqueio.
1: O que impede?
0: Mentalidade.
1: Pois é, mas o que, por exemplo, né?
0: Problemas, vamos supor, autossabotagem. Muitas se autossabotam. Eu não tenho capacidade, eu não tenho. E tem, Tatiana. Eu desenvolvi alguns trabalhos com algumas pessoas e foram trabalhos, assim, fantásticos. E assim, eu sabia que a pessoa tinha conhecimento, sabia que a pessoa tinha capacidade, tinha potencial, tinha competência. Porém, quando a gente iria iniciar o processo de cocriação, de criar, de colocar de fato o produto no mercado, algumas travaram. E aí foi que eu identifiquei esse problema. E isso já foi, na verdade, insumo para o meu terceiro livro, ainda não saiu. Mas ainda vai sair. justamente a questão da mentalidade.
1: E
0: né?
1: Que dica assim você deixa, né? Que orientação você deixa para quem tem uma ideia de

0: negócio, ainda não conseguiu sair desse primeiro momento aí, que acha que não tem capacidade, por exemplo, de colocar
1: Perfeito.
0: isso em prática.
1: Tatiana, a gente precisa acreditar mais na gente. Eu acho que esse é o ponto fundamental, né? Tem muitas pessoas que, infelizmente, se auto-sabotam. Eu preciso olhar no espelho e falar assim: eu sou capaz, eu tenho potencial, eu acredito em mim. E aí o universo se abre. Se abre um portal de possibilidades, se abre um portal de uma jornada incrível para as pessoas. Então, o primeiro passo é o quê? Mentalidade. Eu preciso trabalhar, eu preciso parar de me auto-sabotar. Porque quando começa a bloquear tudo que está me auto-sabotando, eu começo a abrir o quê? Várias possibilidades na minha vida. E aí, o céu é o limite, né? O céu é o limite. E eu vou deixar uma mensagem motivacional. Eu acho que a gente só. Acho que a gente cresce muito quando a gente ataca na dor, né? E eu venho com uma mensagem assim motivacional para as pessoas. Eu sempre falo: você quer empreender e tem medo? Então eu vou entregar agora aqui essa mensagem motivacional. Se você tiver com medo, eu vou criar um cenário lindo para você começar a empreender. Imagine alguém que você conhece empreendendo. Imaginou alguém que você conhece empreendendo? Só que imagine que essa pessoa que você conhece, que está empreendendo, tem a mesma ideia que você. Aí já começou a mexer um pouquinho, né? Poxa, ela está empreendendo, eu tenho essa ideia, eu tenho essa vontade de empreender. Perfeito. Agora imagine, vou começar a piorar, porque é a minha mensagem motivacional. Agora imagine essa pessoa empreendendo com uma ideia que você dorme todo dia e tem maior vontade de empreender. Com menos capacidade, com menos potencial, com menos conhecimento, mas está ali empreendendo. Só que agora eu vou melhorar ainda mais. Imagine essa pessoa que você conhece implementando a ideia que você sonha todo dia ali debaixo do travesseiro ali e acordando com vontade, mas sem ação, porque ideia sem ação não é nada. Só que imagine que essa pessoa que você conhece, sem conhecimento, sem talento, um talento não tão grande quanto o seu, e tá ganhando dinheiro. Aí agora é o motivacional do dia, né? É o momento da gente poder o quê? Despertar. Porque quando a gente ataca na dor, é engraçado, vou até comentar uma história da minha vida. Quando eu tinha maior vontade, meu maior sonho era escrever um livro. E eu já tô em dois, já vou pro terceiro. Mas o meu primeiro livro, ele demorou muito tempo para sair. E quando foi de fato que eu falei assim: agora eu vou sentar, agora eu vou escrever e agora eu vou me motivar? Porque eu encontrei com meu irmão virou e falou para mim assim: eu escrevi um livro. Aquilo foi um impacto para mim, porque eu falei assim: ele escreveu um livro? E eu era o meu sonho, e eu queria tanto escrever um livro, e ele escreveu na minha frente. Eu digo: não pode. E disse assim: agora eu vou. E disse assim: agora. Ele foi meu combustível, Tatiana. Porque foi o exemplo que eu acabei de falar. Veja alguém, não que ele não tenha competência, porque meu irmão, te amo. Eu te amo. Ele tem muito conhecimento, ele tem muita competência, inclusive ele é a minha inspiração. Eu sempre falo isso para ele. Mas ele foi meu combustível naquele momento, porque ele não dizia livro, eu falava. Eu sempre falava: eu vou escrever um livro, eu vou escrever um livro. Era assim meu sonho. E naquele momento ele foi a minha inspiração, porque eu parei e falei assim: epa, agora é o momento de eu sentar e escrever de fato um livro. Eu escrevi um livro. Quando eu estava no segundo, ele disse: já vou para o terceiro. Eu disse: e a gente já virou até uma competitividade. Mas ele foi meu combustível para hoje eu olhar e falar assim: graças a ele que eu consegui escrever o um livro. Porque talvez se ele não tivesse parado na minha vida, na minha frente, me falado assim: eu já escrevi, tu falaste tanto e tu não conseguiste co-criar e eu já fiz. Então agradeço a ele, né? Eu amo ele de paixão. Meu irmão te ama, o nome dele é Carlos, né? E assim, essa é a mensagem que eu
0: Principal
1: entrego.
0: recado, né?
1: Perfeito, para as pessoas.
0: Olha, a gente conversou aqui no Estação CBN de hoje com a Érica Viviane, professora do IFAP. Obrigada pelas informações. Bom
1: Opa,
0: dia.
1: bom dia. Eu queria só mais um minutinho para contar mais uma coisinha. Tatiana, eu crio várias coisas. Criei o livro e também desenvolvi essa caneca aqui. Essa caneca aqui, ela é uma caneca que eu fiz para a instituição que eu trabalho, para o IFAP, né? E essa caneca aqui, ela tem um trabalho incrível, Tatiana. Ela tá, na verdade, sendo um instrumento de ativação de projetos, ideias, negócios. E essa caneca, quando eu desenvolvi para o IFAP, ela tem, se você perceber aqui, um QR Code. Nesse QR Code, quando a gente escaneia esse QR Code, a gente vai direto para um site personalizado que eu mesmo desenvolvi. E nesse site eu personalizo tudo. Aqui dentro dessa caneca, ela tem um vídeo institucional do IFAP que eu criei, e ela também tem, Tatiana, uma ferramenta de negócios que eu desenvolvi para tentar o que? Fomentar mais empreendedorismo, porque eu acredito na transformação através do empreendedorismo. Eu acredito que só o conhecimento destrava, só o conhecimento transforma e só o conhecimento muda vidas, né? Então esse aqui é mais um instrumento que também foi desenvolvido através do meu trabalho. E eu trouxe também para você, Tatiana, eu tenho certeza que você vai amar, isso é fruto do meu trabalho, uma caneca para você.
2: Ah, muito obrigada.
1: E essa caneca eu tenho certeza que...
2: Personalizada já com a
1: personalizada. Essa caneca aqui, acho que fica aqui melhor, né? Essa caneca aqui que eu fiz com muito carinho para a CBN, quando você escanear, daqui a pouquinho eu te explico como é que a gente vai fazer isso. Quando a gente escaneia esse QR Code aqui, eu fiz um vídeo, eu coloquei um vídeo teu incrível. Você vai, por isso que eu falei que você vai amar. E eu coloquei também um pouquinho de uma ferramenta simples, que em segundos você consegue personalizar 3 ideias de negócio alinhadas ao seu perfil.
2: Opa.
1: Então, assim, é incrível. As pessoas que testam, assim, falam, nossa, eu vou começar a empreender agora. Então, assim, esse aqui é um pouquinho do meu trabalho que eu vou entregar com o maior carinho para você.
2: Muito obrigada. Muita gentileza sua. Obrigada mais uma vez pela sua participação.
1: Obrigada.
2: Bom dia.
1: Bom dia.
2: Vamos agora ao repórter CBN.

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Quarta-feira, 16 de setembro de 2026. A sessão do Supremo Tribunal Federal, que terminou sem decidir se Alexandre de Moraes será investigado pelo caso Master, teve repercussão internacional. A agência Reuters destacou o pedido de vista de Flávio Dino, que pode adiar a decisão por até 90 dias, para depois da eleição presidencial. Já a Associated Press chamou a atenção para o confronto entre os ministros. No Reino Unido, o Guardian descreveu a sessão como uma briga feroz e apontou uma das maiores crises da corte desde a redemocratização. O El País da Espanha ressaltou que depois de mais de 6 horas de discussão, os ministros nem chegaram ao mérito da possível investigação. 6 pessoas morreram e outras 43 ficaram feridas em um acidente entre um ônibus de turismo e uma carreta na BR-116 em Cajueira de Pajeú, no norte de Minas. Segundo o Corpo de Bombeiros, todas as vítimas estavam no ônibus que voltava de São Paulo para Senhor do Bonfim, na Bahia. O ônibus teria perdido os freios antes da batida e depois capotado. As causas do acidente ainda são investigadas. O CEO da Meta, Mark Zuckerberg, rejeitou a ideia de desaceleração coordenada no desenvolvimento da inteligência artificial. A posição contrasta com a do chefe da Anthropic, Dario Amodei, que defendeu uma redução conjunta do ritmo de evolução dos modelos e recebeu apoio de Sam Altman, da OpenAI, e de Elon Musk. Por outro lado, se aproxima do presidente americano Donald Trump, que também minimizou os riscos e criticou medidas que possam frear o avanço da tecnologia nos Estados Unidos. No horário de Brasília, 10:04.

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1: Primeira edição do Giro CBN Amazônia desta quarta-feira, 16 de setembro, conectando os estados da nossa Amazônia. A gente traz informações sobre uma ação da Polícia Federal, onde um homem foi preso com R$1 milhão em dinheiro vivo. Inclusive, essa prisão faz parte de uma operação que investiga um grupo criminoso em um esquema de licitações públicas do estado paraense. O Diego Beckmann está conosco, atualiza as informações. Bom dia.
2: Uma operação que reuniu agentes da Polícia Federal e da Controladoria Geral da União prendeu um homem em flagrante pelo crime de lavagem de dinheiro. A prisão ocorreu na última terça-feira aqui em Belém e com ele os agentes apreenderam pouco mais de R$1 milhão sem comprovação da origem dos recursos. Também foram encontrados documentos, joias, veículos e diversos equipamentos eletrônicos. Todo o material foi apreendido e será encaminhado para a perícia. A ação faz parte da Operação Sonar, que cumpre 12 mandados de busca e apreensão expedidos pela 4ª Vara Criminal da Seção Judiciária do Pará. Os mandados são cumpridos em residências e empresas ligadas a um grupo investigado por desvio de recursos públicos, lavagem de dinheiro e obtenção de vantagem indevida. A decisão da Justiça também determinou o afastamento de servidores do exercício das funções e o bloqueio de patrimônio avaliado em 17 milhões de reais. Também foi autorizada a quebra dos sigilos bancário e fiscal de 35 investigados. Os nomes dos alvos da operação estão sob sigilo. Entre os crimes investigados estão peculato, concussão, corrupção passiva, fraudes em licitações e contratos administrativos, além de falsidade ideológica e lavagem de dinheiro. Carol, volto com você.
1: Agradeço, Diego, pelas informações. Bom dia. Ainda falando de ações da Polícia Federal na Amazônia, no Amazonas, o deputado federal Adail Filho está sendo alvo de uma operação da PF autorizada por Alexandre de Moraes. O prefeito da cidade de Coari foi afastado durante a ação. Eros de Souza conosco, bom dia.
3: É isso, Carol, bom dia. Essa operação foi realizada na manhã dessa quarta-feira, a Operação Dinastia do Lago. Ela investiga essa suspeita de fraudes em licitações, desvio de recursos públicos, corrupção e lavagem de dinheiro envolvendo contratos da Prefeitura de Coari, aqui no interior do Amazonas. Essa ação, ela foi autorizada pelo ministro Alexandre de Moraes, do STF. São cumpridos ali 29 mandados de busca e apreensão em Manaus e também em Coari. Também foram determinados os afastamentos do prefeito de Coari, Adail Pinheiro, e dos secretários municipais. O principal alvo da operação é o deputado federal Adail Filho, do MDB, filho do prefeito Adail Pinheiro. Segundo a apuração da TV Globo, foram cumpridos mandados de busca contra o parlamentar no Amazonas. Não houve mandado contra ele lá em Brasília. Ainda de acordo com a apuração, na casa do secretário de Fazenda de Coari, foram encontrados cerca de R$400 mil em dinheiro vivo. Esse valor, inclusive, ainda está sendo contado. A operação dessa quarta-feira é um desdobramento de um inquérito anterior aberto no STF para investigar o Adail Filho por suspeitas de corrupção e lavagem de dinheiro. Essa investigação ela começou após a prisão em flagrante de 3 empresários no aeroporto de Brasília em maio de 2025. Eles transportavam cerca de cerca de 1,2 milhão de reais em espécie em um voo entre Manaus e Brasília e não apresentaram, naquele momento, comprovação da origem do dinheiro, Carol.
1: Agradeço, Eros, pelas informações. Bom dia para você. Do Amazonas, seguimos ao estado de Rondônia. Um médico ortopedista foi demitido da rede estadual de saúde e está sendo alvo de uma ação do Ministério Público. Ele é acusado de cobrar de uma paciente do SUS para realizar uma cirurgia em um hospital particular de Porto Velho. João Alves está com a gente. João, bom dia. Conta essa história para gente. Bom dia, novamente.
4: Oi, Carol, bom dia para você, para quem nos escuta também aqui. O caso é investigado pelo Ministério Público, né, e aconteceu em novembro de 2023 em um hospital público de Porto Velho. Segundo a ação, uma paciente internada aguardava uma cirurgia ortopédica pelo SUS, quando o médico teria oferecido a realização do procedimento no mesmo dia em um hospital particular, mediante pagamento. E aí, de acordo com o Ministério Público, a família aceitou a proposta diante da demora, né, prevista para cirurgia na rede pública. A investigação aponta ainda que foram transferidos R$ 5.200 para conta pessoal do profissional por meio de operações via Pix, né? O procedimento foi realizado ainda naquela tarde em um hospital particular e, segundo o Ministério Público, não houve emissão de nota fiscal pelo serviço prestado. Essa ação, Carol, sustenta que o médico se valeu de informações obtidas no exercício do cargo público, como dados do prontuário, exames e a situação da fila de espera para oferecer atendimento particular. Para o MP, a conduta pode caracterizar enriquecimento ilícito, já que a oportunidade de negócio, né, teria surgido aí diretamente de uma função exercida na rede pública de saúde. O caso também foi analisado na esfera administrativa, após processo disciplinar. A Corregedoria Geral da Administração concluiu pela existência de irregularidades e o médico foi demitido do serviço público em abril desse ano. Agora, na Justiça, o Ministério Público pede o bloqueio de bens no valor de R$ 5.200, o ressarcimento da quantia, pagamento de multa civil e outras sanções previstas na legislação. O processo segue em tramitação e o mérito das acusações ainda será analisado pelo Poder Judiciário. Carol.
1: Obrigada, João. Bom dia para você. Até já. Seguimos ao Acre trazendo informações de um programa que está mapeando áreas de risco com o objetivo de retirar 30 toneladas de lixo por dia de Igarapés em Rio Branco. Rita Pontes traz detalhes da iniciativa. Bom dia para você.
5: Bom dia, Carol. Bom dia a todos. O descarte irregular de lixo nos igarapés é um dos fatores que agravam os riscos de alagamentos e enchentes em Rio Branco. E com a chegada do período chuvoso, a prefeitura iniciou uma operação de limpeza às margens do Igarapé Batista, no bairro da Paz. A ação faz parte do programa Cuidar Rio Branco e prevê a retirada de cerca de 30 toneladas de resíduos por dia. Os trabalhos devem alcançar 8 quilômetros de extensão, seguindo pelos igarapés até o Rio Acre. Entre os materiais encontrados em operações anteriores, estão móveis, pneu e até uma carcaça de um veículo descartado dentro de um igarapé. Segundo o levantamento da Defesa Civil Municipal, mais de 5 mil pessoas estão potencialmente expostas a riscos nos igarapés São Francisco e Batista. No São Francisco, são 2.780 pessoas e 695 imóveis. Já no Batista, 2.452 pessoas, né, e 13 imóveis. Ao todo, 8 mananciais serão monitorados por esse programa, que também prevê ações educativas em escolas para combater o descarte irregular de lixo. A preocupação agora, Carol, é reforçada pelo histórico recente de enchentes. Em fevereiro de 2025, o transbordamento do Igarapé Batista atingiu cerca de 10 mil famílias e 17 bairros daqui da capital Rio Branco, que precisaram ser retiradas pela Defesa Civil Municipal. Volto com você.
1: Agradeço, Rita. Bom dia para você. Fiscais do meio ambiente e autoridades policiais monitoram regiões com focos de calor no Amapá. O objetivo é identificar os focos de queimadas na região. Luiz Felipe Santos traz detalhes desse trabalho, essa força-tarefa no estado. Bom dia.
6: Olá, Carol, bom dia. Uma portaria da Secretaria de Meio Ambiente do Amapá estabeleceu a suspensão total do uso do fogo e a comunidade não pode atear fogo em folhagens ou resíduos da limpeza de áreas rurais, lixo, quintais ou terrenos com vegetação seca até o dia 30 de novembro em todo o Amapá. A medida foi adotada diante da combinação de baixas chuvas, vento forte e também os impactos do fenômeno El Niño, que aceleraram a propagação de incêndios na região durante a estiagem. Com a restrição em vigor, o governo do Amapá intensificou as ações de conscientização e também a fiscalização nos 16 municípios daqui da região. Equipes da SEMA, que é a secretaria, percorreram alguns municípios, como Laranjal do Jari, Vitória do Jari e Mazagão, para orientar produtores e moradores sobre o risco ambiental e as penalidades pelo descumprimento da regra. Segundo a SEMA, o Amapá tem mais de 300% de aumento de incidência de focos de calor no estado, comparado ao mesmo período do ano passado. Dados do painel do fogo indicam que o município de Calçoene reúne mais de 50% de todos os focos de calor registrados no Amapá, seguido por Tartarugalzinho, que é um outro município daqui da região. Carol.
1: Agradeço, Luiz. Bom dia para você. O indígena Yanomami, de 19 anos, foi baleado durante uma confusão com vigilantes na Casa de Apoio à Saúde Indígena, isso em Boa Vista. A Cristiane Pereira está conosco, traz informações para a gente. Bom dia.
7: Olá, Carol, bom dia. Segundo o relato dos vigilantes, a Polícia Militar, um grupo de indígenas estava do lado de fora da unidade consumindo bebidas alcoólicas ou entrar no local após o horário permitido. Ainda de acordo com seguranças, um dos indígenas pulou o muro e foi contido. Outros também teriam tentado entrar e a confusão aumentou. Os vigilantes relataram que o grupo avançou contra eles com pedras e também pedaços de madeira. Conforme o boletim da Polícia Militar, um indígena de 19 anos teria avançado contra o vigilante com o facão e tentado atingi-lo na cabeça. Um dos profissionais reagiu e acabou efetuando um disparo com revólver calibre 38. O jovem foi atingido na perna esquerda. Dois revólveres calibre 38 foram apreendidos. O indígena foi atendido no Hospital Geral de Roraima e, segundo o Ministério da Saúde, o ferimento não foi grave. Ele está em recuperação na CASAI. A Polícia Civil investiga o caso, o Ministério da Saúde informou que se uniu com lideranças indígenas e os órgãos de proteção para avaliação desta situação. Eu volto com você.
1: Agradeço pelas informações, bom dia para você. No horário de Brasília, 10h18, a gente volta a conversar já já.
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13: Agora 10h23.
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13: Nós estamos de volta com o Estação CBN. Moradores têm demonstrado preocupação com o aumento da criminalidade em passarelas de pedestres na zona norte de Macapá. Segundo relatos, grupos criminosos costumam agir principalmente à noite. Gabriel Moraes.
14: Olá você, amigo ouvinte da CBN Amazônia 93.3 FM. Eu sou o Gabriel Moraes e neste momento eu estou aqui no 2º Batalhão da Polícia Militar para poder comentar sobre o levantamento dos casos de furto e roubo na região da Zona Norte. Aqui comigo eu tenho o Capitão Paulo Francisco, porta-voz do 2º Batalhão da Polícia Militar, que vai trazer mais informações sobre o caso. Capitão, esse tipo de denúncia é muito frequente aqui na região?
15: Sim, ele vem sido com frequência, que é um dos crimes, por assim dizer, que mais acontece. Ficando praticamente atrás só da Maria Lei da Penha, que temos muito. Mas é uma ocorrência que o batalhão, através, segundo batalhão, não só segundo batalhão, como o Polícia Militar como todo, através da Patama, até força tática também, que reforça a nossa área de patrulhamento, a gente vem combatendo. E com base nas nossas estatísticas, a gente está fazendo levantamento para entender o modo operante. Nós já sabemos o horário que mais ocorre, que é o horário ali no fim da noite para madrugada. E geralmente o furto foi um dos crimes que aumentou esse ano, em decorrência do roubo, que diminuiu bastante esse ano. Tivemos uma redução até agora setembro, em relação ao ano passado, de 15% dos roubos, que foi fruto do patrulhamento e da ostensividade bem forte e das abordagens praticadas pela Polícia Militar, através do 2º Batalhão na Zona Norte aqui. Então, nossa estratégia é fazer esse levantamento. A partir desse levantamento, nós vamos reforçar o policiamento na madrugada, em áreas que a gente considera vermelha pelo mapa dermal. E, claro, fica ali as recomendações também para a própria população. Deixar a frente da sua casa iluminada é importante. Não andar sozinho, principalmente quando for tarde da noite, saindo da escola, do trabalho. Chamar um grupo para fazer a travessia de passarelas. E não ostentar, por assim dizer, celular à noite, em lugar aí, seja para chamar um aplicativo, seja para falar com algum familiar pedindo carona. Ou seja, é melhor você pedir o aplicativo dentro de uma escola ou dentro de onde você está e esperar na rua depois, ou até mesmo esperar dentro do local, e quando o aplicativo chegar, ele vai avisar, ele chega aqui e você vai já ao ponto só de entrar no carro ou subir na moto e pegar seu destino.
7: Capitão, o Novo Horizonte aparece como um dos bairros com maior frequência desse tipo de ocorrência. Tem alguma característica específica ali do bairro que justifique essa quantidade de casos? E o que a polícia está fazendo para aumentar o patrulhamento ali da região?
15: Isso, o bairro Novo Horizonte, ele se destacou realmente aí como um dos bairros mais vulneráveis para a questão de furtos, né? Então, aí é bem complicado, que existe também algumas áreas do bairro Novo Horizonte não iluminado, que facilita a ação do infrator. Ele quer, realmente ele não quer ser visto. Somado a isso, também temos ali as vias de fuga, são muitas parafitas ali, então são muito rápidos de fugir. E o que nós estamos tomando com base nesse levantamento é reforçar o patrulhamento ostensivo mesmo, que é o que mais dá efeito, né? E claro, a gente está deixando também a nossa condição à disposição da população daquele bairro, para que possa ligar não só o 190, como também para o nosso disco de denúncia, que é o 991-00-0025. Então, a parte do disco de denúncia, nós vamos lá reforçar esse patrulhamento e vamos fazer toda a ronda necessária para ver se a gente consegue diminuir essa situação num bairro Novo Horizonte.
7: E com relação à importância de se registrar o boletim de ocorrência, a gente teve aí recentemente ações do CIOSP de devolução pontuosa, com uma grande quantidade de aparelhos que foram devolvidos para a população. Qual que é a

0: na região.
1: Certo, capitão, muito obrigado pelas informações. Então é isso, só reforçando para você de casa que está nos ouvindo neste momento, no carro, durante a sua programação, que é a importância do boletim de ocorrência, do registro e também a denúncia. Diz que 190 também para entrar em contato com a Polícia Militar para que tenha acesso à segurança nesses casos. Que, com essas informações atualizadas do 2º Batalhão da Polícia Militar, eu retorno com você, amigo ouvinte da CBN Amazônia.
2: 10 horas e 28 minutos, vamos ao repórter CBN.

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0: Quarta-feira, 16 de setembro de 2026. A Quest vai a campo amanhã para medir as intenções de voto à presidência da República e o impacto da sessão do Supremo Tribunal Federal, que decidiria sobre a abertura de investigação contra o ministro Alexandre de Moraes. A pesquisa vai entrevistar pouco mais de 2 mil brasileiros e terá perguntas específicas sobre os efeitos do julgamento nas candidaturas do presidente Lula, do PT, e de Flávio Bolsonaro, do PL. A sessão terminou sem uma decisão, depois do pedido de vista de Flávio Dino. O levantamento também vai testar cenários de primeiro e segundo turnos, além da avaliação do governo e da economia. O resultado será divulgado no domingo. A FIA anunciou hoje que Portugal e Turquia estarão de volta ao calendário da Fórmula 1 em 2027. A próxima temporada terá 24 corridas em 22 países e ocorre entre 14 de março e 12 de dezembro. Outra novidade é a ampliação das provas sprint, de 6 para 10 etapas. A cidade de São Paulo recebe a Fórmula 1 entre 5 e 7 de novembro no Autódromo de Interlagos e volta a ter corrida sprint. A pista de Mônaco também estreia no formato. A Bolsa de Valores de São Paulo abriu em baixa de 0,37% aos 186.806 pontos. O dólar comercial começou o dia com alta de 0,04%, cotado a R$ 5,15. O euro vale R$ 5,94, ligeira oscilação negativa de 0,46%. No horário de Brasília, 10h34.
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2: 10h48.
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2: Olá, bom dia a você que

0: Acompanhe o nosso Estação CBN, bem-vindo, bem-vinda. Você estava com Tatiana Guedes e segue comigo daí, Andrade, até meio-dia com os principais assuntos desta manhã. E quarta-feira, aquele momento, nosso quadro CBN Design e Mercado, sempre trazendo um assunto importante para você. E a conversa de hoje é o ambiente e a psicologia das cores. Franco Motorismo, Design de Interiores, está com a gente aqui nesta manhã. Franco, bom dia, bem-vindo mais uma vez.
1: Bom dia, Dayan, bom dia a todos.
0: O tema que você nos apresenta hoje, o ambiente e a psicologia das cores. Eu te pergunto inicialmente, Franco, é verdade que as cores podem mudar o humor das pessoas?
1: Com certeza, por isso também vim trazer esse assunto. A mudança das cores no ambiente, ela é uma mudança quase que sensorial, né? A possibilidade dela mudar a forma de como a gente se comporta, de como a gente age, tanto entre as pessoas quanto pessoalmente, como a gente se sente, né, como uma pessoa em si. E a gente pode sim ser estimulado, como também pode trazer um pouco mais de tranquilidade. Depende muito da estratégia de como a gente utiliza essas cores.
2: Dando alguns passos assim para que eu consiga contextualizar melhor, as cores, elas são estudadas há muito tempo por conta de como essas pigmentações, elas foram produzidas e como a gente relaciona isso à nossa referência cultural que a gente tem. Quando eu falo referência cultural, é de onde a gente nasceu, né? De onde a gente foi construído, de como nossas percepções visuais foram construídas. E no que eu quero dizer com isso? É que a psicologia das cores, ela pode mudar de uma região para outra. Entende? Porque assim, por exemplo, nós ocidentais podemos enxergar de uma forma e os orientais podem enxergar de outras, dependendo de cada região. Já trazendo um pouco para o nosso lado, a gente tem algumas regrinhas básicas de que a gente encontra normalmente dentro dos livros e das publicações, né? Que são as cores que são, por exemplo, a azul, né? A verde, que elas trazem mais tranquilidade, trazem mais... são destinados para um ambiente mais de repouso, para que a gente consiga ter mais descanso nesses ambientes. Tanto que as cores pastéis, como essas cores mais leves, elas são muito direcionadas para o quarto de bebê, né? A gente sempre encontra esses detalhes, como também em esperas clínicas, né? Muito tonalizadas, nesses verdes mais destonados, nesses azuis mais destonados. Tudo isso com uma intenção, que é exatamente tranquilizar o paciente, né, que está indo para fazer um exame, receber algum resultado que às vezes não é de acordo com o que está esperando. E a gente vê também os ambientes tonalizados de cores mais vibrantes, vermelhos e amarelos, em fast foods aí, como a gente tem os famosos que possuem essas cores, que é exatamente para trazer um pouco mais dessa energia e estimular a fome. Então, sim, a gente percebe que as cores, elas conseguem, né, agir diretamente em como a gente...
0: Cada ambiente pede uma cor. Eu queria até tocar o ponto que você mencionou, por exemplo, em relação das cores, quando nós estamos uma família com um bebê recém-nascido, aquele ambiente é criado, aquela cor azul, aquela cor rosa. Então, tudo isso deve ser pensado também por parte dos pais nesse aspecto, pontuando em relação a que tem um bebê recém-nascido.
2: Isso, exatamente. Geralmente, quando a gente vem para paginar uma cor para esses espaços, a gente sempre vai pelo sexo do bebê, né? Então, a gente cria aquele parâmetro de diminuir a energia do tom. Como é que a gente fala diminuir essa energia do tom? É se ele vai ficar mais vibrante ou se ele vai ficar mais destonado, né? Se ele vai ter mais pigmentação ou menos pigmentação. Isso também influencia no nosso comportamento. Não significa que só por ser verde o ambiente, ele não vai estimular. Mas se eu pego um ambiente, por exemplo, verde, e aumento essa pigmentação quase que 100% de um verde forte, vamos dizer assim, um verde limão, onde ele traz essa proximidade com o amarelo, ele vai estimular assim, esse espaço, vai causar aí um pouco mais de intensidade nessas partes sensoriais de como o usuário vai se relacionar, né? Por isso que o bebê, ele sempre vai estar nesses ambientes que estão mais destonados, mais leves, aquele azul bebê, por isso que o nome é azul bebê, né? O rosa chá, né? E a gente traz essas tonalizações exatamente para trazer um ambiente de tranquilidade, né, e trazer mais conforto também nesses espaços. Uma curiosidade do verde que eu gosto de trazer, é que estudos já baseados na neuroarquitetura, que é uma linha da arquitetura que estuda a neurociência aplicada ao ambiente construído, já comprovou que o verde ele tem a capacidade de regeneração dentro dos hospitais e enfermarias. Então, por isso que está chegando muito o verde próximo dessas áreas, né? E o branco ele está sendo cada vez mais deixado de lado, porque o branco ele dá uma ideia de opacidade, né, de uniformidade, e isso pode trazer um pouco de estresse para dentro desse ambiente, porque nós somos seres que se comunicam, nós somos seres comunicativos, né?
0: Franco, nós vamos dar uma pausa na nossa conversa agora no quadro CBN Design e Mercado, e logo mais nós voltamos após o repórter CBN e o Giro CBN Amazônia, para eu quero saber de dicas e orientações à nossa audiência. Então, já voltamos aqui no nosso bate-papo do quadro CBN Design e Mercado. Agora, 10h55, você acompanha o repórter CBN, em seguida, Giro CBN Amazônia, e a estação volta logo mais.
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0: 16 de setembro de 2026. O presidente Lula, do PT, afirmou que o candidato do PL à presidência, Flávio Bolsonaro, tem raiva do ministro do Supremo, Alexandre de Moraes, pela prisão do pai e ex-presidente Jair Bolsonaro. Lula disse que as críticas de Flávio ao ministro não são motivadas pelo caso Master, mas pela atuação de Moraes no processo contra os envolvidos nos atos de 8 de janeiro. Em entrevista ao Desce a Letra Show, o presidente ainda acusou Flávio de ter relação com o Banco Master e cobrou explicações sobre valores ligados ao escritório de advocacia do senador. Ao mesmo tempo, Lula reforçou que eventuais irregularidades de Moraes devem ser investigadas e punidas com direito de defesa. Segundo o presidente, o ministro prestou serviços importantes à democracia, principalmente na condução das eleições de 2022. O Banco Central do Brasil e o Federal Reserve dos Estados Unidos devem caminhar em sentidos opostos nessa super quarta. Do lado brasileiro, o Copom deve cortar a Selic de 14% para 13,75%, segundo as projeções de mercado. Em Wall Street, o Banco Central americano deve voltar a aumentar os juros para a faixa de 3,75% a 4% ao ano. Como a alta dos juros americanos já é esperada pelos economistas, ela deve ter pouco impacto imediato nos mercados. A Bolsa de Valores de São Paulo abriu em baixa de 0,66% aos 185.272 pontos. O dólar comercial começou o dia com ligeira alta de 0,02%, cotado a R$ 5,15. O euro vale R$ 5,94, oscilação negativa de 0,02%. No horário de Brasília, 11 horas e 2 minutos.
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1: Segunda edição do Giro CBN Amazônia, conectando os estados do Acre, Amapá, Pará, Amazonas, Roraima e Rondônia. No Acre, a gente traz informações sobre uma operação deflagrada no estado que visa desarticular uma organização criminosa. 5 pessoas foram presas, mandados judiciais também foram cumpridos, mais de 10. A Bruna Rosa traz pra gente o balanço da operação. Bom dia.
2: Bom dia, Carol. É isso mesmo. Uma operação contra organizações criminosas cumpre nesta quarta-feira mandados de busca e apreensão e 5 de prisão no Acre. A ação denominada Muro de Gesso é coordenada pela Força Integrada de Combate ao Crime Organizado, a FICO, e investiga um grupo com atuação no Acre, Paraíba, Minas Gerais e Rondônia. Até o momento, 3 das 5 prisões foram efetivadas. A justiça também determinou a apreensão de 29 imóveis e 2 veículos, além do bloqueio de até R$8 milhões. Segundo a Polícia Federal, o principal investigado vivia sob identidade falsa na Paraíba. As investigações também apontam lavagem de dinheiro e o uso de laranjas para registrar imóveis e carros de luxo. A operação faz parte da Força Integrada 4, deflagrada simultaneamente em 19 estados. No total, são mais de 170 mandados de busca e apreensão e mais de 100 de prisão. As investigações apontam ainda a relação do grupo com o tráfico de drogas, com a apreensão de aproximadamente 396 quilos de cocaína ao longo do trabalho policial. Carol.
1: Obrigada, tá, Bruna? Bom dia para você. Operação da Força Integrada de Combate ao Crime Organizado cumpre 19 mandados em Roraima contra suspeitos de integrar uma organização criminosa. Taigo Araújo, bom dia.
3: Senhor Barão, muito bom dia para você. Ao todo, são cumpridos 19 mandados, sendo 14 de prisão preventiva e 5 de busca e apreensão. As ordens judiciais são executadas em Boa Vista, Caracaraí, aqui em Roraima, além de Porto Velho, Rondônia, Campo Grande, no Mato Grosso do Sul também há esse cumprimento de mandados. A investigação começou em 2024, depois que a polícia identificou ameaças e uma possível articulação de integrantes de uma organização criminosa contra agentes de segurança pública que atuavam aqui em Roraima. Segundo a APF, o inquérito apontou que os investigados teriam levantado informações sobre policiais, divulgado imagens de viaturas e feito ameaças contra os agentes públicos. Durante as investigações, também foram encontrados documentos trazidos por suspeitos que já estão no sistema prisional. Os materiais teriam referências a possíveis alvos e distribuição de funções entre os integrantes do grupo. A polícia também identificou, segundo a investigação, pessoas que exerceriam funções relacionadas à imposição de julgamentos e punições internas e também ao tratamento de assuntos ligados a essas ações violentas. Os investigados poderão responder por crimes como participação em organização criminosa, incitação ao crime, além de outras possíveis infrações que venham a ser identificadas no decorrer do inquérito. Também foram determinados bloqueios e sequestro de bens que somam mais de R$508 milhões. Volto com você, Carol.
1: Muito obrigada, Taigo. Bom dia. Morte de cachorro em um pet shop de Macapá gera revolta e mobiliza autoridades. Luiz Felipe Santos.
4: O caso aconteceu na segunda-feira, quando um animal chamado Nick, de apenas 2 anos, foi levado a um procedimento de banho e tosa. A tutora Vitória Dias contou que deixou o cachorro no estabelecimento por volta de 2 horas da tarde e cerca de 3 horas depois, o local solicitou o retorno dela. De acordo com Vitória, o responsável pelo pet shop alegou que o animal ficou preso pela coleira, pulou do balcão e sofreu um enforcamento acidental. No entanto, a tutora contesta a falta de cuidado, pois o cão frequentava o local mensalmente desde fevereiro. E os funcionários conheciam o comportamento agitado dele, apelidado de Nick Fujão. Buscando respostas, Vitória acionou a Polícia Militar, registrou o boletim de ocorrência na Polícia Civil e pagou do próprio bolso por uma necrópsia particular. Ela também cobrou as imagens das câmeras de segurança, mas os funcionários informaram que o equipamento falhou na semana anterior. Além disso, a tutora informou que o estabelecimento não se responsabilizou pelas despesas após a morte de Nick. Em nota publicada pelas redes sociais, o Pet Shop lamentou o falecimento, expressou solidariedade à família e garantiu que adota todas as providências necessárias para esclarecer os fatos. O empreendimento pediu cautela para evitar conclusões precipitadas antes do laudo oficial, enquanto o caso segue sob investigação policial. Carol.
1: Obrigada, Luiz. Bom dia. Influenciadora é assassinada no Nordeste do Pará. Mulher seria suspeita de participar da morte de um agente de segurança pública em julho. Diego Beckman.
5: Muito bem, Carol, de volta aqui no Giro CBN Amazônia. A influência digital Evelyn Lima Dantas, que havia sido presa sob suspeita no envolvimento na morte de um sargento da Polícia Militar, foi executada a tiros durante a madrugada desta quarta-feira em Mãe do Rio, Nordeste Paraense. O crime ocorreu por volta das 3:30 da manhã em uma residência no bairro São Francisco. Segundo a polícia, dois homens invadiram a casa, renderam o pai da vítima e arrastaram Evelyn até a frente do imóvel. Em seguida, os suspeitos efetuaram diversos disparos. O corpo foi encontrado na calçada coberto por um lençol. Ainda segundo a polícia, os criminosos fugiram em um carro de sigla TCP na frente da residência. Equipes da Polícia Civil, Polícia Militar e Científica estiveram no local. A motivação do crime ainda não foi esclarecida. Evelyn havia sido presa no dia 30 de julho durante uma operação que investigava a morte do sargento Alves. Segundo as investigações, ela era suspeita de dar apoio logístico ao grupo envolvido no homicídio. A influenciadora deixou o presídio feminino de Ananindeua no último sábado, dia 12, após decisão da Justiça do Pará. A liberdade foi concedida com medidas cautelares, entre elas o monitoramento eletrônico. Agora, a polícia investiga a execução e realiza diligências para identificar e localizar os autores. Carol, volto com você.
1: Muito obrigada, Diego. Bom dia. O Amazonas confirmou o quarto caso de sarampo em Tabatinga, no interior do estado. A paciente é uma criança de 2 anos, de nacionalidade peruana e sem histórico de vacinação. Com a nova confirmação, o município já registra 4 casos da doença neste mês de setembro. Os pacientes são 3 crianças de 1, 2 e 8 anos e uma mulher de 24 anos. Todos são peruanos. Os casos foram confirmados por exames realizados pelo Laboratório Central de Saúde Pública do Amazonas. Outros 2 casos suspeitos continuam sendo investigados. A gente lembra que o sarampo é uma doença viral altamente transmissível. Os principais sintomas são febre, manchas vermelhas pelo corpo, tosse, coriza e conjuntivite. A transmissão ocorre pelo ar e, de acordo com a Secretaria Municipal de Saúde, uma pessoa infectada pode transmitir o vírus para até 90% das pessoas próximas que não estão imunizadas. A principal forma de prevenção é a vacina. Pela primeira vez, um paciente de Rondônia recebeu pelo SUS a aplicação de uma substância experimental que está sendo estudada para o tratamento de lesões na medula espinhal. João Alves, bom dia.
6: Oi, Carol, bom dia. O paciente tem 39 anos e sofreu um grave acidente de trânsito no último fim de semana. Segundo a Secretaria de Estado da Saúde, ele teve um trauma na coluna torácica que comprometeu os movimentos e foi internado no Hospital de Urgência e Emergência Regional de Cacoal, o Euro. Após passar por essa cirurgia e avaliação médica, o paciente foi considerado apto a participar de um estudo clínico que investiga o uso da polilaminina, né, no tratamento de lesões medulares. Essa substância, Carol, ela é desenvolvida em laboratório, né, a partir de uma proteína naturalmente produzida pelo corpo humano e que tem papel importante no desenvolvimento e na regeneração dos tecidos. A aplicação foi feita dentro das primeiras 72 horas após o trauma, período considerado estratégico pelos pesquisadores. De acordo com a equipe que acompanha o estudo, poucos pacientes no país conseguiram receber o tratamento dentro desse intervalo. Mas é importante também destacar que essa substância ainda está em fase experimental. Né? Ela passa por testes para avaliação, para avaliar a segurança dela, a eficácia, não tem garantia de recuperação dos movimentos ou da sensibilidade dos pacientes. A evolução do quadro clínico será acompanhada pelas equipes médicas e pelos pesquisadores responsáveis pelo protocolo. Para a rede estadual de saúde, esse caso aí marca, né, a participação do estado de Rondônia numa pesquisa que pode contribuir para o avanço dos estudos sobre lesões da medula espial. Carol.
1: Agradeço, João. Desejo a você e a todos um bom dia. Agora, no horário de Brasília, 11h14.
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15: 11:20.
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15: Olá, estamos de volta com a nossa Estação CBN, aqui na programação da CBN Amazônia 93.3 FM, com o nosso quadro CBN Design e Mercado, conversando com Franco Motoril. O assunto em destaque hoje, o ambiente e a psicologia das cores. Franco, a gente falou um pouco das cores, dos ambientes, para que cada cor está em um ambiente, falou da questão do quarto do bebê, a cor azul, o azul bebê, a cor rosa para as meninas. Mas eu te pergunto assim, nós temos hoje estudos da neurociência que falam sobre a questão das cores. Então eu queria perguntar para você esse ponto, o que é que a neurociência fala em relação às cores?
16: Bom, isso daí é um objeto de estudo, né, de uma pesquisa que inclusive eu venho desenvolvendo e apresentando para os próximos colegas mesmo do segmento. Esse estudo de neurociência junto com o ambiente construído se chama neuroarquitetura. E essa área é a união de vários pesquisadores que estão realmente trabalhando em prol desse comportamento para melhorar o dia a dia do ser humano. E as cores, elas estão sendo trabalhadas pela nossa grande porta de entrada, que é a nossa retina, né, o nosso sistema ocular. E tudo que a gente recebe de luz passa por ela, né, e as cores, elas são interpretadas no reflexo que dá em determinada superfície com determinado pigmento, e a gente traduz essa luz para dentro do nosso corpo. E assim, resumindo bem, bem claramente assim para o público, nós podemos ver as cores e sentir as cores, e uma coisa pode ser diferente da outra, né? Principalmente quando a gente fala de a cor na luz, né? Eu vou sair um pouco da iluminação e vou permanecer aqui na parte do pigmento, porque o nosso cérebro, o caminho que a luz entra interpretando essa cor, ela se divide em dois caminhos. Um, ela vai para o córtex visual, né, que é a área do occipital, que é a parte da frente, que a gente realmente interpreta o azul do azul, o amarelo do amarelo, o verde do verde, os contrastes de cores. E também a gente tem o hipotalamínico, né, que é o retina hipotalamínico, que ele vai direto para o sistema límbico, que é das emoções, de como a gente sente, como a gente interpreta isso de uma forma emocional. Então, por isso que eu trouxe no início essas diferenças entre as tonalidades e como a gente sente essas tonalidades. Parece meio absurdo falar, né, assim, que a gente sente as cores, né? Mas, de fato, isso, os estudos realmente já estão muito presentes e assim, cada vez mais se aperfeiçoando para analisar a estrutura cerebral, analisar de como a gente recebe todas essas informações e como a gente devolve isso para o dia a dia, né, para melhorar aí essas relações.
15: Falando em relação assim, especificamente a uma cor, a cor vermelha, a cor aqui da CBN, você que está no youtube.com/CBN Amazônia nos acompanhando, ela tem um propósito. E a gente falaste lá no início dos empreendimentos, que mexe com a questão de comida e tal. O que é que a gente vê? Acho que é bem raro ver na casa mesmo aquela pintura de vermelho, porque senão o indivíduo vai ficar elétrico 24 horas. Então fala pra gente em relação do vermelho, nessa questão dessa atração dele.
16: É muito importante trazer essa cor, porque essa cor que ela é considerada a mais vibrante, né? Tanto na parte do da curva cromática e de como a gente interpreta. Por isso que a cor vermelha ela é utilizada nas sinalizações mais importantes do nosso dia a dia. Creio que a CBN deve ter utilizado exatamente por conta de ser um comunicador de sinalização, de chegar primeiro, né, porque é a cor que chega primeiro no nosso corpo, isso também já é trabalhado. E também ela tem a possibilidade de, por exemplo, se a gente ficar em permanência em um ambiente completamente saturado, quando eu digo saturado, muito vermelho, passar boa parte desse tempo, a nossa frequência cardíaca automaticamente aumenta e a gente fica hiperestimulado, né? E isso pode causar problemas, né? E não estou falando, mais uma vez, da luz vermelha, né? A gente não pode confundir as coisas porque os parâmetros eles são diferentes. Então, se eu pego um ambiente e coloco uma luz vermelha e esse ambiente não é vermelho, esse ambiente ele tende a nos relaxar, que é o contrário de quando a gente está com o ambiente todo pigmentado da luz vermelha e coloca uma luz branca. Então, assim, as respostas que o nosso corpo tem nas cores da fonte de luz e das cores do ambiente são diferentes e, pasmem, são opostas, né? Hoje já se coloca luz vermelha em quarto de bebê para fazer o relaxamento da criança. Já tem uma linha de trabalho, uma linha de estudos, e as próprias lojas de artigos para recém-nascido e primeira infância já estão oferecendo a iluminação vermelha para se colocar dentro dos quartos do bebê numa baixa intensidade, porque isso traz o relaxamento da criança. E o tom azul nas paredes, o verde, como a gente falou, o tom destonado, para que contribua nessa leitura. Então, é muito importante levar em consideração mesmo essa cor, porque outro ponto que é legal de chamar a atenção, que a cor vermelha é a cor da atenção, crianças neurodivergentes, adultos neurodivergentes que possuem transtorno do espectro autista, como TDAH também, a cor vermelha é um grande inimigo dessas pessoas. Então, se você tem filhos, né, se você já é um adulto que se auto-identificou tardiamente, é importante que você não evite permanecer nesse ambiente hiperestimulante, porque são situações que vão gerar, de fato, reações, né, como a ansiedade, hiperestímulo, crises. E a pessoa, às vezes, não está nem percebendo que está acontecendo isso e aquele parquinho super colorido que está o filho, que está a criança, ela volta toda agitada, não consegue realmente se regular novamente para dentro do processo, vamos dizer assim, mais tranquilo. E outro ponto também é a gente entender que não é só porque é vermelho que não é para utilizar. A cor vermelha ela é linda, ela é maravilhosa, ela é a cor do nosso sangue, né? Ela tem o seu lugar. Mas é muito importante a gente saber com estratégia.
15: Sim. Né?
16: Por isso que é muito legal compartilhar isso com o público, para tentar abrir um pouco mais o pensamento, né? Para a gente se atentar muito antes de escolher uma cor para o nosso espaço.
15: Sim. Né?
16: E saber aí ter mais esse cuidado.
15: Franco Montoré, obrigado pela conversa, meu amigo. Até a próxima quarta-feira. E convidar o público da CBN Amazônia a passar sugestões também para o Zap Cidadão 91146676. Rede social do Franco?
16: @ Franco Montoria, o Estúdio Morada Lab.
15: Franco, muito obrigado, meu amigo. Até quarta-feira que vem.
16: Obrigado, Dayan. Obrigado a todos. Eu espero que eu tenha contribuído aí com mais uma informação importante e atenção às cores, que elas podem mudar você também.
15: 11h29, repórter CBN chegando aqui nossa programação da CBN Amazônia. E logo em seguida voltamos com o Momento do Esporte e outras informações para você. Beleza.
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1: Quarta-feira, 16 de setembro de 2026. A ministra do Supremo, Carmen Lúcia, afirmou que lamenta o momento de descrença nas instituições democráticas do país. Em evento realizado hoje, ela disse que a democracia depende da confiança dos cidadãos e defendeu que servidores e agentes públicos têm obrigação de buscar o acerto. A fala ocorre um dia depois da ministra pedir desculpas ao povo brasileiro durante a sessão que decidiria sobre a abertura de uma investigação contra o ministro Alexandre de Moraes. O julgamento foi suspenso depois de um pedido de vista de Flávio Dino e terminou sem análise do mérito. A Agência Nacional de Transportes Terrestres autorizou testes com radares de velocidade média em rodovias de 8 estados. Diferentemente do radar comum, o sistema calcula a velocidade a partir do tempo gasto pelo veículo entre dois pontos de monitoramento. O projeto piloto vai durar 6 meses e será aplicado em trechos de rodovias no Espírito Santo, Goiás, Mato Grosso do Sul, Minas Gerais, Paraná, Rio de Janeiro, Rio Grande do Sul e Santa Catarina. Nessa fase, não haverá aplicação de multas. E a cantora Anitta foi indicada ao prêmio de Álbum do Ano no Grammy Latino de 2026 com o disco Equilibrium. A lista de indicados foi divulgada hoje pela Academia Latina de Gravação. Outros brasileiros também aparecem nas demais categorias, como Urias, Criolo, Amaro Freitas, Marisa Monte, Johnny Hooker e Zeca Veloso. A premiação será realizada em 12 de novembro em Las Vegas, nos Estados Unidos. No horário de Brasília, 11 horas e 33 minutos.
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1: 11:39.
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1: Olá, voltamos com nossa Estação CBN desta quarta-feira, 16 de setembro de 2026. Obrigado pela sua companhia. Lembro ao nosso público da CBN Amazônia que as entrevistas e reportagens você pode acompanhar no nosso canal do YouTube, youtube.com/CBN Amazônia. Lá no nosso YouTube vai estar todas as praças e você vai procurar a live do Estação CBN no dia 16 de setembro e já vai poder acompanhar as nossas entrevistas, a primeira parte do programa com a colega Tatiana Guedes e a segunda parte comigo, tá bom? Então, aquele convite especial, youtube.com/CBN Amazônia. Vamos destacar agora que o Ministério Público Federal entrou com uma ação civil pública para que a Justiça Federal obrigue União, IBAMA, Agência Nacional de Águas e Saneamento Básico e os estados do Amazonas, Rondônia e Roraima a criarem um sistema nacional integrado para monitorar a contaminação por mercúrio na Amazônia. Gisele Loureiro tem os detalhes.
2: Ele não tem cheiro, não tem cor e pode estar onde menos se espera. Esse inimigo invisível tem nome, mercúrio. Muito usado em atividades de garimpo, o metal pode contaminar o solo, a água, peixes e vegetais. O mercúrio é considerado pela Organização Mundial de Saúde uma das 10 substâncias mais tóxicas. E na região amazônica, a única fonte emissora é o garimpo ilegal, que utiliza o mercúrio na separação do ouro e dos outros sedimentos do rio. Diante desse cenário, o Ministério Público Federal entrou com uma ação civil pública para que a Justiça Federal obrigue União, IBAMA, Agência Nacional de Águas e Saneamento Básico e os estados do Amazonas, Rondônia e Roraima a criarem um sistema nacional integrado para monitorar a presença do metal na Amazônia, como explica o procurador da República especializada ao combate ilegal, André Porreca.
3: Identificar os locais onde estão mais contaminados é o primeiro passo para orientar as pessoas e para não mais autorizar o garimpo em determinados locais.
2: A proposta é integrar o monitoramento em âmbito nacional e regional, não de forma pontual, mas contínua, para além de identificar as áreas mais contaminadas, saber o grau da contaminação e, assim, proteger a população contra o mercúrio.
3: Em algumas regiões foi identificada a presença de uma quantidade de mercúrio superior a 10 vezes o limite considerado aceitável pelo OMS, com base em análises de amostras capilares, amostras de sangue das pessoas, coletas de peixes e de outros materiais. Então, o mercúrio se dispersa. Ao ser usado na amalgamação de ouro, ele evapora, sobe para a atmosfera e quando ele desce junto com as chuvas, ele atinge áreas superiores a um raio de 500 quilômetros. Alguns estudos que mostraram efeitos neurológicos graves, inclusive a mulheres gestantes.
2: De Brasília, Gisele Loureiro para a CBN Amazônia.
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1: No Amapá, oportunidades estão abertas por meio de concurso público e mestrado, com salários de até R$11 mil. Luiz Felipe Santos.
4: No Amapá, quatro editais oferecem oportunidades nas áreas de saúde, educação e administração. As vagas contemplam estudantes e profissionais de diferentes cidades do estado. Na área da saúde, o governo do Amapá publicou o edital do concurso da Secretaria da Saúde. São 4.210 vagas para cadastro reserva em cargos de níveis médio, técnico e superior. As inscrições devem ser feitas pela internet. Os salários variam de acordo com o cargo. Para médicos, clínicos gerais, especialistas e subespecialistas, a remuneração inicial é de R$ 11 mil. Nos demais cargos de nível superior, o valor é de R$ 5.500. Para funções de níveis médio e técnico, o salário inicial é de R$ 3.360. O Instituto Federal do Amapá

0: Outra oportunidade, desta vez na Unifap, é o mestrado profissional em alfabetização em rede nacional. O curso é destinado a professores efetivos da rede pública, que atuam nos anos iniciais do ensino fundamental. A seleção terá uma única etapa, com prova objetiva no dia 1º de novembro, às 2 horas da tarde, em formato virtual. As inscrições iniciam no dia 15 de setembro, pelo site da Universidade Federal de Minas Gerais, responsável pela coordenação nacional do programa. A taxa é de R$ 150. Outras informações sobre as oportunidades você confere no portal G1 Amapá. De Macapá, Luiz Felipe Santos.
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2: Chegando agora o nosso Momento do Esporte aqui na programação da CBN Amazônia. Vamos falar de Taça Brasil, primeira divisão. O nosso pitbull da Amazônia, o São José, estreou com vitória. Nesta terça-feira, venceu o Coaré do Amazonas pelo placar de 2-1. Assim, um jogo bem amarrado por parte do Coaré e também do São José. Mais importante que o pitbull da Amazônia venceu esse jogo de estreia. Essa competição está sendo realizada em Vitória, no Espírito Santo. E assim é tiro curto, viu? Porque começou no dia 14 e já encerra no dia 20. E o São José já entra em quadra hoje. 3:30 da tarde, enfrenta o Sport. Então, boa sorte ao Pitbull da Amazônia, que venha esta segunda vitória nessa competição nacional. Vamos gerar as informações, vamos falar de Remo e Paysandu. A dupla Repá bem movimentada, viu? O Júnior Rocha, após a derrota para a equipe da Ferroviária no fim de semana, foi demitido do Paysandu. Mazola Júnior chegou chegando, como nós falamos no futebol. Porque é o seguinte, ele quer saber jogador profissional no Paysandu. Não vai permitir que jogador vá para farra, que bagunce o extracampo do Paysandu. Foco total. A coletiva ontem do nosso Mazola Júnior estava acompanhando a coletiva dele, de forma simultânea o jogo do São José, se mostrava bravo, dizendo que sabe a ânsia do torcedor, sabe o desafio que é recuperar esse Paysandu nessa fase quadrangular do Campeonato Brasileiro. Vamos aguardar como que vem esse Paysandu. Lembrando que ingressos estão à venda para o jogo com a Inter de Limeira pela terceira rodada. O Paysandu só resta a vitória. É o quadrangular final. É 8 equipes divididas em 2 grupos de 4 avançam as 2 primeiras de cada. Garante o acesso à Série B do ano que vem. E as 2 primeiras de cada chave fazem a final da competição. O Paysandu iniciou a venda de ingressos para esse próximo compromisso diante da equipe da Inter de Limeira. Ingressos à venda. O jogo acontece domingo agora, 18:30. Então, na Curuzu, casa cheia. E a Curuzu tem que ser a casa do Paysandu nessa reta final aí do campeonato. Por enquanto, com a torcida, a sua tradicional casa, após um pouco mais de um mês, a diretoria do clube apostou em ingressos promocionais com valores a partir de R$ 25,00 para a entrada antecipada. Então, assim, o primeiro lote, R$ 25,00. Segundo lote, R$ 40,00. Arquibancada inteira, primeiro lote, R$ 40,00. Arquibancada inteira, segundo lote, R$ 60,00. A cadeira, R$ 150,00. Tem que maneirar nesse valor para chamar o torcedor. O Bicolor vai marcar presença, mas se faz necessário a diretoria também entender que o momento não, o torcedor faz a parte dele. Agora caberá aos jogadores diante da Inter de Limeira com o Mazola Júnior. O torcedor do Paysandu sabe como é o Mazola Júnior. É enérgico, cobra, não é a primeira passagem dele pelo Paysandu, mas tem que mudar alguma coisa, de fato. Não adianta mudar treinador e não mudar a postura dos atletas. Vamos falar do Remo. O Remo que, após o tropeço diante do Bahia, demitiu o Léo Condé e já tem um novo comandante. O clube do Remo oficializou nesta quarta-feira a contratação do técnico Thiago Carpini, que substitui o recém-demitido Léo Condé para comandar a equipe na sequência da Série A do Brasileiro. O acerto havia sido informado já nas redes sociais pelo clube do Remo. Então, ele é

0: No ar, Thiago Carpini. É um ótimo nome. Estava no seu último trabalho no Fortaleza, bem questionado, mas vamos aguardar e para o torcedor azulino esta no novo gás, né? Porque precisa recuperar aí na série C, na série A do Campeonato Brasileiro. Vamos aguardar. Então, a era Carpini, Thiago Carpini, no Clube do Remo, Leão Azulino. Vamos gerar informação, vamos falar do Tricolor Gaúcho, sim, porque oficializou ele pela milésima vez. Renato Gaúcho retornou ao nosso Grêmio Porto Alegrense. Rapaz, olha, eu vou te contar. E falando do Tricolor, que ele também fez história, o Fluminense venceu ontem na Copa Libertadores, perdeu por 2-1 para o Platense. Acho que a última vez que por 2-1, 2-0 garantiu a vaga na série, na semifinal da Libertadores. Semifinal da Libertadores hoje, tá? Quarta de final, a nós torcedor, 9h30 tem Corinthians, Estudiantes, e mais cedo, 7 da noite, tem LDU e Palmeiras. Jogo de ida, a Palmeiras venceu por 1-0 e o Corinthians empatou 1-1. Vamos ter na casa dos 40 mil torcedores apoiando o Timão hoje, para avançar a semifinal do Campeonato da Libertadores. 11h50, fim de papo no nosso Momento Esporte, também no Estação CBN. Trabalhos técnicos de Valdir Maicon e Marquinhos Lima. Produção daí Andrade Luiz Felipe Santos. Gerência de jornalismo, Orilson Freires. Gerência de conteúdo e programação, Daniele Pires. Direção de jornalismo, Paulo Fernandes.
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0: Ótima tarde para você. Até amanhã.
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0: quarta-feira, 16 de setembro de 2026. O presidente Lula afirmou que a sociedade não pode ficar assistindo denuncismo sem que as acusações envolvendo a crise no Supremo Tribunal Federal sejam esclarecidas. Em entrevista a um podcast, ele defendeu a apuração das denúncias com direito de defesa e presunção de inocência. Lula também classificou como incorreto o confronto entre ministros na sessão do plenário de terça-feira, que decidiria sobre a abertura de investigação contra Alexandre de Moraes. O julgamento foi suspenso depois de um pedido de vista de Flávio Dino e terminou sem análise do mérito. A Força Aérea Brasileira informou que o teste para lançar e recuperar o Laboratório Espacial Brasileiro para pesquisa em microgravidade foi bem sucedido. O foguete saiu da barreira do inferno no Rio Grande do Norte, chegou a 92 quilômetros de altitude e teve voo de cerca de 12 minutos e meio. A plataforma levava 4 experimentos científicos e foi recuperada no mar por equipes da FAB. Foi a primeira vez que uma plataforma brasileira desse tipo voltou para análise depois de condições reais de voo. No horário de Brasília, 11 horas e 59 minutos.
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4: O presidente da OpenAI, Sam Altman, reconheceu que há motivos para as pessoas temerem a inteligência artificial, mas disse que é preciso confiar mais nas empresas do setor. Altman afirmou que as companhias devem desacelerar ou parar somente caso percam o controle sobre segurança e alinhamento. O presidente defendeu a capacidade do setor de se autorregular. A posição é apoiada por executivos da Meta e da NVIDIA. O Brasil enfrenta a Bolívia às 8 da noite no Maracanãzinho pelo Sul-Americano Masculino de Vôlei. O título do torneio vale a vaga direta aos Jogos Olímpicos de Los Angeles em 2028. A seleção comandada por Bernardinho estreou com vitória sobre o Chile sem perder nenhum set. A Bolsa de Valores de São Paulo opera em baixa de 0,38% aos 18.796 pontos. O dólar comercial começou o dia com estabilidade, cotado a R$ 5,15. O euro vale R$ 5,94, leve oscilação negativa de 0,08%. No horário de Brasília, meio-dia e 32.
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1: E muito boa tarde, hoje é quarta-feira, 16 de setembro de 2026, começando mais um CBN Brasil. Começando de novo, de meio-dia a meio-dia 25, estivemos nas redes sociais, nos aplicativos, e agora estamos nos aplicativos e no dial. Cássia Regina.
2: Todos reunidos. Carlos Alberto, uma ótima tarde para você, para os nossos ouvintes também.
1: Não está chovendo em São Paulo.
2: Finalmente não está chovendo em São Paulo, depois de semanas de uma chuvinha insistente. Hoje a instabilidade deu uma trégua e a gente teve no período da manhã aquele solzinho discreto, mas pelo menos apareceu um pouco de sol na cidade.
1: Sabe que eu ouvi uma boa?
2: É.
1: Por que que parou de chover?
2: Por quê?
1: Sabe por quê? Diz que São Pedro já bateu a meta do mês.
2: Exato, nem dia 20 já bateu a meta do mês,
1: aqui
2: é verdade.
1: Já bateu a meta do mês.
2: É, agora... mas você sabe que essa piadinha tem fundamento, porque a gente teve o setembro mais chuvoso em muitos anos aqui em São Paulo.
1: É, tá vendo?
2: Tá vendo? Tem fundamento.
1: É isso. Bom, iniciando então o programa, vamos começar com a reunião do Supremo Tribunal Federal de ontem, uma reunião de mais de 6 horas para decidir o quê? Que não vai decidir nada. Essa foi a conclusão da reunião e que levou a ministra Carmen Lúcia a dizer: que vergonha que eu tô dessa situação toda. A vergonha é generalizada, porque o que se viu ontem no Supremo foi uma discussão ali de filigranas jurídicas, manobras com objetivo, manobras do ministro, dos ministros Gilmar Mendes e Flávio Dino, manobras com o claro objetivo de terminar a sessão do jeito que terminou, sem nenhuma decisão. O ministro Flávio Dino, depois de enfrentar a liderança, a presidência do ministro Edson Fachin, falou, apresentou seus argumentos e finalmente pediu vistas, né? É um instrumento, pediu vistas, o que significa que ele pode ficar com o processo por mais 90 dias até apresentar a sua decisão. Isso foi uma das manobras, porque esse pedido de vistas existe nos tribunais com que objetivo? Seguinte: está rolando lá uma discussão sobre um tema complexo e um dos ministros, ou mais de um, sei lá, mas um ministro, não está entendendo muito bem do assunto, não está bem informado. O que que ele faz? Ele pede vista para se informar melhor sobre o assunto. Obviamente não foi o caso de ontem do ministro Flávio Dino. Como pelas próprias palavras dele, ele estava suficientemente muito bem informado sobre o que está em discussão, sobre o que está em debate. Tanto que ele interviu, ele agiu nesses debates, nos bastidores, negociou, fez manobras para que a decisão não se acontecesse. Qual era a decisão esperada ontem? A reunião foi convocada para decidir se o ministro Alexandre de Moraes deve ou não ser investigado por causa das relações com o ministro, com o ex-banqueiro Daniel Vorcaro, relações essas que apareceram em relatório da Polícia Federal encaminhada ao ministro André Mendonça, que o encaminhou ao presidente do Supremo, ministro Edson Fachin. Houve uma manobra ali dos ministros, comandada pelos ministros Gilmar e Dino, com o objetivo de melar a reunião, e conseguiram. Eles primeiro levantaram a tese de que o ministro Alexandre de Moraes, se fosse julgado, deveria ser julgado junto com o ministro André Mendonça. O ministro André Mendonça julgado por quê? Julgado porque, segundo o Alexandre de Moraes e segundo o ministro Gilmar Mendes, André Mendonça teria produzido um relatório com fundamentos ilegais, com fundamentos políticos. O ministro André Mendonça foi indicado pelo presidente Bolsonaro, ele foi ministro do presidente Bolsonaro, então a indicação do Gilmar Mendes é clara, dizendo que André Mendonça apresentou esse relatório sobre o ministro Alexandre de Moraes por razões de ordem política, associando então o ministro Alexandre de Moraes associado ao presidente Lula. Aliás, o presidente Lula, como a Rani Veloso vai nos dizer, já está tentando se afastar do ministro Alexandre de Moraes. Mas a reunião de ontem foi lamentável sob todos os aspectos, né? Foi desrespeitado o presidente e o ministro Alexandre de Moraes, embora fosse o objeto central da reunião, ele não se sentiu impedido. falou, apresentou a sua defesa e, entre outras coisas, ele disse na sua defesa que, como o Procurador-Geral da República disse que o relatório que o acusa, o relatório que apresenta essas relações, que mostra essas relações impróprias, o Alexandre de Moraes disse que esse relatório é nulo. Por que ele é nulo? Porque, disse ele, o Procurador-Geral da República, o Paulo Bonet, disse que o relatório é nulo e que deve ser arquivado. Aí diz o ministro Alexandre de Moraes, então, quando isso acontece, só cabe ao ministro do Supremo acatar o relatório do Procurador-Geral da República e arquivar o caso. Né? Termina ali. Mas não é verdade, porque o próprio Alexandre de Moraes várias vezes desprezou, ignorou ou contrariou decisões de procuradores gerais da República, sobretudo no inquérito das fake news, inquérito sigiloso, muita coisa permanece sigilosa, e várias vezes o ministro simplesmente não considerou a decisão do Procurador-Geral da República. Então, toda essa discussão de ontem, aquelas filigranas jurídicas, eu já falei na internet, quando o programa estava só da internet, repito agora, toda aquela discussão não vale nada. Não vale nada. São argumentos inventados, criados conforme a circunstância. Entende? Então, uma hora isso vale, uma hora isso não vale, e essa é o modo de fazer o quê? O modo de enrolar a situação de modo a que não se decida nada. Só mais um ponto que eu quero acrescentar. Lá pelas tantas, o ministro Flávio Dino disse o seguinte: bom, se é para investigar o ministro Alexandre de Moraes, é preciso investigar todos os magistrados citados das conversas do Daniel Volcker. Quer dizer que tem mais, né? Quer dizer que tem outros, né? Então, se tem outros, é verdade o que diz o Flávio Dino, é preciso investigar todos. Agora, começa por onde? Por onde já está mais evidente, né? Que é as relações do Alexandre de Moraes com o Daniel Volcker. E depois, como eu já disse aqui, depois faz a fila, né? Vai um magistrado, outro magistrado, outro magistrado, e até, quem sabe, o próprio Procurador-Geral da República, o Paulo Gonet, que também é citado de maneira imprópria nesses diálogos, nessas conversas do Daniel Volcker. Resumo da ópera: ficou muito ruim para o Supremo Tribunal Federal, a imagem do Supremo ficou muito ruim, como bem disse a ministra Carmen Lúcia, ao final da sua... foi a última a falar, e falou que ela se sentia envergonhada pelo que estava acontecendo. Muita gente do país se sente envergonhado, e agora a questão é ver como é que a história se desenrola, porque se essa situação no Supremo, essa situação envolvendo o ministro Alexandre de Moraes, pode prejudicar o presidente Lula, por outro lado, o outro candidato, o Flávio Bolsonaro, ele é investigado no mesmo inquérito. Ele é investigado por ter recebido dinheiro do Daniel Volcker, supostamente para o filme, e não ter explicado direito como é que esse dinheiro foi utilizado e como é que ele foi parar nos Estados Unidos. Então, essa é a situação, gente, em que a gente vai chegando perto das eleições. Do Supremo não se pode esperar mais nada.
2: Antes da gente partir para as reportagens, Carlos Alberto, queria só fazer uma correção aqui em relação à última informação que a gente trouxe da Bovespa no repórter CBN, número de pontos da Bolsa de Valores de São Paulo na tarde de hoje: 185.883 pontos. É uma queda de 0,33%. Um ouvinte atento que estava nos acompanhando viu que faltou um algarismo aqui. A gente falou em cerca de 18 mil pontos. Não é cerca de 18, não. 185.918 pontos. Obrigado ao nosso ouvinte Anderson, que mandou a mensagem para cá.
1: Se fosse 18 mil, era o caos.
2: Era um caos, estava muito ruim. Mas louco. Os nossos ouvintes estão sempre atentos.
1: Bom, vamos então com a Rani Veloso de Brasília. Rani.
3: Boa tarde, Sardenberg, Cássia, a todos que nos acompanham. Olha, o presidente Lula afirmou nesta quarta que a obsessão de Flávio Bolsonaro para pegar o ministro Alexandre de Moraes do Supremo Tribunal Federal não tem relação com as fraudes do Banco Master. Segundo ele, o candidato à presidência pela oposição tem pavor, porque foi Moraes quem mandou prender o mandante do assassinato da vereadora Marielle Franco, os golpistas do 8 de janeiro e o próprio pai do senador, o ex-presidente Jair Bolsonaro. As declarações foram dadas em entrevista ao podcast Desce a Letra Show. e vão na mesma linha dos argumentos apresentados ontem por Moraes, ao dizer que as acusações do ministro André Mendonça são, na verdade, uma vingança pelo julgamento e prisão dos envolvidos na tentativa de golpe. Mendonça foi ministro do governo Bolsonaro, indicado por ele à corte. Lula voltou a falar que os esquemas de fraudes no INSS e a criação do Banco Master ocorreram no governo Bolsonaro e que foi o seu governo responsável pelas prisões. O presidente cobrou Flávio Bolsonaro a explicar o destino de mais de 130 milhões de reais que recebeu de Daniel Vorcaro. As investigações apontam que o valor teria sido negociado para o filme Dark Horse sobre o ex-presidente Jair Bolsonaro, mas Flávio teria recebido pouco mais de 61 milhões de reais. Ele é investigado desde julho, mas a informação só veio à tona na semana passada com as quedas

0: Senado e que, portanto, Flávio é o culpado. Lula também reforçou que qualquer um que tenha cometido um delito deve ser julgado e que isso vale também para o ministro, que deve ser, que pode, na verdade, ser investigado. Vamos ouvir.
1: Eu não era presidente quando Alexandre de Moraes foi indicado para ministro da Suprema Corte.
2: É,
1: ele era senador, ele deve ter votado, né, no Alexandre de Moraes. Portanto, ele é o culpado e não eu. Então ele tenta jogar, e eu quero dizer para vocês, ó, Tim Bonson, todo mundo cometeu erro, em qualquer área tem que ser julgado. O que eu defendo é um julgamento justo, com direito de defesa, mas se a pessoa cometeu um delito, a pessoa tem que pagar o preço. Isso vale para mim, vale para Alexandre de Moraes, vale para o Fachin.
0: Ontem à noite, em comício em Fortaleza, no Ceará, Flávio Bolsonaro disse que a investigação contra Moraes só não foi aberta no julgamento de ontem porque a tropa de choque de Lula no Supremo entrou em campo. Hoje, ele voltou a falar do assunto em Juazeiro do Norte, dizendo que quem vota em Lula, vota em Moraes e que o julgamento é uma esperança, pois ninguém mais aguenta os ministros de Lula melando o Brasil.
3: Ninguém aguenta mais os ministros do Lula no Supremo melando o Brasil, atrapalhando a nossa democracia. O que nós vimos ontem, no meu ponto de vista, é uma esperança do povo brasileiro que está vivo ainda, porque sem os ministros do Lula no Supremo...
0: Na entrevista, Lula também cobrou o presidente do STF, o ministro Edson Fachin. Segundo ele, Fachin tem a responsabilidade de não deixar que a crise no Supremo atrapalhe o processo eleitoral. Lula disse que assistiu uma parte do julgamento ontem e o que está acontecendo no STF para ele não é uma coisa boa e que a sociedade brasileira não merece isso. Sardenberg.
4: Muito obrigado, essa foi a informação da Rani Veloso. Dois pontos aqui a destacar. Primeiro, o presidente Lula dizendo que não é culpado pela indicação do Alexandre de Moraes. A segunda observação a fazer é que essa acusação de que o ministro André Mendonça agiu politicamente ao apresentar o seu relatório, essa acusação está marcada para ser discutida no Supremo dia 23, né? No dia 23. E do dia 23, portanto, semana que vem. Mas há uma expectativa de que, como foi anulada a reunião que trataria do caso Alexandre de Moraes, também deve ser adiada a reunião que trataria do caso do André Mendonça. Vamos agora com Merval.
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0: Durval.
1: Tudo bom, Sandenberg? Boa tarde, ouvintes. Boa tarde, Cássia.
2: Boa tarde, Merval.
0: Considerado todo esse ambiente, Merval, você acha que ficou... Qual é a consequência disso? Do ponto de vista, por exemplo, das eleições.
1: Nas eleições, eu acho que o Lula foi o grande prejudicado, né? A imagem do Lula está ligada ao Supremo, de maneira geral, e ao Alexandre de Moraes, especialmente, né? Então, eu acho que foi uma decisão provocada pelos apoiadores do Lula no Supremo, mas que virará contra o Lula na eleição. Não tenho dúvida disso, porque as críticas ao Supremo vêm sendo feitas há muito tempo, né? No início eram críticas não verdadeiras ou que não correspondiam ao que estava acontecendo. O Supremo, durante a pandemia, por exemplo, foi muito importante para obrigar o governo a atuar, mas depois de um certo momento o poder subiu a cabeça do ministro Alexandre de Moraes. E então, aquele inquérito da fake news virou uma arma do Alexandre de Moraes. Ele incluía quem ele queria lá, virou até piada. Tem um meme, o Alexandre de Moraes ameaçando: eu boto você no inquérito. O entendimento já era assim, era esse que

0: O Alexandre estava usando o inquérito das fake news para se ver com seus adversários, para responder às críticas que recebia. E o presidente Lula sempre teve ao lado dele e fez acordos políticos mediados por ele. Então foi uma decisão do grupo do presidente Lula no Supremo melar a reunião de ontem e não permitir que o Alexandre de Moraes fosse investigado. Isso não tem como ele se livrar disso, pode dizer que não foi ele que nomeou, que não sei o quê, porque não tem nada mais claro do que essa ligação, clara do que essa ligação do Lula com o Alexandre de Moraes.
1: Aliás, o Lula falou isso hoje, que ele não é culpado pela indicação do Moraes.
0: Pois é. Foi uma vergonha aquela reunião de ontem, né? Uma coisa é tão vergonhoso, sabe, que a gente já sabia com antecedência que uma das alternativas do grupo era pedir vista e que seria o Flávio Dino a fazer. E aí o Flávio Dino fingiu que pediu vistas naquele momento porque queria evitar que o Supremo fosse exposto a essas discussões que estavam acontecendo, que eram uma vergonha para os. Uma vergonha é o que aconteceu. Uma vergonha é não querer esclarecer o que aconteceu. Então ele fingiu indignação. Aliás, o Gilmar também já não está mais nem. Desculpe. Não tava nem mais sendo um bom ator. O Gilmar está perdendo essa capacidade de ser ator. Ficou ridículo a indignação dele e o Dino se indignando, pedindo, vou pedir vista. Então todo mundo sabia que ele ia pedir vista. Olha, ele, ou Gilmar, ou algum deles. Então realmente foi vergonhoso. A ministra Carmen Lúcia foi a única que representou o sentimento do povo brasileiro, dizendo-se envergonhada.
1: Merval Pereira, obrigado, Merval. Até.
0: Até essa também.
1: Intervalo agora.
2: E já.
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0: E aí, Miriam?
1: Boa tarde, Sardenberg. Boa tarde, Cássia. Boa tarde, ouvintes da Rádio CBN.
2: Boa tarde, Miriam.
0: O Banco Central divulgou hoje o seu índice de atividade econômica. O mês é julho, houve uma queda de 0,22% em relação a junho, que já havia tido uma queda mais forte em relação ao mês anterior. E em 12 meses, a economia brasileira está crescendo 1,5%, Miriam.
1: Pois é, enquanto isso na economia, né? Na economia, alguém tem que falar dela. É o seguinte, a economia está mostrando queda, né? Ficando no campo negativo, no encolhimento, porque esse dado do IBCBR é só um dado prévio, não é o PIB, mas o que ele mostra é o segundo mês consecutivo, como você disse, de queda, de encolhimento. Ele caiu 0,2% em julho em relação a junho, caiu no trimestre comparado com o trimestre anterior, 0,3%, e caiu assim, agropecuária 0,6%, indústria 0,5%, serviços 0,2%. Então, está tudo no terreno negativo. O que que isso indica? É que o Banco Central, quando mantém juros altos, ele mantém juros altos para tentar esfriar a economia e reduzir a taxa de inflação. Ele conseguiu reduzir a temperatura da economia, está no negativo aí, está frio, e aí a inflação tem de fato caído. Então isso justifica uma nova redução da taxa de juros hoje. Hoje a reunião do Copom termina e toma sua decisão. É a super quarta. Nos Estados Unidos deve subir taxa de juros 0,25 ponto percentual dentro daquela faixa de flutuação da taxa, e aqui no Brasil deve cair para 13,75. Agora, tem riscos externos, né? A economia aqui no Brasil está esfriando, a inflação está caindo, ainda não está na meta, mas o problema do ano é que o petróleo voltou ao patamar de 100 e subindo, ficou muito instável, e esses riscos externos se somam a outros perigos que a gente não sabe exatamente como vão bater na economia, que é o perigo do El Niño, né? Talvez seja mais forte no ano que vem do que nesse ano, os efeitos, mas o fato é que tem esses elementos, essas variáveis ainda muito incertas, mas principalmente o petróleo, que está em alta já há vários dias, e nesse patamar de 100 e subindo, Sardenberg e Cássia.
0: Miriam Leitão, muitíssimo obrigado, Miriam, e até amanhã.
1: Até amanhã.
2: Até.
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0: quarta-feira, 16 de setembro de 2026. O presidente Lula afirmou que a sociedade não pode ficar assistindo denuncismo sem que as acusações envolvendo a crise no Supremo sejam esclarecidas. Em entrevista a um podcast, ele defendeu a apuração das denúncias com direito de defesa e presunção de inocência. Lula também classificou como incorreto o confronto entre ministros na sessão do plenário de terça-feira, que decidiria sobre a abertura de investigação contra Alexandre de Moraes. O julgamento foi suspenso depois de um pedido de vista de Flávio Dino e terminou sem análise do mérito. A Força Aérea Brasileira informou que o teste para lançar e recuperar o Laboratório Espacial Brasileiro para Pesquisa em Microgravidade foi bem sucedido. O foguete saiu de Barreira do Inferno, no Rio Grande do Norte, chegou a 92 quilômetros de altitude e teve voo de cerca de 12 minutos e meio. A plataforma levava 4 experimentos científicos e foi recuperada no mar por equipes da FAB. Foi a primeira vez que uma plataforma brasileira desse tipo voltou para análise depois de condições reais de voo. O Banco Central do Brasil e o Federal Reserve dos Estados Unidos devem caminhar em sentidos opostos nesta super quarta. Do lado brasileiro, o Copom deve cortar a Selic de 14% para 13,75%. Segundo as projeções de mercado em Wall Street, o Banco Central americano deve voltar a aumentar os juros para a faixa de 3,75% a 4% ao ano. Como a alta dos juros americanos já é esperada pelos economistas, ela deve ter pouco impacto imediato nos mercados. No horário de Brasília, 1:03.
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2: Antes do intervalo, eu queria fazer uma correção, um esclarecimento, na verdade, que foi apontado por um nosso ouvinte, que diz o seguinte: no seu discurso de hoje, o presidente Lula disse o seguinte, que o ministro Alexandre de Moraes foi votado no Senado para o cargo de ministro do Supremo Tribunal Federal quando o Flávio Bolsonaro já era senador e que o Flávio Bolsonaro deve ter votado nele. Não é verdade. O ministro Alexandre de Moraes assumiu em 2017, no mandato do presidente Michel Temer, e o Flávio Bolsonaro assumiu como senador só em 2019. Não muda muitas coisas, mas enfim, é um esclarecimento importante. O Lula disse que o Flávio Bolsonaro era senador quando o Alexandre de Moraes foi indicado. Não é isso. Alexandre de Moraes já era ministro quando o Flávio Bolsonaro tornou-se senador. Intervalo agora.
0: E já voltamos.
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2: Vão decidir sobre juros e parece que vão ser, que vai sair na direção contrária, né?
18: Não, não só na direção contrária, mas em ambos os casos é barbada, né? Que se for olhar ali os preços de mercado, assim, é mais de 90% de chance de o Banco Central norte-americano elevar a taxa de juros em um quarto de ponto percentual, o Banco Central brasileiro reduzir em um quarto de ponto percentual. Obviamente, a gente está falando de magnitudes muito diferentes. Aqui a gente reduziria para para 13,75, né? E lá eles vão subir para entre 3,75 e 4. Então ainda tem 10 pontos de diferença aí nessa brincadeira. Mas eu acho que tem, quer dizer, as decisões em si, eu acho que não devem trazer surpresa, né? No caso norte-americano, embora o novo presidente tenha assumido prometendo que ele não ia telegrafar os movimentos dele para o mercado, a pressão ali, as pressões inflacionárias que têm acontecido e o que era percebido como uma certa inação, né, do Comitê de Política Monetária Norte-Americano, fizeram com que ele saísse do silêncio. Quer dizer, já na reunião, não era uma reunião do próprio comitê, era o encontro que eles fazem anual, né, ele teve que falar, olha, provavelmente a gente vai ter que subir mesmo taxa de juros, então acabou gerando esse consenso. E como disse, não deve ser surpresa. O que a gente está esperando para ver é a reação do Donald Trump a isso, né? Porque ele, o presidente norte-americano, acredita piamente, como acontece com qualquer presidente da República, que o único movimento de taxa de juros possível é para baixo, em particular enquanto eles estão no poder, né? Então a gente vai acompanhar aqui com muito interesse como é que o Trump vai reagir a isso e em quem que ele vai tentar botar a culpa, afinal de contas, de alguém que foi indicado por ele, né? Mas acho que não tem muita escapatória, não. A inflação norte-americana segue pressionada, segue acima da meta. Os últimos números de atividade têm vindo bem, quer dizer, não é uma preocupação do Banco Central Norte-Americano que a economia esteja perdendo fôlego, pelo contrário. E em cima dos números de inflação que não estão vindo muito bons, tem ainda a questão de petróleo. A gente está acompanhando, quer dizer, petróleo 106, 108 dólares o barril, isso aí vai se traduzir em novas pressões. Então, provavelmente não só sobem agora, mas deve ter uma nova subida ali no final do ano também. Então vai ser talvez com alguma pausa aí na reunião, agora não me lembro se é outubro ou novembro, mas é praticamente duas altas contratadas já por parte do Federal Reserve, né?
2: E aqui?
18: Aqui, enfim, também é. Aí é. Então, o Banco Central, ao contrário do caso norte-americano, não telegrafou. Quer dizer, se a gente olha a comunicação do Banco Central, seja por meio das atas do Copom ou dos próprios comunicados, são mais curtinhos, mas eles às vezes passam o recado por lá, mas não tem dado nenhum recado, nenhum comprometimento mais sólido. Mas eles sempre falam, né? não falam em afrouxamento monetário, falam calibração, né, acertando ali qual que é a taxa de juros. Então o movimento a gente mais ou menos espera, e a verdade, assim, é que nas últimas muitas reuniões o Banco Central faz aquilo que o mercado acredita que ele vai fazer. Então o mercado está acreditando em 0,25 de corte, o Banco Central vai entregar 0,25 de corte. O que vai ter, acho que, de interessante nessa história é olhar como é que estão se comportando as projeções de inflação do Banco Central, né, para, quer dizer, o horizonte relevante do Banco Central agora, o período que ele está olhando, são os 12 meses até março de 2028. A última projeção que ele fez para esse período mostrava uma inflação um pouquinho acima da meta, 3,2, a meta é 3. Apesar disso, ele cortou o juro. Agora a gente precisa ver quanto que ele vai projetar de inflação, dado que, da última reunião do Copom para cá, teve uma pequena desvalorização do real, né? O dólar ficou um pouquinho mais caro, não muito, um pouquinho, mas principalmente teve um aumento visível de preço de petróleo. Estamos falando ali de uns 5, 6% de aumento nos preços de petróleo. E aí, quando você coloca isso no modelo do Banco Central, deve dar ali 0,15, 0,20 a mais na projeção do BC. Então, ele iria para uma projeção 3,3, 3,4 ali nos arredondamentos, né? Foi um pouquinho mais distante da meta. Não é extraordinariamente, mas é um pouco. Apesar disso, ele vai cortar, né? E o mercado vai continuar apostando, porque é isso que o Banco Central está fazendo, né? E, assim, inflação na meta, nem pensar. Mas é o que tem sido o Banco Central do Brasil de um tempo para cá.
2: Sempre posterga, né, o período da meta, né?
18: Aquela história, é o fiado só amanhã, né? A convergência para a meta vai acontecer, não em 2027, não em 2028, mas 2029 sem falta, até a gente chegar mais perto de 2029, quando isso vai ser adiado para 2030 e assim por diante.
2: Tá certo. Alexandre Schwartz, obrigado pelo seu comentário aqui e até a semana.
18: Até a semana. Grande abraço, Ardenberg.
2: Até mais.
0: Até mais, Alex.
2: Intervalo agora.
0: E já voltamos.
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0: com a Ana Letícia Loubach, editora de celulares, que gravou o seu comentário.
1: Olá, ouvintes da CBN. O assunto de hoje interessa a quem tem um iPhone e atualizou o celular para o iOS 27, que é a nova versão do sistema operacional. Ela foi liberada pela Apple na segunda-feira. Muita gente já instalou e começou a reclamar de um problema que é recorrente quando a Apple libera novas atualizações de sistema, que é o consumo mais acelerado da bateria. Se você reparou que o seu iPhone começou a drenar a bateria mais rápido depois de instalar o iOS 27, você não está sozinho e também não está vendo coisas, tá? Isso realmente acontece e a Apple confirma que esse comportamento é normal, é esperado de certa forma e que também é um comportamento temporário. Mas eu acho interessante explicar um pouquinho melhor sobre o porquê desse consumo acelerado, o porquê disso acontecer. Muita gente acredita que o trabalho do iPhone acabou quando o sistema concluiu o download da nova versão. Então, pensa que uma vez que o celular reiniciou, está tudo certo, está tudo instalado. Mas não é bem assim. O sistema ainda precisa executar uma série de tarefas em segundo plano. Ele precisa, por exemplo, concluir o download de recursos, sincronizar dados, atualizar aplicativos e tudo isso, embora aconteça em segundo plano, consome, demanda energia do processador e, como consequência, acelera o consumo de bateria. Geralmente, esse processo de download, de sincronização mais intensa, dura de 48 a 72 horas, mas a Apple não crava, não determina um período específico, um prazo específico, melhor dizendo, para o comportamento da bateria voltar ao normal. Mas se você é alguém que ainda não atualizou o celular e é alguém que precisa do celular o tempo todo, não pode ter uma bateria que te deixa na mão, a minha recomendação é esperar um pouquinho mais até a Apple lançar uma nova versão do sistema mais estável. A única coisa que eu não recomendo fazer é tentar reverter essa atualização por meio de algum caminho alternativo aí que você encontrou na internet, porque nesse caso sim você pode acabar tendo problemas no seu sistema operacional. Até a próxima, gente.
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6: Dinheiro e nem ficam ali por perto como dizem que vão ficar, então tá sendo melhor assim, e vamos ver, né, quando é que vai funcionar na cidade toda.
7: Lembrando que agora os flanelinhas não podem mais cobrar nessas áreas, o projeto ainda não se expandiu para toda a cidade do Rio, mas nessas vagas onde o Rio Rotativo Digital já está funcionando, apenas o pagamento pelo JAE, aplicativo do JAE, é só instalar e pagar pelo tempo de permanência, Ju.
8: Perfeito, obrigada, Gabriel Freitas.
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0: quarta-feira, 16 de setembro de 2026. A ministra do Supremo, Carmen Lúcia, afirmou que lamenta o momento de descrença nas instituições democráticas do país. Em evento realizado hoje, ela disse que a democracia depende da confiança dos cidadãos e defendeu que servidores e agentes públicos têm obrigação de buscar o acerto. A fala ocorre um dia depois de a ministra pedir desculpas ao povo brasileiro durante a sessão que decidiria sobre a abertura de investigação contra Alexandre de Moraes. O julgamento foi suspenso depois de um pedido de vista de Flávio Dino e terminou sem análise do mérito. A Agência Nacional de Transportes Terrestres anunciou testes com radares de velocidade média em rodovias de 8 estados. Diferentemente do radar comum, o sistema calcula a velocidade a partir do tempo gasto pelo veículo entre 2 pontos de monitoramento. O projeto piloto vai durar 6 meses e será aplicado em trechos de rodovias no Espírito Santo, Goiás, Mato Grosso do Sul, Minas Gerais, Paraná, Rio de Janeiro, Rio Grande do Sul e Santa Catarina. Nesta fase, não haverá multas. No horário de Brasília, 1h35.
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3: Vera, com a gente aqui no estúdio, tudo bem, Vera?
4: Oi, Sardenberg, boa tarde para você e para a Cássia, boa tarde para os ouvintes, também para quem nos assiste.
0: Boa tarde, Vera.
3: Um comentário em duas fases. Fase 1, como foi a sessão? Fase 2, e o que acontece agora?
4: Bom, a sessão foi aquele show de horrores que a gente assistiu, né, Sardenberg? A ponto de, acho que hoje todo mundo está sentindo uma certa ressaca cívica daquilo que se protagonizou ontem no Supremo Tribunal Federal. O ministro Edson Fachin começou com um alerta a respeito de que o Supremo não poderia legar às futuras gerações um tribunal mais apequenado do que encontrou, mas certamente essa composição atual do Supremo vai entregar para a próxima o Supremo na maior crise desde a redemocratização. A gente teve há pouco tempo o presidente Lula não conseguindo nomear um ministro, então a gente tem uma vacância prolongada da vaga do ministro Luiz Barroso, vai fazer um ano, e a gente tem a possibilidade de que a próxima legislatura do Congresso invista fortemente contra o Supremo, a ponto da gente ver um Supremo acuado realmente institucionalmente. Então, acho que o momento é muito grave. A sessão exacerbou uma divisão interna a ponto de ser impossível colar os caquinhos, não vejo como. A gente já viu outras crises, outros momentos em que eles se altercaram, xingaram um ao outro, mas era uma coisa restrita a 2 integrantes e não uma briga de rua generalizada como aquela que a gente viu ontem, com todo mundo lançando mão dos expedientes para ir às últimas consequências, a ponto de ameaçar os colegas até por WhatsApp, como a gente viu vazado por um deles, porque para uma jornalista ter acesso à troca de WhatsApp dos ministros sem que eles tenham tido quebra de sigilo telefônico, é preciso que alguém tenha passado para o jornalista: olha aqui o que eu falei para o fulano por WhatsApp. Então, se desceu-se a esse nível da briga de rua mais chula possível na sessão de ontem e nos momentos que a antecederam.
3: A que você se refere a esse negócio de troca?
4: Porque teve uma troca de WhatsApp entre o Gilmar Mendes e o Cássio Nunes Marques. Isso. E entre o Gilmar Mendes e o Luiz Fux, em tom ali muito baixo calão, o Gilmar Mendes ameaçando o Cássio Nunes Marques, a ponto do Cássio Nunes Marques falar: não me tecle mais, e bloquear o Gilmar. E isso foi noticiado pela Andresa Matais no Metrópolis ontem. E outra dele com o Luiz Fux, também no mesmo tom, sempre em cobrança por aquela decisão da segunda turma que afastou o Andrei Rodrigues. É. E o Fux também ter que dar um basta para o Gilmar não mandar mais aquelas mensagens para ele. Isso foi vazado durante ou logo antes da sessão, ou seja, estavam dispostos realmente a pôr fogo na lona do circo. E hoje eu não noto nenhum arrependimento de quem protagonizou aquilo. Eu vejo os ministros defendendo as suas posições como necessárias, como corretas do ponto de vista técnico e jurídico, como corretas do ponto de vista institucional, pois teria que ter paridade de armas entre os ministros acusados, enfim, uma coisa muito complicada.
3: Sobre a repercussão política, né? O presidente Lula hoje apressou-se a dizer que ele não é responsável pela indicação do Moraes.
4: Mas é responsável pela indicação do Flávio Dino, né? E Flávio Dino foi ali um protagonista muito incisivo, muito eloquente da operação para tentar evitar a abertura de uma investigação contra o ministro Alexandre de Moraes. Então, se a estratégia do Palácio era se desvincular dessa crise, esse protagonismo enfático que o ministro Flávio Dino sempre tem, jogou terra nessa estratégia, né? A gente vê o presidente dizendo que a sociedade brasileira não merece. Ele teria procurado o ministro Edson Fachin e dito para resolver logo essa situação, porque as sociedade brasileira não merece ir para a eleição com isso pendente. Acontece que o Dino tem 90 dias para devolver. E aí já começa a responder o que vocês me perguntam sobre daqui para frente. Uhum. Ninguém sabe. Ninguém sabe nem se vai acontecer a sessão da próxima quarta-feira, que está marcada para definir a situação do ministro André Mendonça. Pode ter faltado tato ao Fachin? Eu acho que faltou. Eu acho que ele tinha que ter chamado todos e combinado o rito, para não ficar tão exposto como ele ficou com aquela sucessiva troca ali de naquela tabela entre o Gilmar e o Dino, questionando o rito estabelecido por ele, pelo ministro Alexandre também. Parecia que o ministro Alexandre estava julgando o ministro Edson Fachin em dado momento, porque ele ali muito enfático, não é assim, é assado, e o Fachin se explicando. Eu falei, gente, quem está se explicando aqui é só o ministro Fachin. Então, realmente, uma situação agora que ninguém sabe para onde vai. Hoje tem uma sessão ordinária marcada, que está marcada até agora, ainda não foi desmarcada, mas que eu saiba, pelo que eu apurei de manhã, os ministros ainda estavam chegando lá no Supremo, porque também eles devem estar com uma certa ressaca daquele papelão, e vamos ver como vão se comportar e o que vão fazer daqui para frente. Eu acho que a lógica manda que a sessão da semana que vem não aconteça, porque se a tese que esse grupo que pediu vista advogou a sessão inteira é de que as coisas têm que ser julgadas em conjunto, então elas devem ser julgadas em conjunto.
3: Mas eles mudam a tese.
4: A tese é uma coisa que se muda com muita facilidade,
3: com muita facilidade. Não...
4: É isso.
5: E em relação ao que pode acontecer nos próximos dias, pelo menos em relação à percepção das pessoas sobre o que houve ontem no Supremo, tem pesquisa Quest que vai às ruas, começa na próxima quinta-feira e até domingo. Vai ouvir as pessoas também a respeito desse episódio, né, Vera?
4: Exato, sai na semana que vem. A primeira vez que eles sondaram mais especificamente essa crise foi nessa semana, numas perguntas de carona que o Globo colocou na pesquisa Quest. E ali tem uma crítica muito grande ao Supremo, porque eles acham que o Supremo é o mais implicado, né? Tem ali quem acha que todos estão implicados e logo em seguida vem o Supremo. Mas, de um modo geral, as pessoas responderam que isso não afetaria o voto delas. Pode não afetar diretamente, mas toda a campanha eleitoral está marcada por isso. A gente não discute outra coisa na campanha eleitoral, só discute a crise no Supremo. Então, de alguma maneira, isso está sim condicionando a maneira como o eleitor vai às urnas e como ele vai decidir o voto dele daqui a pouquíssimas semanas, né?
3: Inclusive porque o candidato Flávio Bolsonaro é investigado num dos inquéritos.
4: Mas está se sentindo a cavalheiro para surfar nessa crise, né? Ontem ele fez um pronunciamento à nação, exigindo passar o Brasil a limpo, sendo que ele já é formalmente investigado desde julho. Isso foi mantido em sigilo pelo ministro André Mendonça, que foi nomeado pelo pai dele. E ele não explicou absolutamente nada dos muitos milhões que ele pediu e recebeu do Daniel Vorkaro, inclusive no exterior, e sem justificar para que foi usado esse filme. Ele foi pedido para esse dinheiro, ele foi pedido para fazer um filme, mas para que ele foi usado, a gente não tem como investigar, porque uma boa parte foi para um fundo no exterior, gerido por um aliado do irmão dele, Eduardo Bolsonaro.
3: Como você disse, a campanha está em torno disso aí. Vera Magalhães, obrigado, Vera. Até amanhã aqui no CBN Brasil, até logo mais no Viva Voz Eleições.
4: É isso aí, até lá.
5: A partir das 7. Até mais, Vera.
4: Tchau, gente.
3: Intervalo agora?
5: E já voltamos.
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0: E aí, Teco, como está?
1: Oi, Sarenberg, boa tarde, Cássia, boa tarde aos ouvintes, tudo bem?
2: Tudo certo, Teco, boa tarde.
0: Pergunta de ouvinte, Teco, é a Vânia Teixeira, ela diz, para fins de investimento, é melhor comprar um imóvel para alugar e ver a sua valorização ou seria melhor comprar cotas de fundos imobiliários?
1: Olha, Sarenberg, esse é o clássico depende, né? Vamos começar com depende, né? Porque também depende de qual imóvel se compra e quais fundos imobiliários se escolhem.

0: Acho que para quem entende do assunto, para quem está ali conectado, vivencia de perto essa indústria toda, eu acho que investir em imóvel às vezes é melhor porque a pessoa sabe o que vai se valorizar, sabe qual é a demanda, sabe qual é a tendência das coisas, para onde as cidades estão crescendo. As pessoas às vezes têm muito mais conhecimento quem está ali dentro do que quem está, enfim, do que nós, né? O problema é que para você fazer isso, você tem que conhecer e depois você tem que estar a fim de administrar a burocracia com tudo isso, né? Porque evidentemente é mais fácil investir via fundo imobiliário, você tem mais liquidez, é mais simples, é mais fácil e você também tem um poder maior de diversificação. Então eu acho que de maneira geral, para o investidor normal, o fundo imobiliário eu acho que é uma opção aqui que acaba sendo melhor e mais fácil. Mas acho que já conversei com muita gente que é da indústria, que entende isso e que acaba tendo ali, enfim, uma informação, um conhecimento, um feeling de imóveis que acabam se valorizando ou tendo uma boa taxa de aluguel, um bom rendimento de aluguel, mas acho que tem que estar inserido nisso. Então acho que para a Vânia, se não é o caso dela, eu iria por fundos imobiliários, que acho que vai ser uma coisa mais fácil dela administrar, dela investir, com mais liquidez e com maior poder de diversificação, que isso também é uma coisa que importa, né? O imóvel é uma coisa cara. Pouca gente consegue comprar um imóvel, dois ou três, e nos fundos imobiliários você consegue ter uma diversificação maior, não só por região, mas por atividade econômica também, né?
1: Teco Medina, obrigado, Teco. Até amanhã.
0: Até amanhã, tchau, tchau.
2: Até.
1: Intervalo.
2: E já voltamos.
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11: Nós temos agora informação com a nossa reportagem chegando direto de Brasília. Mariana Machado, boa tarde.
12: Boa tarde, Cássia. Boa tarde, ouvintes. O candidato impugnado José Roberto Arruda, do PSD, levantou suspeitas de que Gustavo Rocha, candidato a vice-governador na chapa de Celina Leão, teria influenciado na decisão do Tribunal Regional Eleitoral do Distrito Federal, que negou sua candidatura de forma unânime. A corte avaliou que a inelegibilidade referente aos processos da Caixa de Pandora continua.
13: Essa unanimidade parece assim um acordo, né? Todo mundo sabe as influências do Gustavo Rocha, não sabe?
7: É uma acusação muito grave que o senhor faz, que os desembargadores do Tribunal Regional Eleitoral teriam sido, de alguma forma, influenciados pelo vice da Celina. O senhor tem elementos para demonstrar isso?
13: Bruno, eu não estou acusando ninguém. Eu estou fazendo uma análise de cenário. Numa questão tão clara como essa, de um dia para o outro virar unanimidade, me causa muita estranheza.
14: O senhor acha que o vice-governador teria condição de influenciar todos os votos do TRE?
13: Mas influenciando quem manda, né?
12: A declaração foi dada durante sabatina promovida pela Rádio CBN, o Globo e Valor Econômico nesta quarta-feira. Arruda recorreu ao TSE e aguarda a decisão. Questionado, ele afirmou que vai até o fim e não declarou apoio a nenhum outro candidato caso não possa prosseguir na corrida. Condenado em 6 processos, Arruda negou que tenha havido corrupção na gestão dele entre 2007 e 2010, quando foi afastado em meio a investigações que revelaram o mensalão do DEM, e alfinetou a governadora Celina Leão, mencionando as acusações de que ela teria adquirido junto a Edmundo Pinheiro, dono de uma das empresas do transporte de ônibus do DF, um embrião de uma vaca da raça Nelore por cerca de R$500 mil.
13: Vasculharam a minha vida de cabeça para baixo. Sabe o que encontraram? Absolutamente nada errado. Eu moro no mesmo apartamento que eu morava há 33 anos atrás. Eu não comprei vaca em sociedade com dono de empresa de ônibus.
14: Não houve corrupção no seu governo?
13: Claro que não. E se houvesse, se tivesse havido, nesses 16 anos, teria aparecido, não teria?
12: Apesar das críticas à Celina, Arruda poupou Ibanez Rocha, dizendo respeitá-lo no plano pessoal e elogiando o primeiro mandato do ex-governador. Entre as promessas para um eventual mandato, Arruda disse que irá conceder um 14º salário a servidores de escolas que melhorarem os resultados do IDEB e prometeu reduzir para 12 mil o número de servidores comissionados como parte do projeto de cortar R$5 bilhões em gastos do governo no primeiro ano. Em oposição aos demais candidatos, disse que não concederá tarifa zero no transporte público e chamou a medida de demagogia. Na saúde, Arruda quer impulsionar o modelo de parceria público-privada para a construção de novos hospitais. Afirmou ainda que vai auditar e judicializar a privatização da SEB, criticando o serviço da Neoenergia, atual concessionária responsável. A série de sabatinas continua nesta quinta-feira, quando será ouvida a candidata Paula Belmonte, do PSDB. Cássia.
11: Muito obrigada, Mariana Machado.
15: E com isso, Cássia, vamos encerrando aqui o CBN Brasil desta quarta-feira. Tivemos na produção
11: a Ana Luísa Bessa,
15: nos trabalhos técnicos,
11: a Débora Gonçalves e o Daniel Mesquita.
10: Apresentação, Carlos Alberto Sardenberg e Cássia Godoy.
11: Uma ótima tarde a todos e até amanhã.
15: Muito obrigado pela audiência e até mais.
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0: quarta-feira, 16 de setembro de 2026. O presidente Lula afirmou que o presidente do Supremo Tribunal Federal, Edson Fachin, precisa atuar para não permitir que a crise na corte atrapalhe as eleições deste ano. Em entrevista a um podcast, ele também disse que a sociedade não pode ficar assistindo o denuncismo sem que as acusações envolvendo o STF sejam esclarecidas. O julgamento, que analisava as relações entre o ex-banqueiro Daniel Vorkari e o ministro Alexandre de Moraes, foi suspenso e terminou sem análise do mérito. O Papa Leão XIV afirmou que os conflitos recentes no Oriente Médio colocaram à prova as relações entre judeus e cristãos. Segundo ele, as diferentes visões sobre a violência prejudicaram o debate, mas não o interromperam. O pontífice também reforçou que a Igreja condena o antissemitismo e a islamofobia. As declarações estão presentes em um novo decreto publicado hoje, que marca os 60 anos de esforços da Igreja Católica pelo diálogo com outras religiões. A Academia Brasileira de Cinema anunciou que escolheu o filme Feito Pipa como representante do Brasil para a categoria de filme internacional no Oscar 2027. Dirigido por Alain de Berton e com participação do ator Lázaro Ramos, o longa acompanha a história de um menino de 11 anos, criado pela avó, que começa a apresentar sinais de Alzheimer. O filme estreia em 5 de novembro aqui no Brasil. Feito Pipa também já possui acordos de exibição em países como Dinamarca, Indonésia, Espanha, Argentina e Colômbia. No horário de Brasília, 2:03.
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1: 2:04. Boa tarde para você que está na CBN. Nessa quarta-feira, 16 de setembro de 2026. Fernando Andrade, boa tarde.
2: Oi, boa tarde, Tati. Boa tarde, ouvintes.
1: Nós vamos juntos até... Eu dei na sua mão.
2: O roteiro?
1: É, o roteiro eu dei na sua mão. Tá embaixo da sua garrafinha d'água. Divide comigo o roteiro até a gente achar o seu. Vem. Começamos muito bem. Vamos, melhor que isso, até às 5 da tarde, com muita informação para você. Com análise, diversão, não garantimos no dia da ressaca cívica. Não é mesmo, Fernando? Boa tarde.
2: Boa tarde, Tati. Boa tarde, ouvintes.
1: Bom, a gente, obviamente, hoje vai falar bastante da sessão de ontem, das implicações das cenas lamentáveis que a gente viu ontem na Suprema Corte do país, tanto para a instituição Supremo Tribunal Federal, quanto para as eleições que chegam aí daqui a 3 semanas e ainda num contexto mais amplo para o nosso sistema democrático. E a gente segue com o nosso cardápio também.
2: Teremos CBN pelo Mundo com Ariel Palacios, diretamente da Argentina, vai falar sobre a queda da popularidade do presidente do Chile, José Antonio Kast.
1: Tem para onde vamos? Michel Alcoforado vem aí para responder. Em que momento uma vida cotidiana sem tanto perrengue virou luxo?
2: Em A Nossa Língua de Todo Dia, professor Pasquale responde a dúvida do ouvinte Sebastião Domingues Neto sobre a forma de grafar as horas.
1: Tem saúde integral? Tem. Rossandro Klinger e vem aí.
2: E futebol no 4 em Campo com Carlos Eduardo Ébola e Gabriel Dudziak. Achamos o roteiro. Cássia Godoy pegou.
1: Cássia! Pela ordem, senhor presidente. Tem uma questão de ordem aqui.
2: Vossa Excelência roubou meu roteiro. Cassinha. Eu sou perdido, sem roteiro.
1: Bom descanso. A Cássia foi passando a mão no que tinha em cima da bancada e foi levando, né? Você deixou o roteiro aí dando bobeira. Bom, no fim do nosso estúdio CBN tem sempre o Sala de Música e João Marcelo Bosco, ele vem aí para suavizar a nossa despedida do nosso estúdio CBN por hoje. Então, vamos? Ah, bom, e como eu disse que a gente vai falar mais sobre a sessão e as cenas lamentáveis de ontem, a Maria Cristina Fernandes vem aí numa versão um pouco estendida, combinada com o advogado e professor de Direito da USP e da ESPM, Rafael Maffei. A gente vai falar dos aspectos jurídicos e também dos aspectos políticos. Tem a nossa reportagem, claro, que está sempre prontinha para deixar você bem informado, bem informada durante as tardes por aqui. Então, vai chegando, entre, seja bem-vinda, seja bem-vindo, fique à vontade. 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O e-mail é o de sempre, tatiana.vasconcelos@cbn.com.br. E o WhatsApp também. O DDD é 11, o número é 99911-9981. 99911-9981. Simbora. Duas horas e 8 minutos. Vamos movimentar a nossa reportagem. O João Rosa, em Brasília, tem informações para a gente a respeito da perspectiva em torno do julgamento da conduta do ministro André Mendonça, que a princípio está marcada para a semana que vem, dia 23, e virou uma incógnita depois do que a gente viu ontem no plenário do STF. João, boa tarde.
3: Oi, Tati, boa tarde para você, boa tarde, Fernanda, e a todos que estão nos acompanhando aqui na CBN. Isso mesmo, Tati, o presidente do Supremo Tribunal Federal, ministro Edson Fachin, deve adiar o julgamento previsto para o dia 23 de setembro sobre um pedido de investigação apresentado por Alexandre de Moraes contra o colega André Mendonça. Segundo fontes do Supremo, a tendência é que a sessão seja adiada por causa do pedido de vista feito pelo ministro Flávio Dino no julgamento de ontem. A avaliação é que a indefinição deixada pelo julgamento afeta diretamente a sessão que está prevista para o dia 23. Isso porque a discussão envolve justamente a possibilidade de reunir os dois processos e fazer uma única análise. Inclusive, hoje tem sessão no STF durante a tarde, Tati, e não se descarta a possibilidade de Fachin anunciar o adiamento do julgamento de Mendonça. Vale a gente destacar que, mesmo anunciado para o dia 23, o caso ainda não havia sido incluído oficialmente na pauta do Supremo. Ontem, Dino paralisou o julgamento enquanto os ministros analisavam se os processos relacionados às mensagens de Moraes com Vorcaro e à atuação de Mendonça no caso do Banco Master deveriam ser julgadas juntas ou separadamente. Na esteira desse julgamento, a ministra Carmen Lúcia afirmou hoje que lamenta o momento de descrença nas instituições públicas. Essa declaração foi feita durante participação em um evento sobre controle interno. Vamos ouvir.
4: A democracia vive da confiança que o cidadão tem, que a cidadã tem nas suas instituições. Eu digo isso com muito lamento pelos momentos que nós estamos passando de descrença, de desânimo com a administração pública. Como eu disse, erros são do ser humano, são dos nossos limites. Mas a busca do acerto é uma imposição, é um dever que todos nós servidores temos para garantir essa confiança que faz com que cada pessoa possa acreditar mais no país, possa acreditar mais na democracia.
3: Bom, Tati, no julgamento de ontem, Carmen também chamou a atenção ao pedir desculpas ao povo brasileiro e dizer que gostaria de ter contribuído para acalmar a crise dentro do STF. Nos bastidores, Tati, tanto Fachin quanto Carmen têm defendido que os ânimos sejam acalmados entre os ministros da corte. Ambos têm se alinhado para tentar evitar que a crise no STF possa escalar ainda mais. Ontem, por exemplo, os dois votaram alinhados e defenderam que os processos envolvendo Moraes e Mendonça sejam analisados em julgamentos separados. Tati.
1: Obrigada, João Rosa, em Brasília.
2: Agora 2:11. Seguimos com informações em São Paulo com a Ana Luísa Bessa. E uma novidade, a União Europeia pode ter um primeiro membro associado. Oi, Ana, boa tarde para você.
5: Oi, Fernando, uma ótima tarde a você e aos nossos ouvintes. Pois é, a presidente da Comissão Europeia, Ursula von der Leyen, afirmou nesta quarta-feira que quer abrir o caminho para que o Canadá se torne o primeiro membro associado da União Europeia. Segundo Ursula, o movimento marca uma importante mudança na política, que acompanha planos de estabelecer novos vínculos em um mundo hostil, e reforçou que nova parceria estratégica com os canadenses não é contra ninguém, mas pode, aliás, mais para fortalecer mutuamente os envolvidos. Os parlamentares europeus aplaudiram de pé após a proposta. Em seguida, von der Leyen caminhou até o primeiro-ministro do Canadá, Mark Carney, que estava no Parlamento Europeu na França para acompanhar esse discurso e o abraçou. A presidente também disse que a União Europeia e o Canadá veem o mundo com os mesmos olhos, da inteligência artificial às mudanças climáticas, do Ártico à geopolítica. Ainda acrescentou que estiveram lado a lado em questões como a guerra na Ucrânia, na defesa, nas matérias-primas e nas cadeias de suprimentos. E como se trata de uma novidade, Fernando, o regimento do Bloco Europeu ainda não prevê regras sobre essa dinâmica. Por exemplo, como funcionaria na prática, quem precisaria aprovar a adesão do Canadá ou quanto tempo esse processo poderia levar. A gente lembra que o bloco de 27 países enfrenta uma guerra com a invasão da Ucrânia pela Rússia. No comércio e em outras áreas, também enfrenta a forte rivalidade do governo do presidente dos Estados Unidos, Donald Trump, e de uma China cada vez mais presente ali. Vale destacar, Fernando, que nos últimos meses o Canadá vem buscando reduzir a dependência dos Estados Unidos, destino de cerca de 70% das exportações canadenses, em meio a repetidas tarifas aplicadas por Trump. Além das ameaças de transformar o país no 51º estado dos Estados Unidos. Fernando, volto com você.
2: Obrigado. Essa é a Ana Luísa Bessa com informações em São Paulo.
1: De São Paulo para o Rio de Janeiro, a Juliana Prado tem informação para a gente. Boa tarde, Ju.
5: Oi, Tatiana. Boa tarde a você, Fernanda, e aos ouvintes. Tatiana, a Justiça aqui do Rio pediu a inclusão de Wellington Luiz Santos de Souza na difusão vermelha da Interpol. Ele é réu pela morte do ciclista Cláudio Rafael Landeiro Moreira, linchado em Copacabana, na zona sul do Rio. Caso que a gente trouxe aqui aconteceu em agosto. E segundo essa decisão, Wellington, o que motivou essa decisão foi o fato de Wellington ter fugido para o Paraguai no mês passado. Ele está foragido desde então. A difusão vermelha é um alerta internacional enviado às polícias dos países que cooperam com a Interpol. A medida permite que as autoridades localizem e prendam um procurado, segundo a legislação de cada país. Wellington foi o último enviado envolvido no espancamento a ser identificado. Ele aparece em imagens dando chutes na cabeça do Cláudio, que tinha 37 anos. Em decisão dessa semana, a Justiça do Rio, inclusive, aceitou a denúncia do Ministério Público e tornou réus Wellington e outros 4 envolvidos na morte do ciclista. Os 5 respondem por homicídio triplamente qualificado. As prisões temporárias dos 5 acusados também foram convertidas em preventivas, sem tempo, né, de duração estabelecido pela Justiça. A decisão foi tomada na sexta-feira e incluída no processo ontem. Outras 8 pessoas envolvidas nesse crime também foram denunciadas, mas o Ministério Público opinou pelo envio do processo ao Juizado Especial Criminal para uma apuração à parte, porque, segundo o MP, os crimes que cometeram foram de menor potencial ofensivo. O Cláudio foi agredido na madrugada de 12 de agosto. Ele foi acusado injustamente de ter furtado uma bicicleta, que na verdade era da irmã dele. As agressões aconteceram quando ele parou em frente a lojas, onde 2 dos envolvidos trabalhavam como seguranças clandestinos. Segundo a família, o Cláudio não conseguiu explicar a situação porque tinha transtornos mentais. Ele que foi alvo de socos, chutes e golpes com um objeto de madeira por cerca de 9 minutos e morreu em decorrência desses ferimentos. Tatiana.
1: Obrigada. Juliana Prado, no Rio de Janeiro.
2: Agora 2h16, seguimos com informações agora sobre a candidatura do ex-presidente da Câmara, Eduardo Cunha. Ele é candidato por Minas Gerais, em Belo Horizonte. A Desirê Miranda tem mais informações. Desirê, boa tarde.
3: Ei, Fernando, boa tarde para você, para a Tati e para os ouvintes. Pois é, o Tribunal Regional Eleitoral de Minas Gerais rejeitou um recurso da defesa do ex-presidente da Câmara, Eduardo Cunha, do Republicanos, e manteve a decisão que negou o registro da candidatura dele a deputado federal. Os desembargadores rejeitaram os argumentos da defesa por unanimidade. Os advogados de Eduardo Cunha usam como um dos principais argumentos o fato de o Supremo Tribunal Federal analisar um recurso sobre a lei da ficha limpa que alterou os prazos de ineligibilidade no país para políticos que tiveram os direitos eleitorais suspensos por irregularidades. No entendimento da defesa de Cunha, uma eventual decisão da Suprema Corte pode implicar na candidatura dele, por isso a Justiça Eleitoral deveria aguardar essa decisão. Na contramão, a Corte Eleitoral afirma que a Justiça tem prazos a cumprir conforme a legislação eleitoral. A defesa de Eduardo Cunha informou que vai recorrer ao TSE, o Tribunal Superior Eleitoral. Segundo o TRE Mineiro, enquanto não houver decisão definitiva sobre o caso, o candidato pode continuar fazendo campanha. Este é o segundo revés que o ex-presidente da Câmara dos Deputados na Corte Eleitoral Mineira em quase 2 semanas. Segundo revés que ele sofre. O TRE decidiu pela impugnação da candidatura de Cunha após o pedido protocolado pela Procuradoria Eleitoral de Minas Gerais. Em 2016, o plenário da Câmara dos Deputados cassou o mandato do republicano por quebra de decoro parlamentar. O processo teve como origem a acusação de que Cunha havia mentido à CPI da Petrobras em maio de 2015. Eduardo Cunha também foi condenado por improbidade administrativa pela Justiça do Rio de Janeiro por enriquecimento ilícito após o reconhecimento de evolução patrimonial e movimentação financeira incompatíveis com os rendimentos declarados quando exercia mandato de deputado estadual. Além disso, ele é investigado pelo Supremo Tribunal Federal por suspeitas relacionadas ao direcionamento irregular de emendas parlamentares. Fernando.
2: Obrigado a essa Desirê Miranda com informações em Belo Horizonte.
1: São 2h19. A gente aciona agora de volta no Rio de Janeiro o nosso homem do cinema para trazer notícias a respeito do caminho do Brasil para o Oscar no ano que vem.
6: Pra onde tá indo? Para!
7: Eliane! Eliane!
8: Faz tempo que a senhora está esquecendo as coisas, dona Ju? Claro que não. Eu não tô doida.
9: Bom, para!
1: E quando eu falo homem do cinema, eu me refiro ao Cláudio Gabriel, no Rio de Janeiro, que tá sempre muito atento e tem informação pra gente. Conta tudo, Cláudio. Boa tarde.
10: Oi, Tatiana. Boa tarde pra você, pro Fernando, pros ouvintes. Pois é, anúncio hoje da Academia Brasileira de Cinema que escolheu o filme Feito Pipa, de Alain de Botton, como representante do Brasil para o Oscar de 2027. Lembrando que o Brasil vem de 2 anos consecutivos aparecendo nessa categoria, com Ainda Estou Aqui, de Walter Salles, e O Agente Secreto, de Kleber Mendonça Filho. Então vai tentar, pelo terceiro ano, justamente tentar alcançar a categoria de filme internacional. Essa decisão, que foi anunciada hoje de manhã por uma comissão feita pela Academia Brasileira de Cinema, e o Feito Pipa, que tem Lázaro Ramos no um dos papéis principais, tem também o jovem ator Yuri Gomes, de apenas 13 anos, e Teca Pereira também no elenco. E olha, a história dele é de um menino queer de 11 anos, chamado Gugu, justamente feito pelo Yuri Gomes, e que vive com sua avó Dilma, que lentamente sente o avanço do Alzheimer tomar conta dela, e esse jovem vive ali nas proximidades de uma barragem e tem receio de acabar tendo que morar com um pai homofóbico, que é feito pelo Lázaro Ramos, tentando esconder um pouco de tudo que está acontecendo com a avó. Esse filme, O Feito Pipa, Tati, ele que teve a primeira exibição internacional no Festival de Cinema de Berlim, em fevereiro, lá no início do ano, onde ganhou 2 prêmios na mostra Generation, que é voltada para filmes que abordam o universo infanto-juvenil. Ganhou o Urso de Cristal, inclusive, de melhor filme, o prêmio mais importante dessa mostra. Depois passou no Festival de Cinema de Cartagena e de Guadalajara, onde também saiu com prêmios. No Festival de Cartagena, o ator Mirim, o Yuri Gomes, como eu falei, ganhou de melhor interpretação, e em Guadalajara ganhou de melhor filme e interpretação. E aí estreou aqui no Brasil, a primeira exibição que teve foi há pouquíssimo tempo, no Festival de Cinema de Gramado, onde foi o maior premiado, com 4 troféus de direção, atriz para Teca Pereira, ator coadjuvante para o Lázaro Ramos, e melhor filme do júri popular, a estreia do cinema, que está marcada para o dia 5 de novembro. O Feito Pipa, que disputava com outros 5 filmes, entre eles a grande concorrência, que era o Vicentina Pede Desculpas, de Gabriel Martins. E olha, tem uma curiosidade, Tati, porque a gente ficou tanto tempo sem aparecer no Oscar, e esse ano a gente pode ter a chance de ter 2 filmes brasileiros. Por quê? O Vicentina Pede Desculpas, ele, no momento, está participando de uma mostra no Festival de Cinema de Toronto, no Canadá, chamada Plataforma. Essa mostra, o filme que vence ela como melhor filme, ele automaticamente já tem uma vaga para disputar na categoria de filme internacional. Então, caso o Vicentina ganhe esse prêmio, que vai ser anunciado no próximo domingo, ele também tem a chance de concorrer, mesmo não sendo selecionado pelo Brasil. A gente fica, então, nessa torcida dessa dobradinha brasileira. Só lembrando que a pré-lista do Oscar de filme internacional nesse ano vai ser revelada no dia 15 de dezembro, com 15 filmes, como aconteceu nos últimos 2 anos com a presença brasileira, a lista oficial dos indicados no dia 21 de janeiro e a cerimônia de entrega dos prêmios do Oscar no dia 14 de março do ano que vem, Tatiana.
1: Muito bom, Cláudio. Obrigada. Vamos torcer, né? Quem sabe? 2 títulos brasileiros no Oscar no ano que vem, nada mal. Cláudio Gabriel com todos os detalhes no Rio de Janeiro.
11: O que vai me acontecer?
1: Ei, você tá ouvindo o trailer, não estranha. É o trailer de Feito Pipa, o filme que foi escolhido, portanto, pela Academia Brasileira de Cinema para tentar uma das 5 vagas de filme estrangeiro no Oscar do ano que vem. Filme internacional, não é mais estrangeiro, é internacional.
2: Nós seguimos agora com informações de volta a Brasília com a Rani Veloso. Rani, boa tarde para você.
12: Oi, Fernando. Boa tarde a você, a Tati e a todos que nos acompanham. Olha, o presidente Lula afirmou agora há pouco aqui no Palácio do Planalto, durante encontro com pastores evangélicos dos Estados Unidos e do Brasil, que se recusa a usar igrejas para falar sobre política. Faltando poucos dias para as eleições, Lula fez uma forte defesa das urnas eletrônicas e reafirmou que já avisou ao presidente americano Donald Trump para que não se intrometa nas eleições brasileiras. Lula criticou os que negam o sistema eleitoral, afirmando que os que duvidavam das urnas, que estavam inclusive no poder na época, hoje estão na cadeia. Vamos ouvir.
13: Não me convide para ir numa assembleia fazer um convite que eu não vou. Não vou nem na católica nem na evangélica.
9: porque eu respeito a fé das pessoas. Se eu quiser fazer política como isso, eu faço na rua. Daqui a 19 dias, esse país vai decidir que tipo de regime ele quer, que tipo de governo ele quer, que tipo de democracia nós queremos. E o povo brasileiro é soberano.
12: Bom, o presidente também fez um aceno às lideranças evangélicas, sobretudo às mulheres que estão em cargos de chefia nas igrejas evangélicas, diferente da Igreja Católica. No cenário internacional, o tom foi de cobrança pelo fim das guerras, como a que ocorre entre Rússia e Ucrânia, e disse que falta uma liderança humanista no mundo, e fez duras críticas ao Conselho de Segurança da ONU. É esse mesmo tom e discurso que ele vai levar à Assembleia Geral da ONU no dia 23, portanto, confirmando presença nesse evento internacional, mesmo na reta final aqui para as eleições no país. Bom, agora sobre uma apuração, Fernando, que eu fiz agora há pouco com a campanha do presidente Lula. Nesse momento, a campanha do presidente está fazendo uma orientação bem parecida com aquilo que ele vem falando nas entrevistas. Inclusive, hoje mesmo, Lula já falou sobre isso, né? Tentando culpar o candidato à presidência pelo PL, Flávio Bolsonaro, pelas ligações com o caso Master de Daniel Vorcaro. Eles estão disseminando, inclusive nas redes sociais, o seguinte: como 2 e 2, votar em Flávio Bolsonaro é votar em Daniel Vorcaro. A gente lembra que a oposição tem feito uma associação dizendo que votar em Lula é votar em Alexandre de Moraes. E agora os aliados de Lula estão reagindo também com essa pegada na propaganda e eleitoral, fazendo essa brincadeira do 2 e 2, né, que é o número exatamente do candidato Flávio Bolsonaro, 22, quando somam os dois. Então, eles estão fazendo essa associação de que votar em Flávio Bolsonaro é votar em Vorcaro. Fernando?
2: Obrigado, Sarrane Veloso, com informações em Brasília.
1: Duas e 26 agora, vamos para 5 minutos de intervalo? Intervalo na nossa programação em rede. Você segue com as informações da sua cidade e na volta vamos direto para o repórter CBN.
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0: Quarta-feira, 16 de setembro de 2026. O presidente do Supremo Tribunal Federal, Edson Fachin, deve adiar o julgamento que está marcado para ocorrer em 23 de setembro. A sessão prevê tratar de um pedido de investigação apresentado pelo ministro Alexandre de Moraes sobre a atuação de André Mendonça na condução das investigações relacionadas ao Banco Master. Segundo fontes do STF, o pedido de vista do ministro Flávio Dino, feito ontem, deve interferir diretamente na discussão. A atitude de Dino suspendeu o julgamento que analisava as relações entre o ex-banqueiro Daniel Vorcaro e Moraes. O caso terminou sem análise do mérito. O presidente dos Estados Unidos, Donald Trump, afirmou que o Brasil falhou ao confrontar o PCC e o Comando Vermelho. Em um comunicado divulgado pelo Departamento de Estado do país e assinado pelo republicano, é dito ainda que as organizações transformaram o Brasil em um centro de distribuição global de cocaína. A citação ao PCC e ao Comando Vermelho ocorre meses após o republicano classificar os dois grupos criminosos como terroristas, defendendo que houvesse uma intervenção por parte do governo brasileiro. O ex-jogador Robinho já reduziu em 301 dias a pena de 9 anos de prisão por estupro. A justiça considera atividades de trabalho, estudos, cursos profissionalizantes e leitura de livros durante o cumprimento da pena. A redução do último mês retirou 72 dias da condenação. Robinho está preso desde março de 2024 no Centro de Ressocialização de Limeira, no interior de São Paulo. O volante Martinelli do Fluminense foi convocado para os próximos amistosos da seleção brasileira para substituir o atacante João Pedro. O atleta de 24 anos, convocado pelo técnico Carlo Ancelotti, é estreante na seleção e deve jogar nas partidas contra a Austrália e Índia. João Pedro, do Chelsea, sofreu uma lesão no último sábado e acabou sendo cortado da lista. No horário de Brasília, 2h34.
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2: Duas horas e 35 minutos, a gente volta a acionar a nossa reportagem em Brasília, no rescaldo ainda da sessão de ontem no Supremo Tribunal Federal, que durou o dia inteiro e não decidiu nada. E a repercussão no dia seguinte. Felipe Igreja, boa tarde.
3: Boa tarde, Tatiana. Boa tarde a todos. Ex-ministros e juristas que, inclusive, assinaram uma carta cobrando uma solução para a crise do Supremo Tribunal Federal avaliam que a sessão de ontem para analisar a abertura de investigação contra Alexandre de Moraes foi desastrosa para a corte. Um pedido de vista do ministro Flávio Dino acabou interrompendo o embate entre os ministros quando o placar estava em 4-3 para que os casos de Moraes e de André Mendonça sejam analisados separados. A avaliação, no entanto, é que houve um erro de condução dos trabalhos por parte do presidente Edson Fachin e que, ao invés de melhorar a imagem da corte, o debate dos casos de Moraes e Mendonça serviu para piorar ainda mais o desgaste do STF. A fala inicial de Fachin, pedindo sensatez, decoro e serenidade, acabou tendo o efeito contrário. O resultado foi pior do que o esperado, embora todos já tivessem em mente que a sessão seria bastante tensa. No último fim de semana, um grupo de juristas, magistrados, ex-ministros e empresários divulgou uma carta, um manifesto, assinado por quase 200 pessoas, declarando apoio às medidas adotadas por Fachin para preservar a autoridade da corte e apurar as acusações contra os ministros. Flávia Piovesan, doutora e professora de Direito Constitucional da PUC de São Paulo, assinou o manifesto e defende agora que o Supremo avance na discussão sobre as suspeitas que envolvem os ministros Alexandre de Moraes e André Mendonça.
4: Não podemos ter aqueles que flutuam acima da legalidade, nem aqueles que estão nos seus escombros. A lei vale para todos. Eu acho que essa é uma ideia muito importante que a população anseia. Então, eu ainda mantenho a expectativa de que, ainda tomada por uma perplexidade, uma tristeza, me reconheci no desabafo da ministra Carmen, momento dramático, mas nós temos que avançar de forma construtiva.
3: Juristas e advogados avaliam ainda que Fachin deveria buscar um acordo prévio de procedimentos, fazer uma espécie de costura nos bastidores para não deixar que discussões e ataques pessoais acabem pautando o andamento dos trabalhos nas próximas sessões. Tatiana.
2: Obrigada, Felipe. Felipe Igreja, em Brasília.
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0: Ariel com a gente um pouquinho mais cedo hoje. Tudo bem, Ariel? Boa tarde.
1: Como está, Tatiana, Fernando, ouvintes? Tudo bem?
0: Tudo jóia, tudo jóia. Vamos falar do Chile, porque o presidente chileno, José Antonio Kast, está há um semestre, né, presidindo o Chile. E a popularidade ladeira abaixo. Contextualiza para a gente, Ariel.
1: É bastante chamativo, né? Porque são apenas 6 meses depois de ter assumido a presidência chilena, né? José Antonio Kast enfrenta uma deterioração muito acelerada de sua imagem. Não é que algo repentino aconteceu, isso vem acontecendo praticamente desde a terceira semana depois de sua posse. E o próprio Kast disse a seguinte frase quando foi perguntado nesta semana sobre a sequência de várias pesquisas, porque não é só uma pesquisa, são várias pesquisas que indicam essa queda. Ele disse, abre aspas, a verdade dói, fecha aspas, pelo menos foi sincero e teve algo de autocrítica, não tentou negar como outros presidentes ou políticos tentam dizer que não, é uma pesquisa tal, e não levam em conta, não, até porque era uma série de pesquisas indicando a mesma tendência. Bom, o fato é que as pesquisas mostram sua aprovação mais ou menos ao redor dos 30% e sua rejeição acima de 55%. Por exemplo, a consultoria acadêmica, uma das históricas consultorias de opinião pública do Chile, registra 34% de aprovação e 61% de desaprovação. Mas algo mais preocupante para o governo neste caso, porque 62% dos entrevistados afirmam que a gestão está sendo pior do que eles já esperavam antes da posse. Somente 8% dizem que está sendo melhor, né? A consultoria Criteria também mostra Kast perto ali digamos, na ladeira mesmo. 31% aprovam sua gestão e 58% a rejeitam. E o desgaste está concentrado na economia. O aumento dos combustíveis, o chamado vecinaço, não é? O da benzina, como dizem no Chile, para a gasolina, o aumento dos preços, o desemprego que cresceu, o baixo crescimento da economia, atingiram especialmente os eleitores menos ideologizados, que foram o fator que levaram Kast para a vitória. Porque, recordando, tanto a extrema-direita chilena quanto a esquerda chilena não tinham uma presença majoritária. Ambos partiam de duas minorias, mas eram as duas principais minorias e foram as que acabaram indo para o segundo turno. Então, uma grande massa do eleitorado não queria nem a esquerda, nem a extrema-direita, e acabaram votando nessas duas opções, porque eram as que haviam passado principalmente para o segundo turno. E isso fica agora muito claro nesse desencanto, não é, desse eleitorado, que não é o eleitorado castista, digamos assim, o núcleo duro, mas todo aquele pessoal que votou circunstancialmente em Kast. Bom, o desemprego chegou a 9,5%, a atividade econômica caiu 1,5% em julho na comparação anual, e o Banco Central chileno reduziu a previsão do crescimento para menos de 1%. Os analistas afirmam que o problema pode ser profundo ainda, que esse eleitorado que havia aderido a Kast está recuando e de forma persistente, como disse, não é? E que o risco é que Kast fique nos seus 30% do seu núcleo duro, o que repetiria, de certa forma, a trajetória do antecessor, o presidente de esquerda, Gabriel Boric, que quando terminou o mandato, também ficou ali nos seus 30%. Só que os 30% de Boric eram uns 30% de forte identidade política, né? E parte do apoio à Kast, dos seus 30%, são uma parte, sim, é da direita radical chilena, e outra parte é do eleitorado que aderiu a Kast momentaneamente. Ou seja, essa popularidade de Kast poderia continuar caindo, né? Então, é todo um cenário bastante complexo em matéria de emprego, de preços, de grande dificuldade dos chilenos de chegar ao fim do mês. Isso recordando que os chilenos têm essa dificuldade há décadas, porque por mais que se falasse na tão falada estabilidade chilena das últimas décadas, essa era uma estabilidade aparente, né? Porque os chilenos viviam se endividando para poder chegar ao fim do mês. Então, tudo isso agora está confluindo e está complicando muito este ano, que não é nem um ano, é o primeiro semestre de Kast no poder.
2: Ariel, passamos agora para Messi. O Messi que recentemente anunciou a sua aposentadoria, mas vai ter um tango de despedida. Qual é?
1: Pois é, dia 6 de outubro, recordemos que Messi havia anunciado sua aposentadoria da seleção argentina por uma série de fatores, tempos atrás, a derrota na Copa, na final, né, para a Espanha, a morte de seu pai, Jorge Messi, que isso para ele foi um baque duríssimo, então, e além do mais, o fator idade. Messi está com 39 anos de idade, numa futura Copa, daqui a 4 anos ele teria 43. Então, por uma questão cronológica, emocional, familiar, emocional, futebolística, ele havia anunciado a sua aposentadoria, mas essa despedida será concretizada mesmo com um jogo adicional que haverá, um amistoso contra a seleção do Benin em Buenos Aires. Benin, recordando, o país africano. E o Claudio Tapia, Claudio El Chiqui Tapia, que é o presidente da Associação de Futebol da Argentina, a Federação Argentina, a AFA, anunciou que, abre aspas, será o último tango do melhor jogador do mundo, fecha aspas, não é? E que vai convidar para essa homenagem os jogadores campeões da Copa do Catar em 2022. Só para recordar, Messi encerrou sua trajetória na seleção com 207 jogos, 127 gols, uma Copa do Mundo, que foi a do Catar, duas Copas Américas, entre vários outros títulos. Ele até havia recordado na sua despedida por carta, uma carta manuscrita, que era uma decisão que doía muito a alma, mas que era o momento. E além do mais, Messi também havia destacado naquela ocasião que era necessário que uma nova geração de jogadores tivesse um espaço. Então, por isso, a retirada dele. A Argentina vai jogar vários amistosos, três amistosos, que ocorrerão agora nestes próximos meses. Vai enfrentar a Bolívia em Córdoba, dia 30 de setembro, Burkina Faso, no Estádio Monumental de Núñez, em Buenos Aires, que é no 3 de outubro, e Benin, no dia 6. Messi só vai participar desse último jogo. E também há vários rumores que isso poderia também ser um

0: alguns anúncios novos. E agora tem mais?
1: Agora tem mais. Toda hora estão aparecendo novos, novos anúncios, novos alertas sobre este cenário que está sendo cada vez mais catastrófico, com vários, várias situações ocorrendo em vários países da região. Bom, primeiro, né, a Administração Nacional Oceânica e Atmosférica dos Estados Unidos, que é a NOAA, né, elevou para 75% a probabilidade que alcance uma intensidade histórica entre outubro e dezembro agora, né? Então, o RONI, que é o índice oceânico Niño relativo, mede quanto o aquecimento da região central do Pacífico Equatorial se destaca em relação ao aquecimento dos oceanos tropicais em geral. E o RONI, né, indica um 75% de possibilidade que chega, tem um aumento de 2,5 graus Celsius na média do trimestre. Em agosto, essa probabilidade era de 69%, agora é de 75%, ou seja, muito mais grave, não é? Isso, ou seja, o Niño vai continuar se fortalecendo, vai continuar se marombando até o final deste ano. Na América Latina já há vários efeitos. Peru, por exemplo, a comissão que faz o monitoramento do El Niño prevê uma magnitude fora do normal do Niño costeiro, ou seja, o Niño afetando a região do litoral peruano no Pacífico entre setembro e janeiro, com temperaturas recordes e chuvas intensas, especialmente no norte do Peru. Em julho, a atividade de pesca do Peru, uma das principais atividades econômicas do Peru, caiu 27,4%. A redução da pesca foi brutal. Na Argentina, toda a área que está perto da fronteira com o Uruguai e o Brasil, as províncias de Entre Rios, Corrientes e Misiones, né, está sob vigilância, porque a possibilidade de chuvas acima da média é algo assim como inevitável. Há grandes cheias do rio Paraná e Iguaçu, tanto que em Misiones, ali na fronteira com o Paraná, onde está do lado argentino Puerto Iguaçu, do lado brasileiro Foz do Iguaçu, as passarelas de acesso à Garganta do Diabo, que é um dos pontos ali das Cataratas do Iguaçu, foram desmontadas preventivamente, porque há um risco de uma forte elevação do rio. A gente vê as imagens dos últimos dias das cataratas e é algo, um fluxo de água fora do normal. No Equador, por exemplo, vai haver um problema político. Por quê? Porque há eleições programadas para governo, eleições municipais, e 368 lugares de votação estão em áreas que têm graves problemas provocados por chuvas, inundações ou deslizamentos. Então, a Justiça Eleitoral Equatoriana está tentando ver onde é que esses eleitores poderão votar.
2: Quando falta
1: pouco
2: lá?
1: Tempo, agora em novembro.
2: Em novembro.
1: Ou seja, falta pouco tempo e tudo isso vai fazer com que uma parte do eleitorado tenha o grande risco de não poder votar de forma normal, não é? Então, é todo um cenário catastrófico para estes próximos meses, não só até o fim do ano, até o começo do ano que vem também, janeiro, fevereiro. Fernando.
2: Ariel, agora vamos para a efeméride.
1: Uma efeméride é justamente hoje, meio século, porque na noite de 16 de setembro de 76 aconteceu na Argentina a Noite dos Lápis. O nome soa até poético, foi a noite na qual a ditadura militar argentina sequestrou em La Plata, capital da província de Buenos Aires, não considero como Mar del Plata, que é o balneário, sim, a cidade de La Plata, um grupo de estudantes do ensino médio, quase todos eram adolescentes, estavam entre 16, 17 e 18 anos, eles participavam de organizações políticas estudantis e quase todos eles haviam participado de manifestações meses antes da implantação do passe escolar. Eles foram levados a centros clandestinos, foram interrogados, foram torturados. Dos 10 jovens que foram sequestrados neste episódio, 6 foram desapareceram, seus corpos nunca foram localizados, 4 sobreviveram, todos relatam torturas horríveis, né? É um dos momentos assim mais tenebrosos da ditadura militar argentina, que, como podemos ver, não só sequestrou, torturou e assassinou adultos, mas também muitos menores de idade. E o caso destes jovens, dos quais poucos sobreviveram, e a maior parte, 6, seus corpos continuam sem paradeiro algum. O fato positivo de toda esta história é que há 2 anos os envolvidos neste caso foram condenados e estão na prisão.
0: Música, Ariel.

0: A música é My Kind of Town, com Frank Sinatra, um dos grandes clássicos, porque Frank Sinatra homenageou algumas cidades em suas canções. New York, New York, não é? LA is My Lady, que é uma homenagem a Los Angeles, que essa foi, acho que, a última, né? E a outra é My Kind of Town, que é sobre a cidade de Chicago. Estava num filme Robin Hood de Chicago, que é um filme muito divertido.
1: Bem.

0: 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Muito elegante, Ariel.
1: Achei elegante.
2: Obrigado.
0: Sua cara, Ariel.
2: É uma grande canção, uma grande canção.
1: Muito bom. Ariel Palacio está com a gente às quartas no nosso CBN Pelo Mundo. Obrigada, Ariel. Até a semana que vem.
2: Muito obrigado. Ah, recomendo o filme, porque o filme é muito divertido e trabalha ali o Peter Falk, que talvez os mais de outras gerações recordem, fazia o Inspetor Columbo numa série muito divertida de detetives. Why I just...

0: Abraço, Ariel.
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1: Daqui a pouquinho as informações do repórter CBN. Antes, informação que chega de Brasília. Hoje havia também uma dúvida sobre se haveria sessão regular no Supremo Tribunal Federal depois do papelão de ontem. Isa Stassiarini tem informação para a gente. Boa tarde, Isa.
2: Oi, Tatiana. Boa tarde a você e aos ouvintes. Olha, a sessão começou com atraso, né, de quase uma hora, mas o presidente, o ministro Edson Fachin, deu início aos trabalhos. Agora, chamou a atenção, Tatiana, o atraso de alguns ministros, inclusive também com o ministro Flávio Dino participando de forma virtual. Moraes, por enquanto, o ministro Alexandre de Moraes não comparece a essa sessão, nem foi mencionado que está ou não participando por videoconferência, e o ministro Gilmar Mendes chegou atrasado. Ele tinha feito uma reunião um pouco antes no gabinete e aí acabou chegando atrasado aqui no plenário. Chama atenção porque foram os três principais ministros que protagonizaram aqueles bate-boca e momentos de tensão, momentos mais quentes ontem naquela sessão que teve o futuro do ministro Alexandre de Moraes adiado. A sessão de hoje também começou, Tati, com sem nenhuma menção do presidente Edson Fachin aos trabalhos de ontem e também nenhuma referência se está ou não mantida a sessão marcada para o dia 23 de setembro sobre um pedido de investigação apresentado por Alexandre de Moraes contra André Mendonça. André Mendonça, que está na sessão e participa desde o início dela. Estão presentes, portanto, além do presidente Edson Fachin, Gilmar Mendes, que chegou atrasado, Carmen Lúcia, Dias Toffoli, Luiz Fux, Cássio Nunes Marques, André Mendonça e Cristiano Zanin e Dino de forma virtual. Tatiana.
1: Obrigada, Isa. Isa Stassiarini trazendo, portanto, os detalhes e alguns bastidores da sessão de hoje. Uma sessão absolutamente irregular no Supremo Tribunal Federal, como se nada tivesse acontecido ontem. São 3 horas.
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0: Quarta-feira, 16 de setembro de 2026. O presidente Lula do PT afirmou que o candidato do PL à presidência, Flávio Bolsonaro, tem raiva do ministro do Supremo, Alexandre de Moraes, pela prisão do pai e ex-presidente Jair Bolsonaro. Lula disse que as críticas de Flávio ao ministro não são motivadas pelo caso Master, mas pela atuação de Moraes no processo contra os envolvidos nos atos de 8 de janeiro de 2023. Em entrevista a um podcast, o presidente ainda acusou Flávio de ter relação com o Banco Master e cobrou explicações sobre valores ligados ao escritório de advocacia do senador. Uma operação contra organizações criminosas em 19 estados prendeu mais de 130 pessoas nesta quarta-feira. A ação foi deflagrada pelas Forças Integradas de Combate ao Crime Organizado e coordenada pela Polícia Federal. Ao todo, os agentes cumpriram 173 mandados de busca e apreensão. As ações têm como alvo suspeitos de envolvimento com tráfico de drogas, tráfico de armas, lavagem de dinheiro, entre outros crimes. A produção brasileira de trigo deve sofrer uma queda de 27% neste ano. O valor corresponde a mais de 5 milhões de toneladas que deixarão de ser produzidas em comparação com o ano de 2025. De acordo com o levantamento de safra da Conab, a Companhia Nacional de Abastecimento, a redução ocorre devido à menor área plantada e à produtividade, o que pode causar um aumento nos preços do trigo e da farinha. Ainda não há sinais claros de que o consumidor será afetado pelo aumento do preço do pão francês. Os Estados Unidos anunciaram que retiraram a Venezuela da lista de países que demonstraram fracasso na luta contra o narcotráfico. O governo Trump disse ter reconhecido que o país melhorou no assunto devido às medidas positivas adotadas sob a presidência interina de Delcy Rodríguez. A afirmação do republicano foi feita em um comunicado divulgado pelo Departamento de Estado. No horário de Brasília, 3 horas e 3 minutos.
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1: São 3h04. Essa é a segunda hora do Estúdio CBN dessa quarta-feira, dia 16 de setembro de 2026. Bom, a gente volta a falar sobre a sessão de ontem no Supremo Tribunal Federal, que estava marcada para que os ministros decidissem se abririam ou não uma investigação contra o ministro Alexandre de Moraes, suspeito de envolvimento com Daniel Vorcaro. A sessão acabou se transformando num debate sobre de que maneira esse exame deveria ser feito, e não se decidiu nada depois de um pedido de vista do ministro Flávio Dino. Nossa comentarista, Maria Cristina Fernandes, está conosco agora, hoje um pouquinho mais tarde. Oi, Maria Cristina, boa tarde.
2: Boa tarde, Tati, Fernando. Boa tarde. É o Rafael, que eu acho que a gente vai conversar daqui a pouco, né?
1: Rafael, é o Rafael Maffei, advogado, professor de Direito da USP, da ESPM, nosso convidado hoje aqui no Estúdio CBN. Oi, professor, boa tarde.
3: Oi, tudo bem, Tatiana? Tudo bem, Fernando? Oi, Maria Cristina. Bem-vindo. Prazer estar com vocês.
1: Eu quero começar com você, professor, uma questão prática. Ministro Flávio Dino, como eu disse, pediu vista dessa discussão e precisa devolver essa questão para o plenário do STF em até 90 dias. O que que acontece agora?
3: Bom, agora a gente precisa esperar ele achar que é o momento de devolver o processo. Não existe uma maneira de você impor uma devolução antecipada, ainda que neste caso tenha ficado muito evidente que a função do pedido de vista foi simplesmente impedir que a decisão final fosse proclamada ali, né? Porque ele já tinha, inclusive, votado. Então, eu estava até, né, prestando atenção quando você fazia a chamada, que você falou, nada foi decidido. Na verdade, é pior que tudo foi decidido. Só faltou proclamar o resultado. E justamente para não proclamar o resultado é que houve esse pedido de vista. 90 dias, isso a gente vai estar batendo no fim do ano judiciário já. Portanto, né, não sei se isso voltará à pauta ainda esse ano.
4: Maria Cristina Fernandes, do ponto de vista político, Flávio Dino tem algum ativo para agir conforme o timing daqui até as eleições?
2: Bem, Fernando, como o Rafael estava dizendo, eu concordo que a coisa estava decidida e aquele pedido de vista foi no sentido de fazer com que não se concretizasse um resultado que estava dado em função do voto Minerva do presidente da corte, o Edson Fachin, que desempataria em favor da separação das investigações. E aí, esse timing que você me pergunta, Fernando, do ministro Flávio Dino, bem, não vamos nos esquecer que o ministro também é o autor de um pedido de vista de um outro caso bastante importante para o tribunal, aliás, um caso em que o Supremo se sobrepôs ao TSE, que é o caso do Rio de Janeiro, que mantém o governador interino no cargo lá, o Ricardo Couto. Essa vista será devolvida muito provavelmente só depois das eleições. O que acontece se essa vista foi esticada até dia 15 de dezembro, né? Que timing é esse? O que é que isso conferirá ao Supremo? Bem, este é um timing pós-eleições. É um timing que, com os dois resultados que hoje parecem mais prováveis, né, um ou outro, reeleição do presidente Lula, eleição do senador Flávio Bolsonaro, com a eleição do senador Flávio Bolsonaro, se torna um objeto de barganha para aquilo que o senador pretenderá fazer com o Supremo, a começar pelas indicações desta vaga que aí está aberta do Luiz Roberto Barroso. O time é fazer do desfecho desta investigação um objeto de barganha por parte da corte. E com o presidente Lula, igualmente, se ele for reeleito, a vaga aí estará. Então você tem aí uma vaga a ser barganhada na corte em função do desfecho que será dado a este caso. O que, conversando com algumas pessoas hoje, eu apurei, é que durante aquele longuíssimo almoço, 2 horas e meia, né? E durou o almoço, que era uma sessão para voltar às 2 horas, a sessão voltou às 3h30. E o que me informaram é que foi discutido uma pausa de 15 dias, e durante a qual o destino de cada um ia apresentar como pretendia que a sua investigação procedesse, uma proposta para que eles não queriam que fosse só o Moraes, que fosse mais do que o Moraes, não apenas Moraes e Mendonça, que envolvesse os outros. E este suposto acordo que teria sido firmado neste almoço que foi rompido, como a gente viu. A gente não sabe se esse acordo houve, o que houve é que não teve entendimento algum.
1: Sim.
2: Então, você tem ali um timing que os ministros vão usar, né? Vão usar esse pedido de vista, como eles usam esse pedido de vista para tudo, para barganhar o poder junto ao executivo e talvez também junto ao Congresso.
1: A gente veio noticiando, acho que desde a semana passada, uma série de manifestações públicas de entidades da sociedade civil por transparência, pedindo uma apuração rigorosa de suspeitas e, sobretudo, a adoção de reformas e padrões de conduta no Supremo Tribunal Federal. A gente vem falando de um código de conduta. Ministro Fachin tem falado sobre isso já há bastante tempo e parece que não consegue emplacar. Bem, depois da sessão de ontem, acho que fica mais evidente o abismo desse descolamento entre como age o Supremo Tribunal Federal e o que a sociedade espera de uma Suprema Corte desse país. Quero ouvir de vocês como é que se traduz na opinião pública o mal-estar cívico a que a ministra Carmen Lúcia fez referência ontem, professor Rafael.
3: Olha, Tatiana, eu acho que a gente pode dizer que o que as pessoas esperavam é que uma... veja, não vou nem dizer que a investigação fosse autorizada. A gente pode até ser mais modesto do que isso. A gente esperava que eles conseguissem deliberar sobre a investigação ser ou não autorizada. Então, nem isso foi possível. E isso é muito frustrante, porque isso sugere que, no fundo, qual é o receio que se instalou com o que a gente vai descobrindo sobre o Vorcaro? A estratégia do Vorcaro era muito nitidamente produzir uma quantidade de captura e de conflito de interesse tão grande dentro de todas as instituições nas quais eles pudessem, que se chegasse a circunstância dele precisar ser investigado, essas instituições estivessem comprometidas e impedidas de funcionar. E acho que o que as pessoas estão agora se perguntando é se esta é a situação do Supremo. Então, o que aconteceu é o quê? A gente chegou ali numa situação em que a gente não sabia quem ia votar. Um pouco antes da sessão começar, a gente descobriu que um dos ministros, o Cássio Nunes Marques, em relação ao qual já se falava algumas coisas em função de contratos com o filho dele, foi assim, né, abatido em voo. E chegou ali já indisposto a votar e logo, né, disse lá que era presidente do TSE e tinha que se preservar, que para mim é uma coisa que não faz nenhum sentido, porque é a Constituição que colocou você nos dois lugares ao mesmo tempo, portanto uma coisa não pode ser impeditiva para o exercício da outra, mas de qualquer maneira foi a desculpa que ele invocou em função de mensagens que haviam sido divulgadas pouco antes da sessão, saiu a ponto de as pessoas começarem a fazer conta para saber se ia ter quórum, porque se todo mundo que estava se dizendo que seria possivelmente estaria impedido ou que se diria suspeito ou que pediria para se afastar por razão de foro íntimo ou qualquer coisa, de fato não fosse julgar, as pessoas começaram a fazer conta de dedo para saber, vai ter gente para julgar? Isso é o retrato de uma instituição que, por essa estratégia de cooptação, pode ter chegado a uma condição de paralisia, para não dizer da cooptação ter gerado uma quantidade de conflitos internos e de desconfianças recíprocas tão grandes que os membros percam o mínimo de cooperação que é necessária para uma instituição funcionar. Imagina se a gente estivesse aqui em quatro pessoas, não tentando fazer um programa conjunto, mas um tentando sabotar a fala do outro. Um começa a falar, o outro aumenta o volume, o outro vai lá, derruba o sinal, o outro começa a fazer barulho. A gente não conseguiria, né? Isso aqui é uma atividade que precisa de um esforço concentrado de quatro pessoas, ainda que a gente se oponha. Eu posso ter uma opinião, Maria Cristina pode ter outra, mas enfim, é isso que a gente está vendo ali, assim. E esse, acho que, no fundo, é o grande receio cívico, né? Será que a gente está, pelo menos nesse caso, numa situação em que a estratégia do Borcaro pode ter funcionado para gerar paralisia de um órgão, né, que é necessário para que a sua responsabilização e a responsabilização da sua ATI ocorra? Para mim, esse é o medo cívico que existe.
4: Maria Cristina, além desse mal-estar cívico, eu gostaria de adicionar uma questão na próxima pergunta, que é sobre o eleitor, que hoje não está falando sobre educação, não está falando sobre economia,
1: saúde, segurança
4: pública. Não, ele está falando sobre o Supremo Tribunal Federal. Nesse sentido, qual que é o impacto dessa sessão, de tudo que a gente está vendo no Supremo, na eleição e na campanha presidencial?
2: Pois é, Fernando, você sabe que hoje, começando aí pelo mal-estar físico e cívico, e foi físico também.
1: Foi físico, foi muito físico.
2: Ninguém aguenta mais. Mas, conversando com algumas pessoas no Supremo hoje pela manhã, na linha, toda vez que acontece uma sessão dessa, a gente começa o dia com balanços e perspectivas. Na verdade, a nossa... nosso balanço e perspectiva até começou ontem à noite ainda, e eu ouvi assim um mal-estar muito grande no Supremo com a fala da ministra Carmen Mendonça, no sentido, foi uma fala oportunista, ela sabia dessa tentativa de acordo, e eu ouvi aquilo ali, a sensação que eu tive é que paira uma inveja gigantesca da capacidade da ministra se comunicar, porque falando com algumas pessoas comuns, que não são jornalistas, não são juristas, não estão acompanhando esse caso no dia a dia. Aquela sessão foi ininteligível para a maioria dos brasileiros. Pessoas inteligentes, que estão no mundo, que trabalham, mas não entenderam o que estava em curso. Não entenderam aquelas manobras, não entenderam o que estava acontecendo ali naquele tribunal. A única pessoa que se fez entender ali foi a ministra Carmen Lúcia. Então, se todos ali estavam jogando o seu próprio interesse, para a sua biografia, seja qual for o interesse que não, ou do país, não, da corte, a Carmen Lúcia soube fazê-lo, se ela não estava em outra frequência, ela soube fazer no sentido de se fazer entender. Porque pedir desculpas para a nação é algo que todo mundo entende e deseja diante daquele espetáculo, né? Então eu acho que ela soube se expressar e traduzir um sentimento, né? Isso é coisa para se fazer numa corte? Mas peraí, nada daquilo ali era para se fazer numa corte, né? Então eu acho que ela teve esse condão de se fazer entender e de traduzir um sentimento. E eu acho que eu não sei se o ouvinte, se há uma percepção muito clara das pessoas que o que está... Por que é que aquele tribunal parecia estar de costas para o país, né? Porque, na verdade, o que está em disputa, e eu acho que isso, o eleitor percebe isso muito bem, é que ali eles estão de costas para o país, porque é uma percepção de que quem quer que seja o eleito vai ter que comer ali na mão do Supremo. Então, a percepção é que eles estão, na verdade, disputando o poder real do país, que está ali no Supremo. Eu não sei se vocês chegaram a ver as mensagens, algumas mensagens do ministro Gilmar Mendes para o ministro Cássio Nunes, saia também do TSE. Por quê? O TSE é o juiz da eleição. O que é que se pretende, tirando, aliás, é uma posição que não é majoritária hoje no TC, eu já tenho essa informação, não vão conseguir, mas o TC é o árbitro da eleição, eles querem puxar, não é que não, querem puxar, querem colocar o TSE sob o comando do Supremo, no sentido de submeter as decisões do TSE até dia 4, dia 25 de outubro, ao Supremo. E como foi no caso do Rio de Janeiro, né? Então, é uma coisa, é o comando que está em questão, né? Sim. Então, eu acho que isso o eleitor percebe bem, né? E não entende, e pela última pesquisa Quest, definitivamente não gosta do que está acontecendo, né?
1: Sim, sim. Dá para medir o impacto que a sessão de ontem e, sobretudo, o sentimento que a sessão de ontem provocou nas pessoas, que eu acho que é do que a Maria Cristina está falando, vai ter na disputa para o Senado? Porque a gente está vendo que essa, acho que é são os postos... Nunca foi tão importante uma eleição para o Senado, sobretudo com tantos candidatos fazendo campanha sobre a possibilidade de votar impedimento de ministros do Supremo Tribunal Federal. Dá para medir, professor?
3: Olha, certamente, enfim, dá, né? Porque a gente vai ter que ver como é que isso vai se reverberar primeiro nas pesquisas, embora a pesquisa para Senado, principalmente em cenário de duas vagas, seja muito ruim, mas daqui a 3 semanas a gente vai descobrir, né, qual é o resultado e qual vai ser a composição do Senado, que está se renovando em 2/3. Isso é uma pergunta muito importante, né, porque o Senado é a casa onde começam e terminam os impeachments de ministros do Supremo Tribunal Federal. Logo depois a gente vai ter eleição para a presidência do Senado, e a depender da composição da casa, não tenho dúvida que isso vai ser item número um de, né, campanha e exigência para voto em candidatos à presidência da casa. Mas acho que a Maria Cristina falou uma coisa muito, muito importante, Tatiana. Eu imagino que na cabeça dos ministros, porque veja, se a gente sabe disso, eles também sabem, ninguém ali não faz essas contas. Então eu realmente acho que a percepção é que, mesmo num cenário de um Senado adverso, com uma presidência do Senado eleita por um Senado majoritariamente bolsonarista, de alguma forma, os ministros do Supremo imaginam que vão conseguir domar esse touro, né? É sempre importante a gente lembrar que, mesmo num cenário bolsonarista, com uma presidência bolsonarista, o Supremo continuaria tendo coisas que ele poderia que estão com o Supremo e que o Supremo controla, e que são de interesse do Senado e da Presidência da República. A começar por questões de anistia, né? Isso, assim, me parece algo muito evidente. Então, eu não acho que eles estejam enxergando que eles estão praticando um movimento suicida que levará o Supremo a uma, né, imolação, se a eleição for uma eleição na qual o Flávio Bolsonaro saia vencedor e o Senado saia bolsonarista. Ainda assim, como disse a Maria Cristina, eu acho que eles têm a leitura de que o poder real, em grande parte, está na mão deles, e que eles vão conseguir surfar esse tsunami, se ele vier.
1: Essa leitura, Maria Cristina, você acha que é colada com a realidade ou é descolada da realidade? Porque eu tenho a impressão de que a gente já viu esse filme nesse país, numa história muito recente, né?
2: Ah, eu acho que é uma percepção que guarda alguma reprodução na realidade. O Rafael, que é professor, que conhece as leis do país, pode nos explicar melhor, mas eu tenho a impressão de que eles, se não há previsão legal, eles dariam um jeito de arrumá-la, caso, na eventualidade de ser aprovado o impeachment de algum deles, o Supremo se confrontar com essa decisão. E eles só poderão vir a fazer algo semelhante se eles tiverem o controle do tribunal. E é isso que está em jogo. Nessa decisão de quem é investigado e quem não é, o que está em jogo é o controle do tribunal. Aquela agressividade em relação ao ministro Edson Fachin, muita gente acha que o ministro Edson Fachin devia ter tido um pulso mais forte durante a sessão, é exatamente isso.
1: Sim.
2: É a tradução desse dissabor de uma ala do Supremo com o comportamento do Fachin, que eles não conseguem comandar, não conseguem que o Fachin faça tudo que se quer. Então, a disputa interna, a disputa pelo controle do tribunal, é também a disputa pela condição que o tribunal terá num cenário eleitoral que hoje se desconhece, graças a Deus, o resultado ainda é incerto, né? Que é o que nos garante estar numa democracia, que a gente não sabe o que vai acontecer em 4 de outubro, mas eles querem ter a certeza. Né? Na eleição a gente não tem a certeza do que vai acontecer. No Supremo eles querem ter a certeza de que eles manterão o poder de se confrontar com o Congresso ou com o Executivo, no caso de quaisquer desses poderes virem a tentar limitar o poder deles, ministros. Espero não ter falado muita bobagem, Rafael, mas me corrija.
3: Não, isso mesmo, concordo inteiramente. A gente teve mostra disso agora com a liminar que o Gilmar Mendes deu justamente sobre impeachment de ministro do Supremo há algum tempo, que é um jeito de virar e falar, gente, né, não se esqueçam que a gente controla as regras do jogo. Então, é isso mesmo. E aí, enfim, não sei o quanto um grau de conflito deflagrado interessaria a quem quer que fosse o presidente e o Senado em início de governo, início de legislatura. Acho que tem muita água para rolar por baixo dessa ponte, embora todo mundo esteja hoje de ressaca, frustrado, quem trabalha com isso cansado, exaurido, em função, né, da última semana e da sessão de ontem. Mas tem muita água para rolar debaixo dessa ponte, mesmo que o resultado das eleições venha ruim, digamos assim, para o Supremo, principalmente no Senado.
1: Aí a gente tem que considerar que o próximo presidente vai indicar pelo menos 3 novos nomes no seu mandato, né? Nos próximos 4 anos. E aí, pegando isso que vocês disseram, lembrando que o próximo presidente tem essas indicações para fazer, eu pergunto, que futuro a gente pode conjecturar para a Suprema Corte do país diante do fato do próximo presidente poder indicar 3 novos nomes, uma vaga ainda está aberta? E que efeitos práticos, que decisões a gente pode vislumbrar diante do que defendem, sobretudo os dois principais candidatos à presidência, Lula e Flávio Bolsonaro, esse último formalmente investigado por suspeitas de crimes relacionados ao Dark Horse financiado por Vorkaro? Pode tirar para o ímpar, se vocês quiserem, para ver quem
3: começa. Pode falar, Cristina, pode falar.
2: Deixa eu ver só se eu entendi bem a enrascada que você quer colocar a gente.
1: Eu quero que vocês deem uma luz para o nosso ouvinte.
2: A enrascada é o que cada um dos dois principais candidatos pretende para o Supremo.
1: O que a gente pode esperar do futuro do Supremo, tendo em vista que um deles vai assumir a presidência?
2: Bem, eu não partiria do pressuposto que o Flávio Bolsonaro, obviamente, por razões eleitorais, ele está partindo para cima, porque está vendo que bater no Supremo dá voto e especialmente nesse momento. Mas Flávio Bolsonaro é um negociador, né? Talvez dos filhos do presidente é quem melhor saiba negociar. Então ele tem um pai para tirar da cadeia e ele tem investigações em curso, inclusive ele é investigado hoje formalmente pelo Supremo. Então eu acho que ele vai, o discurso dele até o fim vai ser de não vai ser um cabo e um soldado, né, porque a coisa já evoluiu um pouco mais, mas vai ser o Supremo comigo, vai ser diferente e pau neles. Mas se eleito, ele tem muita coisa que precisa negociar ali dentro, inclusive a sua ficha livre de inquéritos, julgamentos e processos. presidente Lula tem adotado uma postura um pouco mais dúbia. Ele dá um no cravo, outro na ferradura. Hoje ele elogiou o Moraes, cobrou que o Fachin conduza o Supremo para longe dessa crise. Em outras oportunidades ele tem criticado o Moraes. Aliás, hoje ainda ele também disse que Moraes...
1: Ele defendeu a investigação contra o ministro, né?
2: Isso. E ele disse que não foi ele que escolheu o Moraes. Ele tem sido muito advertido há algum tempo que ele precisa se afastar do Moraes. O presidente ele está colado no Supremo por uma circunstância muito simples e fácil de ser entendida, que é ele só permanece presidente porque o Supremo, com o protagonismo que sempre deve ser reconhecido, e o ministro Alexandre de Moraes está fazendo questão de jogar na lata de lixo o protagonismo do ministro Alexandre de Moraes na defesa das instituições no 8 de janeiro. E um protagonismo que parece tê-lo feito perder a perspectiva do que a história estava reservando, né? O Sim. papel que a história estava reservando para si. Então, essa imagem associada do presidente ao Supremo é muito difícil para ele se dissociar. Mas essa cobrança ele tem tentado fazer, uma cobrança de... Ele até coloca o filho no meio da história, da mesma maneira que eu cobro para que meu filho ele responda pelos erros que cometeu, pelos crimes que eventualmente possa ter cometido. Os ministros do Supremo também não podem estar acima, justiça para todos, todo mundo igual. Então, eu diria que o Lula tem mais dificuldade em, digamos assim, se valer deste momento para mostrar para o eleitor que esta crise ele pode resolver, porque ele vai enquadrar o Supremo, dada a simbiose que a sua própria permanência no poder significa em relação ao Supremo. E a ver, a gente vai ver o que prevalece ao fim e ao cabo, né? Eu diria, hoje eu ouvi uma analista de pesquisa falar uma coisa bastante interessante. Ele disse o seguinte: olha, eu estava justamente em busca disso, isso aí vai impactar quem? Beneficia mais qual dos dois? Ele disse: olha, não é que o que aconteceu no Supremo não muda a opinião, o voto de ninguém. As pessoas, a opinião sobre o que aconteceu no Supremo, ela deriva da sua postura sobre as eleições.
1: Certo.
2: O eleitor do Fábio tem uma leitura sobre o que aconteceu no Supremo, o eleitor do Lula tem a sua leitura sobre a postura sobre o voto, ele antecede a sua percepção sobre a sessão de ontem.
1: Perfeito.
2: Dito isso, eu digo, e os independentes? Onde é que ficam nisso? Os independentes estão divididos, então estão tudo na mesma.
1: Pois é.
2: Os independentes estão divididos. Agora, eu só chamo a atenção, e eu vou fechar porque eu falo demais, aquela agressividade e arrogância do ministro Gilmar Mendes em relação aos evangélicos, eu acho que é algo a ser mensurado. Eu não consegui ainda conversar com ninguém Sim. que tenha feito grupos ou que acompanhe grupos de evangélicos, mas eu acho que aquilo ali pode cobrar um preço importante para o Supremo, e seja para quem for que esteja associado à crise do Supremo, por conta, digamos assim, da capacidade do André Mendonça se vitimizar ante aquela agressividade toda do decano.
1: Certo.
2: É isso.
1: Rafael, professor Rafael, futuro do Supremo, muito rapidamente... O quê? Vamos pausar? Ah, tá bom. Peraí, que agora eu olhei para o relógio aqui, eu também me animo na conversa e perco um pouco a noção do tempo. A gente vai ter que fazer uma pausa para o repórter CBN. Posso voltar para a gente encerrar com essa questão, professor? Então segura aí que a gente já vem. Vamos para o repórter CBN.
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0: Quarta-feira, 16 de setembro de 2026. O presidente Lula afirmou que não pode ser responsabilizado pelas indicações dos ministros Alexandre de Moraes, Cássio Nunes Marques e André Mendonça ao Supremo Tribunal Federal. Ele disse que não estava na presidência da República quando eles foram nomeados e que a responsabilidade pelas indicações é de quem estava no cargo à época. A declaração de Lula surge um dia após a sessão do STF, que analisa a possibilidade de abertura de uma investigação contra o ministro Alexandre de Moraes, suspeito de envolvimento com o ex-banqueiro Daniel Vorcaro, do Banco Master. O Tribunal Regional Eleitoral de Minas Gerais manteve a candidatura do ex-presidente da Câmara, Eduardo Cunha, barrada. Ele tentava disputar o cargo de deputado federal. Os desembargadores rejeitaram os argumentos da defesa por unanimidade. Em 2016, o mandato de Cunha foi cassado após ele ter sido acusado de mentir à CPI da Petrobras. Atualmente, ele é investigado pelo STF por suspeitas de desvio de emendas parlamentares. O ex-presidente José Sarney, de 96 anos, recebeu alta após 3 dias de internação. Ele estava hospitalizado no hospital em São Luís para um tratamento de uma pneumonia. Segundo o boletim médico divulgado hoje, Sarney continuará os cuidados em casa. No horário de Brasília, 3h35.
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2: A gente volta rapidamente com o advogado professor de Direito da USP, da SPM, Rafael Maffei, que compõe conosco hoje o nosso quadro de entrevistas com a nossa comentarista do Tudo é Política, colunista do Valor, Maria Cristina Fernandes. Rafael, vou jogar para você então a mesma pergunta que fiz para Maria Cristina. Que futuro a gente pode prever ou conjecturar para um Supremo Tribunal Federal que vai ter 3 ministros trocados na próxima legislatura, seja quem for o presidente da República, considerando, obviamente, o que um e o outro têm defendido e a implicação de Flávio nas investigações do inquérito do Banco Master?
3: São campos políticos opostos. Em termos de perfil e de padrão de indicação, eu não espero grandes diferenças, por uma razão muito simples. Dado o que o Supremo se tornou, beira quase o irracional no curto prazo para quem está indicando, você nomear alguém que não esteja disposto a agir como os ministros que lá estão hoje agem, com esse abuso de poderes individuais, de uso de monocráticas, com esse uso instrumental dos seus poderes. Então, não é à toa que o perfil de indicação, considerando o Lula no mandato atual e o Bolsonaro no mandato anterior, e mesmo o Temer, no caso do Alexandre de Moraes, é um perfil que um pouco se assemelha, pessoas que têm uma carreira jurídica estabelecida, com grande trânsito na política, exceção talvez do Cássio Nunes Marques, e que são de confiança íntima e pessoal de quem os indicou. São pessoas tidas como ideologicamente, em alguns casos até pessoalmente alinhadas a quem os indicou. E isso é decorrência daquilo que o tribunal se transformou. É por isso que o tipo de indicação hoje é muito diferente da indicação, do padrão de indicação que havia 15, 20 anos atrás. Vejo as pessoas discutindo se tinha que mudar, se o presidente que indica, se não deveria ser o presidente, porque a indicação é política. A forma de indicação ao tribunal é a mesma há 135 anos. Nunca mudou. Mas o perfil de indicação de uns tempos para cá mudou, porque o papel que o Supremo desempenha e o tipo de relação que o Supremo tem com o Congresso, principalmente com esse uso muito intensivo de medidas de natureza criminal, manejadas de forma monocrática pelos seus ministros, fazem com que o Congresso tenha hoje um outro tipo de relação com o Executivo, e isso vale inclusive, e talvez essa seja a pequena diferença entre os dois, no caso do Flávio Bolsonaro, como um interesse pessoal, individual dele, porque ele é, de todos os candidatos, o único que está diretamente envolvido no caso Master. Mas acho que a gente deve continuar a ver um padrão de indicação semelhante. Pessoas que não têm mais, assim, como a gente diz no direito, juristas de escola, né, de larga biografia, reputação inquestionável, uma trajetória, né, que faz com que eles sejam de fato cultuados como grandes nomes do direito, como acontecia antes, em troca de pessoas que são pessoas que fizeram uma carreira de jurista dentro do mundo da política, indicados muitas vezes com pouca idade, muito jovens. Esse tem sido um perfil, uma mudança no padrão de indicações, porque a lógica é que você tenha pela maior quantidade de tempo possível alguém que você considera um aliado do seu grupo dentro de um tribunal, que é um tribunal que é fratricida, dividido em facções, e que muitas vezes tem ministros que estão dispostos a jogar no limite das regras, né, visando a seus conflitos internos no tribunal e aos conflitos externos do mundo da política no qual eles intervêm. Então, assim, a lógica é que o padrão de indicação siga sendo o que sempre foi. Então, assim, tudo isso para dizer que não tenho grandes esperanças de grandes mudanças no tribunal, que dependeria de... Agora, talvez a gente tenha uma janela aqui para pensar em reformas do tribunal, reformas do sistema de justiça, né? Talvez essa janela tenha se aberto. Agora, tudo isso depende do quê? Do Congresso, de uma comunhão de esforços com o Supremo, de uma união entre executivo, legislativo e judiciário, pensando em algo que seja de fato melhor para o país e não só melhor para quem está comandando o processo. Então, né, acho que nós temos que ter perspectivas de otimismo bastante contido, eu diria, para ser generoso.
2: Muito bem. Rafael Maffei, advogado, professor de Direito da USP e da ESPM, obrigada por estar conosco hoje aqui, nesse dia da ressaca cívica, como... de uma adaptação, né, do que disse a Carmen Lúcia ontem. Venha sempre, viu, professor? Muito obrigada.
3: Eu que agradeço, foi um prazer. Um abraço.
2: Maria Cristina Fernandes conosco diariamente, você também a lê no jornal Valor Econômico. Obrigada, Maria Cristina, um beijo para você e até amanhã.
4: Beijo, Tati, Fernando, uma boa beijo, tarde a vocês. Um abraço, Rafael.
3: Abraço, obrigado.
0: Agora são 3:40. Em Brasília, Samantha Klein tem aqui mais informações. Oi, Samantha.
5: Oi, Fernando. O governo americano afirmou que o Brasil falhou em confrontar o primeiro comando da capital e o comando vermelho. E ressaltou ainda que as duas facções transformaram o país em um centro para o fluxo global de cocaína. Essas críticas estão num documento enviado pela Casa Branca para o Congresso hoje. No relatório, a gestão identifica os países que são considerados produtores ou grandes produtores de drogas ou ainda importantes rotas para o narcotráfico. Esse documento é exigido por lei, enviado todo ano para o Congresso norte-americano, e o governo de Donald Trump ainda diz que a inclusão de qualquer país nessa lista não representa necessariamente uma avaliação negativa sobre os esforços de seu governo, mas a citação ao Brasil vem num momento aí de bastante conflito, e que o próprio governo brasileiro, nos bastidores, vem enxergando uma certa tentativa de interferência americana nas eleições brasileiras. Então, além de fazer essas citações ao Brasil, o relatório ainda cita outros países. Diz, por exemplo, que, sem surpresas, a ditadura socialista de Daniel Ortega, na Nicarágua, falhou em tomar medidas contra o tráfico e também fala em cumplicidade com os traficantes. Em outra frente, o documento elogia os governos de países da América Latina governados por presidentes da direita. No texto, há um trecho que diz o seguinte, que o povo da Colômbia fez a escolha corajosa de eleger Abelardo de la Espriella. Com vocês.
0: Obrigado. Essa informação em Brasília, da Samantha Klein.
2: E tem informação sobre o Federal Reserve, o Banco Central dos Estados Unidos, aumentou a taxa básica de juros hoje em 0,25 ponto percentual para a faixa entre 3,75% e 4%. Foi uma decisão tomada por unanimidade, 12 votos a zero, e é um marco importante porque é a primeira alta dos juros nos Estados Unidos desde julho de 2023. Era uma decisão já esperada, ainda assim, um marco dos últimos 3 anos. O Fed afirmou num comunicado que a atividade econômica americana segue em expansão sólida, tem gastos domésticos resilientes, apesar da incerteza gerada por fatores geopolíticos. O Fed disse ainda que o crescimento forte da destacou o crescimento forte da produtividade, os investimentos de capital robustos e um mercado de trabalho estável, com a criação de empregos acompanhando o crescimento da força de trabalho. Em relação aos preços, o Fed reconheceu que a inflação continua elevada e disse que a decisão de hoje vai contribuir para acelerar o retorno à meta de 2%.
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0: Olha, foi um pouco engraçado ouvir essa vinheta depois de ontem, viu, Michel? Boa tarde.
1: Eu, antes de entrar aqui no ar, estava ouvindo a entrevista que vocês fizeram com a grande Maria Cristina, com o professor Felipe.
0: Rafael Maffei.
1: Rafael Maffei, desculpa. Decorei tanto o nome dele para entrar e aí, obviamente, errei. E eu me lembrei do Kafka, né? Naquele famoso diário. Porque ia entrar o meu comentário, a minha pauta, eu sabia da minha pauta. E o Kafka, no dia 2 de agosto, né? Tá registrado nos seus diários, 2 de agosto de 1914, ele escreveu assim, a primeira linha do diário era: Alemanha declara guerra à Rússia. A segunda linha era: à tarde, natação. Então, diante do grande momento histórico que Kafka estava vivendo, ele continuou vivendo as banalidades da vida. Eu vou ter o meu momentinho aqui junto com os ouvintes e com vocês, que é o à tarde, a natação. A gente vai fingir que nada está acontecendo.
0: Ai.
1: E vai tentar pensar outros assuntos, porque a vida é um pouco isso, né?
0: É
1: essa mistura de grandes momentos com a banalidade, né? Assim a gente vai inventando o nosso dia a dia.
0: Agora, eu discordo que o que você vai trazer é banal, mas tudo bem. Eu acho que tudo no fundo tá relacionado, mas vai em frente.
1: Tá relacionado porque deve ter um bocado de gente em Brasília que adoraria pagar para se livrar do perrengue, né?
0: Porque a gente tá vendo que previsibilidade tá custando muito caro, né?
1: Opa, eu acho que todo mundo no Brasil, os 214 milhões de habitantes do Brasil...

0: deve certamente ter mais de 100 milhões de eleitores, muito mais de 100 milhões de eleitores, pagariam para ter um processo eleitoral tranquilo, como disse a ministra Carmen Lúcia ontem, né? Mas não tá dando, né? Não tá tendo, não tá dando, não tá vendendo.
1: Não tá tendo previsibilidade, não tá tendo calma, não tá tendo decoro, não tá tendo vergonha na cara, tá faltando um monte de coisa. Mas vamos lá, o assunto
0: toda solidariedade aos colegas jornalistas aí que estão empenhados, né?
1: Nossa, o pessoal de Brasília
0: como o vídeo do Fábio
1: demais.
0: Porchat.
1: Tá todo mundo só o Porchat. Mas o assunto nosso aqui é se o básico virou premium. Eu tô ficando cada vez com mais ranço dessa expressão, Michel Conforado.
0: Não, premium. É luxo mesmo, pode chamar de luxo. Luxo é aquilo que a gente acha que é para poucos, né, em geral. E por conta disso custa caro.
1: Você vai pedir uma comida, se você quiser que chegue mais rápido, você tem que pagar. Você vai pedir um carro, então. Tá um inferno o trânsito em São Paulo. Se você quiser um mais rápido, você tem que pagar. Se você quiser embarcar mais rápido, você tem que pagar. Então, assim, eles vão criando dificuldade para depois vender a facilidade, né? Que é o símbolo máximo do capitalismo.
0: Quiser um copo d'água dentro do avião, se bobear, tem que pagar.
1: Tem que pagar.
0: Né? Quiser um espaço pro seu joelho não encostar no assento do coleguinha da frente,
1: você
0: tem que pagar. Então, esse é um negócio super interessante que eu trouxe essa pauta aqui porque acabou de sair uma pesquisa feita por um instituto de pesquisa, que é o Casamundo, onde eles tentaram identificar essa relação que as pessoas estão tendo no Brasil com a dimensão do mimimi. O que é o mimimi? São esses pequenos privilégios que a gente traz no nosso dia a dia que dão pra gente a sensação de que, olha, não só eu posso, mas também tá valendo a pena estar aqui. Eu brinco que na categoria mimimi, cada um inventa a sua, sei lá. Toda vez que você tem uma semana muito difícil no trabalho e você tem a possibilidade de, na sexta-feira, abrir aquela cerveja preferida sua, ou tomar um drink, ou levar teu filho para passear, ou sair para jantar, ou comprar uma coisinha para você, aquilo não está relacionado só diretamente à sua necessidade, à sua vontade de fazer aquilo, ou um hábito, mas está relacionado a essa sensação de indulgência, de que valeu a pena você fazer o que você está fazendo e continuar fazendo o que você está fazendo, independente das intempéries que vão se apresentando ao longo da vida. Então, mimimi é isso. Só que o que essa pesquisa mostrou é que no Brasil há um elemento super interessante que as pessoas estão dispostas mesmo a pagar caro ou pagar mais para ter o básico. E o básico é o quê? O básico é não passar perrengue. É muito interessante esse processo, porque a gente, em geral, gosta de separar essas duas categorias, básico, luxo, básico e premium, como se fossem coisas atreladas diretamente a uma sofisticação, a uma ostentação e por aí vai. E no outro lado tem um território do básico, que é o território sem nada disso. Na real, o que é interessante, a pesquisa reforça, é que essas duas categorias, básico e premium, básico e luxo, elas são contextuais. O que é isso? Varia de acordo com a situação, varia de acordo com a tua vida, varia de acordo com o teu momento e varia de acordo também com a cultura. Então, quando a gente acha que pode viver alguma coisa sem precisar justificar para os outros aquilo que está fazendo, em geral, esse é um tipo de comportamento que a gente diz que é básico. Eu já vou dar um exemplo para entender. Agora, quando você acha que está vivendo alguma vida, assim, que você precisa justificar para os outros o que você está fazendo, a gente acha que esse negócio é do território do luxo ou do primo. Quer ver, ó. Se você e Fernando vão correr aí, que vocês são da bicicleta, da natação, da corrida, sei lá do quê, no Parque do Ibirapuera. Aí, terminou a corrida do Parque Ibirapuera, Fernando vira para Tati e diz: Tati, vamos tomar uma água? A Tati fala: claro, vamos tomar uma água.
1: Onde está o bebedouro?
0: É, não, é o bebedouro, não sei se agora é o Parque do Ibirapuera tem bebedouro.
1: Se bobear, respirar também não é de graça lá hoje, não. Mas vamos.
0: Mas aí você tem lá a água, né? Se eu tô bebendo água, eu tô com sede porque eu fiz exercício, é óbvio que isso é básico. Agora, se o Fernando vira pra Tati e diz: Tati, vamos beber uma água, e ela responde: eu só bebo água de tal marca. Aí o Fernando vai perguntar: ué, mas você não tá com sede? Por que você tá bebendo água de tal marca? O que é isso? Isso aí entra nesse território do luxo, ou do território do prêmio. Porque a Tati vai ter que gastar um tempo para justificar esse comportamento que foge da média. O que é interessante é que as pessoas agora, elas estão pagando mais caro para coisas que, teoricamente, elas não precisavam perder nenhum tempo justificando porque que elas deveriam pagar mais caro por aquilo. E aí o rol de coisas você já colocou. A pesquisa pontua, né, que dentro desse rol de coisas que os brasileiros estão valorizando dentro da categoria mimimi, tá, pagar uma categoria mais sofisticada do carro de aplicativo, porque a chance de cancelamento é menor. 2, pagar por uma entrega mais rápida de algo que vai chegar na sua casa e deveria chegar num tempo hábil. Quem já entrou no aplicativo de comida aí sabe, né? Tem aquilo, entrega em 15 minutos é X, entrega em 5 minutos é 2X.
2: Eu nunca faço isso, porque eu acho que o cara vai correr demais, eu acho perigoso. Verdade.
1: Mas é que às vezes o tempo de espera é tipo uma hora e eles prometem te entregar em meia hora se você pagar uma módica quantia de, sei lá, às vezes R$20.
2: Tô fora. Continua.
0: É, básico. Né, isso, o Fernando traz um ponto interessante, porque acho que não tem mais, mas tinha aquela modalidade de turbo, né? Que era a modalidade que o fulano era obrigado a te entregar em 10 minutos, né? Na sua casa. Então as pessoas pagavam por isso também. Um outro ponto importante, a gente estava falando de companhia aérea, que é exatamente isso. Ali é o território maior dessa coisa do que o básico acabou se transformando num elemento que você precisa pagar para ter acesso. Como é que o fulano vai viajar sem mala? A gente começou a aceitar e achar normal que tem que pagar por isso. Como é que a gente vai viajar com nenhum conforto, com teu joelho encostando na poltrona da frente? A gente começou a achar normal pagar para marcar lugar, pagar para não sentar no meio, pagar para você que odeia viajar de janela porque morre de medo. Você tem horror à janela, para você sentar em outro lugar, você tem que pagar. Pagar para beber uma água, pagar para tudo, né? E aí ela mostra que esse é um cenário, claro, no Brasil, assim. Quando a gente pergunta para as pessoas o que elas fariam se elas tivessem um dinheirinho a mais para poder gastar no orçamento com pequenos luxos, a primeira coisa que elas vão falar é conforto, 54% delas, mas empatado quase na margem de erro, está na coisa do não ter perrengue. E não ter perrengue é o quê? É viver uma experiência com o básico garantido. Então é chegar no show, o show começar, teu ingresso está lá, você se preocupar em ter... chegar num determinado estabelecimento que está tendo algum evento, ter banheiro para você facilmente encontrar o que você precisa fazer lá dentro do banheiro. A gente começou a normalizar que básico é luxo.
1: E o básico é perrengue.
0: É perrengue. É o perrengue mor, né? É o perrengue mor.
2: Um ouvinte que fala o seguinte, o Jonathan, fala, olha só que bom exemplo. Pagar mais pelo streaming sem anúncios, que quando todo mundo contratou, não tinha anúncio.
1: Exato.
0: Era isso que a gente pagava.
1: É o famoso criar dificuldade para vender facilidade.
2: Quando eu contratei, não tinha anúncio.
1: É isso.
0: Eu sei. A mesma coisa.
1: Quando os aplicativos de transporte chegaram em São Paulo, eles funcionavam maravilhosamente bem. Os preços eram baixos, os carros vinham rápido. Aí vai, né? Enfim.
0: O carro tava em condição,
1: isso,
0: né? Agora
1: você
0: paga um plus pra poder o carro ter quatro rodas, né?
1: Quase isso. Ai, Michel, tá louco, viu? É isso. Pra o mínimo de previsibilidade, então, pra não passar perrengue, se você tá pagando, sinta-se especial. Você é um cliente premium.
0: Você é chique.
1: Muito bom. Michel Cofrado.
0: Previsível é a coisa mais chique agora, hein?
1: Michel Cofrado conosco às segundas, quartas e sextas, ou a qualquer momento, nas plataformas digitais da CBN. Obrigada, Michel.
0: Com
1: beijo.
0: Notícias de Brasília.
1: Com notícias
0: hora
1: de Brasília. Volta, por favor. Beijo até sexta.
2: Tchau, Michel.
0: Beijo até sexta. Tchau, tchau, Fernando.
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0: Quarta-feira, 16 de setembro de 2026. O Federal Reserve, Banco Central dos Estados Unidos, elevou a taxa de juros do país em 0,25 ponto percentual para a faixa de 3,75% a 4% ao ano. A decisão, tomada por unanimidade, com 12 votos a zero, marca a primeira alta dos juros desde julho de 2023 e veio em linha com as expectativas do mercado financeiro. A medida foi influenciada, entre outros fatores, pela disparada do preço do petróleo em meio ao aumento das tensões no Oriente Médio, o que reforçou as preocupações do Fed com a inflação. Já no Brasil, a tendência de que a Selic, taxa básica de juros, tenha queda de 0,25 ponto percentual e caia de 14 para 13,75% com a reunião do Copom que acontece nesta super quarta. A Polícia Federal deflagrou uma operação que investiga suspeitas de fraudes em licitações, desvio de recursos públicos, corrupção e lavagem de dinheiro, envolvendo contratos da Prefeitura de Coari, no interior do Amazonas. O principal alvo da operação é o deputado federal Adail Filho, filho do prefeito Adail Pinheiro, que foi afastado do cargo. Além disso, são cumpridos 29 mandados de busca e apreensão em duas cidades. A ação foi autorizada pelo ministro Alexandre de Moraes, do Supremo Tribunal Federal. O secretário-geral da ONU, Antônio Guterres, defendeu uma coordenação global para lidar com os riscos da inteligência artificial. Durante uma coletiva de imprensa, ele alertou para uma corrida rumo ao abismo, ao dizer que a IA não respeita fronteiras. Guterres disse ainda que a regulamentação da tecnologia será discutida na Assembleia Geral da ONU, que acontece na semana que vem em Nova York. Os pedidos por regras mais rígidas para a inteligência artificial aumentaram nas últimas semanas, após CEOs de grandes empresas pedirem publicamente a desaceleração da IA para evitar a perda de controle sobre a ferramenta. No horário de Brasília, 4:03.
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1: São 4:09, essa é a terceira e última hora do Estúdio CBN dessa quarta-feira, 16 de setembro de 2026.
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1: Professor deixou o comentário dele hoje, a aula está gravada. Vamos ouvir. Oi, professor, boa tarde.
2: Olá, Tatiana. Olá, Fernando. Olá, ouvintes. Eu tenho aqui uma dúvida de Sebastião Domingues Neto. Ele deve ser do Vale do Paraíba, porque o celular dele tem o código 12. Bom, ele manda aqui uma mensagem longa, né? E ele se refere à questão da indicação das horas. Ele não gosta do que vê nas telas das TVs, das emissoras de TV. E ele acha que isso está errado, que tal, isso e aquilo. Então vamos lá, vamos para a questão específica dele, né? Em relação a isso, em relação à grafia das horas. Eu quero começar com um auxílio para a gente pensar junto em relação a essa questão. Você vai ouvir uma canção cujo nome eu não vou dizer para não dar spoiler, composição de Nelson Cavaquinho e Ari Monteiro, com Paulinho da Viola, do disco A Dança da Solidão, de 1972. Vamos lá.

bem, essa canção começa com o título, 2 horas da manhã, né? Como é que eu escreveria isso se eu estivesse trabalhando num texto formal, cheguei lá, ou não formal, semi-formal, um texto técnico, um texto, um relato, qualquer coisa assim. Cheguei lá às 2 horas da manhã. É uma maneira de indicar isso, porque temos também as 2 horas da tarde. Se eu quisesse ser mais econômico, eu poria: cheguei lá às, aí o algarismo 2 e a letra H. H minúsculo, né? Não maiúsculo. E chega, 2H, fim de conversa. Né? Nada de HS, nada de 2.00, é simplesmente H. Eu estou me referindo a uma convenção da qual o Brasil participa, né? E é assim que reza essa convenção, 2H. Há quem separe o H, escrevo 2 e o H separado, isso é uma opção, mas pode se juntar, colocar uma coisa grudada na outra. Bom, se eu tivesse chegado às 2h45, 2h45 min. Min é a redução de minuto, é uma redução internacional. M de Maria, I de Itália, N de navio, tudo junto. E tudo com letras minúsculas, não é? Há quem separe também, 2 espaço H espaço 45, o algarismo 4, o algarismo 5, espaço min, mas é mais comum que se junte. Bom, agora vou pensar num outro caso, vamos ouvir um segundo auxílio chamado Moleque Doido, é com o mesmo, Moleque Doido, Projota, composição dele, gravação de 2010. Vamos ouvir um trechinho.

0: acontecer.
1: Pois é, você ouviu aí o Projota que diz: já fui católico, evangélico, já fui ateu. Duas horas depois eu implorei perdão para Deus. Aqui não se trata de horário, né? Duas horas depois, aqui eu vou escrever horas por extenso, né? H-O-R-A-S, né? Duas horas depois eu implorei perdão a Deus. Então é isso, a questão dessa redução das horas, quando se indica horário, né? Cheguei às 13h45, cheguei às 13h45 min. O mais comum é grudar tudo minúsculo, o H e o min. Também é possível 13 espaço H espaço 45 espaço min. É isso. Deixo a todos um forte abraço. Beijo, Tati. Beijo, Fernando. Até amanhã.
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1: Fala, Rossandro, boa tarde.
2: Boa tarde, Tati. Boa tarde, Nando. Boa tarde. Você sabe que eu vivo em avião, né? Sim. Vivo em avião. Aí tô eu 3 da manhã, morto de sono, decolando de Salvador para Congonhas. Todo mundo cansado, acho que até era o moço querendo dormir. Aí quando o avião decola, uma criança que estava voando a primeira vez faz assim: mamãe, que coisa boa, estamos decolando para encontrar com Jesus. E metade do avião ri, metade fica preocupado. A mulher do meu lado faz: será que é uma premonição?
1: Ah, meu Deus.
2: A mãe do menino fica nervosa, que estava na cadeira do meu lado, até que a avó, que era aqui, caso isso acontecesse, estava mais na frente na lista, fez assim: não, meu filho, não é hoje não. A gente vai, mas não é hoje não.
1: Tava mais na frente na fila. Ai, Rossandro,
2: eu acho,
1: você é engraçado.
2: Eu acho que ela fez em benefício próprio, mas acalmou todos nós. Mas aí eu tava lá de cara, quis dar uma boa conversa, porque veja só, a maior parte das pessoas do Brasil é cristã e todo mundo quer encontrar com Jesus, mas não agora.
1: E não assim.
2: E é interessante. E não assim, não com a criança prevendo. Ainda mais eu que tenho 3 para criar. Mas é que acontece, engraçado, é que quando terminou, eu fiquei pensando: mas será que é contraditório a gente querer ir pro céu, mas não agora? Ou será que a coisa mais divina é exatamente isso? Por que a gente não quer ir? Porque tem tanta gente que a gente ainda ama, tem filho para criar, tem coisas para conquistar, tem coisas que a gente precisa fazer, tem perdão para dar, para receber. Eu acho que ficar não é uma coisa contraditória a querer ir para um lugar espiritual, que qualquer nome que você dê. No fundo, a grande experiência é essa mesma aqui. Comezinha, sabe? Suportar o mundo, tentar não enlouquecer todo dia e você voltar para casa, tentar ser útil, sabe? Como diziam os estoicos, ser fator de soma na vida das pessoas e não de subtração. Então, a vida humana, ela não é uma contradição à vida celeste, mas de fato, ninguém quer pegar um avião 3 da manhã e uma criança anunciar como vai ser o fim da sua vida, né?
3: Isso é um ponto interessante pra gente falar um pouco sobre o medo da morte.
2: Sim.
3: Que medo é esse?
2: É o medo da finitude, porque de fato é um recado. Eu acho que mesmo quem tem fé acredita num depois, não tem tantas convicções de como é o detalhe desse depois, por mais que diga, que creia e tal, fica naquela dúvida. Há um sentimento assim de você tem posse pelo seu próprio corpo, existe um apego que a gente tem ao mundo, né? A gente, quando conversa com pessoas que tratam pacientes terminais, eu visitei um hospice em Minas Gerais, em que as pessoas vão lá para morrer, né? Porque é um lugar em cuidados paliativos finais, de um tratamento de câncer avançado. E é interessante porque o discurso das pessoas é sempre um arrependimento do que não foi feito e não do que se fez, né? Do que se deixou de fazer. Então a gente tem muitas listas de livros que quer ler, de filmes que quer assistir, de pessoas que conhecer, países. E às vezes o cotidiano nos rouba isso e parece que a morte diz assim: ó, você não tá batendo tua lista aí. Mas será que essa lista é nossa mesmo? Que é uma outra reflexão que eu faço. Alguém nos impôs? Será que eu preciso ler os 100 livros mais importantes da humanidade? Ou viver mesmo a vida, cada página construída com dignidade todo dia? Também não é um grande e belo livro, meio autoral, que eu preciso, às vezes, me concentrar. Nada contra a leitura, né? Não é sobre isso. É pra gente tentar entender que esse apego, ele é humano. É humano, assim, nós temos um instinto de sobrevivência, que é o que nos mantém vivo, o medo saudável, que faz com que a gente atravesse com cautela a rua, e enfim. São um monte de sentimentos que eles não têm que ser contraditórios em si, mas que muitas vezes podem parecer contraditórios. A vida toda, inclusive a morte, é simplesmente algo natural que acontece na nossa existência.
3: Sabe que eu me lembrei que várias vezes durante a virada do ano, a gente já conversou sobre isso. Muita gente faz aquela lista, coisas para fazer no ano que está chegando. E ninguém olha para trás para falar a lista do que você fez, as pequenas coisas que você fez no ano que passou. Tem relação com isso.
2: Exato. Né? E nem é tão pequenas, né, Fernando? Você, por exemplo, que é pai, verdade, e tal. Por exemplo, mais um ano que você criou seu filho, educou, salvou de um mundo louco, né? Isso é uma meta batida, cara. É incrível, porque a gente tem hoje em dia crise nas escolas, crianças se cortando, atentando contra a própria existência. Fazer seus filhos todo ano terminar a própria existência é uma meta incrível que é batida. Só que ficam colocando pra gente essas, essas ideias, e aí a gente fica sempre com um sentimento de só de falta, nunca de gratidão, né? Mas de todo modo, naquele momento que a avó deu um basta pro menino, disse, não é agora. Eu fiquei mais tranquilo. Eu achei que o interesse pessoal dela...
3: Mas o garoto quebrou o gelo do avião.
2: Quebrou o gelo do voo. É isso, quebrou o gelo do voo.
4: E talvez tenha tranquilizado bastante gente, né?
2: Exatamente. Mas a avó foi salvífica na noite, tá?
4: Tá.
2: No fim, todo mundo do avião talvez quisesse encontrar Jesus, mas acredito que ninguém naquele momento. Então a avó colocou um ponto final na história e o menino ficou dormindo.
3: Ótimo, ótimo. Que bom.
4: Muito bom. Rossandro Klinger está com a gente às quartas, com histórias tão saborosas quanto essa e reflexões tão importantes quanto. Obrigada, viu, Rossandro? Até a semana que
2: beijo
4: vem.
2: Beijo em vocês.
4: Beijão.
2: Tchau, tchau.
4: Um beijo nas
2: tchau,
4: crianças.
2: Tchau. Com certeza, tchau.
4: 4h26 agora, a gente segue movimentando a nossa reportagem agora em São Paulo. Karen Lemos, boa tarde.
5: Boa tarde, Tati. Boa tarde também para os nossos ouvintes. Olha, o candidato do PSD à presidência, Ronaldo Caiado, criticou a condução do presidente do Supremo Tribunal Federal, Edson Fachin, na sessão de ontem, né, em que os ministros deveriam votar se abriam ou não aquele inquérito contra Alexandre de Moraes. Ele teve um almoço com empresários de várias áreas aqui em São Paulo, falou com jornalistas, né, e disse que a atuação do presidente do STF acabou expondo ainda mais a Suprema Corte e minando a credibilidade do Poder Judiciário. Vamos ouvir.
6: Com todo o meu respeito, mas o presidente da casa, ele deveria ter rejeitado todas as questões de ordem e passado ao voto imediatamente. A votação era uma votação simples, assim mesmo, saber se vai abrir ou se não vai abrir a investigação. Pronto, que vote. Agora, o que você não pode é expor a fragilidade de um poder. O poder, ele está acima de qualquer membro do Supremo.
5: Bom, ontem a gente lembra aqui, né, a sessão plenária do STF foi encerrada sem uma definição sobre como serão julgados os casos, tanto do ministro Alexandre de Moraes, também de André Mendonça. A sessão julgaria, né, se Moraes deveria ser investigado sobre supostas relações com o banqueiro Daniel Vorcaro, só que o ministro João Mendes pediu uma questão de ordem, essa questão de ordem que o Caiado criticou, né, propondo adiar o julgamento e analisar em conjunto aí os relatórios sobre Moraes e também de André Mendonça na semana que vem. Na agenda de hoje, Caiado também criticou o atual presidente Lula diante dessa crise que atinge o Supremo. Ele disse que o presidente deveria fazer um pronunciamento à nação para tentar apaziguar o país, mas que Lula não tem condições de fazer isso por não ter as mãos limpas. O ex-governador de Goiás também criticou o Flávio Bolsonaro, candidato do PL, dizendo que ele não seria uma alternativa a Lula nessa situação, porque ele próprio é investigado dentro do escândalo do Banco Master e também das apurações sobre o financiamento do filme Dark Horse sobre o ex-presidente Jair Bolsonaro, que é pai do candidato, né? Já o candidato do Missão, Renan Santos, ele cumpriu a agenda no Paraná e falou aí sobre a sessão do STF também, que deveria ter julgado, né, a abertura de inquérito contra Moraes. Renan diz que os ministros envolvidos no escândalo do Banco Master não deveriam ser apenas afastados, mas irem direto para a prisão.
7: Todos os ministros envolvidos no escândalo do Banco Master precisam ser afastados e presos. E o próximo presidente da República não tem que ter nenhum tipo de passado corrompido ou envolvido nesses escândalos, de modo a ser livre a fazer uma pressão junto ao Senado e à população para que eles caiam. As próximas nomeações têm que ser baseadas em figuras com reputação ilibada e não pessoas mercadores que estão lá no STF fazendo negócio.
5: Bom, para jornalistas, Renan Santos também defendeu uma reforma aí no judiciário. Ele disse que, se eleito, vai impor um sistema de contrapeso em que o Senado consiga, de fato, fiscalizar a Suprema Corte, que é o que não acontece hoje, segundo o candidato. Volto com você, Tati.
4: Obrigada, Karen. Karen Lemos, em São Paulo. 4h30.
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0: Quarta-feira, 16 de setembro de 2026. Ex-ministros e juristas que assinaram uma carta cobrando uma solução para a crise do Supremo Tribunal Federal avaliam que a sessão para analisar a abertura de investigação contra Alexandre de Moraes foi desastrosa para a corte. Ontem, um pedido de vista do ministro Flávio Dino acabou interrompendo o embate entre os ministros. A avaliação, no entanto, é que houve um erro de condução dos trabalhos por parte do presidente Edson Fachin, que ao invés de melhorar a imagem da corte, o debate dos casos casos de Moraes e André Mendonça serviu para piorar ainda mais o desgaste do STF. O candidato a governador do Distrito Federal, José Roberto Arruda, do PSD, negou ter participação nos atos de corrupção. Durante sabatina promovida hoje pelo jornal O Globo, Valor Econômico e CBN, ele disse que não existe prisão perpétua e que deseja ser julgado pelas urnas. Arruda já foi condenado em um esquema que envolveu o pagamento de propina a deputados distritais em troca de apoio. O Tribunal Regional Eleitoral decidiu pela inelegibilidade de Arruda, mas ele ainda participa da campanha porque recorre da decisão. A Justiça do Rio de Janeiro pediu a inclusão de Wellington Luiz Santos de Souza na difusão vermelha da Interpol. Ele é réu pela morte do ciclista, que foi linchado até a morte em Copacabana, na zona sul da capital, em agosto. Segundo a decisão, Wellington fugiu para o Paraguai no mês passado e está foragido desde então. Outros quatro envolvidos na morte do ciclista estão presos. O zagueiro Henrique, ex-jogador do Vasco, morreu nesta quarta-feira aos 49 anos. Ele também trabalhava como auxiliar técnico no Duque de Caxias, time da Baixada Fluminense. Nas redes sociais, os times lamentaram o falecimento do ex-atleta. A causa da morte não foi revelada. No horário de Brasília, 4h32.
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2: Gabriel Dudziak, Carlos Eduardo Éboli, boa tarde.
3: Olá.
4: Olá, olá, boa tarde.
2: Vamos com tarde. Campeonato Brasileiro. Deixa eu ver aqui.
4: Tati.
2: Oi.
4: Tati. Oi. Antes de a gente falar de Campeonato Brasileiro, Brasileiro, até tem uma conexão. E Libertadores. É uma questão de ordem.
2: Ah, vai. Pela ordem, senhor
4: mudar
2: presidente.
4: Aqui. O Botafogo acabou de anunciar a Tite como novo treinador, tá? Acabou de anunciar oficialmente. E o Tite estava aí, teve como último trabalho o Cruzeiro, né? E não foi um bom trabalho. Antes do Cruzeiro, um trabalho mais longo no Flamengo, onde se esperava bastante do Tite, com a capacidade que o Flamengo tem de entregar elenco de qualidade. E ele também não acabou atingindo os objetivos. Mas, assim, é um técnico com um currículo pesado, né? Duas Copas do Mundo, os títulos que conquistou com o Corinthians, com Grêmio, Atlético. Então, é mais uma oportunidade que o Tite tem para mostrar, para assim, até se testar em termos de rotação. Para mim, essa é a grande dúvida. O Botafogo está num momento difícil na temporada, está em queda livre no campeonato, se aproximando de zona de rebaixamento. Hoje, inclusive, joga contra o Grêmio, né, num jogo que foi adiado. O Grêmio também está com um novo treinador, que é o Renato Gaúcho. Mas ele vai ter que fazer um trabalho de recuperação, vai ter que fazer um trabalho de bombeiro, né? E eu não lembro a última vez se é que em algum momento ele fez isso, trabalho de bombeiro em reta final de temporada. E a minha dúvida é se ele tem essa energia para encarar esse tipo de situação. Lógico que quando sentaram na mesa, Botafogo e Tite, não foi colocado isso como a única missão dele. Foi estabelecido um projeto mais longo, né? Para que ele esteja à frente de um projeto mais longo. Mas a primeira missão é essa, é dar uma de bombeiro para apagar esse incêndio e dar um final de temporada mais tranquilo para o Botafogo. Eu tenho essa dúvida. Eu não duvido da capacidade do Tite, acho, apesar dos últimos trabalhos ruins nos clubes, ou abaixo, ele, na minha opinião, continua sendo um grande treinador, mas ele está precisando de uma retomada em trabalho de clube. E esse cenário do Botafogo é um cenário que coloca à prova, principalmente, a capacidade mental, física do treinador Adenor Bach, o Tite.
2: Tá. E tem os ouvintes aqui já cornetando, né? Porque torcedor bom é torcedor com uma corneta na mão. Um está dizendo aqui, Adeladio, como nossos clubes gostam de gastar dinheiro, o Tite já era. O Ivo Magalhães fala, Botafogo é maluco, o Tite já era. E é caro a beça. Achei engraçado que eles usaram exatamente a mesma expressão, né? Mas tá bom.
5: Ela nem começou.
2: Pois é. Ué, mas aí se você pega o histórico dele, você pode traçar uma linha de desempenho do treinador, né? Que foi o que o Éboli fez.
4: Claro.
2: Né?
3: Claro. Hoje, inclusive, tem Botafogo
4: e Grêmio. 28. É um contrato longo, até 2028. E lembrando, quem tá por trás disso, né? É o novo investidor do Botafogo, que não é oficial ainda, né? Mas que é o Gabriel de Alba, que é um empresário mexicano e que foi muito responsável pela demissão do Franklin Carvalho, né? O treinador português. E ele, quando demitiu o Franklin Carvalho, o argumento era: precisamos de um técnico mais experiente. Bem, fato, o Tite é um técnico mais experiente.
2: E segundo o Paulo, o Botafogo nem técnico tinha. Melhor o Tite do que nenhum. Tá bom.
4: O Rodrigo Belão, legal tocar nisso. O Rodrigo Belão, ele continua no Botafogo, tá? O Rodrigo Belão foi que assumiu interinamente e técnico do Sub-20. Ele continua e foi colocado como membro da comissão técnica permanente. O Rodrigo Belão não perdeu o emprego. O Rodrigo Belão, isso é legal. Na minha opinião, isso é bacana pra ele.
2: Tá bom. Rodada do fim de semana do Brasileirão.
3: Não, vamos falar do Fluminense. Sofreu.
2: Ah, Libertadores, meu Deus.
3: sofreu, mas classificou para as semifinais da Libertadores, Éboli.
4: Rapaz, teve que suar um litro certinho o Fluminense, né, para conseguir essa classificação. Jogou muito mal. Foi uma partida ruim do Fluminense. não viu a cor da bola no primeiro tempo, e aí a equipe da casa, o Platense, fez 2-0, o placar que precisava para um agregado empatar, e aí começou o segundo tempo, tudo igual, né? O Fluminense precisava de um gol para ver novamente a classificação nas mãos, e foi o que fez. Encaixou um contra-ataque ali com o Hulk, e o Canobbio finalizou muito bem e fez esse gol salvador, né? Que mesmo com a derrota garantiu a classificação do Fluminense. Por falar em Salvador, o Fábio, mais uma vez, teve uma grande atuação, inclusive pegou uma bola incrível com o jogo que estava 2-1 já no finalzinho. Se o Platense fizesse o gol, levaria para os pênaltis, e o Fábio mais uma vez decisivo. Para mim, o nome dessa campanha do Fluminense que chega à semifinal é o Fábio, né? O interminável Fábio. Mas foi uma partida muito ruim, eu acho que fica de lição isso. O Fluminense não precisava ter sofrido como sofreu ontem, mas conseguiu a classificação e está nas semifinais.
3: Na Sul-Americana, Dudziak, o São Paulo perdeu.
5: Exato, perdeu. Perdeu a classificação, né? Na soma, nos dois placares, perdeu. Ontem foi empate, 1-1 com o Boca Juniors. Lembremos, o São Paulo tinha perdido na Argentina por 1-0, precisava vencer por um gol de vantagem no Morumbi para levar para pênaltis. Dois gols para resolver a classificação no tempo normal. E foi uma grande festa, né, do torcedor do São Paulo, toda uma recepção ao ônibus dos jogadores, torcida gritando nos minutos iniciais, mas o time não respondeu assim, à altura, não respondeu bem. Começo de jogo já foi muito ruim, o Boca Juniors ficou tranquilo, em que se pesa essa pressão que vinha de fora para dentro. Dentro de campo, o São Paulo não conseguiu impor o seu jogo, não conseguiu marcar bem o Boca Juniors, a ponto, né, de, na primeira parada para hidratação, que ainda tem aí na Libertadores e na Sul-Americana, a gente ouviu do técnico do São Paulo, mediante ali a colocação dos microfones, né, de quem detém os direitos de transmissão da competição, o Dorival falando o seguinte: olha, gente, tudo que a gente tinha para errar, a gente errou nesses 25 primeiros minutos. Agora a gente tem que começar a acertar. E o recado foi correto, mas o prognóstico feito, não, né? O São Paulo não acertou muita coisa, até mandou uma bola no travessão no primeiro tempo. E no início do segundo tempo, naquela ânsia, né, de fazer gol, acabou faltando concentração na hora de marcar o adversário. Num erro de marcação, gol do Boca Juniors, perto ali dos 20, dos 10, né, do segundo tempo. E aí o São Paulo precisava de dois gols para levar para pênaltis. E até fez um gol, mas foi na reta final da partida, e com isso não conseguiu o resultado que precisava. Até tinha conseguido um outro gol que foi anulado no árbitro de vídeo, tem polêmica de linha para cá, linha para lá, mas sinceramente, assim, se a gente for ficar olhando para isso, significa que o São Paulo como um todo não entregou o que necessitava, né? E acho que isso é mais importante do que dizer se a linha é aqui, a linha é ali, como está muito a discussão hoje. São Paulo não fez por merecer classificação, e o Boca Juniors está na semifinal da Sul-Americana para enfrentar o Vasco.
3: Ainda na Sul-Americana, Éboli, o Vasco segue tranquilo.
4: Agora o adversário é o Boca, né? Como destacou o Dudes, porque o Vasco passou pelo Santa Fé com uma certa tranquilidade. Com uma certa tranquilidade. O Vasco está administrando bem. Até agora as três competições, né? Quer dizer, está conseguindo ter uma recuperação de resultado no Campeonato Brasileiro, ainda está numa situação difícil, tem que sair da zona de rebaixamento, mas melhorou muito de rendimento. Eu acho que esse é o ponto. Melhorou rendimento, melhorou confiança, né? Fez boas contratações, jogadores que agregaram valor técnico ao elenco, um trabalho bem feito pelo técnico Pedro Emanuel. E diante do Santa Fé, colheu o empate com o time reserva fora de casa, botou um time misto ontem em São Januário e venceu sem grandes dificuldades o Santa Fé por 2-0 e garantiu classificação, fazendo a estratégia do time mexido, do time mesclado. Alguns jogadores titulares entraram no segundo tempo, e dessa maneira o Vasco segue adiante na Copa Sul-Americana, usando as Copas com uma grande motivação para alcançar um ou até dois títulos na temporada e a reboque se livrar do rebaixamento no Campeonato Brasileiro. Eu diria que as três metas são possíveis, porque o trabalho do Vasco melhorou, o time do Vasco melhorou, o trabalho do Pedro Manuel é bom e é capaz de, nesse momento, pensar nessas três missões: tentar o título na Copa do Brasil, vai ter um adversário dificílimo pela frente, que é o Palmeiras, né? Mas pelo que o Palmeiras vem jogando, lógico, o jogo é só daqui a um mês e pouco, mas o Palmeiras hoje não é assim um time avassalador, e o Vasco está melhorando. diante do Boca, para mim, condição ótima para passar pelo Boca e chegar à final da Sul-Americana, e está melhorando de rendimento no Campeonato Brasileiro, onde a missão é um pouquinho mais complicada. Mas é um Vasco, num outro momento da temporada, eu diria, no seu melhor momento da temporada.
3: Agora, Dudziak, hoje, ainda na Sul-Americana, tem Atlético Mineiro e Santos, jogo logo mais às 7 da noite, e aí, pela Libertadores, teremos um Palmeiras contra a LDU, 7 da noite também, e às 9:30 tem Corinthians, que recebe o Estudiantes da Argentina.
5: Isso, vamos falar de forma breve aí dos três jogos. Sul-Americano, o Santos vai jogar contra o Atlético Mineiro em Belo Horizonte, depois de ter vencido na ida por 2-0, com bom desempenho. E no fim de semana, o Santos fez uma grande partida contra o Cruzeiro, também na Vila Belmiro. A questão agora é saber se o Santos consegue transportar esse tipo de desempenho que teve nos últimos dois jogos para uma partida fora de casa. Então, com intensidade, marcando firme, muita mobilidade do meio para frente, se conseguir, consegue também a classificação para as semifinais da Sul-Americana. Palmeiras e LDU. Primeiro adversário do Palmeiras hoje é a Altitude de Quito. Na ida foi 1-0 para o Palmeiras, hoje vai ser lá no Equador contra a LDU, que tem algumas qualidades no seu time, evidentemente, mas que não é uma equipe assim de dar tanto medo. A gente viu no Bank Park, né, que o jogo deveria ter sido 2-0 no mínimo para a equipe do Palmeiras, tamanha a quantidade de chances criadas pela equipe brasileira. Agora a gente fica na dúvida se o Palmeiras é capaz de repetir desempenho fora de casa por causa dessa questão aí da altitude. Não fosse isso, daria para ter muito otimismo em relação à classificação do Palmeiras. Com isso, um ligeiro otimismo. Corinthians e Estudiantes, 9:30, jogo na Neoquímica Arena. No papel, Corinthians é favorito diante do Estudiantes. Joga em casa, tem mais qualidade técnica, vai ter, né, essa situação de avançar com uma vitória, mas nos últimos jogos, até em casa, o Corinthians não tem apresentado um bom futebol. Então, mesmo na Libertadores, quando ganhou do Rosário Central por 1-0, não jogou muito bem. E no Campeonato Brasileiro, perdeu do Santos por 1-0, perdeu da Chapecoense por 2-1. Então, assim, há dúvidas em relação a qual Corinthians entra em campo. Mas se a gente vê o Corinthians que toca a bola, que aproveita seu potencial técnico, deve passar pelo Estudiantes.
3: Algo para complementar, Eboli?
4: Santos, Palmeiras e Corinthians.
3: Tá bom.
2: Tá bom, gente. Obrigada. Bom trabalho aí para vocês, que vai ser semana cheia. E até sexta.
5: Valeu.
4: Valeu. Beijo.
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8: Fala, João. Boa tarde.
9: Boa tarde, Tatiana. Boa tarde, Nando.
10: Boa tarde. Como é que vocês estão? Tudo bem.
8: Está aqui tomando tarde, água, né? Você tomou água já bastante hoje?
9: Bastante hidratar, né?
10: Ó.
9: Espera o barulho, hein? ASMR
8: uma
9: com
8: dupla, uma dupla hidratada, não é mesmo?
10: Vamos lá, João, qual é a boa de hoje?
9: Olha, vamos lá. A gente vai trazer aqui uma figura muito interessante da música brasileira, eu gosto muito dele, que é o Silvio César. Silvio César, ele está presente num documentário, tem lá na Globoplay, chama Sambalanço, a Bossa que Dança. Trata desse

movimento musical anterior à Bossa Nova, a missão de todo mundo era botar o público para dançar, né? A gente falou aqui, um dos lugares importantes que são mostrados nesse documentário, Boate Drinks, né? Que a boate fazia os seus discos, seria a sua playlist ali em vinil, um negócio super moderno, e tinha uma cena interessante, o Simonal começou cantando lá, esses grandes organistas, né, que temos, Ed Lincoln, enfim, pessoal que tinha a missão de botar a turma para dançar. E entre essas figuras tinha o Silvio César. Silvio César, primeiro show da Elis Regina aqui em São Paulo, na Praça Roosevelt. O Silvio César estava lá junto com a Elis e se apresentaram na mesma noite. Uma figura ótima, compositor, assim, mais de 200 músicas gravadas. Muita gente gravou o Silvio César. E aí, em determinado momento, ele gravou um álbum com músicas de outros compositores, né? Ele era conhecido como um compositor, ou seja, mandava música para todo mundo, e foi invertido esse momento. Ele cantou várias canções de outros autores, autores novos, inclusive Chico Buarque, Caetano, e caso da música que eu vou mostrar agora, Gilberto Gil, né? O Gilberto Gil fez essa música para o Silvio. E aí o ponto aqui é qual é a pegada, né, musical no caso. A gente vai ouvir essa canção primeiro com o Silvio César e depois uma gravação da Elis Regina. Os dois começaram juntinhos ali na noite de São Paulo, né, quando a Elis veio para São Paulo. E aí tem essa ligação, né? Eu conheci o Silvio, encontrei com ele algumas vezes em casa.

E aí o que eu acho legal é ver que a mesma música fica completamente diferente, o arranjo, o jeito, vira uma outra canção, parece, mas é a mesma, é o mesmo texto. Isso mostra bem assim, tanto o trabalho da pessoa que está interpretando, né, como se fosse um ator, dois atores, duas atrizes cantando, interpretando, perdão, o mesmo texto, também tem o trabalho do arranjo, né, como a escolha do tom, do andamento, dos instrumentos, né, toda essa roupagem, essa arrumação que é o trabalho do arranjo. Então vamos lá. Primeiro, Silvio César, doente.

0: Era essa mesmo que você ia chamar primeiro, João?
1: É, essa é a primeira. Tá, tudo bom. Tá. Gilberto Gil, com Duda Machado, que soube recentemente, se encheu do show business e foi lecionar.
0: Tá, não, quando você falou assim que tinha a função de botar todo mundo para dançar, eu já estava aqui preparando. Eu adoro essa música, calma.
1: No seu surgimento, né, quando ele surgiu, aquele movimento do Samba Lance, porque é interessante as pessoas, né, que gostam de música aqui, se puderem ver esse documentário, eu já falei algumas vezes, e o Silvio está lá. E o movimento onde ele surgiu, né, a oportunidade para ele à época foi sempre ligada ali à música dançante, mas com melodia e tal. Aqui a gente vê que Doente Morena, ela tá com uma coisa, parece meio música jazz americano, né? Meio um Sinatra de câmara, né? Menorzinho, assim. E esse é o temperamento, né? Parece uma outra música diferente do que a gente vai ouvir com a Elis. Eu queria aproveitar o tempo aqui, ainda dá. A letra: de manhã cedo ela sai, leva a chave, me deixa trancado o dia inteiro. Não ligo, deito sobre os trilhos e vejo o trem passar. Entre brinquedos, cigarros, a pessoa trancada em casa, né? O tesouro da juventude, boa tarde, Pasquale. E não sei quantos volumes, e quando canto, deixo a imaginação voar. A pessoa começa a cantarolar lá, pulsando nas coisas, mexendo nas coisas e tal. Mas à noite, a mão sobre meus cabelos, ela me disse: meu bem, não tenha medo, no verão que vem nós vamos à praia. Um delírio ali, uma pessoa fica presa. Então vamos lá, agora com a Elis vira uma outra música, é diferente, né? A letra parece que está conversando diferente com a gente, mas é a mesma canção do nosso querido Gilberto Moreira, né? Gilberto Passos Gil Moreira, e do Duda Machado, que chama Carlos Eduardo Lima Machado. Acabei de descobrir lendo aqui. Vamos lá. A vida inteira eu sabia que era o Duda Machado.

0: obrigado. Doente Morena, do Gilberto Gil, Duda Machado. Primeiro ouvimos a versão do Silvio César, grande Silvio César, grande compositor. Dos caras também começou a cantar de um jeito moderno no Brasil. E Elis Regina, ali, quase no mesmo período, a gravação dos dois. 72, 71, 72.
1: Essa versão que a gente ouviu de Elis é remasterizada, alguma coisa desse tipo?
0: É daquela. Essa é remasterizada, essa é. Mas pode ouvir a versão original também, que tá no mesmo lugar, a um clique de distância de vocês. Obrigado.
1: Tchau, João. Até amanhã.
2: Beijo, João. Obrigada por hoje. Até amanhã.
0: Você não vai falar nada, Tatiana?
2: Você tá de gola olímpica?
0: Eu tô, você notou?
2: Eu, claro, foi a primeira coisa que eu reparei quando a imagem abriu.
0: Ah, eu gosto.
2: Eu também gosto quando você usa a gola rolê.
0: E o pescoço agradece também esse friozinho.
2: É. Beijoca, até amanhã. Mua.
0: Beijo, obrigado, ouvinte, até amanhã.
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2: Até amanhã, Fê.
1: Até amanhã, Tati.
2: A gente volta às 14h. 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Até lá.

0: Quarta-feira, 16 de setembro de 2026. A ministra Carmen Lúcia, do Supremo Tribunal Federal, afirmou que lamenta o momento de descrença nas instituições democráticas do país. Em evento realizado hoje, ela disse que a democracia depende da confiança dos cidadãos e defendeu que servidores e agentes públicos têm obrigação de buscar o acerto. A fala ocorre um dia depois de a ministra pedir desculpas ao povo brasileiro durante sessão que decidiria sobre a abertura de investigação contra Alexandre de Moraes. O julgamento foi suspenso depois de um pedido de vista de Flávio Dino e terminou sem análise do mérito. Subiu para 6.150 o número de desaparecidos no Nepal após a devastadora avalanche seguida de inundações que atingiu a região da fronteira do país com o Tibete em agosto. O novo balanço das autoridades acrescentou quase 1.000 nomes ao último número divulgado na terça-feira, de 5.179 desaparecidos. O desastre aconteceu após o colapso de uma geleira no Himalaia, que derreteu devido às altas temperaturas. A água atingiu um rio, que gerou uma avalanche massiva, varrendo comunidades. Na semana passada, o governo do Nepal cobrou das nações que mais poluíram a atmosfera a se responsabilizarem pelo desastre, pedindo uma compensação climática de US$ 20 milhões. A cantora Anitta foi indicada ao prêmio de Álbum do Ano no Grammy Latino 2026 com o disco Equilibrium. A lista de indicados foi divulgada hoje pela Academia Latina de Gravação. Outros brasileiros também aparecem nas demais categorias, como Criolo, Marisa Monte e Zeca Veloso. No horário de Brasília, 5:04.
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2: Cinco e quatro.
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1: Olá, muito boa tarde, seja bem-vinda, seja bem-vindo ao Ponto Final CBN desta quarta-feira, 16 de setembro de 2026. Nós vamos juntos e juntas até às 7 da noite com muita informação, análise e prestação de serviço. Carolina Moran, boa tarde, tudo bem?
2: Oi, Débora, boa tarde para você e para os ouvintes, boa quarta, vamos nessa.
1: Você pode participar com a gente, manda mensagem para o nosso WhatsApp, que é o 11 99911 9981. São 5 horas, 5 minutos agora, quarta-feira de ressaca no STF para boa parte dos brasileiros. A Isis Tassianini tem mais informações ao vivo em Brasília, porque está em curso agora uma sessão do STF, é uma grande expectativa em relação à sessão da próxima semana para analisar o caso de André Mendonça, e repercussões, e a Isa traz mais detalhes para a gente. Boa tarde, Isa.
3: Oi, Débora. Pois é, boa tarde para você, para a Carol e para os ouvintes. É isso, depois da sessão tensa ontem, né, aqui no Supremo Tribunal Federal, a aposta entre os ministros é que a sessão marcada para analisar as acusações contra André Mendonça também vai ser adiada. A avaliação é que o pedido de vista apresentado ontem por Flávio Dino, que interrompeu o julgamento sobre a abertura ou não de uma investigação contra o ministro Alexandre de Moraes, também atinge indiretamente a análise sobre o futuro de André Mendonça. Isso porque, embora sejam processos distintos, há uma conexão entre os casos que envolvem relatórios, né, da Polícia Federal e que são relativos aí à troca de acusações entre os dois ministros, Moraes e Mendonça. Além disso, há um sentimento de que, caso o presidente Edson Fachin opte por manter a sessão do dia 23 de setembro, algum dos ministros pediria a vista logo na largada. E por quê? A avaliação que eu ouvi hoje aqui é que, depois da exposição pública de ontem, não há qualquer chance de deixar que isso aconteça novamente, com risco forte de desmoralização do Supremo Tribunal Federal. E um dia depois, né, desse clima de embate, aqui no plenário hoje, Débora, o sentimento ali entre os ministros era fingir que nada aconteceu, né? Um interlocutor de um deles, inclusive, me disse que os ministros não estão sequer comentando o que aconteceu ontem entre si, nem mesmo os aliados, que o clima realmente é de ressaca, pelo que eu ouvi entre eles, viu, Débora? Esperar, inclusive, a poeira baixar, não tocar no assunto e seguir os trabalhos normalmente, como se nada tivesse acontecido, tentando mostrar ali uma naturalidade que a gente sabe que não existe nos bastidores, pelo menos por enquanto, né? Na esteira aí do que aconteceu, a ministra Carmen Lúcia disse hoje, durante um evento sobre controle interno, que lamenta o momento de descrença nas instituições públicas.
4: A democracia vive da confiança que o cidadão tem, que a cidadã tem nas suas instituições. Eu digo isso com muito lamento pelos momentos que nós estamos passando de descrença, de desânimo com a administração pública. Como eu disse, erros são do ser humano, são dos nossos limites. Mas a busca do acerto é uma imposição, é um dever que todos nós servidores temos para garantir essa confiança que faz com que cada pessoa possa acreditar mais no país, possa acreditar mais na democracia.
3: Nos bastidores, Débora, tanto o presidente Edson Fachin quanto a ministra Carmen Lúcia têm defendido que os ânimos se acalmem entre os ministros e eles dois têm se alinhado para tentar evitar que a crise no Supremo possa escalar ainda mais. Lembrando que ontem, né, Carmen Lúcia fez uma fala bastante de ponderação, inclusive pedindo desculpas à sociedade e lamentando o episódio da troca de acusações durante toda a sessão de ontem, Débora.
1: Por hora, nessa sessão que está em curso, nenhuma palavra sobre o que ocorreu.
3: Nada, Débora. Silêncio absoluto. Fachin começou a sessão, cumprimentou os ministros. Clima de fingir que nada aconteceu e que não há uma crise, né, desse tamanho dentro do Supremo Tribunal Federal, inclusive com troca de acusações entre eles, dedo em riste, até um grito alto de dentro do plenário da Suprema Corte, fingir que nada aconteceu. O plenário seguiu a vida normal com julgamento de outras coisas que não tem nenhuma relação com esse episódio de ontem.
1: Obrigada, Isis Tassarini, pelas informações. No fim das contas, né, Carol, essa ressaca é nossa. É do brasileiro, é da sociedade, porque a ressaca normalmente vem seguida de sentimentos de culpa, de vergonha, de arrependimento, de ansiedade. Ao que parece, nada disso pode ser aplicado aos ministros do STF ou a boa parte dos ministros do STF. Então, no fim das contas, essa ressaca é da sociedade mesmo.
2: É muito desalentador assistir aquele triste espetáculo que a gente teve que assistir ontem, né? Ô, Débora, a gente segue falando sobre esse assunto porque teve um grupo de juristas que assinou uma carta em apoio ao presidente Supremo, o ministro Edson Fachin, e a avaliação é que a sessão de ontem foi desastrosa. Ana Carolina Tomé tem os detalhes para nós. Oi, Ana, boa tarde.
5: Oi, Carol, boa tarde para você, boa tarde também aos nossos ouvintes, ex-ministros e juristas que assinaram uma carta cobrando uma solução para a crise do Supremo Tribunal Federal avaliam que a sessão para analisar a abertura de investigação contra Alexandre de Moraes foi desastrosa para a corte, como você falou, Carol. Um pedido de vista do ministro Flávio Dino acabou interrompendo o embate entre os ministros quando o placar estava em 4-3 para que os casos de Moraes e de André Mendonça sejam analisados separados. A avaliação, no entanto, é que houve um erro de condução dos trabalhos por parte do presidente da corte, Edson Fachin, que ao invés de melhorar a imagem da corte, o debate dos casos de Moraes e Mendonça serviu para piorar ainda mais o desgaste do STF. A fala inicial de Fachin, pedindo sensatez, decoro e serenidade, acabou tendo um efeito contrário e o resultado foi pior do que esperado. Embora todos já tivessem em mente que a sessão seria bastante tensa, então no último fim de semana um grupo de juristas magistrados, ex-ministros e empresários divulgou uma carta assinada por quase 200 pessoas declarando apoio às medidas adotadas por Fachin para preservar a autoridade da corte e apurar as acusações contra os ministros. Flávia Piovesan, doutora e professora de Direito Constitucional da PUC de São Paulo, assinou o manifesto e defende que o Supremo avance na discussão sobre as suspeitas que envolvem os ministros Alexandre de Moraes e André Mendonça.
6: Não podemos ter aqueles que flutuam acima da legalidade, nem aqueles que estão nos seus escombros. A lei vale para todos. Eu acho que essa é uma ideia muito importante que a população anseia. Então, eu ainda mantenho a expectativa de que, ainda tomada por uma perplexidade, uma tristeza, me reconheci no desabafo da ministra Carmen, um momento dramático, mas nós temos que avançar de forma construtiva.
5: Juristas e advogados avaliam, Carol, que Fachin deveria buscar um acordo prévio de procedimentos, fazer uma espécie de costura nos bastidores para não deixar que discussões e ataques pessoais acabem pautando o andamento dos trabalhos nas próximas sessões. Com você.
2: Obrigada, Ana Carolina. Tava difícil fazer qualquer costura também, né, Débora? Porque pelo clima ali no plenário, dava para ver que tinha muito apaziguamento possível, né? Os próprios, tem uma matéria de bastidor aqui no jornal O Globo dizendo que a condução do Fachin está sendo criticada pelos dois lados, tanto o lado que defende o ministro Alexandre de Moraes quanto o ministro André Mendonça, claro, com críticas diferentes, mas a gente viu o Fachin muito acossado na reunião de ontem, né? Muito atacado.
1: Exatamente, exatamente, principalmente pelos ministros Flávio Dino e Gilmar Mendes. Enfim, Fachin tentando conduzir ali a sessão de uma forma cortês, com algum decoro, né? E sendo muito atacado, principalmente por esses dois ministros. E toda essa situação acaba abrindo caminho, né, Carol, para discussões sobre reforma no judiciário, que pelas campanhas, o tema que deve ser trazido pelas campanhas na eleição desse ano. O Igor Cardim está em Brasília, ele tem mais informações sobre a agenda do presidente Lula e também de Flávio Bolsonaro. Oi, Igor, boa tarde.
7: Oi, Débora, muito boa tarde para você, boa tarde a Carol e também aos nossos ouvintes. E ainda nessa seara eleitoral ali, o presidente Lula subiu hoje o tom contra Flávio Bolsonaro ao comentar justamente a crise no Supremo Tribunal Federal e o julgamento que discutiu a possibilidade da investigação de Alexandre de Moraes. Em uma entrevista hoje de manhã ao podcast Desce a Letra Show, Lula afirmou que a obsessão do candidato da oposição em atingir o ministro não estaria relacionada ao Banco Master, mas às decisões de Moraes contra o pai dele, Jair Bolsonaro, e os envolvidos no 8 de janeiro. Lula também disse que Flávio precisa explicar os valores relacionados ao ex-banqueiro Daniel Forcaro e afirmou que o conteúdo do celular do empresário pode trazer novas informações sobre o caso. O presidente elogiou a atuação de Moraes nas eleições de 2022, mas afirmou que qualquer pessoa que tenha cometido um delito deve ser investigada e julgada, inclusive integrantes do Supremo.
8: Eu não era presidente quando Alexandre de Moraes foi indicado para a ministra da Suprema Corte.
9: Verdade.
8: Ele era senador, ele deve ter votado, né, Alexandre de Moraes. Portanto, ele é o culpado e não eu. Então ele tenta jogar, e eu quero dizer para vocês, ó, Timão Som, todo mundo que cometeu erro, em qualquer área, tem que ser julgado. O que eu defendo é um julgamento justo, com direito de defesa, mas a pessoa cometeu um delito, a pessoa tem que pagar o preço. Isso vale para mim, vale para Alexandre de Moraes, vale para o Fachin.
7: Lula também cobrou do presidente do STF, Edson Fachin, a responsabilidade para impedir que a crise na corte interfira no processo eleitoral. O presidente afirmou ter assistido a parte da sessão e disse que o episódio não é positivo para a imagem do judiciário. O presidente defendeu ainda uma reforma no sistema, além da continuidade das apurações e do direito de defesa dos envolvidos. E aí, em meio a essa disputa, Flávio Bolsonaro voltou a associar Lula a Moraes em uma agenda em Juazeiro do Norte, no Ceará. Diz que quem vota no presidente está também votando no ministro e classificou como uma esperança a sessão realizada ontem no Supremo. Justamente nesse campo eleitoral, a campanha do presidente Lula passou a associar hoje a imagem de Flávio a Daniel Forcaro nas redes sociais, enquanto a oposição mantém a estratégia de ligar Lula a Moraes. Essa propaganda petista usa a imagem dividida de Flávio e Forcaro e uma frase: como dois e dois, votar em Flávio Bolsonaro é votar em Daniel Forcaro, em referência ao número 22 do candidato. E aí você comentou sobre a agenda, Débora. Hoje o presidente Lula está em uma agenda aqui no Palácio do Planalto, como presidente da República, sancionando ali aquela lei que trata dos minerais críticos, e mais tarde faz sim uma agenda de campanha aqui em Brasília com o candidato do PT no Distrito Federal, Leandro Graes, na região de Ceilândia, por volta das 8 horas da noite. Débora.
1: Obrigada pelas informações, Igor Cardim, e sobre essas possíveis mudanças no judiciário que já vem sendo discutidas, né, Carol? Estão aí, por exemplo, mandato de ministros do STF, fim da vitalicidade, falei corretamente?
2: Vitalicidade,
1: é. Vitalicidade. Seria a criação de mandatos fixos, né? O próprio PT já defendeu isso em outras situações. Recentemente o partido divulgou um comunicado voltando a defender esses mandatos fixos. Alteração também no modelo de indicação de ministros, já é um tema que vem sendo discutido. Como limitar decisões monocráticas, questões que dependeriam do Congresso também, além de outras questões que dependeriam de mudanças internas, mudanças administrativas no judiciário. Um código de ética, que é uma tentativa do ministro Edson Fachin, que é uma bandeira do ministro Edson Fachin, melhor dizendo, tem o apoio da ministra Carmen Lúcia, somente. Está sozinho até agora, vira e mexe, esse assunto volta à tona, mas pelo andar da carruagem, não deve caminhar. Não
2: até
1: nos próximos...
2: antes dessa treta, né? Ele já estava tentando, aí parece aquele meme, o pau torando, e ele, senhores, alguém tem tempo para falar sobre o código de ética? Eu vi outro dia um desenho, uma charge, porque é isso, né? Parece que ele está pregando no deserto, tá difícil, Débora.
1: Além da consternação com a sessão de ontem, gerou-se uma fábrica de memes.
2: É o que nos salva, viu, minha amiga?
1: A gente vai fazer uma pausa aqui no Ponto Final CBN. Você fica com o noticiário da sua região. Já já tem mais informações sobre o Brasil e o mundo.

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1: Samantha Klein tem informações ao vivo em Brasília sobre manifestação do governo americano em relação ao PCC e ao Comando Vermelho. Oi, Samantha, boa tarde.
2: Olha, Débora, Carol, boa tarde. O governo Donald Trump afirmou que o Brasil falhou no confronto a essas duas facções criminosas e disse também que as duas organizações, e trata como organizações criminosas, transformaram o Brasil num centro para o fluxo global de cocaína. Essa crítica está no documento enviado hoje para o Congresso americano. É um relatório citando países considerados produtores de drogas ou ainda rotas para o narcotráfico. E esse documento, ele está dentro da lei americana, enviado todo ano para o Congresso. O governo dos Estados Unidos ainda pondera que a inclusão de um país não representa necessariamente uma avaliação negativa sobre os esforços, já que a classificação também leva outros fatores em conta. No caso do Brasil, essa crítica chega com um impacto maior, considerando, inclusive, que estamos perto das eleições e que no mês de junho o governo americano, o Departamento de Estado, classificou o primeiro comando da capital e o Comando Vermelho como organizações terroristas. E aí, nesse relatório, os Estados Unidos dizem o quê? Que o governo brasileiro precisa urgentemente tomar medidas enérgicas para confrontar e derrotar essas facções. Fontes da diplomacia dizem o quê? Lembram que o presidente Lula entregou a Trump em maio, durante a visita a Washington, duas propostas de aprofundamento da cooperação no combate ao crime organizado, porém, é sempre importante ressaltar, ambas propostas não tiveram resposta. Com vocês.
1: Obrigada, Samantha, pelas informações. Queria só trazer rapidamente aqui a mensagem de um ouvinte, Carol. Vários ouvintes mandando mensagens, criticando a postura do STF e o que aconteceu ontem, né? O Zé Eduardo, ele diz que tem que rever a LOMAN, que é a Lei Orgânica da Magistratura Nacional, que foi citada várias vezes ontem durante a sessão. Acabar com as férias de 60 dias, obrigar juízes a férias de um mês a cada ano, como todos os brasileiros. Ele diz que a LOMAN foi criada na época da ditadura, em 1979, precisa ser revisada à realidade atual. Essa normalização das férias, ou seja, a redução de 60 para 30 dias, as férias do judiciário, estavam previstas na reforma administrativa, aquela relatada pelo deputado Pedro Paulo, que ficou parada. Ninguém mais falou na reforma administrativa. E provavelmente, que inclusive era uma prioridade da Câmara, principalmente do presidente da casa, Hugo Mota, mas em algum momento perdeu-se o interesse por esse tema. Pode ser que volte depois das eleições e pode ser também que não volte.
3: Nem os penduricalhos conseguem tirar, Débora. Teve determinação do próprio Supremo para rever pagamentos acima do teto e os tribunais em todo o país dizendo que é difícil, que é complicado. A gente está falando de pagamentos acima do teto do funcionalismo, que já não é nada baixo. Imagina mexer nesse vespeiro de férias e outros benefícios, né? Aí ninguém quer, quer dizer, ninguém do judiciário, né?
1: 5:30.
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0: Quarta-feira, 16 de setembro de 2026. O presidente do Supremo Tribunal Federal, Edson Fachin, tende a adiar o julgamento que está marcado para a próxima terça-feira para analisar um pedido de investigação sobre a atuação de André Mendonça na condução do inquérito do Banco Master. Segundo fontes do STF, o pedido de vista do ministro Flávio Dino, feito ontem, deve interferir diretamente na discussão. A atitude de Dino suspendeu por até 90 dias o julgamento que analisava as relações entre o ex-banqueiro Daniel Vorcaro e o ministro Alexandre de Moraes. O caso terminou sem análise do mérito. A Anvisa determinou o recolhimento de todos os lotes das bebidas proteicas Not Shake Protein e proibiu a venda, fabricação, distribuição e propaganda. Segundo a agência, há insuficiência dos estudos apresentados para demonstrar que a bebida mantém as características durante todo o prazo de validade e o uso inadequado de zero lactose. A presidente da Comissão Europeia, Ursula von der Leyen, afirmou que o bloco pretende limitar as redes sociais para crianças e adolescentes. A proposta inclui a proibição completa de criação de perfis nas redes por menores de 13 anos. Para jovens até os 15 anos, as contas seriam supervisionadas pelos responsáveis, com restrição de uso de uma hora por dia. A proposta ainda precisa passar por uma votação entre os 27 países membros da União Europeia e pode levar mais de um ano até ser implementada. Dois bairros brasileiros aparecem na lista dos mais legais na edição mais recente de um ranking da revista britânica Time Out. Laranjeiras, na Zona Sul do Rio de Janeiro, e República, em São Paulo, estão na lista de 40 bairros do mundo neste ano. Os editores avaliaram cada bairro com base em critérios como gastronomia e bebidas, vida noturna, comércio local, qualidade de vida e senso de comunidade. Horário de Brasília, 5h32.
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0: Gustavo Ferreira, editor assistente do Valor Invest, já está com a gente aqui no estúdio. Tudo bem, Gustavo? Boa tarde.
1: Alô, alô, Débora, Carol e ouvintes. Boa tarde a todos.
0: Gustavo. Tivemos já a divulgação da taxa de juros nos Estados Unidos pelo Fed. Surpreendeu?
1: Não surpreendeu, Débora, mas é um evento a se destacar porque foi a primeira alta de juros nos Estados Unidos em 3 anos, mais uma super quarta marcada por cautela no mercado financeiro. No fim do dia, o dólar estava de lado aos R$5,15 e o Ibovespa caía 0,5%. À espera da queda da Selic, daqui a pouco investidores viram os Estados Unidos, então, subirem os seus juros pela primeira vez em 3 anos. Foi indicada ainda ao menos mais uma alta. Foi um sinal de independência de Kevin Warsh, presidente do Banco Central americano, que foi colocado no cargo por Donald Trump em maio, pressionado a cortar juros. Mas as decisões de Trump empurram juros para cima e não para baixo. No comecinho deste governo Trump, em janeiro do ano passado, vale lembrar que um ciclo de corte de juros foi interrompido nos Estados Unidos, graças a barreiras tarifárias que encarecem importados e as portas fechadas para imigrantes, que diminui o número de trabalhadores disponíveis e acirra o ritmo de salários. Já neste ano, claro, temos a escalada do petróleo por causa da guerra no Oriente Médio, guerra essa que tem piorado as perspectivas fiscais americanas. Assim sendo, nada dos cortes. Quando assumiu em maio, Wash prometeu de um tudo para colocar a inflação americana na meta de 2% ao ano. Dito e feito, diante de uma inflação rodando hoje acima dos 3% ao ano e prometendo subir mais, juros para cima. Foi uma demonstração, então, de independência, porque as decisões de política econômica têm ido justamente na direção contrária à pressão retórica de Trump. A ver agora como reage o Banco Central do Brasil daqui a pouco, a despeito da alta de juros lá nos Estados Unidos. A expectativa não é só de uma queda da Selic já, dos 14% aos 13,75% ao ano. A expectativa do mercado é de cortes nas próximas reuniões, ou seja, queda de juros ainda que a conta gotas a conferir.
0: Agora... Tá certo, Gustavo. Obrigada. Desculpa, Carol. Fala.
2: Não, vai, Débora.
0: Não ia agradecer que a gente está com o tempo apertado, mas pode falar daí, Carol.
2: Não, ia falar que logo mais ele volta para falar com a gente do Copom, né?
1: Já eu estou de volta. Já eu estou de volta a partir das 18h30. O Banco Central tem sido pontual. Daqui a pouco estou aqui de volta com vocês.
0: E um convite de Carolina Moran não se nega. Esperaremos você aqui mais tarde. Até.
1: Até mais tarde. Até já.
0: Fique agora com o noticiário da sua região.

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1: A gente volta com informações agora em Belo Horizonte a respeito de uma decisão do TRE de Minas sobre a candidatura de Eduardo Cunha. Desirê Miranda, boa tarde.
2: Ei, Carol, boa tarde para você, para a Débora e para os ouvintes. O Tribunal Regional Eleitoral de Minas Gerais rejeitou um recurso da defesa do ex-presidente da Câmara dos Deputados, Eduardo Cunha, do Republicanos, e manteve a decisão que negou o registro da candidatura dele a deputado federal. Os desembargadores rejeitaram os argumentos da defesa por unanimidade. Os advogados de Eduardo Cunha usam como um dos principais argumentos o fato de o Supremo Tribunal Federal analisar um recurso sobre a lei da ficha limpa que alterou os prazos de inelegibilidade no país para políticos que tiveram os direitos eleitorais suspensos por irregularidades. No entendimento da defesa de Cunha, uma eventual decisão da Suprema Corte pode implicar na candidatura dele, por isso a Justiça Eleitoral deveria aguardar essa decisão. Na contramão, a Corte Eleitoral afirma que a Justiça tem prazos a cumprir conforme a legislação eleitoral. A defesa de Eduardo Cunha informou que vai recorrer ao TSE, o Tribunal Superior Eleitoral. Segundo o TRE Mineiro, enquanto não houver decisão definitiva sobre o caso, o candidato pode continuar fazendo campanha. Este é o segundo revés do ex-presidente da Câmara Federal na Corte Eleitoral Mineira em quase duas semanas. O TRE decidiu pela impugnação da candidatura de Cunha após o pedido protocolado pela Procuradoria Eleitoral de Minas Gerais. Em 2016, o plenário da Câmara dos Deputados cassou o mandato do republicano por quebra de decoro parlamentar. O processo teve como origem a acusação de que Cunha havia mentido à CPI da Petrobras em maio de 2015. Eduardo Cunha também foi condenado por improbidade administrativa pela Justiça do Rio de Janeiro por enriquecimento ilícito após o reconhecimento de evolução patrimonial e movimentação financeira incompatíveis com os rendimentos declarados quando exercia mandato de deputado estadual. Além disso, ele é investigado no Supremo Tribunal Federal por suspeitas relacionadas ao direcionamento irregular de emendas parlamentares. Carol.
1: Obrigada, Desirê.
3: Carol, uma pergunta. Quando você ouve as seguintes palavras, verde e rosa, a que você associa?
1: Mangueira, claro. Tem outra associação possível?
3: Eu também. Pra mim não tinha, porque hoje eu estou de rosa, Carol de verde, então uma homenagem à Mangueira. Quando aqui na redação, aqui no estúdio, na verdade, né? Um Gen Z.
1: Ah, o jovem.
3: O Wender Starles, o jovem, disse que a associação é Padrinhos Mágicos.
1: Como assim, gente?
3: Verde-rosa, Padrinhos Mágicos. Mas o que são Padrinhos Mágicos?
1: É um desenho,
3: o que é,
1: né?
3: Isso?
1: Acho que a minha filha assistia esse negócio, né? Débora, Padrinhos Mágicos, mas eu não tô
3: nem
1: lembrando.
3: Eu nem filho tenho pra ter essa referência.
1: Eu vou até jogar no Google aqui. Peraí.
3: Padrinhos Mágicos.
1: Ah,
3: aí
1: porque
3: eles
1: é o cabelo
3: são,
1: deles. O cara tem o cabelo verde e a outra tem cabelo rosa, é isso?
3: Aí, no caso, eu sou a Wanda e você o Cosme. A Wanda do cabelo rosa e você o Cosme do cabelo verde.
1: Verde e rosa é Mangueira, desculpa. Padrinhos... O jovem chegou agora e entendeu tudo errado.
3: Os Padrinhos Mágicos, eles realizam desejos, é isso, Wender Starles? Os desejos de quem eles apadrinham, que é um menino de 10 anos, no caso, né?
1: Rapaz.
3: Então, estamos com essa função de realizar desejos.
1: Vamos ficar devendo, hein, Débora?
3: Podemos ter... vamos ficar devendo.
1: Eu só vou começar a pedir pix.
3: Mas a Carol já falou, vamos ficar devendo.
1: Ah, não, gente. Não tô querendo... Não tô podendo, Débora. Vamos ficar no verde rosa da Mangueira mesmo, que é melhor pra gente, hein? Me leva que eu vou, sonho
3: então
1: meu.
3: Então é isso aí. Vamos ficar na Mangueira.
1: Bem melhor.

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0: Boa tarde, Débora. Boa tarde, Carol. Boa tarde, ouvintes. O Ronaldo pergunta o que é mais vantajoso do ponto de vista fiscal: investir em títulos isentos ou no PGBL? Ronaldo, os rendimentos dos títulos isentos, como o nome sugere, não têm a incidência do imposto de renda. Mas não necessariamente a rentabilidade é superior à das demais aplicações financeiras de renda fixa. Isso porque o emissor do título isento pode negociar para receber uma parte desse benefício fiscal, reduzindo a rentabilidade. Já o PGBL é um fundo de previdência em que os investimentos podem ser deduzidos do imposto de renda, mas com duas condições. Uma é fazer a declaração usando o modelo completo, e a outra é que os aportes, para serem dedutíveis, não podem ultrapassar o equivalente a 12% da renda anual. Então, se investir em títulos isentos, você tem uma rentabilidade pré-estabelecida sem a incidência do imposto de renda. No PGBL, a dedução do imposto significa, na prática, mais dinheiro para investir hoje. Em compensação, os rendimentos vão ser tributados no futuro. Como o PGBL oferece investimentos mais flexíveis, inclusive em renda variável, potencialmente pode ter um retorno maior. Portanto, na prática, se você puder investir no PGBL usando as deduções do imposto, o retorno pode ser mais atrativo. Caso contrário, a alternativa é o título isento. Até a próxima e continue mandando as suas perguntas para cbndinheiro@cbn.com.br.
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0: quarta-feira, 16 de setembro de 2026. A Polícia Rodoviária Federal publicou uma regra que limita bloqueios em rodovias nos dias de votação. Ainda de acordo com a norma, a abordagem de veículos e condutores só acontecerá em caso de infrações de trânsito graves. Em 2022, a PRF descumpriu uma ordem do Tribunal Superior Eleitoral e parou em blitzes pelo menos 600 ônibus que faziam o transporte de eleitores no dia da votação no segundo turno. Segundo a Procuradoria-Geral da República, o órgão atuou para impedir o trânsito de eleitores em locais específicos do país em que o então candidato Lula tinha mais intenções de voto. Um acordo entre a JBS e a Viva Holding, empresa de processamento de couro, terá capacidade para processar mais de 20 milhões de couros por ano. A nova companhia, chamada de JBS Viva, terá mais de 30 fábricas distribuídas pelo Brasil, Itália, Uruguai, Argentina, México e Vietnã. A operação reúne negócios de produção, processamento e comercialização de couro, além da fabricação e venda de produtos químicos usados no processamento. A FIA anunciou hoje que Portugal e Turquia estarão de volta ao calendário da Fórmula 1 em 2027. A próxima temporada terá 24 corridas em 22 países e ocorre entre 14 de março e 12 de dezembro. Outra novidade é a ampliação das provas sprint de 6 para 10 etapas. A cidade de São Paulo recebe a Fórmula 1 entre 5 e 7 de novembro no Autódromo de Interlagos e volta a ter corrida sprint. A pista de Mônaco também estreia no formato. A Bolsa de Valores de São Paulo fechou em queda de 0,51% aos 185.547 pontos. O dólar comercial terminou o dia com ligeira oscilação negativa de 0,06%, cotado a R$ 5,15. O euro fechou valendo R$ 5,90, queda de 0,66%. No horário de Brasília, 6:04.
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1: Seja bem-vinda, seja bem-vindo você que chegou agora. Já estamos na segunda e última hora do Ponto Final CBN desta quarta-feira, 16 de setembro de 2026. Continua participando com a gente, manda mensagem para o nosso WhatsApp, que é o 11 99911 9981. Carolina Moran, a gente está sofrendo etarismo aqui. O Gustavo falou o seguinte: não lembrar dos padrinhos mágicos entregaram a idade, hein?
2: Mas a gente não está escondendo caso, a idade, não, saber. Gente.
1: É. Aí a Gen Z da redação, de Brasília, fiquei sabendo. Gente, os padrinhos mágicos são super conhecidos.
2: Não, mas olha,
1: quero ver se essa galera conhece.
2: Peraí, eu sei que existem os padrinhos mágicos, mas a referência verde-rosa. Quando alguém fala verde-rosa, você pensa primeiro nos padrinhos mágicos e não na mangueira?
1: Pois é.
2: Não, né, gente? Pois o ponto é esse. Não é que a gente não conhece padrinhos mágicos. De fato, eu não assisti, não.
1: Minha não, eu admito, eu não conheço padrinhos. Eu não conhecia padrinhos mágicos. Admito. Então, jamais seria capaz de fazer essa associação ou de entender a piada, entendeu? Agora, quero saber se essa galera conhece Thundercats, conhece Smurfs, conhece Caverna do Dragão.
2: Esses aí que são do nosso tempo. Já vi que tem gente chamando a gente de Glinda e Elfaba, é isso também? De verde e rosa?
1: É isso, também.
2: Aí são os millennials,
1: também,
2: né?
1: Também. Falei aqui no intervalo, é isso, que são as personagens de Wicked.
2: É, pois é. Não, tudo bem, gente, a gente até conhece, mas verde-rosa, você pensa em verde-rosa, você pensa em mangueira. Não é possível que a pessoa pense em verde-rosa e pense em padrinhos mágicos primeiro. Tá errado isso, gente.
1: Não, é verde-rosa é mais universal, com toda certeza.
2: É.
1: São 6h06 agora. Vamos falar, voltar a falar de STF, a Karen Lemos em São Paulo. Tem aqui repercussão de presidenciáveis que comentaram a sessão de ontem, outros presidenciáveis. Oi, Karen, boa tarde.
3: Isso mesmo, Débora, boa tarde para você.
1: Boa noite, já, desculpe.
3: Boa noite para você, boa noite também para Carol e para o nosso ouvinte. Começando aqui com o candidato do PSD à presidência, Ronaldo Caiado. Ele criticou a condução do presidente do Supremo, ministro Edson Fachin, na sessão de terça-feira, né, na qual os ministros deveriam ter votado se abriam ou não um inquérito contra Alexandre de Moraes. Para Caiado, a atuação de Fachin acabou expondo a Suprema Corte e minando ainda mais a credibilidade do Poder Judiciário.
4: Com todo o meu respeito, mas o presidente da casa, ele deveria ter rejeitado todas as questões de ordem e passado ao voto imediatamente. A votação era uma votação simples, assim mesmo, saber se vai abrir ou se não vai abrir a investigação. Pronto, que vote. Agora, o que você não pode é expor a fragilidade de um poder. O poder, ele está acima de qualquer membro do Supremo.
3: Já o candidato do Avante, a presidência, Augusto Cury, culpou a Câmara dos Deputados e o Senado Federal por uma atuação fraca, né, que deixou a Suprema Corte agir como quisesse, isso segundo as palavras de Augusto Cury. Em entrevista ao Flow Podcast, ele falou ainda nunca ter visto um ambiente tão tóxico quanto a do STF.
5: Tem de haver mais discrição, tem de ser um guardião da Constituição, mas infelizmente, até pela falha do Congresso, tanto o Congresso como a Câmara dos Deputados e o Senado são muito frágeis. Uhum. Frágeis demais. Como são frágeis demais, às vezes não exerce adequadamente seu papel, abre espaço para a Suprema Corte até legislar. Aí virou o caos da sociedade brasileira.
3: Só uma questão aqui do Caiado, né, que surgiu a dúvida aqui. O presidente do STF, ele pode rejeitar assim, uma questão de ordem, de forma monocrática, né, por ele presidir a sessão, só que essa rejeição está sujeita à deliberação do plenário também. Então, poderia rejeitar, mas o plenário poderia decidir o contrário, né, Débora? Seguindo aqui, o candidato do Missão, Renan Santos, também fez agenda, né, ele fez agenda no Paraná e, claro, comentou o STF, que é o assunto do mais quente. Renan disse que os ministros investigados, no caso aí do Banco Master, não deveriam ser apenas afastados da corte, mas irem direto para a prisão.
6: Todos os ministros envolvidos no escândalo da Bankmaster precisam ser afastados e presos. E o próximo presidente da República não tem que ter nenhum tipo de passado corrompido ou envolvido nesses escândalos, de modo a ser livre a fazer uma pressão junto ao Senado e à população para que eles caiam. As próximas nomeações têm que ser baseadas em figuras com reputação ilibada e não pessoas mercadores que estão lá no STF fazendo negócio.
3: O candidato defendeu ainda uma reforma no judiciário, dizendo que, se eleito, vai impor um sistema de contrapeso em que o Senado consiga fiscalizar a Suprema Corte de forma efetiva, que, para ele, não é o que acontece agora. Débora.
1: Obrigada, Karen Lemos, pelas informações.
2: Débora, a gente teve hoje divulgação de um outro recorte da pesquisa Quest, que mostra que 49% dos brasileiros consideram que o presidente Lula é desonesto. 42% dizem o mesmo sobre o senador Flávio Bolsonaro, do PL. Ainda segundo a Quest, Lula é visto como honesto por 28% da população. Flávio Bolsonaro tem 23% dos eleitores com essa mesma percepção. A margem de erro do levantamento é de 2 pontos percentuais para mais ou para menos. Em relação aos demais presidenciáveis testados, Augusto Cury do Avante, Ronaldo Caiado do União Brasil, Renan Santos do Missão e Romeu Zema do Novo, a maioria dos entrevistados disse que não os conhece o suficiente para opinar sobre sua honestidade. O percentual de eleitores com essa posição ficou em 77%. No caso do Renan Santos, chegou a 86%. Então, esse novo recorte aí da pesquisa Quest, que saiu hoje.
1: Carol, e outro assunto que repercutiu hoje foram mensagens de WhatsApp trocadas entre ministros. O jornal O Globo traz aqui mensagens neste foram trocadas no aplicativo entre Gilmar Mendes e os ministros Cássio Nunes Marques e Luiz Fux, que só confirmam, né, a tensão que nós vimos ontem na corte. Essas mensagens foram trocadas antes da sessão. Na verdade, os diálogos ocorreram na semana passada e foram revelados pelo portal Metrópolis e confirmados pelo jornal O Globo. Em uma das conversas, Gilmar Mendes cobrou Nunes Marques a não se manifestar em processos relacionados ao caso Master e chegou a dizer que o colega deveria abrir as contas antes de participar dos julgamentos. Nunes Marques se declarou impedido na sessão de ontem, depois que vieram a público diálogos extraídos do celular de Vorcaro, que fazem referência ao filho dele, o advogado Kevin Nunes Marques. No plenário, o ministro negou qualquer relação irregular com o banco Master e afirmou ter absoluta isenção. Gilmar Mendes escreveu a seguinte mensagem: vamos agora discutir na turma ou no plenário o que existe, todos dizendo que vocês são reféns do André, no caso André Mendonça, né? Ok, abram as contas. Você e o Fux parecem servis, submissos. Gilmar Mendes escreve ainda: assumam que estão ferrados e saiam dos processos, abram as contas. Ao que Cássio responde: me respeite, Gilmar, isso não é postura. Gilmar devolve: você tem de sair do TSE também. Cássio diz: então não me tecle, pois não falo com quem não me respeita. Gilmar: abra suas contas antes de julgar qualquer coisa desse caso na turma. Cássio: abro com o maior prazer, há 15 anos que presto contas de tudo como juiz. Gilmar: Cássio, papo encerrado, marmelada não dá, já falei com o Fux, eu entendo de malandro. Ao que Cássio responde: claro que você entende. Gilmar finaliza: tramóias. A discussão entre eles teve como pano de fundo o julgamento na segunda turma da decisão de André Mendonça, que havia determinado o afastamento de Andrei Rodrigues da direção-geral da Polícia Federal. Gilmar Mendes pediu vista do processo, mas Fux e Nunes apresentaram seus votos logo em seguida, formando maioria para manter a decisão de Mendonça. O ministro Gilmar Mendes citou isso ontem, no julgamento de ontem, também. A sequência foi interpretada pelo decano como sinal de uma atuação combinada entre os três ministros. Depois da discussão, o presidente do TSE, o ministro Cássio Nunes Marques, bloqueou Gilmar Mendes no WhatsApp. Gilmar também teve uma discussão com Luiz Fux. O decano questionou a conduta do colega no julgamento da segunda turma e afirmou que o episódio revelava qualquer coisa menos postura institucional, acrescentando que esperava que aquilo não se repetisse, que, de acordo com o jornal O Globo. Fux respondeu que Gilmar poderia fazer esse tipo de cobrança para quem ele quisesse e acrescentou: para cima de mim, não. Ninguém nesse mundo diz para mim como agir. Gilmar então disse que Fux deveria se limitar a atuar como presidente da segunda turma. O colega encerrou a conversa dizendo: cuide de não encher meu saco. As mensagens também foram antes da sessão de ontem, que foi convocada para discutir os desdobramentos do relatório da Polícia Federal, com diálogos atribuídos a Vorcaro e referências a Moraes e a outras atividades. Esse é o nível da conversa entre ministros do STF.
2: E você vê toda essa pressão, né, Débora? A gente não pode cravar, mas fato é que o ministro Nunes Marques, depois de toda essa pressão, da divulgação das mensagens envolvendo o filho dele, se declarou impedido, né? Pediu para não participar da votação. A gente não tinha essa informação até aquele momento, né, de que o Nunes Marques realmente se declararia impedido, e o placar teria sido diferente se ele tivesse votado, porque no final ficou 4-3 porque o voto do Dino foi desconsiderado quando ele pediu vista, mas vai ficar 4-4, né, quando o voto dele foi contabilizado. Se o Nunes Marques tivesse votado, teria ficado 5-4. A gente não teria esse empate. Teríamos a vitória da tese do lado do ministro André Mendonça, né, de manter as investigações em separado.
1: Muito bem colocado. Nós vamos voltar a Brasília. A Isis Tassarini tem aqui mais detalhes sobre um pedido em relação ao caso de Vorcaro. Oi, Isa.
7: Oi, Débora. Olha, a defesa do pai do banqueiro Daniel Vorcaro, o empresário Henrique Vorcaro, encaminhou uma petição ao Supremo Tribunal Federal em que pede a revogação da prisão de Henrique Vorcaro. Os advogados citam que ele está preso há mais de 90 dias sem nenhuma atualização do caso, o que contraria o Código de Processo Penal. Os advogados ainda alegam, Débora, que se trata de uma pessoa com doença que coloca em risco a vida, no caso diverticulite, e também cita que o Supremo Tribunal Federal não seria o órgão responsável por analisar o caso de Henrique Vorcaro, porque não se trata de nenhuma pessoa com foro privativo, como é o caso de político, ministro ou autoridade. E por essa razão, portanto, pede a revogação da prisão de Henrique Vorcaro. Também os advogados argumentam justamente a indefinição de quem deve ser o relator do processo no plenário. A defesa cita que isso não foi resolvido na sessão e, portanto, não se pode manter Henrique Vorcaro preso de forma indeterminada. Eles citam ainda um recurso que foi apresentado há mais de 30 dias contra a decisão que manteve a prisão de Henrique Vorcaro e que está no gabinete do relator, mesmo com parecer da Procuradoria-Geral da República. Débora.
1: Obrigada pelas informações. Isa Stassiarini aqui, portanto, trazendo detalhes sobre um pedido para o caso da prisão de Henrique Vorcaro, pai de Daniel Vorcaro. Os dois estão presos. A gente faz agora uma pausa, você fica com o noticiário local, já já tem PVC.

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12: PVC gravou o comentário de hoje. Boa noite, Débora. Boa noite, Carol. Hoje eu tô aqui em Quito. Vai começar já já. 40 minutos pra começar, pontapé inicial pra LDU e Palmeiras. Palmeiras tem dificuldades na altitude de Quito, especificamente. Da última vez que jogou em La Paz, onde a altitude já é maior, 3.600 metros em La Paz, o Palmeiras ganhou 3-2 do Bolívar. Mas em Quito, contra a LDU e contra o Nacional, 4 vezes jogou aqui e nas 4 vezes foi derrotado. Verdade que jogou em Sangolquí, região metropolitana aqui de Quito, está um pouquinho mais baixo, que é no Vale, contra o Independiente del Vale, a 2.600 de altitude, e ganhou tanto em 2021 quanto em 2024, venceu 1-0 e 3-2. Nisso que o Palmeiras confia. O Palmeiras mudou a programação, chegou mais cedo, um dia antes do que foi no ano passado, para tentar se adaptar mais à velocidade da bola. O ar rarefeito muda a rapidez da bola. O Palmeiras trabalhou para isso, para tentar um bom resultado. Precisa de um empate para se classificar ou vencer. Se perder por um gol de diferença, leva a decisão para os pênaltis. Se perder por 2 gols de diferença, é eliminado. Então, um jogo perigoso para o Palmeiras. Também, agorinha, 7 da noite, começa na Arena MRV, em Belo Horizonte, Atlético e Santos. Santos está muito mais forte do que esteve meses atrás, mudou a forma de jogar. O Cuca começou a jogar com 3 zagueiros, linha de 5 defensores, e isso deixou o time mais sólido nos últimos jogos. Coincide 3 vitórias em 3 rodadas consecutivas de Campeonato Brasileiro, pela primeira vez no ano. Isso coincide com a ausência do Neymar. O Neymar também não joga, mas o Atlético confia muito na possibilidade de viradas que fazem parte da história atleticana. Por exemplo, na Copa do Brasil de 2014, perdeu as quartas de final 2-0 para o Corinthians, virou, ganhou de 4-1 em BH. Perdeu a semifinal 2-0 no Maracanã para o Flamengo, virou, ganhou de 4-1 em Belo Horizonte, no Mineirão. Hoje pensa nessa virada contra o Santos na Arena MRV, o seu estádio, ali no Anel Rodoviário, em Belo Horizonte. 9:30 da noite, tem Corinthians e Estudiantes. Corinthians empatou em La Plata, na Argentina. Foi um resultado muito expressivo, principalmente porque o Corinthians começou perdendo por 1-0 aos 3 minutos, mas o Corinthians, neste ano, em Itaquera, na Neoquímica Arena, jogou 23 vezes e ganhou 12, perdeu 7. Então, o retrospecto em casa não dá noção de que seja uma vantagem assim tão expressiva. O Corinthians joga pelo empate não, joga por uma vitória simples para se classificar para a semifinal da Libertadores pela terceira vez na sua história. Classificou-se em 99 e no ano do seu título em 2012. Tô chegando no estádio não, nessa hora eu já tô no estádio. Beijo, Débora, beijo, Carol, até amanhã.
13: Valeu, PVC, bom jogo. Você fica agora com o noticiário local.

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0: Quarta-feira, 16 de setembro de 2026. Uma pesquisa Ipsos IPEC mostrou que 43% dos brasileiros consideram o governo Lula ruim ou péssimo, enquanto 33% avaliam a gestão como ótima ou boa. A avaliação negativa do governo é a mais alta desde junho do ano passado. Ainda de acordo com o levantamento, 53% desaprovam a maneira como o presidente está governando o país, enquanto 42% aprovam. O levantamento foi realizado entre 9 e 13 de setembro e tem margem de erro de 2 pontos percentuais para mais ou para menos. Uma operação contra organizações criminosas em 19 estados prendeu mais de 130 pessoas hoje. A ação foi deflagrada pelas Forças Integradas de Combate ao Crime Organizado e coordenada pela Polícia Federal. Ao todo, os agentes cumpriram 173 mandados de busca e apreensão. As ações têm como alvo suspeitos de envolvimento com o tráfico de drogas, tráfico de armas, lavagem de dinheiro, entre outros crimes. Os preços do petróleo podem subir ainda mais nos próximos meses após um ataque do grupo rebelde Houthis danificar um dos principais oleodutos da Arábia Saudita. O oleoduto foi fechado temporariamente, ameaçando interromper o transporte de até 4% da oferta mundial, em meio ao avanço dos Houthis no Golfo Pérsico e no Mar Vermelho. O petróleo tipo Brent, referência global, era negociado em torno de 107 dólares por barril hoje, cerca de 50% acima do nível registrado antes do início da guerra com o Irã em fevereiro. O Botafogo anunciou a contratação do técnico Tite. O contrato vai até dezembro de 2028. O treinador é esperado no estádio Nilton Santos para assistir ao jogo de hoje contra o Grêmio pelo Brasileirão. O Botafogo terá 17 dias sem jogos em função da paralisação da data FIFA. No horário de Brasília, 6h36.
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2: O Banco Central promoveu o quinto corte consecutivo da taxa Selic, hoje com uma redução de 0,25 ponto percentual. Então a taxa caiu de 14 para 13,75% ao ano. Essa foi a última reunião antes das eleições presidenciais. No total, a Selic caiu 1,25 ponto percentual desde março, quando foi iniciado o ciclo de baixa. Com a queda de hoje, os juros básicos da economia brasileira ficam no menor nível desde março de 2025, quando tínhamos uma taxa de 13,25%. A decisão do colegiado foi unânime. Daqui a pouquinho, Gustavo Ferreira chega aqui no Ponto Final para comentar a queda da taxa de juros, que já era esperada, como ele antecipou aqui no início do Ponto Final CBN. 6h37.
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0: Tássios Veloso, muito boa tarde, boa noite, ou melhor, tudo bem?
1: E aí, Débora, tudo bem? Boa noite para você, boa noite para Carol, boa noite para os ouvintes.
0: Oi, Tássios. Responde rápido, verde rosa te remete a quê?
1: Verde rosa, mangueira.
2: Ah,
0: Carol.
1: Tem outra coisa?
2: Não. Então, não, dizem os Gen Z's aí que tem outra coisa, depois você apura.
1: Ah, não sei se eu quero apurar isso, não.
0: Ô, Tássios. Ó, tem uma conversa aí, um dilema, na verdade, no mundo da tecnologia, que é sobre segurar ou não os avanços da inteligência artificial. E hoje, o Mark Zuckerberg se pronunciou sobre isso. O que, que ele defendeu?
1: Ele defendeu, Débora, que não se faça nada, viu? Porque nos últimos dias teve até uma situação curiosa de um ex-funcionário da OpenAI, a dona do ChatGPT, que fez uma denúncia falando que estava avançando muito rápido, que estavam colocando em as empresas, né, estavam colocando em risco empregos e eventualmente até a vida das pessoas. Então a situação está toda muito quente nos Estados Unidos. E de lá para cá, vários dos grandes nomes da IA se pronunciaram concordando com esse especialista. Teve o da OpenAI, o da Anthropic, o Elon Musk, do Grok. Então vários concordaram que precisa segurar, que precisa ter regulamentação, enfim, precisa ter mais cautela no desenvolvimento. Esses modelos estão saindo muito rápido. E hoje o Zuckerberg, ele publicou uma espécie de carta aberta falando que não, que as empresas do setor já possuem os incentivos, e aqui são incentivos econômicos, para desenvolverem ferramentas que são seguras, funcionais, rápidas, e que o mercado por si só vai se regular sem a necessidade de entrar com agentes externos, potencialmente agentes políticos. Então, esse é o dilema do momento. Ele acontece num mundo que está polarizado, com a IA dos Estados Unidos se desenvolvendo muito rápido, mas a IA chinesa correndo contra o tempo para alcançar a IA americana, e a um custo menor. Então acaba sendo mais interessante para quem não precisa ter os chamados modelos de fronteira, que são esses mais poderosos. Às vezes vale mais a pena contratar os chineses. E aí, para fechar com vocês, eu só lembro que tem coisa de um mês mais ou menos, surgiu uma baita notícia, a gente até chegou a comentar aqui, sobre um sistema que era um IA, que estava num ambiente controlado para realização de testes, e essa IA ela conseguiu fugir deste ambiente, conseguiu mexer nas configurações, fugir desse ambiente, atacar uma plataforma online para aprender coisas novas. E aí isso deixou todo mundo muito preocupado, tá? Imagina se isso realmente sai do controle e ninguém percebe. Então agora essa discussão está acontecendo nos Estados Unidos, conforme eu disse, e no Brasil a gente tem até PL para tratar de inteligência artificial, mas tudo andando muito, muito lentamente. Então ninguém sabe para onde vai esse campo. Eu fico pensando, Carol e Débora, em Black Mirror, por exemplo, em Matrix, e tem lá um comecinho de IA, né? As coisas estão meio estranhas.
0: Com certeza, dá até pesadelo, gera até gatilho para pesadelo esse tipo de coisa. Valeu, Tássios, beijo, até.
1: Um beijo, tchau, tchau.
2: Beijo, tchau, tchau.
0: Você fica agora com o noticiário da sua região, já já tem Gustavo Ferreira para comentar o Copom, Gustavo Ferreira que também está de rosa.

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0: Oi, pessoal, muito boa noite. Hoje eu quero contar aqui sobre o novo investimento do grupo Renault Dille no Brasil, mas também para detalhar para o ouvinte, afinal, o que vai ter de novidade a partir desse novo investimento. Grupo Renault Dille, que é fruto já de um investimento inicial da chinesa Dille, que hoje tem um pouco mais de 26% de participação do grupo Renault, e com isso virou esse grupo conjunto Renault Dille do Brasil. E acaba tendo frutos tanto para uma marca, a Renault, quanto para outra, que é a Dille. Esse novo investimento que foi anunciado agora essa semana é um investimento de 319 milhões de euros, quase 2 bilhões de reais. É muita coisa e o foco é em ampliar a produção dessas duas marcas aqui no Brasil. Só que já tinha sido anunciado um investimento lá atrás. Então, com a soma desses dois investimentos, a gente já está na casa de quase 6 bilhões de reais para essa produção local. Então, o que a gente pode esperar? A partir de 2027, a fábrica que originalmente era só da Renault, fica lá em São José dos Pinhais, no Paraná, ela vai produzir também um carro eletrificado da Renault e o Dille EX2, que é um compacto elétrico da Dille, que já tem vendido, inclusive, muito bem no Brasil, um carro que compete, por exemplo, com a linha Dolphin da BYD, e que só não vende mais porque não tem produção local. A gente já falou sobre isso aqui, inclusive, com uma entrevista com o CEO do grupo Renault Dille, e claro que eles esperam que com o início da produção do Dille EX2, em dezembro agora desse ano, eles possam dar conta de aumentar e muito o volume de vendas por aqui. Essa fábrica, lá em São José dos Pinhais, já produzia, né? Sempre produziu carros da Renault e passou a produzir agora um outro carro da Dille, o Dille EX5 EMI Híbrido Flex. E aí a gente está falando de um SUV médio, bem maior, uma outra proposta, um segmento que também vende muito bem. E qual é a novidade aqui? É o fato de que eles conseguiram colocar a tecnologia Flex num carro que originalmente não tinha isso. Tudo por causa desse investimento e dessa parceria entre uma chinesa e uma montadora que já estava por aqui. Tem também expectativa, segundo os nossos colegas da revista Autosport, que esse grupo assuma a representação de outras marcas chinesas da Dille no Brasil. Estou falando da Zeekr e da Link & Co., outras marcas que devem começar a chegar sob a batuta do grupo Dille no Brasil nos próximos anos. Uma estratégia que parece ser muito acertada para enfrentar a concorrência das chinesas no nosso mercado. Vamos ver o que vai vir de novo nos próximos meses por aqui. Por hoje é isso, pessoal. Até mais.
1: 6h51. 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

0: Conforme prometido, Gustavo Ferreira, editor assistente do Valor Invest, está de volta aqui com a gente agora para comentar a decisão do Copom de reduzir a Selic em 0,25 ponto percentual. Dentro do esperado, Gustavo?
1: Dentro do esperado, Carol, boa noite para você, boa noite, Débora, boa noite, ouvinte. Pois é, dentro do esperado, a Selic caindo então de 14% para 14,25% ao ano. Destaquei aqui alguns pontos do comunicado que ajudam a entender essa queda num momento em que o mundo está subindo juros, né? O Brasil está indo nadando contra a maré. O Banco Central destacou a economia num crescimento mais fraco do que o esperado, portanto, os juros já erguidos no retrovisor fazendo efeito, mesmo efeito sobre a inflação. Inflação desacelerando. E é importante um ponto que o Banco Central sempre cita, que é o ponto do horizonte relevante. O que é o tal do horizonte relevante? É para frente, no ponto que o Banco Central está olhando quando sobe juros hoje. E no horizonte relevante atual, ou seja, 2028, portanto, o Banco Central, neste momento, está olhando para 2028, está projetada uma inflação de 3,2%, praticamente na meta, né? O centro da meta que o Brasil trabalha são os 3% ao ano. E daqui em diante, acho que essa é a dúvida principal do ouvinte. A Selic vai continuar caindo? O Banco Central não cravou posição. E tem um ponto do comunicado, que é o balanço de riscos, que eu acho que ajuda a entender essas dúvidas, né? O Banco Central fala em risco elevado, tanto de alta quanto de baixa na inflação. E pelo mesmo motivo, por causa da guerra, né? A guerra que tem feito o petróleo escalar no mundo todo, mas que no Brasil não tem sido sentido por causa do subsídio parcial por parte do governo em relação aos preços de combustíveis. Mas essa guerra também, embora esteja, aqui no Brasil não esteja sendo sentida, ela pode ser deflacionária. Por quê? Porque nos demais países os juros estão subindo por causa da guerra.

0: guerra. Se os juros sobem, a economia global pode crescer menos. Crescendo menos também a economia do Brasil, eventualmente pode ser deflacionária e não inflacionária. Essa guerra, a porta está aberta para tudo que for possível pelas próximas reuniões, mas com todo o jeitão que o Banco Central está com disposição de continuar cortando sim os juros a conta gotas, com muita cautela, como pede o momento. Mas sim, é para baixo que se anda com a Selic, aparentemente.
1: Valeu, Gustavo. Até a próxima.
0: Sempre convido a acessarem o valorinvest.com. Tchau, tchau.
2: Tchau, tchau.
1: Você fica agora com o noticiário da sua região.

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1: Beijo, Carol. Até amanhã.
2: Um beijo, Débora. Boa noite para você e para os ouvintes. Até.
1: Muito obrigada a você que nos acompanhou até aqui. A produção foi de Wender Starles, trabalhos técnicos Daniel Mesquita e Henrique Dias. Tenha uma ótima noite. Vem aí, Ponto Final. Não, Ponto Final tá acabando. Vem aí o Viva Voz Especial Eleições com Vera Magalhães e seus convidados. Vera Magalhães, que tá de rosa. Rosa bebê.

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0: Quarta-feira, 16 de setembro de 2026. O Comitê de Política Monetária do Banco Central reduziu a taxa básica de juros da economia de 14 para 13,75% ao ano. A decisão, tomada de forma unânime, representa o quinto corte consecutivo da Selic. A medida já era esperada pelo mercado financeiro. Com a redução, os juros básicos atingiram o menor patamar desde março do ano passado. Ainda assim, considerando a inflação projetada para os próximos 12 meses, a taxa de juros real brasileira permanece entre as mais altas do mundo. O Tribunal Superior Eleitoral proibiu o uso da imagem de Jair Bolsonaro em santinhos e materiais impressos que sugerem que o ex-presidente esteja pedindo votos ou apoiando candidatos. A decisão liminar foi concedida pela ministra Estela Aranha na ação que discute o uso da imagem de Bolsonaro no material de campanha do deputado estadual e candidato à reeleição Lucas Bove, do PL. Ele utilizou a foto do ex-presidente em 50 mil santinhos e banners na sua campanha em São Paulo. Segundo a ministra, a decisão está alinhada com a proibição do Supremo Tribunal Federal, que suspendeu os direitos políticos de Bolsonaro e determinou que ele não pode realizar manifestações político-eleitorais, nem mesmo por intermédio de terceiros. O Brasil enfrenta a Bolívia daqui a pouco às 8 da noite no Maracanãzinho pelo Sul-Americano Masculino de Vôlei. O título do torneio vale a vaga direta para os Jogos Olímpicos de Los Angeles em 2028. A seleção comandada por Bernardinho estreou com vitória sobre o Chile sem perder nenhum set. No horário de Brasília, 7:03.
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2: Olá, boa noite. São 7h04, Viva Voz está no ar pela próxima hora, fazendo ainda um rescaldo do dia de ontem no Supremo Tribunal Federal, tratando das implicações da sessão de ontem e também das repercussões políticas do que a gente assistiu. Hoje está comigo, como todas as quartas-feiras, o Bruno Caraza, nosso comentarista, colunista do Valor, professor da Fundação Dom Cabral. Boa noite, Bruno.
3: Boa noite, Vera. Prazer estar aqui de volta. Boa noite para você, para quem ouve. Boa noite para o Theo também, nosso convidado de hoje.
2: Exato, para nos fazer companhia e nos ajudar a destrinchar as implicações jurídicas desse imbróglio, está conosco o advogado criminalista Theo Dias, professor da FGV Direito de São Paulo. Boa noite, Theo. Obrigada por ter aceitado nosso convite.
4: Boa noite. Boa noite, Vera. Boa noite, Bruno. Vamos lá, vamos tentar, né?
2: Não, você sempre consegue, meu caro, nunca tenta. Muito bom ter você com a gente. Bom, queria começar tentando projetar um pouco o e agora, porque acho que essa é uma pergunta com a qual todos nós amanhecemos, né, do que acontece de agora em diante, porque a coisa toda terminou muito indefinida ontem e ainda não tivemos essa resposta hoje. Theo, a dúvida maior que eu ouço e que eu tento perscrutar com os ministros sem conseguir é se a sessão de quarta-feira que vem tem sentido, porque o ministro Edson Fachin tinha optado por um rito de dividir a situação do ministro Alexandre de Moraes da situação do ministro André Mendonça, e semana que vem seria dedicado a abrir ou não um procedimento em relação ao ministro André. Mas tendo sido adiada a sessão de ontem, com a principal justificativa sendo a de que seria necessário juntar os dois feitos, as duas petições, faz sentido realizar a sessão na próxima quarta?
4: Vera, eu gostaria até de começar essa entrevista fazendo um disclaimer, né? Acho que todos nós precisamos fazer, né? A gente está o tempo todo tratando sobre temas muito novos, muito distintos. Eu não estudei nada disso na faculdade. A gente vai aprendendo ao lado de vocês, né? A imprensa lida diariamente com esse desafio. O Supremo tem uma história de decisões tomadas de forma casuística na interpretação do seu próprio regimento. Então, de repente, nos vemos todos debruçados sobre o regimento do Supremo Tribunal Federal, nos telefonando mutuamente para tentar entender qual vai ser a próxima cartada. E eu tenho sido um péssimo previsor da próxima cartada. Eu nunca consigo imaginar a próxima cartada. Então, eu nunca imaginei, por mais que eu pensasse, que eu refletisse, eu conversasse com pessoas inteligentes, eu nunca imaginava que haveria uma decisão afastando um diretor da Polícia Federal. Aí eu nunca imaginava que depois haveria um outro ministro trazendo o diretor de volta. Então, se você me perguntar o que eu acho, eu acredito que a próxima sessão está prejudicada. Porque tem uma questão prejudicial antes dela, quer dizer, os casos serão julgados conjuntamente ou não. O Dino pegou a bola, botou debaixo do braço, levou para casa. Enquanto não houver uma decisão sobre essa questão prévia, eu acho que a sessão da semana que vem não faz sentido.
2: Bruno,
4: agora, o que vai acontecer amanhã, o que vai acontecer depois de amanhã, pode mudar completamente a...
2: O Bruno, que é economista, está tendo de se ver as voltas com os assuntos da política e do judiciário para fazer esse quadro, para fazer a coluna do Valor, para as suas intervenções no Jornal da Globo. Eu já sei, Bruno, que você está trabalhando com alguma coisa ligada a esse assunto para a sua próxima coluna do Valor. Como que essas coisas como que funciona essa interseção? Como essa crise do Supremo condiciona não só a política, mas também a economia, para agora e para o futuro?
3: Bom, Vera, foi uma, uma decisão, a meu ver, lamentável, né? A incerteza, ela é muito ruim para o ambiente econômico, para as decisões, não só as decisões políticas, mas também as decisões econômicas. Além disso, a gente tem uma eleição daqui a poucos dias, né? Então, o ideal seria que o Supremo tivesse clarificado ali a situação ontem e tomado uma decisão definitiva, mas não foi isso que aconteceu. Acho que a decisão de ontem, ela refletiu uma série de vícios que existem na República Brasileira, né? De um lado, essa relação muito íntima entre os donos do poder e a elite econômica brasileira, né? Representantes dela, com seus interesses aí em relação a influenciar o jogo, que foi o que o Vorcaro fez, e a gente tem suspeitas gravíssimas sobre ministros do Supremo. Então, isso contamina o ambiente e gera uma série de dúvidas que prejudicam as decisões econômicas e o desenlace político-eleitoral que a gente vive. Fora isso, o Supremo toma, então, a maioria, né, do Supremo acaba tomando aí uma decisão corporativista, né? Olhando para si próprio, preservando um dos pares em detrimento de dar uma solução e esclarecer realmente o que aconteceu e tomar as medidas cabíveis. Então, do ponto de vista político-econômico, isso foi uma decisão muito ruim e que contrata uma crise para o ano que vem, né? Porque se o ministro Dino ele tem aí um prazo de até 90 dias para tomar uma decisão. E ele, as repercussões aí com um Senado muito mais à direita, com uma série de candidatos aí se elegendo com uma pauta de abertura de impeachment contra o ministro do Supremo. Então, a economia brasileira já está se desacelerando, né? E aí tem vários desafios fiscais para o ano que vem. E entrar no ano que vem com uma crise política, com um Congresso em disputa com os integrantes do Supremo, é uma combinação terrível para o país e para a economia brasileira.
2: Explosiva. Theo, você como criminalista já participou de júris, audiências, sustentações orais em tribunais superiores, já viu várias composições do STF, a gente assistiu num passado recente, há outros momentos de gravidade institucional, até de desacertos entre eles, mas eu acho que aquele clima de desacordo generalizado, com acusações de parte a parte, de praticamente todos os ministros presentes a uma sessão da Suprema Corte, a gente não tinha visto até aqui. Em que grau de desacerto e disfuncionalidade institucional você diria que a gente está trabalhando?
4: Isso vem num crescendo, né, Vera? Assim, acho que o Supremo... primeiro, assim, hoje em dia a gente tem que tomar muito cuidado quem é o nosso interlocutor. Então, quando eu me vejo criticando o Supremo, eu faço questão de ter muita clareza em qual é a minha crítica ao Supremo. A minha crítica ao Supremo é de alguém que espera um Supremo forte, um Supremo respeitado, um Supremo que... respeitado pela sociedade, em razão disso, capacidade de dar uma orientação no processo de interpretação para a Constituição. Então, eu necessariamente não estou dividindo a crítica ao Supremo que o meu interlocutor articula. Então, hoje é um processo crescente que vem, acho que em razão, eu diria que é talvez a principal causa disso, além dos vícios pessoais de ministros que não têm se comportado adequadamente na condição de ministro supremo, eu acho que tem um problema central aí, que é a questão do Supremo ter se transformado num tribunal penal. Isso coloca o Supremo num lugar que ele não deveria estar. Esse caso Master foi levado para o Supremo por uma decisão do Toffoli, porque tinha uma menção a um deputado. Esse caso Master não tinha que estar no Supremo. Eu lembro que tinha uma discussão muito grande na Colômbia, há um tempo atrás, sobre o risco de utilização de forças armadas no combate ao narcotráfico, porque isso trazia o risco da corrupção dentro do Exército, né? E eu sinto que o Supremo, ao entrar na questão da jurisdição criminal, no dia a dia da jurisdição criminal, não que o Supremo não tenha um papel essencial em lidar com a análise de constitucionalidade de questões criminais, quer dizer, de temas criminais que chegam ao Supremo, mas o Supremo estar no dia a dia da questão de um tribunal, ter se transformado num tribunal penal, mudou a lógica de atuação dos ministros. Eles usam isso como um trunfo em relação, como um trunfo político em relação aos outros poderes. Isso deturpou completamente o processo de escolha de ministros do Supremo, cujo critério hoje é o amigo do rei, é alguém que não vai me criar problema. E o Supremo, isso contaminou até a questão da corrupção propriamente dita, né? Hoje, essa é uma coisa que eu não ouvia falar, quer dizer, e a corrupção no Supremo tem um efeito cascata abaixo brutal, é um negócio assustador, quer dizer, você começar a pensar que você pode ter hoje um Supremo em que você tem mais investigados que investigadores. Esse é o drama.
2: É um drama.
4: Que nós estamos chegando hoje, né? E só para complementar, um drama também, aí entrando mais no que disse o Bruno, você está às vésperas de uma eleição presidencial, o mundo em chamas, o Brasil tendo que discutir uma série de questões, energia, a relação com a China, a relação com os Estados Unidos, com a Europa, e o Supremo é o tema da eleição. O Supremo se transformou, se colocou dentro do escândalo do Master. O escândalo do Master não é o Supremo, o escândalo do Master não é a corrupção do Supremo, mas é hoje assim que está, e por erro dos próprios ministros. Ontem alguém me perguntava, tentar antecipar qual seria o resultado da votação de ontem. Aí eu disse, olha, comecei com o meu disclaimer já, de cara. Mas eu falei, se prevalecer a lógica da autodefesa, que eu acho que é a que prevaleceria, em algum momento alguém vai pedir vista. Mas eu tinha um otimismo de que prevalecesse, porque a única força que o Fachin tem é o apoio da sociedade. É, que em algum momento prevalecesse esse bloco pro Fachin e que se tomasse uma decisão muito simples, que é uma decisão muito, muito simplória, que é investiga-se um ministro, quer dizer, mas aí virou aí o jogo do direito é muito perverso, você pode, por muitos caminhos, criar uma aparência de licitude a algo que não faz o menor sentido, né?
2: Tem razão. Ô Bruno, você está se debruçando um pouco sobre o tema da reforma das instituições, a sua funcionalidade, o que fazer para torná-las mais ali em linha com os desafios do século XXI. E ontem, eu acho que todo mundo saiu de lá com a sensação de que o Supremo vai ser outro de agora em diante. Mas que isso pode ser bom ou pode ser ruim. O Theo falou, olha, eu me ombreio com aqueles que querem um Supremo forte. Mas eles também deram vazão ali e muita munição para aqueles que querem um Supremo enfraquecido. E isso, a depender do que sair das urnas, pode ser realidade, uma realidade muito concreta, né? O que a gente deveria ter como um programa ali de reforma do judiciário que não desse pretexto para revanchismo, para vingança, para tentativa de emparedamento de um poder pelo outro?
5: Sim, Vera, o cenário que se coloca é justamente esse final do seu comentário, né? Porque a gente está caminhando para uma eleição, vai definir, né, bastante dividida, um Congresso certamente será mais inclinado à direita, então, independentemente se ganha Lula ou se ganha Flávio Bolsonaro, essa vai ser a realidade, e aí isso com uma perspectiva de um novo, desse novo presidente indicar aí, a gente agora nem sabe mais, né? Três ou quatro ou cinco ou mais integrantes do Supremo, né? Como o Theo acabou de mencionar, né? Uma situação que tem mais investigados do que investigadores, né? Então a gente pode vir a ter uma mudança muito significativa. A gente tem visto nos últimos tempos, né, indicações totalmente, tanto de um lado quanto de outro do espectro político, alinhadas a interesses ideológicos e pessoais, né, dos últimos presidentes da República. Isso, e de ministros jovens. Então, há um risco concreto de termos uma nova configuração do Supremo, com uma tendência ideológica muito grande, com sangue nos olhos, para muitos anos, as décadas. E isso é muito ruim do ponto de vista da política do Brasil, da economia brasileira, do funcionamento da sociedade. Então, preocupa muito, e é por isso que eu acho que a sociedade deveria pressionar os candidatos agora a já anunciarem apresentar uma lista mesmo de quem são os seus próximos indicados para o Supremo. É uma situação excepcional, uma situação muito grave a que a gente vive agora, e acho que isso é um ponto inicial, né? Saber, independente se ganha Lula ou se ganha Flávio Bolsonaro, quem vão ser os próximos ministros de cada um. Acho que isso deveria ser muito pressionado pela sociedade para que isso fosse indicado agora, e a partir disso a gente começa a discutir uma reforma do Supremo que passa por muitos assuntos, né? O Theo acabou de mencionar essa questão do papel do Supremo como tribunal penal. Tem uma discussão sobre mandato, o instituto, né, do foro privilegiado. Tem uma questão de mandato para os integrantes, tem uma questão de um código de ética para os ministros do Supremo. Então é um conjunto de medidas que a gente tem pesquisa acadêmica, tem doutrina a respeito, né, que a gente poderia, caso houvesse aí esse acordo na sociedade, a gente avançar para além do casuísmo, para além da disputa de poder, para a gente que a gente não, para a gente ter um Supremo mais não só forte, né, um Supremo funcional para a sociedade brasileira.
2: Theo, essa coisa de mandato faz sentido para você? Existe em alguns países, mas tem diferenças, né, nas regras.
4: Faz sentido, sim. Eu acho que faz. Eu acho que sim, não há um formato único. Tá? Todos os formatos são insuficientes quando pessoas que não são honestas e corretas não são escolhidas e não exercem, né? Então, mas eu acho que há alguns pontos interessantes. A OAB de São Paulo encaminhou algumas propostas interessantes separei aqui, que é uma PEC, por exemplo, elevando de 35 para 50 anos a idade mínima para o cargo de ministro supremo, com mandato de 12 anos. Na Alemanha existe a idade mínima é limite de 68 anos e idade mínima é 40 anos. Eu acho que então eu acho que isso é bom, porque você dá idade mínima e mandato de 12 anos, né? Que é a proposta. Tem uma proposta recentemente encaminhada lá no Tribunal Constitucional Alemão, que é uma proposta de fortalecimento do Supremo, novamente aqui falando, um Supremo forte, em razão do crescimento da AfD, da extrema-direita. Então, vários partidos de centro, de centro-direita, de centro-esquerda, se reuniram para tentar fortalecer o Tribunal Constitucional, por exemplo, cujo estatuto tem força de lei, para impedir que haja mudança do estatuto sem maioria simples, por maioria só qualificada. E há uma regra muito interessante que eu gosto no sistema alemão, que é o seguinte: lá vocês são 16 ministros, né? 8 escolhidos pelo Bundesrat, que é o Senado, e 8 pelo Bundestag. Desses 16, 6 têm que ser juízes de tribunais superiores, o que já dá uma certa formação jurídica. E mais do que isso, você tem que ter maioria de 2/3 para a escolha de ministro supremo, e enquanto não escolher, o outro não sai. Então o Barroso estaria até hoje aí trabalhando. Para evitar o quê? Para evitar o que aconteceu com Obama. O que aconteceu com Obama, que você tem, o que está acontecendo com Lula agora, que o Senado não indica, e ao mesmo tempo, nenhuma força política tem poder para indicar um ministro supremo sozinha, com 2/3, entendeu? Se você botar um cara de extrema-direita lá, não vai conseguir 2/3. Uhum. Se botar um cara de extrema-esquerda lá, ou se botar uma pessoa muito para um lado. Então, é uma tentativa de você criar um Supremo menos político-partidário, né? Sim. Mas é um modelo, não é o único, né? Mas eu acho, não sei como é que estamos de tempo aqui, Eu acho que tem que ser minimalista nessa questão, sabe? As pessoas que têm proposto a reforma do judiciário, muitas vezes, têm proposto por maus motivos. Eu vi isso entre vários ministros do Supremo, Dino e Gilmar, especificamente. De vez em quando, se você fizer o dever de casa mínimo, que é o que o Supremo pode fazer sozinho para melhorar, que é código de ética, fortalecer o colegiado, diminuir a quantidade de votos monocráticos, criar uma jurisprudência sólida, capaz de servir de diretriz para o país. O Supremo hoje é fonte de insegurança jurídica, não de segurança.
2: Se o problema é quando eles demonstram resistência a essas coisas básicas, né?
4: Então, aí diz o seguinte: não, vamos pensar no global, vamos propor uma grande reforma, um pacto novo entre os poderes. Isso é para não fazer nada.
5: É. Porque sabe paralisa a discussão.
4: É. Tem uma proposta interessante da Fundação Fernando Henrique Cardoso, eu até participei desse grupo, que é o que o Supremo pode fazer sozinho, sem precisar de mudança na Constituição, de mudança na lei, já seria um ótimo caminho, já estaríamos avançando muito.
2: É, pois é, nem o mínimo eles estão conseguindo fazer. É, eu vou chamar agora a Brasília com a Samantha Klein, nossa repórter de lá, porque ela acompanhou a sessão ontem, apesar de não poder reportar de lá, nem ter celular, alguns jornalistas puderam acompanhar com seus celulares lacrados. Samantha, boa noite para você.
6: Boa noite, Vera, ao Bruno, ao Theo também. É, foi um dia bastante atípico para a jornalista ficar sem o celular, mas ali a gente podia ver várias cenas que não apareciam justamente, Vera, nas

0: pela manhã, o ministro André Mendonça escreveu um bilhete para o ministro Dias Toffoli. Toffoli se declarou impedido, né? A gente viu isso, mas isso pela TV, claro. E ele leu o texto pelo menos duas vezes durante essa sessão, essa mensagem. O que a gente viu também? Durante a tarde, houve ali um atraso de uma hora e meia para a retomada da sessão. Inicialmente, parecia que não se sabia exatamente qual era o motivo, porque teve aquele intervalo da uma para as duas, seria retomada às duas, foi retomada às três. E aí se pensava, bom, talvez chegaram a um acordo mínimo a respeito daquilo que pode ser colocado como uma decisão. Mas logo a gente viu que não tinha nenhuma possibilidade de acordo. Os ministros, eles chegaram ali levemente separados, algum grupo ali junto com o ministro Edson Fachin, o presidente da corte, mas na sequência a gente via Mendonça, que seguia claramente abatido, mais abatido, inclusive, do que no início desse julgamento, e Moraes seguia sério, altivo e olhando muito o celular, fazia muitas anotações.
1: É, porque vocês não podiam, mas eles estavam no celular o tempo inteiro, eu mesma falei com alguns.
0: Exato, exatamente. Então, isso chamou muita atenção, porque num momento tão tenso, eles estavam no celular. Sim. Teve um momento ali que o ministro Flávio Dino, ele prosseguia ali com o voto dele em relação à questão de ordem, e ele teve um momento que ele citou Lava Jato, que a questão do caso Master, segundo ele, ele deu a entender que poderia se tornar uma nova Lava Jato, com uma série ali. E aí, o que, que a gente teve com isso? O ministro...
1: Só para concluir, porque a gente precisa sair, o Ender está quase me matando aqui, pode concluir.
0: Eu estou ouvindo aqui na caixinha, só queria finalizar mesmo. Bom, então é rapidinho, ele marcando ali Lava Jato, e também consegui confirmar aquela história da briga entre os ministros Gilmar Mendes e o ministro Nunes Marques. Nunes Marques bloqueou, portanto, o decano no celular por conta de discussões.
1: Na volta a gente fala um pouco desse ambiente, desse clima e dessas baixarias. Vamos fazer um rápido intervalo. Obrigada, Samantha. A gente volta já já.
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0: Quarta-feira, 16 de setembro de 2026. A defesa do empresário Henrique Vorcaro, pai do ex-banqueiro Daniel Vorcaro, encaminhou ao Supremo Tribunal Federal uma petição em que pede a revogação da prisão dele. Segundo os advogados, Henrique está detido há mais de 90 dias sem nenhuma atualização do caso, o que na avaliação da defesa contraria o Código de Processo Penal. Os advogados também alegam que ele tem um problema de saúde que pode colocar sua vida em risco. O empresário foi preso de forma preventiva pela Polícia Federal durante a Operação Compliance Zero. Ele é investigado por atuar como operador financeiro e um dos principais beneficiários do esquema de fraudes bilionárias liderado pelo filho Daniel Vorcaro. O CEO da Meta, Mark Zuckerberg, rejeitou a ideia de desaceleração coordenada no desenvolvimento da inteligência artificial. A posição contrasta com a do chefe da Anthropic, que defendeu uma redução conjunta do ritmo de evolução dos modelos e recebeu apoio de Sam Altman, da OpenAI, e de Elon Musk. Por outro lado, se aproxima do presidente americano Donald Trump, que também minimizou os riscos e criticou medidas que possam frear o avanço da tecnologia nos Estados Unidos. No horário de Brasília, 7h36.
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2: Viva Voz está de volta hoje com o Bruno Caraza, nosso comentarista de todas as quartas-feiras, e com o criminalista Théo Dias. A gente viu hoje a repercussão política da sessão de ontem. O presidente Lula tentando se descolar dessa crise, principalmente do destino do ministro Alexandre de Moraes, e o candidato do PL, Flávio Bolsonaro, fazendo o contrário, tentando surfar na crise e se colocar como uma espécie de vestal ali. Vamos ouvir uma fala de cada e eu vou retomar com o Bruno e o Théo. Primeiro vamos ouvir o presidente Lula.
3: Alexandre de Moraes fez um trabalho extraordinário para garantir a democracia nesse país, prendendo o Bolsonaro e os golpistas que são com ele. É por isso que o Flávio está nervosinho. Uhum. Ele está nervosinho porque vai aparecer todas as falcatruas dele de Vorcaro, o churrasco, as bebidas, as mulheres e os 130 milhões que ele pegou do Vorcaro para poder financiar o filme do pai.
2: E agora a fala do Flávio Bolsonaro, candidato do PL.
4: Ninguém aguenta mais os ministros do Lula no Supremo melando o Brasil, atrapalhando a nossa democracia. O que nós vimos ontem, no meu ponto de vista, é uma esperança do povo brasileiro que está vivo ainda, porque sem os ministros do Lula no Supremo...
2: Agora, Bruno, isso que você sugeriu como um programa de dar transparência e previsibilidade, Flávio Bolsonaro apresentou como uma proposta, dizendo que está disposto a anunciar previamente quem seriam os candidatos dele a ministros do Supremo. A gente sabe que ele pode falar uma coisa agora e fazer outra depois de eleito. Mas de que forma essa crise, a seu ver, atinge ou influencia a campanha de cada um dos líderes nas pesquisas?
5: Bom, Vera, é uma hipocrisia de ambos os candidatos aí, né, com essas declarações, né? No caso do Lula, recentemente ele se reuniu com Alexandre de Moraes, com o Alcolumbre na casa de Alexandre de Moraes para resolver pendências aí do seu governo nessa reta final aí, visando aí a reeleição. E o Flávio Bolsonaro nem se fala, né, com todas essas mensagens trocadas, os pedidos dos 130 milhões e as evidências relacionadas ao Vorcaro aí financiando supostamente o filme, né? Então, os dois candidatos, eles têm relação com a crise, os dois, né, têm teto de vidro em relação a esse julgamento, né? O Lula pela proximidade com o Moraes e o Flávio Bolsonaro pela questão da ligação com o Vorcaro. É de se esperar que até lá vamos ter essa guerra de narrativas, né? De parte a parte. Sabe-se lá ainda o que mais vai sair, né, Vera? De vazamentos até a data da eleição. De um ponto de vista, assim, como fazendo o mesmo disclaimer do Theo, né? É totalmente incerto aí a gente pensar nas repercussões, Mas acho que numa primeira leitura, o julgamento de ontem, acredito que tenha sido muito ruim para o lado da candidatura do Lula, porque ele inflama aí os bolsonaristas. A gente sabe que essa eleição vai ser uma eleição que vai ser decidida pelo comparecimento, e aí quando você tem esse comportamento de uma ala do Supremo que está ligada ao Lula, prorrogando a abertura da investigação contra o Moraes, isso inflama o outro lado, o lado bolsonarista, inflama o discurso, que já tem o discurso anti-Supremo muito inflamado, e isso pode mexer aí com os ponteiros das pesquisas eleitorais até o dia da eleição.
2: Agora, Theo, a gente vê na fala do Lula uma tentativa, e que eu acho que, a meu ver, é correta, de dissociar o papel que o ministro Alexandre de Moraes cumpriu no julgamento tanto do 8 de janeiro quanto da trama golpista, do que veio a se saber depois, e ainda não se sabe em detalhes, da relação entre ele e o Daniel Vorcaro. Porque a tentação óbvia do grupo bolsonarista vai ser desqualificar os dois julgamentos em razão do que se soube depois. E é importante separar as duas coisas, porque não é porque eventualmente o ministro teve uma relação, ao que tudo indica, não republicana com o Vorcaro, que isso anula uma série de provas, evidências robustas que houve das duas tentativas distintas de golpe de Estado, tá certo?
6: Não, assim, primeiro eu enfatizo que é importante entender que o caso Master não é um caso de corrupção no Supremo Tribunal Federal. Ele é um caso muito maior, envolve muitos políticos, mais políticos do campo de direita até. Então você tem o Ciro Nogueira, Cláudio Castro, Ibanez Rocha, e tem o Jacques Wagner também. Quer dizer, eu não estou aqui para fazer, não tenho o corrupto favorito, entendeu? Acho que quem pratica irregularidade tem que ser punido. Mas, assim, individualmente, mas ele acabou se tornando um caso muito... O Supremo entrou na crise, primeiro porque ele chamou para si a investigação e não precisava. Acho que ele poderia, obviamente, se houver envolvimento de ministro, sim, mas ele não precisaria estar investigando todo o caso. Agora, individualmente, o Lula está numa posição muito melhor do que o Flávio Bolsonaro. Não há dúvida, o Flávio Bolsonaro pegou dinheiro do Banco Master pro Dark Horse, aí nós tem que investigar. Não há, até agora, nenhuma alegação de que o Lula tenha recebido qualquer tipo de dinheiro do Banco Master. Então, essa diferença é importante. Agora, interpretar pesquisa é um negócio difícil. Eu tenho ouvido atentamente o seu programa, assim, as discussões que tem havido nas entrevistas para avaliação das pesquisas. Tudo indica que para grande parte dos eleitores, o que aconteceu ontem é absolutamente indiferente. Quem é o Bolsonaro Futebol Clube continua com o Bolsonaro Futebol Clube de um lado, e o Lula. Mas essa eleição vai ser definida por um fiapo, ou de pessoas que vão mudar de voto, que já votaram no outro, ou pelos indecisos. Aí sim pode vir essa associação do Alexandre Moraes, o homem que condenou o Bolsonaro, que levou o Bolsonaro para a prisão. E o Dino, que é o homem que era a tropa de choque do Lula, o Zanin, que é o cara da estrela, que ele botou lá para fazer, que era o advogado pessoal dele, essa turma tá do lado que tá impedindo uma investigação do Alexandre Moraes. E assim, eu não consigo, assim, essa suposta irregularidade, não há como justificar um contrato de honorários de uma mulher, de um ministro, para um banco. Não há como. Assim, esse valor, ele é um valor absolutamente inexplicável. Então, isso precisa ser investigado. Quer dizer, tenta conseguir uma audiência com o ministro. Qualquer advogado, tenta conseguir uma audiência com o ministro, vai ver o que quer. É dificílimo conseguir uma audiência com o ministro Supremo. Um está lá, consegue se reúne com o Mendonça, se reúne com o Vorcaro no escritório em São Paulo. O Alexandre Moraes troca mensagem. Então, assim, isso está tudo errado. Então, como isso vai repercutir? Claro, eu acho que há uma... Acho que os especialistas em pesquisa terão que analisar. Porque, assim, embora o Lula esteja mais distante do escândalo individualmente do que o Flávio, porque ele não pegou dinheiro do Vorcaro, tem essa contaminação pelo Alexandre Moraes. Que é, você disse muito bem, velho. Uma coisa... Eu acho que, assim, o Alexandre Moraes tomou decisões controvertidas na defesa da democracia, mas juridicamente sustentáveis, porque você tinha uma situação em que você tinha um PGR absolutamente inoperante e você tinha uma Polícia Federal comprometida e precisou haver um pouco de democracia defensiva, como se diz na Alemanha, democracia militante, em que você precisou dar uma interpretação um pouco mais forte no sentido de proteger a democracia, e até aí defendemos aí a questão dos inquéritos e tal. Mas o que está aqui em questão é outra coisa, é dinheiro.
2: Sim. A gente vai fazer mais um intervalo, só para dizer para quem está nos acompanhando no YouTube, a gente já recebeu as informações de que estamos com algum probleminha dos nossos áudios, acho que agora conseguimos consertar. Mas, de qualquer forma, no dial, no rádio, estava normal desde o início. Então, se quem quiser depois, vai ficar disponível nos tocadores de podcast. Vamos para mais um rápido intervalo.
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18: Brasil e as americanas, o que pode afetar aí um fluxo de investimento, eventualmente até ter algum impacto no dólar, mas não é nada diante das incertezas que se colocam para a economia mundial com essa questão, né, da proximidade das eleições de meio de mandato que renovam o Congresso nos Estados Unidos. Então o Fed aí desobedecendo aí ao desejo do Trump, traz ruído, né?

0: A gente não sabe as reações do Trump, como vão ser, tudo isso traz uma insegurança econômica. E do ponto de vista da economia brasileira, vou ressaltar de novo aquela questão. A economia brasileira está desacelerando, a gente tem eleição em breve, temos uma situação fiscal muito difícil para o ano que vem, e toda essa incerteza relacionada ao Supremo, ela pode gerar uma combinação de uma desaceleração econômica combinada com uma paralisia política que é muito ruim, e a gente já viu isso, né, no segundo mandato da Dilma, com impeachment, Lava Jato e recessão econômica acontecendo ao mesmo tempo. Isso é, sem dúvida nenhuma, a questão econômica que mais preocupa nesse momento no Brasil.
1: Sim. Até ontem o ministro Flávio Dino fez menção à possibilidade de novas sanções serem determinadas contra ministros brasileiros pela lei Magnitsky, e hoje a gente viu considerações feitas pelo governo americano em tom crítico em relação ao Brasil, por supostamente o país não dar conta de enfrentar, combater o Comando Vermelho, o PCC, etc. Essa é uma realidade. Está existindo uma interferência americana maior do que já houve em eleições do período pós-redemocratização. De que maneira isso pode ser um fator, de atenção a depender do resultado da eleição? E como que as instituições brasileiras deveriam responder a esse tipo de interferência bem diferente que a gente está vendo?
2: Quer dizer, hoje nós estamos falando aqui do Brasil, mas você vive um cenário global de muita incerteza, né? Nos Estados Unidos, um governo absolutamente imprevisível, um governante absolutamente imprevisível, arrumando curto-circuito para todos os lados do planeta, e uma eleição, uma midterm, que vai definir como será a segunda parte do governo Trump. Quer dizer, se ele vence nas duas casas, que não, nesse momento não parece provável, mas há uma perspectiva dele vencer no Senado. Tá muito dividido, o quadro lá tem alguma semelhança com o Brasil. Mas se o Trump, independentemente disso, seguindo no poder, o que seguirá, né, por 2 anos, com uma vitória do Flávio Bolsonaro, eu diria que é muito preocupante a perspectiva de interferência, porque será dada de mão beijada, será oferecida essa interferência. O Brasil não se defenderá dessa intervenção. Nós vimos o que foi a diplomacia no governo Bolsonaro. Foi uma diplomacia totalmente abaixo do padrão da diplomacia, historicamente, da diplomacia brasileira. E momentos de incerteza são também momentos de grandes oportunidades. Então, esse é um momento importante. Você vê a China se assumindo um novo protagonismo no mundo, países da Ásia que apresentam um grande potencial no campo da política e do comércio exterior, a Europa também vivendo um momento de muita incerteza, também com o crescimento da direita na Alemanha, na França, na própria Inglaterra, que é um país que não tinha essa tradição. Enfim, o mundo é assim, é terreno minado por todos os lados, tem uma guerra na Europa, Oriente Médio. Então, nunca nós precisamos tanto de estabilidade, e o Supremo sempre foi, deveria ser a instância que não se move pela lógica da política, que não se move pela lógica da conjuntura, né? Deveria ser o um fator de estabilidade num país. E aqui, nós, além de nossos problemas já com o Trump, com a polarização política, o poder, o Tribunal Constitucional se transformou ele foi para as páginas policiais. Quer dizer,
1: Sim.
2: então, nós não sabemos o que vai acontecer, nós não sabemos como vai ser a próxima composição, nós estamos absolutamente à deriva. Eu estou exercendo, diariamente eu acordo, respiro fundo, o exercício do otimismo como um ato político, quase porque é necessário, senão você. Porque no governo Bolsonaro nós tínhamos o Supremo, tínhamos o governo Biden, tínhamos a imprensa, a sociedade civil, agora. Não teremos mais isso caso seja eleito um governo de direita, né?
1: Pode ter uma conjuntura de tudo dominado ali, uma tempestade perfeita. Agora, Bruno, em um minuto, me surpreende um pouco que os stakeholders aí econômicos, né, empresários, mercado financeiro, não levem esse fator de instabilidade conjugada com os Estados Unidos em consideração. Tem ali um peso enorme que é dado ao desacerto fiscal do governo Lula e não é dado esse mesmo peso para os riscos institucionais que uma vitória do Flávio Bolsonaro traria. Tem uma explicação lógica e racional para isso ou é só antipetismo mesmo?
0: Ô, Vera, essa eleição realmente a gente teve pouca variação do dólar até agora comparado com outras, né? Então, as taxas de juros também estão tão altas no Brasil que isso atrai tanto capital para o Brasil que acaba não gerando esse efeito. E o mercado é isso, tem várias pesquisas que já captaram isso, né? Já há muito tempo, esse sentimento, né, do mercado anti-Lula é muito forte por razões ideológicas, mas também por razões políticas, como na questão fiscal, né? E aí parece que há uma ponderação aí, pelo menos nos agentes de mercado hoje no Brasil, que fecha o olho para esses riscos todos que se colocam no horizonte, como o Theo mencionou, e dão um peso muito grande para a possibilidade de uma vitória do Flávio Bolsonaro e uma mudança muito radical na economia. Agora, muito pouco provável, Vera, que numa vitória do Flávio Bolsonaro, há um risco grande de a gente ter uma pauta política, né, sobre anistia para o Bolsonaro, sobre impeachment de ministro do Supremo, uhum. E o Flávio Bolsonaro venha a perder aí esse primeiro ano de apoio no Congresso com essas disputas ideológicas e as famosas reformas que o mercado espera tanto vão acabar sendo jogadas para escanteio. Isso pode gerar uma grande frustração, além dessa combinação de crise política com crise econômica.
1: Muito bem lembrado, e nem isso está sendo posto na balança. Interessante. Bom, gente, temos temas para vários programas, então o Bruno volta na próxima quarta e o Theo já está convidado a voltar. Espero que num dia de maior otimismo, Theo.
2: Tá bom. Um prazer, né?
1: Obrigada.
0: Prazer, Bruno. Tchau, pessoal.
1: Bruno, obrigado, até semana valeu. Que vem. Tchau, querido. É isso, Viva Voz fica por aqui. A produção foi do Wender Starles e os trabalhos técnicos do Henrique Dias. Até amanhã. Boa noite pra você. Até amanhã.

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0: Quarta-feira, 16 de setembro de 2026. O presidente Lula afirmou que o presidente do Supremo Tribunal Federal, Edson Fachin, precisa atuar para não permitir que a crise na corte atrapalhe as eleições deste ano. Em entrevista a um podcast, ele também disse que a sociedade não pode ficar assistindo o denuncismo sem que as acusações envolvendo o STF sejam esclarecidas. O julgamento que analisava as relações entre o ex-banqueiro Daniel Vorcaro e o ministro Alexandre de Moraes foi suspenso e terminou sem análise do mérito. O Tribunal Regional Eleitoral de Minas Gerais manteve a candidatura do ex-presidente da Câmara, Eduardo Cunha, barrada. Ele tentava disputar o cargo de deputado federal. Os desembargadores rejeitaram os argumentos da defesa por unanimidade. Em 2016, o mandato de Cunha foi cassado após ele ter sido acusado de mentir à CPI da Petrobras. Atualmente, ele é investigado no STF por suspeita de desvio de emendas parlamentares. O presidente americano Donald Trump criticou a decisão do Federal Reserve, Banco Central dos Estados Unidos, de elevar a taxa de juros do país em 0,25 ponto percentual para a faixa de 3,75 a 4% ao ano. A medida, tomada por unanimidade, marca a primeira alta dos juros desde julho de 2023. Nas redes sociais, o republicano defendeu que a taxa seja reduzida para pelo menos 1% ao ano. Trump afirmou que os Estados Unidos estão em plena expansão e ganhariam ao menos um trilhão por ano se deixassem de negociar com os países com os quais há um déficit comercial. No horário de Brasília, 8h04.
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0: Ainda na rede CBN, temos informações do Rio de Janeiro com Ricardo Porto. Boa noite, Ricardo.
2: Boa noite, Carol. A Petrobras informou agora há pouco que vai implementar, a partir de amanhã, um reajuste de um real no preço de venda do óleo diesel. No entanto, isso não vai alterar o valor praticado pela companhia às distribuidoras. Isso porque, mais cedo, o governo federal regulamentou, através de publicação em edição extra no Diário Oficial, um novo programa de subvenção do diesel e definiu o benefício em um real por litro pelo prazo de 30 dias. Como o reajuste anunciado pela companhia é igual à subvenção dada pelo governo, então os preços do diesel na prática não serão alterados. A Petrobras lembra que a adesão ao programa de subvenção possui caráter facultativo, mas diante dos potenciais benefícios associados à medida, decidiu aderir. Tanto o anúncio do reajuste do diesel quanto da subvenção dada pelo governo federal acontece em meio à pressão no preço internacional do petróleo, que ultrapassa os $100 o barril do tipo Brent, diante do conflito entre o Irã e os Estados Unidos. Carol.
0: Obrigada, Ricardo. Agora 8h05.
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1: Muito mais explosivo, né? Agora que azar também agora do Botafogo, hein, gente? A bola desvia, acho que bate ali, salvo engano, bate no Edenilson. Só pra confirmar depois. Pô, muito azar, cara. Muito azar. A bola não ia entrar, não ia entrar. Quando você tá mal, quando a fase é ruim, rapaz, tudo atrapalha também, né, Hugo?
2: Ah, com toda certeza. Com toda certeza. Você compra todos os números da rifa, você não ganha o prêmio. Não ganha. Não ganha. Quando a fase é ruim, é isso aí, amigo. Olha o time do Grêmio, na bola tocada agora para dentro da grande área. Estava impedido o Carlos Vinícius, ela foi direto pela linha de fundo. Saiu em tiro de meta para o goleiro Gabriel Batista cobrar pelo time do Fogão. Chegamos a 37 minutos e meio do primeiro tempo. Está tudo igual aqui no Nilton Santos. O Botafogo fez 1-0 com Danilo. Giovani Cabral empatou na cobrança de falta. Uma falta que contou com desvio na barreira do time do Botafogo e matou o Gabriel Batista. Cobrança do tiro de meta, manda a bola para o campo de ataque. A tentativa agora do Arthur Cabral. Resvalada de cabeça, tentando ligar pelo lado direito com o Júnior Santos, movimentou, não achou nada, sobrando agora com Gabriel, com Caio Paulista pelo lado direito, ainda no ataque do time do Botafogo, esquerda da defesa do time do Grêmio, Carlos Vinícius botando jogada mais atrás, recomeçando com o ala, se achando o posicionamento do jogador, que é o Noriega, Vidia Santi pedia, girando para cima agora do primeiro, volta pelo lado direito, invertendo a jogada, aparecendo pelo lado direito é o Caio, pelo time do Grêmio, mandando a bola para o campo de ataque, Pavão na tabela, devolveu no Diego Caio, tentativa agora de abertura com o jogador Krovinovic, pela ponta direita, fez o lançamento, Pavão na corrida para cima da marcação, descolou o cruzamento, buscando Carlos Vinícius, chega tirando Arthur Chaves na zaga do Botafogo.
3: Hugo.
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2: Chamou o Chico Aiello, diga aí.
1: Só para dar a informação correta, a bola bate no Júnior Santos, tá? Que estava na barreira, era o primeiro homem ali da barreira, e ela bate nele e acaba desviando e traindo o goleiro Gabriel Batista.
2: Pois é, independentemente de quem tenha batido e bateu mesmo, ó, a galera do Fogão tá na vaia aí, hein, Thalita?
5: É pra Edna, porque eles queriam...
1: Era pra amarelo.
5: Falta no Montoro.
1: Era pra amarelo, um pontapé do Noriega agora em cima do Montoro, gente. Ô, Edna, era pra amarelo.
2: Alô, Edna, vamos ficar... Olha o despertador pra ela, o despertador era pro Vitinho, despertador pra Edna também, pra Edna. Cadê o despertador pra Edna que tá meio sonolenta aí? Não viu esse cartão amarelo que tinha que ter aplicado? Aí, Edna. É pra você, Edna. Muito bem. É pra você. Fica ligada aí, Edna. Senão a nota no fim do jogo não vai ser boa, não. E a caneta do Chico Aiello, a caneta vermelha do
1: sim,
2: Chico Aiello, essa
1: sim.
2: Aí não é amiga de ninguém,
1: zero
2: não, hein? Não é amiga de ninguém,
1: notinha,
2: não.
1: Ruim. Tem muita gente aqui da equipe que conhece essa caneta.
2: É verdade.
1: 0.7.
2: É, deixa ele. Aposto que ele tá agora lá com aquele sorrisinho, Chico Aiello. A minha dúvida é saber quanto tempo esse sorrisinho vai demorar para se tornar asas que batem bastante. Porque a gente viu muita gente chegar aqui nessa equipe com um sorrisinho e agora ó, tá voando que voando, hein, Chico?
1: É verdade, né? E é um grande prazer pra gente, né? É um grande prazer ver essa molecada voar, né, Hugão?
2: Com toda certeza,
5: né,
2: pela ponta
5: disso.
2: Direita, jogada do Mota. Júnior Santos descolou, cruzamento, a bola vai direto pela linha lateral. É arremesso para o time do Grêmio cobrar. E eu confirmo a hora certa, 8:12. Ligado no nosso timaço, você confere agora o tempo e o placar do jogo. Passa passados 41 no primeiro tempo, 4 para o intervalo e no placar do Futebol Globo CBN. Olha o time do Botafogo na bola trabalhada pelo lado esquerdo, recebeu o Júnior Santos na meia lua, bateu rasteiro e o Everton pegou. Fez a defesa para o Grêmio no placar do Futebol Globo CBN. Campeonato Brasileiro é jogo atrasado, válido pela 21ª rodada aqui no estádio Nilton Santos. Confere aí.
3: Botafogo
2: 1, Danilo
3: Grêmio.
2: Também um Giovani Cabral.
6: Golado.
2: Já no intervalo tem a central da bola, Renan Moura, ele vai trazer informações pra gente. A situação do Palmeiras na Libertadores, a situação de Atlético Mineiro e Santos pela Copa Sul-Americana. Será que passa? Uma coisa eu garanto, aliás, duas eu garanto. Pela Copa Sul-Americana, teremos um time classificado nesse confronto e esse time será alvinegro. Já estou adiantando aqui, hein? Já estou adiantando aqui.
1: Ou veio lá do futuro, hein? Veio lá do futuro para isso?
2: E viajei de primeira classe, hein?
1: Você não é diferente, né, Hugão? Você não é diferente.
2: Nunca foi, né? Nunca foi.
1: Nunca foi.
2: Nunca foi, né, Chico? Te falar, cara, te falar. De repente era isso que estava esperando e a gente estava projetando no futuro e estava lá atrás, hein? Ah, não fala isso não, Chico. Não fala isso não, Chico. Se vier com essa aí, cara, não faz isso comigo, não.
1: Não
2: faz isso comigo, não.
1: Nem econômica atualmente.
2: Não, tá lá na frente. O melhor tá por vir ainda. Faz isso comigo não, cara. Volta o time do Grêmio com o Noriega. Trabalhando jogada agora, aparece o Wallace na esquerda de defesa. Ele protege, tem espaço. Arthur Cabral tá isolado no ataque. 42,5, tenta roubada na bola dividida. Ela se oferece agora pro Noriega. Achando o Krovinovic, abrindo pelo lado direito. Vem com o Diego Kuyper, entregando a jogada agora. Tentativa do cruzamento pra dentro da grande área. Ele olha, devolveu mais atrás com o Pavão. Bico direito, entregando jogada Noruega. Noriega aparece agora com o Vidiasante. Devolvendo no passe agora, Giovani Cabral, ele domina com a canhota, atrás para o pé direito, rolando para Noriega, devolvendo errado o toque, Teles roubando pelo time do Botafogo, descola o lançamento para Arthur Cabral, no que dominou já adiantou demais, consegue ficar com a posse de bola, corta por baixo ali o Gustavo Martins, chega tirando pelo time do Grêmio, na tentativa do Arthur Cabral, que não conseguiu dominar, sorte que a defesa tabelou com ele, hein, Thalita?
5: O Arthur Cabral não conseguiu dominar, conta uma novidade.
2: Vem dominando o time do Fogão. O Júnior Santos pelo lado direito. Agora vem para a entrada da grande área. Bateu para canhoto. A bola desvia e sai. Em escanteio. Quase o segundo do Fogão. Thalita Gitti.
5: Boa jogada do Júnior Santos. Conseguiu sair da marcação na risca da grande área. Uma finalização com desvio. Ainda assim passou com um risco ali pelo gol do Everton. Escanteio do Botafogo pelo lado direito. Alex Telles vai para a cobrança.
2: 13, vai Alex Telles com a camisa 13 para a cobrança do escanteio pelo lado direito. Já passamos dos 43 minutos neste primeiro tempo. Telles, capricha Telles. Quem sabe o segundo gol do Botafogo? Danilo fez 1-0. Giovani Cabral empatou para o time do Grêmio. Está tudo igual aqui no Nilton Santos. 1-1. O time do Grêmio na defesa. O Fogão no ataque agora. Com pronto para a cobrança. Pronto para a cobrança. É Alex Telles. Vai fazer o levantamento para dentro da grande área. Escanteio para o Fogão. Alex Telles cobrou o levantamento feito. Chegou a zaga do Grêmio. Tirando a bola. Vai se oferecendo com o Álvaro Montoro. Deu toque de primeiro era pro Telles. E a bola foi embora pela linha lateral e arremesso pro Grêmio. 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
2: Cobra o arremesso lateral, o time do Grêmio agora pelo lado esquerdo, Caio Paulista, já vendo a movimentação, jogadores do Grêmio na defesa, tenta o toque de cabeça agora, era o Krovinovic na tabela que aconteceu, ela vai chegando, Krovinovic antes dele, saiu da área o goleiro Gabriel Batista, para tirar o perigo lá de dentro, 44,5 deste primeiro tempo, a bola se oferecendo agora com o Alex Telles, ele de pé canhoto, descola o lançamento, buscando o Danilo, entrada da grande área, chega tirando a zaga com o Gustavo Martins, a bola ajeitada no meio campo, Noriega voltou com o Giovani Cabral, no que ele dominou, já deu um traço para cima da marcação do Vitinho, a árbitra vai pegar a falta. Ela vai pegar falta e deu uma enquadrada no Giovani Cabral. Mas essa bola é do Botafogo ou essa bola é do Grêmio? Fala, Thalita Gitti.
5: Deu falta para a equipe do Botafogo, né? Por causa da falta ali do Giovani Cabral, enquadrou o jogador.
2: Mas deu falta técnica, foi isso? Eu acho que foi, hein?
5: Os jogadores do Botafogo já estavam se posicionando para ataque.
1: Gente!
5: Aí voltou para a defesa. Agora
1: foi falta do Vitinho.
2: É. Porque ou foi falta do Vitinho, ou então não foi nada. Ela optou pela letra C, ou seja, deu falta pro Botafogo, foi isso? Ou devolveu a posse dela? Foi confusa aí a Edna, hein, Tatá?
5: Foi confusa. 3 minutos de acréscimo, gol.
2: É isso aí. Vamos a 48. E ó, nesse momento, Renato e Filipão na área técnica, hein? Que luxo pro time do Grêmio, hein? O problema é que dentro de campo o time. Vai, cobrança! Ali, levantamento pra dentro da grande área, na tirada agora da defesa do Botafogo. Com o Álvaro Montoro descolando, toque pra Edenilson, pedido no corredor. Danilo também é infiltrado. A bola chega agora na proteção. É o jogador do Botafogo, Lucas Monzon, se manda pro campo de ataque. Ele tentou arrancada, hein, Thalita? Foi lá pra frente, deixaram, ele foi.
5: É, teve espaço, conseguiu chegar ali pelo lado esquerdo e ainda descolou um lateral pro Botafogo.
2: Já cobrado, o Guinho dominando a bola agora mais pelo lado esquerdo, inverte jogada pelo lado direito, é na ponta com o Vitinho, olhou pra dentro da grande área, já tá perto do bico da grande área, trouxe pro pé esquerdo, ameaça o toque na entrada, rasteiro na meia lua, aparece Montoro, arrumou pro chute, preferiu o levantamento pra Vitinho, vai fazer o segundo, chutou pra fora! Todo mundo esperando o chute do Montoro, ele tentou o lançamento, meio que numa cavadinha pro Vitinho, que perdeu o gol, hein, Thalita?
5: Ele perdeu o gol contra a LDU na Libertadores, ele perdeu o gol contra o Palmeiras no Mundial de Clubes, ele tem um histórico bem negativo na questão finalização, um belo passe do Álvaro Montoro, era só o Vitinho chegar chapando pro fundo das redes, ele não conseguiu tocar na bola que foi direto pela linha de fundo.
2: Já você vai falar mais no intervalo dentro da central da bola, Chico Aiello, mas o primeiro tempo, o saldo para o Botafogo de futebol apresentado é positivo ou não, Chico?
1: Futebol é positivo, o resultado é ruim porque está empate, mas o Botafogo jogou mais que o Grêmio, isso com certeza.
2: Já o Chico Aiello vai comentar da central da bola no intervalo, 47, último minuto deste primeiro tempo, último minuto da primeira etapa, a chegada agora do time do Botafogo é com o Lucas Monzon, tirando de qualquer maneira, descolando o lançamento com o Álvaro Montoro, não conseguiu a proteção, caiu, pediu a falta, Edna marcou a favor do time do Fogão. 47 minutos e meio deste primeiro tempo, 47 primeiro tempo, a bola vai ser tocada, tentativa agora novamente, é com o time do Botafogo batendo pelo lado esquerdo, novamente com o jogador, é o Álvaro Montoro que está ali, é o Télio, está mais à frente, já tocou curto com o Guinho, Edna já olhou para o cronômetro, já vai encerrar o primeiro tempo aqui no estádio Nilton Santos, nos aproximando dos 48, a bola tocada agora com o Arthur Cabral, na dividida acabou sobrando Edenilson, invade a grande área pelo lado esquerdo, a proteção feita, chegou fazendo a carga e a falta aconteceu, é a favor do Grêmio. Ela vai pedir a bola, vai encerrar o primeiro tempo aqui no Nilton Santos. Antes do Grêmio cobrar essa falta, será? Tá ali já olhando, olhou de novo pro cronômetro, apitou pela última vez. Fim de primeiro tempo aqui no Nilton Santos. Um Danilo.
3: Grêmio.
2: Um Giovani Cabral. 19 minutos, 8:19, anunciando que vem aí na Globo e na CBN mais uma atração para você.
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7: Tô na área junto com você, ligado aqui nessa Central da Bola. Intervalo de jogo 1-1. Danilo fez o primeiro gol, Giovani Cabral empatou a partida para o Grêmio. Resultado que não é bom para nenhuma das duas equipes. Nenhuma das duas equipes consegue se desgarrar ali da parte de baixo da tabela de classificação. Botafogo nesse momento é o 13º colocado, 33 pontos. Grêmio 15º com 29 e o Vasco está abrindo a zona de rebaixamento, 17º com 28. Giovani Cabral falando, vamos ouvir na entrevista ao Premier.
8: Na bola parada, consegue fazer o gol, sentimento para você e esse primeiro tempo também?
9: Sim, eu estou muito feliz por ter marcado meu primeiro golo aqui, vamos continuar a jogar bem, acho que estamos bem na partida, mas agora temos que melhorar um pouquinho e terminar com o nosso objetivo, que é ganhar o jogo.
7: Está aí, portanto, a palavra do jogador que disputou a Copa do Mundo, Giovani Cabral, pela seleção de Cabo Verde. Vamos também aguardar a chegada de algum jogador do Botafogo e ao Danilo, autor do gol também da equipe alvinegra, entrevista ao Premier.
10: Mais o jogo, né? A marcação também falhou um pouco.
11: Boa noite a todos. Muito feliz em voltar a marcar. Mas claro que eu quero a vitória, quero o resultado positivo. E infelizmente tomou um gol logo em seguida ali. Eu acho que vocês aí da televisão veem melhor, mas eu acho que a lida de campo não foi nada, não foi falta, acho que o Vitinho toca na bola. Mas isso aí já é passado, agora é ir pro vestiário ali, ver o que o Belão vai falar pra gente voltar pro segundo tempo e ganhar esse jogo.
7: Tá aí, portanto, a palavra do Danilo, jogador também do Botafogo, com passagem pela seleção brasileira na primeira, digamos, era. Carlo Ancelotti, na última Copa do Mundo convocado, também esteve no Mundial nos Estados Unidos. Bola também está rolando lá na Arena MRV, 12 do segundo tempo. O Atlético Mineiro vai vencendo o Santos por 3-1 nesse momento. Disputa de pênaltis para saber quem avança às semifinais da Sul-Americana. E na Taça Libertadores da América, bola rolando no segundo tempo, segue um para a LDU, um também para o Palmeiras, 18 minutos. Marlon Freitas abriu o placar e Segovia deixou tudo igual, ex-zagueiro do Botafogo. Já já, toda análise do Francisco Aiello, aqui nessa Central da Bola. E você mandando mensagem pra cá. 21 é o código, 97.9988. Quero saber se a torcida alvinegra curtiu ou não curtiu o anúncio de Tite como novo técnico do Botafogo. Manda mensagem pra cá. 21 é o código, 97.9988. 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

0: Tô na área, junto com você, ligado aqui, ó, nessa central da bola. Chiquinho, Chiquinho.
1: Manda lá.
0: Ô, Chiquinho.
1: Manda lá.
0: Só um spoiler, um destaquezinho pra rimar.
1: Vamos lá. Então vamos lá. Botafogo foi melhor que o Grêmio neste primeiro tempo. Fez 1-0, só que o seguinte, Renan. Quando tu tá azarado, nada dá certo. E o gol do Grêmio foi assim.
0: Pois é. Mas quem sabe a sorte mude de lugar. E quem sabe o Botafogo consiga no segundo tempo o que está faltando. Vencer nesse Campeonato Brasileiro. 8h24, uma rápida pausa, galera. É rápida mesmo. Não adianta querer sair do celular, do tablet, do rádio, que você vai perder toda a análise dele. O Francisco Aiello, que vai estar de volta comigo aqui dentro de instantes. 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

0: carteira. Chico Aiello, você sabe que o homem hoje tá feliz, né? Quando ele tá assim, inspirado, Jorge Presentinho, ele fica... dando isso daí pra gente, a fase pra dele toda é boa. A audiência fase dele da Rádio Globo CBN.
1: A fase dele é muito boa, né, Renanzinho?
0: Com toda certeza. Rapaz, Jorge Presuntinho, que fase vive Jorge Presuntinho. Você é um centroavante nato, Jorge Presuntinho.
1: Fazedor de gol, amigo.
0: Muito, muito. 8h26, hora de análise de opinião. Que foi esse primeiro tempo? 1x1, Botafogo e Grêmio. Nilton Santos, ele tá chegando direto da nossa cabine no estádio do Engenhão. Ele conta e manda pra você. Francisco
1: Aiello. Renê Moura, galera alvinegra, ligada aqui no Futebol Globo CBN. Olha aqui, ó. Sempre gosto de começar o meu comentário pelo spoiler, né? Porque se eu der o spoiler, é o mais importante. Então a gente vai começar por aquilo que eu vi de mais importante nesse primeiro tempo. E o que eu vi foi o Botafogo jogando melhor. Botafogo superior. Botafogo apresentando uma qualidade de jogo melhor. A gente tinha 5 minutos de jogo, o Botafogo já tinha finalizado 2 vezes. Aliás, com menos de um minuto, teve um chute do Montoro pelo lado esquerdo e uma boa defesa do goleiro Everton. Antes disso, só para explicar o seguinte, como é que o técnico Belão montou hoje a equipe? Não joga com 3 atacantes. Botafogo vinha jogando com 3 atacantes e 3 jogadores no meio campo. Hoje não. Hoje são 4 jogadores no meio campo. O Montoro é o quarto homem de meio campo, que acaba encostando ali nos 2 atacantes, o Júnior Santos e também o Arthur Cabral. Agora, a grande novidade para mim, e daquela que eu compartilho, que eu curto e que eu defendo, e que eu peço, né, já há algum tempo no Botafogo, é o Danilo. Mais próximo dos jogadores de ataque. É um Danilo mais próximo do gol adversário. Gente, o Danilo tem muito talento. Se pegar o Danilo e botar ali ele do lado do Guinho, e aí o Hugo falou muito bem, né? Ah, não, eu vou botar aqui o Danilo do lado do Guinho, porque tem um outro jogador aqui de muita qualidade para dividir esse jogo, essa armação de jogo, essa criação de jogo com o Montoro. Não é o caso do Botafogo. Não é o caso do Botafogo. O Botafogo não tem esse jogador. Então, quem é que tem que ser esse jogador? É o Danilo. E hoje, o Guinho joga na frente dos zagueiros. E o Danilo e o Edenilson estão jogando um do lado do outro. Né? Estão jogando assim, né? Um ao lado do outro. Não tem aquela coisa de um jogar na frente do outro, não. Um jogando do lado do outro. E aí, o Botafogo teve um início de jogo muito bom. Volume de jogo, oportunidade. Botafogo ameaçou mais o gol do Grêmio do que o Grêmio do Botafogo. Tudo bem que a gente vai olhar aqui, ó, em finalização, 6-5 para o Botafogo. Mas essas 6 chances do Botafogo, elas foram muito mais perigosas do que as 5 chances do Grêmio. E aí o Botafogo, com esse volume de jogo, conseguiu fazer 1-0 aos 29 minutos. Uma jogada que começa com quem? Com o próprio Danilo, lá no campo defensivo. Ele vem conduzindo a bola, toca no Júnior Santos. O Júnior Santos dá essa bola para o Arthur Cabral, que faz um corta-luz. O Montoro domina a bola, estava de costas para o gol e faz, né, a chamada parede. Montoro escora a bola e aí o Danilo vinha na corrida, faz o gol até com o pé direito. Bate com o pé direito e aí tinha gente na frente do Everton e a bola foi no canto direito do goleiro do Grêmio. 1-0 para o Botafogo. Isso aos 29 minutos. Aí o Botafogo tinha o domínio do jogo, só que o Vitinho faz uma falta. E aí, gente, o Giovani Cabral, ele ajeita a bola, não era muito próxima, também não era do meio campo, mas ele ajeita a bola, o Giovani Cabral cobra com o pé direito e a bola bate na barreira, onde estava quem? O Júnior Santos. Ela perde força e mata o goleiro do Botafogo, o Gabriel Batista, que nem consegue pular a bola. Ela vai quase que no ângulo direito do goleiro do Botafogo. Ou seja, muito azar, né, gente? Muito azar. Você já está numa fase ruim na tabela. Você joga em casa e não consegue vencer. Aí você consegue fazer 1-0 e acontece o quê? Vai lá o adversário, cobra uma falta, era para a bola bater na sua barreira, a bola bate na sua barreira, mas ela vai nos dentro do seu gol. Então, assim, um tremendo do azar. Esse gol não tirou o ímpeto do Botafogo. O Botafogo continuou jogando mais. Tanto que teve chance, duas oportunidades com o Júnior Santos, aos 40 e aos 43 minutos. Então, para esse segundo tempo, eu acho que se o Botafogo voltar do jeito que jogou o primeiro tempo, tendo um pouco mais de tranquilidade na hora de finalizar, na hora de criar oportunidade de gol, a tendência, Renan, é que o Botafogo saia vencedor. Só não pode o seguinte, só não pode perder o controle emocional do jogo. Se o Botafogo perder o controle emocional do jogo, aí o Botafogo pode se dar mal. Mas se o Botafogo estiver equilibrado emocionalmente, mentalmente, com o futebol que jogou no primeiro tempo, dá para pensar em vitória no segundo, Renanzinho.

Vai mudar, vai mudar. Calma que tem todo um segundo tempo pela frente. E o segundo tempo tá agitado lá no Casablanca. Tem gol do Palmeiras. Vitor Roque em cobrança de pênalti marca o segundo gol do Palmeiras, encaminhando a classificação para a semifinal da Copa Libertadores da América. Com esse resultado, portanto, teremos nas semifinais Fluminense e Palmeiras. Portanto, o Palmeiras chega ao seu segundo gol lá em Quito. Confirmo, 28 do segundo tempo, 2 para o Palmeiras, 1 para a LDU. Vamos fazer uma rápida pausa novamente. Já já a gente volta com todo o segundo tempo de Botafogo e Grêmio, direto do estádio Nilton Santos, para mudar essa sorte do fogão, né, Presuntinho?

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0: do Botafogo na jogada agora pelo lado direito, tentou o cruzamento, a bola acabou indo nas mãos do goleiro e o time do Botafogo fazendo duas alterações para esse segundo tempo, hein, Tata?
1: É isso, artilheiro, sai o 34, sai o 33 Lucas Monzon, entra o 34 Justino e sai o 88 Edenilson para a entrada do 90 Danilo Pereira.
0: Duas mexidas do Botafogo, hein, Chico Aiello?
2: É, uma na zaga só pode ter sido questão física, né? Ou questão clínica.
0: Pois é.
2: Não dá pra tirar um zagueiro e colocar outro. Não é nada tático, não é nada técnico. E agora a mexida é mais um atacante, né? Vai jogar com mais um centroavante e tirou um jogador de meio campo. E aí agora o Danilo vai ter que voltar um pouco mais, né? Esse foi o problema.
0: Exatamente, ele errou a bola agora aqui na inversão, acabou dando de graça. Vai cobrar o arremesso lateral. Pelo lado esquerdo vem dominando a jogada agora com Caio Paulista. A informação do gol central da bola. Alô, Renan Moura, gol de quem?
3: Copa Sul-Americana, é gol do Santos. Gabigol, 26 do segundo tempo, diminui. 3 para o Atlético Mineiro, 2 para o Santos. Vai passando o peixe.
0: 3-2 então pro Galo, vai dando Santos que venceu no primeiro jogo, 2-0, movimentado esse jogo entre Santos e Atlético Mineiro, Atlético Mineiro e Santos, quartas de final da Copa Sul-Americana, vai cobrar o tiro de meta agora o goleiro Gabriel Batista, deixando pelo lado direito, é com Arthur Chaves, fez o lançamento, Vitinho, levanta a jogada, vai ter dominado agora Júnior Santos, botou no chão, tentativa da jogada agora no lançamento pro campo de ataque, buscando o lance, era com Danilo Pereira, na tirada agora pelo time do Grêmio, fez a dominada, abrindo jogada com Noriega, fazendo a infiltração com Pavon, no que ele domina, já tira do primeiro, no meio de dois jogadores, vem o time do Botafogo, a bola sobrando com Giovani Cabral, pelo lado esquerdo na ponta, passou o Caio Paulista, bola tocada para o camisa 38, levou no drible com a bola dividida, acaba batendo por último do Vitinho e sai, linha de fundo, é escanteio pro Grêmio, Thalita.
1: É uma bola perdida pelo Botafogo, na tentativa ali de lançamento do Júnior Santos, o Grêmio roubou a bola pela esquerda, tentou encaixar ali o contra-ataque, mas o Vitinho conseguiu fazer o corte, mas é escanteio pro Tricolor Gaúcho lá pelo lado esquerdo.
0: Pavon prepara para a cobrança do escanteio com a camisa de número 7. Vai para a tentativa agora do levantamento. Será que vai sair o gol da virada? Alô, defesa do Fogão. Todo mundo ligado aí dentro. A árbitra Edna vai autorizar a cobrança do escanteio. É Pavon preparado para a cobrança. Quase 4 minutos deste segundo tempo. Quase 4 do segundo tempo. Autorizada pelo árbitro Pavon. Cobrou o escanteio. Olha a bola levantada. Vai direto para fora. Cadê a defesa do Fogão? Cadê o Gabriel que não saiu? Thalita.
1: Tudo errado. Coletivamente tudo errado agora, numa bola lançada ali na frente do gol, passou pela primeira trave, ninguém fechou, Gabriel Batista não saiu e a sorte do Botafogo é que o Carlos Vinícius, que estava na segunda trave, não conseguiu chegar para finalizar sem absolutamente ninguém na frente do gol.
0: Dominando pela ponta direita, agora voltou o time do Grêmio tentando a jogada com o Pavão, levantamento para a grande área, não conseguiu, Álvaro Montoro fez a falta, não sei se vai ter cartão, voltando com o cruzamento, tentativo, o time do Grêmio tá na pressão, e ó, a Edna não vai dar cartão pro Montoro, tinha que dar, hein, Thalita?
1: É, ela tá distante do lance, mas não deu absolutamente nada, nem falta, nem cartão pro jogador do Botafogo.
0: Jogada na entrada da grande área, abertura, bola passou pelo Pavon, sobrando agora novamente com o Diego Caetano, cruzamento, ele desvia de cabeça, segunda trave, a zaga do Botafogo apenas acompanha, a saída pela linha de fundo é tiro de meta, jogadores reservas do Grêmio pedem o pênalti, Filipão abre os braços, está caindo o Carlos Vinícius, Thalita.
1: É, ele tem uma disputa com o Vitinho e com o Justino, a Edna imediatamente disse que não houve absolutamente nada. Esteve ali o lance com os dois jogadores do Botafogo, o Carlos Vinícius não consegue fazer a movimentação ali na região da pequena área, mas a Edna não marcou nada e o VAR também não chamou.
0: Chico Aiello, estamos aqui acompanhando esse movimento inicial do time do Grêmio, pressionando no início do segundo tempo, querendo a virada, hein?
2: Sim, eu acho que o Belão deu uma desarrumada no time, tá? O time estava bem no primeiro tempo e essa entrada do Danilo Pereira aí e a saída do Edenilson deu uma desarrumada no time. O Grêmio é melhor nesse segundo tempo. Aquilo que o Grêmio não fez no primeiro tempo, já fez em 5 minutos.
0: Exatamente, vai dominando agora com o time do Botafogo, segurando a jogada, Alguinho deixando para Danilo, gira, faz o lançamento, Alex Telles, meio que na base do porta-luz, entregando ao Álvaro Montoro, pela ponta canhota, devolução feita Alex Telles, dentro da grande área, lado esquerdo, toma a frente do lance, Gustavo Martins, chega tirando pelo time do Grêmio, descola o lançamento errado, melhor pro Bota, agora com o Alguinho, deixou bola novamente, Danilo Pereira, entregando o lance, agora na entrada da grande área, Júnior Santos, pela ponta direita, Vitinho, vai de uma grande área, descolou o cruzamento, segunda trave, é o segundo gol do Botafogo, Álvaro Montoro matou no pé, chutou e pra gol!

0: lance, começou pelo lado esquerdo, evoluiu pela direita, Júnior Santos, viu o corredor com o Vitinho passando, descolando o cruzamento, a bola passou por todo mundo, sobrando na segunda trave com o Álvaro Montoro, ele conseguiu ajeitar no peito e chutar, a bola ainda tocou no travessão antes de morrer no fundo das redes, é o segundo gol do Fogão, segundo gol alvinegro, 7 minutos do segundo tempo, 7, segunda etapa, Álvaro Montoro, 10 na camisa, recoloca o Botafogo em vantagem.
1: Botafogo
0: 1,
1: Grêmio.
0: Vamos de novo, vinheta Botafogo. Do Botafogo de novo aí, 2,
1: Grêmio.
0: Agora sim, Thalita Gitti.
2: 5 meses depois, ele também volta a marcar com a camisa alvinegra. Mas esse gol, 5 meses atrás, foi pela Copa Sul-Americana, porque o gol de hoje é o primeiro do Álvaro Montoro no Campeonato Brasileiro. Uma jogada lá pelo lado direito. E o Vitinho acertou o cruzamento. Ela passa pelo Arthur Cabral, que não consegue chegar, e fica com o Álvaro Montoro, que domina no peito, do lado esquerdo, e finaliza. A bola ainda bate no travessão antes de morrer no fundo das redes. Montoro faz. Botafogo 2, Grêmio 1.
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0: Chico Aiello, 8, segundo tempo, Fogão na frente de novo.
4: Pois é, no início do segundo tempo, em que o Grêmio era melhor, dominava o jogo, já tinha ameaçado o gol do Botafogo, e esse cruzamento do Vitinho, a Thalita disse que o Vitinho acertou o cruzamento, era pro Arthur Cabral, né? Só que passa pelo Arthur Cabral e encontra o Montoro, e o Montoro faz o gol. Que bom pro Botafogo ter achado esse gol logo no início do segundo tempo, quando o Grêmio era melhor na partida.
0: 2-1 pro Fogão, 2-1, Botafogo na frente, chegando a 35 pontos na classificação do Campeonato Brasileiro. O Fogão tá de boa, tá conseguindo uma vitória, ainda não tem treinador estreando, mas a gente sempre lembra aqui, já trouxemos essa informação ao longo da transmissão, né, Thalita? Tite Adenor Bach está aqui acompanhando, é o novo técnico do Botafogo.
2: É isso, Adenor Bach, Tite tá aqui acompanhando o duelo entre Botafogo e Grêmio, ele que chega para comandar a equipe do Botafogo até 2028. Ao lado do seu filho, Matheus Bach, auxiliar técnico também do preparador físico, o Fábio Massareidiano. Hugo.
0: É isso aí. Deixa eu mandar um abraço aqui, ó, pro nosso querido Cauê Vigilato. Ele é neto do Rinaldo, nosso querido Obama, completando 1 aninho de vida. Um grande abraço aí pro Cauê. Cauê Vigilato, 1 aninho de vida. Parabéns, muita saúde, muitos anos de vida. Botafogo no campo de ataque do Arthur Cabral. Bola cruzada pelo lado esquerdo, bateu na zaga e o Everton foi lá e defendeu. Então, ó, completando aqui. Cauê, um abraço pra você, 1 aninho. Feliz viver pra você. E um abraço também pra Natália Vigilante, ela tá lá na Serra Alta, lá em Santíssimo, ligada com a gente, valeu, Cauê e a Natália, obrigado, valeu pela audiência. Olha o time do Grêmio buscando jogada agora dentro da grande área, buscando também o lançamento, a bola foi direto ali pro domínio do goleiro Gabriel Batista, e eu confirmo a hora certa, são 8h46. Ligado no nosso timaço, você confere agora o tempo e o placar do jogo. 10, passados 10 do segundo tempo, 35 para o final da partida. E no placar do Futebol Globo CBN, Campeonato Brasileiro, é jogo atrasado, válido pela 21ª rodada da competição, aqui no estádio Nilton Santos. Confere aí. 2,
1: Grêmio.
0: 1. Aqui agora na movimentação, o time do Grêmio vai mexer, hein, Thalita? Tô vendo aqui já jogador conversando com o Renato Gaúcho. Filipão tá ali só observando o time, que nesse momento tá perdendo, o Grêmio tá parando com 28 pontos e a situação é complicada, mas o Grêmio já vai pra alteração. Vamos esperar ver quem vai sair aqui. Já teve jogador tirando o colete, já tá de papo ali com o Renato Gaúcho, vai entrar já já no time do Grêmio. Bom, 11 minutos de bola rolando neste segundo tempo, Botafogo na frente, 2-1, Danilo e Álvaro Montoro fizeram os gols, enquanto Giovanni Cabral marcou para o time do Grêmio, em cobrança de falta. O tricolor gaúcho tem a posse de bola agora, perdeu na dividida, agora se oferece, é Krovinovic, faz a inversão de jogada da direita, ela chega lá pelo lado esquerdo, agora Giovanni Cabral dominou, voltou pela canhota, Caio Paulista olhou para a grande área, descolou o cruzamento, segunda trave, cortou de cabeça o Arthur Chaves, chega na sequência, bola tocada para dentro da área, Olguinho, Atenção aí, mandando a bola pra dentro da área, aí é complicado. Volta pela direita, agora Diego Caíto abre jogada na ponta direita com Pavão pra cima da marcação do Chaves, ele tenta dar o traço, conseguiu, levou na entrada da grande área, passando também pelo Arthur Cabral, a bola invertida da direita, chega pelo lado esquerdo, cai o Paulista, tá tudo congestionado ali na defesa do Botafogo, então ó, já tem alteração aí no time do Grêmio com a camisa de número 99, é o enamorado, hein, Thalita?
2: É isso, enamorado, vai ser a primeira alteração ali do interino, Felipão, claro, ali bem auxiliado pelo Renato Gaúcho.
0: Pois é, o outro já tá com a música, já ele vai providenciar.
2: Vai
0: providenciar já.
5: Tá demorando.
0: Eu sei.
5: Tá até demorando.
0: Só cuidado. Ai. Tá bom, eu confio. Segura a jogada, Caíto pelo lado direito, ainda com o time do Grêmio trabalhando a posse de bola no campo de defesa, tá tentando sair lá de trás, segura o lance pela direita, bola chega na esquerda com Wallace. 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
0: Informação do gol, central da bola, gol de quem, Renan Moura?

0: será um garantia na Copa Sul-Americana com o time do Grêmio, ou, perdão, com o time do Atlético ou o time do Santos, passando para a semifinal da Copa Sul-Americana. E Palmeiras e Corinthians, cada um defendendo o seu nesta noite de quarta-feira, com toda certeza. Busca a jogada agora com a tentativa do Botafogo pelo lado direito, vai cobrar o arremesso lateral, mas antes tem alteração. Fala, Thalita.
1: Sai o 77, o Giovani Cabral, para a entrada do 99, Enamorado.
0: Bom, tá trocando um atacante por outro, né, Chico?
2: Exatamente, exatamente. Não muda o time, isso não muda o time. Sabe? O Grêmio tá perdendo o jogo, gente. 2-1 Botafogo, 50-1 Botafogo é a mesma coisa pro Grêmio. Meu Deus do céu, que falta de criatividade.
0: Bom, vai chegando ali agora o time do Botafogo com a bola dominada pelo lado esquerdo no campo de ataque, pela direita vai cobrar Vidiaçante pelo time do Grêmio, já cobrando, mandando a bola do campo defensivo com Gustavo Martins, segurando a jogada agora para cima da marcação, abre o lance pelo lado esquerdo, segura o lance, aparece o Pavon, é que está deslocado agora com a entrada do Enamorado. O Pavon estava caindo pela direita, já está lá do lado esquerdo, bola tocada no campo de defesa agora com Wallace recebendo o toque, Vidiaçante no campo de defesa pelo lado direito, o time do Grêmio trabalhando a posse dela. O time do Botafogo só esperando para quem sabe encaixar um contra-ataque. Aparece pelo lado direito, é o Diego Caio tocando pro Enamorado, aberto pela ponta direita, descolou o cruzamento para dentro da grande área, buscando Carlos Vinícius, fez a caca, arbitragem, não marcou a falta, deu vantagem pro time do Bota. O Guinho rolando bola para Danilo, ainda na direita, buscando o lance pelo lado esquerdo, aparece na altura da intermediária defensiva, deixando mais atrás com Alex Telles, faz o toque mais atrás, Danilo trabalha a jogada agora com Arthur Chaves, dominando pelo time do Botafogo, segura novamente, campo de defesa agora pelo lado direito, fica com ela dominada, é com a posse dela, o time do Botafogo tem o domínio, lançamento lá na frente, chega apenas tranquilo ali com o goleiro Everton fazendo a dominada. A informação do gol, central da bola, gol de quem? Fala, Renan.
3: Gol da LDU, Estrada de novo de cabeça, 48 do segundo tempo, 3 para a LDU, 2 para o Palmeiras. A decisão da vaga, o adversário do Fluminense está indo para os pênaltis, Hugo.
0: É, olha aí, o Palmeiras se complicando, mas ainda tem decisão por pênaltis com vitória de por um gol de diferença da LDU. A gente falava aqui ao longo da nossa programação, né, Chico? 1-0 só em São Paulo era pouco.
2: Isso, exatamente, exatamente. Foi pouco. E vai sofrer agora e vai ter que ganhar os pênaltis, hein?
0: É isso aí. Vamos ver se vai realmente terminar com a vitória da LDU 3-2, ou se o Palmeiras chega ao gol de empate, ou se a LDU faz o quarto gol e elimina o Palmeiras. Enfim, é um jogo difícil, sim, lá em Quito, e o Palmeiras está sofrendo. Aqui o Botafogo está tranquilo, vencendo pelo placar de 2-1. Os gols marcados pelo Danilo e pelo Álvaro Montoro vão dando ao Botafogo 3 pontos do Brasileirão. Todo mundo observado pelo Tite, o novo técnico do Botafogo, está bem aqui pertinho da gente, em uma das cabines do estádio Nilton Santos, olhando, já fazendo aí as primeiras observações do time que ele vai treinar. Para o time do Grêmio, na bola tocada na grande área, acabou se oferecendo o Carlos Vinícius, pegou a sobra, bateu de canhoto, e o Gabriel Batista defendeu. Defesa do Fogão, deu uma cochilada aí, Tata.
1: É, a finalização primeiro foi do Noriega, ela até desvia ali na defesa, mas sobra com o Carlos Vinícius pelo lado esquerdo, com liberdade para a finalização, mas a defesa do Gabriel Batista tranquila ali para impedir o empate do Grêmio.
0: 17 minutos passados no segundo tempo, olha a defesa do time do Grêmio, o Wallace trabalhando, deixa a jogada agora pelo lado direito novamente, ainda com o Diego Caio fazendo o lançamento, chega com o Enamorado, campo de ataque pelo lado direito, 99 na camisa, rolando mais atrás agora com o Diego Caio, infiltrado, tenta a jogada agora, pedindo ali o Krovinovic, fez o toque novamente, campo de defesa, aparece novamente para fazer a dominada o Wallace pelo time do Grêmio, ela chega agora no lançamento do Vidiaçante pelo lado esquerdo, aparecendo também o Caio Paulista, quase 18 minutos de bola rolando neste segundo tempo. Já já vem aí Bright White, é isso, Thalita?
1: Ele mesmo, camisa 22, vai ser a segunda mexida do Filipão.
0: Bright White aí, ó. É do Filipão? É do Renato? É do Filipão? É do Renato? Ou é do Filipão, hein, Tata?
1: É dos dois. Um oficialmente, o outro ali nos bastidores, que a decisão é muito mais do Renato do que do Filipão.
2: Ah, a decisão é do Renato. É porque o Renato não pode oficialmente comandar. E aí o Filipão fica ali dizendo, né, que ele é o técnico. O Renato não pode assinar súmula, ainda não pode, né, assinar súmula como técnico. Mas a decisão já é do Renato.
0: Ah, com toda certeza, com toda certeza. Os jogadores, inclusive, quando tiram o colete para entrar, vão ali conversar com o Renato, né? Que é o novo treinador do time do Grêmio, a gente sabe, né? Ele assumiu, vai ser o substituto do Luiz Castro, que foi demitido. Luiz

0: Castro, que é ex-treinador do Botafogo, também foi especulado aqui, assim como o Renato, né, Thalita?
1: Sim. Mas a especulação do Renato foi muito maior do que a especulação do Luiz Castro. O Renato foi muito mais consistente a possibilidade do que o Luiz Castro. O Luiz Castro foi de uma parte muito pequena do clube associativo, né, de pessoas que fazem parte do clube associativo aqui no Botafogo, que nesse momento é oficialmente quem está coordenando o clube. O Renato foi muito mais consistente essa possibilidade de uma proposta. O Luiz Castro passou assim por perto, mas não chegou a ter uma consistência, Hugo.
0: O Luiz Castro, que fez um trabalho muito ruim no Grêmio, acabou demitido depois da derrota para o Vasco, 2-1 no final de semana. Danilo Pereira rouba a bola pelo lado esquerdo, invade a grande área, caiu, pediu pênalti, a árbitra Edna deu a falta do Danilo. Foi isso, Thalita?
1: Foi isso. Foi isso, ela deu a falta do Danilo. O impedimento, não sei, eu não entendi, a Edna era meio confusa ali na marcação, ela marcou
0: pois
1: uma
0: é,
1: falta.
0: Pois é, pois é.
1: Agora sim, a falta que ela viu, eu não sei, só se ela viu o impedimento, porque ela levantou o braço na sequência como se fosse, como se estivesse assinalando o impedimento ali do Danilo. Jogadores, claro, estão reclamando bastante, mas a bola é a favor do Grêmio.
0: Bom, a pouca clareza da Edna nos movimentos que faz prejudicam sim o entendimento, mas trazem um prejuízo muito maior para ela mesma, né, Chico?
2: Totalmente. E foi pênalti, né, gente? Foi pênalti. Eu não vi nada
0: pra
2: diferente
0: pênalti.
2: Do pênalti. Eu até agora não vi nada diferente do pênalti. Nada diferente. Eu não sei o que a Edna marcou, gente. Meu Deus do céu. Tá mal a Edna hoje, hein?
0: Ela tá assumindo a responsabilidade. Ela tá confirmando a falta do jogador do Botafogo, que pra mim simplesmente não existiu, Chico.
2: Tô contigo nessa. Eu não consegui ver nada diferente do pênalti a favor do Botafogo. Nada diferente, nada mesmo.
0: E o Bright White entrou, Thalita.
1: Isso, na vaga do camisa 10, o Krovinovic.
0: Muito bem, mais uma alteração aí no time do Grêmio. 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
0: E eu confirmo a hora certa, 8h57. Ligado no nosso timaço, você confere agora o tempo e o placar do jogo. 21, passados 21 no segundo tempo, 24 para o fim da partida. E no placar do Futebol Globo CBN, Campeonato Brasileiro. É jogo atrasado, válido pela 21ª rodada, aqui no estádio Nilton Santos. Confere aí.
4: Botafogo
0: 2, com gols de Danilo e Álvaro Montoro.
4: Grêmio
0: 1, Giovani Cabral. Vai para a cobrança do movimento lateral, é o time do Grêmio pelo lado direito, buscando jogada, agora deixando novamente na matada no peito, aparece para fazer a proteção com o time do Grêmio atacando novamente pela direita, aparece para fazer ali o toque novamente, Diego Caetano recomeçando a jogada no campo de defesa com o Wallace abrindo pelo lado esquerdo, descolando o lançamento, rasteiro, abre o lance pela canhota, Pavon está dominando, não teve espaço para evoluir na jogada, Vitinho veio na marcação, a bola aparece com Caio Paulista recomeçando tudo, Gustavo Martins está pedindo pelo lado direito, o toque foi para ele, 22 minutos. Minutos do segundo tempo, 22 segundo tempo, Chico Aiello e o jogo.
2: Bom, o Botafogo agora baixou as linhas para atrair o time do Grêmio. E já já o Belão vai ter que mexer no ataque, tá? Vai ter que mexer no ataque. Só que ele olha pro banco de reservas e tem o Vidalba, né, gente? É isso que ele tem, jogador que tá marcado já pela torcida. Mas não tem saída. O Arthur Cabral tá cansado, Júlio Santos tá cansado, ele vai ter que mexer no ataque, não tem jeito.
0: Cruzamento do Montoro da esquerda, bola vem na direita com Cabral de cabeça tocando pra fora. A informação do gol, central da bola, Renan Moura, gol de quem?
5: No último lance, gol do Atlético Mineiro. Cuejo, 4 para o Galo, 2 para o Santos, também teremos pênaltis. Copa Sul-Americana na Arena MRV. Nesse exato momento, começam os pênaltis também em Quito. Primeiro gol do Palmeiras, Vitor Roque, Hugo.
0: Vou te chamando aí, Renan. Vou te chamando aí pra gente informar com um intervalo mais curto aí, porque essa situação define adversário do Fluminense na semifinal da Libertadores e é um time brasileiro na Copa Sul-Americana, que pode ser adversário do Vasco numa eventual decisão lá em Barranquilha. É, meus amigos, emoção nas decisões de vagas nesta noite de quarta-feira aqui no Nilton Santos. O Grêmio vem ao ataque, cruzamento para dentro da área, chega tirando Arthur Chaves de cabeça.